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0: É, vamos agora, querido ouvinte, aumentar a fé, ouvindo testemunhos que Deus tem operado nos cultos, nas concentrações da Igreja Pentecostal Deus e Amor. Antes de ouvirmos testemunhos, nós vamos acompanhar diretamente do altar um pouquinho. Vamos usar um flash aqui do culto ao vivo, o culto que está acontecendo agora, neste momento, aqui no interior da Igreja Pentecostal Deus e Amor, Rua Pedro Ivo, 744.
1: Então, quem crê em visão de Deus aí? Irmão, vou dizer uma coisa para vocês, estão vivendo os últimos dias na face da terra, irmãos. As pessoas não estão acreditando mais nos dons de Deus. As pessoas não estão acreditando mais no dom do Espírito Santo, irmão. As pessoas não estão acreditando mais. Olha aí, visão, dom de Deus. Aleluia! Glória a Deus, glória a Deus. Mas Jesus apareceu em visão a Ananias. Ananias, Saulo está caído lá em Damasco. Falou teu nome da rua, a rua chamada Direita. Vai lá, coloca as mãos sobre ele, ore por ele, para ele recuperar as vistas. Ele está cego. Sabe o que é cego, irmãos? Ceguinho sem ver a luz do dia, né, irmão? Amém? Vai lá. Quem crê em milagre aí? Ah, milagre? Pois não, só no tempo de Jesus. Não. Eu digo para vocês, irmãos, é nos nossos dias. Vamos aumentar nossa fé, meu irmão. Vamos aumentar nossa fé. Marcos 16:17 diz assim: estes sinais seguirão aos que crerem. Em meu nome expulsarão os demônios. Colocarão as mãos sobre os enfermos e o queimam. E os curarão. Amém? É promessa de Jesus nos nossos dias também, irmãos. Amém? Amém. Glória a Deus. E Ananias disse assim: Senhor, o Senhor não tem visto quantos mal esse homem tem feito aos cristãos? Tem autoridade dos sumos sacerdotes de prender os cristãos, de maltratar os cristãos, colocar na cadeia? Agora o Senhor manda eu ir orar por ele? Eu não vou. Sabe a resposta de Jesus? Vai, Ananias, ele vai sofrer pelo meu nome. Vai lá, ore por ele. Aleluia. E Ananias foi, irmãos, achou a rua lá, né, irmãos? Sei lá se foi pro GPS ou foi perguntando, né, irmão? Amém? Mas achou o Saulo caído lá, cego, ceguinho. Colocou as mãos sobre ele. A Bíblia relata aqui, se você ver, você vai ver que caiu do olho de Paulo como escama de peixe. Aleluia. E Paulo começou a ver a luz do dia, né, irmãos? Amém? Jesus disse assim: vai, ele vai sofrer muito pelo meu nome. Amém? E eu vejo, irmãos, nas cartas de Paulo, né, irmãos, principalmente Atos Apóstolos ali, quanto que Paulo sofreu, quanto que Paulo lutou, né, irmãos? Amém? Aleluias. Sofreu pelo amor de Jesus, para ganhar almas para o reino de Deus. Muitas vezes eu, você, tem obreiro, vamos falar até, né? Olha de obreiro só, né, irmãos? Não quer sofrer pelo amor de Jesus. É verdade ou não é, irmão? Amém? Tem que sofrer ou não tem? Tem, irmão. Ah, mas você é crente, você está passando luta, você é crente, está passando prova. Claro, irmão. Aí que nós vamos ver que nós somos fiel e nós vamos morar no céu com Jesus. Oh, glória a Deus.
0: É, acompanhamos aí um pouquinho da mensagem que está sendo pregada nesta noite abençoada de quinta-feira. É, o culto da quinta-feira, estamos com a presença dos nossos irmãos, casal abençoado, presbítero Ari Taborda Ribas e sua esposa, nossa querida irmã Lea Cir Ribas. Nós vamos agora, como eu havia dito, vamos ouvir testemunhos de fé, o que Deus está realizando nas campanhas, na Igreja Pentecostal Deus e Amor. Convido você, lembrando que na manhã desta sexta-feira, amanhã então, dia 24 de julho, presença marcante já confirmada da evangelista Maria Lorena no culto da manhã, juntamente com ela, pastor Jerry, e uma equipe aqui de servos de Deus apoiando neste culto abençoado no prosseguimento da campanha O Sangue de Jesus Tem Poder. Ao meio-dia até uma da tarde, das 12 às 13 horas, temos aquele culto relâmpago e tem aqui os servos de Deus no altar orando em favor das vidas que têm chegado aqui neste lugar. Rua Pedro Ivo, 744. Igreja Pentecostal Deus e Amor, sede estadual de Curitiba. À tarde, presença também já confirmada do nosso irmão Diácono Geraldo da Costa. Na campanha Meus Projetos nas Mãos de Deus e as Boas Notícias. Servo de Deus, convido a você, querido ouvinte, venha a partir das 2 horas da tarde. E você que não conseguirá estar de dia no culto, temos então o quarto e último horário de culto. À noite, a partir das 18 horas, já começa a oração com o PEMU. Irmã Aline, o que é o PEMU? Ah, você ainda não sabe? É, você então não sabia. O PEMU é o Projeto Evangelístico Missão Urgente. Na liderança estadual do nosso irmão presbítero Fernando Zelinski, sua esposa, nossa querida irmã Carol Zelinski. Nesta noite de sexta-feira, dia 24 de julho de 2026, contaremos com a presença aqui do diácono Jucimar Júnior, pregando a palavra do Senhor, dando prosseguimento na campanha Feridos pelo Processo, Curados pelo Propósito. Vamos acompanhar testemunhos, milagres, o que Deus está fazendo nas campanhas em nossa igreja pentecostal, Deus é Amor.
2: Momento do Conta Bença, aqui da sede de Curitiba, Rua Pedro Ivo, 744. Estamos aqui com a cantora, a irmã Ângela Gonçalves. Todos os ouvintes conhecem ela, uma serva de Deus, tem louvado a Deus. Qual é a bênção que a mãe recebeu na igreja pentecostal, Deus é Amor?
3: A paz do Senhor, irmão Geraldo. É, na semana passada, né, na sexta-feira, eu vim aqui na sede, eu tinha ido no médico, e nos exames deu que eu estava com um nódulo, um seio, e os médicos falaram que já estava 11 milímetros. E a gente começou ali, entrou numa batalha, né, começamos a orar, pedir misericórdia de Deus, porque ele pediu mais outros exames para saber se era maligno, benigno. E eu vim aqui na sede, né, pedi em oração pro o irmão orou em meu favor. E o irmão falou ainda assim, falou assim, olha, Deus tá falando, pode fazer os exames que não vai aparecer mais nada. E eu voltei lá no médico, fui fazer os exames agora na terça-feira, nessa semana. E quando chegou lá, os médicos procurou, o meu exame demorou muito, porque ele não tava entendendo, porque ele procurava e não achava mais nada. Ele falou, não tem nada aqui, como pode sumir assim um caroço de 11 milímetros assim de um dia pro outro? Ele falou, não tem como, faz uma semana que eu examinei você e você estava com isso. E realmente, o Senhor operou um milagre, que Deus apareceu e eles não acharam mais.
2: É um grande milagre, né, Mângela? É um grande milagre, porque nódulo se fala câncer. O maligno não benigno. A partir do momento que falou que é um nódulo, é câncer, não é uma boa notícia. Preocupa. E a irmã pediu oração e Deus fez um grande milagre. Recebeu a boa notícia.
3: Sim, pedi oração, orou a meu favor e a gente creu também, que a gente tem que crer, né? E eu fui lá, falei, não, vou fazer, repetir todos os exames e não deu mais nada, eu sou curada para a honra e glória do Senhor.
2: Igreja Deus e Amor é o pronto-socorro de Jesus, né, Mângela? Passa aqui o endereço da sede Curitiba para os ouvintes, vim receber a benção.
3: O endereço da nossa igreja fica na rua Pedro Ivo, 744. Temos cultos todos os dias, em 4 horários. Deus tem bênção e milagre para todos nós, em nome de Jesus.
2: E agradecemos a irmã, ficamos até alegres em entrevistar a irmã aqui e agradecer também a Deus por esse milagre, que é ele que fez, né, irmã? É Deus que fez o grande milagre, a gente orou, mas é Deus. A irmã creu, a palavra é gratidão.
3: Sim, só gratidão. Gratidão, ó meu Deus, por este grande milagre. Foi um grande milagre, realmente.
2: Lembra falar, é projeto.
3: É projeto.
2: Deus abençoe. Segue aí, ouvintes, o programa Voz da Libertação. Amém.

0: vivenciar milagre a cada dia, é viver o sobrenatural, é a promessa que Deus tem, é o que Deus faz, é o que Deus realiza na Igreja Pentecostal Deus é Amor, nas campanhas. E a cantora Ângela Gonçalves, ela não apenas louva a Deus, mas ela é uma testemunha viva desse Deus que é digno de todo louvor, pois ele opera milagres. É, amanhã à tarde, então, o Diácono Geraldo da Costa pregando a palavra do Senhor no culto Meus Projetos nas Mãos de Deus e as Boas Notícias. Nenhuma praga vai invadir tua casa, é a palavra que te diz. Vamos acompanhar um pouquinho mais do culto desta quinta-feira, agora mesmo que está acontecendo. No momento, a oportunidade se encontra ali com a nossa irmã Leacir Ribas, orando pelas vidas que aqui estão presentes neste culto abençoado.
1: Você acorda cansada, não quer a bênção, não vou insistir por causa do horário. Deus quer te dar vitória, vem receber a bênção de Deus. Oh, meu Pai, o sangue de Jesus tem poder, é isso mesmo, irmã? Não consegue dormir em paz?
2: Não.
1: Meu Deus, põe as tuas mãos aqui, Senhor. Queime esse laço do diabo. Sai da vida dela, Satanás. Você que atormenta o sono dela agora. Sai da mente dela, Satanás. O sangue de Jesus te repreenda. Sai, em nome de Jesus, amém?
0: É, querido ouvinte, acompanhamos aí um momento, né? Uns minutinhos do culto que está acontecendo agora. Nossa irmã Leacir Ribas orando pelos dons excelentes do Espírito Santo, da revelação, das visões espirituais, que Deus mostra o que está acontecendo na vida das pessoas para dar a vitória. E a irmã Leacir, ela faz menção aí do poder do sangue do Senhor Jesus. É, somos confiantes nesse poder, nesse sangue virtuoso que foi derramado lá na cruz do Calvário. Todo o sangue de Jesus foi derramado ali até a última gota. A ponto que quando o soldado desferiu um golpe com a lança, perfurando o lado de Jesus, já não saiu mais sangue, saiu ali água. É, saiu todo o líquido, Jesus, ele se esvaiu por amor a mim, a você. E o poder desse sangue, que mesmo que Jesus, né, seu corpo físico não tinha mais sangue, mesmo assim ele foi ressuscitado por Deus. Deus o ressuscitou para nos dar a vitória. Deus ressuscitou a seu filho Jesus, é o Verbo encarnado, o Deus Todo-Poderoso que se fez homem, para garantir a vitória, para cumprir o propósito divino de salvação. E hoje nós podemos desfrutar das promessas de Deus, podemos estar sendo abençoados, porque o sangue de Jesus nos purifica de todo pecado, e assim temos paz, comunhão uns com os outros, e podemos ser abençoados por Deus em todas as áreas da nossa vida. E agora são 21 horas com 15 minutos...
3: 9:15.
0: Isso, confirmado, conferido, 9 horas da noite com 15 minutos. Iremos aqui ao quadro, o quadro de hoje do projeto Eu e Mais Um, uma lição de número 4, falando sobre a Santa Ceia, cantora Débora Miranda trazendo este quadro aqui dentro do programa Voz da Libertação.
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5: Está no ar mais um programa Eu e Mais Um. Este programa especificamente para ajudar os discipuladores com o seu novo convertido, desde o momento em que você se decidiu a discipular. Creio que você também tem crescido no conhecimento de Deus e buscado também ser exemplo na casa de Deus e principalmente para esta pessoa quem você está discipulando. Antes de nós começarmos a nossa próxima lição, eu queria fazer uma observação com você que é o discipulador, que tenha paciência e não tenha pressa de ir se adiantando às lições do manual do batismo. Tenha total certeza que o novo convertido compreendeu a lição em que vocês estão estudando. Faça perguntas. Veja se ele realmente entendeu, que ele explique para você o significado, por exemplo, que é batismo. Por que ser batizado? Se ele não soube responder, ainda não é hora de você seguir adiante com as próximas lições. Tire dúvidas. Pegue a palavra de Deus, mostre os versículos. Se tiver dúvidas ainda, continue ainda revisando esta lição até o total compreendimento para depois seguir para a lição seguinte. Hoje eu queria falar sobre a Santa Ceia. A Santa Ceia é uma das maiores festas que uma igreja possa ter. A Santa Ceia é um culto em que a igreja em comunhão, ela participa através do corpo de Cristo pelo pão e do sangue de Jesus pelo cálice. Eu digo que é a maior comemoração, maior festa da igreja, que através dela nós fazemos memória, a gente se lembra da morte de Cristo, pelas quais nós tivemos e temos o perdão dos nossos pecados, e também nós lembramos da sua volta quando a igreja for arrebatada. E quem instituiu a Santa Ceia foi o próprio Jesus, quando ele celebrou-a em Lucas 22, 13 e 20. Está aqui no nosso manual, na página 23. Ela também pode ser chamada, e é chamada por muitos, de memorial recordatório, para nós nos lembrarmos, recordarmos de Jesus pelo que ele fez, morrendo por nós, ressuscitando, pelo que ele faz e o que ele fará através de sua vida. É importante nós participarmos da ceia do Senhor, sim. Mas antes de seguirmos adiante, eu queria aqui dar uma pincelada na lição anterior, quando nós falamos de igreja. Porque muitos irmãos escreveram, outros mandaram pelo meu e-mail, também pelas redes sociais. Por que devemos congregar? Muitos novos convertidos fizeram esta pergunta. Então é importante nós falarmos que congregar é nós estarmos juntos numa comunhão. Você pode ter comunhão, sim, com Deus, através da oração, através de um culto em casa. E a comunhão com os santos, ali a assembleia com os santos, só é possível quando estamos também fisicamente, não somente espiritualmente, mas como fisicamente, estarmos presencialmente juntos. Porque ali nós podemos chorar com os que choram, nós podemos nos alegrar com os que se alegram e termos a comunhão dos santos. Não é somente algo espiritual, mas também físico. É ali, pertinho um do outro, que a ovelha sente o calor da outra ovelha. Temos até uma frase que o pastor tem que cheirar ovelha, ou seja, ele tem que estar no meio do rebanho. E a igreja também, ela é chamada de rebanho do Senhor. Por que congregarmos? Um rebanho sempre está junto presencialmente. É difícil você ver uma ovelha sozinha, mas se você olhar para trás, tem muitas delas vindo atrás desta ovelha, uma vai seguindo a outra. O rebanho do Senhor nunca está sozinho. São várias, são dezenas, às vezes centenas, milhares de ovelhas que estão ali juntinhas. Elas sempre estão uma ligadas à outra, pode ver. Elas nunca, dificilmente estão separadas. Às vezes quando estão se alimentando, aqui um gramadinho aqui, um gramadinho ali, mas o rebanho sempre está unido, um aquecendo o outro. Também podemos trazer isso, que quando estamos congregando, nós estamos juntos da videira. Ali é que jorra a fonte da água da vida. É ali que nós podemos nos alimentar, matar a nossa sede, estarmos unidos em oração. Quando a gente vê oração na palavra de Deus, nós vemos orações individuais, mas nós vemos orações também em conjunto. Vemos também oração em conjunto. Quando na questão de Pedro, quando estava na prisão, a Bíblia diz que a igreja fazia contínua oração por ele, até que ele teve a libertação ali das prisões. nós vemos que a congregação é um lugar muito importante também para nós termos uma amizade com os nossos irmãos. Nós não somos uma ilha. E Deus fala, não é bom que o homem esteja só, não somente em questão conjugal, né, familiar, mas também somos irmãos, nós somos uma família. E uma família sempre deve estar junta, uma com a outra. E a igreja é uma família. A igreja é formada por várias famílias, melhor dizendo. A congregação é um lugar onde nós devemos estar, na casa de Deus. Isso é muito importante. E muito mais, a Bíblia fala em muitos lugares que ali juntos estavam e unidos. E a Bíblia também diz, onde tiver dois ou três, você pode dizer, ah, mas em casa também estou dois em três. Mas em casa há tantas distrações, não é verdade? Na igreja tem distrações, mas muito menores. Em casa você começa a assistir uma live, de repente você sai para tomar um copo de água, de repente você vai lavar uma louça, de repente você está limpando a casa e você perdeu a linha de raciocínio daquela mensagem, você se distraiu. Enfim, é necessário o crente estar congregando, se alimentando da palavra, estar participando de uma santa ceia, das festividades daquela igreja. É necessário congregar, sim. É bíblico estarmos juntos na Assembleia dos Santos, como diz a palavra do Senhor. Estarmos unidos e também mutuamente recebendo ali a edificação pelos dons espirituais. Os dons espirituais são necessários para a igreja, para juntos sermos edificados. Ali na igreja, nós vemos manifestações de dons espirituais, pela palavra, pelas profecias, pelas manifestações de milagres e maravilhas, pela variedade múltipla de dons, nós podemos ver e sermos assim edificados. Agora sim, nós terminamos praticamente aquela lição anterior, porque veio esta pergunta, muitas perguntas, por que é necessário congregar? Existem vários motivos, posso prolongar ainda nas próximas programações, se assim continuarem a perguntar, porque nós queremos esclarecer a todos vocês que estão dando acompanhamento aos novos convertidos. Nós começamos a falar sobre Santa Ceia, que eu disse que é uma das maiores festas da igreja, e não existe na Bíblia quantas ceias nós precisamos tomar por dia, ou por mês, ou por semana, mas nós temos o costume de pelo menos uma vez por mês juntar todo o corpo de Cristo, todos os membros, e ali, nesta festa, recordarmos da morte de Cristo, da sua ressurreição, que ele ali perdoou os nossos pecados, examinarmos a nossa vida, não a do próximo, e se tivermos pecado, pedir perdão ao Senhor e assim podemos participar do corpo e do sangue de Jesus, que é ali apresentado neste culto. Nós devemos participar da ceia em santidade, não é verdade? É necessário uma autoanálise da nossa vida antes de participarmos dessa celebração. Quando o novo convertido que você está discipulando perguntar quando que eu posso tomar a ceia, você vai dizer que é após o batismo, que a Santa Ceia é um culto recordatório, que ali você vai se lembrar da morte de Cristo e ali você vai examinar a sua vida. Você pode falar a ele estas palavras e diga a ele também que não existe uma data exata para uma Santa Ceia. Certas igrejas fazem duas vezes na semana, ou uma vez na semana, ou duas vezes no mês, mas não importa. O importante é ser participante ali da Santa Ceia para estar em comunhão com Deus e com a igreja. E esta comemoração, ela nos recorda não somente da morte de Cristo, mas a consumação da nossa eterna redenção, né? Que Jesus morreu e nós é que deveríamos morrer na cruz e não Jesus, né? Então, isso nós chamamos de morte substitutiva de Cristo. Então, a consumação de nossa eterna redenção, ela é lembrada dentro da Santa Ceia, né? E também significa a declaração da nossa liberdade espiritual, porque nós saímos da escravidão, do pecado, e agora nós fomos adotados como filhos de Deus. E também a comunhão. Esta comemoração nos recorda a comunhão. Como igreja de Cristo, temos de ter comunhão uns para com os outros, principalmente com Cristo,

0: de tomar a Santa Ceia? Diga ao novo convertido, você, naquela semana, você falou muitas coisas desagradáveis a Deus, e mesmo pedindo perdão a Deus desses pecados, você sente o coração, assim, triste, né? O Espírito Santo se entristeceu. Você também não quer tomar a ceia, tudo bem. Mas que você busque este perdão, que você tenha esse total arrependimento, não remorso, mas arrependimento dos seus pecados, para assim você tomar a Santa Ceia no próximo culto. Isso é muito importante, porque às vezes o novo convertido pensa que ao faltar uma ceia, talvez que ele esteja doente ou ficou impossibilitado porque a família não permitiu, o marido não permitiu. Até nós vamos falar isso nas próximas lições, como agir. Ele não está em pecado por ter faltado a uma Santa Ceia, mas que ele procure, que ele se esforce de estar todas as Santas Ceias que são realizadas na sua congregação quando ele estiver já preparado para isso, ou seja, após o batismo. A Santa Ceia, ela pode ser feita também em casa, quando a pessoa estiver doente, acamada. A Santa Ceia pode ser também celebrada num hospital, onde a pessoa está ali muitos meses. Então, isso é importante falar a ela, que a Santa Ceia não existe um lugar específico para ser realizada. Ela pode ser realizada até mesmo dentro de uma prisão. O importante é a comunhão ali daquela pessoa com Cristo, com o pastor que está ali dando a Santa Ceia a ela. Ela também sentir-se perdoada, arrependida dos seus pecados, para poder então, depois de ter examinado a si mesma, participar da Santa Ceia do Senhor pelo pão e pelo cálice. Isso é muito importante explicar ao novo convertido. Se tiver dúvidas que você não saiba responder, mande-nos por este telefone 98292-3392. Aí foi a nossa terceira lição no espaço Eu e Mais Um. Até a próxima. Quem se despede, sua irmã em Cristo, Débora Miranda.
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1: Eu sou a Cristine Luiz e vamos ao momento de informação aqui na Rádio Deus é Amor. Como organizar as finanças pessoais? Organizar as finanças pessoais é um grande desafio para muita gente, especialmente para quem trabalha com um CNPJ e precisa cuidar também das finanças da empresa, né? No entanto, é uma tarefa muito importante, já que a falta de planejamento pode gerar sérios problemas.

0: aumento de dívidas, gastos desnecessários que comprometem a renda, entre outros. Então, para evitar que isso aconteça, é preciso investir em um controle financeiro eficaz do seu dinheiro. Isso contribui para que você tenha que se preocupar menos no final do mês, além de outras vantagens, como a possibilidade de investir e multiplicar o seu capital, fazer uma viagem, trocar de carro. Existem dicas simples para ajudar na organização das finanças pessoais. Entre elas estão: faça um orçamento, estabeleça metas para economizar, restrinja gastos, evite gastos desnecessários e fique longe de dívidas. Separe um valor para despesas anuais e tenha uma reserva para emergências. Elabore uma lista com todos os seus custos fixos, como água, luz, telefone e aluguel. Depois você calcula qual é a quantia média de todas essas despesas no mês. O valor encontrado é o seu custo de vida. Então, caso você não tenha dívidas, já está indo por um bom caminho em relação ao controle das finanças pessoais. Contudo, caso tenha, esse é o primeiro problema que você deve solucionar para se organizar financeiramente. Além disso, quando entende para onde sua renda está indo, fica muito mais fácil avaliar o que é importante e o que é dispensável no seu orçamento pessoal. Como identificar gastos invisíveis que prejudicam o orçamento? Os brasileiros sentem que o orçamento some antes do fim do mês e sem que haja um motivo óbvio para isso acontecer. Isso acontece porque parte significativa do dinheiro vaza por meio de pequenos custos que passam despercebidos no dia a dia e não são registrados no orçamento. Gastos invisíveis são despesas pequenas e frequentes que parecem insignificantes quando analisadas isoladamente, mas podem somar valores expressivos ao final do mês. Pesquisas e análises de especialistas apontam que a falta de acompanhamento detalhado do orçamento e a ausência de categorização rigorosa dos gastos contribuem para essa invisibilidade no controle financeiro. Embora cada despesa individual possa parecer irrelevante, a frequência com que aparecem torna esses gastos invisíveis poderosos em impactar o saldo ao final do mês. Ao ignorar custos rotineiros como cafezinhos, lanches ou pequenas compras online, você pode estar deixando de guardar uma quantia considerável que poderia ser direcionada para objetivos financeiros maiores. Um passo fundamental para interromper o vazamento de dinheiro é fazer um raio-x financeiro completo. Isso significa registrar todas as despesas, desde contas fixas até o menor gasto diário, por um período de tempo consistente, como 30 dias. Ferramentas como planilhas, aplicativos ou um caderno simples podem ajudar nesse processo. Uma vez identificados esses vazamentos, aplicar estratégias simples e práticas é o que faz toda a diferença.
1: 9:35.
2: Já estamos de volta com mais adoração.

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2: É, querido ouvinte, acabamos de ouvir esse belíssimo louvor, Amparo Espiritual, com o cantor Elias Santos. É esse belíssimo hino, lançamento da gravadora MC Music, a gravação cover. É, Deus abençoe você que está aí louvando, adorando a Deus na beleza da sua santidade, fazendo da Voz da Libertação este programa que chega até você, um verdadeiro culto de adoração ao nosso Deus. E eu lembro você, querido ouvinte, que Deus está operando aqui na Igreja Pentecostal Deus e Amor. Nós temos vários testemunhos, muitos e muitos testemunhos do que Deus tem feito através do poder do sangue do Senhor Jesus, nas campanhas, nos propósitos, através da oração, do clamor, do jejum, da consagração. É, através da palavra de Deus, vidas têm sido impactadas e elas contam o milagre. Nós temos aqui um testemunho da Amélia. Nossa irmã Edmar dos Santos entrevistou a Amélia, que entrou em contato aqui na Voz da Libertação e deixou o testemunho de fé gravado aqui para a glória do Senhor nosso Deus. Vamos ouvir, vamos glorificar a Deus pelo milagre, pela cura do câncer.
3: Seu nome, minha irmã?
4: Amélia Machado de Campos.
3: Irmã Amélia, conte a sua bênção.
4: A minha bênção é que eu tinha câncer no pâncreas e eu não sabia. E a Maria Lorena, ela revelou. E daí eu não estava, fazia uma semana que a minha menina fazia, eu queria que eu comesse, eu não conseguia comer, comia e vomitava. E fui só me agressendo. Eu de 57 quilos, eu estou com 39 quilos. E daí depois daquela vez que eu vim aqui na quarta-feira, que eu fui revelada, eu já cheguei em casa pedindo comida e comi até hoje, como bem e durmo bem. E eu chorava dia e noite, daí, porque eu não sabia o que eu tinha, né? E eu nunca fui de médico, assim. Eu sempre
3: e era câncer, então, câncer, tinha?
4: Câncer no pâncreas.
3: Meu Deus.
4: E eu, tudo ficava ruim, não descia nem de jeito nenhum. E doía muito, eu fui ficando magra, mas eu tô couro e osso e pele.
3: Chegou a pesar 39 quilos.
4: De 57 quilos.
3: Porque a senhora não comia mais também.
4: Não comia mais, porque doía e não ia, voltava.
3: E aí Deus usou a irmã Lorena para chamar a senhora por revelação.
4: Por revelação. E ainda eu vim correndo, eu fiquei tão desesperada, que estava muito cheia a igreja, eu estava lá na frente, mas era tanta gente, eu fui correndo lá nos bancos, fiquei de pé, digo, eu. E daí eu levantei a mão para cima, ela disse, a senhora mesmo, vem aqui na frente. Se ajoelha aqui, vem aqui, que já recebeu a bênção.
3: E me diga uma coisa, a senhora contou alguma coisa para a irmã Lorena ou não?
4: Eu não, nem conheço ela assim de conversar.
3: Olha só, ouvintes, aí está provado que é o dom de Deus, né, minha irmã?
4: É a mão de Deus. E eu agradeço muito a Deus e essa igreja que eu sou, eu conheço a igreja desde os anos 80, tempo com o pastor.
3: A senhora sabe que aqui Deus age, né?
4: Age, irmã? Porque eu vim ali no campo do Atlético sempre ali.
3: Naquela época a senhora já vinha ali.
4: Já conhecia a igreja. E não tem outra igreja que passe na frente dessa.
3: E foi aqui que Jesus curou a senhora.
4: Aqui que me curou. De todas as doenças.
3: Câncer nunca mais.
4: Nunca mais.
3: Quer dizer que depois da revelação a senhora chegou em casa já com fome.
4: Já com fome. Eu queria comida, mas mesmo ela não tá pronta. Eu fiz pouquinha comida, que era só ela comia, né?
3: Que coisa.
4: E graças a Deus. A minha filha se criou dentro da igreja, tem 40 anos. E ela, desde pequenininha, minha menina nunca entrou no salão de baile e nunca andou com um vagabundo na rua.
3: Graças a Deus, porque a senhora criou ela aqui na presença de Deus.
4: Na presença de Deus. E eu criei sozinha ela.
3: E tá hoje uma moça já, né?
4: Já,
3: hoje...
4: tá uma moça e a minha companheira.
3: Glória a Deus. Tá feliz, irmã?
4: Tô feliz e agradeço.
3: Curada por Jesus?
4: Curada por Jesus.
3: Não tem mais nada de câncer?
4: Nada. Eu ando até ligeira agora.
3: Foi Jesus que curou?
4: Jesus que me curou.
3: Qual o nome da senhora mesmo?
4: Amélia Machado de Campos.
3: Mora onde, irmã Amélia?
4: Eu moro no Campo Santana.
3: Campo do Santana.
4: Uhum.
3: Irmã Amélia, Deus te abençoe. E um convite para quem está com câncer, com problema, para eles fazer o quê, irmã Amélia?
4: Para vir nessa igreja aqui, que aqui tá o médico dos médicos.
3: Jesus está curando aqui.
4: Jesus está aqui, ele é médico dos médicos.
3: Amém. Deus abençoe a sua fé, irmã Amélia.
4: Amém.
3: A paz do Senhor.
4: A paz do Senhor.

0: conseguir deter, ninguém vai conseguir impedir o dono do poder, o todo-poderoso Deus, operar na tua vida. A campanha O Sangue de Jesus Tem Poder, na manhã dessa sexta-feira, convidamos você, querido ouvinte. Jesus garante a vitória e você é o nosso convidado especial a estar aqui nesta manhã de sexta-feira, dia 24 de julho de 2026, para fechar o mês na presença do Senhor, com gratidão. Estamos já para entrar na penúltima sexta-feira do mês. E Deus tem vitória no prosseguimento dessa campanha. Daqui a pouco mais ouviremos o convite e a confirmação com a evangelista Maria Lorena, ela que estará juntamente com o pastor Jerry na manhã dessa sexta-feira. Nós vamos ouvir mais testemunhos do que Deus está fazendo aqui através do sangue de Jesus que garante a vitória.
1: Confirma para os ouvintes o nome da irmã.
2: Meu nome é Vera.
1: Tá, qual foi a bênção que a irmã recebeu, irmã Vera?
2: Então, a minha benção, né, é que eu botei o nome do meu filho naquele voto, naquele livro, né, dos 300, né? E eu tava 11 anos, né, orando para ele voltar para a presença de Deus, e ele ali, né, usando droga, fazendo aquelas coisas que não agradavam a Deus, porque o Senhor falou, tinha falado para mim que tinha tirado ele daquela situação, que, né, e se era para ele continuar daquela maneira, né? E eu entreguei aquele recado para ele de Deus, né? E ele correu, ficou com medo, né? Não fala não, mamãe, não fala não. Mas aí eu tive que falar, né? Que o Senhor falou comigo para mim falar com ele. Então aí eu fiquei mais 11 anos, né?
1: 11 anos passando essa batalha.
2: 11 anos.
1: Orando, né?
2: É, chorando. E de madrugada dentro e falando com Deus, né, sobre aquele filho. Aí quando o Senhor falou do livro, eu digo agora, Jesus. Aí corri, botei o nome dele, botei outras coisas, né? Mas a prioridade maior era ver aquele filho voltar para a casa do Senhor, né? E graças a Deus, e a filha dele foi se batizar, né? E ele foi no batismo, e ele chorou muito, e a esposa perguntando, por que que ele chorava tanto? E ele falou, eu tô voltando para Jesus, né?
1: Que lindo!
2: E ali, né, ele ligou para mim e falou assim, mamãe, eu voltei para Jesus, meu Deus, ali.
1: E chorou, meu
2: Deus. Poxa! Foi muito grande, pastor, esse milagre foi muito grande.
1: 11 anos de sofrimento.
2: 11 anos de sofrimento. Mas eu quero dizer uma coisa pro pastor. O senhor estava falando sobre as almas, pastor. Eu todo lugar que eu vou, eu falo de Jesus. Nos terminal. Ó, hoje mesmo, antes de chegar aqui, para honra e glória do Senhor Jesus, eu já falei, já preguei para aquele povo todo no terminal, dentro do ônibus, e todo lugar.
1: Que maravilha.
2: Eu falo de Jesus.
1: E a irmã está feliz.
2: Com certeza.
1: Filho na presença de Deus.
2: Tá lá, na presença de Deus, do Rio de Janeiro, para a honra e glória do Senhor Jesus.
1: Que maravilha, obrigado, irmã Vera, que lindo testemunho. 11 anos. 11 anos são 11 dias, irmãos. 11 anos. Entrou no propósito e Deus operou o milagre, Fernando. Olha só, Deus é tremendo, né? Amém?

Saudamos ouvintes de casa com a gloriosa paz do Senhor Jesus. Nesta sexta-feira estaremos com todos vocês no horário das 9 da manhã. E você não pode ficar indiferente à poderosa campanha "O Sangue de Jesus Tem Poder". O sangue do Senhor Jesus tem poder de perdoar pecados, mas também tem poder para destruir as fortalezas de Satanás. Não perca nesta sexta-feira às 9 da manhã. Eu mesma, sua irmã em Cristo, Maria Lorena, juntamente com o pastor Jerry, estaremos de braço aberto e os demais pastores aguardando por você e pela tua querida família. Não sofra mais, venha buscar o poder de Deus, entrega teu caminho ao Senhor, confia nele, ele tudo fará por ti e pela tua família. O endereço é muito fácil, Pedro Ivo 744. Te aguardamos em nome do Senhor Jesus. Quem se despede é sua irmã em Cristo, Maria Lorena. Fiquem todos na paz do Senhor Jesus.

0: Jesus pagou o preço, ele pagou um alto preço para nos resgatar, e esse sangue precioso nos garante a vitória em tudo em nossas vidas. É através do sangue de Jesus, pela palavra dele que é viva e eficaz, somos mais que vencedores. Então não perca a oportunidade de estar conosco na manhã dessa sexta-feira. Vamos agora acompanhar aqui um trecho de uma mensagem pregada pela evangelista Maria Lorena. Ela que geralmente está conosco nas quartas-feiras, é verdade. Inclusive ontem a serva do Senhor esteve aqui de manhã. Toda quarta-feira, quando ela não está em viagem, não está em compromisso na obra de Deus, nas missões, ela está conosco aqui na nossa sede estadual. E amanhã, sexta-feira, ela estará aqui no prosseguimento da campanha O Sangue de Jesus Tem Poder. Vamos acompanhar aqui um trecho de uma mensagem pregada pela serva do Senhor, para vermos como Deus a usa em suas mãos.
1: Saudar a noiva do Cordeiro, que é uma gloriosa paz, o Senhor Jesus. Só quem é noiva dá um glória. Aleluia, palavra do Senhor. Livro de aos Hebreus, capítulo 8. E o verso 11, e não ensinará cada um ao seu próximo, nem cada um ao seu irmão, dizendo: conhece o Senhor, porque todos me conhecerão, desde o menor deles até o maior, porque serei misericordioso para com as suas iniquidades, e de seu pecado e das suas prevaricações não me lembrarei mais, dizendo: novo concerto envelheceu o primeiro, ora o que foi tornado velho e se envelhece, perto está de acabar. Aleluia, minha alegria é de ver a noiva do Cordeiro feliz. Quem está feliz dá um glória. Aleluia, quando eu olho o texto dessa palavra, Deus, ele nos renova a cada manhã, a cada dia Deus nos surpreende com algo novo sobre a terra. Aleluia, tudo pode envelhecer, mas eu tenho a palavra. A palavra não envelhece, ela se renova cada dia. A promessa não envelhece, a promessa se renova a cada manhã. Só quem crê dá um glória. Aleluia, se Deus prometeu.

0: uma verá. Aleluia, quem pergunta, você conhece ao Senhor? Todos responderão, eu conheço ao meu Senhor. Quem conhece, levanta a tua mão e dá um glória. Aleluia, a Bíblia me revela que o tempo de Deus está chegando. A hora da noiva do Cordeiro ser despertado pela graça. O tempo da igreja ser renovada no poder. Aleluia, está mais perto do que nunca. Está chegando. Deus apagará nossas iniquidades. Deus irá renovar a sua aliança. Vai chegar uma hora em que não haverá igreja para caber as multidões sobre a terra. Aleluia, chega na reta final. O Senhor vai derramar o seu Espírito sobre toda a carne. Quem crê, levanta a mão e dá um glória. Dá um glória. Não haverá rico, não haverá pobre. Não haverá cor, aleluia, nem nações. Todos conhecerão ao Senhor. Só quem crê, levanta a mão e dá glória. Aleluia, muitas vezes, igreja, nós até pensamos, será que Deus se lembra de mim? Deus nunca se esqueceu da glória. Deus não esquece da sua promessa. Da glória. Ele a cada manhã ele lembra. Quem crê, levanta a mão. Deus se lembrará de nós para sempre. Deus me deu essa palavra porque há pessoas que Deus quer renovar uma aliança contigo. Deus tem visto tuas lágrimas, teu gemido. Deus tem visto a tua dor. Deus tem visto quanto você tem chorado. Mas hoje ele veio para te dizer, não temas. Tu não estás só, estou contigo. Deus, ele te ama, minha irmã. Deus, ele te ama, meu irmão. Da glória, igreja. Aleluia, ele não esquece dos seus. Aleluia, ele te dará a vitória que você deseja. O choro pode durar uma noite, Só quem crê levanta a mão e dá o meu glória. Mais alto e sem glória.
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2: 9:59.
3: É, ouvimos aí essa mensagem poderosa da palavra de Deus que edificou a nossa fé em Cristo. E através do poder que há no sangue do Senhor Jesus, Deus garante a vitória. Lembrando que esta é a campanha poderosa da manhã dessa sexta-feira, aqui na rua Pedro Ivo 744, Igreja Pentecostal Deus e Amor. Presença confirmada da evangelista Maria Lorena na manhã dessa sexta-feira, juntamente com ela, pastor Jerry Borchardt. E você é o nosso convidado a estar aqui para receber de Deus a bênção, o milagre, e também estar aqui agradecendo pelas vitórias alcançadas.
2: 10 horas.
3: 22 horas em ponto. Vamos aos prefixos.
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3: Então eu reforço o convite a você, querido ouvinte, você com a tua querida família, a se fazer presente nesta manhã de sexta-feira, a estar aqui na campanha que está em andamento. O sangue de Jesus tem poder. Já ouvimos o convite com a evangelista Maria Lorena. Também convido você, você é o nosso convidado, a não apenas comparecer, mas também convidar alguém. É, exercite a tua fé, saiba que Deus tem milagre, Deus tem vitória para a tua vida e para a vida de todas as pessoas às quais você lançará o convite. Elas receberão esse convite, estarão aqui, você e elas serão abençoadas em nome de Jesus. Não hesite, não duvide em convidar mais pessoas. Saiba que a recompensa da parte do Senhor é certa e garantida para a tua vida. Agora, se você realmente não puder estar no culto da manhã, eu sempre falo e entendo que o culto da manhã é o melhor horário para estar na casa de Deus. De repente você faz um plano, né? Você faz aí um planejamento de estar na igreja. Você pode escolher o melhor horário, pode decidir, né? Tem aí as opções de escolher o horário, tem tempo disponível, pode se organizar durante o dia. E você acaba optando por estar à tarde ou à noite. E acontece algum imprevisto, alguma coisa que você não espera. E você poderia ter vindo de manhã e você não veio. E acontece algo diferente do que você imagina. E você acaba não vindo na casa de Deus. Então, se você pode estar logo cedo, não fique aí cocheando entre dois pensamentos. Se decida, esteja conosco na manhã dessa sexta-feira. Repito, presença já confirmada da evangelista Maria Lorena, com ela também o pastor Jerry Borchardt. E Deus operando milagres na campanha O Sangue de Jesus Tem Poder. Agora, se realmente você não consegue estar de manhã, temos o culto do almoço com Cristo, aquele culto rápido para você que trabalha aqui nas imediações do centro ou diretamente aqui no centro de Curitiba. Então tem o culto da uma hora, né? Uma hora de duração. O culto começa meio-dia e termina às 13 horas. E durante esses 60 minutos, ou seja, uma hora de culto, Deus tem vitória para cada um que tem aqui chegado. À tarde, presença do nosso irmão Diácono Geraldo da Costa na campanha Meus Projetos nas Mãos de Deus e as Boas Notícias. É a sexta-feira da libertação, do milagre. E à à noite é para você que gostaria de estar durante o dia no culto, principalmente nessa época, né, que tem feito frio. Muitos sabem, entendendo, né, que estar de dia na igreja é mais tranquilo, né? Principalmente também pessoas mais de idade, né? Os nossos irmãos idosos. Agora, se você não consegue estar de dia, então Deus tem preparado também o culto da noite para você que trabalha o dia todo, tem aquela rotina corrida, tem teus compromissos, mas à noite você pode estar tranquilamente na casa do Senhor. Lembrando que no culto da noite tem também para os pais, né, quem tem crianças sob a responsabilidade, pode trazer, pois na sexta-feira à noite está acontecendo a escolinha O Pequeno Galileu. Enquanto os pais, os responsáveis ficam ali no culto, no salão principal, as crianças estarão sendo recebidas na sala do Pequeno Galileu, na escolinha, onde estão ali sendo abençoadas, né, ensinadas com a palavra de Deus. E olha só, nós vamos aqui a uma palavra, um convite, falando sobre o culto da sexta-feira à noite com a presença do cooperador, agora diácono da Casa do Senhor, é o servo de Deus, nosso irmão Jucimar Júnior. Nós vamos aqui acompanhar uma palavra com o presbítero Sidney Gonçalves, falando do culto do PEMU na sexta-feira à noite. Começa a oração às 18 horas e as bênçãos do Senhor é certa e garantida, sim, as bênçãos, as promessas são certas e garantidas, as vitórias na vida de todos que aqui têm comparecido.
2: 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Meu muito obrigado a todos que estão ligadinhos aí na nossa programação, seja perto, seja longe, aonde vocês estiverem ouvindo a nossa programação, que as bênçãos e vitórias de Deus seja confirmado sobre a sua vida. Queridos ouvintes, o nosso assunto agora é acerca do culto de logo mais, às 18 horas.

0: E atenção, Grande Curitiba e região, de sexta-feira, às 18 horas, começa a oração para o quarto e último culto desta sexta-feira aqui em nossa sede estadual do Paraná, Igreja Pentecostal Deus e Amor, com as portas abertas. O Senhor nosso Deus, de braços abertos, ele te aguarda aqui porque ele tem uma vitória especial para confirmar em sua vida, aqui mesmo na Igreja Pentecostal Deus e Amor, Rua Pedro Ivo, 744, bem no centro de Curitiba. Esse é o endereço da sua bênção, esse é o local da sua vitória. Logo mais às 18 horas, a equipe do PEMU já se reúne aqui para orar, para levantar um clamor ao Senhor nosso Deus. Equipe do PEMU aqui reunidos para buscar a face do Deus Todo-Poderoso. PEMU, projeto evangelístico, missão urgente. A bênção, a vitória de Deus, com certeza será muito grande, certa e garantida para a sua vida nesta noite, já a partir das 18 horas, quando começa o culto com oração. Mais oração, mais bênçãos. Pouca oração, pouca bênção. Bastante oração, bastante bênçãos e vitórias de Deus. E aqui vai um convite todo em especial para os irmãos membros, obreiros e obreiras da Igreja Pentecostal Deus e Amor. Você, o senhor, a senhora que são membros de outros ministérios, todos vocês são bem-vindos em nome de Jesus nesta noite. Católicos, livres pensadores, você, o senhor, a senhora que não professam nenhum crédulo religioso, todos vocês são bem-vindos em nome de Jesus nesta noite, porque o Senhor nosso Deus e Pai Todo-Poderoso, ele tem a bênção, ele tem a vitória que você, o senhor, a senhora, tanto necessitam da parte de Deus. Venham para cá nesta noite aqui na nossa sede estadual do Paraná, Rua Pedro Ivo, 744, bem no centro de Curitiba. Esse é o endereço da sua bênção, esse é o local da sua vitória. Lembrando a todos, é a poderosa campanha Feridos pelo Processo, Curados pelo Propósito. E na noite de hoje, nós vamos contar com a presença do servo do Senhor, Diácono Jucimar Júnior, pregando a palavra de Deus, orando em favor de todos pelos dons do Espírito Santo. E a bênção, a vitória de Deus grande, certa e garantida em sua vida. Também nesta noite, a presença do servo do Senhor, presbítero Fernando Zelinski, ele que é o líder do PEMU Paraná, o servo do Senhor que também se fará presente nesta noite para orar, para clamar a Deus em seu favor, aqui mesmo na Igreja Pentecostal Deus e Amor.
1: É, querido ouvinte, estamos ouvindo a palavra e o convite com o presbítero Sidney Gonçalves para esta noite de sexta-feira. Marque bem, não perca a oportunidade de estar aqui na casa de Deus nessa sexta-feira, 24 de julho, amanhã então, a partir das 18 horas.
0: Sede Estadual do Paraná, Rua Pedro Ivo, 744, bem no centro de Curitiba, Igreja Pentecostal Deus e Amor, com as portas abertas. O bom Deus e Pai Todo-Poderoso, ele te espera de braços abertos, porque ele tem uma bênção, ele tem uma vitória especial para todos nesta noite. Venham pra cá. O endereço da sua bênção, o endereço da sua vitória, Igreja Pentecostal Deus e Amor, Rua Pedro Ivo, 744, bem no centro de Curitiba, Igreja Pentecostal Deus e Amor, com as portas abertas. O bom Deus e Pai Todo-Poderoso, ele te espera de braços abertos, porque ele tem uma vitória especial para a sua vida nesta noite, na poderosa campanha Feridos pelo Processo, Curados pelo Propósito. Diácono Jucimar Júnior, pregando a palavra de Deus e orando em favor de todos, lembrando que já começa com oração, já começa com clamor, já a partir das 18 horas, a igreja orando, o povo de Deus clamando e a bênção, a vitória de Cristo, grande, certa e garantida em sua vida. Aqui mesmo, na Pedro Ivo 744, Igreja Deus e Amor. 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
1: É, aí está esse convite especial para a noite dessa sexta-feira. E nós vamos ouvir testemunhos, relatos de fé, o que Deus está fazendo nos cultos, através da vida dos servos dele. Lembrando que na manhã dessa sexta-feira, a partir das 9 horas, o culto começará e contaremos com a presença da serva de Deus evangelista Maria Lorena, com ela também o pastor Jerry Borchardt. E você é o nosso convidado a estar aqui participando da campanha O Sangue de Jesus Tem Poder. Vamos ouvir testemunhos do que Deus tem feito aqui na nossa sede estadual, Rua Pedro Ivo, 744, endereço da Bênção e da Vitória.
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3: Eu quero cumprimentar a Igreja do Senhor com a paz do Senhor Jesus, amém? Pode exaltar o Senhor com palmas e com glória a Deus, aleluia! Glória a Deus. Irmãos, eu quero ser rápida. Aleluia. Dia 12 de outubro, nós estávamos numa concentração das crianças lá no Capivari. E o meu filho me ligou e falou assim: mãe, o Pedro está ruim. Tô levando ele para o hospital. Eu falei: amém, filho. Simplesmente uma febre. Na segunda-feira ele foi transferido para um hospital, para frente de Campo Largo. Chegando lá foi direto para UTI. Na segunda eu trabalhei, na terça eu fui ver ele. O meu filho falou assim: mãe, amanhã ele vai para a enfermaria, quinta-feira nós estamos em casa. Eu falei: amém, filho, seja feita a vontade de Deus. Na quarta-feira pela manhã o meu filho me liga desesperado: mãe, o Pedro vai ter que fazer uma cirurgia de emergência. Eu falei: filho, tudo está na mão de Deus. Irmãos, foi feita a cirurgia. Meu neto continuou na UTI, entubado, inconsciente. Na segunda-feira, dia 20, eu estava aqui. O meu filho me liga, irmãos, desesperado. Eu sento naquela escada e eu comecei a tremer. E comecei a chorar. O meu filho falou assim: mãe, no momento da cirurgia, o pulmão do Pedro paralisou. E hoje, mãe, segunda-feira, o médico falou que niclosou, morreu o pulmão do Pedro. Irmãos, eu de volta por lá, falando com meu filho, estava o irmão na portaria, ele falou: calma, irmã. E eu comecei a chorar. Neste momento, o pastor estava fazendo um voto. Irmãos, eu vim pelo corredor, peguei o voto e dobrei o joelho, falei assim: o meu

0: filha, toma conta da casa, toma conta de tudo, que eu só volto com meu neto no meu braço. Aleluia. Aleluia. Irmão, segunda-feira, terça-feira, o meu neto fez um exame de tomografia com contraste para ver como que estava o pulmão. O mesmo médico que operou, o mesmo médico pediu o exame. 2 horas da tarde da quarta-feira. De segunda para terça, eu lutei com a morte, com o meu neto nos braços. Eu falei, aqui não, Satanás, o meu neto tem promessa. Na quarta-feira ele fez o exame, 4 horas da tarde, o mesmo médico que queria retirar, deixar só a estrutura do pulmão, o mesmo médico chegou até mim e disse, o teu neto não tem nada. Eu não sei, vozinha, o que aconteceu, mas o teu neto não tem nada. Nós vamos tirar o dispositivo tudo agora. Irmãos, ali naquela sala de UTI foi tirado aquele dreno. O médico falou assim, olha, vó, eu vou colher e vou levar para fazer uma biópsia, porque essa pneumonia bacteriana eu nunca vi, mas o teu neto tá com um pulmão novo. Aleluia, exaltado é o nome do Senhor. Ela olhou e falou assim pra mim, ele recebeu um pulmão novo e vai respirar muito, muito e muitos anos. Na quinta-feira, 7:30 da noite, o meu neto chegou em casa pulando e dando glória a Deus com 2 anos e meio. Essa foi a bênção que nós recebemos. Aleluia, Deus abençoe, irmãos.
1: É uma bênção. Um milagre aí na vida do neto da nossa irmã Lídia. Ela que, a princípio, quando o filho comunicou ela, olha mãe, o Pedro está sendo levado para o hospital, vou levar ele para uma consulta, está com febre. E ela tranquila, né? Geralmente a criança apresenta febre. Talvez não é algo tão preocupante. Mas o pai, né, a família leva para tirar a dúvida ali, para passar por uma consulta, uma avaliação médica. Mas acontece que a criança ficou ali já internada, já foi atendida e já foi levada ali para a UTI. É, a situação da criança se agravou rapidamente. E ali o filho comunicou novamente com a mãe, dizendo, né, que o neto estava na UTI e a situação estava agora grave, né? A criança, durante a cirurgia, ali a situação complicou e a avó, que estava no culto na hora, pegou ali o voto, né? Pegou um compromisso com Deus e estava mesmo assim, a parte humana, a gente sempre se apavora. É, ali a avó ficou desesperada, mas ela estava na casa de Deus, os irmãos também já deram ali uma palavra de ânimo, já ampararam a irmã Lídia, e ela confiou em Deus, né? Ela depositou a fé em Deus, e o Senhor honrou a vida dessa avó, né? Dando vitória ali, onde o médico mesmo ficou admirado, que não conseguia entender o que aconteceu, algo surpreendente. Algo sobrenatural, Deus transformou ali, né, recuperando a saúde do pequeno neto da nossa irmã Lídia. É, o Pedro, com 2 aninhos e meio, recebeu ali o diagnóstico, o médico ficou ali maravilhado, né, ficou pasmo da situação mudar repentinamente, mas foi um milagre da mão de Deus. E o Senhor mostrou para o evangelista Maria Lorena que Deus deu um pulmão novinho, né? Renovou ali a saúde da criança, restaurou completamente. E graças a Deus a criança está bem, está em casa, feliz. E a irmã Lídia, emocionada, contou o testemunho de fé. E vamos ouvir mais testemunhos, sim, já vamos ouvir aqui. Já ouvimos alguns testemunhos e ouviremos muito mais. Antes de ouvirmos mais testemunhos, eu quero aqui agradecer o carinho da audiência, a Voz da Libertação. O Pedro de Prudentópolis, aqui no estado do Paraná. Ele está, né, ouvindo a Voz da Libertação pela internet e está lutando para conseguir ouvir pelo rádio. Ele acha melhor, e eu também concordo, Pedro. É ouvir a moda antiga, né, no rádio. Muitas vezes a internet, a pessoa acaba se distraindo por outras coisas. E no rádio é o programa direto ali. Não tem nada que vai chamar atenção, que vai distrair. É interessante, em Prudentópolis, tão um tanto distante daqui da capital do estado do Paraná, o Pedro relatando aqui que ele está conseguindo ouvir a programação no rádio. É, no rádio, no aparelho receptor rádio. Deus abençoe, Pedro, pelo carinho da tua audiência. Ele que está lá ajustando a antena, melhorando lá o aparelho, né, o equipamento para ouvir a programação aqui de Curitiba. Que bênção! O Fábio Garcia, de Camaquã, no estado do Rio Grande do Sul, também ligadinho conosco, dizendo: a paz do Senhor Jesus, irmã Aline, sou Fábio de Camaquã, Rio Grande do Sul. Peço oração por todos do lar de idosos Canaã, em Camaquã. Peço um louvor com Débora e Leia. Deus abençoe e fiquem na paz do Senhor Jesus. Amém, Fábio, que Deus abençoe a tua vida e todos os demais que estão aí contigo na sintonia desse programa. Que Deus abençoe a todos os idosos do lar de idosos Canaã, em Camaquã, no Rio Grande do Sul. Deus abençoe também a Maria Inácio, a Maiara Inácio, né, pedindo oração por ela, pela saúde, pelo esposo, Vanadil Silveira Borges, e por toda a família. Vamos ouvir aqui mais um testemunho, continuar a nossa fé, a nossa confiança sendo acrescentada e edificada em Cristo.
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3: Cumprimento a amada igreja com a paz do Senhor Jesus. Irmãos, eu sempre gostei de ajudar a casa do Senhor, porque eu também nasci num lar cristão, e eu acredito que, apesar que Deus não dá bênção, a gente pode também ajudar a casa do Senhor. Mesmo que você não tenha tanto, o mínimo que você possa dar vai contribuir. A ajuda dos irmãos, ela é muito importante para contribuir com as despesas da igreja. É a casa de Deus, é a casa de oração e é onde nós cultuamos. Eu sempre participei das campanhas aqui da igreja e eu lembro que o pastor já tinha feito 2 vezes de voto de R$1.000. Eu coloquei no meu coração que eu iria fazer para ajudar no aluguel da casa do Senhor. Eu falei assim: Senhor, será que eu faço esse voto? Daí veio uma voz na minha mente e falou assim: faça o voto. Daí eu duvidei um pouquinho e falou de novo: faça o voto. Daí eu peguei e falei assim: se for do Senhor, a irmã Lorena vai virar e vai dizer que o Senhor está falando. E exatamente, me levou 15 segundos e ela falou que Deus estava falando com alguém no coral. Daí eu fiz, paguei o voto. Quando foi na quinta-feira, Deus me abençoou 7 vezes mais do que eu paguei. Para a glória de Deus. Amém.
1: As bênçãos do Senhor são para todas as áreas da nossa vida. Deus abençoou essa nossa irmã, ela que é uma integrante do coral Melodias de Sião, e Deus usando ali a evangelista Maria Lorena para passar o voto, falar do propósito que estava sendo realizada a campanha. E ela sentiu o toque do Espírito Santo, sentiu no coração de pegar o voto, mas no mesmo momento bateu aquele pouquinho de dúvida, né? E aí ela fez prova com Deus. Se ela falar, né, se Deus confirmar para a evangelista Maria Lorena, eu vou pegar esse voto e vou fazer o meu voto, né, o meu propósito particular com Deus. E enquanto isso, questão ali de 15 segundos, como a irmã nos relata, evangelista Maria Lorena olhou para o coral e disse: tem alguém aqui no coral que Deus manda te dizer, faça esse voto. Aí toda dúvida, não ficou sombra de dúvida, nossa irmã pegou o voto, fez ali o propósito de ajudar no aluguel da igreja, nas despesas da casa do Senhor, e Deus prosperou, Deus deu condições ali, não apenas preparando o valor para ela cumprir o voto, mas também preparou ainda mais 7 vezes mais. Olha só, nosso Deus é o Deus da multiplicação. Prosperou a vida dessa nossa irmã. Então, tenha certeza, querido ouvinte, que vale a pena todo o esforço de estar na casa de Deus, de confiar nas revelações do Santo Espírito do Senhor. Que Deus, ele se encarrega de abençoar, de confirmar a vitória. Nós vamos agora ao break, ao momento da informação. Na sequência, já vamos ter o louvor atendendo o pedido do nosso ouvinte. É o nosso ouvinte ali de Camaquã, que pediu o louvor, né? O Fábio Garcia. De Deus e os testemunhos de fé.
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1: Portanto, eu digo: tudo o que vocês pedirem em oração, creiam que já o receberam, e assim sucederá. Marcos capítulo 11, versículo 24.
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3: Já estamos de volta com mais adoração.

Com atenção, sem interromper, é um ato de amor. Evite acumular mágoas. Resolva os pequenos problemas logo que eles surgirem. O silêncio punitivo ou a ironia são veneno para a relação. Use palavras de afirmação e carinho no seu dia a dia e não somente críticas. Saber pedir perdão e perdoar é o que sustenta uma união longa. Tire um tempo semanal para conversar sobre o seu relacionamento. Perguntar como você está e realmente esperar a resposta faz toda a diferença. Validar a dor, né, do seu parceiro, da sua parceira, o cansaço, cria conexão e cumplicidade. O casamento é uma construção diária feita por palavras e por gestos. E não tente adivinhar o que o outro está pensando. Pergunte claramente. Uma comunicação eficaz e clara evita mal-entendidos e ressentimentos. Invista numa conversa franca para manter a chama acesa e a amizade viva. Casal que conversa, se entende e caminha juntos. Tédio criativo. Não preencha cada minuto do dia do seu filho. Hoje em dia, as crianças têm agendas de executivos, né? Cheia de cursos. Muitos pais sentem que precisam entreter os filhos o tempo inteiro, mas o tédio, ele é fundamental para o desenvolvimento infantil. É no momento de não ter o que fazer que nasce a criatividade. Então, quando a criança está ali entediada, ela é forçada a inventar brincadeiras. E isso estimula a imaginação, a autonomia e a resolução de problemas. Dar o celular no primeiro sinal de tédio é o que bloqueia o processo criativo. Então, permita que seu filho fique ocioso, sim, e descubra os próprios interesses. Ofereça materiais simples como papel, caixas, lápis, tesoura e deixe a criatividade fluir. Não se sinta culpado se a criança reclamar que não tem nada para fazer. Resista à tentação de ligar a TV imediatamente para acalmá-la. O ócio criativo é um espaço de descanso e invenção para o cérebro. O excesso de atividades dirigidas gera estresse e cansaço. Tempo livre é saúde mental para as crianças e adultos. Deixe a mente do seu filho vagar e criar mundos novos. O tédio é o fermento da imaginação. 10:35.

Diálogo no casamento. A comunicação é a ferramenta para resolver qualquer crise. Muitos casamentos esfriam não por falta de amor, mas de conversa. A rotina, o cansaço fazem com que o casal pare de se comunicar. Falar sobre sentimentos e não somente sobre contas.

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1: Agora são 22:38. Ouvimos aí esse belíssimo louvor. Louve na prova. Com Débora e Leia ao vivo, volume 2. E eu convido novamente, convido sim você, querido ouvinte, para estar conosco nesta sexta-feira do Milagre das Libertações. Pela manhã, presença já confirmada da evangelista Maria Lorena. Vamos ouvir aqui novamente a palavra com a serva do Senhor. Vamos ouvir aqui a confirmação. Que Deus abençoe, querido ouvinte, você que queria saber, estava aí curioso, né, para saber o pregador, a pregadora desta manhã de sexta-feira. Você que acabou de sintonizar o rádio, evangelista Maria Lorena já estará aqui falando com você, confirmando a presença, convidando para que você se faça presente e venha acompanhado, sim. Lance o convite para que mais vidas juntamente contigo sejam abençoadas por Deus. Já ouviremos aqui o convite com a serva do Senhor. Antes quero agradecer o carinho de toda a audiência aqui do programa. A Joelma Domingos, em Pernambuco, ligadinha conosco, agradecendo. Ela diz: agradeço pela oração, pois pedi por uma jovem grávida de gêmeos e já deu tudo certo. Agradeço. Amém, Deus abençoe, Joelma. É uma bênção, é uma alegria podermos orar uns pelos outros. Tenho também a mensagem da Maurícia, ela diz: a paz do Senhor Jesus Cristo, irmã Aline, tudo bem? Peço oração para a libertação e a salvação da minha querida família, em especial para o meu filho Ricardo. Que o nosso Deus poderoso recompense a todos vocês dessa programação Deus é Amor. Deus te abençoe, irmã Aline, e família sempre. Amém, Maurícia. Deus te abençoe, minha irmã. Vamos orar, sim. É uma bênção, uma alegria poder orar por cada um dos nossos ouvintes que compartilham conosco os seus pedidos. E ela relata que estou ouvindo pela internet em Curitiba. Deus abençoe, Maurícia. Ela que está ouvindo pelo link. Lembrando que temos, né, o novo site da Super Rádio de Curitiba e através dele é bem fácil, bem prático para baixar o aplicativo. Deus abençoe o Pedro de Prudentópolis. Ele está comentando aqui ao ver dele, né, que se a rádio, né, o aparelho que ele tem lá fosse em ondas curtas, pegaria melhor na região onde ele reside. O Lourival Cecílio, em Rondônia, de Paraná, também ligadinho conosco. E ele diz: a paz do Senhor, irmã Aline Neves. Lourival Cecílio de Oliveira, estou ouvindo em de Paraná, Rondônia. Ore por nós. Amém, irmão Lourival. Deus abençoe pelo carinho da audiência, pela mensagem, a participação. E saiba que com certeza estaremos orando sim pelo irmão e toda a família aí em Rondônia. Agora sim, vamos então à palavra com a evangelista Maria Lorena, ela que estará na manhã dessa sexta-feira aqui na oração, no clamor e também sendo canal de bênçãos para transmitir o recado de Deus aos nossos corações. Rua Pedro Ivo, 744, é endereço da bênção e da vitória.
2: Quero saudar os ouvintes de casa com a gloriosa paz do Senhor Jesus. Nesta sexta-feira estaremos com todos vocês no horário das 9 da manhã. E você não pode ficar indiferente à poderosa campanha. O sangue de Jesus tem poder. O sangue do Senhor Jesus tem poder de perdoar pecados, mas também tem poder para destruir as fortalezas de Satanás. Não perca nesta sexta-feira, às 9 da manhã, eu mesma, sua irmã em Cristo, Maria Lorena, juntamente com o pastor Jerry, estaremos de braço aberto e os demais pastores aguardando por você e pela tua querida família. Não sofra mais, venha buscar o poder de Deus, entrega teu caminho ao Senhor, confia nele, ele tudo fará por ti e pela tua família. O endereço é muito fácil, Pedro Ivo 744. Te aguardamos em nome do Senhor Jesus. Quem se despede é sua irmã em Cristo, Maria Lorena. Fiquem todos na paz do Senhor Jesus.
1: Amém. Deus abençoe a evangelista Maria Lorena, serva do Senhor, que estará aqui orando, pregando a palavra de Deus nesta manhã abençoada de sexta-feira. Vamos ouvir aqui mais milagres, é o que Deus está fazendo e fará ainda muito mais na Igreja Pentecostal Deus é Amor. Lembrando que se você não puder estar de manhã, temos 3 horários, né, a mais, temos outras opções de horários para você se fazer presente nessa sexta-feira. O culto do almoço com Cristo, das 12 às 13 horas. O culto da tarde com a presença do servo do Senhor, Diácono Geraldo da Costa. Na campanha Meus Projetos nas Mãos de Deus e as Boas Notícias. E à noite o culto com o PEMU, presença aqui do presbítero Fernando Zelinski. E o pregador, mensageiro da Palavra de Deus nessa noite de sexta-feira será o Diácono Jucimar Júnior. A campanha da noite tem por tema Feridos pelo Propósito. Perdão, Feridos pelo Processo. É, Feridos pelo Processo, aí sim, Curados pelo Propósito. Venha receber a Palavra de Deus, as orações do servo do Senhor, e Deus está realizando milagres aqui na campanha, em todos os dias, em todos os horários, na sexta-feira da libertação. Curas, sinais e maravilhas Deus está fazendo. Vamos ouvir.
3: Qual é o seu nome, irmã?
4: Juliana.
3: Irmã Juliana, conte uma bênção que a senhora recebeu das mãos do Senhor.
4: A bênção que eu tenho para contar é que a minha filha Ana Clara, de apenas 5 anos, ela foi diagnosticada com uma doença rara. É, vindo aqui na sede de Curitiba, o tratamento dela está sendo na cidade de Curitiba. Ela teve esse tratamento aqui e ela foi até revelada justamente ali pelo irmão Fernando, presbítero Fernando, e que o Senhor estava tocando ali, né, mostrando para ele, para o seu servo, tocando no seu sangue, na sua medula, né. Ela teve aplasia de medula, foi diagnosticada com essa doença, mas o Senhor, ela teve que passar por todo esse processo para o Senhor garantir a vitória, né. O Senhor trabalhou grandemente na nossa vida, na vida dela, e ela está aí para a honra e a glória do Senhor Jesus.
3: Que bênção, minha irmã. Então, Deus faz milagre na igreja.
4: Faz, sim.
3: Deus não para, Deus não parou, Deus continua fazendo as coisas grandes.
4: Deus continua trabalhando e operando grandes maravilhas no meio do seu povo.
3: Que bênção, irmã, que maravilha. E a sua filha recebeu a vitória do Senhor. E eu creio que muitas outras pessoas também vão receber. O que a senhora tem para falar para esse ouvinte que nos ouve agora?
4: É, neste momento que os ouvintes estão nos ouvindo, eu digo para não desfalecer na fé. Porque a gente ainda serve um Deus vivo, um Deus que opera milagres. Só basta a gente crer no poder e nas maravilhas do Senhor Jesus.
3: Irmã, a senhora vem de onde?
4: De Florianópolis.
3: Olha aí, queridos ouvintes, os nossos irmãos vindo de Florianópolis receber as bênçãos do Senhor aqui na sede estadual em Curitiba. Venha também estar conosco cultuando na sexta-feira com o projeto evangelístico Missão Urgente. Que Deus abençoe, minha irmã.
4: Amém.
3: Deus abençoe pelo seu lindo e maravilhoso testemunho.
4: Agradeço a oportunidade.
1: É, Deus operando, Deus realizando milagres. A irmã Juliana, ela que é de Santa Catarina, veio lá da capital, aqui para a capital do estado do Paraná, através de realizar os exames, né, o tratamento da filha que foi diagnosticada com a enfermidade rara. E Deus usou aqui na igreja, nos cultos, nas campanhas, o milagre na vida da criança, da pequena, a filhinha da nossa irmã Juliana, foi milagrosamente curada através aqui do presbítero Fernando Zelinski, através da oração, da unção com azeite. E o mesmo Deus que cura, que repreende enfermidade rara, enfermidade que para a medicina é um desafio. O Senhor nosso Deus, Ele é o médico dos médicos, é o autor da vida e Ele cura, Ele opera maravilhas. É o mesmo Deus que liberta vidas, que transforma, que tira do mundo de perdição, que tira do abismo dos vícios. Vamos ouvir milagres como este.
3: Seu nome? Irmã Fernanda. Irmã Fernanda, conte uma bênção, uma vitória que a senhora recebeu das mãos do Senhor.
5: A vitória maravilhosa que eu recebi das mãos do Senhor foi a minha grande libertação. Eu era uma pessoa muito drogada, viciada na cocaína, viciada no cigarro, na cola, no cheirinho, no tiner. E o Senhor fez uma grande obra na minha vida, me livrou, me guardou, muitas das vezes da morte. E a maior vitória me deu o direito da minha salvação e a libertação a qual eu tanto mejava das mãos do Senhor. Ele me deu essa libertação. Hoje congrego na Igreja Pentecostal Deus e Amor. Sou feliz, tenho minha família restaurada, meus filhos restaurados. A coisa maravilhosa que tem é estar na casa do Senhor, poder contemplar das maravilhas e das grandezas que Ele faz ao nosso favor. E não perca a tua oportunidade. Venha para a casa do Senhor. Pedro Ivo 744. A igreja está de braços abertos esperando. Os membros estão de braços abertos esperando a sua vinda. Porque é coisa maravilhosa que está acontecendo na Igreja Pentecostal Deus e Amor.
3: Que maravilha, minha irmã. Que benção. Deus te libertou. Deus transformou a vida da senhora. E o que a senhora tem para falar para esse ouvinte que está em casa também? A senhora já fez o convite. Eu vi que a senhora trouxe os seus filhos. O que a senhora tem para falar para esses ouvintes nos cultos de sexta-feira, a qual tem aquela oração poderosa com o projeto evangelístico Missão Urgente?
5: Traga seus filhos, traga os jovens, porque aqui está uma oração tremenda. Todos os irmãos estão em jejum, em oração constantemente, para orar a favor da tua família, a favor dos jovens, a favor das criancinhas. Está tremendo, igreja, só glória. Pode ter certeza que você não vai sair da mesma maneira que você entrou.
3: Que maravilha, minha irmã. Que Deus abençoe esse lindo testemunho. Que Deus abençoe, querido ouvinte. Venha pra cá, venha cultuar conosco. Venha receber as bênçãos e as vitórias da mão do Senhor. Traga o seu filho, traga os jovens, traga os novos convertidos para nós estarmos orando aqui junto com o PEMU, Projeto Evangelístico Missão Urgente. Todos são convidados para a glória do nome santo do Senhor.
6: Noite de gratidão. Que oportunidade, Senhor. Obrigada. Quem pode dizer obrigado, Senhor?
1: Graças a Deus que nos dá vitória por Cristo Jesus e podemos dizer muito obrigado, Senhor. Podemos sim agradecer a Deus porque Ele é bom, Ele é fiel. E nós vamos agora fazer o momento da oração da gratidão no programa Voz da Libertação. Vamos orar com fé. Vamos falar com Deus, querido ouvinte, você que pode, dobre teus joelhos, feche teus olhos. Vamos orar com fé e com a certeza da vitória que Jesus garante através do poder do sangue de Jesus. Senhor Deus poderoso, graças te damos nesta hora pela vida de cada ouvinte, Senhor. Pela nossa vida, pela nossa família, queremos louvar e bendizer teu santo nome. Alcança, Senhor, a cada um dos ouvintes que estiveram conosco até este momento, que estão orando, falando contigo, Senhor amado. Senhor Jesus, Espírito Santo da verdade, vai abrindo os caminhos para todos que estão já, Senhor, com fé, e estarão conosco nesta manhã de sexta-feira. Abençoa cada um que vai se fazer presente, abençoa a multidão que estará aqui, Senhor, em jejum, recebendo as orações, também orando, clamando em alta voz. Abençoa todos que estarão, Senhor, buscando a Tua face, te agradecendo, te louvando, Senhor, por cada dia, por cada milagre. Abençoa a evangelista Maria Lorena, abençoa o pastor Gerry, abençoa, Senhor, os presbíteros, os obreiros, diáconos, os membros, abençoa todo o povo, Senhor, que aqui estará unido em uma só fé, um só amor. Abençoa o culto dessa manhã. A campanha O Sangue de Jesus Tem Poder. Continua operando maravilhas, Senhor. Abençoa também o culto da tarde, o culto da noite. Abençoa, Senhor, nessa sexta-feira, em todos os horários, os pregadores. Abençoa o PEMU, abençoa o diácono Geraldo da Costa. Abençoa, meu Deus, as campanhas, os temas. Abençoa, Senhor, o compromisso que cada um tem feito contigo, que tem honrado ao Senhor. E nós sabemos, meu Deus, que tu és fiel e que o Senhor honra a fé, o esforço e a presença de cada um na tua casa. Confirma o milagre, Senhor. Confirma a providência. Abençoa cada pedido de oração dos nossos ouvintes, os pedidos, Senhor, através de mensagem escrita, através de áudio. Confirma a bênção, o milagre e a resposta. Em nome do Pai, do Filho e do teu Santo Espírito. Amém e amém, Senhor Jesus. Deus abençoe, querido ouvinte. Deus abençoe pelo carinho da escuta, Deus abençoe você que participou, você que não participou, Deus abençoe a todos em nome de Jesus. Aqui já quero me despedir, lembrando que após o prefixo vem aí o informativo e depois uma mensagem com o pastor Lourival de Almeida. Às 0 horas tem mais oração, tem mais bênção. Nos transmissores, nosso irmão Edson de Moraes, e aqui despede sua irmã em Cristo, Aline Neves. Fiquem todos com Deus, na paz do Senhor Jesus, e até amanhã, se Deus quiser.
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8: 10:54.
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10: Ação e renda per capita pressionada torna o tema ainda mais relevante. Para muitas famílias, cada real faz diferença. O acúmulo de assinaturas digitais pode comprometer a capacidade de poupança, dificultar o pagamento de dívidas essenciais ou até mesmo reduzir o poder de compra para itens básicos. Muitos provedores de serviços digitais, cientes da inércia dos usuários, não facilitam o processo de cancelamento. Agora, é importante evitar a adesão a serviços que ofereçam apenas um período de teste gratuito se você não tem certeza do que irá utilizá-lo de fato. Entender o impacto cumulativo dessas pequenas despesas é o primeiro passo para garantir que a promessa de praticidade e entretenimento não se transforme em um fardo financeiro inesperado no fim do mês. Organização pós renegociar dívida. Como não se endividar de novo? Voltar a se endividar após a renegociação de dívidas, é preciso manter a organização financeira, evitar a dinâmica que gerou a dívida original e, claro, ficar de olho na situação do seu CPF após limpar o nome. Estratégias práticas para o dia a dia mantêm a saúde financeira e permitem um verdadeiro recomeço, inclusive com melhora do score de crédito e da sua reputação no mercado. É preciso saber para onde o seu dinheiro está indo. Pelo menos uma vez por mês, organize o orçamento familiar com base nas prioridades de gastos e nas receitas disponíveis. Pode ser que você encontre uma forma de gastar menos ou de ganhar um pouco mais por mês. Além disso, principalmente no caso de renegociação de dívida ter sido por meio de parcelamento, o ideal é manter um cuidado extra para não voltar a se endividar nos meses seguintes a este primeiro alívio. Seguir um passo a passo de planejamento financeiro pode te ajudar a ter mais controle. O score de crédito é uma pontuação que avalia a sua reputação financeira com uma escala de 0 a 1.000 pontos. Pessoas com uma classificação boa ou excelente costumam possuir uma boa relação com o dinheiro e com o mercado. Pessoas com o nome sujo costumam ter uma pontuação muito baixa. Baixa ou regular, de 0 a 500 pontos. Baixo score pode impactar no seu acesso a crédito, serviços e até emprego.

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0: suas Bíblias, amados.
1: Open your Bibles, dear church.
0: No capítulo 8 do Evangelho de São Mateus. O Evangelho de São Mateus, do capítulo 8, versículo 5 para frente.
1: The Gospel of Matthew, chapter 8, verse 5 and on.
0: Já encontraram, meus irmãos?
1: Have you found it, dear church?
0: Mateus é o primeiro livro do Novo Testamento.
1: Matthew is the first book of the New Testament.
0: Amém? Agradeço por vocês estarem em jejum hoje.
1: I thank you for all being in fasting today.
0: Percebo que vocês estão jejuando.
1: I can perceive that you are fasting.
0: Amém? Amém. Quem está jejuando?
2: Amém.
0: Só os que estão jejuando, amém?
2: Amém.
0: Agora os que não estão jejuando, amém?
2: Amém.
0: É mais poderoso, né? Vamos lá à leitura então. O centurião de Cafarnaum.
1: The centurion of Capernaum.
0: E entrando Jesus em Cafarnaum, chegou junto dele um centurião rogando-lhe, dizendo.
1: When Jesus had entered Capernaum, a centurion came to him asking for help.
0: Senhor, o meu criado jaz em casa paralítico e violentamente atormentado.
1: Lord, my servant lies at home paralyzed, suffering terribly.
0: E Jesus lhe disse, eu irei e lhe darei saúde.
1: Jesus said to him, I shall come and heal him.
0: E o centurião respondendo disse.
1: The centurion replied, Lord.
0: Senhor,
1: dear Lord,
0: eu não sou digno que entres debaixo do meu telhado.
1: I do not deserve to have you come under my roof.
0: Mas dize somente uma palavra e o meu criado sarará.
1: But just say the word and my servant will be healed.
0: Pois também eu sou homem sob autoridade, tenho soldados às minhas ordens.
1: For I myself am a man under authority with soldiers under me.
0: E digo a este,
1: I tell this one,
0: vai,
1: go,
0: ele vai.
1: And he goes.
0: E ao outro,
1: and that one,
0: vem, e ele vem.
1: Come, and he comes.
0: E ao meu criado, faz isso.
1: I say to my servant, do this.
0: E ele faz.
1: And he does it.
0: E maravilhou-se Jesus ouvindo isso.
1: When Jesus heard this, he was amazed.
0: E disse aos que o seguiam.
1: And said to those following him.
0: Em verdade,
1: truly I tell you.
0: Vos digo.
1: I tell you now.
0: Que nem mesmo Israel encontrei.
1: I have not found anyone in Israel with such great faith.
0: Mas eu vos digo que muitos virão do Oriente.
1: I say to you that many will come from the East
0: e do Ocidente.
1: And the West.
0: E assentar-se-ão à mesa com Abraão, Isaac e Jacó no reino dos céus.
1: And will take their places at the feast with Abraham, Isaac and Jacob.
0: E os filhos do reino serão lançados nas trevas exteriores.
1: But the subjects of the kingdom will be thrown outside into the darkness.
0: E ali haverá pranto e ranger de dentes.
1: Where there will be weeping and gnashing of teeth.
0: Então Jesus disse ao centurião.
1: Jesus said to the centurion,
0: vai,
1: go,
0: e como creste, te será feito.
1: Let it be done just as you believed it would.
0: Só levanta uma das suas mãos e diz assim, diga assim, fala comigo, Senhor.
1: Speak to me, dear Lord.
0: Fala comigo, Senhor.
1: Speak to me, dear Lord.
0: Eu preciso da sua voz.
1: I need your voice today.
0: Eu preciso do Senhor falando comigo.
1: I need you speaking to me today.
0: Fala comigo, Senhor.
1: Speak to me, dear Lord.
0: Fala comigo, Senhor.
1: Speak to me, dear Lord.
0: Amém.
1: Amen.
0: Amém. Tome seus assentos, amados. Louvado seja Deus.
1: Please have your seats. Glory be to God.
0: Esse é um texto rico. É um texto que nós fomos refletir em cada aspecto dele, a gente tem bastante coisa a falar.
1: If we wonder each aspect, we have a lot to speak of.
0: Mas tem algumas coisinhas que eu gostaria de ressaltar.
1: There are a few things that I would like to highlight.
0: Bom, centurião, meus irmãos, era um chefe de pelo menos 100 soldados. Por isso, centurião.
1: Was the boss of at least 100 soldiers.
0: Uma centúria quer dizer 100 soldados.
1: Centurion means 100 soldiers.
0: E esse homem era um centurião.
1: And this man was a centurion.
0: E a Bíblia Sagrada nos diz.
1: The Bible tells us.
0: Que esse homem chegou junto de Jesus.
1: That this man came close to Jesus.
0: Rogando-lhe.
1: Crying out to him.
0: Eu acredito que a gente pode falar com autoridade.
1: I believe that we can speak with authority.
0: Que esse não era um homem judeu.
1: That this man was not Jewish.
0: Possivelmente fosse romano.
1: Perhaps he was a Roman.
0: O que é muito interessante.
1: Which is very interesting.
0: Porque Jesus mesmo fala mais para frente, olha, muitos virão de um lado e de outro que não são judeus, Jesus está querendo dizer.
1: Jesus said many will come from the east and west which were not Jewish.
0: E assentar-se-ão à mesa com Abraão.
1: And they will sit at the banquet with Abraham.
0: Eu posso traduzir isso dizendo muitos serão salvos mesmo daqueles que não são dentro judeus.
1: This can mean that many will be saved who are not Jewish.
0: E esses que são chamados os filhos do reino,
1: and those who are called the sons of kingdom,
0: por não crerem em mim, por não crerem na minha palavra, serão lançados nas trevas exteriores.
1: If they're not believing in my word, will be thrown into darkness outside.
0: Então, meus irmãos, diante de Deus não tem mais bonito, mais feio. Não é porque você é romano, porque você é judeu, porque você é brasileiro, porque você é paulista, porque você é nordestino. Não.
1: And before God, it doesn't matter where you come from.
0: Se você se acerca a Deus e acredita nele,
1: if you come close to God and believe in him,
0: Deus não faz acepção de pessoas.
1: God does not rule out any person.
0: Deus não faz acepção de classes sociais.
1: He does not judge you based on your social class.
0: Deus não está interessado se você é rico ou pobre. Se você acercou-se a ele, ele vai te abençoar. E se você aceitá-lo, aceitar Jesus, você vai ser salvo.
1: It doesn't matter if you are rich or poor. If you come close to Jesus, you will be saved and be blessed.
0: Por isso eu acho interessante falar sobre esse homem.
1: This is why it is so interesting to speak about this man.
0: E acho interessante também falar a respeito desse homem.
1: It is also interesting to say about this man.
0: Que embora não fosse um homem religioso do meu ponto de vista,
1: although he was not a religious man in my point of view,
0: ele nos faz entender que nós podemos sim.
1: He makes us understand that we can.
0: Mesmo não sendo pessoas, quando digo religioso, não falo no sentido assim o religioso que parece ser espírito. Não, estou dizendo a pessoa que aprofunda-se no conhecimento de Deus.
1: And when I say religious, it's a person that knows about God.
0: Mas é possível pelo relato desse homem.
1: But it is possible through the story of this man.
0: Nós verificarmos então a possibilidade de entendermos o que acontece com uma pessoa.
1: For us to understand what happens to a person.
0: Não faz uma hora nós estávamos conversando com o irmão da igreja aqui no escritório.
1: Not an hour ago I was talking about to a man of this church here in the office.
0: E ele nos falava a respeito de um membro da sua família.
1: And he spoke about a member of his family.
0: Que ele sabia discernir quando chegava na casa desse membro da família.
1: That he could judge when he came to the house of this family member.
0: Quando essa pessoa estava bem e quando essa pessoa estava possuída por demônios.
1: When this person was well or when she was possessed by demons.
0: O que esse centurião está dizendo quando ele chega para Jesus e fala?
1: When the centurion means when he comes to Jesus and says,
0: o meu criado,
1: my servant,
0: ele está paralisado.
1: He is paralyzed.
0: E também está terrivelmente atormentado.
1: And he is suffering terribly.
0: Ele não era nenhum tipo de escriba, não era nenhum fariseu, não era um saduceu.
1: He was not any type of scribe or Sadducee or Pharisee.
0: Ele não era um entendido nas religiões.
1: He didn't understand the things of religion.
0: Mas ele conseguiu compreender.
1: But he could understand
0: a situação que vivia o seu criado.
1: The situation that his servant was in.
0: E o que nos faz entender que nós também somos da mesma forma capacitados.
1: Which leads us to believe that we can also be able to.
0: Para entender o que é natural e o que é espiritual.
1: To understand what is natural and what is spiritual.
0: Porque Deus, como eu disse a vocês, Deus não escolhe um ou outro e diz, olha, esse aqui eu vou capacitar para entender isso no aspecto espiritual. O outro não, quero que o outro morra. Não, Deus não faz isso.
1: God does not distinguish between people of things of discerning of the spirit.
0: Nós seres feitos à imagem e semelhança espiritual de Deus.
1: We were made in the image and the similarity of God.
0: Assim como esse centurião romano, temos a capacidade de decifrar o que está acontecendo conosco.
1: Just as this Roman centurion, we can understand what is going on with us.
0: E nós temos a capacidade de decifrar, não vou dizer em todas as ocasiões, mas em muitas ocasiões o que acontece até com outras pessoas.
1: In many cases we have the ability to judge what is going on with other people as well.
0: Paralítico,
1: paralyzed,
0: e atormentado,
1: and suffering terribly.
0: Ele não fez nenhuma consulta com nenhum pastor, nenhum reverendo, nenhum bispo, nenhum apóstolo.
1: He didn't consult any apostle or any bishop or pastor.
0: Mas ele vendo a situação do seu criado.
1: But just by looking at his servant.
0: E criado pode significar em alguns momentos até filho, mas esse aqui, pelo que nós vemos, era criado mesmo. E também pode significar escravo.
1: And it can mean either for a son or even a slave.
0: Ele concluiu que a questão não era apenas física.
1: He came to the conclusion that it was not only a physical matter.
0: E deixa eu falar uma coisa para vocês, meus irmãos. Qualquer tipo de problema espiritual,
1: any type of spiritual problem, dear brothers,
0: não detectado,
1: that is not discerned,
0: vai fazer muita gente gastar tudo que ganhou na extensão de toda a vida.
1: Will make many people spend everything they earned throughout their life.
0: Vai fazer pessoas passarem por humilhações terríveis e profundas.
1: Make people go through terrible and humiliation.
0: E nem a
3: assim haverá salvação para essa vida ou para essa pessoa, para essa família.
1: And even so, there will be no salvation for this family or for this person.
3: Porque o que se resolve, eu diria naturalmente, se resolve naturalmente.
1: Because what is natural is naturally resolved.
3: Mas coisas espirituais só podem ser resolvidas espiritualmente.
1: But spiritual things can only be resolved spiritually.
3: Esse centurião que, pelo que a gente vê, tinha uma afeição muito grande pelo seu criado.
1: The centurion who liked his servant.
3: O seu criado que estava na sua casa.
1: The servant that was under his roof.
3: Ele poderia ter convocado talvez os maiores expertos romanos.
1: He could have called the greatest Roman experts.
3: Mas ele concluiu que havia um espírito maligno atormentando o seu criado e então ele procurou Jesus Cristo.
1: He came to the conclusion that his servant was under a malignant spirit, so he came to Jesus Christ.
3: E o interessante, meus irmãos,
1: and what is interesting, dear brothers,
3: é que ele fala para Jesus em rápidas palavras, paralisado,
1: is that he came to quick words, paralyzed,
3: atormentado,
1: suffering terribly.
3: E Jesus disse, eu vou lá na sua casa e vou dar saúde para ele.
1: And Jesus said, I will go to your house and give him health.
3: Eu gostaria de ouvir isso no meu ouvido.
1: I would like to hear this from Jesus.
3: Já pensou você chegar aqui na igreja e falar, Senhor, porque tem uma doença lá em casa e de repente vem uma voz que você sabe que é de Deus e fala, eu irei à sua casa e darei saúde. Que maravilha, né?
1: Coming to Jesus and Jesus speaking to you, go to your house.
3: A gente já vai logo pegando a nossa sacolinha, vamos, Senhor, vamos, estou apressado, vamos, vamos. Não é?
1: Quickly we will invite him into our house.
3: A resposta de Jesus é surpreendente.
1: So the answer from Jesus is surprising.
3: Eu irei e lhe darei saúde.
1: Come to him and heal him.
3: Mas aí a resposta do centurião é mais surpreendente ainda.
1: The centurion's answer is even more surprising.
3: Ele diz, não, Senhor.
1: He said, no, dear Lord.
3: Não preciso na minha casa, não.
1: You don't need to come to my house.
3: Eu não sou digno que o Senhor entre debaixo do meu telhado.
1: I'm not worthy that you come under my roof.
3: Em outras palavras, ele está dizendo, eu sou um homem que não sou uma, não sou grande coisa, não. Mas
1: in other words, he's saying I'm not worthy.
3: Não precisa ser em casa, não.
1: You don't need to come to my house.
3: Eu já ia falando logo, não, Senhor Jesus, vamos em casa. A gente já faz almoço, janta, já aproveita, já passa as férias lá.
1: The first thing that I would say is, come quickly to my house, dear Jesus.
3: Mas de repente a resposta extra, hiper, mega surpreendente é essa.
1: But this extra surprising answer is this.
3: Não precisa ir.
1: You don't need to come to my house.
3: Basta somente uma palavra.
1: All you have to do is say one word.
3: Dizem algumas bíblias.
1: Says in a few Bibles.
3: Mas dizem apenas uma palavra.
1: Just say one
3: outras
1: word.
3: Bíblias. E algumas traduções, mas dizem somente uma palavra.
1: Another translation said, but just say the word.
3: E o meu criado sarará.
1: And my servant will be healed.
3: Aleluia, aleluia, aleluia, aleluia, aleluia.
1: Aleluia, glory to God.
3: É isso que nós estamos falando hoje, apenas uma palavra.
1: This is what we're saying today, just one word.
3: Diga apenas uma palavra.
1: Say just one word.
3: Eu comecei a pregar faz uns 15 minutos já, não, mais ou menos 10 minutos. 15.
1: I've been preaching for around 10 minutes.
3: Eu queria chegar aqui e falar, Jesus disse para vocês que vocês todos estão abençoados, amém?
1: I'd like to come here and say, Jesus tells that everyone is blessed.
3: Pode ir embora agora, pode ir embora, Deus abençoe, vão com Deus.
1: You can leave, go with God.
3: 90% da igreja se tivesse tomate na mão ia mandar tomate. Mas que pastor é esse? Só isso?
1: And if the church had access, they would throw tomatoes at me.
3: Mas de repente nós vemos que a Bíblia Sagrada fala de um homem que nem era um homem. Vou dizer crente, vai.
1: But all of a sudden we see the Bible telling us of one man that was not even a believer.
3: Crente no aspecto geral da palavra nossa, não era um evangélico, vamos dizer assim.
1: He wasn't a Christian person.
3: Diz apenas uma palavra.
1: Just say one word.
3: E o que torna mais interessante essa resposta que Jesus disse, eu vou até a sua casa. Não, diz apenas uma palavra.
1: What is most interesting is that his answer said, just say one word.
3: Qualquer pastor que chegar, meus irmãos, ler a Bíblia e pregar em um minuto.
1: Any pastor that comes reads the Bible and preaches in one minute.
3: Pode levantar-se a suspeita que esse pastor está na carne.
1: Because many people will suspect that that person is living in the flesh.
3: Pode levantar-se a suspeita que esse pastor não leu a Bíblia aquele dia e está despreparado para pregar.
1: They would say that that person is not prepared to preach.
3: Sem falar os que gostam de se aprofundar muito mais, né?
1: Not even to say that those who would like to go in deeply.
3: Isso aí não tem mensagem, não. Isso aí.
1: And say that he has no message to bring.
3: Mas de repente vocês estão se deparando hoje, os ouvintes estão ouvindo em casa também essa mensagem.
1: Today you see this message.
3: Uma palavra de Jesus para você é o suficiente.
1: Just one word from Jesus to all of us is sufficient.
3: Basta ou não basta uma palavra de Jesus para você?
1: And one word from Jesus enough for you.
3: Eu quando era mais garoto,
1: when I was a younger man,
3: eu me lembro que, não sei vocês, talvez vocês tenham a mesma experiência que eu, porque lembro dos nossos pais, aqueles senhores mais antigos, na, meu pai está na casa dos 90 já.
1: I remember my father, who today is around 9 years old.
3: Às vezes meu pai queria dar alguma mensagem para nós e ele não precisava nem falar nada.
1: Sometimes my father wanted to tell me something and he didn't need to say anything.
3: Às vezes bastava meu pai dar aquela olhada assim.
1: Sometimes all it took was a look.
3: Alguém é desse tempo aí, não?
1: Is anyone here from this time?
3: Tá vendo? Bastava aquele olhar assim, tipo,
1: all he needed to do was look.
3: A gente já entendia a mensagem.
1: And we understood the message.
3: Gozado, né, que o nosso pai,
1: it is funny that our father,
3: não precisava nem da palavra, nós estamos no lucro, porque é que Jesus está dizendo uma palavra.
1: And Jesus here is at least saying one word.
3: Quem tem mais autoridade para você, o seu pai ou Jesus Cristo, o unigênito Filho de Deus?
1: Who has more authority, your father or Jesus Christ?
3: Basta para você uma palavra ou não?
1: Is one word from Jesus enough for you?
3: Esse homem está dizendo, não precise ir na minha casa, eu não sou uma pessoa extremamente, eu diria, honesta o suficiente para recebê-lo debaixo do meu teto.
1: And the centurion was saying, I am not worthy to receive you in my house.
3: Era um homem que reconhecia suas debilidades.
1: He recognized his limits.
3: É um homem que reconhecia a santidade de Jesus Cristo.
1: He recognized the sanctity of Jesus Christ.
3: É um homem que demonstrava uma confiança tremenda.
1: And he showed a great confidence.
3: Mas esse homem tinha uma coisa que eu quero que toda a igreja, se não tem, adquira agora.
1: But this man had one thing that if you don't have, you should acquire right now.
3: Se você não tem, você tem que adquirir agora.
1: If you don't have this, you must have this right now.
3: Não é só acreditar em Jesus Cristo.
1: It's not only a matter of believing in Jesus
3: não,
1: Christ.
3: Não é só simplesmente dizer eu tenho fé.
1: It is not only a matter of saying that you have faith.
3: Não, não.
1: No.
3: Deus quer. Eu como pastor dessa igreja quero.
1: God wants it and I want it as well as a pastor of this church.
3: Que vocês adquiram.
1: For you to have right now.
3: Confiança e crença perfeita.
1: The confidence and perfect belief.
3: Na autoridade.
1: And the authority.
3: Da palavra
1: of the word
3: de Deus.
1: Of God.
3: Confiança, credibilidade completa na autoridade da palavra de Jesus Cristo.
1: Confidence and perfect belief in the authority of Jesus Christ.
3: Porque isso vai mudar a vossa vida.
1: Because this is going to change your life.
3: Porque isso vai mover a mão de Deus na vossa vida, no vosso lar, nos vossos negócios.
1: This will move God's hand in your life, in your home, and family, in your businesses.
3: Porque não acreditar na palavra que Jesus fala ao seu coração?
1: Why not believe the word that God is speaking unto your heart today?
3: Às vezes, meus irmãos, o meu coração se enche de frustração.
1: Sometimes my heart is filled with frustration.
3: A gente prega mensagens, às vezes, extremamente, eu procuro simplificar o máximo possível as mensagens.
1: Because sometimes I look to simplify the most I can.
3: Eu procuro falar as palavras mais simples possíveis para que todos entendam.
1: Speak the most simplest word for all to understand.
3: E eu sei que as pessoas entendem.
1: And I know that people understand.
3: E a palavra de Deus é falada, é lançada nos corações.
1: The word of God is thrown into the hearts of people.
3: E muitas pessoas resistem à palavra.
1: And many people resist the word.
3: Muitas pessoas rejeitam a palavra.
1: Many people reject the word of
3: muitas
1: God.
3: Muitas pessoas desprezam a palavra.
1: Many people despise the word.
3: Muitos desafiam a palavra.
1: And many even challenge the word.
3: Quantos dentro do coração coração fica, né, pastorzinho? É só passar essa palavra aí, você não vai me convencer nunca.
1: How many people are speaking into their hearts, they will never be convinced through the word
3: of God. Mas é só isso, eu estava esperando uma explicação física, estava esperando uma explicação científica, estava explicando algo assim mais químico.
1: I was waiting for a scientific explanation for all this.
3: Você quer algo melhor do que Jesus te ama?
1: You want something better than Jesus?
3: Eu não tenho.
1: I don't have it.
3: Você quer algo melhor do que Jesus morreu na cruz pelos seus pecados?
1: You want something more profound than Jesus died for your sins?
3: Eu não tenho.
1: I don't have it.
3: Você quer algo mais profundo que eu irei te dar em saúde?
1: You want something more profound that I will go and give you health?
3: Você tem que dar credibilidade e perceber que tem autoridade nessa palavra.
1: You need to understand the authority that is in this word.
3: O livro de Hebreus, capítulo 11, versículo 3, a Bíblia fala que debaixo da autoridade dessa palavra os mundos foram criados.
1: The gospel says in Hebrews that through this word the world were created.
3: Se na autoridade dessa palavra os mundos foram criados, o que acontece se Jesus dizer uma palavra de autoridade em favor da sua família? Você pode crer e pode imaginar o que vai acontecer.
1: If the world was created through his word, if Jesus speaks one word to you, you can imagine the miracle happening in your life.
3: Infelizmente as pessoas hoje, meus irmãos, veem o pregador assim tipo... Eu não vi ele plantar bananeira ainda.
1: Unfortunately, many people expect too much from their
3: pastor. Eu não vi ele pular ainda.
1: I haven't seen him jump around.
3: Ele ainda não fez aqueles gestos esquisitões.
1: I haven't seen him make gestures in the pulpit.
3: Então não vou acreditar.
1: So I'm not going to believe.
3: Mas diga no seu coração, dize somente uma palavra, Senhor.
1: But have it in your heart, say one word.
3: E as coisas vão acontecer na minha vida.
1: The things will happen in your life.
3: Essa palavra tem autoridade. Essa palavra tem poder.
1: This word has authority and power.
3: O capítulo 1 de Gênesis, versículo 3.
1: Genesis, chapter 1, verse 3.
3: A Bíblia Sagrada nos fala que Deus simplesmente falou e pronunciou: haja luz!
1: The Bible tells us that Jesus, God spoke, that let there be light.
3: E assim aconteceu, houve luz.
1: And there happened, there was light.
3: É o mesmo Deus que está dizendo: haja saúde nesse seu corpo debilitado.
1: It is the same God that says, let there be health in your sick body.
3: Haja perdão nessa sua vida que se humilha.
1: Let there be forgiveness for those who humble themselves.
3: Haja salvação nesse coração que se abre e se entrega ao Senhor.
1: Let there be salvation for those who deliver themselves to God.
3: Creia na autoridade dessa palavra.
1: Believe in the authority of this word.
3: E nós pregadores, irmãos, pastores que estão aqui.
1: And all of us preachers and people who are here.
3: Nós não temos que sair inventando nenhum tipo de moda para falar de Deus.
1: We don't have to invent anything to speak of God.
3: Nós não temos que estar criando coisas estranhas à palavra de Deus para falar de Deus.
1: We don't need to create anything to speak of God.
3: Que falemos de Deus simplesmente a palavra de Deus e nada mais do que a palavra de Deus, porque essa sim tem poder.
1: And we may preach the word of God and nothing beyond the word of God because it has power and authority.
3: Salmo 107, a Bíblia Sagrada fala através do salmista no versículo 20. Ele enviou a sua palavra e o sarou.
1: In Psalms 107, the Bible tells us that he sent his word and they were cured.
3: Acredite na autoridade dessa palavra.
1: Believe in the authority of this word.
3: Essa palavra não é minha.
1: This word is not mine.
3: Essa palavra não é domínio de nenhum tipo de denominação.
1: This word is not of any church or denomination.
3: Essa palavra é a palavra de Deus.
1: This word is the word of God.
3: Nós não temos que defraudá-la, tornando-a menor do que ela é.
1: We don't have to change it and making it smaller than it is.
3: Nem maior do que ela é.
1: Not even greater than it is.
3: Porque ela é completa em si.
1: Because it is complete in itself.
3: Nós não temos que parecer, queridos irmãos, eu tenho que intelectualizar essa palavra para que as pessoas vejam que eu sou o intelectual da palavra. Que bobagem é essa? Vamos parar com isso.
1: We don't need to make it intellectual to make us seem smarter.
3: Nós só temos que falar que essa palavra é poderosa, essa palavra é tudo, essa palavra é o verbo, essa palavra é o Cristo.
1: All we have to do is say that this word is
3: Christ. Não precisamos de nada mais.
1: And we don't need anything else.
3: O profeta Isaías já dizia no capítulo 55 do seu livro.
1: The prophet Isaiah said in chapter 55.
3: Assim como desce do céu a chuva, a neve, para lá não torna, mas antes regam a terra e fazem brotar a semente.
1: Just like the rain comes down and makes the seeds sprout.
3: Assim será a palavra que sair da minha boca.
1: So will be the word that comes out of his mouth.
3: Ela não voltará para mim vazia.
1: Will not return to me empty.
3: Antes ela prosperará naquilo para que ela é enviada.
1: But before it will prosper in the
3: word. Pode acreditar no poder dessa palavra.
1: You can believe in the power of this word.
3: Essa palavra te levanta se você acreditar na autoridade dele.
1: This word will raise you up if you believe in its authority.
3: Essa palavra te tira esse peso horrível que você carrega no dos seus ombros se você acreditar na autoridade dela.
1: This word will take away the weight on your shoulders if you believe.
3: Essa palavra é a cura que você precisa.
1: This word is the cure that you need.
3: Essa palavra é a salvação que nos foi desenhada no projeto de Deus.
1: This word is the salvation that was designed for all of us.
3: Essa palavra é a alegria que você precisa.
1: This word is the joy that you need.
3: Essa palavra é tudo que você precisa para ser uma pessoa vitoriosa.
1: This word is everything that you need to be a victorious
3: person.
1: It will save you.
3: Uma pessoa que sabe que tem muito mais.
1: A person that knows that has much more.
3: Para viver em alegria.
1: To live in joy.
3: Do que tem vivido até o presente momento.
1: That has lived so far.
3: Mas uma palavra tem que bastar.
1: But one word must be enough.
3: Nós como pregadores do evangelho temos de dedicar as nossas vidas em santificação, em verdade, em honestidade.
1: We as preachers of the word must dedicate our life in sanctification.
3: Nós sabemos que nós somos pregadores, nós não somos deuses, nós não somos vice-deuses, nós não somos nada mais do que somos, somos homens, isso é que somos.
1: We are only preachers and men, and that's all we are.
3: Mas temos de nos colocar com honestidade perante Deus para falar a vocês.
1: But we must put ourselves in honesty before God to speak to you.
3: Para que vocês entendam que a palavra que está saindo da nossa boca.
1: So that you may understand that the word that is coming out of my mouth.
3: É a palavra de Deus.
1: Is the word of God.
3: E basta uma palavra.
1: And only one word is enough.
3: E as coisas que Deus tem de fazer na sua vida acontecerão.
1: And the things that God must do in your life will happen.
3: Se você entender que essa palavra,
1: if you understand that this word,
3: ela é a palavra de autoridade que vem de Deus.
1: It is the word of authority that comes from God.
3: Jesus.
1: And Jesus.
3: Quando viu que o centurião falou,
1: when he said what the centurion spoke,
3: ele falou, olha, nunca vi tanta fé na minha vida.
1: He said, I've never seen such faith in my life.
3: Diga, basta uma palavra, Senhor. Diga uma palavra, Pai.
1: Say,
3: diga.
1: All I need is one word, dear
3: God. Você já ouviu essa palavra hoje? Já sentiu que Deus está falando através da minha boca contigo hoje?
1: You feel that God is speaking to you today through me.
3: Não tem difícil para Deus, não. Deus está aqui.
1: There is nothing hard for God, and He is here today.
3: E a Bíblia é clara em dizer que o nosso Deus é diferente de todos os supostos.
1: And our Bible tells us that God is different from all the others.
3: Porque o nosso Deus é um Deus que trabalha para aquele que nele espera.
1: Because God works for those who wait upon
3: Deus
1: him.
3: Está trabalhando por você que está esperando nele.
1: God is working for you who waits upon him.
3: Deus está trabalhando por você que acredita nele.
1: God works for you who believe in
3: Deus
1: him.
3: Está trabalhando por você que acredita na autoridade da palavra dele.
1: God works

0: resistir a essa palavra.
1: There is no disease that can resist this word.
0: Não há mentira que possa resistir a essa palavra.
1: There is no lie that can resist this word.
0: Não há hipocrisia que possa resistir a essa palavra.
1: There is no hypocrisy that can resist this word.
0: Não há falsidade que possa resistir a essa palavra.
1: There is no false testimony that can resist this.
0: Porque essa é a palavra de Deus.
1: Because this is the word of God.
0: Essa é a poderosa palavra de Deus.
1: This is the powerful word of God.
0: Que esmiúça a penha.
1: And those who have it.
0: That
1: will destroy stones.
0: That
1: will shake the mountains.
0: Que faz estremecer os céus.
1: That will shake even heaven.
0: Essa é a palavra de Deus.
1: This is the word of God.
0: Jesus disse, eu nunca vi tanta fé.
1: And Jesus said, I've never seen such faith.
0: Eu quero ir na casa desse rapaz, mas ele diz, basta uma palavra.
1: I would like to go to his house, but he said, there only one word is needed.
0: Eu nunca vi tanta fé.
1: I've never seen such faith.
0: É. Muitos daqueles que parecem ser os verdadeiros crentes, mas não são.
1: Many those who seem true believers but are not.
0: Esses não vão assentar-se nunca na mesa com Isaac, com Abraão.
1: These will never sit at the banquet with Isaac and Abraham.
0: Mas os que parecem estar tão distantes no Ocidente, no Oriente, os que parecem estar tão longe.
1: But many who seem so far away from the East and West.
0: Mais tarde seria traduzido como os primeiros serão os últimos serão os primeiros.
1: And it can be translated as the first shall be last and the last shall be first.
0: Então.
1: And so on.
0: Esse sim.
1: And these will be.
0: Assentar-se à mesa com Abraão, Isaac e Jacó no reino dos céus.
1: They will sit with Isaac and Abraham in the kingdom of heaven.
0: Religiosos, os hipócritas, os supostos crentes.
1: The religious people and hypocrites.
0: Os que dizem que acreditam só com a boca.
1: Those who say they believe only from the mouth.
0: Mas não acreditam com o coração.
1: But they don't believe with their heart.
0: Esses são os piores mentirosos, porque mentem para si mesmos.
1: These are the worst liars because they are only lying to themselves.
0: Esses infelizmente serão lançados nas trevas exteriores.
1: Unfortunately, these will be thrown into the outside.
0: E ali haverá pranto e ranger de dentes.
1: There will be suffering.
0: Que horror, que desgraça, que derrota.
1: What a great defeat this will be.
0: Acredite nessa palavra porque ela é boa. Deixa eu dizer a você, basta uma palavra para você, basta. Jesus te ama, aceita Jesus hoje, tá bom?
1: Jesus loves you, accept Jesus today. Is this enough for you?
0: Para você desviado, só uma palavra, volta para Jesus hoje.
1: For those who have gone away, return to Jesus today.
0: Para você hipócrita, deixa de ser hipócrita porque pode ser o seu último dia de vida hoje, dá para entender?
1: For the hypocrite, stop being a hypocrite because today can be the last day of your life.
0: Essa é a palavra da verdade, a palavra que transforma.
1: This is the word of truth, the word that transforms.
0: Essa é a palavra que basta uma.
1: It is the word that is one word is enough.
0: E eu vou dizer a vocês uma coisa.
1: And let me tell you something right now.
0: Na realidade, se Jesus estivesse passando aqui, eu diria fisicamente.
1: If Jesus was passing by here physically.
0: No nível espiritual que eu estou aqui agora e que vocês também estão.
1: In the spiritual level that we are here today.
0: Nessa dimensão onde aflora-se tremendamente a nossa fé.
1: In this dimension where our faith is.
0: Eu me arriscaria a dizer.
1: I would risk to say
0: que não precisaria nem da palavra, bastaria apenas olhar.
1: Then we don't even need one word, only one look.
0: Então receba o que Deus tem para você hoje.
1: So receive what God has for you today.
0: Mas entenda a questão daquilo que é primordial.
1: But understand that which is primordial.
0: Basta uma palavra para a sua salvação, porque o sacrifício já foi feito na cruz do Calvário. Vem para Jesus e aceita Jesus.
1: Only one word is enough for what Jesus did on the cross of Calvary.
0: Basta uma palavra para você que conhece o Senhor, mas está transviado. Volta para Jesus hoje.
1: And only one word is needed. Return to Jesus.
0: Você que está doente, basta uma palavra. Eu te darei saúde.
1: And those who are sick, only one word is needed.
0: A sua casa está tudo arrebentada, está tudo triste, tudo está azedo na sua casa.
1: In your home where everything goes wrong.
0: Eu vou e restauro a sua família, o Senhor te diz.
1: I will go and restore your family, says
0: aquele
1: the Lord.
0: Familiar que está lá no hospital.
1: That family member that is in
0: você
1: the hospital.
0: Você tem fé e você dá credibilidade à autoridade dessa palavra.
1: Those who have faith in the authority and credibility of this
0: Jesus
1: word.
0: Jesus já disse ao seu parente lá, levanta da tua cama agora porque eu te dou saúde, eu te curo.
1: Jesus is saying, rise from your bed because I will give you healing.
0: É suficiente para você uma palavra ou não é?
1: There's only one word enough for you to believe.
0: Porque eu estou colocando para vocês muito mais que uma palavra.
1: Because I am putting to you much more than one word.
0: Eu estou colocando o resultado da palavra.
1: I'm giving you the result of the word.
0: Eu estou dizendo que essa palavra traz uma resposta para as vossas vidas.
1: I'm saying that this word will bring answers
0: Mas
1: to your
0: ao mesmo
1: life.
0: Tempo eu estou dizendo que se a resposta não vier, pode acreditar nessa palavra porque essa palavra é verdadeira.
1: But I am saying that you can believe in this word because
0: ao mesmo
1: this
0: tempo
1: word
0: eu estou
1: is
0: dizendo
1: true.
0: Isso.
1: That is what I'm saying.
0: Porque se basta uma palavra e vocês disseram que basta, basta uma palavra ou não basta, levanta a mão para quem basta uma palavra, levanta a mão. Basta.
1: One word enough, raise your hand if that is enough.
0: Então tudo quanto o Senhor fizer nessa tarde será um bom
1: Everything the Lord does this afternoon will be a bonus for us.

0: miracles and cures will be a bonus for us.
1: A palavra basta ou não basta?
0: Is this word enough
1: or not? É claro, eu não vou fugir do texto. O texto está dizendo que a palavra é para curar.
0: The word is enough to cure.
1: Eu só estou dando uma, como a gente fala lá no Nordeste, um arroz.
0: I'm just polishing the word.
1: Para que os irmãos deixem navegar a fé.
0: So that you let the faith flow.
1: Deixe a fé navegar.
0: Let the faith flow through.
1: Deixe a fé flutuar, navegar.
0: Let the faith flow through.
1: E adentre esse mundo espiritual de Deus, onde tudo é possível pela fé.
0: And enter the spiritual world of God.
1: Essa dimensão espiritual de Deus, onde tudo é possível ao que crê.
0: The spiritual dimension.
1: Que Deus abençoe você.
0: May God bless you.
1: Que Deus te guarde.
0: May God keep you.
1: Que o Espírito Santo de Deus siga falando a sua vida.
0: The Holy Spirit continue to speak.
1: Que você não volte para sua casa hoje.
0: That you don't return to your house today.
1: Antes de ser tocado pela mão do Todo-Poderoso.
0: Before being touched.
1: Deus abençoe você. Que Deus te guarde. Que o Espírito de Deus siga falando ao seu coração.
0: God keep you and love you.
1: Eu te amo, quero salvar a sua alma.
0: I love you and want to save your soul.
1: Basta essa palavra para você?
0: Is that word enough for you?
1: Então vem aqui à frente aceitar Jesus como seu Salvador, vem.
0: So come forward, accept Jesus as your Savior.
1: Entregar a sua vida para Cristo, vem cá. Se basta para você uma palavra, vem.
0: If one word is enough, come deliver your life to Christ.
1: Pode sair do seu lugar e vir. Que Deus abençoe, que maravilha.
0: May God bless you, this wonderful thing.
1: Você que está desviado, basta para você uma palavra.
0: Those who are astray from the Lord.
1: Eu te amo, volte para mim agora, está dizendo o Senhor.
0: I love you, return to me right now, is what the Lord is saying.
1: Sai do seu lugar e venha para a reconciliação agora, venha.
0: Leave your place and come to reconciliation right now.
1: Jesus te ama, ele está te chamando, vem.
0: Jesus is calling you today.
1: Você que abandonou a congregação.
0: Those who have abandoned your church.
1: E saiu com aquele sentimento que ninguém me ama, ninguém me quer. Ah, como eu sou perseguido.
0: And you left with that feeling that no one wants you.
1: Deixando toda a bobagem para trás, quer voltar para congregar de novo? Vem cá, vem, nós vamos receber você de braços abertos. Jesus sempre amou você e nós também.
0: Jesus has always loved you and we have loved you as well.
1: Basta para você uma palavra ou não basta?
0: One word for you enough or is it not?
1: Jesus está te chamando nesse dia, porque amanhã você não sabe.
0: Jesus is calling you today because you don't know the day of tomorrow.
1: Que essa palavra,
0: that this word,
1: produz em você o efeito para que ela foi enviada.
0: May produce in you the effect for which it was created.
1: Jesus te ama, vem.
0: Jesus loves you, come to him.
1: Jesus quer você e quer muito.
0: Jesus wants you and he wants you a lot.
1: Jesus está dizendo, eu quero muito você.
0: Jesus is saying, I want you a lot.
1: Eu quero muito te perdoar.
0: I want to forgive you too much.
1: Eu quero muito mostrar a você o meu amor.
0: I want to show you my love.
1: Vem, vem, manso e suave, Jesus está te chamando.
0: Jesus is calling you here today.
1: Basta para você uma palavra.
0: Is one word enough for you?
1: Se basta você uma palavra.
0: If one word is enough.
1: Deus ama você.
0: God loves you.
1: Deus não tem prazer na sua miséria.
0: God has no pleasure in your misery.
1: Deus não tem prazer no seu sofrimento.
0: God has no pleasure in your suffering.
1: Deixa Deus agir na sua vida.
0: Allow Jesus to act in your life.
1: Vem para Jesus agora.
0: Come to Jesus right now.
1: Vem para Cristo agora.
0: Come to Christ today.
1: Esse é o maior passo que a gente pode dar na vida da gente. Vem para Jesus.
0: The greatest step that we can take in our life is to come to Jesus.
1: A luz da esperança passa a brilhar para nós.
0: The light of hope starts to shine upon us.
1: Ao sabermos da nossa salvação.
0: When we know of our salvation.
1: Ao sabermos do nosso nome no livro da vida.
0: When we know of our name in the book of life.
1: A transformação imediatamente no nosso ser.
0: The transformation in our being is immediate.
1: Na nossa forma de viver, ela acontece.
0: In the way that we live, it happens.
1: Volta para Jesus agora.
0: Return to Jesus today.
1: Vem para Jesus agora.
0: Come to Jesus right now.
1: Enquanto você estiver vivo, Deus não desistirá de você.
0: While you are still alive, God will not give up on you.
1: Mesmo que você já tenha desistido dele.
0: Even if you have given up on Jesus.
1: Foi mais do que uma palavra.
0: It was much more than one word.
1: Foram muitas palavras.
0: There were many words.
1: Porque Deus vai continuar falando.
0: Because God will continue to speak.
1: Porque o amor de Deus por você.
0: Because the love of God for you.
1: É grande.
0: Is too great.
1: E Deus sabe que vale a pena lutar.
0: God knows that it is worth it to
1: enquanto fight você estiver vivo,
0: while you are still alive,
1: para que você venha para Ele.
0: For you to come to Him,
1: para que você viva para Ele.
0: For you to live for Him.
1: Foi para isso que você foi criado.
0: This is why you were created.
1: Para glorificar o nome do Senhor.
0: To glorify the name of the Lord.
1: Para viver eternamente na presença do Senhor.
0: To live eternally in the presence of the Lord.
1: Não aceite o diabo estragar tudo.
0: Not accept the devil to destroy everything.
1: Não aceite Satanás cortar.
0: Do not accept the Satan to fight.
1: O projeto que Deus tem na sua vida.
0: And destroy the project that God has in your life.
1: Jesus está te chamando, vem.
0: Jesus is calling you today, come.
1: Vem, Jesus está te chamando, vem.
0: Come, Jesus is calling you.
1: Não resista.
0: Do not resist.
1: A palavra de Jesus para você hoje é eu te amo.
0: The word of God for you today is this, He loves
1: vem
0: you.
1: Vem para mim, eu te amo.
0: Come to me, I love you.
1: Vem para mim, vem servir.
0: Come to me, come and serve me.
1: Eu quero te proteger.
0: I want to protect you.
1: Assim como a galinha protege os seus pintainhos.
0: Just as the chicken protects her hen.
1: Vem para mim, eu quero te guardar.
0: Come to me, I want to keep you.
1: Vem para Jesus, vem.
0: Come to Jesus today.
1: Que Deus abençoe vocês, amados.
0: God bless you all.
1: Que Deus abençoe vocês que estão em casa. Jesus está com vocês. A alegria de vocês também é a nossa alegria.
0: Your joy is also my joy.
1: E não são só os anjos fazendo festa, se eles estão fazendo, eu diria assim.
0: It's not only the angels who are celebrating.
1: Eles estão fazendo mais do que uma festa.
0: They are much more than celebrating.
1: Festa estamos fazendo nós.
0: We are celebrating.
1: Os anjos estão fazendo muito mais do que uma festa.
0: The angels are doing much more than celebrating.
1: Mas ninguém está festejando mais do que o nosso Deus na pessoa do Pai, do Filho e do Espírito Santo.
0: No one is celebrating more than our God.
1: Deus está em festa.
0: God is celebrating this afternoon.
1: Na pessoa do Pai, do Filho e do Espírito Santo.
0: In the God, the Father, the Son, and the Holy Spirit.
1: É isso que a Bíblia nos faz entender.
0: This is what the Bible leads us to understand.
1: Que o Pai tem esperado você com tanto amor e tanto carinho e você está aqui hoje.
0: Because the Father has waited for you and
1: Deus abençoe vocês.
0: May God bless you all.
1: Oremos, igreja, por essas pessoas. É uma congregação que te vê aqui.
0: Let us pray for these people in your church.
1: Senhor meu Deus, Senhor meu Pai. Estão as vidas que o Senhor nos entregou nesse dia. Pessoas, Senhor meu Deus, que estão vindo para servir-te, que estão vindo para amar-te de todo o coração. Purifica, Senhor meu Deus. Lava, perdoa, levanta. Escreva o nome desses no livro da vida. Senhor meu Deus, Senhor meu Deus. Corações hoje foram terreno fértil, onde a semente veio e brotou. Lava essas pessoas pela sua palavra, perdoa os pecados dessas pessoas. E esses corações que se abriram para o Senhor, para o Senhor vir e fazer morada, se abriram para ti, ó Deus poderoso, para que o Senhor venha assumir essas vidas. Dizer agora são minhas, protegidas e guardadas, salvas, propriedades do Senhor. Deus de misericórdia, receba essas vidas, Senhor. Receba essas pessoas, ó Deus. Em nome de Jesus Cristo, escreva o nome delas no livro da vida. Guarda, proteja, que a orientação venha a esses corações e que permaneçam todos fiéis até o dia da grande chamada. Em nome de Jesus, amém, Senhor. Amém, amém, amém.
0: Amen.
1: Essa igreja pode dar um glória a Deus?
0: Can this church glorify the name?
1: Pode dar um aleluia? Só para confirmar a operação de Deus, Senhor meu Deus, Senhor meu Pai, leva em paz o seu povo, leva em paz a sua igreja. Senhor, eu sei que essas pessoas vieram aqui por causa do Senhor. Eu sei que essas pessoas estão aqui por causa do Senhor. Então abençoa, meu Deus, abençoa. O que eu não pude resumir em palavras, ó Deus, eu sei que o Senhor está dando preenchimento. Eu sei que o Senhor está falando, Senhor. Em nome de Jesus, leva em paz esse povo curado, abençoado, prosperado. Dá prosperidade, meu Deus. Eu repreendo esse espírito de miséria, que esse povo seja próspero, que esse povo tenha cada vez mais, ó Deus, uma vez que que a salvação eles já receberam e é o primeiro, primordial, em primeiro lugar. Meu Deus, em nome de Jesus, que a bênção do Senhor esteja sobre todas essas famílias, sobre todos esses irmãos, sobre todas essas irmãs, que o poder do Senhor esteja sobre todos nós, em nome de Jesus Cristo. Amém, Senhor. Amém, Senhor Jesus. Amém. Muito obrigado, amados irmãos, muito obrigado. A presença de vocês para nós é uma honra, viu? A presença de vocês para nós é uma honra. Então, muito obrigado. Vocês nos honram com a vossa presença. Venham sempre. Vocês da nossa igreja, bem-vindos, que Deus os abençoe. Vocês de outros ministérios, bem-vindos, que Deus os abençoe. Venham sempre. Vocês sempre serão bem-vindos a esse lugar, a Igreja Pentecostal Deus e Amor. Digam comigo assim: a paz do Senhor Jesus, mais uma vez. A paz do Senhor Jesus, mais uma vez. A paz do Senhor Jesus. Que o amor de Deus, que a comunhão do Espírito Santo, que a presença de Deus esteja convosco de hoje para todos sempre, e que vocês sejam abundantes em todas as coisas, que jamais nos falte coisa alguma. Que a bênção de Deus esteja sobre todos vós, em nome de Jesus Cristo.
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1: 23:51.
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1: 23:52.
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6: Só em 2027, e até lá não sabemos se a igreja ainda estará aqui, pastor. Então, a oportunidade é esta oportunidade que Deus está dando para evangelizarmos e prepararmos toda a igreja. Já está, pastor, sendo ali preparada, decorada num ambiente para as crianças, para que elas possam entender que este é um local que também será usado não somente com a mensagem, a palavra, as dinâmicas, mas a própria decoração também, já condicionando o coração das crianças para entender o tema deste ano, pastor.
7: Veja bem, irmão e irmã, você que tem seus filhos, se os filhos estão saudáveis, estão bem, estão com saúde, por que não trazer aqui para o evento? Quantas crianças que já estão internadas no hospital há várias semanas com uma saúde tão debilitada, precisando sim de um milagre, e eu tenho certeza que elas gostariam de estar aqui nesse evento. Os papais gostariam de trazer os filhos aqui, que estão no hospital neste momento, para esse evento e não podem, estão impossibilitados de trazê-los. E você que está aí, não marque outro compromisso. Traga suas crianças, porque vai ser a festa dos pequenos nesse dia, para a glória de Deus. E lembrando também, teremos a vigília de sexta para sábado, sim, sábado para domingo, já preparando a fé do povo para este domingo.
6: Domingo de missões, pastor, domingo em que o povo de São Paulo terá a oportunidade, as cidades próximas a São Paulo também, porque eu não tenho dúvida, pastor, que não será somente o povo da grande São Paulo. Quando se fala de missão, Deus deu este despertamento no coração do povo deste estado, e Deus tem usado este estado para ganhar muitas almas. Então, pastor, será uma festa de missões, e eu quero agora, pastor, temos poucos minutinhos para o início da oração, já recordar que todos os irmãos que estiverem presentes, trazer uma Bíblia para doação. Ah, eu não tenho condição, então você vai aqui até a livraria, vai comprar uma Bíblia, se sentir no caminho de comprar essa Bíblia, pastor, o importante é esta pessoa trazer esta Bíblia, por quê? Porque ao retorno desta cruzada evangelística e missionária com a banda Nelete, que acontece aqui em São Paulo, depois no Rio, depois em Belo Horizonte, eles levarão esta Bíblia em francês, em inglês, em espanhol, em português, para evangelizar os 54 continentes da África, pastor.
7: Então é muito importante você anotar aí, no próximo domingo teremos esse grande evento e uma missão voltada para a África, e teremos essa voz da África que estarão louvando ao Senhor, fazendo suas apresentações para a glória de Deus. E eu vejo, pastor Kleber, que o povo de Deus aqui da nossa igreja Sede Mundial é um coração muito aberto. Quando falamos em Bíblias, fazer doação de Bíblia, as pessoas pegam a sua Bíblia de uso próprio para
6: servir o próximo.
7: Doar para a igreja. Eu até falei para os meus, até fiquei meio assim na quarta-feira, falei: meu Deus, quantas Bíblias umas estão doando aqui? Só que a minha Bíblia eu não posso doar, porque foi uma Bíblia que eu ganhei, eu mandei restaurar, mas eu vou trazer duas Bíblias novinhas mesmo, para doar também para esse grande evento da semente sendo lançada lá no continente africano. Então vocês podem trazer aqui no púlpito, nós estaremos ali para receber as bíblias que vocês irão trazer para doação. Não se esqueça, irmãos, olha, é um meio de você ajudar os nossos irmãos, até parece que estamos falando de um povo tão distante da realidade, mas é a realidade. Tem pessoas lá em países na África que eles não têm o dinheiro mal para o alimento, imagina para comprar uma Bíblia, né? Então é muito importante você que tem sido abençoado. Ah, pastor, eu quero levar uma caixa de Bíblia. Seja bem-vindo, traga, sem problema algum. Nós vamos receber de coração aberto, estaremos orando por você. Então faça essa doação para este domingo aqui na Sede Mundial, traga a sua Bíblia, a sua de uso próprio, traga outras bíblias para ser doadas, porque será bem-vindo e você vai trazer aí tenho certeza que terá uma grande recompensa da parte de Deus. Então vocês que querem ver as apresentações dos nossos irmãos lá da África, para vocês verem a Igreja Deus e Amor, 64 anos de existência, onde ela foi? Passou nossos continentes, estão lá na África hoje os nossos irmãos, esses que estarão aqui são frutos do evangelismo, né, pastor Kleber?
1: Sim, pastor, e a Banda Nelete, falávamos com o presbítero Hermin de Lalande, ela nasceu com esta visão, com esta missão, pastor, ir ao parque, às praças e também aqueles lugares públicos, começava-se louvando a Deus na língua local, já também preparando o coração para aqueles que nem tinham ideia do que se estava ali tratando ou apresentando, mas entendiam pela linguagem local que era uma mensagem do reino. Então começou as conversões, avivamento, e nasceu nesta visão, pastor, de tirar a igreja do seu local e levar a igreja acessível aonde estava o público. E eu tenho certeza, pastor, que eles fazem missão adorando, nós faremos missão apoiando este evento, outros farão missão, pastor, trazendo já nas suas mãos aquele voto, tornando possível costear os gastos, que não serão pequenos, nós sabemos disso, outros com as bíblias nas mãos de doação. O importante é esta pessoa, pastor, se sensibilizar e entender que a missão não é só uma decisão de uma pessoa que sai de um país e vai para outro país, não é só isso, é amplo, é gigantesco e é maravilhoso fazer parte das missões, pastor.
7: Tudo que você fizer neste domingo para a obra de Deus, você está agregando ao evangelismo mundial, entenda isso, é muito importante, com a sua oferta, com a sua doação de Bíblia, com a sua presença também, sim, que é indispensável aqui na Sede Mundial. Então quero convidar todos os nossos irmãos da grande São Paulo, olha, nós não vamos deixar de convidar todos os nossos irmãos da Zona Sul, Zona Norte, Zona Leste, Zona Oeste, ABCDMR, os irmãos do interior de São Paulo, vocês são os nossos convidados para estar conosco aqui na Avenida do Estado 4568, entrada principal pela Prefeito Passo número 10. Pastor Cléber, na última sexta-feira eu estava aqui assustado em ver o estacionamento nesse horário já lotado para a vigília, né?
1: Sim, pastor, o nosso santuário já fica pequeno sexta-feira, muitas pessoas comparecem, porque não é só o santuário, pastor. Temos o santuário que está na oração da madrugada, porém também já tem o salão 2. Então, 11 da noite começa a vigília do renovo e o povo já vai para o santuário, terminando ao santuário a oração da meia-noite, 1 da manhã, já sobe para a vigília. É uma multidão aqui, pastor.
7: Que bênção, bênção dos céus. Muito bem, meus irmãos, vamos agora, neste momento, iniciar a nossa oração. No Ministério de Intercessão, vamos clamar ao nosso Deus. Nós temos aqui uma hora para buscar a presença de Deus e confesso que será muito pouco pelo muito que temos que apresentá-los diante de Deus. Então convido vocês para fazer esse sacrifício. Se esforça, orem conosco neste momento. Convido a todos para juntos buscar a presença do nosso Deus. Bondoso Deus e Pai, neste momento de oração, eu me coloco diante de tua presença, Senhor. Oh, meu Deus e meu Pai, quero agradecer em primeiro lugar pelo que o Senhor fez por nós, dando do teu melhor, o teu único filho, Jesus, para morrer por nós na cruz do Calvário. E através do Espírito Santo, o qual aquele cuidado tão grande de pai para filho, tão grande o cuidado do Senhor Jesus, antes de padecer a morte de cruz, o Senhor Jesus prometeu enviar o Consolador. E agora, Senhor, O Consolador, o Santo Espírito de Deus, está conosco. Por isso eu peço, Senhor, o perdão dos meus pecados, o perdão das minhas falhas. Me coloco diante de Ti, Senhor, porque necessito tanto de Tua presença. Ó Jesus, faltam-me palavras para expressar a gratidão que há no meu coração, porque na mente humana a limitação é tanta, ó Senhor. O amor do Senhor é incomparável. A presença do Senhor sendo manifesta na vida dos corações de todos aqueles de perto e de longe que se colocaram diante do Senhor para buscar, para iniciar esse novo dia na Tua presença, Senhor, para invocar o Teu santo nome. Nós aqui estamos, Senhor, pedindo a Tua misericórdia, pedindo perdão de todos os nossos pecados, pecados que cometemos por obra, pensamento, atitude, comportamento, até mesmo os momentos que deveríamos estar agradecendo ao Senhor, e muitas vezes é mais fácil reclamar, murmurar. Perdoa, Senhor, perdoa as nossas falhas, perdoa, Senhor, as nossas tantas falhas que muitas vezes nós queremos que o Senhor venha agir de uma maneira tão rápida. Mas em outro ponto eu compreendo, Senhor, que o Senhor está preparando, o Senhor está cuidando, o Senhor está moldando, para que no tempo certo do Senhor a bênção venha abundante, venha em abundância, venha cair sobre os corações com um refrigério, que venha trazer alegria, paz e transformação. Senhor, eu quero agradecer por este dia que findamos, pelo dia de trabalho, Senhor, que tivemos na Tua obra, pelos problemas que o Senhor nos deu direção para resolver, que o Senhor tem dado, Senhor, tantas oportunidades. Por isso eu quero agradecer por mais esse novo dia, pelo presente da vida que o Senhor nos concede neste momento. Senhor Jesus, eu quero apresentar neste momento as criancinhas que se encontram hospitalizadas e não poderão estar aqui no próximo sábado. Oh, Espírito Santo, Tu és poderoso, Tu és tremendo, Tu és maravilhoso. Tu és poderoso para tocar no coração desta criança ou desse recém-nascido que já nasceu com problemas, que já submetendo a um procedimento cirúrgico. Eu peço, Senhor, por misericórdia e compaixão, que o Senhor, que é o Senhor da cura, que é o Senhor que realiza o milagre. Oh, milagre como este, Senhor, do Senhor nos formar no ventre, ao ponto, Senhor, de cada dia que ia se passando, o nosso corpo foi criando forma, e o Senhor acompanhou toda esta formação, como diz a sua palavra em Salmo 139. Eu quero agradecer ao Senhor, e no mesmo tempo, Senhor, apresentando essas crianças nesse hospital infantil, nessa ala hospitalar, esse pronto-socorro, Senhor, essas crianças que precisam de um milagre. Eu oro pelos pequenos, eu oro pelas nossas crianças, Senhor, que o Senhor possa fortalecer, que o Senhor possa restaurar, que o Senhor possa dar a saúde, que o Senhor possa trazer e dar alta a esta criança nesse novo dia. Oh, meu Senhor, eu oro também por este Senhor, por esta senhora que está enferma ou enfermo neste hospital, muitas delas com câncer, leucemia, enfermidades que está avançando dia após dia. Esta pessoa está perdendo a esperança de voltar a ter uma vida normal. Esta pessoa já está perdendo a esperança, esta pessoa que perdeu os movimentos nas pernas, nos braços devido a esse AVC. Esta pessoa que está numa cadeira de rodas, em uma cama, que não consegue se mover, eu oro por elas neste momento, Senhor, para que o Senhor venha agir, que o Senhor venha atuar.

repetir com as orações dos nossos irmãos que estão orando, meu Deus, em tantos lugares distante aqui de São Paulo. Oh, meu Deus, estão intercedendo, orando comigo agora. Podemos sentir o teu agir. Podemos sentir, Senhor, o teu agir de uma forma sobrenatural. Uma intervenção divina da parte do Senhor já está acontecendo nesta casa. Uma intervenção divina da parte do Senhor já está acontecendo no corpo, no físico, na mente, na visão. Oh, meu Deus, deste homem, desta mulher. Oh, Espírito Santo, nós te adoramos, te glorificamos pela manifestação que o Senhor está atuando neste momento, pela força que o Senhor está nos dando agora para buscar a tua face sem duvidar, mas acreditar no agir do Senhor. Oh, meu Jesus, eu quero apresentar neste momento também a diretoria da Igreja Pentecostal Deus e Amor, a vida da nossa irmã presidente, nossa irmã Erene Miranda. Abençoa tua serva, Senhor, fortalece no poder, na graça, na unção divina. Abençoa também, Senhor, a nossa irmã Débora Miranda de Almeida, pastor Lorival de Almeida, o presbítero Davi Miranda Neto. Senhor, abençoa os teus servos, enchendo, Senhor, do teu Santo Espírito. Oh, glória a Deus, eu posso sentir, Senhor, a proteção divina que o Senhor tem dado a este povo ao interceder pela diretoria da igreja. Senhor Jesus, eu apresento também a diretoria executiva. Abençoa, Senhor, a vida do pastor Osmar de Oliveira. Abençoa também a vida do pastor Fabrício Beata. Abençoa também, Senhor, a vida do pastor Marco Magno, do pastor Jerry, também do pastor Wilson e a família dos teus servos, fortalecendo, agraciando com esta presença gloriosa e santa. Oh, meu Senhor, apresento também o corpo de obreiro do Ministério Geral da Igreja Deus e Amor. Apresento os pastores, os presbíteros, os diáconos, cooperadores, as obreiras, os membros. Senhor, apresento a cada dirigente das nossas igrejas, da menorzinha até a maior, da casa de oração até a uma estadual. Apresento, Senhor, em tuas mãos a cada membro, Senhor, que compõe esta igreja, o qual o Senhor confiou a este obreiro para cuidar, para zelar, para apacentar, para cuidar com amor e apresentar todas elas nas mãos do Senhor. Senhor Jesus, eu oro também pela vida dos nossos irmãos que neste momento estão impossibilitados até mesmo de falar devido ao problema nas cordas vocais, no seu esôfago. Eu apresento estes irmãos, estas irmãs que oram conosco pedindo o milagre, a cura. Senhor Jesus, também oro, Senhor, por aquelas que não está pedindo a cura do físico, mas está pedindo a cura da alma. Esta pessoa que está desanimada, que perdeu o prazer de estar na tua casa, que perdeu o prazer de estar em oração, que perderam o prazer de ler a tua palavra, que perderam o prazer, Senhor,

porque o Senhor já está atuando de uma forma sobrenatural em nosso meio. Senhor Jesus, abençoa esse ministério de intercessão, abençoa tua serva, nossa irmã evangelista Maria Lorena, que está à frente, Senhor, desse trabalho tão importante, desse ministério tão importante que é o ministério de intercessão. Continua usando, abençoando, fortalecendo a tua serva. Abençoa todos que estão envolvidos direto e indiretamente, Senhor, neste momento de oração. Senhor Jesus, nós te adoramos de uma forma de coração aberto, nós te adoramos agora. Pedimos, ó Deus, o revestimento, pedimos o batismo com fogo e com o Espírito Santo. Pedimos, Senhor, a manifestação dos dons espirituais. Pedimos, ó Deus, um grande avivamento, um grande mover do Senhor em nosso meio, movendo a todas faixa etária, movendo as crianças, movendo, Senhor, os jovens, movendo os obreiros, Senhor, as senhoras, a terceira idade, enfim, todos aqueles que estão envolvidos, Senhor, no objetivo de propagar, de anunciar o evangelho do reino. Usa, Senhor, os teus servos, usa, Senhor, trazendo grande avivamento. Oh, meu Deus, que os bairros, as vilas, que os lugares onde serão realizados cultos ao ar livre, que a tua presença venha causar impacto, Senhor, no coração daquelas pessoas que nunca tiveram essa experiência com o Senhor. Oh, meu Jesus, eu quero agradecer pela igreja Deus e Amor, pelo cuidado que o Senhor tem com este ministério. Muito obrigado, Senhor, e tudo está em tuas mãos, o Senhor está cuidando, o Senhor tem dado, Senhor, sustentação para este ministério continuar avante, levando a tua palavra. Senhor Jesus, apresento também a nossa nação, o nosso Brasil, apresento, Senhor, as autoridades, Senhor, constituídas, Senhor, em todas as esferas, quer seja na federal, estadual, municipal, local, meu Deus, eu apresento, Senhor, o presidente da república, apresento, Senhor, todos as autoridades que estão envolvidas, Senhor, para conduzir este país. Senhor Jesus, apresento também em tuas mãos, Senhor, as forças armadas, o exército, a marinha, a aeronáutica, apresento a polícia militar, a polícia metropolitana, a guarda civil, apresento, Senhor, todas essas autoridades que estão envolvidas, Senhor, não somente, Senhor, aqui na grande São Paulo, mas em todo o Brasil. Oh, meu Senhor, eu apresento essas vidas, Senhor, que neste momento estão em seus trabalhos, Senhor, que estão, Senhor, fazendo a ronda nas ruas, ou até mesmo atendendo o chamado. Oh, meu Deus, tenha misericórdia, tenha compaixão, Senhor, dessas vidas, Senhor, que vive numa situação tão distante de Deus, promovendo, Senhor, delitos, violência. Oh, meu Jesus, quantas pessoas que neste momento, que eram crentes, hoje estão afastados e hoje estão sendo instrumento na mão do diabo para promover desgraças, para promover tanta violência. Eu peço, Senhor, a tua misericórdia. Apresento, Senhor Jesus, os nossos irmãos da região sul do nosso Brasil. Apresento, Senhor, o estado do Rio Grande do Sul. Apresento em tuas mãos todas aquelas cidades, Senhor, que foram atingidas pelas águas, pelas chuvas. Meu Deus, quantas pessoas desalojadas, quantas pessoas que precisaram abandonar suas casas devido à situação que estão enfrentando. Apresento, Senhor Jesus, as nossas igrejas Deus e Amor no estado do Rio Grande do Sul. Apresento os nossos irmãos da capital, nossos irmãos ali de Porto Alegre. Senhor Jesus,

todos nossos irmãos que estão envolvidos agora neste momento de oração, orando conosco. Abençoa também, Senhor, aqui a região sudeste, o estado de São Paulo. Apresento em tuas mãos o estado de Minas Gerais, o estado do Espírito Santo e também o estado do Rio de Janeiro. Apresento, Senhor, as nossas igrejas, Deus e amor. Apresento, Senhor, em tuas mãos, meu Deus, as grandes comunidades aqui em São Paulo. Meu Deus, quantas pessoas de bem, quantos irmãos, quantas vidas estão nessas comunidades, Senhor, pedindo, Senhor, a salvação, pedindo a libertação para muitos dos filhos dos nossos irmãos que estão nesta situação, que estão vivendo nas drogas, no roubo, no furto, na vida do crime. Eu peço, Senhor, por misericórdia, que o Senhor venha poupar essas vidas, que elas possam retornar, Senhor, à tua casa, que elas possam regressar, Jesus, à igreja, servindo ao Senhor.

os nossos irmãos das aldeias, Senhor, abençoa também nossos irmãos que abra a hispana e está orando com nós outros neste momento. Mi Deus, bendiz la vida de nossos irmãos, Senhor, em país de Argentina, em país del Paraguai, Uruguai, em país

0: es la iglesia, Dios es amor, que está, Señor, que está enfrentando este momento tan difícil, Señor. Do algo que ocorreu, de temblor de la tierra, el país de Venezuela, Señor. Bendice también, Señor, nuestros hermanos que están llorando ahora, clamando por misericordia, pidiendo la fuerza del Señor para superar la perda de un ente querido, de un familiar, su hogar que fue destruido. Oh, Dios de poder y misericordia, bendice a nuestros hermanos, oh Señor, alabado sea el nombre de Cristo. Bendice también, Señor, a todos nuestros hermanos allí en el país del Caribe, también, Señor, en América del Norte, Señor Jesús, bendice nuestros hermanos de México. Abençoa também nossos irmãos do Canadá, dos Estados Unidos. Senhor, apresento a todos nossos irmãos, Senhor, que oram conosco. Apresento também os nossos irmãos ali, Senhor, em Porto Rico. Oh, meu Senhor, traz o grande avivamento, Senhor, aos nossos irmãos, para que eles sintam, Senhor, a chama do Espírito Santo, o fogo dos céus descendo, queimando todo o mal, trazendo paz, alegria aos corações. Senhor Jesus, eu oro também pelo continente africano. Apresento o grande evento que vai acontecer nesse próximo domingo, Senhor, esse grande evento de missões em favor da África. Abençoa, Senhor, a banda Vozes da África, que estarão aqui louvando o nome do Senhor. Abençoa as caravanas que já estão sendo formadas. Abençoa os nossos irmãos que virão de tão longe para prestigiar esse grande evento. Abençoa também os nossos irmãos que já fizeram as suas doações de Bíblia, Senhor. Oh, Deus de poder, somente o Senhor para recompensar, somente o Senhor para abençoar a vida e a vida dos nossos irmãos. Senhor, apresenta os nossos irmãos no continente europeu. Oh, meu Senhor, abençoa as igrejas, Deus de amor, na Europa. Abençoa as nossas igrejas ali na Ásia, ali no Japão, nossos irmãos que estão ali, Senhor, orando, pedindo a tua misericórdia. Livra, Senhor, livra o teu povo, Senhor, dos conhecidos e muito falados, Senhor, dos terremotos, Senhor, do fenômeno da natureza, que inclui terremoto, furacão, meu Deus, tanta coisa, Senhor, que tem levado vidas. Senhor Jesus, tenha misericórdia, tenha compaixão, Senhor. Oh, Espírito Santo, continua a incendiar esses corações que talvez estão sem forças para orar, sem forças para buscar. Senhor, eu apresento esta geração, essa nova geração. Senhor Jesus, não deixa, Senhor, que a chama do teu Santo Espírito venha se apagar, mas que o Senhor possa levantar jovens desta geração, que o Senhor possa levantar jovens desta geração, homens e mulheres cheios do Espírito Santo, encorajados pelo Senhor. Meu Senhor Jesus, eu apresento também os países que estão em conflitos, que estão em guerras. Senhor, abençoa os nossos irmãos ali em Israel. Senhor, abençoa os nossos irmãos iranianos, Senhor, ali que estão enfrentando aqueles momentos difíceis, Senhor. Abençoa também o país da Ucrânia, a Rússia. Apresenta em tuas mãos, Senhor, quantas pessoas, Senhor, quantas pessoas que estão invocando o nome do Senhor, para o Senhor tomar a frente, para o Senhor agir segundo a tua perfeita vontade. Senhor, apresenta aqueles países que a proibição é severa, a proibição de propagar o evangelho, a proibição severa para aqueles que se manifestar como um cristão. Meu Deus, tenha misericórdia. Eu peço, Senhor, por misericórdia e compaixão, que as nossas igrejas nesses respectivos países, Senhor, possam ser guardados pelo Senhor. Aqueles países, Senhor, que está tomado pela magia negra, pela bruxaria, pela feitiçaria, pelo vodu, meu Deus, tenha misericórdia, Senhor. Repreenda, Senhor, esses demônios que veio para escravizar, que veio para matar, que veio para destruir. Que, meu Deus, que o evangelho chegue a estas pessoas, que a tua palavra chegue a estas nações. Senhor, eu não sei qual é o meio que o Senhor vai utilizar, eu não sei qual é o caminho que o Senhor vai tomar para que o evangelho chegue nesses países que é tão difícil até mesmo de chegar através por terra, por ar, por avião, a dificuldade, a burocracia para conseguir um visto, para conseguir uma autorização para ingressar no país. Mas eu peço, Senhor, o Senhor é dono de tudo, o Senhor é um Deus que está fora do nosso tempo, o Senhor é um Deus atemporal, o Senhor sabe como agir. Por isso eu peço, Senhor, como o Senhor já tem dado a estratégia do evangelismo e tanto outros mais, eu peço que o Senhor dê também, Senhor, estratégias para nos dar direção, como entraremos nesses países, como levaremos a tua palavra, Senhor. Oh, meu Jesus, eu tenho certeza que o Senhor tem os seus meios, o Senhor tem, Senhor. É, meu Deus, muitas vezes eu falo até mesmo sem exagerar, a tecnologia, o avanço do nosso Deus está muito mais avançado do que nós podemos imaginar. O Senhor sabe como agir, o Senhor sabe como atuar, o Senhor entra, o Senhor vai, o Senhor opera, o Senhor salva, o Senhor liberta, o Senhor transforma, o Senhor move o país para salvar uma alma que seja. O Senhor é poderoso. Oh, meu Deus, nós não estamos aqui negando o poder do Senhor e muito menos impondo ao Senhor a maneira que o Senhor deve ser, mas quem somos nós, Senhor, para tentar dar dicas ou ensinar o Senhor como fazer? O Senhor sabe como fazer, o Senhor sabe como agir, o Senhor sabe como atuar, aleluias! Eu estou aqui somente para glorificar o teu nome, porque jamais duvidarei, jamais irei duvidar do teu poder, da tua misericórdia, assim como o Senhor já está tocando neste enfermo, assim como o Senhor está levantando esse cadeirante, assim como o Senhor está agora trazendo um peso no coração desse desviado, desse que está aí, saiu de casa para tentar um assalto, para tentar provocar um acidente, o Senhor já está atuando nesse coração. Por isso, Senhor, eu sei que o Senhor tem seus meios, estratégias para agir, para atuar, porque no decorrer dos séculos nós vemos quanto o Senhor manifestou. O Senhor não deixou a tua igreja morrer, o Senhor sempre trazia um avivamento, avivando, despertando, preparando missionários e pregadores para ir por todo mundo, e isto aconteceu. Oh, meu Deus, e nada pode impedir o Senhor de fazer o mesmo, já que estamos, Senhor, com os dias abreviados, já que estamos, oh Deus, no como nos últimos dias da tua igreja na face da terra. Eu peço, Senhor, por misericórdia e compaixão, que o Senhor venha atuar, que o Senhor venha agir, segundo sim, segundo a tua perfeita vontade, Senhor. Oh, meu Deus, e eu quero fazer parte desta missão como instrumento em tuas mãos, e eu quero fazer parte desta propagação do evangelho, mas sim como instrumento, o instrumento em tuas mãos. Oh, meu Senhor, faltam-me palavras, Senhor, para te glorificar, por tanta perfeição, por tanta beleza, pela santidade que o Senhor tem, pela fidelidade que o Senhor tem com a tua palavra, pela promessa que o Senhor tem, jamais o Senhor vai deixar de cumprir. Oh, meu Deus, alegre esses corações, fortalece essas vidas, Senhor, fortalece os nossos irmãos do campo, da chácara, da fazenda, da cidade, do bairro, onde quer que esteja os nossos irmãos orando naqueles lugares tão distantes que é difícil chegar até eles. O Senhor é poderoso, o Senhor está usando, Senhor, também as emissoras de rádio neste momento, o Senhor está usando as redes sociais neste momento como uma ferramenta para que a nossa voz, para que a oração possa adentrar nesta casa, nesse lar, nesse coração, e o teu Santo Espírito realizar a tua obra perfeita. Senhor Jesus, eu estou glorificando o teu nome, porque o Senhor está movendo, o Senhor está agindo, o Senhor está atuando. Oh, meu Deus, o Senhor opera, o Senhor realiza, e o Senhor não tem que dar satisfação a ninguém, porque o Senhor é Deus, o Senhor é Deus, aleluias. Oh, meu Senhor, já aprendemos, Senhor, diante da tua palavra, que de onde menos nós esperamos é de onde virá o nosso socorro. Oh, meu Senhor, tu és um Deus, Senhor, tu és um Deus que nos preenche, é um Deus que nos sustenta, é um Deus que nos dá força para prosseguir nesta caminhada, glorificando, exaltando o teu santo nome. Muito obrigado, Senhor, por esses minutos de oração, da minha participação, do clamor, da busca do teu Santo Espírito. Continua falando aos corações, continua atuando nesses corações, para que a tua glória seja manifesto em nome de Jesus.
1: Sim, meu Deus, poderoso e eterno, glorioso.

oração, Senhor, já reconhecendo os nossos pecados, a nossa podridão, as nossas misérias, Senhor, e vamos a Ti para pedir, Deus justo, Pai eterno, que o Senhor possa, ó Pai, nos limpar em todos os sentidos, ó Pai, do alto da cabeça até a planta dos pés, e nos purificar no Teu sangue. Perdoa, Senhor, e com o Teu perdão vem a Tua graça, o refrigério, a manifestação, a operação gloriosa que nós precisamos, Rei da Glória, neste dia para vencer. Meu Pai, queremos, ó Deus, apresentar ao Senhor nesta oração aqueles, ó Pai, que estão confiados, Pai, que foram tomados de fé pelo Teu Espírito Santo e enviaram os pedidos de oração, enviaram, ó Pai, as suas queixas, e ali estão orando conosco, e ali estão esperando a manifestação gloriosa do Teu poderoso, bendito e santo Espírito. Pai Santo, ajude-nos, ó Pai, ó Deus, a todos os dias ensinar a nossa própria alma, ó Deus, como estar em submissão, em obediência, na oração, buscando a Tua presença, buscando a Tua face, ó Rei da Glória, ó Deus de poder, Deus de vitória. Ah, Pai, obrigado por nos ter dado mais um dia de misericórdia, mais um dia de livramento, mais um dia de escape, Senhor, mais um dia onde o Senhor nos deu, ó Deus, aquela oportunidade de nos voltarmos e confiarmos em Ti. Senhor, não deixa, Pai, o engano tomar o nosso ser e nos fazer crer, ó Pai, que possamos, que podemos confiar em nós, na nossa força, Senhor, na nossa estrutura, na nossa saúde. Não, porque nós cremos é no Senhor. O Senhor é a força da nossa vida. De quem nos recearemos? Porque diz a Tua palavra que quando se levantou os malvados, os nossos inimigos, os nossos adversários, para comerem as nossas carnes, eles tropeçaram e caíram. Ah, meu Deus, e o Senhor tirou todo medo, Pai de amor, do coração daquele que escapou da morte, que escapou do mundo, que se livrou, Pai, do pecado que o diabo tinha usado para lhe devorar, e agora ele está cheio de certeza, de confiança e de fé para orar a Ti. E em nome de Jesus Cristo, Pai, nós queremos pedir neste nome poderoso, venha dar vida espiritual abundante à Tua igreja, aqueles que estão, Senhor, nas campanhas de oração, aqueles que estão perseverando, Pai, todas as madrugadas ali no santuário, estão preparados, ó Pai, para responder ao Senhor, ao Teu chamado. Ô, Pai amado, abençoa aquelas vidas, as famílias que têm deixado, Senhor, o seu lar para vir à Tua casa buscar a Tua face, buscar a Tua resposta. Meu Deus, oramos, ó Pai, pelos que estão encontrando dificuldades terríveis agora. Meu Deus, mas o Senhor é o Deus da nossa vitória, o Deus que nos ajuda. Obrigado, Senhor, pela ajuda sobrenatural que o Senhor tem dado à Igreja Pentecostal, Deus e Amor. Obrigado, meu Salvador, pela ajuda do Teu Espírito Santo, que está, Senhor, a cada momento, a cada dificuldade, a cada luta, está orientando, usando os Teus pastores, os pregadores, os obreiros, Senhor, para na palavra, ó Deus, revelar a mente, o coração e preparar as vidas para este futuro, ó Deus, contigo. Obrigado, Pai querido, pela vida de cada ministro Teu, pela vida, meu Deus, de cada pastor, de cada diretor, de cada integrante da diretoria, Senhor, executiva, Pai, da diretoria deliberativa. Te agradecemos, Pai, por cada líder de setor, por cada gestor, por cada pessoa que o Senhor está capacitando e levantando, Pai, uns para Te adorar, outros para evangelizar, outros para pregar a Tua palavra, outros para fazer uso do ministério de ensino. Meu Deus, Te louvamos, Pai, pelos dias que o Senhor está nos dando, que são dias para desprendimento, dias, ó Pai, para decisões, dias elemas, te calamacanda lamaia, para prepararmos o nosso coração.

Pai, ó Deus, nesta terra, nestas trevas, nestes males, Pai Santo, aqueles que agora estão orando, buscando tantas coisas, Pai, mas que o Senhor possa dar e operar o maior milagre, ó Deus, que a alma dele precisa, que a alma dela necessita, Senhor, ó Pai de amor, que é o milagre do arrependimento, é aquele milagre, meu Pai, que fará a obra completa, alcançar e preencher todo o ser deste sofredor. Ó Pai de amor, oramos que nesta sexta-feira seja o teu Espírito Santo já nestes primeiros minutos, ó Pai, operando maravilhas, repreendendo o inferno, paralisando as trevas, trazendo aquele oprimido que foi enganado, Pai, ó Deus, que foi levado, Senhor, para as terreiras, para as matas virgens, para as encruzilhadas, ó Deus, porque a sua mente foi tomada de engano e ele pensa, Pai, que sacrificando aos espíritos ele está, ó Deus da glória, obtendo resposta e agradando ao Senhor. Ó Pai de amor, liberta estas vidas, Pai, o Senhor amou, o Senhor ama. E o Senhor pode, pelo seu amor, usar os teus filhos nesta sexta-feira para revelar estas vidas oprimidas, para revelar estas vidas necessitadas. Alamai de canda, alamaia. Pai, olha quantas famílias têm sido destruídas, Pai, pelas obras ocultas, pelas obras escondidas, pelas obras malignas. Tenha de misericórdia das famílias da terra, meu Pai. Tenha de compaixão daqueles que estão lutando e não sabe contra quem, estão se defendendo, mas não sabe do que, e aquele poder opressor está ali atuando dentro daquela casa, Pai, lançando um contra o outro, Senhor, o silêncio, aquela guerra, ó Deus, instalada, a inimizade, até a violência praticada de uns contra os outros, ó Deus poderoso, mas nós oramos a ti e pedimos, Senhor, venha destruir, venha queimar, venha jogar por terra estas obras do inferno, joga por terra, Pai, ó Deus, todo aquele mal que Satanás projetou para ceifar aquela vida, Pai, ó Deus, para colocar sono naquele motorista, ó meu Deus do céu, para tragar tantas pessoas, ó Pai, mas tenha de misericórdia, nós oramos e clamamos agora, corta este laço da morte, corta este laço do inferno, Pai, não deixa este sono, este desânimo, não deixa esta seta que está caindo sobre esta pessoa tomar a sua vida. Nós repreendemos agora, Pai, as influências malignas que está, Senhor, semeando ódio, que está preparando os corações para praticar o mal, para ceifar as vidas, para sair ao roubo, para usar, ó Pai, a violência. Meu Deus, tenha de misericórdia, dai o livramento, que nesta sexta-feira os intentos, as obras do mal sejam todas repreendidas, Pai, pelo poder da resposta do teu socorro, do teu poder maravilhoso, Pai. Oramos pelos que estão agora nesta madrugada lutando contra aquele anjo da morte, Pai, que está querendo tragar a sua vida, que está querendo ceifar a sua alma, Pai, antes do arrependimento, antes da decisão de aceitação do teu filho amado Jesus. Repreende, Pai, repreende aquele espírito da morte, repreende aquele espírito, Senhor, que espera as madrugadas para ceifar naqueles corredores de hospital, lá dentro daquelas alas de isolamentos, na UTI, na CTI, meu Deus, faz uso daqueles enfermeiros que agora estão atendendo, Pai, os que estão sofrendo dores, que sofreram acidentes, quebraduras, meu Deus, Senhor, tenha de misericórdia, Pai de amor, aqueles que estão dando entradas agora e estão semi-mortos, Pai, e precisa de um milagre do Senhor, usa, Deus de amor, o paramédico, os médicos, enfermeiros, Senhor, nós pedimos a compaixão sobrenatural do teu amor para esta pessoa que está sofrendo esta
hemorragia terrível, Senhor, porque o baço estourou dentro do corpo, ó Deus poderoso, e esta pessoa está morrendo e precisa desta intervenção. Estende as tuas mãos, meu Pai, entra com o teu socorro divino. Pai querido, oramos pelos que estão agora apresentando os familiares, que já estão há semanas, há meses, enfermos, internados, e não há, Senhor, uma mudança no quadro clínico, não há uma resposta, Pai. Tenha de misericórdia, Senhor, opera, fazendo este rins voltar, fazendo este pulmão reagir a esta medicação, fazendo, Pai, as partes hepáticas, cardíacas, Senhor, fazendo as vias respiratórias desta pessoa voltar a funcionar, meu Deus. Aqueles que estão em tratamentos severos, Senhor, aquela radioterapia, aquela quimioterapia, aquele tratamento com aqueles corticoides, com aqueles antibióticos, Pai, Senhor, que seja o teu Espírito preparando para que haja resposta, para que haja sinais. Oh, meu Pai, levanta, levanta esta vida, que ela possa voltar, aleluia. Que ela possa se restabelecer, que ele possa receber uma oportunidade, meu Deus, de voltar a ver a sua esposa, de voltar a cuidar dos seus filhos, meu Pai, meu Deus. Aqueles que estão ainda conscientes e estão orando conosco, fazendo votos, meu Deus, prometendo a ti voltar para os teus caminhos, prometendo a ti deixar o mundo, o pecado, as drogas, ó Deus, deixar os vícios, porque agora ele entendeu, meu Deus, quão implacável é o adversário.

dos missionários, dos evangelistas, Senhor, dos cantores, dos professores, daqueles que estão liderando, daqueles que estão realizando a tua obra, seja em que setor que for, Senhor, ó Deus, que está ali atuando, que seja o teu Espírito capacitando a eles, Pai, venha usar os nossos irmãos que estão aqui, ó Pai, no trabalho, meu Deus, na modulação daquela mesa, no áudio, no vídeo, nas câmeras, Pai, venha usar aqueles que ficarão na locução, na madrugada, Senhor, que a voz dele seja usada, aleluia, oh Deus, como uma voz de oportunidade, como porta aberta nesta madrugada para a salvação de vidas, Senhor, livra-nos do terror, daquele terror e do espanto, do medo, meu Deus, vai desfazendo aqueles que estão trazendo, ó Pai, as suas causas e não querem mais viver, ó Deus, esta opressão da ansiedade, da angústia que toma aquelas vidas nas madrugadas dentro do presídio, dentro, meu Pai, ó Deus, daquelas cadeias, daquelas prisões horrendas.

semear a sua maldade, a prostituição, a destruição. Ah, Pai, em nome de Jesus Cristo, que seja o teu sangue bendito agora, se revelando lá no meio daquelas trevas, lá no meio daquele ambiente hostil, para dar a grande vitória. Pai de glória, nós apresentamos em tuas mãos, Pai, a celebração, a festividade das crianças, a celebração, a festividade de missões neste domingo. Meu Deus, vem abençoar, tira, Senhor, do coração dos teus filhos toda dúvida, todo impedimento, tudo

0: Vai jogando por terra em nome de Jesus Cristo. Pai bendito, aqueles que estão sendo vítimas dos ataques malignos, dos ataques, ó Pai, obscuro das trevas, que o Senhor nesta madrugada venha ajudar a esta esposa a vencer, ó Deus, estas setas, este poder opressor que quer levar a ela, meu Deus, Senhor, a infidelidade, quer levar a ele a imoralidade, meu Pai. Vai queimando, vai jogando por terra esta legião, estes espíritos que renova nas madrugadas, Pai, ó Deus, os seus ataques para colocar as suas vítimas em desespero. O sangue de Jesus tem poder, meu Deus. Responde aqueles votos que o teu povo tem feito, responde aqueles votos, meu Pai, que nós temos feito contigo, ó Pai querido, aqueles votos pela família, pelos filhos, pelos parentes, para o Senhor salvar a nossa casa, o nosso lar. Salva, meu Pai, salva, Senhor, a família daqueles que estão dedicados de joelhos ali dobrados no chão, pedindo, ó Pai, pelas vidas, pedindo pelo mundo todo. Recompensa, Deus poderoso, a oração de cada um deles, com a salvação, ó Deus, dos seus parentes, com a libertação, aleluia, daqueles, ó Deus, que estão com o coração endurecido. Nós cremos na tua palavra, Pai, nela está escrito que a tua palavra é como martelo que esmiúça toda rocha, toda penha, toda dureza. E nós cremos agora, Pai, que a certeza que era engano, que as mentiras que eram falácias na mente, Pai, daquele parente que não queria se render, resistia ao teu poder, resistindo à tua graça, mas agora nós cremos na obra poderosa, na obra gloriosa de salvação. Pai, nós entregamos nas tuas mãos aqueles que estão orando, Pai, buscando colocar a sua vida, ó Pai, no altar, e as dívidas, os problemas, as dificuldades financeiras não deixa. Senhor, tenha de piedade, Senhor, coloque as tuas mãos. O Senhor é o Deus poderoso, dono da prata e do ouro, e pode fazer este teu filho prosperar, para ele voltar a ser um ajudador, um dizimista, um ofertante da tua casa. Ó, meu Salvador, repreende agora toda a avareza, repreende agora toda a incerteza, ó Deus, que é semeada pela cobiça. Sai, Satanás, com as suas setas malignas, diabólica, para esta vida, com todos os dardos que você tem usado para aprisionar a mente desta pessoa, para duvidar das promessas infalíveis do nosso Deus. Pai Santo, aquele que está perecendo, que está sofrendo, ó Deus, porque duvida que tu eres o remédio, que o Senhor é a cura, que o Senhor é o Deus que nos sara, em nome de Jesus Cristo, Pai. Ó Deus, todas as enfermidades que desequilibrava este organismo, meu Deus, tenha de piedade, e toca agora com as tuas mãos de poder e amor, ó Senhor, e faz este organismo que está todo desregulado, Pai Santo, Deus amado, esta vida que está cheia de feridas, com estas alergias, com estas infecções, estas inflamações nos pés, na pele, ó Deus, nos dedos, nas mãos, nas partes íntimas, tenha de compaixão, vai queimando e limpando agora, em nome de Jesus Cristo. Pai, nós pedimos pelos que estão orando, Pai, esperando milagre, Senhor, que tu possas operar, ó Deus, agora, e queimar esta diabetes, Senhor, que está destruindo, Senhor, o fígado, o pâncreas, que está destruindo tudo, Senhor, neste corpo, Deus maravilhoso, fazendo paralisar os rins desta pessoa. Tenha de misericórdia, Pai, aqueles que já estão nas mesas, Pai, ó Deus, de operação para amputação de partes do corpo. Tenha de piedade. O Senhor é poder para reverter este quadro clínico. Reverte, Senhor, reverte, Pai de amor, aquela morte que já está para entrar no cérebro, ó Deus, daquela jovem, daquela criança, daquele homem, daquela mulher. Repreende esta morte, Pai, para que esta pessoa possa se despertar deste coma e se levantar, meu Deus, deste leito de UTI. Senhor, nós queremos pedir, ó Pai, o teu milagre pelos que estão sofrendo, meu Deus, Deus, porque não estão entendendo que o Senhor é a cura, em nome de Jesus Cristo, Pai bendito, toca nesta vida para vir buscar do Senhor, para crer, ó Pai de amor, que agora o Senhor é poder para queimar este câncer, esta tuberculose, esta virose maldita, diabólica, Senhor, estes males preparados, enviados contra a vida da humanidade, queima agora em nome de Jesus Cristo, liberta, Pai querido, liberta, Senhor, desta artrite, desta osteoporose, desta artrose maligna, liberta, Senhor, desta tendinite que faz doer todo o corpo, queima, Senhor, este vírus da AIDS, queima, Senhor, este lúpus, queima, Senhor, este prolapso, ó Deus, e da saúde, aqueles que já, Senhor, não suportam mais, ó Pai, levar a lamassuri, a lamaia, aquelas dores no corpo, esta cabeça, Pai, que dói 24 horas, estes ouvidos inflamados, entupido, Senhor, os olhos deles, Senhor, sendo corroído por esta enfermidade, por este mal, vai queimando, meu Deus, nós apresentamos aqueles que se humilham a ti, para que o Senhor possa operar, Pai Santo, agora, Senhor, nós queremos te louvar pela saúde que o Senhor já está dando, pelo renovo, Senhor, que o teu Espírito Santo está confirmando, aquele, Senhor, que quer voltar a se alimentar, voltar a trabalhar, voltar a cuidar da Pai, da própria família, Senhor, restabelece a vida desta pessoa que foi toda interrompida, que foi destruída, Pai, pela paralisia, que foi destruída pelo câncer, que foi destruída pelos males, meu Deus, mas agora nós queremos te louvar, Pai Santo, venha confirmar que os nossos cultos sejam oportunidades dadas para as vidas serem tocadas, Pai, que o teu fogo santo possa queimar dos altos céus, ó Deus, e destruir toda maldade, e queimar e levar, meu Pai, ó Deus, toda seta preparada e os males que oprimiam as vidas, e eles possam te servir e seguir com alegria, louvando o teu nome pelos milagres que estão recebendo, meu Deus, vai trazendo, Senhor, as oportunidades, abrindo portas para a tua igreja, usando aqueles que estão agora orando, Pai, pedindo expansão, pedindo crescimento, pedindo a confirmação dos dons do teu Espírito Santo, Pai, não nos deixe orar só por nós, só para o ventre, só para o corpo, só para esta vida, Pai, ajude-nos a orar, ajude-nos, ó Pai, a clamar pedindo do teu Espírito, pedindo poder, pedindo, Pai, aquela unção necessária que necessitamos para fazer a sua obra, para cumprir o seu ide, meu Deus, nós queremos orar para que o Senhor toque e desperte a humanidade, para que eles possam voltar-se para ti, meu Deus. E como voltarão, Senhor, se não forem alcançados e ministrados pela tua palavra? Usa a nossa juventude, usa, Senhor, as nossas crianças, usa, Senhor, os anciãos, usa os membros e os congregados, Pai, para dilatar o coração em prol das vidas, ministrando o teu poder, dando a conhecer o seu amor, Pai Santo, aqueles que foram revelados, estão sendo ministrados pelos sonhos de despertamento, pelos chamados para a vida eterna, que o Senhor possa capacitá-los, Pai, e todas as cordas, correntes que o diabo tem usado, ó Deus, de pecado, de medo, de vaidade, dos sentimentos que operam na vontade deste povo, Deus maravilhoso, liberta, Pai, para que cada um deles possam voltar, ó Deus, e te servir com alegria e te esperar com ânimo, Deus poderoso, oramos, Pai, pelos que estão agora colocando em tuas mãos a obra da Fundação Reviver, abençoa, Pai, ó Deus, a diretoria da Fundação Reviver, não deixa faltar o dinheiro, a condição, meu Pai, ó Deus, para atender as crianças da creche, os velhinhos, Senhor, da Cesefredo, ali de Sarutaiá, meu Deus, das casas abertas, vem abençoar a associação Help Deus e Amor, opera, meu Salvador, multiplicando as possibilidades, meu Deus, tocando no coração do teu povo para ajudar como nunca, Senhor, para que aquelas vidas, os moradores de rua, as vidas que não são atendidas por ninguém, foram abandonados por todos, todos possam alcançar através da obra assistencial da Igreja Pentecostal Deus e Amor. Eles sejam abençoados, ó Pai amado. Vem abençoar as unidades Oásis, vem abençoar, meu Pai, os polos de atendimento da Casa Aberta também nas outras capitais. Venha prosperar e abençoar, meu Pai, aquele projeto de água para o Nordeste, de atendimento para as mulheres gestantes, Senhor, para as crianças que foram, Senhor, violadas, que foram destruídas emocionalmente e serão cuidadas, meu Pai. Ó Deus, através, ó Pai, do amor dos teus filhos, do teu povo. Ah, meu Deus, nós queremos apresentar. Ó Deus, tira do caminho os impedimentos, as trancas, as travas, para que o teu povo possa te exaltar através da obra que o Senhor está realizando, usando a tua igreja. Pai de amor, abençoa, Senhor, aqueles que prometeram trazer nesta tarde de domingo aquela Bíblia, Senhor, e também com aquela dedicação para os nossos irmãos ali na África, para que eles possam ter a sua palavra nas mãos e ler e viver, ó Pai, as tuas promessas. Pai Santo, a tudo aquilo que necessitamos e não temos palavras para pedir, tudo aquilo, Pai, que precisávamos colocar, ó Deus, e não temos condições de orar, nós te agradecemos e sabemos que é o teu Espírito que está fazendo a perfeita, divina e a santa intercessão. Obrigado, obrigado, Pai amado, por ter nos dado este momento de oração, ó Pai. Te louvamos e te agradecemos em nome de Jesus.
1: Muito bem, meus irmãos, Deus abençoe vocês que oraram conosco. Você já receberam a bênção de Deus. Você que está enfermo, estava enfermo, agora você não está mais, porque o Senhor já operou milagres em sua vida. Você acredita? Se você acredita, aí diga um amém aí no YouTube. Nós estamos acompanhando aqui. Vocês que estão aí orando de perto ou de longe. Mas eu quero fazer um convite a vocês que ainda não aceitou a Cristo Jesus. Reconcilia com Deus, entrega a sua vida para Jesus neste momento, porque vivemos uma época tão difícil e sem Jesus não tem jeito. Olha quanta gente está dizendo amém. Olha, oh, que bênção. É isso aí, meus irmãos. Ligadinho, olha. Já quase 1 da manhã e os irmãos estão aí conosco. É isso aí, Deus abençoe, meus irmãos, Deus abençoe. Como é bom ver a interação de vocês conosco. Vocês que estão entregando a vida para Jesus, você que está reconciliando com Deus, curve a sua cabeça e ore comigo neste momento. Dizendo essas palavras: Senhor Jesus, neste momento, de todo o meu coração, eu entrego a minha vida. Reconheço que diante de tantas situações que eu já vivi, mas este é o momento principal da minha vida, o qual declaro para todos que a partir de agora o Senhor Jesus é o Senhor da minha vida, é o Salvador da minha alma. Por isso eu peço, Senhor, me liberta, transforma o meu coração. Senhor Jesus, escreve o meu nome no livro da vida para o grande dia da vida eterna e sela com teu precioso sangue. Senhor Jesus, estou voltando à tua casa, que nunca venha se afastar, que nunca venha abandonar, porque é só sofrimento. Mas agora, Senhor, eu estou aproveitando a oportunidade que o Senhor está me oferecendo de retornar à casa do Senhor. Quero te agradecer, prometo ser um crente fiel da Igreja Deus e Amor, fazendo parte desta família e aguardando todos juntos o grande dia da tua volta. Amém e amém, Jesus. Muito bem, vocês que aceitaram a Cristo, entregaram a vida para Jesus, não importa a distância, se você está nos acompanhando, coloca aí no seu rascunho: eu quero aceitar Jesus, quero aceitar Jesus, @ipda.com.br. E se você preferir, eles podem também entrar e adicionar esse grupo do WhatsApp, né, Pastor Carlos?
0: Sim, perfeito, pastor. Prefixo 11, número 950-94-46-45. Para você anotar, você que está pelas emissoras, 50-94-46-45. Entrando em contato, automaticamente você vai ter a nossa equipe que irá te atender, direcionando você para a igreja mais próxima, já também encaminhando você para os materiais que você precisa, tudo aquilo para te orientar, na palavra, de como você vai buscar aí o pastor e ser discipulado e preparado para o batismo. Pastor, está chegando mês de setembro, último domingo de setembro, é o nosso grande batismo nas águas. E aqueles que aceitaram a Jesus e foram sinceros nesta decisão, pastor, só existe uma forma de nós declararmos a Deus de todo o coração que nós estamos nele e queremos continuar. É aceitando as águas, é deixando no fundo das águas a velha criatura para ressurgir para ele em novidade de vida, pastor Milton.
1: Veja bem, irmãos, aqui nós não estamos sendo egoístas, nós estamos dividindo e compartilhando essa alegria com vocês. Olha quanta gente aí, somente no YouTube, glorificando a Deus, irmãos do Ceará, irmãos de outros, de tantos estados, dizendo aleluia, glória a Deus. Olha que alegria, quase uma da manhã, 2 minutinhos nos resta para uma da manhã, o povo está glorificando a Deus e queremos compartilhar com vocês, queremos que vocês façam parte também dessa alegria contagiante que é a presença de Deus. A distância não é impedimento para o Senhor operar em sua vida. Então tem uma igreja, Deus irmão, perto da sua cidade, de repente está aí, meu irmão, na rua de baixo, na rua de cima, na esquerda, na direita, vizinho ali da padaria, da esquina que você vai quase todos os dias comprar pães. Olha, é o momento de você marcar um momento para um culto, buscar a presença de Deus. Estamos chegando ao finalzinho, né, pastor Kleber?
0: Sim, chegando ao final e recordando, pastor, que hoje em todas as nossas igrejas, Deus e amor é libertação total, é guerra contra o mal. Compareça, já prepare aquele jejum especial, vamos buscar de Deus aquela unção maravilhosa que só ele pode nos dar, pastor. Os dias são maus, mas Jesus prometeu estar conosco todos os dias até a consumação dos séculos.
1: É, vou ficando por aqui, quero agradecer os irmãos dos bastidores que nos apoiaram nesta madrugada. Deus abençoe a vida de você, Deus abençoe você também do outro lado que oraram conosco, sentimos aqui a oração de vocês por nós, muito obrigado. Continue orando, buscando a presença de Deus, apresentando a diretoria, estamos aqui num grande trabalho, apresenta o pastor Kleber, que é o dirigente aqui da sede mundial, pastor da sede mundial, e eu vou ficando por aqui. Deus abençoe meus irmãos, fiquem todos na paz de Jesus, né? Até a próxima oportunidade.
0: Deus abençoe a todos.
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0: paz do Senhor. Me chamo Maria Aparecida Orlandino e moro na cidade de Borrasópolis, Paraná. O meu testemunho é que há uns meses atrás eu vinha sofrendo com depressão e eu sempre mandava, né, os irmãos aí da sede mundial orar por mim, mandava mensagem, e o meu esposo fazendo campanha e o pastor orando por mim. E eu tava passando por um momento muito difícil, fui pedir ajuda médica, receitaram o calmante, e o calmante não tava fazendo efeito. E eu naquele sofrimento, naquela angústia, aquele desespero, a minha vontade, tipo, era tirar a minha vida. E o meu desejo era morrer. E eu falava assim, pra mim não tem mais jeito, não tem mais solução. E o meu esposo me ajudando, né? E eu orando a Deus, buscando a Deus. E eu falava pro Senhor, né? Eu falava assim, Senhor, me liberta. E como assim, né? A gente conhece a palavra do Senhor, conhece a verdade. E a gente, né? A gente sabe que a solução é Jesus. Né? Eu passei a sofrer dessa depressão após a perda do meu pai. Eu perdi meu pai e parecia que eu não conseguia aceitar a morte do meu pai. Mesmo sabendo que o meu pai morreu salvo, mas parece que eu não conseguia aceitar. E aquilo me oprimia demais. Foi quando eu, né, comecei a acompanhar os irmãos pela rádio. E eu orava, buscava o Senhor. E, irmãos, para a honra e a glória do Senhor Jesus, creio que os irmãos orando por mim, e eu recebi a bênção, irmãos, para a glória de Deus, eu estou curada e eu posso dizer que eu estou liberta da depressão.
1: Elevo os meus olhos para os montes, de onde me virá socorro? 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
2: 1:09 na cidade de São Paulo. Aceite a gloriosa paz de nosso Senhor e Salvador Jesus Cristo, do seu irmão e amigo, presbítero Rafael Gonçalves. Já estamos na madrugada de sexta-feira, dia 24 de julho de 2026. Seja muito bem-vindo à Madrugada do Socorro de Deus. O nosso objetivo aqui hoje é orar por você, interceder pela sua vida, é claro, atender você. Talvez você está se sentindo oprimido, depressivo, doente, não consegue dormir. Ligue para cá, nós queremos atendê-lo e, é claro, incluir o seu nome e o nome da sua família para a oração. Acompanhamos há instantes atrás o Ministério de Intercessão, pastor Milton de Almeida, orando por todos nós, com ele, pastor Kleber de Oliveira, e eu prossigo agora com todos vocês até às 5 da manhã. Lembrando, você que entrar em contato conosco via telefone e também pelo WhatsApp, vou incluir o seu nome para a oração das 2 da manhã, a oração do socorro de Deus. O nosso WhatsApp, DDD 11 98292 3392. Temos também as nossas linhas telefônicas para que você fale conosco ao vivo. DDD 11 3208 2790. Repito, DDD 11 3208 2790. Temos também uma segunda linha para que você ligue para nós. DDD 11 3208 2743. Repito, DDD 11 3208 2743. Entre em contato comigo, deixe o seu nome e também o seu pedido de oração. Será um prazer clamar, interceder pelo seu lar e pela sua família. Já estamos recebendo muitas mensagens na madrugada de hoje. Você que nos ouve do norte ao sul do Brasil, muito obrigado pela sua audiência. Ana Carolina nos escreve do estado do Paraná, dizendo: pastor, inclua o meu nome e o nome da minha família em oração. A nossa irmã Eliane também nos cumprimenta com a paz de Cristo, nos pede orações. Já está aqui incluído. A nossa irmã Gisele, ela é de Goiânia, pede orações por libertação, saúde e vida financeira. Ela pede orações para que também Deus possa abrir uma porta de emprego. Antônio Marcos também nos escreve, nos cumprimentando com a paz do Senhor Jesus. Ele é de Curitiba. Pede orações por ele, por todos os seus familiares e também pelos seus vizinhos. Vamos ler mais uma mensagem. Wilson Antônio também já está ansioso para a oração das 2 da manhã. Ele nos escreve dizendo: pastor, a paz do Senhor Jesus, venho pedir orações para o meu irmão Márcio, que está com uma ferida na perna e não cicatriza. Peço orações por toda a família. Eu sou de Mogi das Cruzes, interior de São Paulo. Ele também nos pede para pegar esse pedido de oração e levar ao santuário da oração. Vamos sim, irmão Márcio, vamos interceder por você, pela sua família e pela vida do seu irmão. Olha, o nosso irmão Wellington, ele é de Guarujá, litoral paulista. Ele nos cumprimenta com a paz do Senhor Jesus e pede orações por ele e por toda a família. Deus abençoe você, que através do WhatsApp está nos enviando a sua mensagem. E agora, vamos atender aqueles que estão entrando em contato via telefone. Vamos falar com o nosso primeiro ouvinte desta madrugada. A paz do Senhor Jesus, bom dia.
3: Bom dia, pastor Rafael, a paz de Cristo.
2: A paz do Senhor, com quem eu falo?
3: Aqui é o Edmilson Araújo.
2: Irmão Edmilson, fala de onde, irmão Edmilson?
3: Eu falo de fé, Espírito Santo.
2: Espírito Santo, que bênção. O irmão deseja incluir o seu nome e o nome da sua família para oração?
3: Sim.
2: Fique à vontade. Fique à vontade.
3: O pedido principal é saúde.
2: Uhum. Certo. Fique à vontade. Mais alguém que o irmão deseja incluir na oração, além do irmão?
3: Sim.
2: Pode falar.
3: Ariovaldo.
2: Uhum. Mais alguém?
3: Edenilda.
2: Uhum. Pronto. Deseja colocar o nome de mais alguém? Fique à vontade.
3: Maria da Glória.
2: Maria da Glória. Sim.
3: E também Evandro.
2: Evandro. Mais alguém?
3: Por enquanto, esses.
2: Deus abençoe grandemente. Muito obrigado pela audiência. Às 2 da manhã, estaremos orando pelo irmão e por toda a sua família. 1h15, Deus abençoe. Continue entrando em contato conosco. É sempre um prazer, nesta madrugada, ouvir você, atender você e, é claro, colocar o seu nome e o nome da sua família para oração. Pastor, eu não me sinto bem. Pastor, estou em casa, estou no trabalho, me sinto só, angustiado, abatido. Eu estou passando por uma situação complicada, difícil. Entre em contato conosco, queremos ouvir você. Queremos incluir o seu nome na oração. Assim como muitos estão nos enviando a sua mensagem, queremos que você entre em contato via telefone. Vamos ler mais um pedido de oração? O nosso irmão Aloísio, de Olinda, Pernambuco, nos escreve dizendo: pastor, ore por mim e pela minha família. Vamos orar em nome de Jesus. Quem também nos escreve é a nossa irmã Ana. Ela diz: a paz do Senhor, pastor, tudo bem com os irmãos? Irmã Ana, graças a Deus, tudo bem. Espero que a irmã também esteja bem. Ela nos pede orações e clama ao nosso Deus para que venha visitar a sua vida psicologicamente. Ela está passando por um ano difícil, está de luto pela mãe e não está fácil. Olha, irmã Ana, só Deus para confortar o seu coração nesse momento tão difícil de perca. Apenas o nosso Deus. Nós vamos orar sim e vamos pedir ao Senhor que venha visitar a irmã e todos aqueles que perderam um ente querido, para que o Senhor possa confortar os seus corações. A nossa irmã Camila também nos escreve, nos pedindo orações. Ela pede ao Senhor para que venha entrar com um milagre urgente na sua vida. Irmã Camila, vamos orar sim. Vamos apresentar a sua vida nas mãos do Senhor. Vamos agora ouvir mais alguém que está do outro lado da linha. A paz do Senhor Jesus, bom dia.
4: Amém, Senhor, bom dia.
2: Com quem eu falo?
4: Antônio Mano.
2: Irmão Antônio, fala de onde, meu querido?
4: São Paulo.
2: São Paulo. O irmão deseja orações?
4: Desejo oração para minha vida espiritual.
2: Uhum.
4: Pastor,
2: à vontade.
4: Também, é pecado, crente, ter problema psicológico?
2: Não, muito pelo contrário. Não é pecado, não. Muitas pessoas com o passar do tempo, no decorrer da vida, sofrem com diversos traumas. São tantos problemas que podem sim acarretar problemas psicológicos. E com a ajuda de Deus e com o tratamento correto, a vida desta pessoa pode ser mudada. E também pode até viver uma vida normalmente na sociedade. Fique em paz, tá bom? Continue buscando a presença de Deus, o favor de Deus. Continue abraçando a Deus. Fique tranquilo, fique em paz. Amém?
4: Amém. Eu peço oração para minha esposa Inês.
2: Inês, sim.
4: Para o irmão Antônio de Patinga, Minas Gerais.
2: Irmão Antônio de Patinga?
4: É.
2: Ah, eu também sou de Patinga, Minas Gerais.
4: De Patinga, Minas Gerais, eu sou de Patinga.
2: Eu também sou de Patinga. O irmão fala de onde agora? São Paulo, né?
4: Eu tô na casa, eu tô em São Paulo.
2: Ah.
4: Mas a minha família mora lá no Esperança.
2: Ah, no bairro Esperança, em Patinga.
4: Isso.
2: Que bênção, a minha família mora em Santana do Paraíso. Olha que bênção, Vale do Aço, que maravilha. Aí, o irmão deseja acrescentar o nome de mais alguém? Fica à vontade.
4: Está em Holanda, que ela fez aniversário.
2: Sim.
4: E toda a família.
2: Amém. Já está incluído aqui, tá?
4: Amém.
2: Deus abençoe grandemente pela sua participação. Uma excelente madrugada na presença do nosso Deus. 1:20 da manhã, nós queremos dar uma pausa das ligações, mas as mensagens continuam. Nós vamos nos alimentar agora da palavra de Deus. Pastor Lourival de Almeida traz no quadro Pão Diário um tema maravilhoso. Há uma carreira para correr. Vamos ouvir e vamos ser edificados por Deus nesta madrugada.
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6: Nós temos uma carreira para correr, né? Nós temos uma vida para seguir. Existe uma carreira. Você está nessa carreira, você está nessa corrida. Em qual corrida você está? Isaías capítulo 40, versículo 31. Mas os que esperam no Senhor renovarão as suas forças, subirão com asas como águias, correrão e não se cansarão, caminharão e não se fatigarão. Algumas Bíblias chegam a colocar em outro tempo, né? Mas os que esperam no Senhor renovam as suas forças, sobem com asas como águias, correm e não se cansam, caminham e não se fatigam. As duas colocações de tempos estão bem. Estão bem. Mas você tem corrido a sua carreira. A verdade, ouvintes amados, é que nós temos a nossa vida e nós sabemos que quando se trata de coisas físicas, nós temos que voluntariamente fazer algum tipo de esforço físico, nos levantarmos daquilo que chamamos de o sedentarismo, a zona do sedentarismo, para que nós possamos ser pessoas saudáveis. Mas todos nós, como cristãos, nós estamos correndo uma carreira. Nós fomos chamados para participar de uma corrida, vamos ficar mais fácil, né? Em Hebreus capítulo 12, versículo 1, a Bíblia Sagrada fala para nós corrermos com paciência, algumas Bíblias falam perseverança, a carreira que nos está proposta. Ou seja, existe um planejamento, existe uma estratégia de Deus para a nossa vida. Você tem corrido a sua carreira espiritual? Onde é que você se encontra nessa corrida? Algumas pessoas terminam essa carreira, outras pessoas não. Algumas pessoas correm, sim, com paciência a carreira, a corrida, alcançam os lauréis da vitória, outras não. Algumas pessoas estão no meio dessa carreira, algumas pessoas sequer saíram do ponto de partida, algumas se distraíram no meio do caminho e caíram e não se levantaram. Algumas nem tiveram ainda o estímulo para começar. Participar dessa carreira espiritual é preciso, mas também pode ser difícil por várias razões. Existem muitos crentes que espiritualmente estão fora de forma. Fora de forma. É o crente que se cansa à toa de estar na presença de Deus, né? Talvez você esteja fora de forma, ouvinte. Talvez seja a sua justificativa. Porque você não se exercita espiritualmente, você não se alimenta espiritualmente adequadamente, você só passa por aqueles fast foods da fé, o que acaba gerando apenas e tão somente aquela gordura que não serve para nada, a não ser para deixar você cada vez mais entediado com as coisas de Deus e cada vez mais sem a energia para fazer uma boa corrida. Então não tem o combustível para o seu organismo espiritual. Você precisa, ouvinte amado, começar urgentemente a correr essa carreira. Você precisa urgentemente ter uma programação de exercício espiritual para que você possa entrar em forma espiritualmente. Porque se isso não acontecer, infelizmente, você vai correr e vai se cansar. Você vai caminhar e vai se fadigar. Você não vai de forma alguma ter suas forças renovadas e muito menos subir com asas como águias. Porque você não é uma pessoa que espera no Senhor. Porque você não é uma pessoa que está correndo com paciência, com perseverança a carreira que Deus propôs para você. Você precisa sim desse exercício espiritual. Você precisa estar em oração. Você precisa estar em reflexão. Você precisa estar em jejum. Você precisa estar em adoração. Você precisa estar em obediência. Você precisa estar diante de Deus. Você precisa se propor a estar na presença do Senhor. Não sou eu quem determina, por exemplo, ah, meu irmão, você tem que vir 5 vezes por semana no culto. Cada pessoa sabe a sua condição de estar no culto. Mas as pessoas sabem também que não necessariamente você precisa estar, porque às vezes você trabalha, né? Ah, não posso ir à igreja, mas você pode cultuar a Deus onde você estiver. Porque muitas pessoas associam Deus a um lugar, e Deus não é questão de habitar em lugares, Deus habita nas pessoas. Então eu quero que você, ouvinte amado, deixa essa preguiça espiritual, deixa essa fora de forma física e espiritualmente, porque isso é grave, e comece a entrar em forma espiritualmente. Porque há uma carreira para correr. Se você não esperar no Senhor, se as suas forças não forem renovadas no Senhor, você não vai subir como águia, você não vai correr, ou seja, não vai conseguir correr o que é preciso correr. Você vai se cansar e vai cair no meio do caminho. E Deus não quer isso para você. Ninguém quer isso para você. Infelizmente, muitas pessoas não conseguem fazer a leitura do painel da sua própria vida. Você já está ficando sem combustível espiritualmente e não está percebendo. Você precisa abastecer-se espiritualmente. Se a nossa compreensão da filosofia, do conhecimento da Bíblia, das Escrituras e da qualidade e frequência de nossas orações não avançou, não conseguiu crescer, não se robusteceu, não criou uma musculatura sadia, espiritualmente falando, como você vai participar, ou como participaremos nós dessa corrida? Você pode estar se aproximando do vazio completo, pesado ouvinte. E não é só correr não, tem que correr na direção certa, porque muita gente corre na direção errada. Muitas pessoas correm na direção contrária. Você precisa estar na direção certa. Porque muitos saem correndo em busca disso, daquilo, e buscam em tantos locais que são inapropriados espiritualmente, que acabam trazendo mais fraqueza, mais derrota. Prezado ouvinte, levanta-te, comece a esperar no Senhor, busca o Senhor, exercite-se espiritualmente. Há quanto tempo você não vem à igreja? Há quanto tempo você não traz ninguém à presença de Deus? Já falou de Jesus para alguém hoje? Há quanto tempo você não participa de uma vigília? Você não participa nem da ceia do Senhor? Em nome de Jesus, levanta-te agora, porque essa sua vida espiritual sedentária está fazendo de você cada vez mais uma pessoa sem forças para seguir na caminhada. E você pode cair. E se você cair e não tiver forças, você não poderá se levantar. Quantas pessoas que nós podemos dizer que cristãos, né, que participam empenhadamente de uma corrida de ratos, Uma corrida criada pelo homem que drena a nossa energia, não tem objetivos definidos nem linha de chegada. Se baseiam apenas no acúmulo de coisas. Quem é que ganha essa corrida de ratos? Um rato, é claro. Já viu aquele hamster? É isso que nós estamos falando. Nós não fomos chamados para correr corridas de ratos, não. Nós temos objetivos. Nós temos galardões. Nós não estamos numa competição uns com os outros. Estamos livres dessa pressão. Nós estamos simplesmente caminhando na mesma direção com o nosso objetivo.

0: final e receber de Deus então o nosso galardão, os lauréis da vitória. Você consegue, prezado ouvinte, você consegue. Você que por alguma razão caiu no meio do caminho, Deus te levanta. Talvez no meio da caminhada você começou a querer competir. Aí o tropeção foi certo. Talvez no meio da caminhada você começou a olhar de lado, tropeçou e caiu. Talvez você sentisse ameaçado por alguma coisa. Você afastou-se de Deus, volta agora. Deus te dá força para você continuar a sua corrida de cada dia. Volte para Deus. Você que não começou a caminhada, comece a sua caminhada. Porque nós temos um caminho para seguir. Nós temos uma vitória para alcançar. Nós temos um porto seguro para chegar, nós temos um céu para habitar. Se nós ficarmos parados, não haverá avanço e nós não chegaremos lá.
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2: 1:36 em São Paulo. Já estamos de volta com todos vocês. Eu sou o presbítero Rafael Gonçalves e somos da Igreja Pentecostal Deus e Amor. Até às 5 da manhã estaremos juntos na Madrugada do Socorro de Deus. Você também que queira nos ligar, entre em contato, deixe o seu nome e o nome da sua família para a oração das 2 da manhã. DDD 11-3208-2790 ou DDD 11-3208-2743. Muitas pessoas também estão nos enviando a sua mensagem de texto. A nossa irmã Nizete Siqueira, ela nos deseja um ótimo dia na presença do Senhor. Ela escreve dizendo: já orei com os irmãos, mas peço oração por Ana Lívia. É uma adolescente que precisa muito de oração e jejum para que Deus venha fazer uma grande obra. Ela escreve: eu creio nas vossas orações, vou ainda contar esta bênção para a glória de Deus. Que Deus abençoe todos vocês aí do rádio. Deus abençoe, muito obrigado pela sua audiência. Também nos escreve a nossa irmã Cristiana, ela nos deseja um ótimo dia, nos pede orações a favor de uma porta de emprego. Ela diz: todas as entrevistas que eu faço não tenho retorno, mas eu creio que Deus pode sim derrubar todas as muralhas. Deus abençoe, irmã Cristiana, nós vamos orar por você. 1:38, já temos do outro lado da linha mais uma pessoa que deseja falar conosco ao vivo. A paz do Senhor Jesus, bom dia.
3: A paz do Senhor.
2: Com quem eu falo?
3: Bom dia, é o Ronildo.
2: Ronildo, fala de onde, irmão Ronildo?
3: Eu falo de Carapicuíba.
2: Carapicuíba, Carapicuíba, grande São Paulo. Que bênção. O irmão deseja orações?
3: Também, meu pastor. Eu queria contar uma grande bênção.
2: Fique à vontade. O que Deus fez na vida do irmão?
3: Então, pastor, não sei se o senhor lembra, né? Mas quando que ele vem, como ele é fenomenal, acho que é muito forte. E eu fiquei do lado do caminho.
2: Irmão Ronildo, deixa eu lhe interromper um instante. A sua ligação está falhando muito. A qualidade não está boa. Eu não consigo entender o que o irmão está tentando nos dizer. Se o irmão procurar um espaço ou um lugar cujo sinal esteja melhor, por gentileza, faça isso, que nós queremos ouvir o seu testemunho. Vamos tentar mais uma vez. Aonde o sinal estiver melhor, vá para este local e fale conosco, por gentileza. Vamos tentar mais uma vez. Irmão Ronildo, fique à vontade. O que Deus fez na sua vida?
3: Opa, ok. Acho que agora melhorou, né?
2: Melhorou. Agora sim.
3: Ah, perfeito. Então, no começo do ano, né, teve aquele evento maravilhoso, que foi, acho que é Nuvem de Glória, né, lá no Grupo Regenera, você lembra?
2: Ah, sim, lembro sim.
3: Então, aí eu fiquei de levar minha filha, né, e meu neto lá, né, pra aquele evento. Nossa, eu vi muito, muito, muita maravilha de Deus. Foi
2: glória
3: uma coisa
2: Deus.
3: Fenomenal. E aí eu gostei muito, né, do evento. Aí no outro sábado fui também sozinho. E aí eu senti de fazer uma campanha, né, sete dias por conta mesmo, coisa de Deus.
2: Glória a Deus.
3: E aí eu acabei concluindo, e eu tinha um objetivo, mas eu não aí é tipo assim, a coisa de Deus, ele fala pra gente. Dias antes de eu terminar a campanha, né, no sétimo dia, aí teve um pastor aqui que eu sempre estou ouvindo agora, igual agora aqui. Aí o pastor falou assim: nem sempre, quando a gente está terminando a campanha, o Senhor vai nos atender. Ele deu um exemplo, né, Elias, né, nos 21 dias. dia Deus não foi atendido lá, né? Então, e realmente não aconteceu o que eu queria de Deus.
4: Uhum.
3: Mas, pastor, eu senti uma mudança muito grande em mim mesmo.
2: Glória a Deus.
3: Sabe, nossa, hoje, eu mesmo, pessoalmente, eu sou uma outra pessoa.
2: Glória a Deus.
3: Eu sinto isso de Deus, sabe? Hoje eu faço parte desse grupo da intercessão. Dias antes da irmã Lorena falar que ela ia levantar aquele evento,
2: uhum.
3: Eu sentia com a minha própria família, né? Eu falei assim, eu vou levantar um ministério com o Senhor, um ministério da intercessão.
2: Glória a Deus.
3: E aí, dias depois, a irmã foi levantou aquele evento que foi no aniversário da igreja, né?
2: Me lembro.
3: Então Deus confirma tudo, meu pastor.
2: Glória a Deus.
3: Fala com a gente.
2: Sim. E nos
3: hoje
2: prepara.
3: Eu me sinto uma pessoa leve, de coração, assim, sabe? Eu vou dizer isso mesmo, ele flutua, sabe? Que é coisa de Deus mesmo que Deus
2: Glória
3: faz
2: a Deus.
3: Com a gente.
2: Glória a Deus. Então, a gente
3: levanta um propósito diante dele, ele prepara. E ele prepara a gente. Às vezes não é o que a gente quer.
4: Uhum.
3: Mas sim o que ele quer. E ele que manda, né?
2: Verdade. Verdade, verdade. Nossa.
3: Eu quero a oração para minha família, né?
2: Claro.
3: Minha esposa.
2: Claro, claro. Fique à vontade, inclusive, antes que eu anote o nome do irmão e da família, eu quero estender um convite a todos que estão nos escutando, inclusive para o irmão, que neste sábado, hoje já é sexta, portanto, então, amanhã, sábado, nós teremos o culto temático do Regenere, às 19h, no Auditório Renascense, que tem por tema Guerra contra o Mal. Presbítero Davi Miranda Neto vai estar ministrando, a sua esposa vai estar presente, e nós cremos, meu querido irmão, que a mesma transformação que houve na sua vida vai haver também na vida das pessoas que estiverem neste sábado aqui em nossa sede mundial. Eu creio. O testemunho do irmão aumentou a minha fé e não tenho dúvida, aumentou também a fé dos ouvintes que estão em casa. Deus te abençoe pelo testemunho.
3: Amém, meu irmão. E eu reforço esse convite, não só pelo dia de amanhã, mas olha, quem não conhece o Salão do Regenere, eu reforço esse convite. É um salão maravilhoso,
4: uhum.
3: É uma doutrina da Deus e amor, tipo assim, é igual o nome do grupo, Regenere. É uma coisa fantástica.
2: Que entra nesse espaço... É, transformado, que entra nesse espaço de fato, entende o que é ser regenerado, é uma atmosfera espiritual totalmente diferente, né?
3: Exato, irmão. Eu tô sentindo uma emoção aqui, só de falar nisso, porque eu não tenho ideia. Olha, é coisa divina mesmo.
2: Glória a Deus, glória a Deus.
3: É igual o pastor, o presbítero, né, o da vizinha, ela fala que foi muito difícil para ele conseguir aquele espaço, mas o Senhor preparou e hoje está ali e eu afirmo.
2: Glória a Deus.
3: Glória a Deus.
2: Vidas são transformadas naquele espaço, naquele local, naquele auditório. Que bênção.
3: Exato.
2: Depois, o irmão vem até a sede mundial e nos procure. Entre em contato com algum dos pastores que estarão entrevistando em um dos salões, ou até mesmo no culto Regenere, e diga, olha, eu quero gravar o meu testemunho, porque eu fui transformado aqui, neste ambiente, neste local, tá bom? Por favor, faça isso.
3: Isso tem muito mais bênção, meu irmão.
2: Glória a Deus. Que bênção. Glória a Deus.
3: Eu queria um apartamento que o Senhor preparou. Olha, coisa divina, Senhor. Meu pastor, esse ano, Deus fez mesmo a obra na minha vida.
2: Glória a Deus. Glória a Deus. Fico feliz. Fico
3: Amém.
2: Feliz. Quer receber mais bênçãos? Vamos orar pelo irmão.
3: Amém.
2: Fica à vontade.
3: E só falando aqui, tocando um assunto que o irmão contou um tempo atrás, um instante atrás agora, né? Seu irmão lá de Santana do Livramento, não é isso?
2: Santana do Livramento? Santana do Paraíso?
3: Do Paraíso, né? Exato. Eu não sei se o irmão conhece, eu sou lá de Periquito.
2: Ah, é uma cidade próxima a Ipatinga.
3: Exato. Depois
2: sim, conheço sim.
3: Então,
2: quando eu era mais jovem, pregava naquelas regiões ali.
3: É?
2: Sim,
3: é.
2: Sim.
3: É.
2: Que maravilha, que maravilha. Como o Sudeste é pequeno, não é verdade?
3: Muito pequeno, verdade.
2: Que bênção.
3: Deus abençoe, meu pastor. Senhor, fique com Deus aí.
2: Amém, amém. Deixe os nomes para a oração. O irmão iria deixar os nomes, porém, eu interrompi. Fique à vontade.
3: Tá bom. Elisângela, minha esposa.
2: Elisângela.
3: E minha família.
2: Em família.
3: E meu neto, meu pastor, ele está passando uma cirurgia agora mesmo, está aqui no H-Cor.
2: Qual o nome dele?
3: Graças a Deus, Pedro Henrique.
2: Pedro Henrique.
3: É, graças a Deus deu tudo certo, agora já está na enfermaria.
2: Glória a Deus.
3: Já está para entre hoje e amanhã receber a alta. E eu venho orando aqui nas 2 da manhã. Esse problema, meu pastor, não pode parar não.
2: Glória a Deus, glória a Deus. Deus lhe abençoe, viu?
3: Amém.
2: Foi um prazer falar com o irmão. Uma excelente madrugada, uma excelente sexta-feira na presença de Deus.
3: Amém. Muito
2: obrigado. 1:47, continue entrando em contato conosco. Daqui a 13 minutinhos já vamos entrar em oração. Temos mais alguém. Vamos ouvir, vamos saber, vamos conhecer quem está do outro lado da linha. A paz do Senhor Jesus, bom dia.
4: A paz do Senhor Jesus, pastor.
2: Com quem eu falo?
4: Com a irmã Iracema.
2: A irmã fala de onde?
4: Eu falo aqui na Irmã.
2: Amém. A irmã deseja orações?
4: Eu peço oração pela minha saúde.
2: Vamos orar. Vamos orar. Mais alguém? Fique à vontade.
4: Eu peço oração pela minha saúde, que eu tô enfermidade, pela minha esposa, pontura.
2: Ah, sim. Vamos orar pela saúde da irmã, então.
4: E peço oração por libertação.
2: Libertação.
4: Libertar.
2: Amém. Amém.
4: Eu escuto a madrugada inteira, escuto a programação dos irmãos todos os dias.
2: Amém. Deus abençoe grandemente a vida da irmã. Uma excelente madrugada. Vamos orar pela irmã, sim, tá bom? E pela sua saúde.
4: Filhos.
2: Amém, amém. Vamos orar e ore também conosco às 2 da manhã. 1:49 em São Paulo. É sempre um prazer atender você e toda a sua família. É sempre um prazer orar, interceder pela sua vida. Você também pelo WhatsApp pode continuar a nos enviar os seus pedidos de oração pelo DDD 11 982923392. Faça como a nossa irmã Maria Helena, que mora em Pati dos Alferes, Rio de Janeiro, região serrana. Ela pede orações porque não está se sentindo bem. Irmã Maria, ore conosco, e onde quer que a irmã esteja, Deus irá visitá-la nesta madrugada. Enquanto você nos envia sua mensagem, vamos falar agora de família. O psicólogo Jessé Ávila, no quadro Família em Foco, fala a respeito de discussões saudáveis. Vamos ouvir e vamos ser edificados por Deus, o nosso Pai.
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7: Olá, queridos casais. Sejam bem-vindos a mais um episódio do Casamento em Pauta, um espaço dedicado a reflexões sobre relacionamento conjugal, comunicação e construção de vínculos saudáveis. Aqui falamos sobre os desafios e as alegrias da vida a dois, sempre com base em estudos, mas de maneira simples, prática e aplicável ao cotidiano. Você sabia que os casais mais felizes não são aqueles que nunca discutem, mas aqueles que aprenderam a discutir sem destruir o relacionamento? Conflitos são e inevitáveis em qualquer casamento. O que faz a diferença é a forma como eles são conduzidos.
8: E por essas razões, hoje nós vamos falar sobre como resolver conflitos sem ferir o outro e como transformar divergências em oportunidades de crescimento em vez de fontes de sofrimento. Pesquisas do psicólogo John Gottman, que estudou milhares de casais ao longo de décadas, mostram que a maneira como uma conversa difícil começa costuma determinar como ela terminará. Críticas agressivas, ataques pessoais e palavras ofensivas aumentam significativamente as chances de o conflito se agravar. Além disso, a comunicação não violenta, desenvolvida por Marshall Rosenberg, ensina que muitos conflitos não surgem porque as pessoas têm necessidades diferentes, mas porque expressam essas necessidades de forma acusatória, gerando assim defesa e afastamento.
7: Resolver conflitos de forma saudável exige aprender a separar o problema da pessoa. O objetivo não deve ser vencer uma discussão, mas proteger o relacionamento. Por exemplo, imagine um casal discutindo porque um deles esqueceu um compromisso importante da família. Em vez de dizer, você nunca se importa comigo, você é irresponsável, o conflito rapidamente se transforma em uma troca de acusações. Agora imagine outra postura. Quando você esqueceu esse compromisso, eu me senti desvalorizado e gostaria que enfrentássemos uma forma de evitar que isso aconteça novamente. O problema continua existindo, mas a conversa deixa de atacar a identidade do outro e passa a buscar uma solução. Casais emocionalmente maduros compreendem que o adversário não é o cônjuge. O verdadeiro adversário é o problema que precisa ser resolvido em conjunto.
8: Ou seja, nós entendemos então que nenhum conflito precisa destruir um relacionamento. Quando o respeito permanece, mesmo durante as divergências, o casamento se fortalece. Palavras podem resolver problemas ou criar feridas que permanecerão por muitos anos. Por essa razão, a gente quer falar aqui sobre 5 dicas que podem auxiliar vocês aí no seu relacionamento. Número 1. Ataque o problema e nunca a pessoa. Quando surgir um conflito, fala sobre o comportamento que precisa ser ajustado e não sobre o caráter do seu cônjuge. Por exemplo, em vez de dizer, você é um egoísta, prefira, eu fiquei triste, eu fiquei chateado, mal com isso porque eu me senti pouco considerado nessa situação. Olha a diferença. Essa mudança reduz a defensividade e abre espaço para o diálogo. Número 2. Controle o tom de voz antes de escolher as palavras. Muitas vezes o conteúdo da conversa é importante, mas a maneira como ele é transmitido determina a reação do outro. Falar num tom mais baixo, manter uma postura respeitosa e evitar ironias comunica uma espécie de segurança emocional. Quem grita normalmente deixa de ser ouvido para apenas ser combatido.
7: Terceira, procure entender antes de convencer. Durante uma discussão, pergunte: o que você sentiu nessa situação? Ou como você enxergou esse acontecimento? Quando ambos procuram compreender antes de responder, o conflito deixa de ser uma disputa e passa a ser uma construção conjunta. Quarta, não resgate erros antigos para vencer a discussão. Trazer constantemente situações que já haviam sido resolvidas apenas aumenta o ressentimento. Se um assunto foi perdoado e solucionado, ele não deve ser usado como arma em novos conflitos. Resolver um problema exige foco no presente.
8: E por último, lembre-se de que vocês estão no mesmo lado. Antes de responder, pergunte a si mesmo: essa resposta vai fortalecer o nosso casamento ou apenas aliviar a minha raiva momentânea? Casamento saudável não é uma competição entre duas pessoas. É uma parceria em que ambos trabalham para vencer o problema juntos. Como disse Marshall Rosenberg, por trás de todo comportamento existe uma necessidade que procura ser atendida. E entenda que conflitos fazem parte de qualquer relacionamento. O que diferencia casamentos saudáveis não é a ausência de problemas, mas a presença de respeito, escuta e da disposição para construir soluções juntos. Mas e aí? Gostaram desse conteúdo? Então compartilhe a nossa programação com outros casais. Continuem nos acompanhando. Fiquem atentos porque a qualquer momento estaremos de volta com mais reflexões que podem fortalecer a vida a dois. Um forte abraço e até breve.
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0: 10 da manhã e 1 minuto em São Paulo. Chegou aquele momento todo especial, chegou o momento da oração da madrugada, a oração do socorro de Deus. Você que ligou, nos enviou a sua mensagem, vamos aos prefixos, a identificação das emissoras e já já voltamos clamando, orando por todos vocês.
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ouvintes, recebam a gloriosa paz do Senhor Jesus Cristo. 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
1: Duas e oito da manhã, eu sou o presbítero Rafael Gonçalves. Que você tenha uma ótima madrugada na presença de Deus. Chegou aquele momento precioso, maravilhoso, o momento de falarmos com o Senhor. Você que nos ligou, nos enviou a sua mensagem, é momento de clamarmos pela sua vida e pela sua família. Eu quero orar, mas não quero orar sozinho. Eu quero que você ore comigo. Atenção, Brasil, falemos com Deus, o nosso Pai. Maravilhosíssimo Deus, aqui estamos mais uma vez em tua santa e maravilhosíssima presença, para glorificá-lo, para enaltecê-lo, para agradá-lo. Não temos palavras para dizer ou expressar o quanto amamos o Senhor. Obrigado pela vida, pela família, obrigado pelo ministério, obrigado por tudo. Obrigado pelos livramentos que vemos e pelos livramentos que não vemos. Obrigado pelo teu cuidado. Se aqui estamos, é porque as tuas mãos nos sustentou, as tuas mãos nos ajudou. Seja glorificado, seja enaltecido nesta madrugada. Ó Deus, Criador dos céus e da terra, de todo o universo. Ó Deus, que nos criou a sua imagem e semelhança. Ó Deus, que antes do princípio já existia, exaltado, magnificado, coroado, seja o Senhor. Nós te adoramos. Nesta madrugada levantamos as mãos, nos ajoelhamos, nos prostramos. Senhor, nos esvaziamos de nós mesmos para sermos cheios de ti. Nos apresentamos diante do Senhor agora, com coração quebrantado, com coração contrito. Perdoe-nos, ó Deus. Perdoe os nossos pecados. Perdoe as nossas transgressões. Perdoe-nos, ó Jesus, por tudo que fizemos e praticamos que não foi do teu agrado, não foi da tua vontade. Aqui estamos porque precisamos e muito da ajuda do Senhor. Estamos neste clamor que tem por tema a oração da madrugada, a oração do socorro. Meu Deus, de onde virá o socorro para esta pessoa que se encontra aflita, atribulada, abatida, desesperada, doente? O socorro desta pessoa vem do Senhor. Quantas que já bateram em tantas portas? Quantas, ó Deus, que procuraram alívio para o sofrimento nas drogas, no alcoolismo, no cigarro, no pecado, mas agora reconhecem a soberania do Senhor, reconhecem que só o Senhor pode transformar as suas vidas, retirando toda a tristeza, toda a angústia. Ó Senhor, e realmente só tu podes fazer isso. Faça para que o teu nome venha a ser glorificado, exaltado. O nosso socorro não vem de ninguém, a não ser do Senhor. Socorre esta vida que neste momento está no hospital, talvez internada, desenganada pela medicina, respirando por aparelhos. Quantas pessoas que estão entubadas, estão nas UTIs, nas CTIs, pessoas que agora não enxergam, não ouvem, não falam, não se alimentam. Alguém, meu Deus, que está orando por estas pessoas agora. Talvez esta pessoa que está internada é uma criança, é um bebê recém-nascido, é um adolescente, é uma pessoa diagnosticada com uma enfermidade que não tem cura, está ali para um tratamento paliativo, sem certeza da cura. Talvez esta pessoa que está ali, meu Deus, internada, sofreu um gravíssimo acidente. E os médicos, com as palavras, não deram esperança para este familiar que agora clama pela tua ajuda, pela tua misericórdia, pelo teu socorro, para que esta pessoa saia dessa situação tão difícil. Socorre estas vidas agora, meu Deus. Toque nesta pessoa com o toque da cura e faça esta pessoa ter a sua saúde restaurada. Levanta esta pessoa agora que está acamada. Toque nesta vida agora para que volte a falar, para que possa ouvir, para que possa se alimentar. Esta pessoa que está sendo preparada para uma cirurgia de risco, se o Senhor assim permitiu esta pessoa passar pelas mãos dos médicos, creio eu que ela não passará sozinha, o Senhor passará com ela. Senhor, que essa cirurgia, esse procedimento possa ter sucesso, que esteja acima dos médicos as mãos poderosas do Senhor, para que tudo ocorra bem. Senhor Jesus, eu creio, e esta pessoa que está nos escutando também crê. Portanto, meu Pai, eu lhe peço, em nome do teu Filho amado, Jesus Cristo, visite os hospitais, visite, meu Deus, as unidades básicas de saúde. Quantas pessoas ali estão assentadas, deitadas no chão ou em uma maca, aguardando atendimento? Pessoas com problemas de saúde, problemas seríssimos, gravíssimos, esperando atendimento, talvez um atendimento tão demorado. Meu Pai, tenha misericórdia. Não deixe que este mal venha tirar a vida desta pessoa. Não permita que este mal, esta enfermidade, venha tirar a saúde desta pessoa. Meu Deus, socorra esta pessoa agora que está na fila de um atendimento. Talvez esta pessoa nem esteja em um pronto-socorro, em uma unidade básica de saúde. Esta pessoa está em uma fila online. O seu nome está lá na fila para um procedimento, para um atendimento. E a saúde, o quadro de saúde só piora. Meu Deus, enquanto clamamos, não há fila de espera diante do Senhor. O Senhor é aquele que fala, e segundo a sua palavra, milagres acontecem. O Senhor cura de forma coletiva, individual. O Senhor atende os pedidos de oração de uma única só vez. O Senhor é aquele que ouve as nossas orações, mesmo sendo aos milhares, o Senhor ouve, o Senhor atende. Por isso eu te peço, Pai, em nome de Jesus, humildemente lhe peço, estenda tuas mãos santas, maravilhosas e poderosas, e venha socorrer estas vidas agora. Socorre, meu Deus, socorre, Jesus, faça um milagre na vida desta pessoa que está em casa e está sofrendo com dores, foi diagnosticado com uma doença, está à espera de um atendimento pelo SUS, mas volta a repetir, o quadro de saúde só piora. Visite esta pessoa agora, tenha misericórdia, vá ao encontro desta pessoa com teu socorro e opera um milagre perfeito, um milagre divino. Visite agora esta pessoa que está assentada no sofá, deitada em uma cama, esta pessoa que sofreu um AVC, um derrame, um neurisma cerebral. Senhor Jesus, toque nesta vida e restaure. Não deixe que esta pessoa viva com sequelas desta doença, desta enfermidade, deste acidente que sofreu. Que esta pessoa, nesta madrugada, possa se recuperar e se recuperar bem. Que a sua vida, a vida desta pessoa, seja um testemunho vivo do seu agir, do seu poder. Glorifique o teu nome nesta manhã, operando na vida deste doente, contrariando o diagnóstico médico. O Senhor é Deus para isso. A tua palavra diz que o Senhor nos criou a sua imagem e semelhança. O Senhor nos deu raciocínio, inteligência, intelecto. São coisas que recebemos do Senhor, por isso somos a tua imagem, a tua semelhança. Mas ainda somos falhos, ó Deus, pecadores. Com a ciência, nós conseguimos formular diversos remédios, medicamentos, apenas medicamentos e remédios que remediam, não traz a cura. Senhor, o Senhor tem nos dado inteligência, sabedoria, para que através de procedimentos cirúrgicos, pessoas possam ser curadas de uma doença, de uma enfermidade. Senhor Jesus, mas mesmo assim somos limitados. Meu Pai, aquilo que o médico fez por esta pessoa é limitado. Mas o teu poder é grande, o teu poder é ilimitado. Talvez eu oro, e quem ora comigo é uma pessoa que já fez diversos procedimentos cirúrgicos para tratar este mal chamado câncer, este vírus, esta enfermidade que está no pâncreas, no coração, na bexiga, esta enfermidade na coluna, na cabeça. Talvez esta pessoa já passou por diversos procedimentos cirúrgicos e a enfermidade voltou. Meu Deus, que em nome do teu filho amado Jesus Cristo, seja essa enfermidade patológica ou de origem maligna, eu repreendo agora. Em nome de Jesus, pelo poder que há no sangue de Cristo, eu repreendo agora. Que esta pessoa seja curada, que esta pessoa seja liberta. Repreenda, meu Deus, toda obra maligna que foi feita para a destruição desta vida por meio desta doença, por meio desta enfermidade. Meu Deus, repreenda esta obra que foi feita nos cemitérios. Repreenda esta obra maligna que foi feita nas encruzilhadas. Repreenda esta obra maligna que foi feita nas matas virgens. Repreenda esta obra do mal que foi feita e sempre renovada, para que este câncer volte, para que essa enfermidade volte. Meu Deus, aí entra o poder ilimitado, a ação do Senhor, para repreender aquilo que é maligno, restaurando a saúde desta pessoa. Socorre esta vida agora, meu Deus, que é sempre vítima das obras do diabo. Socorre esta vida agora, cure, transforme. Eu creio, Jesus, que o Senhor pode fazer isso. Faça, meu Deus, faça. O teu poder é grandiosíssimo e nós reconhecemos isso. O teu poder é transformador, o teu poder é perfeito. Manifeste o teu poder agora, solucionando esse problema que esta pessoa tem enfrentado. Não só problemas de saúde, mas diversos problemas, como problemas financeiros, problemas familiares, problemas com insônia. Quantas pessoas, ó Pai, com problemas financeiros, problemas na família, problemas com vício, que acarretam, meu Deus, insônia, impedindo desta pessoa dormir. Quantas delas estão vivendo mais uma madrugada, não conseguem dormir, até mesmo preocupadas com o que vai acontecer no dia de hoje ou no dia de amanhã. Problemas que nem sequer existem ou passarão a existir. Esta pessoa já está com a mente perturbada. O inimigo já colocou desespero. Com setas, o adversário tem perturbado a mente desta pessoa, agindo no psicológico. Senhor, meu Deus, eu creio, meu Pai, que esta pessoa pode ser livre, curada, liberta, seja de origem espiritual ou patológica. Eu repreendo em nome de Jesus esta depressão, esta opressão, este mal que aflige a mente, o coração, o sentimento. Repreenda agora, Jesus, e liberte esta vida, para que esta pessoa tenha uma excelente noite de sono, não só hoje, mas todas as madrugadas, que essa pessoa possa dormir bem. Senhor Jesus, eu apresento este pai, esta mãe, este familiar que está acordado, desesperado, preocupado com esta pessoa da família, um filho que saiu de casa e até o momento não voltou. São madrugadas assim, são madrugadas, ó Deus, de angústia, com medo do filho que saiu não voltar mais para casa. Livra, meu Deus, esta vida. Liberta, meu Deus, esta vida. Traga para a sua presença, regenerado, transformado. Tenha misericórdia. Atenda a oração deste pai e desta mãe, que criou e ensinou seu filho o caminho que se deve andar. Mas agora, meu Deus, vê os filhos numa situação tão triste, longe da tua presença, com más companhias. Senhor Jesus, visita estas pessoas agora. Salve estas vidas, Jesus, salve, meu Deus. Envia os teus ministros, anjos poderosos que trabalham a favor daqueles que hão de herdar a salvação, para livrá-los agora, porque eu creio, tenho a certeza, que o Senhor ainda tem um plano na vida dessas pessoas. A tua palavra diz que quem começou a boa obra é capaz de terminar. Eu creio, Senhor Jesus, eu creio, pois o plano do Senhor, o desejo do Senhor, é que todos sejam salvos. Aleluia. Eu oro também, meu Deus, pelos pedidos de oração que nós recebemos através do WhatsApp. Meu Deus, visita cada uma dessas pessoas que nos enviaram a sua mensagem. Visite esta pessoa que está doente, cure agora. Visite esta pessoa, meu Deus, que está sofrendo com diversas enfermidades, enfermidades mentais, psicológicas, cure agora. Esta pessoa, meu Deus, que clama por uma porta aberta de emprego. Quantos pedidos recebemos, não só por mensagens, mas também por telefone. Abra, meu Deus, esta porta de emprego, onde quer que esta pessoa tenha colocado um currículo. Faça com que esta pessoa receba uma mensagem, um telefonema, chamando esta pessoa para uma entrevista, e posteriormente esta pessoa possa ser efetivada nesta empresa para trabalhar. Faça isso, Senhor. Socorre esta vida que vê as dívidas crescendo. Uma pessoa de bem, uma pessoa quando tem uma fonte de renda, honra os seus compromissos, mas agora que não tem, está sendo ameaçada pelo credor, talvez pelo agiota, pelo locador, prestes a perder o teto que mora com a sua esposa, seus filhos. Meu Deus, não permita que isso aconteça. Tenha misericórdia, abra esta porta. Portas de emprego, portas de oportunidades, para que esta pessoa saia do vermelho, pague as suas dívidas. Senhor, tenha misericórdia. Eu oro pelos dizimistas, pelos ofertantes da tua obra. Continue acrescentando na vida desta pessoa, conforme a tua palavra. Não deixe que nada venha a faltar. Que não falte o pão, que não falte o alimento, os nutrientes necessários para este bebê, para esta criança, para este recém-nascido. Meu Deus, eu creio na providência do Senhor para estas vidas e para as suas famílias. Oro por aqueles também, meu Deus, que nos ligaram pedindo orações. Meu Deus, quantas pessoas doentes, enfermas. Visite agora, Senhor Jesus, cure, restaure, faça um grande milagre. Eu oro, meu Deus, e tenho a plena certeza, sem dúvida alguma, em meu coração, que o Senhor nos ouviu, o Senhor nos socorreu. As tuas mãos estiveram estendidas ao nosso favor. O Senhor é um Deus que não vira as costas para ninguém. O Senhor é um Deus longânimo, o Senhor é paciente. Obrigado, porque mais uma vez as tuas misericórdias nos alcançaram. Fomos perdoados, fomos abençoados. Ó, meu Deus, obrigado, porque nos permitiu, humildemente, com o coração quebrantado e contrito, entrarmos em tua presença. Obrigado, Jesus, por ter nos ouvido. Obrigado, meu Deus, por ter nos atendido. Amém e amém. E graças a Deus.

0: 11:31. Eu sou o presbítero Rafael Gonçalves e somos da Igreja Pentecostal Deus e Amor. Você que orou conosco, tenha plena certeza que Deus visitou você e toda a sua família. Mas eu gostaria de fazer um apelo a você. Você deseja aceitar Jesus, entregar a sua vida a Cristo? Faça isto agora. Onde quer que você esteja, se possível, é claro, levante as mãos aos céus, feche os olhos, se não for possível, continue com o que você está fazendo. Porém, fique em espírito de oração e repita: Senhor Jesus, eu orei e senti em meu coração o desejo de aceitá-lo como único e suficiente Salvador da minha vida. Perdoe os meus pecados, as minhas transgressões. Escreva agora o meu nome lá no céu, no livro da vida, e sela com teu sangue para o grande dia, o dia do arrebatamento da Igreja. Amém e amém, e graças a Deus. Amigo ouvinte, que Deus te abençoe. Seja muito bem-vindo à vida, seja muito bem-vindo à Igreja Deus e Amor.
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0: da manhã e 38 minutos. Já estamos de volta com todos vocês. Muito obrigado pelo carinho da sua audiência. Você que nos ouve do norte ao sul do Brasil. Sou o presbítero Rafael e vamos juntos até as 5 horas da manhã, na madrugada do Socorro de Deus. E agora, vamos falar de Bíblia. Pastor Delalande, no quadro Bíblia em Foco, traz algo maravilhoso, um tema: Deus não é culpado. Vamos ouvir e vamos nesta madrugada sermos edificados por Deus.
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3: Olá, ouvintes, a paz do Senhor. Eu sou o pastor Erwin Deland e quero compartilhar com vocês a palavra do Senhor. E o tema de hoje é: Deus não é culpado. O livro de Isaías, no capítulo 59, ele vai nos trazer aqui o texto, no verso primeiro: a mão do Senhor não está encolhida para que não possa salvar, nem o seu ouvido agravado para que não possa ouvir. Mas os nossos pecados fazem separação entre vós e o vosso Deus, e os vossos pecados esconderam o seu rosto de vós, de modo que não vos ouve. A palavra do Senhor vai nos trazer neste contexto, e é um momento em que o povo de Israel está a acusar Deus de os ter deixado e abandonado. Eles acusam o Senhor de que o Senhor não está próximo a eles, o Senhor não liga mais. Mas é um povo que vem de uma sequência de muitos erros, de muitas falhas, e a todo momento, quando as coisas se agravam, parece que Deus é o culpado. Parece que Deus é o errado na história. Parece que Deus, que é o Todo-Poderoso, soberano, é aquele que não ouve a nossa oração. Você vai lembrar muito bem, e a história nos remete isso, a Adão e Eva. Adão e Eva pecam contra o Senhor, e Adão vem e quer culpar Deus por lhe ter dado uma esposa, uma companheira. Deus criou simplesmente a mulher. O desejo do coração de Adão foi realizado pelo Senhor. E até que tudo estava bem, Deus ainda então, aquele grande Senhor, aquele majestoso, que cria as coisas para a glória do seu nome. A partir do momento em que Adão e Eva pecam, Deus agora é culpado. Deus não foi culpado antes, Deus é culpado agora. Porque quando estava tudo bem, então a vida caminhava sem problema nenhum. Eva peca, come do fruto, iludido pela serpente, e então Adão também come, sabendo ele que não poderia, mas pela sua companheira, motivado a isso, ele come daquela fruta, e agora os dois são excluídos da presença do Senhor e do paraíso. Ali se dá a queda do homem e o início de toda uma geração que iria pecar contra Deus. Enquanto Adão e Eva estavam bem no paraíso, Deus era bom. Quando eles pecam, Deus vem tirar satisfação, Deus se torna o culpado. A mesma coisa acontece com a Torre de Babel. Os homens estão juntos a querer construir uma torre. Para quê? Para chegar aonde Deus está. O homem quer se igualar a Deus. O homem quer se tornar até um pedaço daquilo que é Deus. A intenção do homem é chegar no lugar aonde Deus está. E a palavra do Senhor vai dizer que ninguém jamais viu a Deus, a não ser aquele que esteve com ele, veio para a terra, para perdoar os pecados daqueles que foram feitos pela mão do Senhor. E a Bíblia diz que por causa disso, então, Deus tem que confundir as línguas dos homens, e eles vão se subdividir por causa da questão da língua. Cada um vai falando a sua língua e eles vão se unindo em grupos e se dispersam sobre a terra. Você repara que o profeta Isaías está trazendo aqui um contexto e Deus tem trazido ao conhecimento do povo. E ele vai dizer: a minha mão não está encolhida e nem o meu ouvido surdo nem agravado. O que Deus está dizendo é: Eu sou Deus, eu continuo no mesmo lugar, eu continuo do mesmo jeito. Eu trabalho da mesma forma. O problema não sou eu, são vocês. Porque são os vossos pecados que vos afastam de mim. São os vossos pensamentos que vos afastam de mim. São as vossas mãos, o verso 3 vai nos dizer. São as vossas mãos contaminadas de sangue e os vossos dedos que carregam maldade. Pior ainda, os vossos lábios que falam mentira, que vos afastam de mim. E aí você começa a entender que é o homem que se distancia de Deus, é o homem que se afasta, é o homem que nega a Deus, é o homem que não quer Deus. E a prova concreta são os dias que nós vivemos, as pragas, as pestes, as mortes. Sempre existiram pragas, sempre existiram pestes, sempre existiram. Mas o homem nunca se propôs a se aproximar de Deus. Quanto mais existem essas questões naturais, biológicas, científicas, o homem tem a tendência a se afastar de Deus. Deus não é culpado pela ignorância do homem não reconhecer a sua soberania. Deus não é culpado pela intenção do homem não reconhecer a graça do Senhor. Deus não é culpado em que o coração do homem só deseja a maldade. Deus não é culpado em que o homem só vive com mentira, atrás de mentira. Mentiras políticas, mentiras econômicas, mentiras sociais, mentiras no casamento, mentiras entre pai e filhos, mentira, não é, entre patrão e empregado, empregado e patrão. O mundo vai vivendo e Deus se torna culpado de tudo aquilo que nós produzimos. Mas Deus não é culpado. São os nossos pecados. E a Bíblia vai dizer, neste capítulo 59 de Isaías, as nossas línguas pronunciam perversidade. E o verso 4 traz uma verdade que nós precisamos ter ela em nosso coração. Ninguém clama pela justiça. Ninguém busca o direito com a verdade. Ao invés disso, confiam no que é vão, falam mentiras, engravidam do mal e dão à luz à maldade. Este mesmo povo que estava a dizer que Deus não ouvia as suas orações, que Deus os havia abandonado, é o mesmo povo que abandonava Deus pelo bezerro de ouro. É o mesmo povo que no deserto murmurou porque estavam cansados de comer maná. Era o mesmo povo que murmurava quando havia carne e sobejava. Era o mesmo povo que reclamava quando estava em frente ao mar Mara ou ao mar Vermelho. Era o mesmo povo que reclamava, que reclamou quando Moisés esteve no monte e levantaram um bezerro de ouro. Foi o mesmo povo que ouviu a murmuração, ouviu Coré, Datã e Abiú. O mesmo povo que esteve lá a todo instante, a todo momento. Deus fazia um milagre, glorificava a Deus, depois o abandonavam. Deus dava uma resposta, glorificava a Deus e eles o abandonavam. E aí, quando a coisa aperta, quando a dificuldade chega, quando os problemas vêm, Deus é o culpado. Porque Deus não é obrigado a ouvir quando nós queremos. Não. Às vezes a nossa vida está toda ela destrambelhada, toda ela de qualquer maneira, e nós depois queremos nos apresentar a Deus como se fôssemos inocentes na nossa culpa, como se fôssemos puros no nosso pecado, como se fôssemos verdadeiros nas nossas mentiras. E Deus, ele não vai fazer isso, porque ouvinte, Deus é soberano, Deus é o Todo-Poderoso, Ele é majestoso, Ele é glorioso, só Ele é o Rei da Glória. E eu não posso engravidar do mal e dar à luz o bem. Eu vou dar à luz a maldade. E o que é que o profeta quer dizer? É que do centro da nossa vida, a centralidade da nossa vida é a maldade. E tudo que nós produzimos desse mal é isso. Não há nenhum sequer que queira fazer o bem. Não há nenhum sequer que queira falar o bem de alguém, produzir o bem de alguém. Nós procuramos sempre traduzir as nossas forças para que haja fraqueza do nosso irmão. E a Bíblia vai dizer, neste capítulo 59 e no verso 7, que os pés correm para o mal e se apressam para derramar sangue inocente. E os pensamentos são pensamentos de maldade, a desolação e a destruição acham-se nas suas estradas. Você não acha que é o que nós estamos a viver nos dias atuais? Você não acha que é o que nós temos vivido hoje, no meio da nossa sociedade, no contexto mundial? É sangue para todos os lados, é morte para todos os lados. A ganância, o orgulho, a soberba, o pecado tem chegado às narinas de Deus. E pela vontade permissiva de Deus, Deus permite sim com que esses males venham. E a Bíblia vai dizer, e Cristo foi quem disse isso, é só o início, o prenúncio das dores que vão se aproximar. E elas vão se aproximar para que o mundo entenda que só Deus tem o poder. Só Deus tem o poder de salvar o homem, de transformar o homem e de operar milagres e sinais. Só Deus tem o poder para ele mesmo ser adorado. Mas o homem prefere praticar o mal e culpa Deus. Olha, porque a morte chegou, Deus é culpado porque não livrou aquela pessoa que morreu. Deus é culpado porque deu o tsunami lá na Ásia. Deus é culpado porque em África se morre de fome. Deus é culpado por causa do sertão. Deus é culpado por causa do terremoto no Haiti. Deus é culpado por causa da guerra. Deus é culpado. E aí nós nos esquecemos que o homem tem dado lugar à ganância, à usura. Deus se torna culpado de tudo aquilo que o homem não consegue responder. Deus é completamente culpado de tudo aquilo que o homem não consegue administrar. Deus se torna culpado pelos nossos erros, pelas nossas falhas. E não pode ser assim. Deus não é culpado. A Bíblia vai dizer que é um casal que combina ajudar a obra do Senhor, Ananias e Safira. Eles vendem a propriedade. Quando o dinheiro está em mãos, eles percebem que aquele dinheiro era muito alto. E em seu coração eles intentam enganar. E chegam perante o apóstolo Pedro e vão dizer, olha, vendemos por este valor. E Pedro olha para ele e diz, por que que tu mentiste ao Espírito Santo? Olha a gravidade. Era tão mais fácil se ele tivesse dito, olha Pedro, nós vendemos a propriedade por tanto e vamos doar tanto para a igreja ou para a obra, para o campo missionário, vamos doar tanto para que o nome do Senhor seja glorificado. Não teria problema nenhum ser verdadeiro. Mas porque queriam uma aparência de santos, queriam que as pessoas olhassem para eles como se eles fossem, não é, os melhores daquela comunidade, porque ajudaram com tudo que tinham, sendo que era mentira, porque Deus conhece os corações. E por causa daquela mentira e por causa daquele gesto, ele cai duro por terra e morre. A sua esposa vem, Safira, e conta a mesma mentira que o seu esposo contou. E do mesmo jeito que aconteceu com Ananias, acontece com Safira. Morreram por causa do pecado. Ouvinte, o pecado tem destruído o homem. O pecado tem arruinado vidas. O pecado tem destruído corações. O pecado tem arruinado casamentos. O pecado tem arruinado lares. O pecado tem tirado comunhão de muitas vidas. E o pecado, ele vem de forma subtil. O pecado, ele vem de forma imperceptível muitas vezes, e nós damos lugar a isso. Deus não é culpado. Então que nós possamos assumir os nossos erros, que nós possamos assumir as nossas culpas, e ao invés de querer culpar Deus e dizer, olha, vou sair da igreja porque Deus não me responde, reveja os seus conceitos. Vou abandonar a Jesus Cristo, vou mudar de igreja, vou sair da igreja, vou deixar de servir a Jesus, porque eu oro e Deus não me ouve, Deus não me atende. A minha mão não está encolhida para que não possa salvar, e nem o meu ouvido agravado para que não possa ouvir. Reveja o seu conceito, reveja a sua língua. Cuide da sua boca, do seu pensamento, do seu sentimento, do seu olho. Cuide das suas mãos. Ao invés de culpar o Senhor, entenda, o culpado somos nós. Quem peca somos nós. Deus não é culpado.
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10:58. Que Deus abençoe grandemente a sua vida e a sua família. Obrigado pela audiência. Você ouviu, há instantes atrás, Bíblia em Foco com o tema Deus não é culpado. E agora, pastor, agora vamos nos preparar para mais um momento de oração, a oração das 3 da manhã, e será feita pelo pastor Lorival de Almeida. Você vai orar, vai interceder por alguém, você vai orar em concordância com o pastor Lorival, e estaremos aqui mais uma vez clamando a favor dos pedidos de oração que nos foi enviado através do WhatsApp e também por ligação. Que Deus abençoe você. Vamos ao prefixo, a identificação das emissoras, agora em São Paulo, 2:59.

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0: horas e um minuto.
1: Do coração procedem as saídas da vida. Se você encontra-se triste, aflito ou desesperado, permita que Deus venha fazer morada em seu coração e verás o viver feliz de uma nova vida. O Senhor Jesus nos promete em sua palavra no livro de João, capítulo 14, versículos 13 e 14.
2: E eu farei o que vocês pedirem em meu nome, para que o Pai seja glorificado no Filho. O que vocês pedirem em meu nome, eu farei.
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Paz do Senhor, prezados ouvintes, aqui estamos nós para buscar a presença de Deus mais uma vez. Quero convidar vocês, vamos falar com Deus, focados em Deus, vamos sentir a essência realmente dessa oração e aquele sentimento que só mesmo quando estamos conectados, e não é fácil esse sentimento não, vamos sentir isso aí de Deus falando com o Senhor, vamos orar por alguém e você aí, alguém, ore por nós também.

grande Deus, maravilhoso Pai, nós estamos mais uma vez na presença do Senhor nesse dia. E eu quero estar conectado com o Senhor, meu Deus, fazendo dessa oração uma oração em que realmente todos nós, eu, os ouvintes, possamos estar sentindo o que realmente é a oração. Eu não quero estar aqui, ó Deus, só falando palavras ou tentando ser alguma coisa. Não, Senhor. Eu estou na presença do Senhor. Reconheço, Senhor, meu Deus, as minhas debilidades, as minhas fraquezas, os meus erros, os meus maus pensamentos, as minhas más atitudes. E peço ao Senhor, perdoa-me, ó Deus. É a única maneira que eu entendo, ó Pai, em que podemos ter contato contigo, estarmos livres do pecado que nos rodeia. Dessa forma, Senhor meu Deus, certamente a mão do Senhor estará estendida, estará nos tocando. O ouvido do Senhor estará aberto, estará nos ouvindo. Eu sei, ó Deus, que caso contrário, não vai acontecer nada, Senhor. Nós vamos orar, vamos até falar com o Senhor, às vezes vamos até falar bonito, mas sem efeito nenhum. Aí não nos convém nem orar. Eu não quero nem orar desse jeito, meu Deus. Eu quero orar ao Senhor sabendo que o Senhor é um Deus de paz, o Senhor é um Deus de amor, o Senhor é um Deus de misericórdia. O Senhor é um Deus que está ouvindo o nosso clamor, ouvindo a nossa oração. E que o Senhor haverá de nos ouvir. Haverá de ouvir o seu povo que está orando conosco agora. Porque, meu Deus, sinceramente, Senhor, a situação do nosso mundo está tão difícil. As dores dos nossos corações se intensificam a cada dia. As situações da vida e, às vezes, situações de tamanha e tremenda injustiça nos fazem, ó Deus, até parar diante de situações que o nosso coração sangra. Senhor, meu Deus, Senhor, meu Pai, diante do Senhor estamos. E temos negócios, ó Deus, a apresentar a Ti, a falar com o Senhor. Coisas, ó Deus, que somente o Senhor poderá nos ajudar. Somente o Senhor poderá fazer na direção de tanta gente. Deus de poder, Deus de misericórdia. Quanta gente em lágrimas, ó Pai. Quanta gente em lágrimas, ó Deus, terríveis. Em lágrimas, ó Pai, que parece que está acabando o mundo para elas. E elas têm as suas razões. Quantas pessoas nesse momento, parece que o mundo desabou sobre elas. A situação é triste, a situação é terrível. A situação, Senhor meu Deus, é inacreditável. Se fôssemos parar e meditar, ó Deus, apenas dentro da questão mesmo do mundo, até não acreditaríamos. Mas, meu Deus, em se tratando, às vezes, de operações altamente espirituais, ruins, que acontecem e abatem essa casa, essa família, nós podemos até entender, ó Deus, o porquê de um sofrimento tão profundo e tão inexplicável. Quanta gente, ó Deus, do nada, assim, Senhor, pessoas estavam bem. Mas, de repente, meu Deus, veio algo que a gente só pode entender que foi maligno aquilo. Veio uma coisa e tudo começou a dar errado, Senhor meu Deus. Tudo começou, parece que andar para trás. E sei, ó Deus, que não adianta buscarmos a explicação lá fora. Não adianta buscarmos explicações na realidade. Porque são coisas espirituais que nós queremos e estamos discernindo também espiritualmente. Estenda as tuas mãos agora, meu Pai, para uma vez mais atuar nessa vida que tem se transformado, Senhor meu Deus, numa vida de lágrimas. Não que uma vida de lágrimas não seja uma vida de humilhação, de respeito ao Senhor. Não, Senhor, sabemos que as lágrimas fazem parte da nossa vida. Mas sabemos também, Senhor meu Deus, que a partir do momento que a nossa vida é só lágrimas, lágrimas, lágrimas, nós estamos em derrota. E nós não queremos viver em derrota falando no nome do Senhor.
Nós queremos viver em vitória. Nós queremos viver, Senhor meu Deus, na presença do Senhor, glorificando o nome do Senhor, testificando, levando a palavra do Senhor a tanta gente através dos nossos testemunhos. Visita as pessoas que estão tão longe, meu Deus. Pessoas que estão em outros países, em outros estados. Pessoas que estão no interior do estado. Pessoas que estão lá na Bahia, no Pará. Pessoas que estão no interior do estado de São Paulo. Pessoas que estão em Porto Alegre. Pessoas que estão no Rio de Janeiro. Pessoas que pela internet nos ouvem no mundo inteiro. O Senhor é Deus vivo, Senhor. Eu louvo o Senhor. Eu agradeço o Senhor pela minha vida. O Senhor é um Deus vivo. O Senhor é um Deus poderoso. A minha palavra de oração ao Senhor, diante do Senhor, não resta a menor dúvida, Pai, que passa principalmente pela gratidão do meu coração, por todas as coisas que eu tenho contemplado das tuas mãos. Glorificado é o nome do Senhor. Exaltado é o nome do Senhor. O Senhor é um Deus grande. O Senhor é um Deus poderoso, Criador de todas as coisas. Eu quero senti-lo, Senhor meu Deus. Eu quero sentir o impacto do Espírito Santo. E, Senhor meu Deus, não é porque sou eu que estou orando, eu sei que isso não tem absolutamente nada a ver. Mas eu sei, ó Deus, que é porque estamos orando juntos ao Senhor, Deus vivo, Deus poderoso. Nós queremos nos sentir impactados pelo Senhor, pelo poder da sua presença, pelo mover do Espírito Santo de Deus. Tira dos nossos corações, ó Deus, tudo que é impedimento para a tua operação. Tira das nossas vidas tudo que é impedimento para o tocar do Senhor na nossa vida. Toca-nos, ó Deus. Toca-nos, Senhor. Toca nesse pastor que gosta de pregar a sua palavra, que ama a mensagem verdadeira. Esse pastor que está cansadinho já, ó Deus, depois de ter feito tanto pela obra do Senhor. O tempo chegou e pesou, mas ele está ali falando do amor do Senhor. Alguns, ó Deus, que tiveram a oportunidade, ó Pai, de ter mais conhecimento. Alguns até não tiveram tanto a oportunidade, mas estão lá, em verdade, falando da sua verdade. Homens simples, porém honestos, servos do Senhor. Usa eles, meu Deus. Usa também os nossos jovens. Usa, Senhor meu Deus, os nossos cooperadores, diáconos, presbíteros, dirigentes de congregações ou não. Senhor meu Deus, nós queremos uma vez mais invocar a presença do Senhor. Vem na nossa vida com poder. Vem na nossa vida com manifestação tremenda. Eu quero me sentir impactado pela tua presença. Eu quero me sentir tocado pelo Senhor. Vem impactar a minha vida, Senhor meu Deus. E vem impactar a vida da sua igreja. Senhor, o mundo nos odeia, assim como antes odiou o Senhor. O mundo odeia a sua verdade. O mundo odeia a sua palavra. O mundo odeia tudo que pertence ao Senhor. E o mundo tenta moldar o Senhor a ele. E nós temos, ó Deus, combatido sim esse combate que é bom. Temos, meu Deus, nos esforçado para fazer a sua obra. Militar, porém militar legitimamente, conforme nos diz a sua palavra. Mais uma vez, ó Deus, eu peço ao Senhor, limpa-nos, lava-nos, purifica-nos. Nós queremos senti-lo, ó Deus. Nós não queremos falar por falar. Nós não queremos pregar por pregar. Nós queremos, ó Deus, impactar vidas com o mover do seu poder através das palavras que o Senhor coloca na nossa boca. Nós queremos ver vidas
serem curadas, libertas, vidas se entregando ao Senhor em lágrimas, através, ó Deus, da mensagem do Senhor, porque a mensagem não é nossa, somos os mensageiros apenas. Senhor meu Deus, nós estamos em campanhas no Brasil inteiro, em prol de almas. Levanta, Senhor meu Deus, servos e servas valorosos, com poder, com autoridade, para falar do Senhor, repreender o mal, repreender a enfermidade, anunciar a salvação, o ano aceitável do Senhor. Nós queremos ver essas vidas se entregando a Ti. Nós queremos ver, meu Deus, essas vidas que ouvirão os Teus servos se entregando ao Senhor. Queremos ver, ó Deus, as maravilhas que o Senhor faz. Vem sobre nós, poder de Deus. Vem sobre os nossos ouvintes, Espírito Santo da verdade. Meu Deus, nós estamos aqui em nome do Senhor, em nome de Jesus. De todo o nosso coração, ó Deus, nós cremos que estamos representando a verdade do Senhor. De todo o nosso coração, nós cremos que estamos, Senhor meu Deus, nos utilizando de toda a sinceridade que possa existir na nossa vida, dada pelo Senhor. O Senhor conhece a honestidade das nossas vidas. O Senhor conhece a sinceridade das nossas palavras. O Senhor conhece, Senhor meu Deus, a sinceridade da nossa oração. Visita essa pessoa que está, ó Deus, em estado terrível. O estado dessa pessoa não é bom, meu Deus. Essa pessoa está tão aflita. Essa pessoa já tem sentido, ó Deus, o sopro da morte. Essa pessoa sabe que se o Senhor não agir, ela vai falecer. Ela sabe, a família a faz entender, os médicos a fizeram entender. Mas o Senhor, que é o médico dos médicos, o Senhor pode operar nessa vida. O Senhor pode operar nesse coração, nessa pessoa. O Senhor pode fazer valer, ó Deus, e triunfar a sua misericórdia. Eu sei, ó Deus, que cada vida tem um propósito. E não sei se assim é, mas se não for, poderia ser. Quem sabe, ó Deus, essa vida esteja passando por isso. Para que o Senhor se manifeste e o propósito do Senhor aconteça através dessa vida, alcançando tantas outras. Deus que cura. Deus que cura. Em nome de Jesus. Eu peço ao Senhor, curai agora, Senhor. Curai agora essa vida que atravessa os locais mais profundos e escuros do vale da sombra da morte. Eu te repreendo, enfermidade, em nome de Jesus Cristo. Meu Deus, dá mais uma chance a essa pessoa que já não tem mais forças para orar. Esvaiu-se, Senhor meu Deus, a força dessa vida para um simples me ajuda, Senhor. Mas nós intercedemos como intercessores do Senhor por essas vidas agora. Ajuda essa vida, meu Deus. Ajuda essa vida. Meu Deus, a família está em lágrimas. Essa criancinha não viveu nada ainda, meu Deus. Essa criancinha, em toda a sua inocência, essa criancinha, ó Deus, que muitos de nós às vezes chamamos até de anjinhos, essa criancinha tão enferma, nunca teve saúde, esse pai, essa mãe, essa família, que tem se entristecido tanto ao ver o filhinho, a filhinha, nesse estado tão desesperador. Senhor, meu Deus, eu peço ao Senhor em nome de Jesus Cristo, cura essa doença dessa criança agora. Cura essa enfermidade, meu Deus, que está matando essa criancinha. Essa criancinha com essa má formação ainda no ventre da mãe. O Senhor é poderoso, ó Deus, para fazer, ó Pai, com que essa criança seja perfeita. Em nome de Jesus Cristo, em nome de Jesus Cristo, meu Deus,
Cura essa criancinha que ainda está no ventre da mãe. Senhor meu Deus, eu apresento ao Senhor as pessoas que estão cancerosas. Elas estão apavoradas, meu Deus, e não é para menos. Ouvir a sentença, meu Deus, de câncer é quase uma sentença de morte. E isso, meu Deus, tira das pessoas já imediatamente a vida, a força, a alegria. Senhor, meu Deus, em nome de Jesus Cristo, em nome de Jesus Cristo, eu apresento ao Senhor essas pessoas que oram comigo agora. Talvez não estejam orando as pessoas enfermas, que não têm forças, mas a família está orando, os amigos estão orando, aqueles anônimos intercessores estão orando. Meu Deus, ouça o nosso clamor, ouça o meu clamor, meu Deus. Por mais, ó Pai, que eu seja uma pessoa ruim ou má, eu amo a sua verdade, Senhor. E nesse momento as minhas lágrimas depõem em meu favor. Eu amo, Senhor, meu Deus, a sua palavra. Pregar a palavra do Senhor é a minha vida. E o Senhor sabe disso. Não estou dizendo, ó Pai, que sou merecedor de coisa alguma, porque sei que não sou. Mas estou intercedendo por gente sofrida. Estou intercedendo por pessoas deprimidas. Estou intercedendo por ministérios inteiros, ó Deus, que por alguma razão vieram a ser ministérios falidos espiritualmente. Levanta, Senhor meu Deus, levanta. Levanta essa gente, levanta essas pessoas. Senhor meu Deus, quanta gente desonesta no meio do seu povo. Quantas pessoas, Senhor meu Deus, se dizem servas e não são. Quantos se dizem pregadores e não são. Quantos se dizem pastores e não são. Senhor meu Deus, Senhor meu Pai, abençoai a nossa diretoria. Abençoai, Senhor meu Deus, os nossos pastores. Meu Deus, meu Pai, nós não somos perfeitos, meu Pai. Os nossos defeitos são incontáveis. Nos ajuda a entender, Senhor, o que é melhor para a sua obra. É tanta coisa por fazer, meu Pai, mas nós queremos fazer todas. O Senhor vai nos dar, ó Deus, a oportunidade de fazer tudo o que é preciso fazer como diretores da sua obra, para que a obra do Senhor flua. Nós queremos ver almas salvas. Nós queremos ver as vidas em santificação ao Senhor. Nós queremos ver as pessoas ouvindo o evangelho da salvação. Usa-nos, ó Deus, usa-nos. Usa, Senhor meu Deus, a nossa juventude, os nossos adolescentes. Eu quero repreender todo o poder satânico, todo o poder do inferno. Essa vida, Senhor meu Deus, já não tem mais paz. Essa vida que já não tem mais, ó Deus, eu vou até dizer, Pai, o direito do descanso. A sua palavra nos fala através do salmista: em paz me deitarei e também dormirei, porque só tu me fazes habitar em segurança. E nos diz muito mais ainda: que doce e suave é o sono do trabalhador. Mas essa pessoa já não dorme mais, meu Pai. Essa pessoa tem sido oprimida por esse espírito maligno, esse espírito das trevas que está buscando destruir essa família. Esse espírito maligno, Senhor meu Deus, que faz acontecer coisas que, se as pessoas contarem, serão tidas como pessoas loucas. Eu te repreendo, espírito imundo. Saia dessa casa. Saia dessa vida. Saia agora em nome de Jesus. Essa pessoa, ela está orando conosco e sabe que está orando a um Deus vivo, que responde em nome do Cristo vivo, aquele mesmo que se entregou para morrer por nós na cruz do Calvário. Ah, meu Deus, faça dessa casa uma bênção. Esse espírito imundo que estava tentando separar esse casal, eu te ordeno, Satanás, você não vai separar nada, não. A mão do meu Deus está tocando, tocando, tocando, tocando, e quando a mão de Deus toca, as coisas acontecem. A vida abundante para o povo de Deus acontece. Meu Deus, nós amamos tanto o Senhor.
Amamos tanto a sua verdade, nos purifica, Senhor. Abençoa os que nos perseguem, Senhor meu Deus. Abençoa aqueles que oram por nós também. Abençoa aqueles trabalhadores da sua obra, que não medem esforço, Senhor meu Deus, para de noite e de dia falar do seu amor, da sua bondade. Senhor meu Deus, Senhor meu Pai, abre a porta de um bom emprego, de um bom salário, para essas pessoas, ó Deus, que estão em tanta dificuldade. Senhor meu Deus, eu gostaria de poder, ó Pai, ter a capacidade de apresentar ao Senhor tudo que é problema que o Senhor pode resolver, mas eu não tenho essa capacidade, meu Deus. Então eu vou generalizar pedindo, Senhor meu Deus, visita cada vida, onde quer que haja uma centelha de fé, haja, meu Deus, haja. Cure esse estômago, esse fígado, cure esse coração, essa pessoa que sofre com essa artrite, lúpus, essa criancinha, ó Deus, que tem alguma disfunção, esses problemas cerebrais, coronários, meu Deus, são tantas doenças, cura todas agora, ó Deus, onde quer que haja fé, vai fazendo a sua obra, vai fazendo a sua obra, Senhor, em nome de Jesus, eu peço, por favor, meu Deus, faça a sua obra, meu Pai, traga alegria a esse coração, a essa vida, traga alegria, Senhor, meu Deus, eu peço ao Senhor, em nome de Jesus, seja o nosso tudo para todos. Repreenda essa depressão, essa pessoa depressiva, essa pessoa que tem tentado tirar a própria vida. Visita, Senhor meu Deus, também o sistema prisional brasileiro, que haja paz, que haja, Senhor meu Deus, justiça, que as vidas sejam preservadas, que os nossos presos sejam recuperados. Eu sei que o Senhor pode, ó Deus, tirar desse coração o ódio, a violência, trazer o amor, reconstruir essa vida, em nome de Jesus. É a minha oração que faço ao Senhor com todos os nossos ouvintes no Brasil e no mundo, Senhor, de coração para coração, em nome de Jesus. Amém, Senhor. Amém. Deus abençoe grandemente vocês. Sou vosso irmão Lourival de Almeida. Até a próxima oportunidade. Fiquem com Deus.

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1: Lembra-te também do teu Criador nos dias da tua mocidade, antes que venham os maus dias e cheguem os anos dos quais venhas a dizer: não tenho neles contentamento. Eclesiastes capítulo 12, versículo 1.

0: você acha que não há ninguém que possa te ajudar. Tenha fé no Senhor.
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2: Lembre-se do seu Criador enquanto você ainda é jovem, antes que venham os dias maus e cheguem os anos em que você dirá: não tenho mais prazer na vida. Lembre-se dele antes que chegue o tempo em que você achará que a luz do sol, da lua e das estrelas perdeu o seu brilho e que as nuvens de chuva nunca vão embora. Então os seus braços, que sempre o defenderam, começarão a tremer, e as suas pernas, que agora são fortes, ficarão fracas, e os seus dentes cairão, e sobrarão tão poucos que você não conseguirá mastigar a sua comida. A sua vista ficará tão fraca que você não poderá mais ver as coisas claramente. Você ficará surdo e não poderá ouvir o barulho da rua. Você quase não conseguirá ouvir o moinho moendo ou a música tocando. E levantará cedo quando os passarinhos começam a cantar. Então você terá medo de lugares altos e até caminhar será perigoso. Os seus cabelos ficarão brancos e você perderá o gosto pelas coisas. Nós estaremos caminhando para o nosso último descanso, e quando isso acontecer, haverá gente chorando por nossa causa nas ruas. A vida vai acabar como a lamparina de ouro cai e quebra quando a sua corrente de prata se arrebenta, ou como um pote de barro se despedaça quando a corda do poço se parte. Então o nosso corpo voltará para o pó da terra de onde veio, e o nosso espírito voltará para Deus que o deu. O fim de todas as coisas é: teme a Deus e obedeça a sua palavra, porque este é o dever de todo ser humano. Enquanto você tem oportunidade, compareça na Igreja Pentecostal Deus de Amor e entregue a sua vida ao Senhor Jesus e passe a andar na presença de Deus.

obreira. E por serem da Igreja Deus é Amor, então desde pequenininha eles sempre me levaram para os eventos da igreja, né? Nas vigílias, nas reuniões, sempre me levaram assim nos eventos, em tudo. Então eu tava bem entrosada mesmo assim na igreja, né? E aí eu sempre tive a curiosidade de sentir as mesmas coisas que as pessoas sentiam nas vigílias, né? Tipo, aquele fogo, aquele Espírito Santo que eu via bastante. Foi na igreja onde meu pai dirigia, na Sacadura Cabral, né? Eu tinha mais ou menos 14 para 15 anos. E era um culto normal, culto de semana, né? E eu cheguei na igreja, dobrei o joelho, tava orando, tinha um senhor abrindo o culto. A oração dele não era assim, voltada pra Pentecoste, era uma oração orando pela família, pelos familiares. Não era um culto assim, um evento especial nem nada. E aí eu tava de joelhos dobrado e um jovem, que Deus usava muito ele pra poder, tipo assim, entregar revelações, ele chegou em mim e falou assim: jovem, hoje o senhor ele vai te batizar com o Espírito Santo, apenas dá lugar. E ali eu continuei minha oração, e aí foi quando o irmão, né, que tava abrindo o culto, ele passou pro pregador, e foi onde o pregador fez uma oração com a igreja, né, antes de começar a palavra. Aí ele começou realmente assim, orar: irmãos, vamos dar lugar, o senhor está aqui em nosso meio. E a igreja já tava assim, repleta de pessoas, e eu, em sã consciência, né, assim, bem tímida mesmo, que é coisa de jovem, na minha mente assim, eu queria ser batizada, mas ao mesmo tempo eu ficava naquela preocupação de como seria, se eu seria assim em forma de choro, ou se eu iria pular, como que seria. Eu tinha realmente assim um pouco de timidez, então eu falo que eu realmente tive a visitação do Espírito Santo, porque em sã consciência eu jamais faria o que eu fiz, porque quando ele começou a igreja, dá lugar, né, e eu comecei a glorificar, o chão, ele parecia que era como se fosse aquele colchão inflável, pulava, e aí eu comecei a pular e comecei a sentir, dali pra frente, em todos os cultos eu era visitada, né, fui marcada, porém não tinha recebido ainda o dom de línguas. Foi quando eu comecei a buscar esse dom de línguas, aí depois de um certo tempo, assim, depois de muita oração, indo no cultos, um dia eu tava em casa, né, meus pais tinham ido pra igreja e eu tava passando por um momento muito difícil mesmo na minha vida, assim, né, tava passando assim por uma lutinha assim das travadas. E foi quando eu cheguei em casa, meus pais foram pra igreja e falei assim: Senhor, hoje o Senhor vai conversar comigo, eu e o Senhor, nós vamos conversar, né. E eu fiz realmente assim, que ele fala, né, que ele faz isso, que ele pegou um banquinho assim, colocou Deus ali pra sentar, né, pra conversar com ele. E aí eu falei: Senhor, tá acontecendo isso e isso na minha vida, é só o Senhor pra me ajudar, é só o seu Espírito Santo pra me confortar. Foi uma luta sentimental que eu passei, né, uma alma assim chorando mesmo. E aí foi quando eu realmente senti assim a visita do Senhor ali no meu quarto, e aí eu comecei assim pedir pra Deus me dar força, né, me ajudar mesmo. Aí foi quando a língua ela foi desenrolando, assim, o fato de eu começar a conversar assim com Deus, de eu ser visitada, porque toda vez que eu sinto a presença de Deus, até hoje eu sinto através do choro, eu começo a chorar assim, posso estar na igreja, se Deus tá falando através da palavra, eu começo a chorar mesmo assim. E aí é onde eu começo a sentir a graça, né, porque assim, eu falo que foi algo que Deus me surpreendeu bastante, porque eu pude perceber assim que em meio às adversidades, o Espírito Santo de Deus, ele é o nosso melhor amigo, aonde ele derrama esse renovo, porque eu tava naquele momento assim, onde eu só derramava lágrimas, e a partir do momento da visita do Espírito Santo, eu fui preenchida com alegria, com renovo, com esse presente.

meu nome é Priscila Nunes, eu tenho 26 anos, nasci, né, na Igreja Pentecostal Deus e Amor, e meus pais também são da Igreja Pentecostal Deus e Amor.

0: o Espírito Santo de Deus tá falando. Então, assim, eu tenho o Espírito Santo de Deus, assim, realmente como meu melhor amigo, entendeu? Que através, assim, tipo, pode o que acontecer, assim, de adversidade, por mais momentos difíceis que a gente possa passar, a gente tem a certeza de que o Espírito Santo de Deus sempre tá ali para nos consolar e interceder por nós.
1: Quanto sofrimento, desilusão, tristeza e angústia na sua vida, caro amigo ouvinte. Você vive chorando, pensando: Deus se esqueceu de mim. Deus me abandonou. Deus não quer mais nada comigo. Você está enganado. Deus te ama. Deus te quer bem. Deus quer abençoar a sua vida. Você está pensando em tirar a sua própria vida? Você pensa em fugir de tudo e de todos? Esconder-se e dizer: ninguém gosta de mim? Você está debaixo de uma depressão? Preste muita atenção. Deus te ama, porque de tal maneira ele enviou seu único filho para que todo aquele que nele crê não pereça, mas tenha vida eterna. Jesus, ele morreu. Morreu pelos teus pecados em uma cruz de dor, sofrimento e angústia, para te dar a paz e a tranquilidade. Ele mesmo disse bem claro: eu sou o bom pastor e o bom pastor dá vida pelas suas ovelhas. Ele chegou a dizer mais ainda: vinde a mim todos que estão cansados e oprimidos e eu vos aliviarei. 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
4: Que Deus abençoe a sua vida, querido ouvinte, que está nos acompanhando neste momento tão especial. Queria convidá-los para juntos meditarmos em uma palavra maravilhosa de Deus para a nossa vida. A minha Bíblia está aberta no livro de São Marcos, capítulo 12, versículo 44. O próprio Jesus dizendo: porque todos ali depositaram do que lhe sobejava, mas esta, da sua pobreza, depositou tudo o que tinha, todo o seu sustento. Ouvintes, todos conhecem esta passagem bíblica da oferta daquela viúva, que na verdade estava já revelando naqueles dias e para os dias de hoje o que estava assolando a humanidade desde aquele então: desequilíbrio de posses, de condição, de possibilidades. Quando olhamos para esta passagem, o que nós podemos contemplar era cada um dando de si mesmo o que poderia colocar no gasofilatro de Deus para revelar o que realmente eles possuíam em sua alma. A questão aqui não era o que cada um tinha em suas mãos. A questão aqui não era o que cada um podia fazer, mas era o que cada um estava vivendo e o que cada um estava dizendo através daquilo que estava dando. Não é quando você recebe, não é quando você conquista, não é quando você tem tudo o que sempre almejou todos um dia possuir, que você pode dizer assim: hoje eu tenho o suficiente e posso dar e compartilhar com os demais, com aqueles que não têm. A lógica não funciona desta maneira, segundo Deus. A Bíblia diz que muitos que ali estavam, naquele culto de adoração, tinham posses, estava em suas mãos a condição para fazê-lo. Mas fazer o quê? Dar a Deus ou reter aquilo que Deus nos deu em vida? Deus olha muito para esta questão e disso temos certeza, porque a Bíblia nos revela no livro de Atos dos Apóstolos, capítulo 5, que quando chegou o dia de ofertar, o dia de dar, todos que vendiam, todos que possuíam casas, herdades, não tinham nada como sendo propriamente seu, mas eles tomavam do que era seu, vendiam, e o dinheiro daquilo que vendiam traziam aos pés dos apóstolos e dizia aos mesmos: reparti entre nós, segundo a sua boa vontade, para que todos tenham em abundância, para que nenhum tenha falta, até o dia em que Safiras e Ananias resolveram reter, esta é a palavra, reter parte da sua propriedade. Então, o Espírito de Deus fala na boca de Pedro: tendo ela a sua propriedade, não seria sua? E vendendo-a, o dinheiro não estaria em suas mãos? Então, por que encheu o diabo, Ananias, o seu coração neste propósito de reter para você partes daquilo que já era propriamente seu? Como você permitiu o inimigo de Deus encher o seu coração deste desejo de reter? Já é seu, você não precisa dar, não precisaria você chegar aqui tentando enganar. Agora, o seu engano é pecado que vai testificar contra você, porque você reteu. Ouvintes, eu trago em minha vida uma experiência. Morávamos em um país em que lá nem sempre se podia encontrar leite, farinha ou o necessário para a manutenção de uma família. Então, quando eu encontrava leite, eu comprava de fardos e guardava. E eu notava que eu fazia uso em uma, duas semanas, e quando chegava a hora de verificar a data de validade, eu notava que já não se podia fazer mais nada. Tudo aquilo que havia sido comprado, tudo aquilo que havia custado um alto dinheiro, havia se perdido. Então, eu entendi no meu coração que aqueles que retêm não ganham, eles perdem. Perdem com a data de validade, perdem com a oportunidade que é dada de fazer o bem, e perdem a oportunidade de tirar de tudo que Deus, pelo seu poder, veio nos conceder, a capacidade de vencer a nós mesmos para dar do que temos. Se você é rico, dê da sua riqueza. Esta pobre viúva, disse o Senhor, ela depositou nos cofres de Deus o que ela tinha, porque do seu sustento, diz outra passagem, da sua pobreza, tirou tudo o que tinha. Quando a Bíblia diz o tudo, não está tentando nos colocar em posição de Deus para nos tirar o que não temos. Você está vendo dias em que tratamos com pessoas que diz: dê isso e Deus te dará aquilo, dê mais e mais você terá. Não é disso que está tratando a Bíblia. Mas o Senhor está nos colocando um princípio que nós devemos tratar de aplicar todos os dias e colocar no seu altar não o sobejo, não o que restou. Quantas pessoas que deu ao Senhor a sua vida, mas no fim dos seus dias, quando não tinha mais saúde, quando já não tinha mais paz, quando já não tinha mais o que fazer, então o resto da vida que sobrou, eles entregaram nas mãos do Senhor e disse: está aqui, Senhor, receba a minha juventude, a minha mocidade, a minha meia-idade, eu dei para o pecado, para as drogas, e agora o que sobrou, o que restou, toma, é teu, dê o resto. Aqueles que depositavam estavam dando muito, muito mais do que aquela viúva, mas eles estavam dando daquilo que sobrava, daquilo que restava. E a primeira coisa que nós precisamos entender é que se vamos dar a Deus, tem que ser o nosso melhor. É isso que Deus quer. Eu me recordo que um dia um professor do nosso seminário que a gente tinha começou a contemplar a nota dos alunos, e um começou a desculpar dizendo: é porque eu trabalho. O outro disse: é porque eu tenho uma grande carga familiar. A outra se levantou e começou a explicar todos os seus afazeres domésticos e disse: o único tempo que me sobra, o único tempo que me resta para estudar é quando eu estou em classe. Então o professor se levantou e falou: e o resto que te sobra não venha dar, porque Deus não vai aceitar. O resto do nosso tempo, o resto da nossa esperança, o resto da nossa vida. Se você tem alguma coisa que pode parecer tão pobre, tão insignificante, tão pouco para você, mas se é de coração, traga para Deus e em dedicação, deixe Ele tomar. Deixe Ele reinar, deixe Ele dominar o que é seu e não retenha, porque aquele que retém a sua vida, para ele não tem esperança de salvação. Ele guardou e fez como aquele rico do livro de São Lucas, que usou todos os bens que ele tinha em sua vida, e tudo que ele possuía foi para a sua vida, nunca compartilhou. Nunca, jamais abriu a sua mão para glorificar ao Senhor, dando alguma coisa. E no último dia, diz a Bíblia, a morte chegou. E tanto rico como pobre se encontrou em seus lugares devidos. Lázaro, no seu lugar de paz, e o rico, no seu lugar de tormento. Então ele levanta os seus olhos a pai Abraão e começa a explicar a sua situação, dizendo: por que Lázaro está lá e eu estou aqui? Aí então pai Abraão explica a ele, dizendo: porque você só teve bens em sua vida e dos bens você desfrutou. Agora Lázaro não. Até tudo aquilo que ele tinha era da sua condição, era a migalha que caía da sua mesa. Mas agora Lázaro veio para cá, para descansar e desfrutar. E você veio para o tormento. E daí não terá como você escapar. Ouvintes, o maior tormento não é o de ter e perder aquilo que nós conquistamos. O maior tormento não é querer fazer o bem e não podermos fazer porque não temos condição. O maior tormento é saber que você tem na sua mão a capacidade de honrar a Deus, de louvar a Deus com a sua vida, com os seus lábios, com os seus bens, com os seus dons e com as dádivas que não vieram de você. Foi Deus que pelo seu poder te deu. Então, se Ele está pedindo, dê a Deus. Tornai-vos para mim, disse o Senhor, e eu tornarei para vós. Que Deus te abençoe, que você possa compreender esta simples e poderosa palavra de Deus, que vai iluminar as tuas decisões a partir de agora e vai te abençoar em todas as suas atitudes. Que Deus abençoe a toda a querida audiência.
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0: 4:01.
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2: O meu nome é Rosane da Silva. 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E graças a Deus estou curada, já foi feito os novos exames, já foi feito tudo, já não apareceu mais nada, desapareceu para a honra e a glória do Senhor Jesus. E eu faço um convite para você que tem uma enfermidade que não tem cura para a medicina, corre, irmãos, corre para a igreja pentecostal Deus é Amor, pode ser de qualquer cidade, de onde for, que os irmãos vão receber a bênção como eu recebi.
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0: 4:04 em São Paulo. Estamos de volta com todos vocês. Eu sou o presbítero Rafael Gonçalves e esta é a rádio Deus e Amor. Vamos ao bloco informativo, vamos falar de saúde mental e daqui a pouco estaremos de volta.
1: 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Afastamentos por burnout crescem mais de 800% em 4 anos. Entenda o que está por trás desse esgotamento no mercado de trabalho. O crescimento acelerado dos afastamentos por burnout aqui no Brasil transformou a síndrome do esgotamento profissional em um problema que vai muito além da saúde individual e passou a impactar diretamente as contas da Previdência Social. O que isso significa? Dados mostram que os auxílios doença concedidos por esgotamento aumentaram cerca de 493%. Isso entre 2021 e 2024, pressionando o orçamento do INSS. Apenas no primeiro semestre do ano passado, os registros já representavam mais de 70% de todo o volume contabilizado no ano anterior. Os especialistas alertam que os números oficiais podem subestimar a dimensão real desse problema. O burnout é de diagnóstico complexo e frequentemente aparece associado ou confundido com outras doenças. O avanço dos transtornos mentais também se reflete no total de auxílios-doença. Em 2024, mais de 472 mil afastamentos foram motivados por problemas de saúde mental, tendência que continuou em alta ao longo de 2025. O aumento dos casos acontece em um contexto marcado por longas jornadas de trabalho, hiperconexão, expansão do home office e precarização das relações laborais. As despesas com auxílios-doença vêm crescendo acima da média dos demais benefícios previdenciários. Para o trabalhador, as consequências incluem perda de renda, instabilidade financeira e dificuldade para arcar com tratamentos, já que o valor do benefício geralmente é inferior ao salário. Especialistas defendem a adoção de políticas mais robustas de prevenção e a criação de ambientes laborais que reduzam a sobrecarga sob o risco de o burnout continuar avançando e ampliando os impactos sociais, econômicos e humanos.

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0: 4:09, eu sou o presbítero Rafael, muito obrigado pela sua audiência, pelo seu carinho. Continue a nos enviar a sua mensagem, pois ainda hoje, daqui a pouquinho, às 4:30, ou melhor, 4:40, estaremos fazendo um grande clamor por portas abertas. Pastor, eu estou desempregado, preciso urgentemente de uma porta para mim, para minha esposa, para o meu marido, para o meu filho. Entre em contato conosco. A nossa irmã Eliane já nos enviou a sua mensagem. Ela é de Esteio, já está aqui inclusa na oração. A nossa irmã Gisele também entrou em contato conosco, é de Goiânia. Antônio Marcos também nos enviou a sua mensagem. Ele é de Curitiba, pede orações pelos seus familiares e pelos seus vizinhos. Wilson Antônio também entrou em contato, nos cumprimentando com a paz do Senhor Jesus. Ele pede orações para o seu irmão Márcio, que está com uma ferida na perna e não cicatriza. Wilson Antônio também nos enviou a sua mensagem. Deus abençoe todos que estão entrando em contato conosco. Às 4:40, nós vamos orar e interceder pela sua vida.
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4: Paz do Senhor, amados irmãos, meu nome é Geltrudes dos Santos, sou de Canoas, Rio Grande do Sul, estou ouvindo, né, os irmãos são bênção na vida de muitas pessoas, na vida da minha família também. Em nome de Jesus, que o Senhor Jesus continue a usá-los cada vez mais e mais para abençoar muitas vidas, assim como tem abençoado a minha e da minha família. Fiquem na paz, Senhor, um abraço, meus queridos irmãos.
5: Ana de Águas Lindas, de Goiás. Ouço vocês todos os dias, já levanto com o radinho ligado. Tem um radinho aqui na minha área. Eu levanto, vou cuidando nas coisas, fazendo as coisas, meus trabalhos dentro de casa, e já com o radinho ligado, ouvindo vocês. E me sinto muito bem na tua oração. Fica tudo na paz do Senhor, viu? E todo dia eu tô na escuta de vocês. Sempre ora por mim.
6: Que é o Santil, de Aparecida de Goiânia. É uma alegria muito grande receber o programa de vocês todos os dias aqui nos nossos lares. Nós aprendemos muito o programa de vocês. Amém?
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0: Hoje é sexta-feira, dia 24 de julho de 2026, e a nossa fé se volta para uma manhã, uma tarde, uma noite de muitos milagres aqui no Templo da Glória de Deus, sede mundial das igrejas Deus e Amor. Hoje é guerra contra o mal. Hoje é o dia que, mais uma vez, usamos a autoridade que tem o nome e o sangue de Cristo para expulsar, repreender todas as obras do mal. Talvez você é uma pessoa que esteja triste, abatida, desiludida, oprimida, depressiva, já pensou em tirar a vida por diversas vezes, movido ou movida pelo desespero, tem tomado decisões precipitadas. Hoje, sexta-feira, Deus quer libertar a sua vida. Pastor, eu acho que essa situação que eu estou vivendo tem algo por trás, tem uma influência maligna e eu quero ser livre. Então venha hoje para a sede mundial aqui na Avenida Prefeito Passos, número 10, porque hoje, daqui a pouquinho, às 9 da manhã, teremos a primeira concentração do dia e o presbítero Rivair Silva, em santo jejum a Deus, estará pregando a palavra e orando pelos dons do Espírito Santo. Com o presbítero Rivair, estará o Esquadrão da Libertação orando pelos enfermos, o Esquadrão da Libertação auxiliando o pastor Rivair nesta manhã de muitos milagres, uma manhã de muitas libertações.
7: Pega a tua rede, porque agora o negócio vai ser diferente. Pega o teu barco, ouvintes, pega a tua rede, porque agora o negócio vai ser diferente. Como mestre vai ser diferente. Você tentou ali, você tentou ali, você tentou ali, já tentou ali, já tentou ali. Agora eu vou te dar uma direção diferente. Agora você vai lançar onde eu tô mandando. Você não vai tentar ali, você vai um pouquinho mais para o fundo e vai lançar a tua rede. E prepare, porque vai acontecer algo que os teus olhos nunca presenciou, o que o teu coração nunca desejou. Eu já reservei para você, tá lá, vai lá, vai lá. Parece que estou vendo o mestre pegando no queixo de Simão e dizendo: meu filho, vamos levantar essa cabeça. Não deu certo na primeira, na segunda vai dar. Não deu certo na primeira, na segunda vai dar. Vamos levantar essa cabeça.

você vai lançar a rede comigo, agora você vai lançar a rede, eu tenho promessa reservada para você.

0: Anjo Dia!
1: Tem 35 pessoas que Jesus está tocando na sua visão agora. Ele vai abrir os teus olhos hoje. Você estava perdendo a tua visão, mas hoje Jesus te trouxe aqui, já está garantindo vitória para a tua vida. Hoje Ele te trouxe aqui, está garantindo vitória para a tua casa. Não adianta. Eu quero orar por 69 pessoas aqui. O Senhor está me dizendo que o médico já desenganou, mas Jesus não desenganou ninguém. E Jesus colocou a mão hoje, já ordenou vitória. Levanta a mão e vem. Levanta a tua mão e recebe o teu milagre. Levanta a tua mão e recebe. Recebe o teu milagre. 42 pessoas, nada está dando certo para você. Foi um demônio que recebeu uma oferenda. E o diabo disse: eu vou fechar todas as portas para ele. Mas Jesus já colocou as mãos e está abrindo as portas para você hoje. Levanta a tua mão, levanta a tua mão, levanta a tua mão. Levanta a tua mão e dá glória para este Deus. Tem 91 pessoas aqui. Jesus está dizendo: deixa as minhas mãos trabalhar e você vai ver o que eu vou fazer da noite para o dia naquele lugar. Levanta.

0: estava alojada no seu estômago. Não sai em raio-x, mas a dor persiste. Não sai nos exames, mas a dor persiste. A partir de hoje está curado. A partir de hoje está curado agora. Levanta a mão e dá glória para Jesus. 15 pessoas que sofria de fraqueza nas pernas, Jesus acabou de te curar. Eu quero orar por 23 pessoas aqui. O médico disse: agora é somente um milagre. Senhora, olha para mim, Senhora. Fecha os teus olhos. Fecha os teus olhos, Senhora, que segurou. É, põe a mão na cabeça. Põe a mão no teu coração. Põe a mão no coração, no coração. A senhora ali. Isso, você. O Senhor me mostra um demônio chamado espírito de morte. Está no ombro dela. Se tiver uma obreira, eu agradeço. Ó, um, dois e três. Corre lá, obreira. Ali, ó, ó. Já tá passando uma mulher aí, ó. Já pode segurar, já tá aí, ó. Ó, olha quem é que estava lá, tá vendo? Espírito de morte. Olha lá, que coisa terrível, tá vendo? Se essa mulher não vem aqui hoje, irmão, a sepultura dela já estava aberta. Mas Jesus chegou e fechou a sepultura e deu vida para ela. Olha lá que legião, olha o desespero do diabo. Olha o desespero do diabo aí, olha aí, ó. Olha aí, diga, queima ele. Olha o desespero do diabo aí, ó, ó. Olha aí que coisa terrível, tá vendo? Que coisa terrível, olha aí, ó. Não dá nem tempo de orar para uma, a outra já caiu também. Eu quero orar aqui por 13 pessoas. 13 pessoas que estava preocupado. Porque todas as vezes que você vai se alimentar, você sente algo preso na sua garganta. Jesus está te curando agora, corre ali para testemunhar, corre lá. Corre ali para testemunhar, pastor Kleber já está com a mão levantada, corre lá. Corre lá para testemunhar, corre lá, corre lá. Corre ali, corre ali. Olha o desespero do diabo, olha o desespero do diabo. O diabo não gostou da cura dessas pessoas, não. O diabo não gostou da cura dessas pessoas, não. Diga, queima ele. Era demônios, mas hoje o diabo vai embora. Diga, queima ele. Olha o desespero, ouvintes. É o demônio da enfermidade. Diga, queima ele. Diga, queima ele. Diga, saia.
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2: 4:20, você que não pode estar conosco daqui a pouco às 9 da manhã, você poderá estar conosco logo mais às 3 da tarde. 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
3: A Bíblia diz no capítulo 36, suplicando pelo estado da sua nação, a Bíblia diz que Deus estende sobre ele as suas mãos, porque ele confessa dizendo: e veio sobre mim a mão do Senhor, e foi o Senhor que me levou em espírito. Diga comigo: em espírito. A havia uma mão poderosa por trás de todo este acontecimento, havia uma mão poderosa por trás de toda esta instrução, havia uma mão poderosa por trás da revelação profética daquilo que ele tinha que pronunciar. Logo eu entendo que as mãos de Deus não é somente aquela mão misteriosa que diz a Bíblia no livro do profeta Daniel, que repreendeu a loucura daquele que estava usando os utensílios de Deus para se embriagar, e todos aqueles que não serviam a Deus puderam enxergar somente uma mão sem braço, uma mão sem corpo, uma mão que não dava para saber da onde havia vindo, mas aquela mão entrou e escreveu naquela parede estucada: Mene, Mene, Pekiu Farsim, e ninguém podia discernir o que Deus havia escrito, porque eles viram as mãos, mas não entenderam a revelação. Aqui não, Ezequiel disse: as boas mãos do Senhor, ela veio sobre mim, e eu me deixei levar, e eu me deixei convencer, e eu me deixei mover pelo Espírito dele, pelo poder dele, pela operação dele. Glorifique, pode glorificar, pode exaltar. O Espírito de Deus está me revelando 4 pessoas desenganadas da medicina por causa de um problema no teu coração, e Jesus está te revelando, dizendo que hoje você será tocado e curado do teu coração. Cadê estas 4 pessoas? Levante as tuas mãos, venha para cá. O Espírito Santo de Deus está me revelando 172 pessoas que estão agora em aflição dentro da sua casa, porque o mal é no coração. Você já não consegue mais trabalhar, já não consegue nem mais caminhar, porque o seu medo é que a qualquer hora vai parar o teu coração. Jesus está te visitando aí, está te dando um coração novo em nome de Jesus. Tem uma pessoa que está em nosso meio, e esta pessoa já está usando até sonda, porque esta pessoa sofreu a intervenção médica, mas não adiantou, porque o mal, a infecção, as dores prosseguiu, continuou. Mas Jesus está dizendo que vai tocar na tua vida. Cadê esta pessoa? Levante as mãos e venha para cá. O Espírito Santo está me revelando 326 pessoas que você sente nas suas costas, como se algo tivesse te apertando, te impedindo de respirar, e você já não sabe mais o que fazer, porque você já medicou, já tratou, pediu exame e nada aconteceu. Mas Deus está dizendo que ele vai tocar na tua saúde e vai curar teus pulmões agora. O Espírito Santo de Deus está me revelando uma pessoa que a medicina te desenganou, dizendo que você tem manchas no seu coração e não há um perfeito funcionamento, e você está pedindo a Deus que ele te cure. Cadê esta pessoa? Jesus vai tocar. Levante as tuas mãos e venha receber a cura. Levante as tuas mãos e venha receber o milagre. Diga glória a Deus. O Espírito Santo está me revelando 41 pessoas que você está paralisado da tua coluna, e você sente dores que te impede até de andar, e parece que tem dias que você não vai suportar estas dores na coluna. Você buscou o médico, venha para cá. O Espírito Santo de Deus está me mostrando uma pessoa que faz muitos anos que você está lutando pela tua libertação. Você desmaia e começa a colocar saliva pela sua boca. Tem pessoas que começam a dizer que não quer nem ficar perto de você. Jesus vai libertar esta pessoa. Levante as tuas mãos e venha receber.
4: Deus já está operando maravilhas, pastor Kleber, e amados ouvintes, a nossa irmã relatando o milagre que recebeu do Senhor Jesus. Minha irmã, o seu nome?
5: Maria.
4: O que a senhora recebeu de Jesus agora?
5: Eu recebi a cura, irmão. Eu estava com uma dor que não conseguia virar o pescoço, que me faltava até o ar. E agora, em nome de Jesus, eu fui curado.
4: A dor desapareceu?
5: Desapareceu.
4: Então faz os movimentos que não podia fazer e faz normalmente. Está virando o pescoço, movimentando o ombro, já está curada para a glória de Deus, ouvinte.
5: Curada.
4: Cadê a dor?
5: Sumiu em nome de Jesus.
4: Sumiu para a glória de Deus.
6: Pastor Kleber, milagre extraordinário. Esta senhora chegou aqui, não podia caminhar, mas no momento da oração e da revelação do Espírito Santo de Deus, ela abandonou a cadeira de roda e está caminhando perfeitamente para a glória de Deus. Minha irmã, qual o seu nome?
7: Paula.
6: A senhora não podia caminhar?
7: Não.
5: Quebrei o pé.
6: Muita dificuldade.
5: Sim.
6: O que aconteceu com a irmã no momento da oração?
5: Jesus me deu a vitória, deu a caminhar até aqui sem a cadeira de roda.
6: Está caminhando perfeitamente.
5: Amém.
7: Oh, glória.
6: E está, pastor Kleber, milagre extraordinário, caminhando para a glória de Deus.
7: O Espírito Santo está me mostrando agora 104 pessoas que você precisa medicar continuamente a sua saúde por causa de uma diabetes que você não consegue vencer. 104 pessoas, e Deus está dizendo, ele vai tocar na tua saúde. Levante as tuas mãos e venha. Levante as tuas mãos e venha. Tem uma pessoa que está em nosso meio, você representa alguém da tua família, e este alguém da tua família começou a manifestar surtos psicóticos, sinais de loucura, e Deus está me dizendo que toda a tua casa está sofrendo numa terrível aflição, mas Deus vai libertar esta pessoa da tua família. Levante as mãos e dê glória a Deus, igreja. O Espírito Santo de Deus está me revelando uma pessoa que você sente caminhar dentro do teu estômago em todo lugar, e você já fez de tudo para você vencer o que está aí, você não consegue expelir, não consegue tirar, e os médicos não conseguem dizer para você o que é, e você sente andando dentro do teu corpo. Cadê esta pessoa? Chamei esta pessoa uma vez, levantou as mãos, cadê a pessoa? Tá a revelação, levante as mãos, eu quero orar por você, venha cá porque eu quero orar. Você sente caminhar dentro de você, tá entendendo a revelação ou não? E você sente nitidamente caminhando, não é fora, é dentro do teu corpo. A última vez chamei esta pessoa, venha cá porque nós queremos orar. Aplauso para Jesus.
8: Pastor Kleber, Deus está fazendo milagres no primeiro dia dessa campanha, Deus vê muito além. A nossa irmã chegou aqui com dores, curada por Jesus agora. Seu nome?
9: Natalice.
8: O que a senhora chegou sentindo aqui nessa tarde?
9: Eu estava sentindo a dor daqui, na parte aqui das costas, né? Muita dor nas pernas, né?
8: Foi revelada por Jesus. Aonde estão as dores?
9: Pastor, não estou sentindo nada, agora não.
8: Curado por Jesus.
7: Aplauso para Jesus, igreja. O Espírito Santo, ele está me revelando uma pessoa que está medicando, e esta pessoa está medicando, presta atenção, um problema na sua cabeça, porque a medicina diz que você não consegue vencer esse transtorno, e Deus está dizendo que não é transtorno, é algo que está para oprimir a tua cabeça. Vamos repreender. 19 pessoas que você, quando vai se levantar, o teu corpo todo se trava, porque não é só um problema na coluna, é algo que está generalizado nos teus ossos por causa da artrite e da artrose, e tem, quando é vez que você se levanta, para onde você está e tem que segurar, senão você cai. Venha receber a vitória, levante as mãos. Aplauso para Jesus, igreja.
6: Pastor Kleber, milagre extraordinário. Nosso irmão relatou para nós que chegou aqui com a coluna travada, não podia nem se agachar, nem se levantar, mas no momento da oração, o que aconteceu, irmão?
10: Agora estou podendo me abaixar e não está doendo mais.
6: A senhora chegou aqui como?
10: Tá a coluna doendo bastante, o pescoço todo dolorido, né? E agora não estou sentindo mais nada.
6: O momento da revelação da oração foi curado?
10: Foi curado.
6: Agache, irmão, levanta, faz um teste para nós aí. Aí está pastor Kleber, revelado pelo Espírito Santo de Deus, não podia se agachar, muitas dores, mas foi curado nesse exato momento, para a glória do nome do Senhor Jesus.
8: Pastor Kleber e amados ouvintes, aquela revelação do surto psicótico, estamos aqui com a mãe que está com a foto da sua filha, e ela contando o que recebeu do Senhor, a revelação e o que está acontecendo com ela. Meu irmão, seu nome?
11: Luci.
8: A revelação é com a senhora, é sobre a sua filha?
11: Minha filha.
8: O que está acontecendo com ela?
11: Ela está arrancando o cabelo, arrancando os cílios e está querendo sair de casa agora. Cada hora ela tem, começa com loucura, assim, ela acusa eu, o meu marido, falando que a gente sufoca ela, mas a gente é pai e mãe, a gente só quer cuidar. E ela, não sei o que está acontecendo com ela.
8: A senhora veio receber a bênção por ela.
11: Em nome do Senhor Jesus.
8: E através da revelação ela está curada. A senhora crê?
11: Em nome do Senhor Jesus.
8: Vamos
7: está
8: curada
7: apresentar.
8: Para a glória de Deus.
7: Coisa tremenda.
2: 4:31, você acabou de ouvir Como Deus Usa, o pastor Kleber de Oliveira, que hoje às 3 da tarde estará aqui no Templo da Glória de Deus, orando por você e por toda a sua família.

0: E logo pela manhã, daqui a pouquinho, também às 9, pastor Rivair Silva. Sede Mundial, Templo da Glória de Deus, Igreja Pentecostal Deus e Amor, localizada na Avenida Prefeito Passos, número 10. Aguardamos você aqui para que hoje, ainda hoje, você venha vivenciar grandes milagres. Pastor não mora em São Paulo, então procure a Igreja Deus e Amor mais próxima da sua casa. 4:32, vamos agora àquele quadro maravilhoso, Projeto Eu Mais Um, com a nossa irmã Débora Miranda. Vamos ouvir o seguinte tema, Sistema de Viver do Mundo de hoje. Ouviremos e seremos edificados pelo Senhor.
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2: Estamos chegando com mais um Espaço Eu e Mais Um. Este programa que tem como alvo orientar os novos convertidos e aqueles também que estão ensinando esses irmãos que acabaram de aceitar Jesus. Eu sei que muitos já se batizaram, vocês que aceitaram Jesus há pouco tempo, talvez já participaram da Santa Ceia, mas não deixe de acompanhar esta programação, porque a cada dia que vocês vão aprendendo um pouquinho mais, vocês vão crescendo no conhecimento de Deus. Hoje eu quero falar sobre o sistema de viver do mundo de hoje, né? Esse sistema do mundo, conforme é denominado pela Bíblia, além de manipular, subjugar e manter os seres humanos debaixo do domínio de Satanás, também posso dizer, tem como objetivo desviar por todos os meios nós, os crentes, dos caminhos do Senhor. E eu digo que a igreja jamais pode minimizar, ou em outras palavras, ignorar as ardilosas tramas desse sistema. A igreja precisa sim se posicionar contra esse sistema, para que ela possa prosseguir em vitória em Cristo Jesus. Quando a palavra diz sistema do mundo, o que é o mundo? Esta palavra mundo, conforme expressa na leitura bíblica, não diz respeito aos mares, aos campos, e nem à ordem geral da criação. Não. Este mundo é a maneira de viver de maneira organizada, conduzida pelo príncipe deste mundo, que é Satanás, e também caracterizada pela indiferença, rejeição e oposição ao nosso Deus, à sua palavra e ao seu reino. Em outras palavras, este mundo trata-se de um sistema constituído de pessoas, de ideias, de leis, comportamentos, atividades, né? Então, isso quer dizer o mundo. É um sistema, não são pessoas, né? É um sistema que governa este mundo. A Bíblia diz que no princípio, Deus criou um mundo perfeito e bom. O homem não conhecia o pecado. Deus conversava com Adão e com Eva todos os dias, quando estavam no jardim. Mas todavia Satanás, em forma de uma serpente, foi induzir Eva a desejar ser igual a Deus. E foi a partir desta infeliz, podemos dizer, circunstância, que todos aqueles que vieram depois de Adão, ou seja, nós, tornaram-se, vamos dizer assim, internamente portadores de uma natureza pecaminosa e externamente opositores de Deus. É a Bíblia quem diz em Romanos, capítulo 5, versículo 2. Então, com a contaminação do pecado, podemos dizer que, entre aspas, né, o cosmos tornou-se um sistema maligno, Este mundo é regido por um sistema anti-Deus, anticristo, controlado por

0: Satanás, que é o príncipe deste mundo. E Satanás exerce uma autoridade sobre grande parte das atividades típicas deste mundo. Satanás, ele chefia um sistema invisível. Nós não podemos ver, mas ele está trabalhando com maldade, com destruição, no qual até os anjos malignos e homens a serviço de Satanás fazem direta oposição contra Deus, contra a sua palavra e também ao seu povo. Está em 1 Pedro, capítulo 1, versículo 18. Então, a gente pode ver claramente na mentalidade das pessoas que não conhecem a Deus, que a gente pode dizer mentalidade mundana, expressa pelas ideias, opiniões, posicionamentos, leis, objetivos e metas do povo, dos governos, das nações e até mesmo de certas igrejas, podemos dizer igrejas entre aspas, semelhantes à igreja de Laodiceia, que diz em Apocalipse 3:14. Então nós vemos que nós temos que saber que nós somos chamados a viver uma vida separada deste mundo, apesar que vivemos aqui, mas com objetivos infinitamente mais nobres e que honram o nome do Senhor, que nos chamou das trevas para a sua maravilhosa luz. Vamos continuar falando sobre esse tema na próxima programação. Por hoje é só. Um grande abraço. Se despede Débora Miranda. Na paz do Senhor Jesus. Até lá.
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3: Quatro da manhã e 39 minutos. Chegou aquele momento tão especial, o momento do clamor por portas abertas. Você que durante toda a madrugada entrou em contato conosco por telefone, nos enviou a sua mensagem. Chegou o momento de orar por você e por toda a sua família. Maravilhosíssimo Deus e eterno Pai, aqui estamos mais uma vez em oração para clamar a Ti, por Tua infinita graça, bondade e misericórdia. Quantas pessoas que neste momento estão se preparando para irem ao trabalho e outras que gostariam de estar nesta mesma rotina para que ao final do mês ou início de cada mês venha receber o seu salário, tendo como garantia uma fonte de renda. Mas as portas estão fechadas, as portas estão trancadas. Pessoas, ó Deus, que já entregaram tantos currículos, já participaram de tantas entrevistas, mas até o momento não foi chamada para trabalhar. Senhor meu Deus, eu lhe suplico, tenha misericórdia. Abra esta porta de emprego para este pai de família que se encontra desempregado. Há uma mãe, há filhos que precisam e muito de nutrientes, alimentos. Há pessoas que dependem deste trabalhador e agora desempregado não tem condições de pagar o aluguel, não tem condições de pagar as contas forçadas. E muitas vezes, ó Deus, movida pelo desespero, o inimigo vem atuando através de pensamentos para que esta pessoa possa dar trabalho para a sociedade, para que possa quebrar as leis. Meu Deus, não permita que isso aconteça. Não deixe, meu Pai, que o desespero venha tomar conta deste coração. Que haja nesta manhã um grande livramento. Que ainda hoje, sexta-feira, esta pessoa possa receber uma excelente notícia. Que ainda hoje esta pessoa possa passar em uma entrevista e ser, de forma efetiva, registrada, com carteira assinada nesta empresa que tanto ela orou, tanto ela clamou pedindo por esta porta. Eu creio, Jesus, que o Senhor pode fazer isto. Então quebre, jogue por terra esta barreira, este impedimento, esse gigante do desemprego que tenta prevalecer contra esta casa, contra este lar, contra esta família. Eu oro, meu Deus, também por esta pessoa que está pedindo por portas de oportunidades. Quantas pessoas, ó Deus, querem uma porta de oportunidades na empresa que trabalha? Pessoas que estão até trabalhando, mas não estão na empresa ou exercendo o trabalho que se profissionalizou ou investiu durante toda a vida. Estão recebendo um salário minguado, um salário que não é compensador, digno, ou que corresponde com a sua profissão. Senhor Jesus, abre esta porta para que esta pessoa cresça neste ambiente de trabalho. Repreenda a inveja, as investidas do adversário, e dê vitória para esta vida agora. Eu creio, meu Deus, que aonde há um pai de família, uma mãe, onde há filhos que neste momento estão orando para que portas se abram, para que possam ajudar na renda da família, o Senhor está ouvindo cada oração e abrindo esta porta também. Eu apresento, meu Deus, esse jovem que acabou de formar ou se formar, e agora, meu Deus, é o seu primeiro emprego, e agora se deparou diante de um mercado de trabalho tão difícil, competitivo, e não consegue agora ninguém para que possa lhe dar uma oportunidade. Senhor Jesus, tenha misericórdia deste jovem, tenha misericórdia desta pessoa, abre esta porta para este dentista, para este motorista, para este enfermeiro, para este cirurgião, para esta pessoa formada na área da educação. Abre esta porta, meu Deus, para esta pessoa que foi formada em gestão. Senhor Jesus, não importa a profissão, profissão digna, honesta, profissão esta, que esta pessoa se capacitou, abra esta porta, repreenda os impedimentos e faça com que o teu nome, o teu grandíssimo nome, venha a ser glorificado. Eu apresento cada pedido de oração que nos foi enviado através do WhatsApp da Central de Produção Internacional. Eu apresento, Senhor meu Deus, cada pedido de oração das milhares de pessoas que por telefone nos enviaram. Meu Deus, eu creio que nesse fim de semana vidas irão glorificar o teu santo nome através do grande milagre que o Senhor operou nesta manhã por meio desta oração. Glória ao Pai, glória ao Filho, glória seja dada ao Espírito Santo de Deus. Amém e amém. E graças a Deus.

0: Deus abençoe grandemente a sua vida. Você que orou conosco, tenha plena certeza que Deus abriu as portas para você. Não se desespere, creia no poder de Deus. As portas já estão abertas. Receba o milagre da parte do Senhor para a sua vida. Você que orou, tenha plena certeza que o Senhor nesta madrugada já abriu esta porta para você. Eu convido você para que nesta manhã você entregue a sua vida para Jesus. Levante as suas mãos e diga: Senhor Jesus, eu orei e senti no meu coração o desejo de aceitá-lo como único e suficiente Salvador da minha vida. Escreve agora o meu nome lá no céu, no livro da vida, e sela com teu sangue para o grande dia do arrebatamento da igreja. Amém. Bem-vindos à Igreja Pentecostal Deus e Amor, bem-vindos à vida, sede mundial aqui em São Paulo, Avenida do Estado 4568, na Baixada do Glicério. Ainda hoje teremos grandes concentrações, às 9 da manhã com o pastor Rivair, 3 da tarde pastor Kleber de Oliveira, às 23 horas a Vigília do Renovo com a nossa irmã Patrícia Januário, vai ser uma bênção. Domingo dia 26, culto de missões África, presença confirmada da banda Enelete Vozes da África, pastor Fabrício Biata às 3 da tarde pregando a palavra e orando por todos. 4:48, vamos ao bloco de notícias, nós vamos falar de saúde, saúde em foco aqui no programa A Voz da Libertação.
1: E chegou o momento de informação aqui na Rádio Deus é Amor. Medicamentos, fique por dentro de tudo que você precisa saber para o uso correto. O uso correto de medicamentos é fundamental para garantir a eficácia do tratamento e a segurança do paciente. Cada medicamento tem características e instruções específicas que devem ser seguidas cuidadosamente para evitar riscos à saúde. É fundamental não compartilhar medicamentos com outras pessoas, uma vez que cada tratamento é individualizado e pode não ser adequado para outros. Além disso, é importante seguir rigorosamente as instruções da prescrição médica, incluindo dosagem e horários, para evitar comprometer os resultados e aumentar os riscos de efeitos adversos. Caso haja dúvidas sobre a prescrição, é fundamental consultar o médico. Também é importante monitorar os efeitos dos medicamentos e relatar quaisquer reações adversas ou interações com outros medicamentos ao profissional de saúde. Medicamentos de uso oral, como cápsulas e comprimidos, devem ser administrados conforme as orientações, com atenção à forma de ingestão e à dosagem correta. Não interromper o tratamento é fundamental, principalmente para medicamentos de uso contínuo. Sinais de autismo. Como detectar e realizar o diagnóstico precoce? Detectar sinais de autismo precocemente é fundamental para proporcionar intervenções eficazes e que promovam o desenvolvimento adequado à criança. Especialistas recomendam que os pais fiquem atentos a comportamentos como atraso na fala, baixo contato visual e dificuldades de interação social. A doutora Júlia Medi destaca que esses sinais podem ser identificados a partir dos 6 meses de idade e que, ao notar esses comportamentos, é fundamental buscar uma avaliação médica para um diagnóstico preciso. Além disso, é importante observar se a criança não responde ao ser chamada pelo nome. Evita contato físico com pessoas fora do círculo familiar e demonstra pouco interesse em brincadeiras coletivas. A fonoaudióloga Daniela Salles Brum alerta que, embora esses sinais possam indicar autismo, também pode estar relacionado a outros fatores como falta de estímulo ou tempo excessivo de exposição a telas. Portanto, uma avaliação profissional é fundamental para distinguir as causas e direcionar a intervenção adequada. O diagnóstico precoce do transtorno do espectro autista envolve uma avaliação detalhada por uma equipe multidisciplinar que inclui pediatras, psiquiatras, neurologistas e psicólogos.
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0: 4:52. Muito obrigado pelo carinho da sua audiência. Você que está conosco desde 1:00 AM, muito obrigado pela sua companhia, onde quer que você esteja, no carro, em sua motocicleta, no trânsito, no trabalho. Deus abençoe grandemente você. Eu sou o presbítero Rafael Gonçalves e somos da Igreja Pentecostal Deus e Amor. Olha, daqui a pouquinho são 6:00 AM, daqui a 1:08 AM, e às 6:00 AM já estaremos na oração do amanhecer, a oração de um novo dia. E olha, o estúdio do Sertão Evangélico está sendo preparado para que os pastores possam clamar e interceder pela sua vida, pela sua família. Por isso, nos envie a sua mensagem, nós estaremos orando, estaremos clamando por você e por sua família. Olha, o Jackson Tavares de Mogi das Cruzes nos escreve dizendo: pastor, peço oração por portas abertas. Nós oramos, irmão Jackson, mas a equipe do Sertão Evangélico também estará orando, clamando pela sua vida. Luiz Mar também nos escreve, nos desejando um ótimo dia na gloriosa paz do Senhor Jesus. Pede orações por ele e por toda a sua família. Vamos orar e vamos interceder por você e pela família. Olha, a nossa querida irmã Marineide entra em contato conosco pedindo orações para a família. Ela nos envia uma lista de pessoas que precisam urgentemente de libertação dos vícios, salvação e livramento. Vamos orar em nome de Jesus. Marcelino também nos escreve. Ele nos pede orações pelo primo Adriano, que se encontra internado com água no coração e no pulmão, e também uma bactéria. Meu Deus, vamos orar, vamos apresentar também a sua sobrinha Maria Cecília, que também se encontra com pneumonia. Vamos orar aonde quer que esteja você, a sua família. Talvez estejam doentes, desenganados, desempregados. Às 6:00 AM, vamos clamar por todos e tenho a plena certeza na visita do nosso Deus. Eu quero mudar de assunto, eu quero falar de domingo. Domingo está chegando e nós teremos às 3:00 PM aqui em nossa sede mundial o culto de missões África. Presença confirmada da banda Enelete Vozes da África, vindo diretamente do continente africano neste domingo, aonde estará ministrando a palavra o pastor Fabrício Biata. Vai estar a nossa irmã cantora Débora Miranda, toda a diretoria da IPDA, banda J. Rafá. Será um domingo especial aqui no Templo da Glória, sede mundial das nossas igrejas Deus e Amor.
4: E olha que acontece uma festa linda, vem!

mais uma vez o Grupo Inelete no Brasil. E aqui na nossa sede mundial, dia 26 deste mês, último domingo deste mês. Eu quero estar aqui. E você? Vamos lá, louvar o Senhor. Dia 26, último domingo, anote aí, na agenda do crente, na agenda do crente, dia 26, último domingo do mês, estaremos louvando ao Senhor. Olha que alegria genuína, louvor genuíno. Dia 26, anote aí, 26, domingo 26, último domingo de julho, dia 26, 15 horas, aqui na sede mundial, eu vou vir, e você? Eu quero ver você, traga alguém com você, não venha sozinho, tá bom? Vamos combinar assim? Você traz alguém com você, aquela pessoa que sempre tá falando, ah, eu vou, mas deixa lá uma oportunidade, ela, essa pessoa que você vai trazer. Dia 26, Grupo Inelete, África, dia 26, aqui na sede mundial. Senhor, vamos levantar as nossas mãos. Verdadeira adoração vem do povo da África, não é, gente? Dançam, levantam as mãos, cantam com alegria, todo o corpo em adoração, a voz, tudo, pensamento, coração, em adoração ao Senhor. Dia 26 de julho, aqui na sede mundial, às 15h. Chega cedo para você reservar o seu lugarzinho na, pelo menos no estacionamento, né, gente? Estacionamento da sede mundial tá ficando pequeno, né, gente? Concorda comigo? Nós vamos ter que aumentar esse estacionamento aqui, que todo mundo quer vir de carro. E tem que vir de carro mesmo. Vem mais cedo. Dia 26 de julho, 15h, aqui na sede mundial, Grupo Inelete, no culto de missões.

4h58, aguardamos você e toda a sua família nesse domingo, às 15h, aqui em nossa sede mundial. Atenção, São Paulo capital, Grande São Paulo, interior, vem pra cá, vem adorar a Deus nesse culto todo especial. 4h58, eu sou o presbítero Rafael Gonçalves, fico por aqui com a minha participação. Foi um prazer estar com você durante toda esta madrugada. Não desligue o seu rádio. Vem aí o prefixo, a identificação das emissoras de todo o Brasil. E em seguida tem aquela palavra abençoada, culto no lar, com o presbítero Paulo Cunha. Tema: Deixe Cristo Entrar. Mateus, capítulo 1, verso 18. Foi um prazer estar com você. Uma ótima sexta-feira. Bom fim de semana na presença de Deus.

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1962, através do saudoso missionário Davi Martins Miranda. 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
1: Luciana Ferreira dos Santos, sou de Vila Conceição de Adema, São Paulo, e conheci a IPDA daqui perto de casa mesmo, que tem uma IPDA Jardim de Adema, e aos poucos eu ia, em vez em quando eu ia, e hoje, para honra e glória do Senhor, estou na presença dele, estou na IPDA aqui do Jardim de Adema, e o Senhor me libertou dos vícios, drogas, da prostituição, me livrou de tudo, e para honra e glória do Senhor, estou na presença dele. Paz do Senhor.
2: Meu nome é Sueli Rodrigues, eu sou aqui da região de Campinas. Eu conheci o Senhor Jesus através do programa Voz da Libertação. O Senhor transformou a minha vida, a qual eu era uma pessoa infeliz, depressiva, cheia de vícios, muito enferma. E através de ouvir o programa Voz da Libertação, eu conheci o Senhor Jesus e recebi a minha cura. E eu agradeço muito esta igreja pentecostal Deus e Amor. Eu agradeço as orações dos irmãos pelo programa Voz da Libertação. Hoje faz 24 anos que estou na presença do Senhor Jesus, nesse ministério que eu amo tanto. Amém?
3: Eu me chamo Marta, sou da Zona Leste. Eu conheci a sede Deus e Amor do Parque Dom Pedro através da minha cunhada. Foi quando eu estava passando uma luta muito grande no meu relacionamento e ela falou para mim: vai na sede. E eu fui e comecei a participar da campanha das quarta-feira. E foi uma bênção na minha vida. Eu escuto a Voz da Libertação. Conheci a rádio também, a Voz da Libertação, através dela. Eu não deixo de ouvir, eu não deixo de acompanhar. Eu sempre acompanho as orações, eu peço oração e eu agradeço muito a Deus por ter colocado vocês na minha vida. E que Deus abençoe a todos. Eu agradeço a oportunidade.
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4: E nós temos uma grande novidade, tá sabendo? Quem será que vem chegando aí? Inhelete, é domingo que vem, já chegou o dia. Você vai vir? Eu vou. Domingo que vem, uma grande festa aqui em São Paulo. Que maravilha. Que maravilha, que coisa linda. É a verdadeira, genuína adoração, né, gente? Fala a verdade, olha isso. Ouça isso, gente. Domingo que vem aqui na sede mundial. Eu vou cantar com eles. Eu vou abrir a boca, eu vou pular de alegria. Olha, isso que é adoração, hein? Solta aí, Medina. Solta aí. Grupo Inhelete. Se eu fosse você, eu programaria esse compromisso que você tem domingo, para outro dia. Porque você vai estar aqui conosco, mas vai ter que estar sim. Domingo que vem, Grupo Inhelete de Angola, África, no culto de missões. Das 3 às 5, nós estaremos levantando também as nossas mãos. Estaremos adorando ao Senhor, aprendendo com eles. Porque esta é a verdadeira adoração. Adoração genuína, verdadeira, está com esse grupo aí, com os africanos. Maravilha, que o Senhor seja louvado, que o Senhor seja adorado. Igreja Deus e Amor em missões, uma igreja missionária, Igreja Deus e Amor. Então vai ser no próximo domingo, das 3 às 5 da tarde. Teremos aqui também, estamos buscando trazer comidas típicas para vocês experimentarem. Estaremos trazendo a decoração típica. Vai ser uma tarde glorificada ao Senhor, exaltada ao Senhor. Será uma tarde onde a presença de Deus será maravilhosa, onde o Senhor vai operar, onde o Senhor vai transformar vidas. E como isso acontece? Como que você pode ser um missionário neste culto? Trazendo alguém com você. É, isso mesmo. Trazendo uma pessoa com você. Sabe aquela pessoa que sempre fala que vai vir, você vai convidar ela. Olha, vai ter um grupo lá da África, vai fazer uma apresentação maravilhosa, vai ser uma festa na minha igreja e eu quero levar você lá. E você vai fazer um convite cheio, não é um convite vazio. O vazio é, vai lá, aqui está o endereço, vai lá, vai ser tal dia, tal hora. Esse é o convite vazio. Mas o verdadeiro missionário é aquele que vai atrás. Aquele que pega o carro, vai lá, passa na porta da casa. Aquele que pega o ônibus, vai lá, desce no ponto de ônibus, perto da casa, pega a pessoa, pega um Uber, leva. É esse o convite verdadeiro. Vamos fazer, então, praticar a viagem missionária? Vamos fazer o convite verdadeiro cheio e o convite missionário verdadeiro? Então, vamos lá. Todo mundo se comprometendo diante do Senhor agora de trazer uma pessoa. Eu vou tentar fazer o máximo de trazer pelo menos uma pessoa comigo. Pelo menos uma pessoa eu vou trazer para este culto missionário que acontece neste domingo agora, domingo próximo, dia 26, no horário das 15 horas até as 17. Com certeza Deus fará obras maravilhosas. E na mesma semana, este grupo estará no Rio de Janeiro e também depois em Belo Horizonte, na nossa igreja Deus é Amor. Atenção Rio de Janeiro, atenção Belo Horizonte, eles estarão também se apresentando, louvando ao Senhor na nossa igreja Deus é Amor do Rio de Janeiro, Senador Pompeu, e também lá no bairro do Cabana, em Belo Horizonte, Minas Gerais. Não se esqueçam, o Senhor está presente no meio dos louvores e ele também trabalha no meio dos louvores. No próximo domingo, então, estamos aguardando a sua presença, entrada grátis. Temos um amplo estacionamento para você deixar o seu carro e cultuar ao Senhor. Cheguem cedo para você ter ali o seu carrinho guardadinho, uma reserva ali no seu carrinho, né, para você estacionar ele direitinho, porque esse estacionamento enche, hein? Mas o mais importante é nós fazermos a obra missionária. Não adianta a gente ir lá prestar um culto a Deus, fazer, vamos lá no culto missionário, mas não ser um missionário. Não faz muito sentido, não é? Vamos praticar a obra missionária. Vamos dar a nossa oferta, nós vamos apresentar o trabalho missionário, alguns vídeos que nós vamos apresentar a vocês, do que nós estamos fazendo de obra missionária no continente africano, e eles estarão apresentando muitos hinos, louvando ao Senhor, neste dia 26, no próximo domingo, das 3 às 5 da tarde, aqui na sede mundial das igrejas Deus e Amor.
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5: Saúde a igreja com a paz do Senhor Jesus. Ah, mas eu queria ouvir o tamanho das palmas. Saúde a igreja com a paz do Senhor Jesus. Aleluia, é isso mesmo. Nós estamos aqui saudando ao nosso Senhor. E nós vamos começar. Pega a sua Bíblia, você que trouxe a Bíblia, você não trouxe a Bíblia, pega o celular. Celular vale, hein? Vale o celular. E abre em Mateus, capítulo 1, verso 18. Mateus, capítulo 1, verso 18, quando você achar, dá um glória a Deus. Eu vou ler na nova tradução da linguagem de hoje, ela tem uma estrutura do português, para mim pelo menos mais fácil. E ela diz o seguinte, Mateus capítulo 1, no verso 18. O nascimento de Jesus Cristo foi assim. Maria, sua mãe, ia casar com José. Mas antes do casamento, ela ficou grávida pelo Espírito Santo. José, com quem Maria ia casar, era um homem que sempre fazia o que era direito. Ele não queria difamar Maria e por isso resolveu desmanchar o contrato de casamento sem que ninguém soubesse. Enquanto José estava pensando nisso, um anjo do Senhor apareceu a ele num sonho e disse: José, descendente de Davi, não tenha medo de receber Maria como sua esposa, pois ela está grávida pelo Espírito Santo. Ela terá um menino. E você porá nele o nome de Jesus, pois ele salvará o seu povo dos pecados deles. Tudo isso aconteceu para se cumprir o que o Senhor tinha dito por meio do profeta: a virgem ficará grávida e terá um filho, e receberá o nome de Emanuel. Emanuel quer dizer Deus conosco. Quando José acordou, fez o que o anjo do Senhor havia mandado e casou com Maria. Quando José acordou, no verso 24, fez o que o anjo do Senhor havia mandado e casou com Maria. Amém? Amém? Meus queridos irmãos e irmãs, vai sentando, colocando ao teu lado a Bíblia, o seu celular. Dá uma salva de palmas à palavra do Senhor. Mateus capítulo 1, no verso 18, nós começamos. E nada maior e nada melhor do que falar Cristo na minha família do que falar da família de Jesus. Você quer aprender a ter Cristo na sua família? Olha para a família de Jesus. E olha que interessante, né? Você acha que o início da família de Jesus foi fácil? O início da família de Jesus não foi nada fácil. Até porque, primeiro, Maria recebeu um anjo e ele falou: quer ser mãe do Salvador? E ela disse: quero. Ela combinou com José isso ou não? Não combinou. Porque em primeiro lugar na sua vida, nós temos o Senhor, nosso Deus Todo-Poderoso. Mas a palavra do Senhor disse que José, o futuro marido de Maria naquela ocasião, ele estava extremamente incomodado. Ele estava incomodado não por ciúmes de Maria ter sido engravidada pelo Espírito Santo, mas ele sabia que se ele tivesse que entrar num contrato de casamento, na cerimônia, e ela grávida, seria uma vergonha para Maria. O que ele pensou? Se eu fugir, quem fica mal afamado sou eu. Eu não vou deixar Maria passar por vergonha nenhuma. Ele fez uma atitude nobre. Mas o que ele não fez é que o Senhor Jesus tem um plano para cada família. E o Senhor nosso Deus tem um plano para a família dele. E quando ele olhou para tudo isso, uma situação tão difícil como esta, o Senhor nosso Deus Todo-Poderoso, em sonho, manda um anjo falar. Quem daqui já teve um sonho que o Senhor falou com você? Levanta a sua mão que eu quero te conhecer. Quer dizer então que o Senhor até hoje ainda trabalha nos teus sonhos? Trabalha nos teus sonhos também. Trabalha do jeito que quiser. Quando você menos esperar, ele está falando com você. E ele vai mais longe e diz o seguinte: vem cá, José. Você não vai fazer isso não. Você vai ter aquele que vai salvar dos pecados. Presta atenção. Salvar dos pecados. Não é salvar contra os romanos na guerra entre israelenses e romanos naquela ocasião. Não é salvar contra os outros povos inimigos, não. Ele vai salvar o seu povo do pecado. Porque se você tem pecado, você não chega a Deus. Mas eu fiz esse povo para me amar. Portanto, eu vou dar um jeito e eles vão ser perdoados. Mas vão ser perdoados através do seu filho. Aí o Senhor, a partir daquele momento, José entendeu a sua missão. E a partir daí, vocês vão reparar em que José se casa com Maria. E Maria tem Jesus. Amém? Quer dizer então que José teve que reconciliar com Deus e com Maria. Você muitas vezes está passando por um desafio no seu casamento, no seu relacionamento, na sua vida sentimental. O mesmo aconteceu com José e Maria. Eles não tiveram uma vida daquelas do tipo assim: vai vir e está tudo feito. Não, Senhor. Não, Senhora. O que o Senhor começou a fazer com cada um deles é ter um tratado. E esse tratado do Senhor é para que todos entendam que o Senhor tem um plano perfeito na vida desse casal e desta família. Se você não quiser, tudo bem. Mas se você quiser, vai ser o melhor que você possa imaginar. Olha que coisa linda, meu Senhor. Quer dizer então que a reconciliação é necessária. Em todo casamento, em todo casal, a reconciliação tem que ser praticamente todos os dias. Se você for olhar o que, que é essa reconciliação, José começou a reconciliar com quem? Com Deus. Porque ele quis sair. José quis abandonar aquela que era prometida para ele. Mas o primeiro fato foi que Deus lembrou o que era a sua responsabilidade. Assim como você, pai, assim como você, mãe, que já tem filhos, eu quero que você entenda que aquilo que, que Deus deu para você, que são seus filhos, esta é uma responsabilidade em que Ele deu para os dois. Ele não deu para um e nem deu para outro. Ele deu para os dois. E esta responsabilidade é obra divina, porque o seu filho Jesus, ele não morreu e ressuscitou de graça. Ele fez pela graça a tua salvação. E por isso seu filho é beneficiado disso também. Então quando você olhar e entender como é que eu trago Cristo para o meu centro da minha vida, o primeiro passo é a reconciliação. E a reconciliação de quem? Sua com Deus. Para depois você se reconciliar com a tua esposa. Porque se não existir essa reconciliação com Deus, você não consegue reconciliar com a sua esposa. E se não existe essa reconciliação como família, Cristo não pode nascer no seu lar. Cristo não nasceria no lar se José não tivesse aceito a reconciliação com Deus e consequentemente com Maria. Está dando para entender, igreja? Vocês estão quietos? Vocês estão chocados? Conta para mim, vocês estão chocados ou não? Porque o Senhor revela coisas profundas através da palavra dele. E o que ele está revelando aqui, meu querido irmão, querida irmã, que só existe um casamento com Cristo no centro se você tiver se reconciliado com ele e se a sua casa, você e sua esposa estiverem bem. Que se vocês podem tomar todas as dificuldades do mundo, dificuldades financeiras, dificuldades por saúde, mas se você estiver agarrado com o Pai e deixar Jesus Cristo nascer na sua casa, pode ter certeza que há uma transformação tremenda. Basta você fazer. É isso que ele está propondo para você, querido irmão, querida irmã. E tem algo muito importante que o Senhor quer. O Senhor quer algo muito importante. O Senhor diz o seguinte, olha que coisa interessante. Ele diz, você está reconciliado com a tua esposa? Tô. Você está bem com a tua esposa? Aí ele vai voltar para você e fala, se você de fato ama quem está próximo de você. Porque não adianta você falar, irmão, que você não ama a sua esposa. Não adianta você, irmã, falar que você não ama o seu esposo e falar que ama a Deus. Porque o Senhor, ele nos prova todos os dias com o seguinte: se você não é capaz de amar com quem você vê, como é que eu vou acreditar que você é capaz de amar com quem você não vê? Que sou eu, Deus. Abre sua Bíblia, meus queridos irmãos e irmãs. Na primeira carta de João, não é Evangelho, primeira carta de João, no capítulo 4, no verso 19. Primeira carta de João, no capítulo 4, verso 19. Eu peço aos nossos queridos irmãos e irmãs internautas que vocês, por favor, abrem a Bíblia, porque isso é muito importante vocês entenderem. A importância de Cristo na família e como Cristo fica na família. 1 João, capítulo 4, verso 19, a igreja achou? Dá uma glória a Deus quem achou. Diz o seguinte, a palavra do Senhor. Nós amamos porque Deus nos amou primeiro. Presta atenção nessa palavra. Se você é capaz de amar, porque tem um Deus que ama você. Ele está falando isso. Ah, então detalhe, ele amou você primeiro. Sabe como? Ele deu seu filho para você. Tão simples quanto isso. Ele não perguntou para você se ele poderia deixar seu filho. Ele veio e deu o filho dele. E ele não perguntou para você se você acredita ou não. Mas ele disse, se você acreditar, vem que eu te salvo. De tudo. Eu não trabalho, eu não oro, e eu não tenho minha fé num Deus que resolve só uma parte da minha vida. Eu trabalho, eu oro, entrego a minha vida para um Deus que faz tudo para a minha vida. E isso chama amor de Deus. Aí ele continua no verso 20. Se alguém diz, eu amo a Deus, mas odeio seu irmão, ele é mentiroso. Pois ninguém pode amar a Deus a quem não vê, se não amar o seu irmão a quem vê. O mandamento de Cristo nos deu é este: quem ama a Deus, que ame também o seu irmão. Simples, meus queridos irmãos e irmãs. Nada foi tão claro como esse. Como é que eu posso trazer Jesus, colocar no centro da minha família, se eu não consigo nem conviver com a pessoa que está do meu lado? E se eu não consigo conviver com a pessoa que está do meu lado, como é que eu posso falar que eu amo a Deus Todo-Poderoso? E se eu não tenho o amor de Deus, o amor daquela família, como é que você quer que Cristo seja dentro da sua família? Você pode estar perguntando, mas eu posso reconciliar com Cristo agora. Eu posso reconciliar com Deus é agora. Na cruz, antes do seu último suspiro, Jesus à sua direita tem um bandido. Eu vou repetir, um bandido chamado Dimas. Ele simplesmente olha e diz: nós, ele e o outro, merecemos. Você não merece nada. O senhor lembra de mim? O que ele respondeu? Hoje ainda você estará comigo. Se na cruz, morrendo de dor, alguns minutos antes do último suspiro, ele reconciliou, imagina você que veio hoje aqui adorar o Senhor. Quando você falar: Senhor, eu quero reconciliar minha vida contigo, o que você acha que ele vai fazer? Ele vai te abraçar, querido irmão, querida irmã. Ele vai te abraçar. Amém? Quem está entendendo, dá uma glória a Deus. Irmão, como é que cresce Jesus na sua família? Vamos falar disso? Como é que Jesus cresce na sua família? Tem alguns segredos na família, né? Uma família, meus queridos irmãos e irmãs, ela cresce quando você dá atenção entre seus membros. É, atenção. Atenção é quando você fala bom dia. Atenção é quando no final do dia você pergunta como é que foi seu trabalho. Atenção quando você conversa de um assunto, quando você planeja o futuro junto. Não é gostoso planejar o futuro junto? Esse futuro muitas vezes é: será que a gente consegue daqui a alguns aninhos a gente comprar um apartamento um pouquinho maior? Será que a gente pode fazer um plano para colocar nosso filho, nossa filha naquela escola que a gente estava querendo? Isso não é plano ou não? Você vai reparar que quanto mais na família se conversa, mais atenção dá, mais intimidade dá. Aí deixa eu fazer uma pergunta para você, irmão, irmã, você que está na sua família. E não interessa se é filho, não está casado, mas você está numa família. Você conversa com a família e Jesus todos os dias ou só quando você vem na igreja? Quando você está na família, no almoço, no jantar, no café da manhã, vocês conversam sobre Jesus na vida de cada um de vocês? E no final do dia, vocês se juntam e gastam aqueles 5 minutinhos para agradecer em família o dia que passou? Você quer que Jesus cresça na sua vida, na sua família? Então fala com ele. Faz ele viver na sua família. Faz ele estar presente em todos os desafios. Mas eu vou falar lá, só tem... não tem ninguém na minha família que conhece Jesus ou quer? Ué, pergunta se eles querem conhecer. Pergunta se eles não querem fazer uma oração de 5 minutos naquela noite. E você vai ver o que vai acontecer com a tua família. Porque a partir do momento que você traz Jesus para a tua família e você permanece com ele, ele fica na sua família e ele faz o resto para você. É isso que eu quero que você aprenda, querido irmão e irmã. Se você pegar Atos dos Apóstolos, que é uma parte linda, onde os apóstolos vão começar a entender que não é só para judeus o Cristo que veio. Os judeus foram em primeiro lugar, pois isso é a palavra do Senhor, nosso Deus. Mas eles começaram a entender quem mais poderia ser. Até que Pedro, que estava dormindo na casa do açougueiro chamado Simão, por coincidência Simão Pedro também. Aliás, o local dessa casa até hoje existe, eu tive a oportunidade de conhecer. Você acredita nisso? Até hoje está lá. Bate na porta dele e foi um oficial romano, mandou 2 pessoas para levá-lo até Cesareia. E falou assim: vamos lá para Cesareia que o nosso oficial quer falar com você. Só que esse oficial, queridos irmãos e irmãs, presta atenção, isso é tão importante. Esse oficial, ele entendeu que existia um Deus. E ele orava para aquele Deus. Ele não sabia nem

chamar Simão Pedro que está lá. E foi por daí que Pedro foi. Chegando lá, o que, que ele fez? Ele trouxe a família dele e os amigos íntimos, porque os amigos íntimos fazem parte da sua família. E colocou todos eles juntos e falou: conta para nós, Pedro, o que tem que falar. E Pedro contou sobre Jesus. Disse sobre quem era Jesus. Disse sobre a sua morte. Disse sobre a sua ressurreição. E naquela família, de repente, as pessoas começaram a olhar uma para outra e ver quem é esse Jesus. Mas algo aconteceu naquela família que recebeu Jesus. Algo aconteceu diferente naquela família que conseguiu ouvir. De novo, a família. Abre sua Bíblia, meus queridos irmãos e irmãs, em Atos no capítulo 10. Abre em Atos. Atos dos Apóstolos, escrito por Dr. Lucas, capítulo 10, verso 44. E agora vocês vão ficar surpresos o que aconteceu com a família dele. Atos capítulo 10, verso 44. Querido irmão ou irmã internauta, por favor, abre sua Bíblia, abre seu celular. Em Atos capítulo 10, verso 44, quem achou, dão glória a Deus. E diz o seguinte: quando Pedro ainda estava falando, o Espírito Santo desceu sobre todos os que estavam ouvindo a mensagem. Mas espera aí, irmão Paulo, eles não eram judeus. E o Senhor não está afim dos judeus, o Senhor está afim de todo mundo, dos judeus e os não judeus. E o que ele fez naquela família foi muito simples. Quando você deixa Jesus Cristo entrar, o Espírito Santo de Deus se manifesta. Aprenda esse segredo, meus queridos irmãos e irmãs. É quando você tem reconciliação no lar, quando você se coloca na posição do Senhor, quando você traz ele para dentro de casa, ele começa a se manifestar e o manifesto vem pelo seu espírito. E ele continua. É verso 45. Os judeus seguidores de Jesus, que tinham vindo de Jope junto com Pedro, ficaram admirados por Deus ter derramado o dom do Espírito Santo sobre os não judeus. Pois eles ouviam os não judeus falarem em línguas estranhas e louvarem a grandeza de Deus. Então Pedro disse: essas pessoas receberam o Espírito Santo como nós também recebemos. Será que alguém vai proibir que sejam batizados com a água? Então mandou que aquelas pessoas fossem batizadas em nome de Jesus Cristo. E elas pediram a Pedro que ficasse ali alguns dias. Por que será que elas pediram a Pedro ficar alguns dias? Quem é que quer ficar longe de Jesus, meu querido irmão, querida irmã? Quando você vê um homem de Deus cheio do teu espírito, você quer mais que ele fique junto com você, você quer mais que ele fique na sua família. Mas hoje, com essa leitura, eu quero que você reconheça que Jesus não só pode estar e deve estar, como o Espírito Santo vai manifestar na sua casa. Você crê? Agora é com você. Exclusivamente com você. É você que vai tomar essa decisão. Se você quer ou não que Jesus Cristo esteja no centro da sua família. Mas a gente aprende, né? A gente aprende que nós precisamos nos preparar para ter Jesus. Você viu na palavra que José se preparou profundamente. Não é diferente para cada um de nós que estamos aqui. Se nós não nos preparamos para estar com o Senhor Jesus Cristo, é muito complicado. É como receber uma visita, né, na sua casa, né? Como é que você recebe a visita na sua casa? Presta atenção. Você não vai receber Jesus na sua família? Então ele vai estar na sua casa. A primeira coisa que você faz, o que que é? Ué, deixar tudo limpo, não deixa? Não é assim que funciona? Você vai limpar a casa, não vai? Tá, você está limpando sua casa espiritual também, né? Você está sabendo que você e eu somos pecadores e que todos os dias nós dois temos que pedir perdão, porque nós somos falhos. Mas é aquela mentirinha santa que nós pregamos lá, isso é mentirinha, pecadão, meu querido irmão, querida irmã. Assim como não tem oraçãozinha, que toda oração é uma oração, assim também todo pecadinho é um pecado. E nós precisamos limpar isso. Lembra sempre de Dimas, que estava pregado do lado de Jesus e pediu perdão e no ato recebeu. Por que que você não pede? Por que que eu não peço perdão também? E no ato nós vamos receber se o nosso coração for sincero. Mas tem uma coisa interessante, meus queridos irmãos. Você tem que abrir a porta da sua

casa. Isso que é interessante. Que Jesus Cristo tem uma característica muito boa. Vocês não leram que Deus primeiro te amou? Antes de você amar ele? Então, ele deu seu filho. E falou assim: se você crer nele e pedir perdão pelos pecados, você é meu filho, diz o Deus Todo-Poderoso para você. Mas tem algo interessante. Quando Jesus bate na porta de você, da sua vida, se você não abrir e não der o primeiro passo, ele não vai dar o passo para você. Isso por quê? Porque ele é educado. Jesus Cristo nunca é invasivo. Você tem parente que vai, entra na sua casa, abre sua porta, nem bate a campainha, vai entrando e vai direto na cozinha? Você tem, sempre tem um amigo, um parente que é meio assim, né? Jesus não é assim, não. Jesus vai entrar na sua casa com uma visita. Porque ele vai respeitar a sua vontade de você querer ou não. Você ter Jesus na sua casa ou na sua vida é uma decisão sua e não dele. Porque ele já te amou. A grande pergunta é se a gente está afim ou não de dar um passo à frente para trazer Jesus para nós. Só para fechar, eu queria que você abrisse sua Bíblia em Tiago, capítulo 4, verso 7. Tiago, no capítulo 4, no verso 7. Sabe quem é esse Tiago que nós vamos ler? Que escreveu? Esse não é Tiago, irmão de João. Porque ele foi morto logo no início. No início, o rei Herodes mandou matá-lo. Esse Tiago é o meio-irmão de Jesus, filho de Maria e José, uma vez que Jesus é filho do Espírito Santo com Maria. Esse Tiago que nós vamos ler é esse meio-irmão. Se você não sabia, Judas, o livro de Judas e Tiago são os meus irmãos de Jesus, mostrando que logo em seguida, depois da concepção de Jesus, Maria e José tiveram uma vida familiar. É difícil falar normal quando você tem Jesus presente na sua casa até os 30 anos de idade, mas tiveram uma vida regular. Tiago, capítulo 4, no verso 7, quem achou, dá uma glória a Deus. Lê comigo, querida igreja. Portanto, obedeçam a Deus e enfrente o diabo, que ele fugirá de vocês. Peraí. Quer dizer que meus vícios, enfrenta seu vício. Suas tentações, enfrenta suas tentações. Minha forma de falar que eu não gosto porque eu só falo palavrão, enfrenta, fica quieto. Minha forma arrogante de ser, fica quieto e deixa que Jesus vai mudar sua vida pelo teu espírito. Enfrentar aquilo que tem deixado você longe do Senhor Jesus. É isso que ele está falando. Ele diz mais: enfrenta porque ele foge. Enfrenta seu vício, porque seu vício vai fugir de você. Enfrenta a prostituição, que a prostituição vai fugir de você. Enfrenta. Aí ele continua, verso 8: cheguem perto de Deus, e ele chegará perto de vocês. Olha a promessa dele, hein? Cheguem perto de Deus, e Deus chegará perto de vocês. Ele continua: lavem as mãos, pecadores. Ué, quem daqui não é pecador, hein? Me conta aqui. Todos nós somos pecadores e falhos. Nós lutamos para não pecar, lutamos para não falhar, mas nós temos um corpo em que é complicado. E ele continua assim: limpem o coração hipócrita. Sabe por quê? Que às vezes a gente está sorrindo e a gente está morrendo de vontade de chorar. Mas se você entregar seu fardo ao Senhor Jesus Cristo, ele diz: entrega seu fardo para mim, porque o meu é levinho, eu levo você comigo. E ele continua assim: fiquem tristes, gritem e chorem, mudem as suas risadas em choro. Porque muitas vezes a gente precisa colocar para fora, e a gente está falando que está tudo bem e não está tudo bem, e a sua alegria em tristeza. Agora ele diz algo muito importante, querida igreja, porque o que o Senhor está falando aqui através do seu filho Tiago é algo muito duro de ouvir, mas é muito importante de nós compreendermos. Humilhe-se diante do Senhor. Sabe o que é humilhar? É reconhecer que nós precisamos dele 24 horas por dia. Sabe o que é humilhar?
é saber que dependemos dele e que ele tem o melhor para você. Sabe o que é humilhar? É pedir perdão e dizer: Pai, errei, Senhor Jesus, pequei, mas me aceita como seu filho e faz da minha vida uma vida diferente para o Senhor. Sabe o que é humilhar? É reconhecer que nós temos uma dependência como uma criança tem do seu pai, da sua mãe. Nós temos a mesma dependência do Senhor Jesus. Não é à toa que nós somos crianças nos olhos do Senhor, porque nós temos essa dependência. Isso que é humilhar, querida igreja. Isso que é humilhar. E não é diferente, meus queridos irmãos. Não é diferente, não. Quando a gente chega nesse momento, é um momento duro. Sabe por que é duro? Porque a gente está enfrentando a nossa realidade. A gente tem vindo aqui, eu não tenho dúvidas que a fé de vocês está aqui. Porque vocês vieram. Vocês não vieram porque vocês quiseram, porque vocês atenderam a um chamado. Essa é a grande verdade. Eu tenho certeza que todo mundo aqui tinha alguma coisa para fazer, em algum momento. Então você aceitou estar aqui com a gente, como igreja de Cristo, porque você foi chamado. Mas se você de fato quer Jesus na sua casa, a gente precisa reconciliar. Foi o que José fez com o Senhor, para depois desposar Maria e depois deixar Cristo nascer no centro dessa casa. O que ele está fazendo hoje com cada um de nós hoje, ele está convidando você, querido irmão, querida irmã, a ter uma reconciliação com ele, para que tudo se faça de novo na sua vida. Mas uma reconciliação diferente, que começa você se entregando para ele. A palavra diz: você se aproxima de Deus e Deus se aproximará de você. Você se aproxima dele, ele vai se aproximar de você. E isso começa quando você, que nunca teve a oportunidade, nunca teve a oportunidade de um dia falar: eu quero entregar minha vida ao Senhor Jesus Cristo. E dentro da igreja, que é o lugar mais seguro que você pode ter, porque as pessoas querem seu bem, mesmo não te conhecendo. As pessoas querem o amor ao próximo, mesmo não sabendo quem é você. Você não tem um lugar maior e melhor para você entregar a sua vida ao Senhor Jesus. E eu convido você, irmão ou irmã, eu convido você a levantar e vir para frente, porque o Senhor tem vida nova e ele convida você neste momento. Vem para frente, querido irmão, querida irmã. Você que nunca teve esta oportunidade na sua vida, o Senhor está falando: eu quero você aqui. Mas, pastor, eu estou sentindo vergonha. Sabe qual é a vergonha? A vergonha é você nunca poder ter proclamado o nome de Jesus de uma forma tão linda como que nós estamos propondo hoje aqui. Sabe o que é vergonha? De você não ter uma mudança da vida, e sua vida está precisando de mudança, e você falar: porque eu não quero ir na frente, eu não vou, não vou querer. Sabe qual é o problema? Se você nunca se envergonhar de Jesus, Jesus nunca vai envergonhar de você. Lê no livro de Romanos. Mas hoje ele convida você: sai da onde você está. Você que nunca, nunca declarou o Senhor Jesus Cristo na sua vida como Senhor e Salvador, e venha para frente, porque o Senhor me mostra pelo Espírito Santo que tem três pessoas e você está incomodada, você está incomodado. Vem para frente, que o Senhor quer você de qualquer forma. Vem, porque o Senhor não vai deixar você. Vem, menina, menina de Jesus, vem, vem, menina, o Senhor não vai deixar você, não. Vocês são vitoriosos em Cristo, vem para frente. Mas ainda está faltando um. Uma, isso. Cadê esse um aqui? Eu estou querendo saber onde está esse um. O Senhor tem coisas maravilhosas para você, querido irmão, querida irmã. Vem para frente. Enquanto você está se incomodando, que eu sei que o Espírito Santo está te incomodando, eu sei que

0: teve seus caminhos do Senhor desviados. Hoje é o dia de você se restaurar na presença do Senhor. Hoje é o dia de você voltar para o Senhor. Levanta a sua mão e venha para frente, que o Senhor quer fazer tudo de novo na sua vida. Mas, irmão Paulo, tudo de novo? Eu estou falando, meu querido irmão e irmã. É tudo de novo, porque o plano de Deus para a sua vida, ele é perfeito e melhor do que você está pensando. Levanta a sua mão e vem para frente, que o Senhor está querendo você. E falta uma pessoa. Cadê você, querido irmão, querida irmã? Que dia lindo, meus queridos irmãos e irmãs. Eles ouviram a palavra do Senhor e o Espírito Santo tocou no coração deles. E vida nova vai ser feita para eles, uma vida diferente. Você não tem nem ideia. Eu não tinha nem ideia que Jesus ia fazer na minha vida. Eu aceitei, irmã André, eu estava no avião. E o Senhor, uma voz falou comigo. E essa voz é do Senhor. Ele falou assim: procure igreja Deus e Amor. Eu nem sabia que existia Deus e Amor, irmão, não sabia. Cheguei, tinha ficado uns 4 meses, 5 meses direto no exterior, a trabalho, sem ver meus filhos, minha esposa. Eu entrei com a minha esposa, essa que canta aqui é minha esposa, tá? É a Mancita, é minha esposa. E quando eu cheguei, o pastor, na época o nosso missionário, Davi Miranda, estava na frente, falou: quem quer aceitar Jesus? Eu quero. Só que eu fui 3 vezes, meu irmão, eu não sabia que era uma vez só, até que um pastor, que Deus tenha com ele também, pastor José Pedro, me acolheu, e a partir daí eu achei que minha vida ia ficar uma vida diferente. Meu irmão, se um dia eu puder contar minha vida para você, eu vou contar, meu irmão Júnior. Ele fez coisas que eu nunca tinha imaginado na minha vida, em todos os sentidos da minha vida. Começando pelo espiritual, profissional, material, na saúde. O Senhor faz coisas no impossível. Você não está falando com Deus que você vai embora e vai te deixar. Você está falando com Deus que vai colocar seu filho Jesus Cristo do teu lado e vai caminhar com você até o fim. É essa a opção. Tem mais alguém aqui ou não? Tem mais alguém? Levanta a igreja, levanta a sua mão. Nós vamos orar para essa família que está aqui na frente, ó. Vamos lá, família de Cristo. Ora comigo. Senhor Jesus, Senhor meu Deus, muito obrigado pelos seus filhos e filhas que estão aqui presentes, Senhor. Muito obrigado por cada alma, meu Senhor, meu Deus Todo-Poderoso, que hoje veio, meu Pai, aceitar o Senhor Jesus Cristo. E receber o Senhor na sua vida, meu Pai. Ter uma vida transformada. Ter uma vida nova. Uma vida de oração, uma vida de adoração, mas uma vida rica da tua presença e do teu poder. Senhor, muito obrigado por todos eles que estão aqui presentes, meu Pai. Que essa igreja continue, meu Pai do céu, a orar por eles, meu Senhor. E acompanhá-los em todos os minutos da vida deles, meu Senhor. Que a sua presença seja, meu Senhor, percebida por eles em tudo que eles fizerem. E que o seu amor seja tremendo em cada momento, meu Pai. Assim eu peço em nome do meu Senhor Jesus. Ora para mim. Agora vocês vão repetir comigo a oração. Amém? Senhor Jesus, eu declaro que o Senhor é meu único, exclusivo Senhor e Salvador da minha vida. Eu peço perdão pelos meus pecados. Eu peço que o Senhor escreva o meu nome no livro da vida. Amém? Amém? Sabe o que aconteceu com vocês a partir de agora? Vocês são filhos de Deus, filho do Altíssimo, filho daquele que te amou primeiro antes de você amar ele, entendeu? É isso que vocês são. E só para começar a festa que deve estar rodando lá em cima no céu, eu quero que você entenda quantas pessoas oram por você nesse momento e a família que você ganhou. Eu quero que vocês agora dêem uma voltinha, volta assim, ó, olha para trás, olha para trás, olha para trás, olha para trás, olha lá, André, olha para trás, olha para trás, André, olha, vira. A família que você ganhou. Estão todos orando por vocês. Dá um abraço em Cristo. Dá um abraço em Cristo. Dá um abraço, dá um abraço. É isso que tem que fazer. Aleluias. Aleluias. É isso que tem que fazer. Abraça. Abraça. com você na sua vida, está abraçando você, irmã. Que coisa linda. Obrigado, irmã. Queria que você desse o nome para a gente orar para vocês, tá bom? Coisa linda, meus irmãos. Levanta seu braço, você que já está ainda em pé. Muito obrigado, Senhor, pelo Senhor fazer essa obra tão tremenda nas nossas vidas, meu Senhor. Obrigado pela tua palavra. Obrigado pelo Senhor se revelar a nós que somos pequeninos, meu Senhor. Obrigado pelo Senhor fazer coisas tão grandes em nossas vidas, meu Senhor. Sim, meu Pai, são coisas que o Senhor permite que nós todos, como Igreja de Cristo, possamos ver a transformação de tantos irmãos e irmãs. Obrigado, Senhor. Esteja conosco em nossa casa, esteja conosco em nossa família. Faz a mudança que o Senhor tem que fazer em nossa casa, faz a mudança que tem que fazer em nossa família, porque nós estamos aqui para te adorar, para te amar, e sabemos que o Senhor tem o melhor para nós. E assim seja, em nome do meu Senhor Jesus. E com as mãos erguidas, dá uma salva de palmas ao nosso Senhor Jesus Cristo.
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2: E olha que acontece uma festa linda, viu?

0: mais uma vez o Grupo Inelete no Brasil. E aqui na nossa sede mundial, dia 26 deste mês, último domingo deste mês. Eu quero estar aqui. E você? Vamos lá, louvar o Senhor. 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Olha que alegria genuína, louvor genuíno. 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Vamos combinar assim? Você traz alguém com você, aquela pessoa que sempre tá falando, ah, eu vou, mas deixa lá uma oportunidade, ela, essa pessoa que você vai trazer. 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Dia 26 de julho, aqui na sede mundial, às 15h. Chega cedo para você reservar o seu lugarzinho na, pelo menos, estacionamento, né, gente? Estacionamento da sede mundial tá ficando pequeno, né, gente? Concorda comigo? Nós vamos ter que aumentar esse estacionamento aqui, que todo mundo quer vir de carro. E tem que vir de carro mesmo. Vem mais cedo. 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

está o Brasil, meu povo? Hoje, sexta-feira, dia 24 de julho de 2026. Já estamos por cá, por aqui com vocês. Hoje fazem 14 graus em São Paulo, capital Brasil. E já quero desejar a você umas boas-vindas, a você, rádio ouvinte. Quem está pelo rádio Deus e Amor. Você que está pelo YouTube, Facebook, Instagram. Você que está pelo canal Direto com Deus, em português e espanhol. Deus abençoe e sejam todos bem-vindos mais uma vez ao melhor programa Caipira da Manhã. É o Sertão Evangélico. E antes de nós iniciarmos a oração, olha, você que está agora pelo YouTube, deixa aqui aí embaixo o seu pedido de oração, porque nós iremos fazer menção de todos os pedidos de orações. Você que está pelo rádio Deus e Amor e você quer ver ou acompanhar áudio e vídeo, migra agora pro YouTube, Igreja Pentecostal Deus e Amor Oficial. Este é o canal oficial onde nós fazemos as menções dos comentários, tá bom? Pois é. Então vamos que vamos, meu povo. Sertão Evangélico no ar pro Brasil mundo. Então agora vamos prosear com Deus. Senhor meu Deus, maravilhoso Criador dos céus e da terra. Papai, estamos aqui mais uma vez nesta sexta-feira, te adorando e bendizendo o teu nome santo. Meu Deus, estamos aqui, ó Pai, reconhecendo a tua divindade, reconhecendo o seu poder, reconhecendo que o Senhor é um Deus maravilhoso, é um Deus amoroso e de infinita misericórdia. Papai, o Senhor que fez os céus, fez a terra, fez o ar, fez a lua, fez, ó Pai, todas as coisas. O Senhor que criou, mantém, governa e também nos sustenta, Papai. Meu Deus, estamos reunidos aqui mais uma vez porque nós cremos, acreditamos que o Senhor é esse Deus, sim, esse Deus que tem cuidado bem pertinho de nós. É o Senhor que é um socorro bem presente em momentos de angústias, de aflições, em momentos de tristezas, em momentos aonde o mundo, o povo, os irmãos, todos nos abandonam, mas o Senhor continua do nosso lado. Meu Pai, eu oro agora juntamente com este irmão que está pelo rádio Deus e Amor, com estes que estão pelo aplicativo, outros estão agora acompanhando pelo seu próprio smartphone, o seu celular. Papai, são centenas de milhares de pessoas que estão agora em um só propósito. É o Brasil e o mundo inteiro, todos em um só propósito, um único, enaltecer o teu nome santo. É onde nós se reunimos, Papai amado, para pedir-te e também agradecer-te. Agradecer-te ao Senhor pela família, pelos amigos, pelos parentes. Agradecer-te e te louvar, ó Pai amado, pelo privilégio que o Senhor tem nos dado de estar mais um dia aqui na sua presença. Oh, meu Deus, nós acreditamos e confiamos e sabemos que o Senhor está aqui e que o Senhor está do nosso lado, assim como o ar que nós respiramos. O Senhor está aqui, sim, o Senhor está com meu irmão, com a minha irmã que está agora ouvindo esta oração. Meu Deus, eu oro agora juntamente com este homem que está nesta condução deste veículo, com esta mulher que está na condução deste veículo. Quantos destes agora estão no trânsito, se encontram, meu Deus, agora, eu posso dizer, em viagens, os carreteiros, os boiadeiros, estes que trabalham com caminhões pesados, estes que trabalham com carretas, ó Pai, ali pesadas, mas estão levando sustento para a sua casa. Meu Deus, quantos agora estão acompanhando a programação
e que trabalham em fazendo viagens, e que trabalham, meu Deus, no trânsito, que trabalham até mesmo, é um serviço tão perigoso, é um trabalho tão árduo, mas essa pessoa, ela vai trabalhar todos os dias, mas confiando no sustento do Senhor, confiando no livramento que o Senhor dá a estes, oh Pai, oh aleluia, meu Deus, contempla agora o caminhoneiro, contempla agora o motorista de aplicativo, contempla agora o taxista, esses, oh Pai, que trabalham com a sua motocicleta, esses que trabalham com a sua bicicleta, que trabalham em entregas, meu Pai, contempla cada um que está agora no trânsito, este motorista de ônibus, este motorista de van escolar, olha para estes agora, meu Pai, livras de assaltos, livras de prejuízos, de acidentes, livra, Pai, de homens maus, de homens sanguinários, Pai Deus, contempla agora esses que estão orando juntamente comigo, com toda a igreja pentecostal, Deus e amor, está totalmente angustiado, o seu coração todo quebrado, despedaçado, triste, martirizado, meu Deus, essa pessoa que está orando agora, mas está sofrendo, chorando, nem dormiu uma noite, devido a essa preocupação, é, meu Deus, quantos destes agora estão totalmente ali, dizendo, Senhor, tenha de misericórdia, Pai, misericórdia. Misericórdia desta pessoa que está sentindo tantas dores. Misericórdia desta pessoa que vive uma vida, meu Deus, de sofrimento. Quantos destes sofrem tanto, choram tanto, sentindo tantas dores? Oh, é dores nas articulações, é dores, oh Deus, nos seus ossos, é dores na coluna, é dores na perna, é dores de cabeça, é tantas dores provocadas por enfermidades covardes, meu Deus. Mas nós, como igreja de Cristo, mas nós, como povo do Senhor, fazendo parte do exército de Cristo, hoje, sexta-feira, é um dia onde nós declaramos guerra contra todas as forças do mal. Hoje, ó Pai, sexta-feira, nós como igreja de Cristo, papai, nós já vamos iniciar a guerra contra o mal daqui a pouquinho, mas como igreja de Cristo, nós repreendemos toda a enfermidade, nós repreendemos todas as afrontas malignas que tem levado este corpo a ficar debilitado, em nome de Jesus Cristo. Em enfermidade nós te repreendemos, em enfermidade incuráveis, em enfermidades mandadas espirituais, em enfermidades que são feitas, são mandadas por intermédios de obras encruzilhadas, que são mandadas por intermédios de obras que são feitas, ó Deus, com estas pessoas que são usadas pelo maligno, mas nós, como igreja de Cristo, nós repreendemos em nome do Senhor Jesus Cristo, que esta enfermidade venha a cessar, que esta febre venha a cessar, que esta infecção, que este protozoário vírus, nós te repreendemos, câncer maligno, em nome do Senhor Jesus Cristo, há poder no nome do Senhor Jesus Cristo, meu Deus, contempla agora este idoso, esta idosa, esta pessoa que se encontra agora nesta cama, acamado, ou mesmo em uma cadeira de roda, contempla este jovem com o corpo todo atrofiado, todo travado em cima de uma cama, meu Deus, os médicos não conseguem diagnosticar e saber a origem desta enfermidade, mas nós já repreendemos em nome do Senhor Jesus Cristo, vai voltar a andar novamente, esta pessoa que está agora travada totalmente sem articulações funcionarem, meu Deus, em nome de Jesus Cristo, em nome do Senhor Jesus Cristo, em nome do Senhor Jesus Cristo, papai, é que nós batalhamos, é que nós vencemos sim essa guerra contra o mal, este mal que tinha destruído casamentos, essa enfermidade, ó Deus, na mente dessa pessoa que tem destruído totalmente a família, nós como igreja de Cristo, nós repreendemos em nome do Senhor Jesus Cristo, meu Deus, contempla agora
a oração deste obreiro, desta obreira, que tem orado tanto, meu Deus, em favor da libertação de sua casa. Esta pessoa que tem orado tanto em favor da libertação de seus familiares. Olha para aí, meu Deus, o inimigo lutando para tirar eles da tua presença. O obreiro, esta mulher de Deus, ela tem se consagrado, ela tem te buscado constantemente, ela tem estado ali, meu Deus, totalmente ligada com o Senhor, em obediência ao Senhor, mas o inimigo tem lutado para tirar os seus filhos da tua presença, para tirar a sua filha da tua presença, oh meu Deus, oferecendo tantas imundícies, oferecendo tantos pratos fedorentos, pratos horríveis, meu Deus, oferecendo ali coisas tão pesadas, mas nós como igreja de Cristo, unimos a nossa fé, unimos sim a nossa fé, Pai, o filho deste irmão, desta irmã, não vai voltar pro mundo, não vai pro mundo, não vai não, porque o sangue do meu Jesus tem poder, o sangue de Jesus tem poder sim, em nome do Senhor Jesus Cristo, que todas as forças, correntes malignas, que possam ser quebradas, em nome do Senhor Jesus Cristo, meu Deus, que todos os planos maléficos, todos os planos do inimigo, que possam ser tirados, quebrados, em nome do Senhor Jesus Cristo, meu Deus, olha agora, contempla aí, meu papai, esta pessoa que está agora viciada nas drogas. É, meu Deus, quantas pessoas agora estão nesses jogos de online, é jogos de azar, é jogos de baralhos, é pessoas que estão agora totalmente jogado ali nos vícios do álcool, nos vícios das drogas, é tantos vícios, é tantas imundícies, oh meu Deus, essa pessoa que bebe descontroladamente, que bebe, oh Deus, de uma forma que na qual causa tanto prejuízo, constrangimento para sua família, esta mãe que não consegue mais ver o seu filho, a sua filha, o seu parente, seu esposo, totalmente já jogado ali na sarjeta, é meu Deus, porque alguns bebem, usam tanto entorpecente, Pai, que os pais, que a família tem que ir buscar nas calçadas, oh meu Deus, tenha de misericórdia desta família, misericórdia deste lar, misericórdia dessa família, dessa homem, dessa pessoa que agora está de joelhos dobrado, outros estão em pé, estão pedindo a libertação da sua casa. Papai, manda os teus anjos agora, quebra todas as correntes, quebra todas aquilo que tem destruído este lar, tem destruído a felicidade. Contempla esta pessoa que já vendeu tudo na sua casa, tudo isso para alimentar os seus vícios, está vendendo tudo, meu Deus, era uma pessoa tão bem sucedida financeiramente, era uma pessoa tão bem sucedida, Pai, ele tinha um lar, era tudo normal, era tudo bom, Pai, mas essa pessoa agora não consegue mais controlar as suas emoções, as suas vontades, agora essa pessoa está se entregando totalmente à prostituição, está se entregando aos vícios, está se entregando, meu Deus, a tudo que é ruim, meu Deus, tenha de misericórdia, ó Pai, tenha de misericórdia desta casa, não deixe, ó Pai, que o inimigo venha colocar em prática os seus planos, não deixa que o inimigo, ele venha se andar nesta casa, não deixa, meu Deus, que esta família venha ser vencida, ó Pai, oh, aleluias, não deixa, ó Pai, esta família não vai fracassar, este casamento não vai fracassar, esta empresa não vai fracassar, o ministério deste irmão, desta irmã, não vai fracassar, porque o sangue do meu Jesus tem poder, há poder sim, ó Deus, oh, aleluia, meu Deus, contempla agora a oração deste homem que se encontra pregando a tua palavra, olha este evangelista, este missionário, este homem, esta mulher de Deus, que levado a boa palavra de salvação em todo o Brasil e outros em algumas partes do mundo, meu Deus, olha para eles agora,
Quantos destes agora se encontram em lugares tão perigosos? É, meu Deus. Quantos destes até mesmo sofrem ameaças? Simplesmente que está falando o que o Senhor manda. Simplesmente porque eles estão obedecendo o teu ídolo, levando a palavra. Olha para aí, meu Deus. Parece que está até mesmo sofrendo ameaças de morte. Esse obreiro, esta obreira, este missionário que se pregou tua palavra, e aqueles que se acham dono, o rei, oh meu Deus, do bairro, oh papai, está ali ameaçando este homem, esta mulher de Deus. Olha para estes que não respeitam as leis dos homens e nem as leis de Deus. Olha para este bairro, para este lugar, meu Deus, aonde, dentro da sua casa, ali, este servo do Senhor, esta serva do Senhor sofre tanto, meu Deus. Quantos destes estão sofrendo na sua própria casa, sofrem no bairro, sofrem no emprego, na faculdade, na escola, simplesmente pelo fato de ser um servo do Senhor, simplesmente pelo fato destes levar ali a palavra de Cristo, meu Deus, oh, aleluia, papai do céu, vai ali ao encontro agora, livra-os, meu Deus, livra, Senhor, livra esta casa, livra esta família, não deixe que eles sejam confundidos, não deixe, Pai, que esta família venha sofrer na mão destes marginais, na mão destes que procuram e são amantes da maldade, papai. Veja agora, contempla, meu papai do céu, honra a fé, deste estão levando a tua palavra em um país tão perigoso, em um país aonde ali é o regime militar, ele impõe as suas regras, leis e religiões, estas pessoas que vivem sobre um regime da ditadura, meu Deus, estes cristãos, estes servos do Senhor, têm sofrido tantos, alguns são levado ali, até mesmo a presídios, a cadeias, sobre maltratos, tudo isso porque tem pregado a tua palavra. Oh, aleluia, meu Deus, sustenta cada um deles, mostra o teu poder, mostra ali, meu Deus, que é o Senhor. Oh, aleluia, mostra que é o Senhor que é na vida deles, assim como o Senhor, oh, usou Davi, meu Deus, usa também os teus servos pregando a tua palavra, usa, papai do céu, os missionários para levar a boa semente de salvação, que não tem medo de gigantes, que não tenha medo, ó Pai, das afrontas malignas, que não tenha medo pelo fato de eles estarem armados com fuzis, com armas pesadas, meu Deus, mas somos também do exército, somos do exército de Cristo, aonde, meu Deus, a nossa munição não é uma arma, mas sim, meu Deus, a tua palavra, oh, aleluias, e sim, meu Deus, somos do teu exército de Cristo, oh, aleluias. Papai, olha agora para esta pessoa que está orando em favor daqueles que estão lá afastados dos teus caminhos. Quantos destes que estão agora ouvindo a oração? É, já esteve aqui na tua casa, ele já pregou, ele já ministrou, ele já cantou, tocou, já foi ter líder, meu Deus, na tua casa, pastor, dirigente, mas agora se encontra aí, nesta situação, papai. Uma situação totalmente precária, uma situação levada ao pecado, essa pessoa que deixou tudo, deixou a sua família, os seus filhos e foi viver uma vida, meu Deus, por aí, sem mesmo, papai amado, esqueceu de ti, esqueceu de tudo que o Senhor fez por ele, por ela, essa pessoa que deixou tudo, a família, deixou a casa, deixou a empresa, o emprego e foi viver andando pelo mundo, meu Deus, atrás em busca de aventuras, mas só encontrou desilusões, só encontrou tristeza, só encontrou, ó Pai, ali angústias, mas hoje essa pessoa tá envergonhado de retornar para a sua casa, de retornar para a sua família, meu Deus, que o Senhor venha convencer, que a igreja, que é onde ele frequentava, a igreja onde ele
aleluia, papai, que estes venham sim novamente retornar para a tua casa. Que estes possam retornar à sua casa e saber que eles sim, o lugar deles é na tua igreja, o lugar deles é na tua presença, meu Deus. Oh, aleluias, tenha de misericórdia, Pai, misericórdia desta pessoa que vive trancada em um quarto. É, meu Deus, olha para essa pessoa que está trancada dentro da sua própria casa. A depressão, a ansiedade, esta angústia, essa vontade de chorar constante, um sentimento iminente de morte, ó Deus. Essa pessoa que não consegue sair da sua casa no intuito a dizer, olha, se eu sair eu sei que vou morrer. Essa pessoa que cria ilusões na sua mente, meu Pai do céu, cura essa pessoa agora. Cura este homem, cura esta mulher, cura este jovem, este adolescente que está com esse problema na sua mente. Cura, meu Deus, aqueles que estão com essa enfermidade psicossomática. Quanto destes era uma pessoa tão saudável? É, papai. Essa pessoa tinha uma vida social tão normal, mas agora vive sobre efeitos de medicamentos fortíssimos. Vive em uma vida, papai, que não é vida, mas o Senhor pode mudar esta situação. Enfermidade tem assolado a mente destas pessoas, enfermidade tem levado destruição psicológica. Nós se repreendemos em nome do Senhor Jesus Cristo. Enfermidade na mente, nós se repreendemos. Enfermidade tem causado tantas sequelas na mente desta pessoa, nós te repreendemos em nome do Senhor Jesus Cristo. Papai, nós repreendemos o câncer, repreendemos a AIDS, repreendemos o HIV, repreendemos enfermidades no sangue, esse câncer maligno, esse tumor, esta hérnia de disco. Olha para esta pessoa que está agora com esse problema no coração. É, meu Deus, é tantos tumores malignos, mas nós te repreendemos em nome do Senhor Jesus Cristo. Essa pessoa que estava com este corpo travado, que vinha destravar em nome do Senhor Jesus Cristo. Contempla agora essa pessoa que não conseguia, meu Deus, falar, que basta falar em nome do Senhor Jesus Cristo. Meu Deus, é uma manhã de salvação, de libertação e também de cura, papai. Meu papai, olha para esta pessoa que está enlutado. É, meu Deus, quantos destes perdeu o seu parente? Consola agora, ó Pai, consola essa mãe, este pai, esse parente enlutado. Consola agora, dá esse abraço de ânimo, dá esse abraço de consolo, dá esse abraço que só o Senhor pode dar. Sim, Senhor, é o Senhor que consegue, papai, acalmar este coração, mesmo que nossas palavras não sejam capazes de confortar, mas o Senhor consegue, o Senhor é Deus, consola essa família lutada, Pai, em nome do Senhor Jesus Cristo, Pai. Assim eu te peço, em nome do Senhor Jesus Cristo. Amém e amém, Senhor Jesus. Amém e amém, Senhor Jesus. Meu querido, minha querida irmã, você que está agora ouvindo a rádio Deus e Amor, você que está pelas plataformas digitais, olha, acredite, confie que o Senhor nesta manhã já visitou a tua casa, já visitou os teus parentes. Acredite, confie que nesta manhã o Senhor já está quebrando, cortando os laços, lançando por terra todas as maldições. Você acredita que o Senhor já repreendeu maldições hereditárias? Que o Senhor lançou por terra estas obras mandadas, enviadas? Acredite, confie e saiba que o Senhor já está trabalhando ao teu favor. Eita glória! Mas agora eu quero fazer uma oração específica em favor e com essas pessoas que aceitaram a Jesus. Você que cansou de sofrer, você que cansou de viver essa vida errada, errônea, pois é, chegou o momento onde você irá mudar a de vida e de rumo também, viu? Ora assim comigo: Senhor, perdoa os meus pecados, as minhas iniquidades. Aqui estou arrependido, porque eu sei que eu errei, mas eu te peço perdão. Meu Pai,
escreve o meu nome lá no céu, no livro da vida, e sela com teu sangue. Amém, Senhor Jesus. Ó, você que aceitou Jesus, entre em contato conosco agora. E-mail: queroaceitarjesus@ipda.com.br. Eu disse: queroaceitarjesus@ipda.com.br. E o nosso WhatsApp é 11 95944645. Eu disse 11 95944645. Manda uma mensagem de texto, de áudio, dizendo o seu nome, a sua cidade, estado onde você aceitou Jesus, e um pastor que agora está de plantão vai te retornar o contato, a mensagem, e te direcionar para o pastor mais próximo de você. Igreja Deus e Amor é mais do que uma igreja, somos uma família, a família que vai morar no céu. E vamos que vamos, meu povo! Sertão evangélico no ar pro Brasil e pro mundo inteiro! Já estamos aqui animadíssimo, viu? Eu tô animado, e você tá animado? Será que o goleiro tá animado?

Será se o Caliel tá animado? Hoje temos aqui no Sertão Evangélico, gente, ele, o Vitor Félix, viu? Hoje aqui, participando conosco aqui, com um dos nossos colaboradores. E você na sua casa, gente, ó, quero falar com você agora, que ainda está dormindo, você que tá ainda despertando, tá ouvindo de longe aí, né? O Rádio Deus e Amor, ouvindo o papai, a mamãe, ouvindo a programação, tá na hora de despertar, tá na hora de levantar, pois é, porque o Sertão Evangélico já está no ar, viu? Ó, pra aí, ó. Até a mimosa já tá te chamando, as galinhas pra dar pra ela ração, tem que limpar o curral, o chiqueiro, tem que limpar a casa, lavar as louças. Vamos despertar, meu povo! Você que está agora pelo rádio Deus e Amor, manda pra cá a mensagem, tá pelo YouTube, 11 98292-3392. Eu disse 11 98292-3392. Este é o número do WhatsApp para você mandar sua mensagem de texto, de áudio, de vídeo. Queremos saber de onde você está acompanhando a programação. Ó, você que está agora pelo canal Direto com Deus, português, espanhol, migra agora pro YouTube, se quiser continuar conosco aqui no Sertão Evangélico, Igreja Pentecostal Deus e Amor Oficial. Pois é, e vamos agora com um belo louvor, uma bela canção na voz deles, Clédio e Evanils, cantando Meus Talentos.

O Sertão Evangélico já tá no ar pro Brasil e pro mundo inteiro, viu? Ó, já estamos aqui de pé, ó. Tá vendo? Chegamos no horário. Toda a equipe hoje chegou no horário, porque já sabia, ó. Você que tá aqui na Grande São Paulo, você que é da Zona Leste de São Paulo, ó. Eu tenho pra você um recadinho, ó. Você que é da Zona Leste de São Paulo. Você vai chegar atrasado no trabalho se você não adiantar os seus passos, viu? Tá tudo travado, tudo humildade.

Então é melhor sair de casa já morando em estrada. Ih, rapaz, ó, fora os que estão buzinando, meu Deus. Tá um perigo o trânsito hoje. Mas vamos uma mola inchada, porque trabalhar com estrada cega não é fácil não, viu? O trabalho não rende. É igual alguns aí, né? Vão trabalhar na diária, aí nem a mola inchada, né? Vamos molar a inchada, meu povo, pra despertar, porque igual a nossa irmã Ana Paula, viu? Nossa irmã Ana Paula já acordou cedo. Ela

0: começa cedo aqui, viu? Toca o galo atribulado pra acordar todos os ouvintes. Tá, cadê o galo atribulado pra esta irmã Ana Paula de Arco Verde? Um abraço, você que é de Sertânia, você que é de Manari, você que é de Buíque, aí na região, né, aí do Pernambuco, Caruaru, Garanhuns, você que está agora ouvindo. Rapaz, esse galo hoje tá, acordou aquele jeito, hein? Deus abençoe os irmãos, estão sinalizados em Pernambuco, Claudemilson, lá do estado da Bahia, bom dia, Pai do Senhor, dos pardos, Senhor Jesus, manda um canto da Saracura para acordar minha esposa. Tô ligado 24 horas em Itaberaba, lá no estado da Bahia, viu? Um abraço, Itaberaba, né? Nosso irmão que está ouvindo a programação. Ó, acorda por dentro com a Saracura, viu? Que é romântico, viu? Quer que chamar a chuva pra dormir mais ainda, viu? Tô achando, viu? Martins de Campo Grande, Mato Grosso do Sul. Bom dia, na paz do Senhor Jesus. Zaqueu, coloquei o celular pra despertar bem no horário do programa pra não perder, viu? Bota o papagaio boiadeiro aí, bora, ó. Papagaio boiadeiro já tá ativa. Vamos, meu povo, tocar boiada porque já amanheceu, viu? Você fica aí nessa enrolação aí, nessa cama, pula pra cá, pra lá, vamos levantar. Antônio Alves de Quixadá, lá do estado do Ceará. A paz do Senhor, ainda não amanheceu o dia e eu já tratei dos animais, viu? Enchi os reservatórios de água e agora estou descansando um pouco, ouvindo este programa que tanto nos alegra. Zaqueu, toca o berrante aí pra nós, ó, ele quer acordar com, pra acordar o povo com o berrante. Ô, Galdeiro, dá o play aí no berrante, vai, ó. Esse berranteiro aí é bom demais, viu? Pensa no nome que você tocar, igual Medina. É, parabéns, essa Medina também. Garante também no berrante. E tem gente lá com o Galdeiro lá. Galdeiro, dá o play na radiola.
1: A paz do Senhor, bom dia, meus irmãos, bom dia pra todos. Aqui é o Leandro, sou motorista carreteiro, passando aqui por Pirajuí. Eu moro em Cafelândia, cidadezinha pequena aqui no interior de São Paulo. E no direcionado para Santos, ouvindo o programa aqui da Rádio Deus de Amor, como sempre. Enquanto pegar a sintonia no rádio aqui, a gente tá indo.
0: Eita, glória!
1: Um abraço, meus irmãos. Que tudo seja paz e bênção na vida de cada um aí que tá ouvindo. Tem muito caminhoneiro ouvindo aí a sintonia aí, tá bom?
0: Verdade, viu?
1: Um abraço aí do Leandro. Tudo bom!
0: Abraço, caminhoneiro do Brasil e do mundo, rapaz.
2: Rapaz do Senhor, irmão bom. Aqui é o Roberto de Freiburgo. Troca um hino bem bonito para o nosso pastor da nossa igreja, Deus Amor, aqui de Freiburgo.
0: Freiburgo?
2: Meu irmão Marcelinho.
0: Marcelinho, um abraço. Deus o abençoe.
3: Paz do Senhor Jesus. Aqui quem vos fala é o presbítero Wilson. De Amador Bueno, Itapevi.
0: Itapevi.
3: Pastor, joga um balde de água da irmã Nilda. Ali de Carapicuíba, minha querida mãe, obreira da IPDA, ali do Aristão.
0: Deus abençoe. Eu já dirigi Carapicuíba, sabia? Deus abençoe os irmãos da zona oeste de São Paulo, viu?
4: Paz do Senhor, que eu sou Samuel, eu sou de Telêmaco Borba, Paraná. Manda um abraço aí pra mim, pra minha mãe, dona irmã Maria, e pro meu irmão que tá viajando, Rodinei. Deus abençoe, tá?
0: Deus abençoe os irmãos, estão indo para Paraná, viu?
4: Já
0: grande abraço.
4: Já escuta, ouvindo o Sertão Evangélico. Já preparei o café, o cuscuz.
0: Delícia.
4: Agora é só tomar um cafezinho, daqui a pouco partir para o gerenciamento das obras.
0: Eita,
4: que Deus abençoe, varão. Tudo de bom para vocês.
0: Maravilha de Deus! E você, o que tá esperando, hein? 11982923392. Eu disse 11982923392. Este é o número do WhatsApp para você interagir conosco, mandar sua mensagem de texto, de áudio. E quero ver com você agora. Você já compartilhou a live? Você já colocou lá no grupo do WhatsApp aí, do condomínio, grupo da escola, faculdade, de venda, de compra? Já compartilhou no seu status? Ainda não? Dá tempo de compartilhar. Seja um missionário digital, seja um evangelista digital. Compartilhe agora a programação com o maior número de pessoas. Você que é dirigente de igreja, compartilhe aí na sua, no grupo da sua igreja, né? Tem gente que não compartilha este programa que é bênção, que traz a paz, a alegria, né? Manda para essa pessoa.

agora angustiado, abatido, triste, e vamos nos alegrar no Senhor com a dupla Pedras Vivas cantando Brado de Vitória.

0: 6h43 em São Paulo, capital Brasil. Quero ver aqui no nosso YouTube quem é que já está, quem já chegou para trabalhar, ó. Ó. Percília Rosa já tá aqui, ó, ligadinha na programação. Nosso irmão Gelson Floriano também já tá por aqui. Gilvan Norramo, Deus abençoe. Cláudia Fernandes já tá comentando aqui no YouTube. Luzinete do Nascimento, mas quem? Cristina também já está por aqui. Juliana Reis, um grande abraço para você. Maria José também pedindo oração. Juliene Bernardes, Ana Maria, olha gente, e você ainda não mandou o seu pedido de oração. Carla Santos, né? Ela também está por aqui também. O pastor Medina já está se recuperando brevemente. Vai estar aqui conosco. É. Valtuíris Gomes, Deus abençoe. Gente, e você ainda não veio para cá pro YouTube? Migra agora pro YouTube. Você que está pelo rádio Deus e Amor. Vamos acompanhar agora áudio e vídeo. Você que pode, tem condições, né? E deixa o seu like, deixa o seu pedido de oração para que juntos tenhamos uma experiência melhor, viu? Ó. Está chegando a nossa irmã Maria da Conceição, ela que vai contar o que Deus fez na sua vida. Irmã Maria da Conceição, é contigo, mulher de Deus.
1: Eu quero contar sobre fazer voto com Deus. Muitas vezes nós passamos, os pastores passamos, os envelopes, e a gente fala, é um papel, mas eu quero dizer que esse papel é ungido por Deus. Porque eu tinha uma minha filha com 9 anos, e nós estávamos numa reunião com a missionária, com a irmã Ereni, juntamente, né, ali da Fundação Viver, e ela falou, quem tivesse que crer no milagre, no livramento, que era para nós pegar um envelope e fazer para a família. Eu tenho meus filhos, claro, e eu pedi ao Senhor para dar o livramento. E naquela semana, minha filha teve uma dor de cabeça e ficou uns 4 dias em casa levando no médico e não conseguiu, os médicos achar o que era. Só que quando o médico descobriu, ela teve uma meningite que poderia matar com 24 horas. E Deus abençoou que nem no UTI ela ficou. Ela fez o tratamento, pela honra e glória de Deus, 11 dias. No hospital, mas deu livremente, e hoje ela já tem 33 anos, para honra e glória de Deus, e não ficou com nenhuma sequela. E eu pude entender que foi o livramento que Deus deu através de fazer propósito com Deus. Amém?
0: Rapaz, que testemunho forte, hein? Você sabe que a meningite mata, né? A meningite, se for tratada, meu amigo, e ela. Olha, ela confiou, acreditou em quem? Em Deus, né? Ela fala que a irmã Ireni Miranda passou o voto ali do livramento, passou o voto, ó, ela fez com fé, colocou nas mãos do Senhor, e o médico disse assim, ó, em 24 horas ela vai morrer. Rapaz, que nada. Nós temos é o Deus do impossível. O que está escrito lá em Evangelho de Lucas, capítulo 1, verso de número 37. Porque para Deus nada é impossível. É, tá aí. É isso aí. Para que mais duvidar do poder de Deus? A irmã acreditou, confiou, pegou o voto e crendo, ela recebeu da parte do Senhor Jesus. Assim Deus quer fazer também na sua vida, quer te dar o livramento, ó. Você que está acompanhando a programação aí na sua casa, você está no sítio, eu quero te convidar você participar hoje de um dos nossos cultos na Igreja Pentecostal Deus e Amor. Você que está aqui na Grande São Paulo, o endereço é Avenida do Estado, 4568 Liberdade, e entrada principal pela Avenida Prefeito Passos, número 10. Lembrando que temos culto hoje, 7, 9, 11, 15 e às 19 horas aqui na Igreja Pentecostal Deus é Amor. E você que está em outros estados, em outras cidades, ó, ipda.com.br, na parte inferior abaixo, lá vai ter na parte esquerda, ó, tem a opção endereço, e lá você vai saber qual que é a IPDA mais próximo da sua casa. Igreja Deus e Amor é mais do que uma igreja, somos uma família, a família que vai morar no céu. Vamos que vamos, meu povo! Sertão Evangelho tá no ar aqui a todo vapor e tem gente lá com Galdério. Galdério, dá o play.
2: Bom dia, meus queridos irmãos.
0: Dia!
2: Todos os dias eu ouço o programa indo pro trabalho.
0: Eita,
2: segunda
0: glória.
2: A sexta. Vou trabalhar, saio de casa, tem vez que eu saio 7, tem vez que eu saio 7 alguma coisa. Hoje eu tô indo mais cedo, tô ouvindo o programa de vocês, uma benção. Parei
0: maravilha.
2: O carro pra mandar uma mensagem.
0: Sim.
2: Que Deus abençoa, coloca um louvor maravilhoso, sou de Cosmópolis, São Paulo.
0: Deus abençoe.
2: Não sou da IPDA, sou da Assembleia de Deus do Madureira. Meu nome é Marinês, mas eu não perco o programa dos irmãos, não perco o programa Voz da Libertação, falo do programa Voz da Libertação para todo mundo, falo do programa Sertão Evangélico para todo mundo.
0: Agora,
2: e Deus abençoe, meus irmãos, continua nessa fé, é maravilhoso o programa dos irmãos. A paz do Senhor Jesus e uma ótima sexta-feira.
0: Maravilha de Deus, viu? Tu viu aí, né? A irmã animadíssima, rapaz. Ó, e você que ainda não mandou pra cá o seu áudio, o seu pedido de oração, você que agora está aí, né, ouvindo o rádio Deus e Amor, ainda não falou e não compartilhou com os seus vizinhos, com os seus amigos. Gente, vamos que vamos. Vamos compartilhar. Vamos falar do amor do Senhor Jesus Cristo pro Brasil e pro mundo inteiro. Sertão Evangélico é alegria, é a paz. É você que, às vezes, alguns preferem amanhecer vendo notícias ruins, prefere ver noticiários que só trazem derrotas, só trazem coisas que entristecem o nosso coração. Aqui não, aqui só é alegria, e essa alegria é dada pelo Espírito Santo, e a tua participação aqui é muito importante, ó, 11982923392, eu disse 11982923392, manda pra cá o teu pedido de oração, manda pra cá a foto ou vídeo do teu café, onde você
3: Zacri,
0: está agora.
3: Sabe, Senhor, por quê?
0: Sabe por quê? Porque tem gente agora acompanhando a programação também, viu? Vamos agora com um louvor abençoado um louvor abençoado agora pra animar mais a alegria, viu? Pra alegrar o nosso dia, o nosso amanhã. Vamos que vamos, caminhante, caminhante, Ereni e Débora.

0: Vamos que vamos, meu povo. O horário não para, o horário é todo vapor, viu? E Sertão Evangelho já tá aqui animado hoje, porque hoje é sexta-feira, viu? E hoje tem Galileu aqui no Sertão, viu? É, a turma é a nossa irmã Yasmin. Yasmin Rodrigues, paraense, já tá por aqui no estúdio do Sertão Evangélico. E hoje a palavra do Senhor para nossa vida é no Evangelho de Jesus Cristo, segundo escreveu São João, viu? Evangelho de Jesus Cristo, segundo escreveu São João, capítulo número 3 e verso de número 16 e 17. Para a palavra de Deus, eu tiro o meu chapéu. Diz a palavra de Deus estas seguintes palavras. Escrita está: porque Deus amou o mundo de tal maneira que deu o seu Filho unigênito, para que todo aquele que nele crê não pereça, mas tenha a vida eterna. Porque Deus enviou o seu Filho ao mundo, não para que condenasse o mundo, mas para que o mundo fosse salvo por ele. Eita glórias, rapaz, que palavra, rapaz, de vida eterna, hein? O verso 16, ele é bem específico em dizer que Deus amou o mundo de tal maneira. Amou eu, amou você, amou aqueles que viviam, né, debaixo da escravidão do pecado. Ele vendo ali que o homem, ele nasceu, na verdade o pecado estava consome o homem. E Deus, ó, vamos parar com isso. Mandou o seu Filho unigênito para que ele morresse em um madeiro, para que ele, posso dizer, mudasse essa situação. Queridos, só que quando Nicodemos, ele aqui faz parte do diálogo com Jesus e Nicodemos. Só que Nicodemos, ele tem esta revelação da parte de Cristo, dada por Cristo, um privilégio muito grande. E só que quando o Senhor Deus Pai, ele olha para a humanidade, ele vê a humanidade em pecados. Ele vê a humanidade totalmente voltada à violência, a humanidade totalmente depravada ao pecado. Eu creio que durante os períodos proféticos, durante os períodos que na qual o Senhor mandou os profetas, o Senhor enviou os seus servos, todos eles falharam. Todos eles pecaram. Davi pecou, Moisés, Abraão, Jacó, Isaac e Davi, os demais, todos pecaram. Mas chega um. Aquele que é o próprio Filho de Deus. Aquele que tem a natureza de 100% homem, 100% Deus. Aquele que é o Imaculado de Deus. Aquele que na qual esteve na terra vivendo conosco, mas não participou conosco, não pecou com nós. Pelo contrário, ele como homem conseguiu viver sem pecado nenhum nesta terra. Ele morreu por mim, morreu por você. Ele não tinha o porquê de subir aquele madeiro, porque a Bíblia diz que ele esvaziou-se da glória de Deus. Ele deixou a presença de Deus, pode dizer, a glória de Deus, que é o kenosis, e veio como um homem à terra. Eita glórias. Tudo isso por mim e por você. Ele morreu por aqueles que vivem, estão hoje drogados. Ele morreu por essa pessoa que hoje vive na margem da sociedade. Ele está te chamando hoje, dizendo: eu morri por você. Ele te amou ao ponto de dar o seu Filho unigênito. Olha só, para todo aquele que nele crê, não pereça, mas que tenha a vida eterna com ele lá na glória. O Senhor hoje está te oferecendo essa vida eterna. O Senhor hoje está te oferecendo esta nova vida, não esta vida que tu vive, que não parece vida. O Senhor não quer que tu viva essa vida que na qual totalmente depravada, cheia de perigos, cheia de tantas coisas ruins. Vem para cá, vem conosco hoje. Ó, Igreja Pentecostal Deus e Amor está de portas abertas. O primeiro culto inicia daqui a 1 minuto e 30 segundos em nossa sede mundial 7, 9, 11, 15 e às 19 horas na Avenida do Estado, 4568 Liberdade, São Paulo, entrada principal pela Avenida Perfeito Passos, número 10. Lembrando que temos Igreja Deus e Amor espalhada por todo o Brasil e o mundo. Ó, acesse agora ipda.com.br. Na parte inferior, abaixo à esquerda, tem a opção endereços e lá você vai conseguir localizar a igreja mais perto de você. Igreja Deus e Amor é mais do que uma igreja. Somos uma família, a família que vai morar no céu. Eita, glórias, que palavra abençoada, viu? E agora, gente, tá chegando quem pra nós agora? Um break, um intervalo. Um intervalo agora e já já a gente volta com vocês.
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1: 7 horas.
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1: 7 horas.
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1: Já estamos de volta, meu povo, 7:02 e hoje aqui, como fala o pastor Júnior Rúbio, né? A nossa embaixatriz, né? A paz do Jesus, irmã Yasmin Rodrigues, bem-vindo ao Sertão Evangélico.
2: Pai do Senhor, Zaqueu, Pai do Senhor, todos que nos acompanham, é um prazer sempre estar aqui com vocês nessa manhã.
1: Oh, que alegria muito grande receber a turma da alegria aqui no Sertão Evangélico, viu?
2: Com certeza, sou suspeita pra falar do Galileu, que se alguém tá triste, entrou o Galileu, a alegria chega.
1: Eu acho que essa animação da Yasmin tá meio devagar, viu? Yasmin, bom dia, Yasmin!
2: Eu não posso gritar?
1: Ah.
2: Não posso gritar, que eu já tenho a voz alta. Se eu gritar aqui no microfone, mas bom dia pra quem tá nos acompanhando.
1: bom dia. Você que tá acordando agora, sabe que a gente tá dormindo ainda?
2: Ah.
1: Tá despertando agora, rapaz.
2: Se eu não viesse aqui pro sertão, eu acho que ainda estaria num cochilinho ainda.
1: É suspeito isso aqui, viu? Não sei não, viu? Rapaz, Yasmin, agora, antes de nós iniciar nossa prosa, quero saber, você já compartilhou com as professoras?
2: Já enviei principalmente para as professoras lá do estado do Pará.
1: Principalmente. Então eu quero elas em peso aqui agora, nos comentários, que eu vou fazer menção das titias e dos titios que vão comentar aqui, ó. Eu sou titi, ó, tá aqui, ó. PDA de Campo Maior do Piauí já está online, já está aqui, ó. Agora você vai dizer, ó, eu sou titio da cidade e tal lugar. Ó, a Geisa. Já tá aqui, ó.
2: Já tá aí, ó. Tá ligadinha. Ela chegou junto comigo. Ela chegou junto comigo. Já tá ligadinha, já.
1: Ó, oh, que benção, ó. Gente, ó. Sertão Evangelho tá no ar pra você, pro Brasil, pro mundo. E a Yasmin hoje eu trouxe aqui, vai trazer pra nós uma novidade especial que já tá aqui a mil por hora. Eu cheguei hoje aqui, aquele, meu Deus, que estrutura linda pra receber uma galera toda especial. Amanhã aqui, né?
2: Zaqueu, inclusive.
1: Lá vem ela.
2: Quem tá acostumado a ver o Zaqueu com um tipo de chapéu, eu trouxe um outro hoje, Zaqueu.
1: Ei, rapaz, vai caber.
2: Será que não sabe se vai caber, né?
1: Ficou na cabeça do Ícaro, não cabe na minha cabeça?
2: Ah, então vai dar, olha. Trouxe pra gente fazer uma troca, olha.
1: Não, troca, te dou café, tu me dá chapéu.
2: Isso, vou pegar seu cafezinho.
1: Você queima o chapéu, né?
2: Pronto, fez uma troca.
1: Ih, rapaz, vai caber, Yasmin?
2: Ah, eu acho que sim. Pronto.
1: Rapaz. Já sou bonito, que é mais bonito ainda.
2: Aí, quem tá nos acompanhando pode comentar.
1: Pode comentar? Rapaz, sei não. Yasmin, nós iremos falar sobre o Galileu. Sim. Um tema muito interessante. Qual que é o tema?
2: A Galebev, Pedrinhas do Reino, que já é amanhã. Então, agora é contagem literalmente regressiva, porque já está chegando. Foram dias, meses de preparação e amanhã já. E você que está nos acompanhando aqui da Grande São Paulo, você é mais que convidado para estar aqui. A gente tem até aqui um convitezinho para você. E você que é de outro estado, vai ser transmitido pelas nossas redes sociais da Igreja Pentecostal Deus e Amor. E você pode acompanhar tudo.
1: Tá vendo aí, né? Pois é, gente, eu vou dar mais um minutinho pros professores que estão agora sintonizados, ó. A nossa irmã Rosana. Ela diz, ó, eu sou a tia Rosana do Galileu, do estado do Pará. Aquela que você comentou agora há pouco, está já ligada aqui. Uhum. Acordei agora para ouvir o programa. Estou no Marta Mendes, Vitória do Espírito Santo, viu? Estão dizendo que o chapéu ficou bom.
2: Ah, ó. É. Então, olha aí. Já dá pra fazer um trabalho na roça já, sem se machucar. Então.
1: Rapaz, sei não, viu?
2: Se tu cair, pelo menos já tá protegido.
1: Pois é. Gente, ó, a Cristinho vai trazer agora uma novidade aí do dia, enquanto vou tomar um cafezinho aqui com a Yasmin, e daqui a pouquinho vamos comentar, chegar a conversar com esse povo do agora, pelo Rádio Deus e Amor. Você que tá agora pelo Rádio Deus e Amor, migue agora pro YouTube, acompanhe áudio e vídeo, a prosa agora com a nossa irmã Yasmin Rodrigues, dentro do programa Sertão Evangélico. Cristine, chega mais, que agora é contigo, Cristine, na verdade, né?
3: Dieta bovina. Entenda a importância do enxofre para gados e como oferecer de forma segura e eficiente. uso do enxofre para o gado na dieta tem ganhado cada vez mais espaço na pecuária. O enxofre participa da formação de aminoácidos importantes, como a metionina e a cisteína, que são essenciais para a síntese de proteínas no organismo dos bovinos. Além disso, ele colabora no metabolismo de energia e na saúde dos micro-organismos do rumen, que é o maior compartimento do estômago, o que é fundamental para a digestão de alimentos fibrosos. A deficiência de enxofre pode causar perda de apetite, queda na produtividade e até distúrbios metabólicos. Por outro lado, o excesso pode ser tóxico. Por isso, é preciso encontrar o equilíbrio ideal para garantir a saúde e o bom desempenho do rebanho. A forma mais comum e segura de oferecer enxofre para o gado é por meio de suplementos minerais balanceados. A dosagem deve ser ajustada conforme o tipo de dieta fornecida, o estágio de produção, engorda, crescimento ou lactação e, claro, a presença de outros elementos na ração, como a ureia. Recomenda-se que a proporção de enxofre na dieta não ultrapasse 0,4% da matéria seca total ingerida pelos animais. Para evitar riscos, o ideal é optar por produtos desenvolvidos especialmente para uso pecuário, com formulação equilibrada e registro no mapa.
1: E oi, Yasmin, na parte do Chim, sempre trazendo novidade e agregam o nosso conhecimento. Yasmin, a mesa hoje tá farta.
4: Tá farta.
1: Bolo de paçoca.
4: Bolo de paçoca. Como fala no meu estado, macaxeira frita. Macaxeira frita.
1: No Piauí é mandioca, viu, gente?
4: Macaxeira frita. Tem um queijinho aqui, tem suco. Tá muito bom, muito
1: tá
4: bom, muito bom.
1: Eu já tô aqui me deliciando com as delícias aqui, rapaz. Meu
4: amigo. Cafezinho preto. Tá bom.
1: É, delícia demais. Parabéns à nossa irmã Cida Oliveira, né? Nós falamos que é delícias de agora é da mãe da Poli.
4: Uhum.
1: O pão caseiro, rapaz.
4: Nossa.
1: Delícia demais, viu?
4: E quem acompanha pensa que até, tipo, vamos supor,
1: é fake,
4: não, né?
1: É fake.
4: Mas olha, é pão mesmo. Ah,
1: pega uma aqui, Yasmin, e corta pro povo ver que não é fake, vai.
4: Olhando assim a casquinha, parece aqueles que a gente compra mesmo pra decoração, né?
1: Não é.
4: Não, ó, é pão mesmo, gente, ó.
1: Tá vendo? Pão. É pão mesmo, não é, aqui nada é fake. Aqui, tudo aqui é original. Agora dá uma mordida aí, vai.
4: Quem foi que fez? Foi a mãe da Polly também?
1: A mãe da Polly. Da Polly, Polly. Tá gostoso?
4: Nossa, muito bom.
1: Muito bom, viu, gente? Ó, Sertão Evangélico no ar, isso representa a fartura de Deus também na sua vida. Você que tá agora passando um momento difícil, momentos assim tão complicado, né? Pois é, creia, acredite sim, que o Senhor Jesus vai preparar uma mesa farta também na sua casa, viu? Yasmin, agora eu quero te fazer a primeira pergunta. Você tá ansiosa? Como é que tá a sua expectativa pro evento de amanhã?
4: Demais, Akeu. Como a gente já falou no início, é amanhã já, né? Então falta questões de horas para esse dia. E a gente fala que a gente tá nessa expectativa, tá ansioso, porque não é de um dia pro outro que a gente organiza uma EBF. Então o tema já foi pensado desde o final do ano passado. Já vem pensando qual vai ser a imagem, identidade visual, quais são os elementos que vai ser utilizado até que venha o grande dia. Então são passos que vai nos deixando ansiosos, mas quando chega o grande dia, é gratificante.
1: Eita, Glória. E eu tô sabendo aqui que tem participações de crianças, temos vídeos, temos interações. Durante a programação aqui, nós iremos ver, né? E ouvir também as participações.
4: Claro.
1: Eu acredito que algumas crianças já estão mandando um mensagem, estão acordadas. E você adulto dormindo, que vergonha, né, rapaz?
4: Ah, não, as nossas crianças, principalmente sabendo que amanhã tem EBR, tem brinquedo, tem muita diversão, as crianças estão bem espertas. Inclusive, ontem a gente estava evangelizando aqui pela redondeza, as crianças estavam pegando esses convitinhos pra querer levar pra outros amiguinhos.
1: Ó, isso é bom.
4: Pra poder vir pra EBF. Então, você que é papai e mamãe, traga a sua criançada, porque elas estão já bem atentas.
1: Ó, aqui no YouTube, já tá aqui, ó, estamos ligadinha na programação de onde lá, na sua cidade. Mas vamos aqui, ó, a nossa irmã, deixa eu ver aqui, Ela, essa daqui é 50 reais. Rapaz, meu Deus, hein? Falando aqui, ó. A irmã mora no Piauí. Aqui chama macaxeira, viu? macaxeira e mandioca, viu?
4: Oh.
1: Ela fala assim, ó. Macaxeira é a comestível.
4: Uh-huh.
1: E a mandioca não é comestível, viu? Tá bom, irmã. Perdão, tá bom. Ela é do Piauí, tá me corrigindo aqui.
4: Oh. Quando vou parar?
1: Mas quero saber, cadê as professoras do Galileu, Yasmin?
4: Ah, deve estar acordando ainda, Zaqueu.
1: E os titio?
4: Devem estar acordando também.
1: Rapaz.
4: Todo mundo correndo na EBF.
1: Tô na EBF. Gente, ó, agora, Yasmin, quero saber, antes de nós reproduzirmos um vídeo, já tá ali no TP ali, quero saber de você. É só pra região aqui central de São Paulo, a EBF da manhã?
4: Não, pra todo mundo. E a EBF, ela tá em nível Brasil e fora do Brasil.
1: Oh,
4: então, esse tema, Pedrinhas do Reino, África tá comemorando, Sudeste, Norte, Centro-Oeste, é pra todos. Mas você que é da Grande São Paulo pode participar, mas cada estado, lugarzinho deste Brasil, está comemorando a EBF. Por exemplo, no Pará, na estadual, já teve essa EBF, está tendo em outras igrejas. Então, é esse mês inteiro com este tema. E alguns lugares também, algumas igrejas, no início do mês de agosto, também vão estar comemorando com o tema Pedrinhas do Reino.
1: Tá. Tem um vídeo aí, ô Lucas, vamos reproduzir esse vídeo? Mandar pra nós agora, queremos ver e ouvir este vídeo. Dá o play aí, Caléo.
5: Ô, Vitor, você tá sabendo do que tá chegando?
6: Sim, da nossa EBF 2026, que vai acontecer nesse dia 25 de julho, às 14 horas.
5: Sim, aqui na Avenida Prefeito Passos, 4568, aqui na Igreja Pentecostal Deus e Amor, sede mundial. Eu não vou perder.
6: Nem eu.
5: Eu já vou ter que ir no último lugar. E você? Vem!
1: Rapaz, viu aí, né?
4: Olha aí, a pérola nossa paraense também, né?
1: Paraense, filho do Ítalo, né?
4: Uhum.
1: Rapaz, e o Vitinho ali, né?
4: É o Vitinho. Que já tá ficando...
1: Rapaz, vamos tá...
4: Um rapazinho já.
1: Ó, e também tem outro vídeo que vamos reproduzir. É vídeo?
4: É vídeo.
1: Vamos que vamos ver, ó.

0: Ah, ouviu aí, né, gente?
1: A tia Rosana, lá do estado do Pará.
0: Aqui, acabou de comentar aqui no, na venda. Ó, Pará em peso. E cadê o, ó, ó, o norte já chegou com o Pará. Agora falta o centro-oeste, o sul, a região nordeste, sudeste. E cadê o povo?
1: Olha aí. Pará tá acordado, já acompanhando o sertão evangélico.
0: Pois é, gente, ó, é, o Galileu, posso dizer que ele é, faz parte da história da Deus e Amor, né? Não tem como. Uma igreja que não tem, Yasmin, o pequeno Galileu, não tem escola que tem Galileu, é uma igreja incompleta, não é verdade? Porque a alegria, a criança, ela contagia o ambiente, aquela alegria, traz emoção, não tem como. É mesmo que você tem um jardim que não tem flores, é um jardim que não tem planta, é um jardim tá esperando alguma coisa, é o que? As crianças, né?
1: Exatamente.
0: Então, os pastores que ainda não têm, pode dizer, esse desenvolvimento, procura ajuda. Tem a irmã Yasmin aqui na sede mundial, tem as professoras que são capacitadas para te dar as orientações devidas. Em cada estado tem as equipes locais para auxiliarem, né, na gestão em relação a isso.
1: Yasmin, e é até interessante falar isso aqui, porque às vezes tem muitas igrejas, ah, não tem criança, eu não vou ter trabalho com pequeno Galileu. E quase que impossível uma igreja não ter criança. Ah, mas não tem um membro que tenha um neto, mas você tem a rua. Você pode evangelizar. Eu sempre conto uma experiência que minha mãe dirigia uma igreja que não tinha criança. E a gente foi evangelizar, eu chamei, abri o portão da igreja e disse, ó, semana que vem vai ter doce pra todo mundo. Apareceu mais de 80 crianças na igreja.
0: Eita,
1: tinha uma igreja que não tinha crianças. Então não use essa desculpa, minha igreja não tem criança, eu não vou realizar o trabalho. Evangelize, vá atrás, porque nós estamos cuidando da base. Se hoje eu estou aqui, um dia eu fui criança. Se você tá aqui, Zaqueu, um dia você foi criança.
0: Verdade.
1: E nós precisamos cuidar dessa base para que possamos ter futuro na igreja, obreiros aprovados, obreiras aprovadas, que são essas crianças com toda certeza.
0: Verdade, viu? Ô Yasmin, e me fala, como tá o cronograma da manhã? Que hora vai começar, terminar? Como que vai ser essa parte? Mas antes de responder,
1: tá
0: calma
1: bom,
0: aí,
1: tá
0: calma.
1: Tá bom.
0: Tá chegando aí pode dizer que é a minha palavra bendita, vamos chamar agora um algo pra dizer, pra se preparar,
1: uhum,
0: e pra quem tá em casa respirar.
1: Uhum. E já convidar mais alguém pra vir acompanhar.
0: Agora,
1: né?
0: Dá tempo.
1: Isso, dá tempo.
0: Minhas palavras benditas, professora Fabiana Barreiros.
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3: Olá, pessoal. Eu sou a Fabiana, professora de português, e hoje vamos aprender um pouco sobre concordância e gerundismo. Falando sobre concordância, analisem esta frase comigo. Ele foi um dos que chegou cedo hoje. Dos que chegou ou dos que chegaram? Vamos analisar da seguinte forma. Dos que chegaram, ele foi um. Ah, então eu não estou falando só de uma pessoa, estou falando de mais de uma pessoa. Então o verbo precisa ficar no plural. Ele foi um dos que chegaram cedo hoje. Ele foi um dos que foram aprovados. Dos que foram aprovados, ele foi um. Ou seja, mais de uma pessoa. Agora, o verbo fica no singular quando a ação se referir a apenas uma pessoa. Por exemplo, era um dos seus filhos que estava conosco ontem. Aí fica claro que estamos falando de apenas uma pessoa. Portanto, o verbo fica no singular. E falando um pouco sobre gerundismo. E olhem que eu disse gerundismo e não gerúndio. Por quê? O tempo verbal gerúndio é correto, só que precisa ser usado no seu sentido próprio, que é continuidade de tempo. Analisem comigo essas frases. Vou estar ligando para você. Vou estar pedindo um retorno. Vou estar entregando uma mensagem. Ou vou estar enviando um e-mail. Chato de ouvir, não é? Isso porque o gerúndio aí está sendo usado de forma inadequada. Enviar, ligar, pedir, entregar, são verbos que indicam uma ação única, uma ação instantânea. Então, você não usa o gerúndio a não ser que esteja se referindo à continuidade de tempo. O correto nesses casos seria você dizer vou ligar, vou entregar, vou enviar. E fica ainda muito mais bonito se você disser ligarei para você, enviarei um e-mail, falarei sobre tal assunto e não vou estar falando sobre um assunto. Bom, pessoal, por hoje é só. Fiquem com Deus e lembrem-se, nossas palavras são poderosas. Imagine-se benditas.

0: Já estamos de volta, meu povo, Sertão Evangélico no ar pro Brasil e mundo, 7:20, Yasmin. Agora, horário apertado, agora conte pra nós o cronograma da EBF de amanhã.
1: Vamos lá. A nossa EBF começa pontualmente às 15:03, mas você não vai chegar às 15 horas. Chega a partir das 14, porque vamos ter já um momento lúdico lá embaixo. Vamos ter uma turminha da alegria para ir recepcionar. Tem muita atração no estacionamento já nesse início, para você sentar nos primeiros lugares e as primeiras crianças que chegarem vão ganhar uma surpresinha. Então, não chegue atrasado. Terminaremos o culto às 17:00, pontualmente também um pouquinho antes, porque depois das 17 até 21 horas aqui vamos ter brinquedo no estacionamento, algodão doce, pipoca, trenzinho da alegria e muita novidade. Então, é uma tarde já noite recheada para as nossas crianças, adolescentes e para famílias. Porque você pode pensar, eu sou adulto, não vou. Você também faz parte dessa EBF.
0: Ó, e lembrando aos irmãos que aqui é um lugar apropriado para criança, mas é um lugar, né? Com toda total segurança, né?
1: Tudo. Tanto que você que vai vir aqui do metrô e pode pensar, poxa, eu vou vir andando do metrô para a sede mundial. Não se preocupe, vai ter um ônibus lhe esperando no metrô, né? Para lhe trazer aqui para a sede mundial. E assim que terminar o culto, vai ter um ônibus também lhe levando para o metrô. Então não fique agoniado, eu vou sair correndo porque é escuro, é perigoso. Não, vai ter um ônibus para lhe levar em segurança até o metrô. Não. Então não tem desculpa.
0: Não tem desculpa nenhuma,
1: não
0: viu?
1: Não tem desculpa para não vir. Ó,
0: endereço é Avenida Prefeito Passos, número 10, viu? Entrada principal. Yasmin, eu vi que tem umas plaquinhas aqui.
1: Tem várias.
0: Atenção, igreja. É lugar de criança, outra aqui.
1: Crianças sendo salvas, crianças adorando ao Senhor.
0: Eita,
1: que essa é a nossa finalidade. Não é apenas uma EBF.
0: Ó. Oh.
1: Mas é lugar de salvação, de alegria, ensinar as nossas crianças que esse é o verdadeiro significado, adorar o Senhor em todos os momentos.
0: Alegria obrigatória aqui?
1: Alegria obrigatória. Ei, não venha triste amanhã. Venha com muita alegria, porque o Senhor Jesus já está aqui esperando por você.
0: Eu posso trazer os meus colegas do condomínio, os meus colegas da escola.
1: Todo mundo, Zaqueu, porque não precisa pagar nada.
0: É de graça.
1: É de graça.
0: E o
1: é
0: doce de graça?
1: O doce, o brinquedo.
0: Rapaz, vou dar aqui, ó.
1: Tudo é de graça.
0: Vou vir com o bolso tudo grande.
1: Como a irmã Débora fala, não é um gasto, é um investimento para as nossas crianças, que não são somente o futuro, eles são hoje também.
0: Ó, então, ó, os coleguinhas que não puderem vir para a EBF, você vai fazer algo interessante, você vai pegar um link e vai amanhã mandar para eles, viu? Só se eles não conseguirem vir, tá bom? Tá bom? E temos áudios também que pessoas mandaram aí, Yasmin.
1: Vamos ver, Zaqueu.
0: Dá o play, Galdério. Travou a radiola.
2: A paz do Senhor, eu sou a Vitória, faço parte do Pequeno Galileu Central Guamá, do estado do Pará. Nossa EBF foi realizada hoje. Deus providenciou tudo e estamos gratos por essa vitória. Estamos ligadinhos na programação Sertão Evangélico.
0: Oh, aleluia, glória a Deus.
3: Meu nome é Cauã e faço parte do Pequeno Galileu do estado do Pará.
0: Só Pará?
3: E nossa EBF foi uma bênção, com várias crianças aceitando a Jesus. E ficamos ligadinhos no Sertão Evangélico.
0: Deus abençoe, irmão.
4: Eu sou a Alessandra, faço parte do Pequeno Galileu da região do Telégrafo no Pará. Hoje estivemos na nossa BR. Foi muito legal, teve brincadeira dinâmica,
0: São Paulo do Sul,
4: e quero agradecer a Deus por tudo que ele tem feito. E estamos ligadinho no Sertão Evangélico.
0: Rio de Janeiro, cadê vocês?
1: E o povo do Pará inteiro.
5: Jesus, crianças, eu sou o Vitor e faço parte da Escola Bíblica daqui. Pequeno Galileu da Sede Mundial.
0: São Paulo.
5: Eu quero convidar você para participar da nossa EBF 2026 com o tema Pedrinhas do Reino. Vai acontecer nesse sábado, dia 25 de julho, às 15 horas, na Avenida do Estado, 4568, na nossa sede mundial. Eu quero te ver lá, hein? Vem!
0: Eu também quero te ver lá, viu? E você que está acompanhando a programação, também não fique de fora, viu? Já é amanhã.
1: Amanhã.
0: Nem mais um dia, é recontagem regressiva de horas, Yasmin.
1: É horas.
0: Então, você tem um compromisso marcado aqui, ó. Quero falar com você que é do interior de São Paulo, né? Geralmente a gente vai pro interior de São Paulo, mas agora você vai fazer ao contrário. Pega os seus netos, os seus filhos que estão aí de férias, né? Vem pra cá amanhã. Ó, amanhã tá, aqui tá recheado, ó. Amanhã é ciclo de oração. Amanhã também nós temos a IBF. À noite nós temos também o culto Regenere. Uhum. Então, gente, ó, não tem desculpa pra você não vir pra sede mundial. E domingo, dia 25 de julho, às 15 horas, né?
1: Domingo, dia 26, aqui, ó. Ah. É. Domingo, dia 26.
0: Rapaz,
1: quer sair da EBF, tu não quer sair da EBF.
0: Às 19 horas temos o culto especial Vozes da África, aqui às 15 horas. Aqui na sede mundial. Então você não pode ficar de fora. Então, às 15 horas temos Vozes da África aqui, um culto especial, né? Uhum. Com esse povo maravilhoso.
1: É um final de semana rico, né?
0: Aqui rico na demais. Igreja. E lembrando que terça-feira também, aqui no Sertão Evangélico, Vozes da África vai estar conosco aqui no programa, gente. Então, Sertão Evangélico tá aqui para te levar a palavra de Deus e transmitir a alegria do Espírito Santo. Yasmin, as suas considerações finais já aqui dentro do programa Sertão Evangélico.
1: Quero agradecer por estar aqui e já quero fazer um convite muito especial para você. Amanhã eu espero por todos aqui na nossa sede mundial, na nossa EBF 2026 Pedrinhas do Reino. Não falte, venha participar conosco.
0: Pois é, e quero falar com você agora, com você, contigo, de bigode para bigode, com você que tá aí na sua casa, ó, você, o seu pai tá ouvindo a programação, a sua mãe, seu vovô, seu amigo, e você está aí, né, só ouvindo de longe, no quarto, a programação, mas você tá pensando hoje à noite, ó, pegar sua motinha aí, o seu carro, o seu veículo, o seu cavalo, né, e dar uma voltinha aí, fazer coisas erradas, rapaz, ó, nada de hoje pra rave, de pras vaquejadas, nada de você hoje juntar os amigos e farriar, beber, fumar, se drogar, se prostituir, negativo. Final de semana tá recheado de bênçãos e vitórias aqui na nossa igreja pentecostal Deus e Amor. Ah, mas eu moro longe, não tem problema, acesse agora ipda.com.br e procure uma igreja Deus e Amor mais perto de você e tenha certeza que o Senhor Cristo, nosso Pai, ele vai te abençoar e te dar um grande livramento em nome do Senhor Jesus Cristo. Vamos que vamos, Yasmin. É com você a oração final.
1: Oremos ao Senhor Jesus. Querido Deus e eterno Pai, graças te damos por esta oportunidade. Eu te apresento, Pai, neste momento, cada pessoa que está nos acompanhando e vai nos acompanhar, pedindo que a tua presença, Pai, possa inundar, Pai, essa casa, essa família, entregando bênçãos, vitórias, Pai. Aquilo que os teus filhos têm apresentado perante a ti, Deus, que o Senhor possa entrar com a providência, com milagre, Deus. Te apresentamos a EBF amanhã, te apresentamos este final de semana aqui na nossa sede mundial. Cada programação das igrejas pentecostais, Deus é amor pro Brasil e no exterior. Que o Senhor possa operar milagres, coisas grandiosas, no nome do Senhor Jesus. Amém.
0: Amém. Então, vamos fazer um combinado bom, hein? Eu, você, você, eu, nós, todinho. Lembrando que amanhã temos a oração ao vivo aqui na Igreja Pentecostal Deus e Amor com o Sertão Evangélico. Em seguida, temos os melhores momentos da programação da semana, viu? Ó, combinado bom entre eu e você, você e eu. Se Jesus não voltar, segunda, amanhã a gente volta com vocês, viu? Deus abençoe, fiquem na paz do Senhor Jesus Cristo e vamos comer agora, Yasmin.
1: Vamos comer, daqui a pouco. Vamos comer, vamos comer.
0: Deus abençoe.
1: Tchau, tchau.

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1: 7 horas e 31 minutos.

0: 7:35. 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
1: Eu quero hoje fazer uma colocação, né? Dentro do nosso programa. E fica como a nossa meditação de hoje. Questão do telefone celular, né? O telefone é de uma utilidade sem tamanho. O telefone celular se tornou já o... Alguns chamam de smartphone, eu chamaria de dumb phone. No caso, ao invés de telefone inteligente, eu diria que quem usa às vezes pode ser muito, mas muito privado da inteligência. Se não souber usar, é claro. Nós estamos vendo, é uma coisa recorrente, né? Qualquer horário do culto, você vai abrir a Bíblia, tem uma pessoa tirando foto. Você vai cantar, tem uma pessoa filmando. Que, aliás, para mim, filmar eu cantando é um desastre, né? Mesmo porque eu sei que eu, congregacionalmente, posso cantar com a igreja, mas meu tempo de cantar já foi. No sentido da afinação, essas coisas, que eu vou cantar sempre. Mas é inacreditável a falta de liberdade que você tem ao se pronunciar, ao abrir a Bíblia, ao cantar. Até na hora de pedir as contribuições, é foto daqui, é foto dali. Dentro de uma igreja, vamos ouvir a irmã cantar um hino, a irmã fulano de tal, se falar irmã, às vezes a pessoa não reconhece que está falando com ela, né? Tem que falar cantora, né? Cantora ou cantor. Senão, parece que tem que ter esse título. Levantou o cantor, a cantora, a banda, o conjunto, enfim. É flash, é... parece um... acabou, enfim. A coisa se tornou de uma tal forma, não estou dizendo que é pecado o uso de, eu estou dizendo que a forma de usar, no mínimo, precisa ser revista, né? E eu comecei a pensar, você imaginou se Moisés tivesse, eu diria, eu agora vou me posicionar, tivesse na carne, como estão as pessoas que, vamos ouvir o pastor falando, as pessoas não ouvem o pastor falar, ficam tirando foto. As pessoas não ouvem o hino, não prestam atenção. Estão ouvindo uma linha melódica ali, mas não conseguem entender a mensagem, porque estão mais ocupadas ou gravando, ou tirando foto, do que preocupadas em ouvir o que Deus está falando através da mensagem, através do hino. Imagine que Moisés estivesse na carne como esses estão, que isso carnalidade é. Porque eu entendo que você chegou na igreja, aliás, não sei porque levar o celular para dentro da igreja, deixa dentro do carro, ou dentro da bolsa, desliga o celular. É uma falta de respeito, às vezes, determinadas situações, pessoas atendendo o celular, falando ao celular, tirando foto, gravando. É uma falta de respeito, para não dizer uma falta de educação. Olha, imagine você se Moisés estivesse na carne igual você, fotógrafo do horário da mensagem, do culto, estivesse passando pela sarça, né? E eu acho que ele passaria e nem perceberia a sarça. Mas se percebesse, de repente ele ia fazer um selfie com a sarça ali, né? Eu e a sarça, olha nós na foto. Mandaria pro Face, pro Twitter. Olha só, gente, que interessante, é um foguinho aqui. Não iria perceber o que estaria acontecendo. Porque estaria muito ocupado com o seu Samsung Galaxy, com o seu iPhone 6 de tela grande, não é? Então, ouvinte, o que eu quero dizer é que o celular tem privado muitas pessoas de perceberem o mover de Deus que está acontecendo. O celular é muito importante na vida das

0: pessoas e não é pecado. Mas o celular está, os tablets estão se tornando inconveniente, tirando a atenção das pessoas em momentos sagrados. E não é só dentro do culto, não. Celulares, tablets, computadores estão também sendo um concorrente terrível, disputando a amizade entre o casal, entre mãe, filhos, filhos, pais. E não me venha com essa história de que não, eu posso muito bem estar na mesa jantando e posso ter um papo no meu, conversando com alguém ali, manter a atenção. Olha, sinceramente, tá querendo enganar quem? Se for para continuar com mentira, então vamos parar o assunto aqui. Que bobagem é essa? A sua atenção se tornou fragmentada, sua concentração nos assuntos da família, no assunto do casal, você que está com o seu celular, com o seu tablet, você que está no Instagram, no Face, no Twitter, até querem falar igual americano, Twitter, pois é. Não me venha com essa conversa ali que não, eu consigo conciliar. Olha, sinceramente, para com isso. Ou você presta atenção numa conversa ou na outra. Infelizmente, hoje as pessoas acordam com o celular na mão, porque o celular hoje também é o despertador, né? Vão tomar o café da manhã, quando não estão em jejum, claro, com o celular, é manda mensagem daqui, é lendo notícia dali, vai pro trabalho, aquilo já se transformou, enfim, no seu amigo inseparável. Tá no trabalho, tá com o seu celular ali, esperando alguém passar um zap zap, esperando saber a fofoca do dia. Antigamente tinha aquele hino que o Osés cantava, você sabe a notícia do dia, hoje você sabe a fofoca do dia. E aí vai. As pessoas não respeitam reuniões, não respeitam aulas, não respeitam cultos, não respeitam o trabalho que lhe dá o ganha-pão, não respeitam ordens expressas dentro das empresas, não respeitam nem o momento sagrado de ir ao banheiro. Porque agora se afirma lá, tem 20 funcionários e tem um banheiro só, vai ter que fazer mais, porque as pessoas vão pro banheiro, leva o quê? Leva o celular pra ficar lá no Face, pra ficar lá, não é? Já fizeram até celular que não molha, porque daqui a pouco as pessoas vão pro banho com o celular também pra ficar lá, zap-zapeando, faceando, tweetando, instagramzando, tá lá. Agora, o que mais chama a atenção é que as pessoas não percebem o mal que estão fazendo a si mesmas, à própria família, aos próprios filhos, ao cônjuge, à família, à igreja e à comunhão com Deus. As pessoas passam mais tempo com os seus celulares nas suas redes, buscando informações e transmitindo informações, do que com a esposa, esposo, filho, filhas, amigos. A coisa ficou tão feia, ouvinte, que até a pessoa vai se alimentar. Tira uma foto do prato de comida, eu e o arroz com ovo. Olha só, gente, brócolis. Pelo amor de Deus. Como foi que nós chegamos à prisão? À dependência tão ridícula e absurda? À escravidão da tecnologia, da informação, da notícia e do bobeirol do século XXI. Leva-se até o celular para a cama. Marido de um lado, esposa de outro. E aquele olhar fixo ali naquela telinha azulada ou avermelhada. De vez em quando, De repente, desliga-se o telefone. Ah, boa noite, meu amor, boa noite, boa noite. Vão pro sono, dormir. E não é que desligam, porque não, porque lá apareceu lá 5% de bateria. Tem que recarregar. Aí se recarrega a bateria do celular. Se recarrega a bateria do homem, da mulher que estão ali. E não se recarrega o companheirismo, não se recarrega o que é próprio do casal, nada. Não admira que tenha tanta coisa ruim acontecendo ao nosso lado e a gente não perceba. E ao mesmo tempo se sabe o que acontece na vida dos outros, em outros continentes, em outros países, e não se consegue perceber a destruição que está acontecendo ao nosso lado. E trago isso aqui porque ao meu coração trouxe uma indignação sem tamanho. A filmagem que fizeram do cantor na sua necrópsia e colocaram na internet. Sinceramente, minha opinião, não tem outra coisa a não ser cadeia. Não é possível que as coisas continuem dessa forma. Na igreja, não se presta atenção. Às vezes eu paro o culto e faço em tom de brincadeira, porque hoje se você falar, irmão, o celular não é bom ser usado nesse momento, sempre tem um ou outro que vão em defesa do que está usando o celular e taxam o pastor de quadrado, insensível. Meu Deus, quem é o insensível na história? Respeita-se o que se está falando, entendendo que é Deus que está, quem está falando, ou se acha ainda que é a mensagem da igreja ou do pastor? Não se respeita uma necrópsia, não se respeita um culto, não se respeita um hino, não se extrai a mensagem do hino, e aí vai. E isso nos traz, ouvintes amados, numa clara evidência, não clara evidência, de que hoje Deus diria, se alguém tivesse que passar nos pés do Horeb, e Deus tivesse de se manifestar através da sarça, certamente Deus diria, tira o celular da sua mão. Não desrespeitando, é claro, guardadas as proporções da situação e conservando o sentido sagrado do texto. Isso é, se fosse possível ver a sarça e ouvir a voz, é claro. Porque eu acho que se Moisés estivesse com o seu Galaxy, se estivesse com o seu iPhone, ele não perceberia a sarça. É o que está acontecendo, é muita gente não está percebendo o mover, não está percebendo o fogo da renovação, e estão morrendo espiritualmente, sendo vencidos por armadilhas e escravidão do inferno. Porque não tira o celular da mão em momento algum da vida. Nem no momento mais sagrado, que é o momento da devoção, o momento de estar na presença de Deus, e outro momento sagrado, que é o momento da família. Reflita sobre isso. Você vai ver quem é que está sendo quadrado, antiquado. É só olhar o desastre ao seu redor. Abra os olhos, abra os olhos. Escravidão não é só através da cocaína, não é só através da maconha, não é só através do êxtase, não é só através de barbitúricos e outras situações. Escravidão também tem a escravidão do celular, do tablet, a escravidão do computador, do zap zap, do Face, do Twitter, do Instagram, sem falar a burrice que isso traz. Pessoas que expõem gratuitamente as suas particularidades, a sua vida, de uma forma depois a serem, enfim, massacradas, porque elas mesmas pediram massacre. Pense um pouco.
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3: 7:46.

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1: 7:50.
2: A saúde do intestino pode afetar todo o corpo. A microbiota intestinal, composta por trilhões de micro-organismos que habitam o intestino, desempenha um papel fundamental na saúde geral do corpo humano. Estudos recentes têm destacado como o equilíbrio dessas bactérias está ligado a uma série de funções fisiológicas, incluindo a digestão, o sistema imunológico e até mesmo a saúde mental. Quando a microbiota está desequilibrada, pode levar a uma série de problemas de saúde, incluindo distúrbios digestivos, alergias, inflamação crônica e até mesmo doenças metabólicas. A saúde intestinal pode afetar diretamente outras partes do corpo, incluindo o cérebro. A comunicação entre o intestino e o cérebro desempenha um papel fundamental no controle do humor, do comportamento e das emoções. Alterações na microbiota intestinal foram associadas a distúrbios como ansiedade, depressão e até mesmo doenças neurodegenerativas. Portanto, uma alimentação rica em fibras, frutas, vegetais e alimentos fermentados pode promover um ambiente intestinal saudável, alimentando as bactérias benéficas que compõem a microbiota. Além disso, a prática regular de exercícios físicos e a redução do estresse também podem contribuir para o equilíbrio da microbiota e, por sua vez, para a saúde geral do corpo. Você sabia? Reutilizar o óleo de cozinha com frequência prejudica a saúde do cérebro, diz estudo. Um estudo recente conduzido por pesquisadores dos Estados Unidos sugere que a reutilização frequente do óleo de cozinha pode ter efeitos adversos na saúde do cérebro. A pesquisa descobriu que o aquecimento repetido de óleos vegetais, como óleo de soja e óleo de milho em altas temperaturas, pode levar à formação de produtos químicos nocivos que estão associados a danos celulares e inflamação cerebral. Esses produtos químicos são compostos tóxicos que podem causar estresse oxidativo no cérebro, o que pode aumentar o risco de desenvolvimento de doenças neurodegenerativas, como Alzheimer e Parkinson, além de outros problemas de saúde cerebral. Portanto, o consumo frequente de alimentos fritos em óleo reutilizado pode representar um risco significativo para a saúde cognitiva em longo prazo. Recomenda-se evitar a reutilização excessiva do óleo de cozinha e optar por métodos de cozimento mais saudáveis, como grelhados, cozidos no vapor ou assados, sempre que possível. Além disso, é fundamental manter os óleos de cozinha armazenados adequadamente e descartar corretamente os óleos usados para reduzir o risco de exposição a compostos tóxicos.
1: 7:54.
3: Escute. O fim está chegando. E são muitas e muitas as pessoas que estão desapercebidas acerca do maior acontecimento que nunca houve na face da Terra. A última trombeta está para tocar. Aonde passarás a eternidade depois da sua morte? Lembre-se, você tem uma alma. E esta alma, ela veio de Deus e para Deus ela quer voltar. Escute. Você já ouviu falar da história do juízo final? Ainda não. Preste bastante atenção. E vi um grande trono branco, e o que estava sentado sobre ele, de cuja presença fugiu a terra e o céu, e não se achou lugar para eles. E vi os mortos, grandes e pequenos, que estavam diante do trono, e abriram-se os livros, e abriu-se o outro livro, que é o da vida. E os mortos foram julgados pelas coisas que estavam escritas nos livros, segundo as suas obras. E deu o mar os mortos que nele havia, e a morte e o inferno deram os mortos que nele havia, e foram julgados segundo as suas obras. E a morte e o inferno foram lançados no lago de fogo. Esta é a segunda morte. E aquele que não foi achado escrito no livro da vida foi lançado no lago de fogo, onde o bicho nunca morre e o fogo nunca apaga. Medite. Aceite Jesus hoje, pois amanhã pode ser muito tarde para você. Pois Jesus Cristo está voltando para buscar a sua igreja. Fome, terremoto, angústia, pai matando filho, filho matando pai. É o desespero que toma conta da face da terra, mas ainda existe uma esperança. Jesus Cristo quer salvar a sua alma. Venha, ainda hoje, ao encontro de Jesus.

0: 8 horas.
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4: Oito horas, dois minutos na grande capital paulista. Muito bom dia, na graça, na paz de nosso Senhor e Salvador Jesus Cristo. Presbítero Levi Muniz comunicando com você, 24 de julho do ano de 2026. Esta é a Rádio Deus é Amor, programação Manhã com Deus, nesta manhã maravilhosa. Que Deus abençoe você, a sua casa, a sua família. Não mude de sintonia, não saia desta estação. A Rádio Deus e Amor tem muito mais de Deus para você.
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4: São Paulo registra nesta sexta-feira, dia 24 de julho, um dia frio e chuvoso, com termômetros entre 14 e 17 graus. No momento estamos com 14 graus aqui na capital paulista. O céu está nublado, com previsão de chuva fraca e isolada durante todo o dia. É um dia frio e com chuva aqui na cidade de São Paulo. Vamos dar uma olhadinha no Brasil, no mapa do meu imenso Brasil. Rapaz, Manaus, enquanto São Paulo tá frio, Manaus tá com 27 graus agora de manhã, vai chegar aos 33 graus na capital do Amazonas. Belém, capital do estado do Pará, tem 25, a máxima prevista é de 32 graus em Belém. Boa Vista, em Roraima, tem 27 graus agora, a máxima prevista é de 34 graus. Ah, deixa eu ver aqui, o Rio de Janeiro tem 19, vai chegar aos 25, com chuva também na capital carioca. Vamos dar uma olhadinha no sul do país, rapaz, Porto Alegre amanheceu com 13 graus, agora no momento tem 15, vai chegar aos 21. Curitiba tem 10 graus agora, vai chegar aos 15, também com uma garoinha na capital do estado do Paraná. Recife, rapaz, Recife tem 50 milímetros de chuva hoje, 25 graus agora, máxima de 27, e o destaque para Recife é muita chuva na capital do estado do Pernambuco. Teresina, capital do estado do Piauí, tem 25 graus e a máxima prevista é de 33 graus. Informações do tempo da Climatempo para a Rádio Deus e Amor. Bom dia! Deus abençoe a sua vida, a sua casa, a sua querida família. O Salmo 66 diz: venham e ouçam todos vocês, os que temem a Deus, vou contar-lhes o que ele fez por mim. Quando nós compartilhamos os nossos testemunhos, nós edificamos outras vidas. E quando nós agradecemos ao Senhor pelas bênçãos, pelos milagres, pelas vitórias alcançadas, nós estamos com a nossa voz glorificando o nome daquele que vive e que reina para todo sempre. Você tem experiências com Deus? Você tem contado o que o Senhor fez por você? Hoje é a oportunidade. A oportunidade para você testificar, para você falar, para você evangelizar alguém. E agora, nesta manhã, são 8:06, nós vamos nos preparar para falar com o Senhor. Eu sei que sexta-feira é dia de libertação. Sexta-feira é dia de guerra contra o mal. Sexta-feira é dia de poder de Deus na Igreja Deus e Amor. E nós estamos aqui para orar por você, para orar com você, orar pela sua casa, orar pela sua família, sabendo que o nosso Deus é poderoso para mudar a história do nosso dia e nos dar vitória. Onde você estiver, pare as suas atividades e vamos juntos falar com Deus em oração.
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4: Senhor meu Deus, Pai de amor, Pai de bondade, Pai de misericórdia, Senhor, nós te agradecemos, não só te agradecemos, como te engrandecemos. Engrandecemos ao Senhor pelas bênçãos, pelos milagres, pelas curas, pelas libertações. Senhor, nós te engrandecemos porque o Senhor é bom, o Senhor é maravilhoso, o Senhor cuida de nós. O Senhor não desampara aqueles que te buscam. E nesta manhã, meu Pai, nós estamos aqui para dar ao Senhor o verdadeiro louvor e a verdadeira adoração. Sabemos que o Senhor é poderoso para fazer coisas grandes. Sabemos que o teu sangue tem poder e o sangue de Jesus liberta o oprimido. O poder de Jesus Cristo liberta a pessoa que está aflita e necessitada. Pai, olha para este ouvinte que está atribulado. Olha para este ouvinte que está desesperado, que está aflito. Olha para esta pessoa que nesta manhã precisa de um milagre das tuas mãos e confia no Senhor. A tua palavra diz: bendito o varão que confia no Senhor. Pai, repreende agora, Senhor, toda obra maligna. Repreende agora, Senhor, toda a inflamação, toda a infecção, todo o reumatismo. Repreende agora, Senhor, todas as obras de Satanás, toda a obra do inferno, tudo aquilo que Satanás preparou contra esta casa, contra este lar, contra esta família, que caia por terra agora em nome de Jesus Cristo, Deus. Olha para aquele que está no hospital, Senhor. Olha para aquele que está na cadeia. Olha, Senhor, para esta mulher que já perdeu a fé, a esperança, a alegria, a vontade de viver. Olha, Senhor, para este homem que já perdeu, Senhor, a alegria, porque o seu lar está destruído por Satanás. Meu Deus, olha para aquele que está na UTI, Senhor. Olha para aquele que está na CTI, no quarto do hospital. Meu Deus, visita agora com o poder do teu sangue. Meu Deus, o Senhor é quem liberta, o Senhor é quem faz limpeza. E eu sei que o Senhor é poderoso para fazer infinitamente mais. Pai, abençoa, Senhor, esta pessoa que nesta manhã está se preparando para ir ao seu trabalho, para os seus afazeres, esta pessoa que já está no seu trabalho, meu Pai. Quantos irmãos já estão no seu trabalho? Oh, meu Deus. Oh, meu Pai, tenha misericórdia do teu filho, do teu servo, da tua filha e da tua serva. Quantas pessoas, meu Deus, já estão trabalhando, Senhor, e passando por grandes lutas, por grandes provações. Senhor, cuida dos seus filhos. Meu Deus, eu oro em favor de todos aqueles que nesta manhã precisam de um milagre, aqueles que se esforçam para vir à tua casa para te adorar, aqueles que ouvem a tua voz e creem no teu poder. Deus, que o Senhor possa operar, que o Senhor possa libertar, que o Senhor possa fazer milagres e que esta vida, Pai, seja tocada e abençoada pelo Senhor Deus Todo-Poderoso. Meu Deus, fica conosco neste dia. E a ti, Senhor, damos a honra, a glória e o louvor para todo sempre. Em nome de Jesus, amém e amém, Senhor Jesus.

0: passei. Faz descer o céu é o hino que você ouviu na voz da cantora Priscila Santana do CD Oasis. E olha, gente, saiu o CD físico, o CD pra quem gosta, né? Eu, por exemplo, não uso mais porque eu tenho Spotify. Mas se você não tem, se você quer o CD físico da Priscila Santana, já está nas livrarias da Sede Mundial. Passe na livraria da Sede Mundial ou no livrariaipda.com.br. livrariaipda.com.br, você vai encontrar aí esse CD e a Igreja Deus e Amor entrega na sua casa, tá certo? 8:14 em São Paulo, bom dia.
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0: 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Procure a Igreja Deus e Amor aí da sua cidade, do seu estado e seja abençoado em nome de Jesus Cristo. Avenida do Estado, 4568, aqui na Liberdade, próximo à Praça da Sé e ao Parque Dom Pedro II.

0: 8:15, gente, amanhã, hein? Amanhã, sábado, Escola Bíblica de Férias aqui no Templo da Glória de Deus. Atenção, papais, atenção, mamães, é amanhã, sábado, a nossa EBF com o tema Pedrinhas do Reino. Venham, traga a criançada, a entrada é franca, a entrada é gratuita, o culto começa às 3 da tarde, mas eu quero que você chegue cedo, porque nós vamos ter brincadeiras, nós vamos ter aí muitas atrações, muita coisa boa para você que está acompanhando a Rádio Deus e Amor. Então, atenção São Paulo, atenção Brasil, é amanhã, sábado, aqui na sede mundial da Igreja Pentecostal Deus e Amor, a nossa Escola Bíblica de Férias.
1: Meu nome é Simone, sou de Santo André e confirmo minha presença na EBF 2026.
2: Meu nome é Emanuel, de Santo André, eu confirmo minha presença na EBF.
3: Meu nome é Mari, eu confirmo minha presença na EBF 2026.
4: Chamo Franciele Martins e quero confirmar a minha presença na EBF 2026 na sede mundial. Venha você também.
0: Escola Bíblica de Férias é amanhã aqui na sede mundial. Venha, traga alguém com você e vamos juntos aprender de Jesus.
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0: Com mais 17 minutos, gente, o psicólogo Jessé Ávila está chegando e daqui a pouquinho, Jessé Ávila aqui na Rádio Deus e Amor.

Neste domingo, atenção São Paulo, neste domingo teremos o nosso culto de missões aqui no Templo da Glória de Deus. Culto de missões aqui na Igreja Pentecostal Deus e Amor e a presença marcante da banda Ielete. Banda Ielete, Vozes da África.

momento de comunhão, momento de adoração, momento de louvor a Deus, Vozes da África, aqui na nossa sede mundial, Igreja Pentecostal, Deus é Amor, Avenida do Estado, 4568, Liberdade, traga alguém com você para juntos glorificarmos a Deus.

0: estar só aqui na sede mundial, não. Tem uma agenda aí que eles estão prontos para participar, para cumprir a agenda. Vamos acompanhar a agenda da banda Yelete.
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2: O que você faria se tivesse mais uma oportunidade?
3: Me chamo Débora, moro na região de Palhoça. 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
1: Muito bem, agora são 8 horas e 21 minutos. O GC Ávila está chegando com a nossa Clínica da Alma. O tema é prisões emocionais. Vamos acompanhar aqui na Rádio Deus e Amor.
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2: Olá, seja muito bem-vindo a mais um episódio do Clínica da Alma, um espaço para falarmos sobre saúde mental, qualidade de vida, inteligência emocional e desenvolvimento interior, sempre de forma leve, prática e com base científica. Você sabia que muitas das nossas decisões atuais são influenciadas por experiências emocionais mal resolvidas lá no passado? Por essas razões, vamos falar hoje sobre prisões emocionais, quando o passado ainda controla o presente. É sabido que a mente humana registra experiências marcantes e cria crenças a partir delas. Quando essas experiências são negativas e não elaboradas, surgem crenças limitantes como: eu não sou suficiente, eu sou um fracasso, ou eu vou sofrer novamente. Essas crenças influenciam os pensamentos, as emoções e o comportamento, mantendo a pessoa presa em ciclos de ansiedade, de medo, de insegurança e autossabotagem. Por exemplo, aquela pessoa que na sua infância, lá na sua adolescência, foi rejeitada e por isso evita se envolver novamente, não por falta de desejo, mas por medo de reviver a dor num relacionamento, seja pessoal ou interpessoal. Então entendemos que nem toda prisão ela é visível. Algumas são construídas dentro da própria mente. E é claro que eu tenho aqui 5 dicas como se libertar de prisões emocionais. Número 1, identifique as suas crenças limitantes. Perceba quais pensamentos te impedem de avançar rumo ao seu objetivo, rumo ao alvo que você almeja. Número 2, questione sempre as suas interpretações. Controle seu impulso, porque nem tudo que você pensa, nem tudo que você acredita é um fato. Pode ser algo criado na sua própria mente e que não pode, em hipótese alguma, se transformar em sentença para não ter prejuízos. Número 3, reescreva a sua história emocional. Claro, o passado influencia, mas ele não precisa definir você. Penúltimo, enfrente gradualmente os seus medos. A exposição consciente reduz o poder da ansiedade. E por último, busque apoio profissional, porque a terapia, ela auxilia no processo de ressignificação emocional. Como disse Aaron Beck, fundador, o pai da terapia cognitivo-comportamental, as pessoas não são perturbadas pelos acontecimentos, mas pela interpretação que fazem deles. E aí, você gostou desse conteúdo? Compartilhe a nossa programação com amigos e familiares. Continue nos acompanhando e fique atento, porque a qualquer momento estaremos de volta com mais reflexões que podem transformar a sua vida. Um forte abraço e até breve.
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3: 8 horas e 31 minutos.

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1: Vigília do Renovo, você que gosta de ouvir aquela palavra poderosa, venha ouvir uma palavra de fé, uma palavra de esperança, uma palavra da parte de Deus para o teu coração. A Igreja Deus e Amor está na Avenida do Estado, 4568. A Magda, ela teve o seu esposo liberto das drogas e ela tem um testemunho bonito. Vamos lá, Magda, conte pra gente o seu testemunho aqui na Rádio Deus e Amor.
2: Sou a Magna de Mogi. Hoje eu estou aqui para contar uma grande bênção que Deus fez na minha vida. Há 18 anos meu marido era usado de crack. E ele dormia fumando crack. Satanás usava muito ele para tentar tirar a minha vida. Até que um dia ele conheceu a Igreja Deus e Amor e ele foi liberto do crack. De todos os vícios que Satanás usava ele. E hoje, com a graça de Deus, hoje ele foi liberto. Faz 7 anos que a gente está na Igreja Deus e Amor. Eu era da católica, buscava e nada que encontrava. E só foi na Igreja Deus e Amor que ele foi liberto. De todas as drogas, era uma perturbação dentro de casa, eu não dormia. Quantas vezes ele tentou me matar, jogou álcool no meu corpo, mas o fósforo não pegava. E eu hoje estou na presença do Senhor, graças a Deus. Eu agradeço a Deus por tudo que ele fez por mim, né? Porque quantos livramentos Deus não me deu. Quantos livramentos antes de ser crente, Deus já não me dava livramento. É só Deus para saber a minha vida, mesmo o que, eu passava com ele. Mas graças a Deus, hoje ele é liberto pela honra e glória do Senhor. Hoje também estou na presença do Senhor, né? E a gente tem que contar, porque isso é uma grande benção, porque não foi eu que libertei ele, não foi minha sogra, não foi meu filho, mas sim o Jesus Cristo, mas foi na Igreja Deus e Amor, porque ele rodou a igreja e nenhuma delas fez o que a Igreja Deus e Amor fez. E eu sou a Magna de Mogi das Cruzes e agradeço por essa grande oportunidade a qual vocês têm me dado. Obrigada.
1: Obrigado, irmã Magna. Gente, que testemunho, hein? O marido dela era usuário de crack e usava crack todos os dias. Meu Deus, nós sabemos que o crack, ele queima os neurônios. Deixa o camarada, né, numa situação muito complicada. As pessoas dizem que quem usa crack fica doidão, para você que está aí do outro lado entender, né? E durante muitos anos, a irmã Magna sofreu. Ela disse que tentou a libertação dele. Ela era católica, ia para a igreja e participava das missas e nada resolveu. Mas ela disse: chegando na Igreja Pentecostal Deus e Amor, eu entreguei a minha vida para Jesus. Jesus libertou o meu marido e ele está liberto. Eu fico imaginando o sofrimento da Magna, porque ela não conseguia dormir. Porque quando ela tentava dormir, o marido vinha com álcool e tentava jogar no corpo dela. Já pensou, Jonatas, que situação difícil? E ela diz: foi na Igreja Deus e Amor que Jesus libertou o meu marido. Gente, hoje é sexta-feira de guerra contra o mal. Hoje é culto de libertação. Se tem alguém na sua casa que está igual este rapaz, o marido da Magna, traga esta pessoa aqui na sede mundial, traga esta pessoa para ouvir a palavra de Deus e para ser tocada pela mão do Senhor. Traga, sabe por quê? Porque Jesus, ele vai libertar esta pessoa. Jesus tem poder para arrancar esta enfermidade, arrancar esta

0: perturbação, este demônio que está nessa vida, e você vai ser liberto em nome de Jesus Cristo. Avenida Prefeito Passos, número 10, bairro Liberdade. Hoje, sexta-feira de guerra contra o mal, aqui na Igreja Pentecostal Deus e Amor.
1: Meu nome é Fabiane Aparecida Pinto Gimenez. Aos 17 anos, eu perdi a minha mãe. Me iludi por dinheiro, me iludi por sexo, por bebida, por vaidade. O diabo me lançou na prostituição. Eu fiquei 15 anos na prostituição, muita bebida. Tive livramento de overdose. Quando eu cheguei no hospital, eu cheguei com o coração estourando de droga, porque eu usei cocaína. Depois eu fui internada no hospício, esquizofrenia paranoide. Fiquei 3 meses no hospício, que é uma doença terrível. Eu pesava 87 quilos, porque eu tomava muito remédio, nada curou, nada me deu libertação. Eu vim pra Igreja Deus e Amor através do meu cunhado, e ele me ensinou a palavra, me chamou. Fui liberta no culto do pastor Lorival de Almeida, às quartas-feiras. Eu não tenho mais nada na cabeça, eu não vejo mais vultos, eu não ouço mais vozes. Estou liberta da esquizofrenia paranoide, eu recebi a cura. Hoje eu sou curada, só a Igreja Pentecostal Deus e Amor, através do poder de Deus e da palavra, eu consegui libertação total de muita campanha, muita oração, muito jejum, muita oração na madrugada. O Senhor me curou e me libertou. Graças a Deus. Hoje minha família também é da Deus e Amor, todos servem a Jesus. Esse é meu testemunho. Meu nome é Fabiana Aparecida Pinto Gimenez. Hoje eu sou membro da Santa Igreja Pentecostal Deus e Amor.
0: Obrigado, Fabiana, pelo seu testemunho. Gente, situações acontecem, né? Aos 17 anos, a Fabiana perdeu a sua mãe e ela se envolveu no mundo, né? Mundo das drogas, da prostituição. Ficou 15 anos nas drogas e na prostituição e ela teve overdose de cocaína e ela passou a sofrer de esquizofrenia a ponto de ser internada em um Juquiri para tratamento. A situação ficou muito complicada e a Fabiana já estava sendo meio que desprezada, né, Jonatas? Desprezada pela sociedade. E o seu cunhado falou de Jesus para ela e a levou para a igreja. Veja como é importante o trabalho do evangelismo, como é importante o trabalho da libertação, o trabalho da igreja. Cunhado da Fabiane falou: não, Fabiane, ó, Jesus muda a tua história, vamos na igreja. E ela veio. Ela veio, participou dos cultos de sexta-feira. E ela disse: Jesus me libertou para a glória do seu nome, hoje eu já não tenho mais nada. Se você está como a Fabiane, procure ainda hoje a Igreja Deus e Amor. Hoje é guerra contra o mal em todas as nossas igrejas e aqui na sede mundial. Agora às 9 da manhã e também às 3 horas da tarde. Cultos de libertação. Estaremos expulsando todo o mal em nome de Jesus Cristo. E este mal que está na sua vida vai sair, porque o nosso Deus é o mesmo ontem, hoje e será eternamente.
2: 8 horas e 43 minutos.

0: Muito bem, ouvintes, agora são exatamente 8 horas e 47 minutos. 8 horas e 47 minutos. Nós estamos ao vivo. Estamos ao vivo, essa transmissão ao vivo da Super Rádio de Curitiba. Super Rádio de Curitiba. Deus abençoe a todos os irmãos, Deus abençoe a sua vida, Deus abençoe a sua casa, Deus abençoe a sua família, Deus abençoe você, ouvinte, que está nos ouvindo. Deus abençoe. Essa programação é ao vivo da Super Rádio de Curitiba. Deus abençoe. Esse mesmo quem vos fala na comunicação, presbítero Luan Santos, eu mesmo que estando com todos vocês. E já estou aqui para também anunciar daqui a pouco, logo mais, teremos no Santo Altar de Deus, ela mesmo, a nossa querida irmã evangelista Maria Lorena, que vai estar pregando a palavra de Deus, e o Senhor vai estar usando mais uma vez a sua serva. Então você, ouvinte, que está nos ouvindo agora, preste muita atenção. Daqui a pouco, logo mais, a serva do Senhor vai estar no Santo Altar de Deus, trazendo uma palavra poderosa ao seu coração. Deus abençoe você, ouvinte de longe, você de perto, você que está nos acompanhando, até mesmo lá no sítio, nas chácaras, você também, amigo caminhoneiro que está trabalhando, você também, amigo motorista de aplicativo, que também está no teu trabalho, Deus abençoe a sua vida, Deus abençoe. Que a graça e que a paz do Senhor seja contigo. Que Deus abençoe, que Deus abençoe a sua vida, a sua casa e também a sua família. Ouvintes, daqui a pouco, logo mais, teremos no Santo Altar de Deus, ela mesmo, a evangelista Maria Lorena, que vai estar pregando a palavra do Senhor nesta manhã, hoje é dia 24, sexta-feira. É, irmão, sexta-feira da guerra contra o mal, campanha, o sangue de Jesus tem poder. Então, olha, ouvintes, vocês não podem ficar de fora dessa, vocês não podem perder mais uma concentração que vai acontecer daqui a pouco, logo mais, aqui mesmo, na sede estadual de Curitiba, na rua Pedro Ivo, 744. Nós estamos aqui a poucos metros do terminal do Guadalupe, bem de frente já, né, ao Colégio SESC. Então você é nosso convidado especial para participar. Venha buscar Deus conosco. Olha, ouvintes, uma vez mais, Deus vai estar usando fortemente a evangelista Maria Lorena e eu tenho certeza que muitos milagres vão acontecer. O diabo fica furioso, não resiste o poder de Deus.
1: Lá me grita quem?

0: tem nada. Eu tranco tudo. Eu acabo. O marido de... E ela fica desesperada.
1: Você ganhou muito pra fazer isso. Você não gosta dessas campanhas?
0: Não, ela vem aqui. Ela ama você, senhor. Ela tem você como Deus.
1: Ela não me tem como Deus, ela me tem como uma serva. Pode gritar, queima ele. Pode gritar, queima ele, igreja. É uma legião, igreja. Fala comigo, Satanás. Eu não ouvi, Satanás. Sai dela agora. Sai dela agora. Sai do marido dela. Sai da casa dela. Pode gritar, queima. Toda bruxaria. Sai. Em nome de Jesus.
2: Ouvinte, daqui a pouco, logo mais, prepare o seu coração. Você que tá nos acompanhando agora, daqui a pouquinho, logo mais, a serva do Senhor, evangelista Maria Lorena, vai estar no santo altar de Deus, fazendo aquela oração especial pela sua vida, aquela oração especial pela sua casa. E pode ter certeza, ouvintes, que as bênçãos do Senhor vai te alcançar. São muitas pessoas. Eu falo para os ouvintes assim, são muitas pessoas que estão abençoadas, ouvinte. Muitas pessoas estão curadas, pessoas estão libertas. E esses milagres têm acontecido aqui na Igreja Pentecostal Deus e Amor. Isso mesmo, nós estamos aqui, olha, na rua Pedro Ivo 744, aqui bem próximo ao Terminal do Guadalupe, rua Pedro Ivo 744, aqui bem do ladinho do Terminal do Guadalupe. Então, ouvintes, vocês é nosso convidado especial. Mais uma pessoa, venha buscar Deus conosco. Venha buscar Deus conosco, que a bênção é certa na sua vida, que a bênção é certa na sua casa e também na sua família. Pode ter certeza disso, ouvinte. Muitas barreiras vão cair por terra. Você que está me ouvindo agora, tem barreiras, ouvintes, tem demônios que luta para colocar impedimento na casa, impedimento na família. E você pode observar que o inimigo, o propósito do inimigo, o propósito do inimigo é destruir. Foi o que Jesus mesmo disse, ele vem não para roubar, matar e destruir. Esse é o propósito do inimigo, ele vem para matar, roubar e destruir. Mas Jesus vem para que nós tenhamos vida e vida com abundância. E ela mesmo, a nossa querida irmã evangelista Maria Lorena, vai estar fazendo esse convite todo especial para a sua vida.
3: Nesta sexta-feira estaremos com todos vocês no horário das 9 da manhã. E você não pode ficar indiferente à poderosa campanha. O sangue de Jesus tem poder. O sangue do Senhor Jesus tem poder de perdoar pecados, mas também tem poder para destruir as fortalezas de Satanás. Não perca nesta sexta-feira às 9 da manhã. Eu mesma, sua irmã em Cristo, Maria Lorena, juntamente com o pastor Jerry, estaremos de braço aberto, e os demais pastores aguardando por você e pela tua querida família. Não sofra mais, venha buscar o poder de Deus. Entrega teu caminho ao Senhor, confia nele, ele tudo fará por ti e pela tua família. O endereço é muito fácil, Pedro Ivo 744. Te aguardamos em nome do Senhor Jesus. Quem se despede é sua irmã em Cristo, Maria Lorena. Fiquem todos na paz do Senhor Jesus.
2: É, ouvintes, daqui a pouquinho, logo mais, no Santo Altar de Deus, a serva do Senhor vai estar fazendo aquela oração. Vai estar fazendo aquele clamor pela sua vida, aquele clamor pela sua casa. Você que está nos ouvindo agora, já se prepara. Você que está a caminho, olha, vem para cá mesmo, isso, venha para cá, porque o que Deus vai fazer daqui a pouco, logo mais, será algo tremendo, será algo forte que vai acontecer aqui já pela manhã, aqui na sede estadual de Curitiba. O endereço é Rua Pedro Ivo 744, aqui a poucos metros do terminal do Guadalupe. Rua Pedro Ivo 744, aqui bem do ladinho já do terminal do Guadalupe. Você vai se deslocar até a sede, você vai receber a tua bênção, vai receber a oração da serva do Senhor. A serva do Senhor vai estar orando pela sua vida, vai estar orando pela sua casa, vai estar apresentando a sua família nas mãos de Deus. E pode ter certeza, ouvintes, ela vai ter o prazer de fazer aquele grande clamor pela sua casa, aquele grande clamor pela sua vida. E muitos milagres vão acontecer. Já daqui a pouco, logo mais, evangelista Maria Lorena fazendo aquela oração especial. Você não pode ficar de fora dessa. Venha buscar Deus conosco, ouvinte. Se prepara já, venha buscar Deus conosco. Tenha certeza disso, que o milagre, que a bênção é certa na sua casa e também na sua família. Igreja Deus e Amor sempre de portas abertas para receber a sua vida, receber a sua casa. Tenha certeza disso, ouvintes. O milagre é certo. Tenha certeza disso. São grandes vitórias. E ela mesmo tem uma palavra para você.
4: Eu tenho uma palavra hoje.
2: Então já se prepara, é hoje, ouvintes, é hoje, é hoje.
4: Eu tenho uma palavra hoje.
2: É hoje, é hoje, ouvintes. Daqui a pouquinho, evangelista Maria Lorena fazendo aquela oração pela sua vida, aquela oração pela sua casa, e pode ter certeza disso. Pode ter certeza disso, que a vitória vai ser certa, o milagre vai ser certo. O milagre vai acontecer na sua casa e também na sua família. Hoje, dia 24, hoje, sexta-feira, essa poderosa campanha, o sangue de Jesus tem poder. O sangue de Jesus tem poder. É esse sangue puro, ouvintes. É esse sangue maravilhoso. É Deus que pode fazer milagre. É Deus que pode fazer maravilha. Então, você não pode ficar de fora dessa. Venha participar conosco já às 9 da manhã em diante. A serva do Senhor vai estar fazendo um grande clamor pela sua casa. Dá tempo. Corre pra cá, que a bênção é certa, tá bom? Agora são 9 horas em ponto. E vamos também aos prefixos da emissora. Logo em seguida, as mais informações dos jornais. E já já voltamos com todos vocês. Vamos agora aos prefixos.
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7: 9 horas.

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1: Sinais que mostram que seu computador está com vírus. Saiba como identificar. Sinais de que um equipamento pode estar infectado por algum tipo de vírus ou malware aparecem na maioria das vezes como mudanças inesperadas na rotina de uso. E segundo especialistas, esses indícios nem sempre são evidentes de imediato, mas existem padrões recorrentes que ajudam a identificar o comprometimento. Um dos primeiros sinais que um usuário nota ao lidar com um computador com vírus é o impacto direto na velocidade das tarefas. Atividades que antes eram instantâneas passam a exigir um esforço maior do processador e da memória. Além da lentidão, a instabilidade geral do sistema operacional é um alerta vermelho. Se a máquina começa a apresentar falhas sem motivo aparente ou reinicia no meio de um trabalho importante, o risco de infecção é alto. A navegação na internet é uma das áreas mais afetadas por softwares maliciosos. Muitas vezes, o malware age de forma silenciosa, instalando ferramentas que o usuário nunca solicitou. Então, é importante manter a máquina segura, exige aí uma postura proativa e, por esse motivo, a prevenção continua sendo o melhor caminho para evitar danos maiores e a perda de informações sensíveis. Uso de biometria facial como senha do notebook. Uma tecnologia que já existe há cerca de 10 anos está se tornando cada vez mais acessível e pode substituir as senhas tradicionais. É o reconhecimento facial. O sistema utiliza sensores especiais localizados na parte superior da tela do computador, incluindo iluminador de infravermelho e câmeras que fazem o mapeamento facial do usuário. Então, quando a pessoa se aproxima do computador, o sistema pode reconhecer automaticamente o rosto e desbloquear a tela sem necessidade de digitar senhas. Apesar da praticidade, especialistas alertam que apenas essa ferramenta não garante segurança total. Ao abrir um vídeo no navegador, o sistema entende que está em modo consumidor e deixa de bloquear a tela quando o usuário se afasta, comprometendo toda a segurança configurada anteriormente. Então, para garantir a proteção eficaz, a recomendação é combinar diferentes camadas de segurança. Criptografia do disco rígido, tempo curto de bloqueio automático e configurações adicionais justamente para exigir senha, mesmo quando o computador é fechado. Especialistas enfatizam que a proteção de dados pessoais como CPF, RG e endereço é fundamental.

0: fala se levantar a mão, porque o anjo do livramento vai colocar a bandeira dentro da vossa casa. Livramento para vocês e para a família. Deus está me revelando. Tem 5 pessoas que já perceberam que o diabo quer aprontar algo com alguém da família. Ia aprontar, ia, pode vir. Ia, pode vir. Ai, o grito da derrota dele aqui. Minha filha, da glória, igreja. Olha o grito da derrota dele, igreja. Falta 3 pessoas aí. Da glória a Deus. Deus vai entrar com providência. Vem cá, filha, da glória, igreja. A irmãzinha aqui também venha. Falta 1 pessoa. Da glória, venha cá. Da glória, igreja. Deus vai entrar com providência. Levanta a tua mão e grita, queima, igreja. Pode gritar, queima, igreja. Vai saindo agora. Pode gritar, queima, igreja. Sai agora da casa dela. Vai.
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2: Muito bem, ouvintes, agora são 9:10. Deus abençoe a sua vida, Deus abençoe você que está ligadinho conosco, Deus abençoe a todos os ouvintes que estão aqui conosco, Deus abençoe a sua casa, Deus abençoe a sua família. Esta é a Super Rádio de Curitiba, você que está ligado conosco, Deus abençoe. Estamos aqui alegres, contentes com Jesus, porque daqui a pouco, ouvintes, daqui a pouquinho, logo mais, a serva do Senhor, ela mesmo, a evangelista Maria Lorena, vai estar no santo altar de Deus. Ela mesmo que vai estar fazendo aquela oração especial pela sua vida, aquela oração especial pela sua casa, aquela oração especial por sua família. Você é nosso convidado especial, você não pode perder. Ouvintes, vocês não podem ficar de fora dessa, são libertações, ouvintes, é o que Deus está fazendo aqui na Igreja Pentecostal Deus e Amor. Ela mesmo que vai estar logo mais fazendo um grande clamor pela sua casa, você que está enfermo, você que precisa de um escape, você que precisa de uma vitória, você, ouvintes que estão nos ouvindo agora, preste muito atenção, toda atenção neste momento agora é pouco, mas preste atenção, olha, daqui a pouco ela mesma vai fazer aquele grande clamor pela sua casa, a evangelista Maria Lorena, fazer aquele grande clamor pela sua família. E pode ter certeza, ouvinte, seja qual for o problema, talvez pode ser, alguém pode dizer assim, mas irmão, não é um câncer, é uma enfermidade que os médicos dizem que não tem mais jeito, mas para Deus, Deus pode fazer o impossível.
3: Minha irmã, qual o seu nome?
4: Meu nome é Márcia Almeida, irmão.
3: Conte a bênção que a mãe recebeu aqui na Igreja de Deus e Amor.
4: Então, irmão, eu passava muito mal, sabe? Eu tava com uma fraqueza assim no organismo que, meu Deus do céu, tudo que eu comia me dava ânsia. Até a água que eu tomava, eu vomitava, tudo. Daí a irmã Lorena começou a fazer uma campanha que eu falei, bom, eu vou fazer essa campanha junto com ela, né? E seja qual for essa enfermidade, Deus vai me curar. E eu creio que Deus vai me curar. E eu comecei a fazer a campanha com ela. Ela fez de segunda a sexta e eu continuei. Quando foi na quarta-feira, eu estava aqui, ela revelou, o Espírito Santo revelou que Deus estava me curando de um câncer, que eu tinha 3 tumores cancerosos e que eu tinha bem pouco tempo de vida, e se eu tivesse em casa eu não ia ser curada, né? Mas como eu vim aqui na igreja, Deus me alcançou e me curou para a glória do nosso Senhor Jesus.
3: E os sintomas?
4: Estou curada, graças a
3: Deus. Não tem mais sintomas?
4: Nada mais, irmão, não sinto mais nada, graças a Deus.
3: Está curada?
4: Fui curada pelo poder do sangue de Jesus.
3: Que bênção, confirma o nome e endereço da senhora.
4: Meu nome é Márcia Almeida, moro no Jardim Veisópolis, Rua Rio Solimões, 927.
0: 13 pessoas. constatado pela medicina com tumores. Levanta a tua mão. Deus chegou com a solução. Venha cá, filha. Pode dar glória, pode vir. Pode dar glória, Deus. Pode vir, irmãs. Vem com a mão levantada, venha, filha. E o teu caos é sério, filha. Mas para Deus não há difícil. Quanto tempo já, irmã?
5: Faz alguns anos já que o intestino foi volta.
0: Está no intestino o tumor. Opera e volta. Levanta a vossa mão. Todos com a mão levantada. Quem odeia ele, grita queima, igreja. Pode gritar queima, igreja. Toda obra de maligna, saia do intestino dela agora. Todo câncer maligno, sai e não volta nunca mais. Pode dar glória, igreja. Esse tumor, irmã?
6: Muito tempo. Eu não posso nem comer direito mais, é no estômago.
0: No estômago?
6: E docia, problema na cabeça.
0: Tá passando mal, irmã. A irmã crê no Jesus que faz milagre. Levanta a vossa mão. Dá glória, igreja. Deus, ele cura ou não cura, igreja? O que, que a senhora sente nele?
5: Não sente nada, tem um tumor aqui no seio.
0: Tá duro, sente o tumor. Senhora crê que há milagre na igreja Deus de amor? Então levanta a vossa mão. Eu creio em quem eu prego. Pode dar glória, igreja. Pode dar glória, igreja. Senhor, Jesus, eu te ordeno tumor agora, eu te dou meio segundo para desaparecer agora. Sai, em nome de Jesus, procura agora, dá glória, igreja.
7: Dezessete.
2: É, ouvintes, são milagres como esse que tem acontecido aqui na igreja pentecostal Deus e Amor. Você é nosso convidado especial daqui a pouco, logo mais, daqui a pouquinho. Logo mais, a serva do Senhor vai estar no santo altar de Deus, vai estar fazendo aquela oração especial pela sua vida, vai estar orando pela sua casa, vai estar orando pela sua família. Ouvintes, tenha certeza disso. Tenha certeza disso, que o que Deus irá fazer vai ser coisas grandes. Talvez você está me ouvindo aqui agora, que o médico disse que já não tem mais jeito mais. Talvez você que está me ouvindo aqui agora, o advogado falou que está tudo acabado, já não tem mais o que fazer, é causa perdida. Eu quero te convidar para você estar conosco nesta manhã. A serva do Senhor, ela vai ter o prazer de orar pela sua família. Ela vai ter o prazer de fazer um grande clamor pela sua casa. Ela vai ter o prazer de fazer um grande clamor pela sua família. E pode ter certeza, ouvintes, pode ter certeza que a vitória vai ser certa. Daqui a pouquinho, daqui a pouco mesmo. Mas o irmão Luas está falando desses milagres, dessa bênção. Me fale aonde vai ser. Qual que é o endereço? O endereço. Nós estamos aqui na rua Pedro Ivo, 744. bem do ladinho aqui do terminal do Guadalupe, rua Pedro Ivo, 744, bem do lado aqui do terminal do Guadalupe. Olha, ouvintes, é a poucos metros, você que vem de ônibus, você que vem da região metropolitana, você que vem de São José dos Pinhais, Colombo, Araucária, o terminal do Guadalupe é a poucos metros aqui da igreja. E você vai poder participar também das concentrações, e já nesta manhã, a serva do Senhor, ela mesmo que tem esse convite todo especial para a sua vida, para a sua casa e também para a sua família.
8: Meus amados ouvintes de casa, com a gloriosa paz do Senhor Jesus, nesta sexta-feira estaremos com todos vocês no horário das 9 da manhã. E você não pode ficar indiferente à poderosa campanha. O sangue de Jesus tem poder. O sangue do Senhor Jesus tem poder de perdoar pecados, mas também tem poder para destruir as fortalezas de Satanás. Não perca nesta sexta-feira às 9 da manhã. Eu mesma, sua irmã em Cristo, Maria Lorena, juntamente com o pastor Jerry, estaremos de braço aberto, os demais pastores aguardando por você e pela tua querida família. Não sofra mais, venha buscar o poder de Deus, entrega teu caminho ao Senhor, confia nele, ele tudo fará por ti e pela tua família. O endereço é muito fácil, Pedro Ivo 744. Te aguardamos em nome do Senhor Jesus. Quem se despede é sua irmã em Cristo, Maria Lorena. Fiquem todos na paz do Senhor Jesus.

0: pessoas levantar a mão, porque o anjo do livramento vai colocar a bandeira dentro da vossa casa. Livramento para vocês e para a família. Deus está me revelando. Tem 5 pessoas que já perceberam que o diabo quer aprontar algo com alguém da família. Ia aprontar, ia. Pode vir. Ia. Pode vir. Vai. Vai o grito da derrota dele aqui. Da filha. Da glória, igreja. Olha o grito da derrota dele, igreja. Falta 3 pessoas aí. Da glória a Deus. Deus vai entrar com providência. Vem cá, filha, da glória, igreja. A irmãzinha aqui também venha. Falta 1 pessoa. Da glória, venha cá. Da glória, igreja. Deus vai entrar com providência. Levanta a tua mão e grita, queima, igreja. Pode gritar, queima, igreja. Vai saindo agora. Pode gritar, queima, igreja. Sai agora da casa dela. Vai!
1: É, ouvintes, daqui a pouquinho, logo mais, a serva do Senhor vai estar fazendo aquele grande clamor pela sua casa. Você não pode perder. Daqui a pouco ela vai estar orando pela sua família. E tenha certeza, ouvintes, tenha certeza na tua vitória, tenha certeza, porque o que Deus irá fazer vai ser coisas grandes. O que Deus irá fazer, ouvintes, o impossível vai acontecer, o sobrenatural vai acontecer na sua vida, vai acontecer na sua casa, vai acontecer na sua família. Já se prepara já, o endereço, Rua Pedro Ivo 744, aqui bem próximo ao terminal do Guadalupe. Rua Pedro Ivo 744, aqui já bem próximo ao terminal do Guadalupe. Venha buscar Deus conosco e tenha certeza disso, ouvintes, que a vitória vai ser certa na sua vida, na sua casa e também na sua família. Agora são exatamente 9:24. Vamos agora ao intervalinho do break e já já volto com todos vocês.

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0: ouvido, ela está passando a mão. Dói demais, irmã, dói demais. Conta para os ouvintes do programa Voz da Libertação.
1: Dói bastante.
0: Dói demais. Faz tempo, irmã, que tem esse cisco?
1: Faz.
0: Faz tempo?
1: Faz tempo.
0: A irmã tinha. A irmã tinha até agora. Deus revelou? Quem crê que o cisco some? Quer ver? Ela passou a mão, o caroço estava ali. Estava ali o caroço, irmã?
1: Tá.
0: Conta para a igreja.
1: Tá.
0: Procura agora. Procura agora. É agora. Procura. É fé. Procura. Procura. Está procurando, ouvinte. Está procurando, igreja. Irmã, o cisco está aí porque chora, porque sai lágrima dos olhos.

0: Fazia tempo, irmã?
1: Faz tempo também. Muito tempo.
0: Agora não tem mais.
1: Graças a Deus.
0: Agora o seu nome e o seu endereço.
1: É Geni Maria, mora no Tachuru, Arnolfo da Verde, 40.
0: Deus abençoa. Venha para cá, o 27 de Curitiba, nessa campanha. Bate as palmas para Jesus.
2: 9:31.
3: É, ouvintes, daqui a pouco também, às 14 horas, teremos essa concentração já às 9 da manhã, aonde estará a evangelista Maria Lorena. O culto do meio-dia começa meio-dia e termina às 13, e também às 14 horas teremos a presença dele mesmo, o diácono Geraldo da Costa. Ele que vai estar pregando a palavra de Deus, vai estar fazendo aquela oração especial pela sua vida, vai estar orando pela sua casa, pela sua família. E ouvintes, são muitos milagres como Deus tem usado nosso querido irmão diácono Geraldo da Costa.
4: É o momento do Conta-Bênção, Igreja Deus e Amor, a campanha do projeto A Boa Notícia, a explosão de milagres de cura divina. Conta-Bênção, irmã.
5: A bênção que eu quero contar é que eu entrei nessa campanha, né? Pedindo muito, clamando pela minha família, e a minha mãe, ela estava numa fase muito difícil de câncer, estava acamada já há uns dias, pele e osso, já sem cabelo ela estava, e quando eu fui nessa campanha, Deus usou esse irmão Geraldo para falar que estava curando a minha mãe do câncer, que em 3 dias eu ia ver o resultado. E eu cheguei na minha mãe e falei para ela, né? Ela descrente, contei para ela e perguntei se ela estava crendo, ela falou que cria. E quando deu 3 dias já estava tudo seco, o câncer tinha sido expelido para fora, estava tudo cicatrizado. E também na mesma campanha recebi uma bênção pro meu irmão que estava internado na UTI, levou 2 tiros na cabeça e estava desenganado pela medicina, que ia ficar cego, tetraplégico. E Deus usou o pastor Geraldo também para falar que estava visitando ele, que ele ia ficar são, melhor do que ele era antes. E ele está são para a glória de Deus também.
4: E hoje está aqui na igreja a sua mãe e o seu irmão para a glória de Deus, né, irmã? Contando a bênção, a irmã testemunhando o seu nome e o nome da sua mãe e do seu irmão.
5: Meu nome é Simone, meu irmão é Regis, minha mãe é Meira.
4: Aí, ouvinte, só vim na igreja Deus e Amor, Pedro Ivo 744. Deus abençoe a todos. Amém.
6: Do Senhor, a todos os ouvintes do programa A Voz da Libertação, quem saúda a todos é o vosso irmão em Cristo, irmão diácono Geraldo da Costa. É hoje Grande Curitiba e regiões metropolitana, sexta-feira, dia 24 de julho, às 14 horas, grande campanha com tema Meus Projetos na Mão de Deus e a Boa Notícia e a Libertação. Venha pra cá, Grande Curitiba.

oração e jejum para pregar a palavra de Deus, orar por divina revelação do Espírito Santo de Deus na grande explosão de milagre. 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Jesus garante a vitória. Jeremias 29:11. O projeto que eu penso de vós, diz o Senhor dos Exércitos, projetos de paz, não de mal, para vos dar o fim que esperais. Anota o endereço mais uma vez: Rua Pedro Ivo.

0: vitória. Guardamos a todo. Deus abençoa todos os ouvintes. Amém.
1: Então tá aí, ouvintes, e convite para as 14 horas, ele mesmo, diácono geral.

Simar Júnior também, junto com o nosso querido presbítero Fernando Zelinski, nessa poderosa campanha, feridos pelo processo e curados pelo propósito. Então, você é nosso convidado especial. Música.

Você não pode perder, ouvinte. São 5 concentrações hoje, nesta sexta-feira. Também já às 23 horas teremos uma mini vigília aqui também na sede aqui de Curitiba, aqui mesmo, na rua Pedro Ivo 744, aonde você também é nosso convidado especial para participar, receber a tua bênção. Receber o teu milagre, receber a tua vitória. Olha, ouvintes, são oportunidades que Deus tem feito, são oportunidades que Deus tem operado e tem preparado para você, para a sua família. Já daqui a pouco também no Santo Altar de Deus, evangelista Maria Lorena fazendo aquele grande clamor pela sua casa, aquele grande clamor pela sua família. E eu quero falar agora com todos os ouvintes que estão nos ouvindo, isso mesmo, com todos os ouvintes que estão nos ouvindo também, que estão agora neste momento mandando a sua mensagem aqui no nosso WhatsApp. 419-8747-4513. E já temos bastante participação já. Deus abençoe. É, a nossa irmã Luciane também já mandou a sua mensagem aqui também. Deus abençoe a nossa irmã Luciane. Já está passando por aqui, já confirmando a sua audiência. Ela falou que essa rádio aqui é uma benção, muito abençoada. Amém. Deus abençoe nossa irmã Luciane. Também a nossa irmã Marilenes Mendes também passando por aqui, mandando a sua mensagem. Bom dia, pastor. Por favor, me ajude a orar. Amém. Vamos estar orando sim. Hoje eu amanheci numa tristeza. Vamos orar sim, irmã, para Deus fazer milagre, tá bom? Fica tranquilo, Jesus vai alegrar o seu coração aí, tá bom? Não se preocupa não, que a vitória já é sua. Deixa eu ver aqui, o nosso irmão também, Paulo, passando por aqui, mandando a sua mensagem. Olá, a paz do Senhor, eu estou na escuta da programação. Aí, Deus abençoe, amém, Deus abençoe também, uma benção no meu lar. Deus abençoe nosso irmão Paulo pela sua audiência aqui nessa programação abençoada. É uma benção, programação abençoada. Deus abençoe nosso irmão Paulo pela sua audiência nessa programação aqui da Super Rádio de Curitiba. Deus abençoe em nome do Senhor Jesus Cristo. Deixa eu ver se tem mais mensagem chegando. Nosso irmão Luciano também passando por aqui. Bom dia, paz do Senhor Jesus Cristo. Bom dia, Deus abençoe, a paz do Senhor. Continue intercedendo em orações em nosso favor. E peço oração por libertação dos vícios da bebida. Amém. Vamos estar orando sim, tá bom? É nosso irmão Luciano, para Deus alcançar, trazer libertação para a Jéssica, para todos os nomes que ele mandou aqui, uma lista grande de nomes. Vamos sim colocar em oração. Logo mais, vamos estar assim orando em nome do Senhor Jesus. Deus abençoe nosso irmão Luciano pela participação. O telefone também 9964 mandou assim, ó: a paz do Senhor Jesus. A paz do Senhor Jesus também. Deus abençoe pela participação aqui na programação. Olha, ouvintes, da onde vocês estão nos ouvindo, mande a sua mensagem para nós aqui agora. Nós estamos ao vivo, agora são exatamente 9h39. Daqui a pouco, logo mais, a evangelista Maria Lorena, Santo Altar de Deus. O telefone é 419-8747-4513. Eu vou repetir: 419-8747-4513. Esse é o nosso WhatsApp aqui, onde você vai poder mandar sua mensagem, onde você vai poder falar aqui na Super Rádio de Curitiba, a M1210, tá bom? Mande a sua mensagem, vamos estar assim, na medida do possível, lendo cada mensagem. Você pode mandar também até um áudio curtinho também, pode mandar um áudio. Deus abençoe também o nosso irmão Fábio também, passando por aqui, deixando também a sua mensagem. Peço oração por todos. Amém. Vamos estar orando sim em nome de Jesus aí do seu lar.

Tá pedindo oração pelos idosos, vamos estar assim, nosso irmão Fábio, com certeza, vamos estar assim, apresentando para que Deus venha alcançar aí, em nome do Senhor Jesus Cristo. Deus abençoe também nosso irmão Lorival, passando por aqui também, estamos também em Jim, Paraná, Rondônia. Também ore por nós, amém. Vamos estar orando sim, em nome do Senhor Jesus Cristo. Deixa eu ver, tem mais mensagem chegando aqui, deixa eu ver, mais mensagem chegando. É, o nosso irmão também, passando por aqui, Adão. A paz do Senhor, ore pelo meu sobrinho. Ore pelo meu sobrinho, ele está com câncer. Vamos estar orando sim, tá bom? Deus abençoe, Deus abençoe. Vamos colocar em oração sim para Deus abrir as portas aí e operar o grande milagre em nome do Senhor Jesus Cristo. Mais mensagem chegando, a paz do Senhor Jesus, pastor o Giovanni Rogério, amém, aqui de Santa Helena, Paraná, interior do estado, amém. Deus abençoe nosso irmão Giovanni pela sua participação, tá bom? Deus abençoe, muito obrigado pela sua participação. Mais mensagens chegando aqui, muitas mensagens estão chegando para nós aqui, ó. Bom dia, paz do Senhor, eu peço oração, amém. Vamos estar orando sim, vamos estar colocando em oração para Deus abrir as portas aí, em nome do Senhor Jesus Cristo. Nossa irmã Reginalda mandou a sua mensagem também. Bom dia, sou Reginalda Correia, aqui sou de Painel Santa Catarina, lá de Santa Catarina. Eu peço oração por minha vida, minha financeira, amém. Vamos estar assim, nossa irmã Ginaldo, vamos estar orando pela sua vida financeira, para Deus abrir portas em nome de Jesus. Muito obrigado pela sua participação, tá bom? Deixa eu ver mais mensagem chegando. É a nossa irmã Andréia, lá de Rio Branco do Sul. Deus abençoe nossa irmã Andréia. Ela mandou aqui, ó, paz do Senhor, peço oração por Gelson. Amém. Deus abençoe nossa irmã Andréia. Muito obrigado pela sua participação. Vamos sim, com certeza, estar orando para Deus aí alcançar o Gerson, nome do Senhor Jesus Cristo. Deixa eu ver se tem mais mensagem chegando. Pode mandar mensagem, bicho. Manda sua mensagem, pode mandar. Pode mandar, a gente vai estar assim colocando em oração logo mais, fazer um grande clamor. Nosso irmão Márcio também já está mandando a sua mensagem. La paz del Senhor, em nome de Jesus, amém. Deus abençoe nosso irmão Márcio, lá de Campinas, São Paulo. Que benção, lá de São Paulo, os irmãos estão nos ouvindo. Nossa irmã Vânia também passando por aqui orando, amém. Vamos continuar orando sim. A oração, ela é a chave da vitória. Sem oração, sem vitória, pouca oração, pouca vitória. Nada de oração, nada de vitória. Bastante oração, bastante vitória. Então, Deus abençoe a todos os irmãos que estão mandando a sua mensagem. Olha, você está nos ouvindo, da onde você está nos ouvindo? Mande a sua mensagem. Olha, irmão Luan, eu estou aqui em Santa Catarina, eu estou aqui na Bahia, eu estou aqui. Mande a sua mensagem. 41, que é o DDD aqui de Curitiba, 987474513. Vou repetir. 419-8747-4513. Esse aqui é o nosso WhatsApp aqui da Rádio Super Rádio de Curitiba. Estamos ao vivo com todos vocês. Agora são 9:44. Esse mesmo, quem vos fala com todos vocês, nosso querido irmão aqui mesmo, presbítero Luan Santo, com todos vocês aqui. Deus abençoe. Mais mensagem chegando. A nossa irmã também, Marilene, também passando por aqui. A paz do Senhor. Bom dia, paz do Senhor. Peço oração por minha saúde. Mês que vem vou fazer alguns exames e vamos estar assim em nome de Jesus orando, tá bom? Nossa irmã Marilene, ela vai passar por alguns exames nesse mês que vem, vamos estar assim, e ela também pede oração por sua família. Deus abençoe também a irmã também por participar conosco aqui nessa programação abençoada. 9:45, mande a sua mensagem, já estamos aqui com o nosso WhatsApp aberto, já estou ali na a cada mensagem, já estou aqui lendo cada mensagem, pode mandar sua mensagem, vamos estar sim, com certeza aqui lendo a sua mensagem. O nosso irmão Fabiano também já está passando por aqui, mandando a sua mensagem. A paz do Senhor, companheiro, amém. Opa, paz do Senhor, peço oração
para a irmã Ivone de Fazenda Rio Grande. Opa, vamos estar sim, nosso irmão Fabiano, vamos estar sim orando para nossa irmã Ivone aí da Fazenda Rio Grande, tá bom? Deus abençoe pela sua participação, Deus abençoe pela sua audiência. Muitas pessoas mandando mensagem, mande a sua mensagem, daqui a pouco logo mais, vamos fazer um grande clamor pela sua casa, um grande clamor pela sua família. Daqui a pouco a evangelista Maria Lorena vai estar no Santo Altar de Deus, você vai receber uma oração ao vivo, daqui a pouquinho, logo mais, a serva do Senhor vai estar orando pela sua vida, vai estar orando pela sua casa, vai estar orando pela sua família. E tenha certeza, ouvintes, tenha certeza que a bênção, que a vitória é certa no seu lar, na sua casa, tá bom? Continue acreditando no poder de Deus, é só ele, ouvintes, é só Jesus que pode fazer, é só Jesus que pode operar, é só ele que pode fazer o milagre na sua casa e também na sua família.

abençoe a sua família. E daqui a pouco, logo mais, a serva do Senhor, ela mesmo, evangelista Maria Lorena, ela mesmo que vai estar fazendo aquela oração poderosa pela sua vida, oração poderosa pela sua casa, aquela oração poderosa pela sua família. Daqui a pouquinho, ouvintes, já se prepare, você que está a caminho, olha, vem pra cá, porque a bênção é certa, o milagre é certo na sua vida, na sua casa e também na sua família. Igreja Deus e Amor, sempre de portas abertas, sempre de portas abertas para receber tanto a sua vida como a sua casa e também a sua família. Você não pode perder. Daqui a pouco, ela mesmo, a serva do Senhor, vai estar fazendo aquela oração especial pela sua vida, aquela oração especial pela sua casa e também pela sua família. É, irmãos, já se prepare, já se programe para estar aqui conosco. E também ao meio-dia teremos o culto do Almoço com Cristo. Almoço com Cristo, já às 14 horas, diácono Geraldo da Costa, ele mesmo que vai estar no Santo Altar de Deus, e já às 18 horas, aquele culto do PEMU, pastor Fernando Zelinski, diácono Justimar Júnior, toda aquela equipe do PEMU aqui junto com os irmãos nessa sexta-feira. Logo mais informações, tá bom? Você não pode perder. 9:53. Logo mais, a serva do Senhor, ela mesmo, a evangelista Maria Lorena, ela mesmo que vai estar fazendo aquele grande clamor pela sua casa e pela sua família. O inimigo não vai resistir, ouvinte. Olha, você que tá vindo pra cá, corre, dá tempo, corre que dá tempo. Agora são 9:53.

0: tua mão, Satanás.
1: Sobe lá!
0: Você não gostou, não? O que tem nesse lugar que te incomoda? Tem fogo! Tem fogo! Tem fogo, igreja! Pode gritar, queima, igreja! Fogo! Bruxaria! Ela era tua. Tem o companheiro dele aqui no nosso meio. Já te arrepiou. Já tremeu a perna. Que é o livramento de Deus e uma onda de bruxaria. Dá glória, igreja. Dá glória ao meu desespero do dia. Pode gritar, queima ele, igreja. Olha o outro aqui, igreja. Pode gritar, queima, igreja. Olha o desespero do céu.

Aí, ó, situação. Vem cá. Dá glória, igreja. Pode gritar, queima, igreja. Pode gritar, queima, igreja. Olha o outro aqui, ó. Pode gritar, queima, igreja.

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1: 9:56.
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Pode gritar, queima, igreja. Diabo não gostou que ela veio renovar a aliança. Vai ele aí, igreja. Pode gritar, queima, igreja. Pode gritar, queima, ele, Jesus. Pode gritar, queima, igreja. Toda bruxaria e está no estômago dela, igreja.

0: ouvintes, são libertações, libertações como essa. Daqui a pouco o evangelista Maria Lorena, um santo altar de Deus. Agora 10 horas, vamos aos prefixos da emissora.
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0: Muito bem, ouvintes, daqui a pouquinho agora, já neste momento, né? Agora são exatamente 10:03, já vamos agora a uma transmissão ao vivo aqui do Santo Altar de Deus na rua Pedro Ivo 744, aqui da sede estadual de Curitiba. A evangelista Maria Luana com todos vocês.
1: Sem voz da glória, mas o nosso Deus é bom. Sim ou não, igreja? Aleluia! Dá um abraço nessa irmã bonita. Dá um abraço nesse irmão bonito. Fala pra ele na casa do Pai. Abundância de alegria. Aleluia! A fartura de bênção. Fico feliz, a cantora Ângela, já louvando ao Senhor, só esperar o tempo.

canta com a mão. Deus já me mostra 17 famílias totalmente com a vida amarrada. Vem aqui depressa. Tá faltando 15 pessoas. Que obra de macumba terrível. Vejo muito inseto dentro da tua casa. Muita obra de bruxaria. Levanta a tua

0: Que coisa linda da glória. Podem gritar, queima. Podem gritar, queima. Vai gritando, queima, igreja. Não adianta se esconder, Satanás. Saia da mente dela. Saia da família. Sai. Em nome de Jesus. São legiões. Levanta a mão e dá um glória. Dá um glória. Levanta a mão, coisa tenebrosa. Eu vi uma serpente enrolada no corpo. E você sente esse demônio. Você sente quando chega aquele arrepio e aquilo vai te amarrando. Cadê essa pessoa? Que é o livramento? Não é a senhora. Também não é. Eu quero a pessoa revelada. E é uma obra de macumba para te deixar, ó. Que é o livramento? E você só não chegou a esse ponto ainda. Porque Deus tem te botado. Grita e queima ele, igreja. Eu não ouvi o queima da igreja. Grita, Satanás. Sai agora. Toda bruxaria. Sai. Em nome de Jesus. Coisa profunda. Da glória. Mãos, eu vejo a visão de Deus tão clara. Dá um glória, igreja. Grita, queima, igreja. Espírito da serpente. Podem gritar, queima, igreja. Saia da vida dela agora. Toda bruxaria. Feita câncer de pente. Sai. É assim mesmo. É horrível. Parece que vai ficar doida. Que não vai te enrolando.
1: Vai, faz com a coisa que está me apertando todo e não consegue dormir.
0: Que coisa horrível, igreja. Vamos fazer mais uma oração só por ela. Levanta a tua mão de fogo. Espírito do inferno. Tu quer matar ela aos poucos. Solta esse corpo. Solta essa família, serpente. Podem gritar, queima, igreja. Solta a cabeça. Podem gritar, queima. Saia da vida dela. Pelo não volta nunca mais. Não abraço nela, ela tá livre. Grita, queima ele, igreja. Outra bruxa aí. Solta essa cabeça. Solta esse crânio no cemitério. Saia da vida dela. Sai. Em nome de Jesus. Pronto, está livre. Levanta a tua mão, ouve a cantora Angela. Louvar o Senhor com dois hinos. Quem quer ouvir, dá um glória. Mais alto, glória. Palma e glória.
2: Glória a Deus. Louvado seja o nome do Senhor Jesus. Cumprimento os irmãos aqui presentes com a paz do Senhor Jesus. Vocês estão felizes com o Senhor? Glória a Deus. É manhã de guerra, né? Guerra contra o inferno, guerra contra o mal. Mas também é uma manhã também de adoração ao nosso Senhor Jesus. Aleluia. E estamos aqui para adorar ao Senhor. E eu sei que aqui entre nós, e talvez até alguém que está nos escutando neste momento, está com seu coração angustiado. E eu quero dizer que o Senhor Jesus é aquele que cuida dos seus. Ele está cuidando de você, Ele está cuidando da tua casa, está cuidando da tua família. Amém? Entrega tudo nas mãos do Senhor, pois Ele cuida de tudo. Palmas que louvam o nome do Senhor Jesus. Amém.

sonhos não estão acabados, não. O Senhor está no controle de tudo. E quando nós estamos debaixo da promessa de Deus, tem vitória. Quando estamos debaixo da promessa do Senhor Jesus, tem conquista. Você crê nisso? Então levanta a tua mão ao céu e vai adorando ao Senhor. Oh, glória a Deus. Deus está no controle.

0: nossa igreja hoje, me perguntou o pastor Jerry se a oração vai continuar. Paramos, continua. Continuamos. Em cá, pastor. Aqui está o vosso pastor. Amo ele. Assim como vocês foram com o pastor Júnior Rubio, seja o nosso pastor. Olha que coisa linda, pastor. Essa Curitiba é amada por Deus. Um diretor conosco, uma cantora da voz da libertação, e ela ainda diz: uma morena prega, vou pregar nada. Quem vai pregar? Levanta a mão, vamos orar por ele. Vou pregar na frente do meu diretor, nada. Sua menorzinha, levanta a mão. Só uma coisa eu peço, irmãos: ama vosso pastor. Amém. Seu tempo do pastor Júnior Rubio terminou. Nós não podemos ir contra Deus. Deus não sabe por quê. Sim ou não, igreja? Se São Paulo precisa dele lá, então, amém. Abraçamos nosso querido pastor. Sábado, amanhã, vai ter oração das 8 às 10. Essa mesma oração global. E outro sábado vai ter surpresa. A irmã Antônia do pastor Jerry vai estar orando conosco também. Quem ama aquela pequena, levanta a mão. Então amo vossos pastores, sejam fiéis. E não fica a ti, não. A diretoria é levantada por Deus. Eu sempre falo, ir contra a diretoria é ir contra Deus. Porque esses homens, essas mulheres oram muito para fazer horas, para tomar uma decisão. Então, quando eles tomam, tudo é dirigido por Deus. Eu já fui de lá. Eu sei como é que é uma diretoria. Ah, foi a diretoria? Não, não seja contra Deus. Quando Deus toma uma decisão, a ovelhinha faz assim, ó, amém. Amém. Ama vossos pastores. Sejam fiéis a Deus. E estaremos aqui na oração global até o dia que Deus dizer amém. Quem ama esta oração? Esse povo antes das 7 está aqui, pastor. Quando eu chego 15 para 7, escuro, frio, já tem umas irmãzinhas escondidinhas aqui dentro dando glória. Mesmo trabalho é pro guarda, viu? Todos sem pé. Está conosco o nosso querido pastor Jerry. Ele vai pregar, vai fazer. Ele que é o dirigente da igreja. Eu só apoio meus pastores, amém, igreja? Mas quem é o dirigente? É o pastor Gélio, segundo pastor, terceiro pastor, e o principal, que é Jesus Cristo. Quem ama ele, dá o glória. Receba nosso pastor, dá o glória.
1: Glória a Deus. Aleluias. Cumprimento, amada igreja, com a paz do Senhor Jesus, amém?
2: Amém.
1: Quem tem esta paz diz amém.
2: Amém.
1: Estou muito feliz de estar com vocês. É muita alegria mesmo, né? Nós sabemos que Deus tem os seus propósitos, né? Nós saímos tem pouco tempo, né? Devido às demandas, mas aprove Deus de nós voltarmos. É mistério de Deus, né? É como a irmã Lorena disse, né? Deus tem os seus propósitos. Deus está no controle de todas as coisas. Uma coisa que nunca não podemos esquecer: Deus está no controle de todas as coisas. Deus está no controle da nossa vida, né? Então, de repente, né? Fui surpreendido com essa notícia e disseram: olha, você vai para lá, vai ficar lá novamente. Vamos aí alinhar o trabalho da diretoria com o trabalho de Curitiba. Como a irmã Lorena disse, existem outros propósitos também para o pastor Júnior. Enfim, Deus está no controle da vida dele, Deus está no controle.

0: parecia assim, eu tinha um sentimento que tinha ficado uns 10 anos aqui, porque nós temos um amor muito grande por vocês. Às vezes a gente não consegue expressar para todo mundo, né, individualmente, mas Deus sabe do que nós estamos falando. Temos um carinho muito grande, olhamos para cada rostinho, né, e lembramos, né, dos momentos que estivemos aqui. E vamos fazer o trabalho, né, está aí a equipe, toda a equipe aí, né, abençoada, a Ângela está aqui também ajudando, né, louvado seja Deus, e nós vamos dar o prosseguimento do trabalho aí, para que a obra possa crescer. E eu queria contar com vocês, posso contar com vocês, sim ou não?
1: Sim.
0: Amém, então vamos trabalhar junto, amém? Uma salva de palmas para Jesus. Glória a Deus. Confesso que eu não ia pregar hoje, era a irmã Lorena, né? Mas nós vamos trazer uma palavra e depois ela vai orar também por todos nós aqui nesta manhã. Tem alguém nos visitando hoje pela primeira vez? Primeira vez? Alguém? Primeira vez? Tem alguém hoje, não? Cadê nossos irmãos católicos, os irmãos de outros ministérios? Cadê? Cadê o povo de Deus que está visitando hoje? Várias pessoas ali, olha só que bênção. Vamos dizer, nós que somos a Deus e amor, todos juntos, sejam bem-vindos em nome de Jesus. Se sinta à vontade na casa do Senhor. Vamos meditar na palavra de Deus. Eu convido vocês para abrir em Lucas capítulo 7. Louvado seja Deus, sexta-feira de libertação, sexta-feira de milagres, né? E nós vamos aqui hoje ler um pouquinho, aqui também um milagre, um grande milagre que Jesus, ele realizou e ele continua realizando. 7 de Mateus, ou perdão, de Lucas, Lucas 7, versículo 11, nós vamos ler nesta manhã. Não pode faltar o glória a Deus, né? Glória a Deus. Capítulo 7 de Lucas, versículo 11. Muito conhecido, quero trazer nesta manhã. Diz assim o texto sagrado: pouco tempo depois, Jesus ele foi para uma cidade chamada Naim. E os seus discípulos e uma grande multidão foram com ele. Quando ele estava chegando perto do portão da cidade, ia saindo um enterro. O defunto era filho único de uma viúva, e muita gente da cidade ia com ela. Quando o Senhor a viu, ficou com muita pena e disse: não chores. Então ele chegou mais perto e tocou no caixão, e os que estavam carregando pararam. Então Jesus disse: moço, eu ordeno a você, levanta-te. E o moço sentou-se no caixão e começou a falar, e Jesus o entregou à mãe. Todos ficaram com muito medo e louvavam a Deus, dizendo: que grande profeta apareceu entre nós, Deus veio salvar o seu povo. Essas notícias a respeito de Jesus se espalharam por todo o país e pelas regiões vizinhas. Amém? Minutinho de oração, fecha os olhos. Senhor meu Deus, aqui estamos, ó Pai, diante da tua presença nesta manhã maravilhosa. Senhor, que eu diminua, que o Senhor venha ser exaltado, que o Senhor venha ser glorificado. Ó Pai querido, o Senhor sabe, meu Deus, das necessidades dos teus filhos, das tuas filhas, Senhor. Opera milagres, prodígios e maravilhas, Senhor, por intermédio da tua santa palavra, Senhor, libertando, curando, ó Pai. Ó meu santo, eu creio, Senhor, que esta multidão não veio aqui, Senhor, por acaso, mas elas estão aqui porque o teu Espírito Santo tocou no coração de cada uma delas para estarem diante da tua presença. E eu creio, ó Pai, que algo extraordinário o Senhor fará nesta manhã, porque não é para a glória do homem, mas é para a glória do teu nome. É o que nós te pedimos e te agradecemos em o nome de Jesus. Amém e amém, Senhor. Quem pode dizer amém? Pode assentar, palmas que glorifica a Deus. Aleluia! Mensagem muito conhecida, mas é uma mensagem poderosa. Porque Jesus aqui lhe opera um grande milagre. E às vezes as pessoas, meus irmãos, já não acreditam que Jesus continua realizando milagres. Mas ele não mudou.

0: Jesus, ele continua sendo a mesma pessoa. Ele opera maravilhas. Quem crê assim diz amém. Eu acho que se eu perguntar aqui nesta manhã se alguém já recebeu pelo menos uma bênção de Deus, todos vão levantar a mão, sim ou não? Eu já recebi muitas e muitas bênçãos. Eu já contemplei muitos milagres do que Jesus fez, do que Jesus realizou. E não, isso não faz tanto tempo. Às vezes as pessoas dizem, não, mas o Senhor no passado ele operava, mas hoje nós não estamos vendo. Sim, Jesus continua operando grandes milagres e maravilhas. Nessa passagem nós vamos ver que esta mulher, ela está passando por uma dificuldade muito grande. É uma situação bem delicada. Ela já era viúva, ela tinha perdido o seu marido, isso comprometia toda a situação do seu lar, mas ela tinha um filho, e o texto não fala mais, olhando para a história do povo de sua época, a esperança daquela mulher estava depositada unicamente e exclusivamente no seu filho. Se ela não tivesse aquele filho, ela já estava ali comprometida, ela já estava ali numa situação de escrava, mas ela tinha um filho, e ela depositou toda a sua fé, toda a sua confiança naquele filho. E o texto diz que em dado momento, aquele filho, ele veio a óbito. Agora imagine o pensamento daquela mulher, a situação daquela mulher. Filho que ela amava tanto, ela que tinha sofrido um golpe duríssimo há um tempo atrás, talvez ainda as feridas não tivessem cicatrizado, e agora ela recebe um golpe mais duro. Ela perde o seu filho, o seu único filho. Já pensou, irmãos? A perda de um filho. Vocês conhecem muito bem o Josué. Imagine, meu filho Josué, e de repente ele está ali, inerte. A situação, irmãos. Imagine o coração daquela mulher, dilacerado. A situação que aquela mulher estava vivendo naquele momento. E eu me lembro, eu acredito que eu já falei isso aqui também. Às vezes, quando eu prego essa mensagem, eu comento a respeito de uma crença que existia na época. Acredito que já falei isso aqui. Naquela época as pessoas acreditavam que o espírito do morto ali, ele podia voltar ao corpo até no período de 3 dias. Isso não é bíblico, mas é histórico. Tem relatos que afirmam isso. E nós paramos para analisar isso. Sabemos que naquela época, pelo calor, enfim, quando uma pessoa morria, eles já a levavam para o sepulcro. E o sepulcro daquela época, geralmente eram nas cavernas, nas pedras. E eu imagino que aquele corpo foi conduzido para aquela caverna. Mas ali ficou ali aquela mulher e quem sabe os moradores da cidade. E eles velavam e diziam para ela, olha, calma, quem sabe essa situação possa se reverter, quem sabe o espírito dele possa voltar. E diante dessas palavras de consolo que ela recebia ali dos moradores, houvesse um pouco ainda, quem sabe, de esperança no seu coração que aquele filho voltasse a ter vida. Eu acredito que passaram-se os dias e nada aconteceu, e alguém dizendo, não, mas ainda é possível. Mas o texto diz que ele estava sendo conduzido para o sepulcro. Ou seja, eu acredito que se assim aconteceu, chegou o terceiro dia e alguém disse, olha, infelizmente não houve... não aconteceu, infelizmente temos que enterrar, não tem jeito, já era. Vamos tentar procurar uma outra forma de consolar esta mulher, mas não tem mais jeito. E aí tem um texto muito interessante, que é o de Lázaro. Lázaro era o amigo de Jesus. E Lázaro, ele veio a óbito também. E antes dele falecer, a Bíblia diz que as suas irmãs pediram que alguém fosse até Jesus, onde Jesus estava, e falasse com Jesus que o seu amigo estava muito enfermo e que ele viesse para poder orar, para pôr as mãos sobre ele e ele ser curado. Só que Jesus não chegou a tempo. E o que aconteceu? Lázaro morreu. E o texto diz que quando Jesus chegou em Betânia, Lázaro já estava enterrado há 4 dias. E aí eu fico às vezes a pensar, será que eles usavam também, eles tinham aquela crença, será que eles ficaram 3 dias velando o corpo? Porque se eles ficaram velando o corpo 3 dias, com 4 dias de sepultamento, já tinha 7 dias. O corpo estava em estado de decomposição. Mas o texto diz que quando Jesus chegou e ali as irmãs, né, chorosas, chegaram até ele e disseram: ah, Senhor, se o Senhor tivesse chegado antes. Mas agora o Senhor chegou, ele já está enterrado. É interessante. É interessante isso, irmãos. Sabe por que que é interessante? Porque muitas vezes a nossa fé é tão pequena e nós não acreditamos que o Senhor, ele pode verdadeiramente operar o milagre da nossa vida. Às vezes colocamos o poder de Deus tão limitado, e isso atrapalha o milagre ser realizado em nossa vida. Por quê? Porque Deus, ele opera, mas ele quer ver o quê? A nossa fé. A Bíblia diz que sem fé é impossível agradar a Deus. Então nós precisamos exercitar a fé para que o milagre, ele possa acontecer na nossa vida. Talvez tem pessoas aqui hoje, que você está aqui hoje, mas a sua fé está tão pequena, e o Senhor te trouxe hoje para aumentar a sua fé, para você ouvir essa palavra, para que você se encha de fé, para que ele possa liberar o seu poder e o milagre acontecer na sua vida. Aleluia! Ora manas curiana labama. O texto diz que Jesus estava chegando na cidade, e onde Jesus passava, multidão acompanhava. Por quê? Porque milagres aconteciam. Hoje Jesus está aqui, temos uma multidão aqui, e Jesus está aqui. Você crê nisso? Você crê? Eu sei que você crê. Se você não cresse, você não estaria aqui. Você não veio ver o pastor Jerry, os pastores, a Anja. Bom, a Anja tudo bem, que canta muito bonito, né, irmã? A irmã Lorena. Mas você veio porque você crê que o Senhor está presente. Nós não temos o poder de operar milagres, prodígios e maravilhas, mas aquele que você não está vendo, mas quem sabe você já sentiu a presença dele, esse sim pode operar um milagre na sua vida agora, de uma forma instantânea, para que o nome dele possa ser glorificado. Aleluia! A multidão acompanhava Jesus por onde Jesus andava. E agora nós nos deparamos com esse texto. Essa mulher, nesse momento do encontro de Jesus com ela, ela não tem mais esperança. Por quê? Porque já tinham passado os 3 dias. Eles já tinham desistido de tudo. Aquela luzinha lá no fundo do túnel, ela se apagou. Milhões de coisas passavam na mente daquela mulher, coração dilacerado, não tem mais jeito, não tem mais solução. Talvez há pessoas aqui com esse mesmo sentimento. Você tentou todas as formas, tudo o que estava à sua disposição, você tentou. E quem sabe alguém chegou aqui e disse: o último recurso agora é ir na igreja. Eu já recebi pessoas assim, irmãos, de entrar desesperada dentro da igreja e dizer assim: pastor, É o último momento, é a última oportunidade, é o último recurso que eu encontrei. Se aqui não resolver, eu vou me matar. Quantas vezes eu vi? Quantas e quantas? Rio de Janeiro, Belo Horizonte, em vários lugares. Porto Alegre, Salvador. Vários lugares. Pessoas entraram assim. Em tempos que nós dirigimos igrejas, recebemos pessoas desesperadas que queriam tirar suas próprias vidas. Por quê? Porque não tinha solução. Tentaram de todas as maneiras. Mas aquele que está em nosso meio aqui hoje, o Criador dos céus, da terra, dos mares e de tudo quanto neles há, ele está aqui. Ele pode sim operar o milagre agora, não é amanhã. Vocês que estão aqui, vocês já contemplaram. Quantas vezes vocês contemplaram milagres instantâneos? E o Senhor pode operar agora na sua vida. Quando Jesus ele entrou em Naim com a multidão, e essa multidão alegre, contente, feliz na presença de Deus, por quê? Porque estavam do lado do dono da vida, daquele que pode ressuscitar um defunto, aquele que pode ressuscitar sonhos, aquele que pode reverter qualquer que for a causa aparentemente impossível. Ele pode. Ele pode curar uma pessoa que está desenganada pela medicina, como eu já vi pessoas que estavam usando morfina porque já não suportavam a dor, e o Senhor operar o milagre instantaneamente e a medicina ficar boquiaberta sem entender o que foi aquilo e ter que afirmar, ter que testemunhar que foi um milagre. E milagre somente o Deus que está aqui nesta manhã pode operar. Milagre só Jesus, só Jesus, mais ninguém. O Jesus dos milagres, ele está aqui em nosso meio e ele quer operar na sua vida também. Se você quer, pode exaltar, pode glorificar. Jesus está em nosso meio. Aleluia. Quando Jesus entra com a multidão feliz, alegre, contente, diz o texto que vem uma multidão entristecida ao seu encontro. Essa multidão está saindo da cidade. A multidão que está com Jesus está entrando, e a multidão que está com o esquife, com aquela viúva, está saindo para o cemitério, chorosos, cabisbaixos. A palavra do Senhor diz que quando Jesus entrou e olhou para a multidão, o Senhor fita o seu olhar naquela mulher. Ou seja, o Senhor, ele conhece os nossos corações. O Senhor conhece a nossa vida. O Senhor conhece a sua vida, minha irmã. O Senhor conhece a sua vida, meu irmão. Talvez você tenha esse sentimento de que ninguém está vendo, ninguém está se preocupando com tudo que está acontecendo na sua vida. Será que Deus virou as costas? Deus não virou as costas. Deus continua olhando para você, e ele está movendo os céus para que você possa receber a sua bênção, para que você possa receber o milagre que virá do céu. Você crê? Você crê? Você ainda crê em milagres? Jesus fita o seu olhar naquela mulher e ele vê aquele coração dilacerado. As pessoas estão entristecidas, mas aquela mulher está com o seu coração dilacerado. E Jesus, no meio da multidão, olha para ela como Jesus está olhando hoje para alguém que está aqui. Ele está contemplando todos nós, mas há alguém aqui que o seu coração está dilacerado e o Senhor está contemplando a sua vida aqui hoje. Há pessoas aqui hoje que você acha que não tem jeito para aquele problema. Você veio aqui desesperada. O Senhor está falando com você aqui hoje. Ele vai reverter. Ele vai mudar. Aparentemente, não há solução. Aparentemente, a sua família, meu irmão, está destruída. Aparentemente, minha irmã, o seu casamento está destruído. Mas, ei, quem está aqui é o que tudo pode. Quem está aqui é aquele que pode reverter o quadro. Ainda que todos à volta olhem e dizem, não tem jeito, não tem solução. Ei, o Senhor está dizendo, há solução sim. Se você crer, se você depositar fé em mim, eu vou operar um milagre na sua vida. Você crê? Quando a multidão está caminhando, Jesus fitou os olhos. O texto diz que Jesus chegou até ela e Jesus disse, não chores. Não chores. Alguém já ouviu a voz de Jesus? Ouviu mesmo? Já, alguém já ouviu aqui a voz de Jesus? Vocês sabem? Distinguir a voz? Eu já tive essa experiência de ouvir a voz do Senhor. É uma voz linda, irmãos. Agora imagine Jesus falando para aquela mulher, não chores. E o Senhor está aqui em nosso meio. E Ele está falando para alguém aqui hoje também, não chores. Não chores. Eu estou aqui e eu tenho como reverter esse quadro. As pessoas olhavam e diziam, mais um falando não chores. Mas o que eles não entendiam é que não era um homem qualquer. Era o próprio Deus. E Deus está falando com alguém aqui hoje. Deus está falando com alguém aqui hoje. O texto diz que quando Jesus então se aproximou do esquife, Jesus tocou o esquife. Tocou o esquife. Jesus quer tocar na vida de alguém aqui hoje. Quando ele tocou no esquife, os que estavam carregando, eles pararam. E agora Jesus olha para aquele jovem e Jesus diz para ele, levanta-te. Quando Jesus disse, levanta-te, o texto diz que imediatamente aquele jovem sentou-se no esquife, no caixão. E quando ele sentou, o texto diz que ele começou a falar. Sabe por quê? Porque Deus não é Deus de mortos, Deus é Deus de vivos. Aleluia. E se tem gente viva aqui, pode jogar a mão para cima e dar um glória a Deus, porque o Deus de vivos está aqui e Ele vai operar na sua vida também. Ele vai tocar no seu esquife, alamasturiana, ela vai, e Ele vai ressuscitar aquilo que está morto na sua vida. Irmão, Deus é tão lindo, as coisas de Deus é tão perfeita, porque aí eu vim entender. Quando eu tive o esclarecimento dessa questão dos 3 dias, eu vim entender. Porque Lázaro foi no 4º dia. Primeiro, segundo e terceiro, alguém diria, não, é o Espírito, é. Foi, aconteceu, voltou o Espírito, foi Jesus, coisa nenhuma. Isso não é milagre, não. Jesus chega no quarto para mostrar para eles, foi milagre sim. Por quê? Porque Deus não divide a sua glória com ninguém. A glória pertence unicamente e exclusivamente a Ele, a Ele, aleluia. Então você hoje pode glorificar, você pode exaltar, você pode crer, aleluia, que Ele está nesse ambiente e o milagre Ele vai acontecer na sua vida. Você não vai sair daqui da mesma forma que você entrou. Não vai, porque Ele está aqui, é onde Jesus está, algo acontece. Às vezes a gente não percebe, irmãos. Mas num culto como esse, Deus já começa a trabalhar. Porque Deus assim, Ele usa os recursos, Ele usa o tempo, Ele usa tudo. Ele usa pessoas. É aquela questão de Daniel orando, pedindo uma resposta. A resposta foi entregue imediatamente, no mesmo dia. Mas Daniel recebeu, pastor, a mensagem, ou seja, a resposta 21 dias. Como assim o senhor está falando que foi no mesmo dia? Foi. A Bíblia diz que foi no mesmo dia. Mas houve batalha no céu. E chegou um ponto da batalha que o inimigo estava tentando impedir que Daniel recebesse a sua bênção. Que aí precisou de quem? Hã? de Miguel.
1: 11 horas e 1 minuto.
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1: 11 horas e 3
0: Hora
1: minutos.
0: Certa.
2: Pessoas chegam aqui para contar testemunhos de fé e milagre, né, meu irmão?
3: Sim, meu irmão. É Deus e tem que ter fé em Deus, meu irmão. Eu queria contar um testemunho aqui rapidinho. Eu peguei um voto aqui com o Revaí que ele entrega na hora aqui do altar, né? E falei para Deus, abriu a porta para minhas duas irmãs, né? Aí passou minha irmã, tava procurando serviço, mas você tem que procurar serviço também. Aí que a porta de Deus vai abrir as portas. Porque às vezes a pessoa procura e não acha, né? Aí Deus, quando eu peguei o voto, fiz um propósito de Deus para abrir uma porta para minha irmã. E pelo menos uma até agora, Deus já abriu a porta, né? Passou uns diazinhos e Deus já abriu a porta.
2: Meu Deus, deixa eu ver se eu entendi. Você veio aqui na sexta-feira, pegou o voto, fez um propósito para Deus abrir a porta para uma pessoa da sua família, sua irmã.
3: Foi, minha irmã. Eu falei para duas irmãs, mas... Aí Deus preparou pra uma, né? Porque minha irmã tá esperando outro do governo, tem uns negócios lá que tem que esperar, né? Talvez em vez Deus vai preparar essa pra essa outra irmã minha. Mas pelo menos pra uma, Deus já preparou. E ela tá me reclamando que é muito serviço. Aí Deus já não tem culpa, né? Se Deus prepara uns...
2: Deus entrou com providência nessa causa.
3: Sim, Deus é maravilhoso, né, meu irmão? Deus tá no...
2: Só agradecer.
3: Só agradecer, graças a Deus, meu irmão.
2: Que maravilha, que Deus te abençoe. Aí estão aí muitas pessoas contando testemunho e testemunhando do que Deus está fazendo nesta campanha da sexta-feira da libertação total. Minha irmã, seu nome?
4: Silvia.
2: A senhora vem de onde?
4: De Poá.
2: Poá, quantas horas aproximadamente?
4: Dá uma hora e meia.
2: Uma hora e meia. Todo este trajeto, minha irmã, vale a pena?
4: Com certeza.
2: Fazer parte desta campanha, participar, fazer votos, recebe o milagre.
4: Recebi o milagre.
2: Qual foi o milagre que Deus fez em sua vida nesta manhã?
4: Na quinta-feira passada, eu tenho um neto que nasceu de 8 meses e meio. Então ele estava na incubadora com muita falta de ar. Aí o meu filho me ligou e falou, mãe, ajuda em oração porque o Miguel está ruim, ele não está conseguindo respirar. Eu fiz um propósito e vim na igreja. Aí sexta-feira eu vim aqui, coloquei o nome dele na oração, orei, e quando foi no domingo, ele foi para casa.
2: Oh, glória a Deus!
4: Curado por Jesus.
2: Retornou para casa com milagre.
4: Graças a Deus.
2: Um verdadeiro milagre, né, menino?
4: Verdadeiro milagre.
2: Através da oração, colocou o nome dele no pedido de oração, o pastor orou e recebeu a bênção.
4: Deus fez uma obra maravilhosa. Tem muito mais ainda, né?
2: Que maravilha.
4: Muita maior de bênção ainda.
2: Deus é fiel, né, menino?
4: Amém, com certeza. Deus abençoe.
2: Que Deus te abençoe, muito obrigado. Isso aí, meu irmão, muitas bênçãos de Deus nesta sexta-feira da libertação total, recebeu a vitória.
5: Graças a Deus, louvamos ao Senhor por esta oportunidade. Molindberg, eu quero falar do meu testemunho. Eu era católico, um católico firme de frequentar as missas de terça-feira, aos domingos, mas graças a Deus estudava para me tornar um padre, fiz diversos movimentos católicos, mas graças a Deus, Deus fez um chamado em minha vida e eu recebi o Salvador Jesus na minha vida, e hoje eu testemunho da verdade que liberta, que transforma a todos vocês que nos escuta nesta manhã. Eu quero lançar um convite todo especial, você que é católico, para que você compareça, para que você faça parte dessas maravilhas que acontecem na Igreja Pentecostal Deus é Amor.
6: Maravilhas acontecem, que Deus abençoe, convite feito e você não vai ficar de fora. Sejam todos bem-vindos, Rádio Deus é Amor, a programação A Voz da Libertação. Bom dia, uma excelente manhã de sexta-feira, é verdade, a sexta-feira da expectativa, a sexta-feira da esperança, a sexta-feira da vitória, a sexta-feira daquele que crê que Deus tem poder de fazer maravilhas e milagres. São 11 horas e 7 minutos, não saia daí porque voltamos com muito mais de Deus para a sua vida. Sou seu irmão em Cristo, Erwin Dreland, e a equipe aqui está pronta, porque amanhã temos um evento maravilhoso aqui na Sete Mundial.

0: através desse programa.
1: E cá estamos, e hoje já fomos direto porque queremos aproveitar o tempo e a oportunidade. Nada pode, não pode escapar. O tempo urge e a expectativa só aumenta, porque é já neste sábado, dia 25. Amanhã, dia 25, a partir das 15, vamos falar um pouquinho sobre isso. Pois é, começamos com algum convite já. Temos aí alguma chamada e eu depois vou com os nossos irmãos aqui, os nossos titios, a nossa vozinha. A senhora não vai escapar, tá? O vozinha ficou daquela apresentação, então a senhora é nossa vozinha e será. Daqui a um pouquinho voltamos com muito mais de Deus e da EBF também para o vosso coração. Expectativa alta, alegria imensa e acima de tudo com o coração preenchido pelo Espírito Santo.
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0: 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Dia 25 de julho, das 3 às 5, na sede mundial. Formem caravanas. Mamãe, papai, formem as caravanas. Pegue o seu carro, enche de crianças aí. E os pais também venham com as crianças. Por que não? Tragam, os pais podem entrar, qualquer igreja, qualquer religião, todos serão muito bem-vindos à nossa escola bíblica de férias com o tema As Pedrinhas do Reino.
1: Muito bem, está então o convite e todo o panorama geral do que vai acontecer neste sábado. Sábado importantíssimo, de muita comunhão, muita adoração. Mas vamos lá, eu tô aqui do meu lado e eu já falei para ela, o nome dela não vai mudar para nós, tá? Para nós, é Titia Anísia que tá aqui, mas para nós ela é nossa vovó Anísia, não é verdade? É, não vai mudar porque o trabalho que tem feito e a representação. A senhora pode falar um pouquinho, só para saudar os ouvintes que estão em casa? Paz do Senhor Jesus, bom dia.
2: A paz do Senhor, todos os ouvintes da Voz da Libertação, gente, que belezinha que esse estúdio, cheio das tecnologias. Eu cheguei agora de Minas, gente do céu. Meu Deus, deixa eu dar um abraço para Iozinho, meu genro, e também para Iozinho. Iozinho, meu filho, eu tô aqui nessa tecnologia falando lá para as Minas Gerais, e minha filha Tissurinha, é a belezinha, gente. Olha, eu tô aqui na sede mundial, que gracinha que é aqui.
1: Que maravilha! É isso! E é o que Deus tem preparado aos nossos corações. Não sai daí porque agora a titia vem, né? A vovó já deu a apresentação. A titia agora, a Anísia, vem também daqui a pouquinho. Vai falar um pouco sobre o evento, um pouco também das expectativas. Tô aqui também com o titio Paulo, titio Paulinho. Mais uma vez, bom dia, meu querido Pai do Senhor Jesus. E expectativa também alta.
3: A paz do Senhor Jesus, querido. A paz do Senhor Jesus a todos. Tenha um bom dia. Olha, a expectativa tá batendo lá no... Acho que passou do teto. Tá lá em cima. Tô muito feliz. Estamos muito animados. Porque faltam pouquíssimas horas para esse grande dia.
1: Verdade. E olha, nós estamos com o coração a milhão. Não é verdade? E Manígia, agora a vovó já foi, né? Bem-vinda, Pai Senhor Jesus. Bom dia. Como é que tá o coração nessa expectativa também para esse dia?
2: muito feliz, porque a gente está toda a equipe trabalhando com amor, com muita dedicação, para a gente dar o melhor, né, dessa festa e para alcançar muitas almas de muitas crianças, né? O intuito é esse, ter salvação de almas. Então nós estamos muito contentes. Você precisa ver como que está lindo o cenário.
1: Sim.
2: Tudo, está tudo muito lindo. Então eu estou muito feliz, porque é a obra do Senhor, né? A gente plantar a palavra de Deus no coração das crianças, dos adolescentes e até dos pais, é um presente de Deus para eles e para nós também.
1: Que maravilha! E a senhora me falava aqui, antes de entrarmos no ar, falou assim: pastor, precisamos focar num ponto muito importante para as pessoas ficarem sem medo de vir.
2: Sim, é assim, na nossa IBF, que é a Escola Bíblica de Férias, vai acontecer amanhã, dia 25, às 15 horas. Mas todos deverão chegar mais cedo para pegar um bom lugar.
1: Sim.
2: E é gratuito. Ah, eu fui entregar, fazer evangelização, e quando eu fui entregar o convitinho para a mãe, ela perguntou assim: quanto que eu tenho que pagar? Não tem que pagar nada, vai ser tudo gratuito. Ah, vai ter lanche, e quanto que eu tenho que pagar no lanche? Não tem que pagar nada, os brinquedos, vai ser tudo gratuito. Então traga as crianças, os de perna curta, de perna longa, que vai ser uma tarde maravilhosa na presença de Deus e com muita alegria.
1: Que maravilha! Então está aí já o primeiro ponto, e é importante frisar isso: é de graça, não paga nada. Mas às vezes as pessoas falam assim: ah, é de graça, então eu vou lá só para comer. Não, a intenção não é só comer. Não é? O comer e beber fará parte de todo o evento, mas a intenção maior é trazer a palavra de Deus e ter as famílias unidas para receber o evangelho e ensinar as crianças o caminho que elas devem andar.
4: Com certeza, pastor. O nosso objetivo, enquanto professores do Pequeno Galileu, enquanto auxiliadores, é que crianças alcancem salvação em Cristo Jesus. O nosso maior objetivo, quanto igreja e também como evangelista de criança, é salvação de almas. Sempre é o doce, a decoração, a brincadeira, o trenzinho, o colorido. O lúdico que a gente traz no dia é uma isca.
1: Sim.
4: Porque através disso, do colorido, vai ter brinquedo, vai ter pula-pula, vai ter doce, a criança vem e ela sai alimentada pela palavra de Deus. O nosso objetivo é salvação de almas. Então, o que a gente espera é: venham todos, vai ter diversão, vai ter alegria, vai ter doce, mas o principal, terá salvação de almas, terá Jesus morando no coração.
1: Até porque as crianças, e acho que todo ser humano é atraído por cor, e cor é vida, não é? Então, nós estamos a falar, Titia Anísia, de um momento e de um evento em que todo mundo é convidado a participar e a celebrar. Porque às vezes fala: ah, mas vai começar às 15, acaba às 17, às 18, que horário tem? O horário é só quando o último for embora, não é verdade? O último for embora, mas o importante é trazer aos corações a necessidade de se falar de Cristo. E a senhora Titia Anísia, que tem já muito mais experiência do que nós, com o passar dos anos, a intenção do inimigo em destruir a mente das crianças parece que se intensificou com aquilo que a vovó falou lá atrás, com a tecnologia, com o mundo desenvolvido. Parece que o inimigo tenta de todas as formas, não é, sugar a mente e o coração das nossas crianças. Então a EBF está aí para trazer esse frescor, essa alegria do Espírito Santo.
2: É verdade, a tecnologia, ela é muito boa, mas tem que saber usar. Infelizmente, os nossos adolescentes, eu falo isso porque eu atuo mais com os adolescentes aqui na sede mundial, e eu vejo que muitas mentes estão cauterizadas muito no celular, e isso vai o quê? Tirando a infância, tá roubando a tua infância, a família, que é plano de Deus, sentar, orar, conversar com o pai, com a mãe, com a irmã. Hoje, infelizmente, usa-se o celular para falar com o irmão, que às vezes um tá lá no quarto, outro tá lá embaixo na cozinha, começam a falar pelo celular. Aí estão acabando com o amor. Por quê? A tecnologia, ela não é como você chegar, conversar, pegar na mão, dar um abraço, olhar no rosto, porque tem um livro que fala assim: o corpo fala. Então, se às vezes eu tô na sala de aula, eu vejo um aluno entrando, eu já olho para ele, eu vejo que tá triste. O corpo dele tá falando comigo que ele tá triste. E se eu tô na tecnologia, eu não vejo isso. Então, por isso que a gente tem que ter cuidado, que a Bíblia fala que quando Jesus vier, o amor de muitos vai se esfriar. E por quê? Eu tenho a certeza que é por não saber usar a tecnologia. Porque tem uma parte da tecnologia que é muito boa, quando a gente sabe usar a obra do Senhor. Sim. Mas tem outras, quando não é para isso, em excesso acaba prejudicando. Então, a família é plano de Deus. Então, a gente tem que saber, cada tempo, eu vou orar, e agora é hora da escola bíblica, eu vou desligar o meu celular. Olha, uma hora eu vou mexer no meu zap, ver tudo. Depois eu vou conversar com a minha mãe, com meu pai, vou brincar um pouco. Porque aquela infância, quando a gente era pequeno,
1: sim,
2: eu tinha mania de pegar o chuchu e espetar e fazer lá o porquinho e fazer o bichinho. Hoje em dia você dá um chuchu ou vai fazer uma brincadeira dessa, eles acham que isso daí é muito sem graça. Mas isso daí você está desenvolvendo a sua mente, você está desenvolvendo a criatividade. Por quê? Lá na frente, quando você estiver numa situação difícil, você vai ter criatividade para sobressair daquela situação.
1: Verdade, verdade. Verdade. Concordo com a senhora falou algo importantíssimo, porque eu tenho amigos pessoais que são titios de escolinha e eles vivem a pensar o dia todo, o tempo inteiro, o que vão fazer a aula dentro daquilo que é proposto, como vão fazer. E titio Paulinho, estamos a falar em incentivar as pessoas, como disse a titia Nise aqui, a pensar, mas também a desenvolver as suas habilidades, porque escola bíblica, e isso já o pequeno Galileu no dia a dia, não é só uma escola bíblica, não é? É o momento em que nós fazemos as pessoas encontrarem-se, conhecerem-se e desenvolverem também. Então, vale a pena incentivar as crianças a ir à escola bíblica, não vale?
4: Ah, com certeza. A escola bíblica, ela não é somente um passatempo. Muitos confundem que é um depósito de crianças. Eu vou cultuar, o meu filho, a minha filha vai atrapalhar o culto, então eu vou deixar lá na escolinha, porque a tia vai dar uma atividade para pintar e tá tudo certo, no final eu busco. Porém, não é assim. Nosso objetivo é que a criança ela cresça em conhecimento e graça, assim como Jesus.
1: Sim.
4: Ali ela vai fortalecer o vínculo afetivo dela com os colegas, socializar, trabalhar a coordenação motora, trabalhar o vínculo afetivo, trabalhar até a área cognitiva do cérebro. Porém, tudo isso, tudo que a gente aplica na sala de aula tem um objetivo maior, que é trazer conhecimento bíblico para a criança, e que através do conhecimento bíblico haja salvação em sua casa. Então, traga o seu filho para a escolinha bíblica, o pequeno Galileu, sabendo que ele não está ali como passatempo, porém, ele está ali para se desenvolver tanto na área motora, socioafetiva, também na área espiritual.
1: E isso é importante lembrar, porque não esqueça que passamos por uma pandemia que nos deixou isolados, não é verdade? Cada um na sua, ficamos em casa. Inclusive, algumas crianças que nasceram durante a pandemia enfrentam muitos problemas de socialização, de estar em comunhão. Mas a EBF está aqui para trazer Jesus ao coração, para quebrar essa barreira e trazer vida. Porque vamos falar sobre pedrinhas. E eu não sei se é pedra de Davi, eu não sei se é pedra de que construiu, eu não sei que pedra é, mas eu sei que vamos falar de um tema sábado que será maravilhoso e você não pode ficar de fora. Muito bem, 11 horas 22 minutos, vamos a um belíssimo louvor, uma belíssima canção, voltamos já.

0: horas 26 minutos. Deixa eu falar também para vocês que estamos aqui com a titia Priscila, que está a fazer, não é, a busca de todo o material aqui, das entrevistas, e está a trazer aqui também, não é, aquilo que vai subir para o Instagram. Falando nisso, Paulinho, precisamos falar também das redes sociais do Pequeno Galileu, não é? Que é para não perdermos a oportunidade e poder lançar também ao coração. É, primeiro lembrar-vos que nós temos o YouTube, tem o Pequeno Galileu, mas também temos com a titia Débora, sim, a Débora Kids. E inclusive disseram que vamos ter aí um lançamento, Débora Kids, alguma coisa, é isso mesmo?
1: É a grande novidade da nossa EBF. Ó, você que
0: maravilha
1: de casa aí, eu tenho certeza que já conhece o Débora Kids. Se não conhece, é muito fácil. Entra no YouTube, escreva Débora Kids Oficial e você vai encontrar um canal que tem diversos conteúdos bíblicos infantis. Histórias bíblicas, louvores, dinâmicas, brincadeiras. Porém, na nossa EBF 2026 vai ter um lançamento inédito do Débora Kids, que vai ser a historinha Pedrinhas do Reino.
0: Que maravilha! E enquanto Paulo falava, eu buscava aqui, e ó, e temos já o Davi Golias, que há 13 dias já está aqui, já com quase 100 mil visualizações, hein? Então vamos fazer o seguinte: você que está em casa, que não visualizou ainda, depois da nossa entrevista, você vai lá e pesquisa e busca informação, tá? Porque queremos compartilhar com todos vocês desta alegria. É, titia Anísia, nós estamos a falar de um evento que anualmente acontece, e isso é uma vez no ano, temos este evento, temos este trabalho. É, o quanto tem crescido esta EBF? Olhando todo o panorama, a equipe que integra, não é? O desenvolvimento que trouxe, o quanto essa equipe da EBF e os participantes têm crescido nesta época de férias?
2: Ó, tem crescido muito, graças a Deus. A gente tem que louvar muito ao Senhor pela vida da irmã Débora Miranda, que ela tem se esforçado muito no Ministério Infantil. A gente vê agora o Débora Kids, que é um presente, que até a irmã Débora fala isso, alcançando as nossas crianças e toda uma equipe por trás, né, dessa produção. E a Escola Bíblica Pequeno Galileu também, a gente está até ampliando a Escola Bíblica Pequeno Galileu, graças a Deus. Então, cada ano Deus está trabalhando de uma forma assim diferente, né? Que o jeito de Deus trabalhar é diferente do nosso. É. Mas tudo em prol do reino, para expandir o reino. E a gente está vendo aí, né, como Deus está ampliando o ministério infantil, tanto nos meios de comunicações, né, com o canal Débora Kids, que antes não tinha e agora tem, e como as escolas bíblicas de toda a região do Brasil e do exterior, como os pastores têm apoiado. A gente também aqui tem que agradecer os pastores que têm apoiado a Escola Bíblica Pequeno Galileu em várias regiões, as líderes também, nós temos líder estadual e líderes setoriais, e elas também se dedicam muito, e a equipe lá do Pequeno Galileu da sede mundial, que também a gente trabalha todos ali unidos, enviando kits, material, para que todo esse material chegue nas igrejas e que expande o reino de Deus.
0: Que maravilha, é. E eu acredito que o crescimento será contínuo e teremos muita coisa boa. Titio Paulinho, estamos a falar em crescimento, estamos a falar, mas também precisamos só frisar aqui que este evento amanhã esperamos por toda a Grande São Paulo, não é? E quem quiser vir, que venha com muita alegria. Vamos só reforçar o horário, o transfer, o seu horário e tudo que estará exposto e disposto lá no nosso estacionamento, para as pessoas poderem aproveitar o momento à vontade.
1: Perfeito, então vamos lá, aqui vai um resumo. Amanhã, dia 25 de julho, a nossa Escola Bíblica de Férias com o tema Pedrinhas do Reino. O culto começa 3 horas da tarde, porém a gente sugere, chegue cedo, venha às 14 horas, porque o templo já estará aberto, você poderá chegar e escolher o seu lugar confortavelmente e vai ganhar um brinde. Os primeiros a chegar terão um brinde. Antes do evento, você pode pensar, como eu vou chegar à sede mundial? É perigoso o caminho, eu vou de metrô, tenho que ir andando a pé? Não precisa se preocupar, porque teremos um transfer. O que seria um transfer? Um ônibus que vai pegar você lá no metrô Dom Pedro II e vai trazer para a sede mundial. Esse ônibus vai estar disponível a partir de 1:30 da tarde. Então, 1:30 da tarde, saindo da estação, Dom Pedro II vai ter um ônibus, vai ter uma equipe personalizada, com capacete, com colete, para você saber que é o ônibus da EBF, que é o ônibus que vem pro Galileu, e ele vai te deixar aqui na sede mundial, de 1:30 até 3:30 da tarde. Pra ir embora, que vai estar escuro, pode ser perigoso, também teremos o nosso ônibus para te levar a partir das 18 horas até as 21 horas. Então, início do evento a partir de 1:30 e final do evento a partir de 18 horas, teremos um ônibus. E esse ônibus, ele é totalmente gratuito. Não vai cobrar um real, é disponibilizado pela nossa igreja, assim como todo o evento, toda a festa. Finalizando o culto às 15 horas, 15 não, olha só, às 17. Finalizando o culto às 17 horas, não vá embora correndo apressado, porque no estacionamento da igreja teremos brinquedo, trenzinho, pipoca, algodão doce, diversas atividades para o seu filho se divertir e aproveitar. E como a gente já falou, tudo ofertado de forma gratuita. Então, aproveite, se divirta, vem com uma roupa confortável, traga seu filho com uma roupa confortável para ele brincar, se divertir até às 21h. Às 21h, a gente encerra os brinquedos, a alimentação, e aí você pode voltar para sua casa tranquilo, porque a gente tem um transfer te esperando para te levar, tá bom? Então é isso, fica aqui o nosso convite, já é amanhã, estamos ansiosos e esperamos você aqui.
0: Convite tá feito e foi de forma bem clara, tá? Então, olha, tomou nota, não se preocupe. Se tiver alguma dúvida, pode entrar em contato. Para quem tem um Instagram também do Pequeno Galileu, pode mandar mensagem lá, tem uma equipe que vai lhe responder, vai lhe atender com muita alegria. E eu tenho a certeza que o nome do Senhor será glorificado. É já amanhã, hein? E olha, aproveita, bom? Aproveita o dia. Ah, pastor, eu vou com 2, 3, 4 crianças. Venha, traga toda a criançada. E assim, olha, a gente que é pai, só aquela dica, a depender do número de crianças, traga uma roupinha assim, só para fazer uma troca de vez em quando, porque pode transpirar muito, aproveitar. Sim. Então, traga sempre uma camisa, né? E aproveita. Caso não, vai ter a lojinha do Pequeno Galileu também, é isso? E ali você pode adquirir o material do Pequeno Galileu, que, olha, tá naquele preço acessível para todo mundo poder levar uma lembrança para casa e adorarmos a Deus juntos. Combinado? Meu povo, 11:34, vamos pedir que Tenise para fazer uma oração, para fecharmos aqui então a nossa participação. E de certeza que amanhã teremos um dia maravilhoso em Jesus Cristo. Uma palavra de oração por todos aqueles que estão conosco nesta manhã e de certeza que a bênção é nossa em nome de Jesus.
2: Vamos orar agora nessa hora gloriosa de oração. Eu venho pedir a Deus que perdoe todos os nossos pecados. Meu Deus e meu Pai, abençoa, meu Pai, todos que estão ouvindo a voz da libertação, esse programa. Meu Pai, alcança as almas, alcança as crianças. Abençoe esse evento amanhã, que seja tudo para honra e para a glória do teu nome, que possa alcançar

aqui, meu Pai, aprendendo a Tua palavra, que a pedra maior, a pedra que é Jesus Cristo, é a base, e a Tua palavra, Pai, é o nosso alicerce. Quando a gente obedece a Tua

0: Pentecostal, Deus de amor, Pai, todos os departamentos, Senhor Jesus, da bênção, da vitória, Pai, esteja com todos nós e todos digam amém.
1: Amém, que Deus abençoe a sua vida. Tio Paulinho, considerações finais e que Deus abençoe no nome de Jesus.
2: Está chegando, é amanhã, eu estou muito ansioso, estamos aqui na expectativa, já estamos correndo, já vamos correr agora para preparar tudo para te receber. Olha, estou ansioso e eu tenho certeza que você também deve estar, então corre para a sede mundial e vem aproveitar com a gente.
1: Denise, palavras finais e com muita alegria.
0: Deus abençoe a todos, nós estamos muito felizes por estar aqui convidando todos vocês para a nossa EBF amanhã. A gente está ansioso, vamos estar aguardando vocês aqui. Não se esqueça, amanhã, dia 25, às 15 horas, aqui na sede mundial, a nossa EBF, Pedrinhas do Reino. Então a gente vai estar aqui para dar um abraço bem apertado de cada um de vocês. Venham.
1: Que Deus abençoe. Moisés, não corta não, que chegou Galileu. Ô, Galileu, vem cá. Bom dia, Galileu. Manda um alô para toda a criançada que tá conosco e é já amanhã, hein?
2: Olá, construtores! Tudo bom? Olha, amanhã vai ter um festão na sede mundial.

0: horas 39 minutos, uma ótima manhã, que Deus abençoe, já princípio de tarde também. Jornal de Informação, a atualidade agora aqui na Rádio Deus e Amor, cristãos pelo mundo. E só para aproveitar, Moisés, quem nos ouve agora, não se esqueça de orar por Nigéria, não é? Mais uma vez, o povo enfrenta lá um massacre, mas o povo continua na fé. Então, é informação para você que está conosco, tá bom? Não sai daí, cristãos pelo mundo, até já.
1: Seja sempre bem-vindo à Rádio Deus é Amor. A gente vai para mais informações aqui. A era virtual está moldando as vivências dos jovens com Deus? Vamos entender o que dizem os especialistas? As vivências com Deus e a expressão da fé cristã entre os jovens evangélicos, de acordo com especialistas, passaram por uma profunda transformação com o advento da era digital, caracterizada pela transição de um modelo exclusivamente presencial para um outro modelo, o ambiente híbrido, chamado de figital, ou seja, do físico somado à esfera digitalizada. Para esses estudiosos, as redes sociais como TikTok, Instagram, YouTube, por exemplo, a inteligência artificial e as plataformas de streaming reconfiguraram a maneira como as novas gerações consomem conteúdo religioso, como as congregações estão sendo formadas e quais ferramentas a juventude está usando para anunciar a palavra, impactando assim amizades, hábitos sociais e a vida espiritual. Na opinião do neuropsicopedagogo David, a era digital tem impactado diretamente a maneira como jovens evangélicos expressam o cristianismo. De acordo com ele, essa mudança já era esperada, uma vez que a cultura é dinâmica e a forma de comunicação vai evoluindo com o tempo, acrescentando que muito do que antes acontecia apenas nas igrejas, agora também está presente nas redes sociais. Para outros especialistas, a vida cristã se tornou mais compartilhada e dinâmica nas redes sociais, mas também mais exposta a distrações. O Rafael Cruz, que é líder cristão, ele recomenda uma filtragem dos posts, a priorização da mensagem do evangelho, a vida de oração e o uso da internet com propósito. E nesse contexto, avaliam que as postagens cristãs com diversificadas abordagens atingem pessoas que talvez nunca visitassem uma igreja evangélica. Entender como a tecnologia tem ajudado na expansão da igreja? A constante evolução tecnológica foi o que permitiu acelerar a tradução da Bíblia para vários idiomas, além de facilitar o processo.

0: curso de distribuição de exemplares impressos e digitais. Logo, há muito tempo, a tecnologia tem de fato ajudado na expansão do trabalho da igreja. Com o uso dela, a igreja passou a poder se comunicar com o mundo quase que instantaneamente. Então, existem diversas formas da tecnologia servir de instrumento de evangelização e discipulado. Essa é uma das suas funções, tornar mais eficaz e eficientes processos e projetos que a igreja já realiza manualmente. As igrejas devem se capacitar para compartilhar a fé, melhorar a comunicação e a vida em conjunto, utilizando novas tendências digitais. A comunicação é a base da missão da igreja. Logo, implementar a tecnologia no dia a dia das pessoas significa melhorar a comunicação, além do presencial de forma remota, e por meio dela, a igreja continua se comunicando, disponibilizando materiais, transmitindo cultos ao vivo e por mensagens gravadas. E ainda realiza o acompanhamento pastoral de forma mais intensa e constante. Então, durante anos, tecnologias como rádio e a TV foram canais para propagar os ensinamentos e a palavra de Deus. Atualmente, com a internet, surgiram inúmeras outras formas da igreja evangelizar e se comunicar. Com a capacidade de conectar e construir relacionamentos, a tecnologia também é uma ferramenta valiosíssima para o crescimento e alcance das congregações. As igrejas que recorrem à tecnologia têm mais visibilidade e acabam tendo mais apelo com o público, principalmente os mais jovens.
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3: Deus abençoe rique poderosamente a sua vida, querido ouvinte. Você que está acompanhando esta programação tem um comunicado muito importante de Deus ao seu coração. A palavra de Deus entrou no seu coração, mudou a sua vida, produziu frutos para uma transformação. Então você é uma testemunha viva do que pode a palavra de Deus. É por isso que estamos aqui, para avisar a todos que se aproxima, é logo mais, neste dia 26, domingo, a partir das 14 horas, aqui na sede mundial, este culto evangelístico de Missões África. E não será apenas um culto, mas um momento único e marcante, aonde a chama missionária se reacenderá no coração, na mente e na alma daqueles que foram chamados para realizar a vontade do Senhor. E você já dará início em sua vida nesta obra de missões, trazendo em suas mãos aquela Bíblia que você não usa mais. Você tem a sua Bíblia de cabeceira, mas você tem aquela Bíblia que está na estante, aquela Bíblia que te deram de presente. Nós usaremos e recolheremos neste dia 26, desde as primeiras horas do dia até o término dele. A nossa secretaria estará com as portas abertas para receber a sua Bíblia ao lado do santuário neste dia 26. Esta coleta de Bíblias em português, francês, inglês e também em espanhol. Principalmente você que tem esta Bíblia e sabe o poder que ela exerceu sobre você, não vai deixar aquelas almas que precisam, muitas vidas necessitam da palavra de Deus, e você vai ser o instrumento para que possamos alcançá-las. Que Deus abençoe. Será neste domingo, a partir das primeiras horas do dia, aqui na sede mundial, Avenida do Estado, 4568. Esperamos por você, pela sua família e pela sua casa. Juntos seremos impactados e abençoados através da nossa decisão de fazer missão. Deus abençoe e até lá.
4: Muito bem, 11 horas e 47 minutos e já começamos este momento, não é? Com este convite especialíssimo, trazido aqui pelo nosso querido presbítero e pastor aqui da Sede Mundial, Kleber Costes, para este dia importantíssimo. Este domingo, tá? Em que a banda Nhelete estará aqui, vindo de Moçambique. A banda Nhelete que vai adorar a Deus junto ao povo brasileiro, tá? E eu quero fazer este convite. Traga uma Bíblia. Você que pode, traga. Você que tem condições, traga. Pastor, eu não tenho Bíblia, mas eu tenho um livro de estudo, eu tenho um livro de devocional. Queria oferecer a alguém que talvez fosse ler. Pode mandar também. A igreja vai se encarregar de levar este material à África. E detalhe, atenção irmãos em Minas Gerais e atenção irmãos no Rio de Janeiro. Nós vamos sim também compartilhar e contribuir, tá? Vamos fazer esta entrega. Então, aí nas regiões também, por favor, pode mandar as Bíblias, porque depois será feito aqui uma contagem, uma junção aqui na Sede Mundial. Então, a banda, ao regressar a Moçambique, vai levar este material. Mas não se esqueça, antes de regressar, eles vão se apresentar aqui no Brasil.
5: Nós temos uma grande novidade, tá sabendo? Quem será que vem chegando aí? Quem é? Nhelete, é domingo que vem, já chegou o dia. Você vai vir? Eu vou. Domingo que vem, uma grande festa aqui em São Paulo. Maravilha, que coisa linda. É a verdadeira, genuína adoração, né, gente? Fala a verdade. Olha isso. Ouça isso, gente. Domingo que vem aqui na Sede Mundial. Eu vou cantar com eles. Eu vou abrir a boca, eu vou pular de alegria. Olha, isso que é adoração, hein? Solta aí, Netina. Solta aí. Grupo Nhelete, se eu fosse você, eu programaria esse compromisso que você tem domingo, para outro dia, porque você vai estar aqui conosco, mas vai ter que estar sim. Domingo que vem, Grupo Nhelete de Angola, África, no culto de missões. Das 3 às 5, nós estaremos levantando também as nossas mãos. Estaremos adorando ao Senhor, aprendendo com eles. Porque esta é a verdadeira adoração. Adoração genuína, verdadeira, está com esse grupo aí, com os africanos. Que maravilha, que o Senhor seja louvado. Que o Senhor seja adorado. Igreja Deus e Amor em missões. Uma igreja missionária é a Igreja Deus e Amor. Então vai ser no próximo domingo, das 3 às 5 da tarde. Teremos aqui também, estamos buscando trazer comidas típicas para vocês experimentarem. Estaremos trazendo a decoração típica. Vai ser uma tarde glorificada ao Senhor, exaltada ao Senhor. Será uma tarde onde a presença de Deus será maravilhosa, onde o Senhor vai operar, onde o Senhor vai transformar vidas. E como isso acontece? Como que você pode ser um missionário neste culto? Trazendo alguém com você. É, isso mesmo. Trazendo uma pessoa com você. Sabe aquela pessoa que sempre fala que vai vir? Você vai convidar ela. Olha, vai ter um grupo lá da África, vai fazer uma apresentação maravilhosa, vai ser uma festa na minha igreja e eu quero levar você lá. E você vai fazer um convite cheio, não é um convite vazio. O vazio é, vai lá, aqui está o endereço, vai lá, vai ser tal dia, tal hora. Esse é o convite vazio. Mas o verdadeiro missionário é aquele que vai atrás. Aquele que pega o carro, vai lá, passa na porta da casa. Aquele que pega o ônibus, vai lá, desce no ponto de ônibus, perto da casa, pega a pessoa, pega um Uber, leva. É esse o convite verdadeiro. Vamos fazer, então, praticar a viagem missionária? Vamos fazer o convite verdadeiro cheio e o convite missionário verdadeiro? Então, vamos lá. Todo mundo se comprometendo diante do Senhor agora de trazer uma pessoa. Eu vou tentar fazer o máximo de trazer pelo menos uma pessoa comigo. Pelo menos uma pessoa eu vou trazer para este culto missionário que acontece neste domingo agora, domingo próximo, dia 26, no horário das 15 horas até as 17. Com certeza Deus fará obras maravilhosas. E na mesma semana, este grupo estará no Rio de Janeiro e também depois em Belo Horizonte, na nossa igreja Deus é Amor. Atenção, Rio de Janeiro, atenção, Belo Horizonte, eles estarão também se apresentando, louvando ao Senhor, na nossa igreja Deus é Amor do Rio de Janeiro, Senador Pompeu, e também lá no bairro do Cabana, em Belo Horizonte, Minas Gerais. Não se esqueçam, o Senhor está presente no meio dos louvores e ele também trabalha no meio dos louvores. No próximo domingo, então, estamos aguardando a sua presença, entrada grátis. Temos um amplo estacionamento para você deixar o seu carro e cultuar ao Senhor. Cheguem cedo para você ter ali o seu carrinho guardadinho, uma reserva ali no seu carrinho, né, para você estacionar ele direitinho, porque esse estacionamento enche, hein? Mas o mais importante é nós fazermos a obra missionária. Não adianta a gente ir lá prestar um culto a Deus, fazer, vamos lá no culto missionário, mas não ser um missionário. Não faz muito sentido, não é? Vamos praticar a obra missionária. Vamos dar a nossa oferta. Nós vamos apresentar o trabalho missionário, alguns vídeos que nós vamos apresentar a vocês do que nós estamos fazendo de obra missionária no continente africano, e eles estarão apresentando muitos hinos, louvando ao Senhor neste dia 26, no próximo domingo, das 3 às 5 da tarde, aqui na sede mundial das igrejas Deus e Amor.
4: Louvado seja o nosso Deus, aleluia, aquele que vive e reina para sempre. Você é o nosso convidado especial, tá? É neste domingo, sim, e nós queremos te convidar para adorar a Deus, adorar ao Senhor e glorificar a Jesus Cristo, porque será um domingo maravilhoso, maravilhoso mesmo, e o nosso coração está cheio de Cristo, nosso coração está cheio de fé, nosso coração está cheio da alegria e da comunhão também. Então, irmão, venha, traga a sua parentela, traga a sua família, traga todos aqueles que estão ao seu redor para adorar ao Senhor nosso Deus e nosso Pai. A banda já está nos ares, literalmente nos ares, não é? Porque eles chegam no período da tarde aqui em São Paulo, tá? E olha, nós vamos deliciarmos-nos na presença do Rei Eterno, nós vamos deliciarmos-nos na presença do Todo-Poderoso, tá? Moisés, podemos fechar com aquele hino que a banda cantou? Rio é Satané, ai, Tinuia, onde é na mata. Passaste há pouco tempo esse louvor? Foi o louvor que eu cantei quando a banda veio a primeira vez. É verdade. Na mata, na mata. Isso mesmo. E esse hino fala muito sobre uma guerra, não é? Uma peleja. Fala muito sobre batalha. E diz assim, ó. Satanás, nós estamos a chegar com a espada da oração. E nós dizemos que és impotente. E é uma declaração muito importante para que o povo viva a graça do Senhor, nosso Deus e nosso Pai. É um jovem que canta, é a voz de um homem. Rio é Satané, ai, foi o hino, até o hino de entrada. Por quê? porque chegamos com a força, chegamos com a fé, chegamos com a alegria, chegamos com a autoridade de Deus, o nosso Pai, para derrotar Satanás e toda a fúria maligna. Você é o nosso convidado, traga parentes, traga amigos e traga toda a sua vizinhança. Vem conosco. E é este louvor que nós vamos fechar aqui a nossa apresentação nesta manhã. Vem conosco, vem com fé, vem com alegria na presença do Espírito Santo. Na mata, é verdade. Somos nós, os filhos de Deus, para vencer o inimigo em poder, em oração e em adoração. Domingo, sede mundial, não fique de fora, Avenida do Estado 4568, Liberdade, São Paulo, capital. Tá bom, Nana? Nos veremos, Tatana Munzuco, até amanhã, você catequiza, que Deus te abençoe.

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2: Horas e 58 minutos.
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Diácono Lindenberg Araújo. Que Deus abençoe a todos vocês. E desde já, já deixa o teu like, compartilhe esta programação, divulgue ao máximo de pessoas possíveis. Eu já fiz a minha parte. Já compartilhei, já curti, já enviei para inúmeras pessoas. Então faça a sua parte, porque essas pessoas talvez também possam estar precisando de oração, de clamor e de intercessão. E o nosso papel é este: orar e buscar a face do Senhor e interceder por todos os nossos irmãos que estão em casa. Amém? Convido todos vocês também a orar comigo, porém, todavia, eu quero ler um trecho da palavra de Deus para nós darmos início a esta oração. Está escrito Jeremias, capítulo de número 33 e o verso de número 3. Somente este versículo nós meditaremos. Clamas a mim e respondeste-ei, e anunciar-te-ei coisas grandes e firmes que não sabes. Vamos ler novamente? Clamas a mim e respondeste-ei, e anunciar-te-ei coisas grandes e firmes que tu não sabes. Deus certamente, ele falará conosco e nos revelará coisas ocultas, profundas, que inclusive nós nem pensamos e nem imaginamos, mas através da oração, do clamor, Deus realizará e cumprirá uma obra em nossas vidas. Portanto, ouvintes, internautas, vocês que estão conosco através da rádio Deus e Amor, também sejam todos muito bem-vindos. Convido todos vocês a orar juntamente comigo. Poderoso Deus, maravilhoso e eterno Pai, Pai de nosso Senhor e Salvador Jesus Cristo, Senhor meu Deus poderoso, entramos na tua presença, Pai, nesta hora. Entramos na tua presença, Senhor, neste momento de oração, de súplica. Nós queremos entronizar o teu nome, ó Pai, porque somente o Senhor é digno de toda honra, de toda glória, de todo louvor e de toda exaltação. Pai, nós queremos te agradecer por este momento de oração, ó Deus, por este momento de clamor, Pai da glória, em no nome de Jesus Cristo Salvador, meu Deus poderoso. Senhor, estenda as tuas mãos de misericórdia, estenda as tuas mãos de compaixão, pois nós rendemos graças a ti, graças pelo livramento, nós rendemos graças pelos milagres que o Senhor tem realizado em nossas vidas, para a tua glória, para o teu nome ser glorificado. Senhor, muito obrigado, ó Pai, por cada vida que está conosco, em oração, em clamor, em jejum. Nós clamamos ao teu nome nesta hora, neste momento de oração, ó Pai. Tenha misericórdia, meu Deus. Tenha compaixão do teu povo. Tenha compaixão da sua igreja. Tenha compaixão desta vida que te clama neste momento, ó Pai, em nome de Jesus Cristo Salvador. Visita, Pai, agora esta mente, este coração, esta pessoa que está orando, está clamando ao teu Espírito Santo nesta hora. Ó Pai, tenha misericórdia desta vida, tenha misericórdia, meu Pai, desta casa, desta família, esta pessoa que tem orado, esta pessoa que tem clamado. Ó Deus Todo-Poderoso, vai ao encontro, Pai, vai visitando, Senhor, confirmando a tua grande bênção, a tua grande vitória. Ó meu Deus poderoso, Senhor, nós te louvamos.

nossa, mas tenha a vida eterna. Ó Pai, vem ser conosco nesta tarde gloriosa. Vem ser conosco, Pai, neste momento de oração. Alcança, meu Deus, o teu filho, a tua filha. Ah, meu Deus poderoso, é para a tua glória, é para a tua glória, meu Pai. Em nome de Jesus Cristo, Salvador. Meu Deus, nós te rendemos graças neste momento. Nós te rendemos graças nesta hora. Nós te rendemos graças, ó Pai da glória, porque até aqui o Senhor tem nos sustentado. Até aqui o Senhor tem nos guardado, até aqui o Senhor tem, ó Pai, nos dado livramento, nos dado força, encorajamento para prosseguirmos, encorajamento para permanecermos, ó Pai, firmados em Ti, porque a Tua palavra é a nossa base, sim, ó Deus, a nossa regra de fé e prática. Portanto, ó Pai, dai força ao Teu filho, dai força à Tua serva, à Tua filha, para permanecermos.

pessoa, quantos, ó Pai, estão sofrendo, estão agora nas trevas, estão agora passando, ó Deus, por momentos, Deus da glória, de frustrações, momentos de angústia, momentos de tristeza, momentos

espírito maligno, você que está oprimindo esta vida, você que está oprimindo esta pessoa, você que está oprimindo esta casa, sai daí agora, sai desta casa, Satanás, legiões, saiam em nome de Jesus Cristo, o Todo-Poderoso, meu Deus, vai confirmando o livramento para esta casa. O livramento para esta família, o livramento para a tua serva, para o teu servo que clama agora, meu Pai, que está de joelhos dobrados, está agora, meu Pai, nos ouvindo através da rádio, através dos canais de comunicação, ó Deus, de áudio e vídeo, dai vitória o teu servo, dá livramento teu filho, ó Pai, meu Deus, direciona-nos, ó Pai, a buscarmos, a nos humilhar diante da tua presença. O Senhor soprou nas narinas dos discípulos e declarou: recebei o Espírito Santo, e nós agora, meu Pai, queremos, ó Deus da glória, receber esta graça, receber esta dádiva, este sopro do teu Espírito, ó Pai da glória, vá libertando esta pessoa, meu Pai, esta casa, meu Deus, esta mãe, este pai, que tem orado pelo filho, que tem orado pela família, que tem orado pelos familiares, Deus de amor, vai alcançando, meu Pai, vai alcançando esta vida, liberta, transforma, vai curando, Senhor, vai curando esta pessoa que está sofrendo por causa desta enfermidade, por causa deste diagnóstico, por causa, meu Pai, meu Deus, foi desenganado pela medicina. Olha aí, Espírito Santo, calamasturimi clama labaia, Deus tremendo, tem misericórdia, Pai, tem misericórdia, agora, meu Pai, alcança. Alcança esta nação brasileira, meu Pai, estes estados, as cidades, Senhor, olha ali para o sertão, olha para aquele lugar, meu Deus, quantos estão sofrendo, ó Pai, meu Deus, passando fome, necessidade, mas através dos projetos da Fundação Reviver, meu Pai, estas vidas serão alcançadas, serão, ó Pai, direcionadas e também salvas para todos.

adorar-te com sinceridade. Oh, meu Deus da glória, quantos estão esperando, Pai, que o Senhor possa resolver esta causa. Envia a resposta para esta pessoa, envia a resposta para esta casa, para esta família que está em crise. Crise

pode mudar a história, porque o Deus que nós servimos é o Deus que muda decretos, o Deus que nós servimos é o Deus do impossível, é o Deus das causas impossíveis. Sim, meu Pai, esta pessoa que está com uma causa na justiça, esta pessoa que está orando, Tecalamachandarabia, Iriandalamacalamalamastei, ó Deus, vai alcançando, meu Pai, vai ao encontro, Senhor, e dai a grande vitória, dai o grande livramento, dai a grande providência para esta pessoa que tem orado, que tem clamado, que tem suplicado pela providência. Alamasterianda labaia, erianda lamasteri clama labastei. Meu Deus, vai confirmando a vitória, a providência, o revestimento. Renova, meu Pai, renova esta vida, renova, meu Deus, esta vida, esta fé, esta pessoa que tem orado, que tem clamado, meu Deus, para que o Senhor possa fazer, Pai, ah, meu Deus, uma transformação nesta vida. Amando e clama lá, master, e me clama lá, baia, meu Deus. Nós oramos com fé, nós oramos porque cremos no teu agir, porque cremos na providência. Sim, ó Pai, o Senhor é Deus que opera, o Senhor é Deus que trabalha, o Senhor é Deus que transforma, transforma, meu Pai, o meu ser, transforma, meu Deus, o nosso ser, a mente, o coração desta pessoa que estava arquitetando coisas contrárias, horrendas. Pai, mas há poder no teu sangue, há poder no sangue de Jesus Cristo, o Todo-Poderoso. É o Deus que derruba muralhas, é o Deus que destrói todas as potestades e principados do inferno. Nós servimos a este Deus, é o Deus do impossível. Ó Pai da glória, envia o socorro, porque a tua palavra nos diz que o Senhor é o nosso socorro, refúgio e fortaleza, socorro bem presente na hora da angústia. Ó, meu Deus, socorre esta pessoa que talvez está enfrentando esta crise, ó Pai, de ansiedade, esta depressão, está enfrentando solidão em sua casa, em sua mente, mas o Senhor pode intervir, o Senhor pode enviar o socorro, o Senhor pode enviar a providência. Decalamasteri me clama labaia, ô glória, meu Deus, vai confirmando a libertação também. Eu oro por aqueles que estão viciados, por aqueles que estão, ó Pai, meu Deus, ó meu Pai, enfrentando este problema de vício, meu Deus, são dependentes químicos, alcoólicos, meu Deus, liberta sim, ó Pai, liberta o católico, liberta o espírita, liberta, meu Pai, o umbandista, liberta, Pai, este livre pensador, liberta o teu, salva estas almas, salva, meu Pai, este povo, para que eles possam glorificar o teu nome, para que eles possam exaltar, te louvar, te engrandecer. Ó, meu Deus poderoso, abençoai, ó Deus, abençoai os nossos ouvintes, abençoai nossos irmãos internautas, Pai, que estão orando, que estão clamando conosco, que estão suplicando, pedindo ao teu Espírito socorro. Decalamachandarabia, ó Deus, renova, Pai, renova a fé desta irmã, renova a fé deste irmão que está orando, que está clamando. Pai, vai confirmando a restauração desta pessoa que perdeu tudo, está enfrentando esta crise espiritual, Pai, enfrentando esta batalha espiritual. Deus, socorre, meu Pai, socorre estas vidas, socorre estes, meu Pai, teu filho, socorre mesmo, meu Pai da glória, porque eu creio no milagre, eu creio na porta aberta. Ore, me clama, lamastu, recalamasteri, me clama. Oh, Deus, que coisa linda, que coisa tremenda, é o teu Espírito

agindo neste propósito. Deus da glória, usa-nos, ó Deus, como instrumentos em tuas mãos. Ó Pai, toda a nossa diretoria deliberativa e executiva, Senhor, coloco-os em tuas mãos. Pai, estenda as tuas mãos de misericórdia e dai a grande vitória para a tua glória, Senhor, para o teu louvor, em nome de Jesus Cristo. A nossa diretoria executiva, Deus, confirma a tua bênção, dai a grande vitória, refrigera o coração, a alma, e confirma o livramento. Ó Deus poderoso, são centenas e milhares de ouvintes, são centenas e milhares de internautas que

Alegre, todas aquelas regiões que foram afetadas com aquela enchente, quantas vidas, meu Pai, perderam seus entes queridos, perderam as suas casas, perderam seus bens, perderam a vida, mas o Senhor é Deus que consola, o Senhor é Deus que restaura, o Senhor é Deus que vai e encontra ao encontro para dar o suporte, ó Deus, o consolo do teu Espírito, Pai da glória, vai dando livramento a este país, vai dando livramento.

em nome de Jesus Cristo, vai confirmando a tua grande obra, vai confirmando a resposta, Deus, do teu servo que clama, do teu servo que ora, do teu servo que te suplica. Ori mi calamasteri mi clama la

fila para uma intervenção cirúrgica, mas eu oro com fé, eu oro porque creio que o Senhor é Deus que realiza o milagre antes mesmo de passar nas mãos dos médicos. Pai, eu creio, Senhor, que o Senhor já está operando o milagre. Que o Senhor já está curando, que o Senhor já está operando milagres e maravilhas nestas vidas que estão te clamando, que estão te buscando, te pedindo, Senhor, esta enfermidade, este tumor, este câncer, Pai, esta pessoa está sofrendo, esta pessoa, Pai da Glória, está enfrentando estes problemas, ó Pai, problemas no pulmão, problemas nos rins, problema no fígado, Deus da Glória. Glória nos ossos, olha aí, Espírito Santo, toca nos ossos desta pessoa, toca, meu Pai da Glória, na coluna, meu Pai, esta pessoa que não consegue mais, Senhor, ah, meu Pai, articular o meu Pai, movimentar o corpo, as mãos, meu Pai, esses ossos, o corpo desta pessoa, toca, Senhor, toca mesmo, meu Pai, meu Deus, para o médico, a diabetes não tem cura, mas olha aí, esta pessoa sofrendo por causa da diabetes, por causa desta enfermidade. Vai curando, Senhor, vai curando esta pessoa, vai libertando esta vida, vai libertando, ó Pai da Glória, é no nome de Jesus Cristo Salvador, meu Pai, nós te louvamos, nós te engrandecemos, porque o Senhor é bom, é fiel, é justo para libertar esta casa, para libertar esta pessoa, que calamachandalamasteri me clama, meu Pai. Envia o teu povo para esta tarde, é a tarde da libertação total, é a tarde da guerra contra o mal, onde potestades e principados cairão por terra, pelo teu poder, pela tua unção, porque a unção é que despedaça todo jugo, ó Pai, o jugo do sofrimento, o jugo do medo, o jugo da solidão, o jugo, ó Pai, Deus, da depressão, da timidez, Senhor, da enfermidade, a tua unção, ela despedaçará todo jugo maligno, todo jugo do inferno que está lutando contra a nossa família, que está lutando contra a nossa casa, meu Deus. Eu oro, ó Pai, para que o Senhor traga livramento, traz livramento para esta pessoa, traz livramento para este jovem que está na estrada, que está viajando, que está agora, meu Pai, talvez não imagine o que poderá acontecer com ele, mas através da oração, através da súplica, nós oramos com fé, através do clamor, através da intercessão, o Senhor estará desfazendo esta obra diabólica, estará desfazendo

célula, mas há poder no sangue. Sai daí agora! Sai daí em nome de Jesus Cristo, saia no nome de Jesus Cristo, toda potestade, sai daí destruidor, mortandade.

Senhor, queima esta enfermidade, queima, meu Deus poderoso, estas dores na coluna, nas costas, meu Pai, dá livramento, dai ao Deus o suporte, Pai, do teu Espírito, meu Pai, na busca do teu Espírito Santo, envia livramento, na busca pelo teu Espírito Santo, envia, meu Pai, a cura, a saúde, a vitória para o teu filho, a tua bênção para esta casa, para esta pessoa.

0: meu Pai da Glória, por este momento de oração, por este momento de clamor, por este momento, ó Pai, e o que o Senhor preparou, proporcionou para buscarmos a Ti, para buscarmos a Tua presença, para clamarmos pelo avivamento. O profeta Abacuque declarou: ouvi a Tua palavra e temi. Aviva, Senhor, o Teu povo nos últimos anos. Na ira, lembra da Tua misericórdia. Aviva, meu Deus, aviva a nossa casa, aviva a nossa família, aviva mesmo, meu Pai da Glória, para que possamos, ó Deus, estarmos firmados em Ti, porque o avivamento, ele trará renovação, trará uma nova vida, trará restauração para a nossa casa, para a nossa vida, para o nosso ministério. Deus, esta pessoa que está duvidosa, não acredita no chamado, não acredita que o Senhor terá um ministério nesta pessoa, mas eu creio que através da oração o Senhor estará entrando, meu Pai, com providência nesta causa, nesta mente, neste coração, e enviará a resposta que ela almeja, que ela precisa. Usa, Senhor, o Teu servo nesta tarde gloriosa. Neste momento eu quero orar para que o Senhor possa enviar, meu Pai, o livramento para todos quantos estiverem conosco e estarão nesta tarde para Te louvar, para Te glorificar, meu Deus. Terá uma tarde gloriosa, uma tarde de glória, de libertação, ó Pai, e nós oramos porque cremos no Teu agir, nós oramos porque cremos no Teu trabalhar. Usa o Teu servo poderosamente, ó Deus, para estas vidas que estão necessitadas do Teu amor, que estão necessitadas da Tua glória, da Tua palavra, do milagre, da libertação para estas vidas. Alamasturi me clama, Alamashanda Labaia. Ó glória, nós oramos, ó Deus, confirma a Tua bênção, ó Pai, sobre cada um dos Teus servos que estão afastados, que estão, ó Pai, enfrentando, Deus, estes momentos, ó Pai, distante do Senhor. Tem misericórdia deles, tem misericórdia destas vidas. Envia o socorro, envia a libertação, a transformação para estas vidas. É no nome de Jesus Cristo, ó Pai, que nós oramos, que nós clamamos por cada um que está clamando e orando conosco nesta tarde maravilhosa. Meu Deus, salva estas vidas, quebranta este coração, quebranta estas almas para a Tua glória, para que o Teu nome seja glorificado, meu Pai, e para a derrota de Satanás. Meu Deus, que seja um vaso escolhido nas Tuas mãos, que seja um vaso preparado para a Tua obra, para a Tua glória, Senhor. Queremos Te apresentar a cada equipe, a cada voluntário, obreiros, batalhão da fé. Ó Deus, confirma a Tua bênção, confirma o Teu milagre, e assim nós queremos Te agradecer e Te glorificar no nome de Jesus. Amém. Glória a Deus. Deus abençoe, ouvintes, internautas, vocês que oraram com fé. Que Deus em Cristo abençoe todos vocês. Bom, eu quero deixar um convite especial para você que está em casa e se encontra afastado dos caminhos do Senhor. É hora de voltar para a casa do Pai. Volte hoje. Você que está em declínio espiritual, Jesus te ama e Ele quer fazer uma obra na sua vida. Faça essa oração comigo. Repita essas palavras comigo. Senhor Jesus, eu Te aceito como meu Salvador. Senhor Jesus, eu estou voltando para a Tua casa. Perdoa os meus pecados, perdoa as minhas falhas, perdoa as minhas transgressões. Eu pequei, mas me arrependo. Me ajuda, Senhor, a ficar firme na Tua presença. Escreve o meu nome lá no céu, no livro da vida, e me ajuda a permanecer na Tua casa, em nome de Jesus. Amém? Que Deus abençoe. Seja muito bem-vindo, família Deus e Amor. Igreja Deus é Amor, mais que uma igreja, uma família. E nós já queremos discipular, acompanhar você. Envie sua mensagem para o nosso WhatsApp, DDD 11 982 92 33 92. Nós lhes daremos suporte, acompanhamento, aconselhamento bíblico pastoral. Amém? Lembrando a todos, 12:29, que a partir das 15h nós já estaremos aqui no Templo da Glória de Deus, aguardando todos vocês, porque hoje é a sexta da libertação total. Pastor Kleber de Oliveira, ele mesmo, estará ministrando a palavra de Deus e orando por cada um de nós. Portanto, não fique de fora desta campanha, deste culto, desta concentração de fé e milagres, porque Deus certamente realizará o seu grande mover, libertações e transformações. Avenida do Estado, 4568, Liberdade, entrada principal, Avenida Prefeito Passos, número 10. Vem pra cá, porque estamos aguardando por todos vocês. Amém? Que Deus abençoe quem orou com todos vocês, Diácono Lindenberg Araújo. Fique com Deus e a paz do Senhor Jesus.
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1: Paz do Senhor, queridos irmãos, queridos ouvintes do nosso programa Mensagens Cantadas, que bom que vocês estão aí. A razão de nós estarmos aqui é porque vocês estão aí. Esse é o nosso programa MC. Espero que você aprecie 90 minutos da sobremesa, o finíssimo do Rádio Evangélico para o seu coração. Teremos de tudo aqui. Teremos coisas boas, coisas espirituais, informações, dicas de saúde, falaremos de tecnologia, vamos falar também de bionanotecnologia. Não, isso não, isso é demais, demais. Vamos falar de coisas boas, mas isso aí também não. Pai do senhor Débora. Ah, eu sou o pastor Lourival de Almeida, tô esquecendo de me identificar, tá vendo?
2: E eu, Débora.
1: É que eu fiquei apavorado perto da irmã Débora aqui, né?
2: Ah, que isso, para. A paz do senhor ouvinte, nosso abraço fraternal e já agradecendo pela preferência ao nosso programa. O MC Music apresenta mais um dos seus lançamentos, você vai ouvir agora com Débora, o CD é Assim Que Adoro, este lindo louvor, quem louva vive um milagre.

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1: Eu não sei se você, ouvinte, tem observado, né, que nós temos, sem dúvida alguma, nos últimos tempos, né, verificadas mais variadas formas de misticismos, por algum lado também conservadorismos, ou por outro lado liberalismos, todo tipo de ismos, né? E a gente tá vendo que, infelizmente, né, a gente tem que estar sempre tocando nesse assunto. Mas o que mais, na minha opinião, acaba sendo pernicioso, né, é determinado tipo de atitude que nada tem a ver com a salvação, nada tem a ver com a palavra de Deus, nada tem a ver com aquela questão de a boa conduta dentro dos processos, procedimentos bíblicos, não é? Mas é a questão das pessoas que se utilizam de subterfúgios, né? Se utilizam de truques, se arvoram como grandes pessoas e acabam por influenciar tanta gente. E eu chamaria essas pessoas de os profetas de Araque. Eu estive aqui num culto e falava aos irmãos que a gente tinha que tomar cuidado com o roda-roda, com o balança-balança, as dancinhas, que muitas delas se assemelham terrivelmente com as danças que são feitas em terreiros, né? Os trajeitos no que parece ser, né? Parece ser uma coisa assim, tipo uma tentativa, pelo menos, de fazer um movimento de adoração ou de oração, ou de mostrar uma espiritualidade que, na verdade, não existe. Por isso estou dizendo profetas de Araque. Bom, não preciso dizer que eu quase fui apedrejado.

E algumas pessoas levam a sério isso, eu até diria assim, tipo, muitas delas desprovidas do conhecimento, algumas sinceramente equivocadas, mas algumas tentando preservar a questão da abertura para os profetas de Araque. A salvação não pode ser vista como um processo voltado a formar pessoas praticantes só de boas condutas, né? Mas de repente na direção oposta daquilo que nos ensina a Bíblia. Mas nós temos que oferecer às pessoas a realidade que envolve a forma autêntica, né, da transformação do ser, a forma autêntica. Eu sempre gosto de falar que aquele que milita tem que militar legitimamente, que a Bíblia Sagrada nos apresenta para nós vivermos, né? Mas infelizmente profetas de Araque estão aí decidindo por uma coisa assim meio que através de uma aparência até assustadora. E essas pessoas, normalmente, elas não tocam no assunto necessariamente da salvação, mas das coisas momentistas, das coisas imediatas. E alguns chegam a se travestir, né, das mais variadas formas, sejam místicas, como eu disse a vocês, sejam elas naquela tentativa de parecer, mas fazer transparecer uma espiritualidade que até não existe, e às vezes chega a ser assustadora. Num passado não tão recente assim, mas também não tão distante, tinha uma pessoa que quando entrava no rádio falando, sinceramente, cheguei a me assustar várias vezes, porque ela criou, essa pessoa, uma maneira mística de poder alcançar pessoas, e consegue alcançar pessoas, porque as pessoas, às vezes, até mesmo pela entonação vocal que se coloca para se transmitir alguma coisa, algumas pessoas acabam se deixando levar por aquilo ali, não é? Então, eu me lembro que essa pessoa tinha um programa de rádio à tarde, e tinha vários programas, a gente estava ouvindo os programas ali e tal, e de repente entrava aquela pessoa e começava... Meu Deus, aquilo era fantasmagórico. Eu me assustava. Alguns momentos, assim, tipo, dava-se a sensação que um frio batia na espinha da gente. Mas era a forma de abordagem. Pessoas que... Me perdoa a expressão, mas não tem cerimônia nenhuma para defender um evangelho subjetivista, sem conteúdo, sem compromisso, não é? Que oferece um desserviço através de impostações e criam aquela coisa patética, aquela coisa entonativa vocal, trajeitos, tudo isso para dizer, olha, eu sou portador de uma mensagem divina, embora não se utilize da Bíblia. Eu sou portador de uma palavra, olha aqui, vou falar. Isso assusta a gente, não é? Mas não necessariamente seja a verdade, por isso eu estou falando hoje, para tomar cuidado com os profetas de Araque. Toma muito cuidado. Muito cuidado mesmo. Porque senão a gente acaba caindo nesse... Em alguns casos, golpe. Em alguns casos, ignorância mesmo. E a ignorância, ela realmente está falando da cegueira. O que que fala a Bíblia? Quando fala ignorância, fala de cegueira. Um cego não pode guiar o outro. O ignorante não pode. Se você seguir o ignorante, vão cair ambos num poço. Vão cair ambos num abismo. Há necessidade de se enfrentar os vácuos da realidade, sim. E essas pessoas não enfrentam. E deixam muitos órfãos de esperança. É preciso, ouvintes amados, prestar atenção para que nós não permitamos de forma alguma, não permitamos prevalecer as fantasias, mas que possamos viver um evangelho pela fé, mas com razão. Um evangelho fundamentado, não é? Não sei se você conhece o texto de Ezequiel 13, versículo do 1 ao 10. A Bíblia Sagrada descreve aí, né? Aqueles que propagam um montuado de mandamentos, revelações, até proibições, profecias, idealismos a serem seguidos e adotados sem nenhuma ponderação. Não por menos, acaba abusando do nome de Deus, adulterando a palavra com fins próprios. Tornam-se especialistas em disponibilizar um evangelho de boas condutas, mas nada além disso. São, às vezes, enredados pelos idealismos triunfalistas, né? De um Estado que, de repente, parece estar caminhando na direção de erradicar todas as aflições das pessoas, todas as mazelas das pessoas, todas as inquietações que assolam o ser humano. Mas na realidade, o que o discurso dessas pessoas representa é nada mais, nada menos do que frases arranjadas para alentar os seus próprios anseios e o seu próprio individualismo. Em alguns casos, como eu disse, em alguns casos as pessoas são meramente ignorantes. Em alguns casos as pessoas não são ignorantes. As pessoas estão tomando partido de uma situação.

0: que elas conseguiram conhecer e se utilizar dessa situação, porque sabe que pode angariar pessoas que infelizmente pautam as suas vidas nisso. É preciso mais Bíblia. É preciso mais Bíblia. Não dá, ouvintes, queridos irmãos, para vivermos esse evangelho barato. Não dá para nós acharmos que gritinhos, trajeitos. Não dá para nós acharmos que essas entonações fantasmagóricas. Não dá para nós entendermos isso como algo que possa mudar a vida de pessoas, a não ser a vida das pessoas que se utilizam desses recursos, eu diria assim. Então, cada vez que você ouvir aquela coisa, olha, olha a revelação que eu vou dizer para você agora, você vai se assustar, mas coloque na luz da palavra de Deus, será que você precisa disso realmente? Não dá para permitir, ouvintes, que o evangelho da graça continue sendo esse evangelho misturado com essa coisa barateada por esse sistema do eu, esse sistema que dá medo nas pessoas, mas que não traduz a salvação, que não traduz a palavra de Deus legitimamente aos corações das pessoas. E os profetas estão aí, profetas de Araque. O profeta Ezequiel vivenciou essa situação. Nós não estamos aqui lançando um caça às bruxas, não, não é isso. Mas nós estamos lançando aqui simplesmente o desafio para você, prezado ouvinte, observar mais o que é bíblico, o que não é bíblico. Observar mais o que realmente é de Deus e o que não é de Deus, para que você não seja enganado. E você que está sendo enganado, de repente aprendeu esse tipo de conduta com tantos, eu diria, professores dessas coisas que existem hoje, busque o conhecimento de Deus, porque você está na ignorância. Está na ignorância. Nós não podemos permitir, a Débora acabou de chegar aqui, não podemos permitir, Débora e ouvintes, de forma alguma a nossa igreja viver essa ameaça mística, essa ameaça de que, não, você falou a verdade, olha, Deus vai te punir, viu? Cuidado, cuidado comigo, eu sou... Tô tremendo aqui, esse tremido aqui é Deus que acabou de entrar em mim. Será que você já não viu isso em algum outro local? Será que você não está entendendo que essa pessoa no fundo está achando que não, Deus vai se incorporar em mim, quando se, como se incorpora em outros locais? É preciso tomar cuidado, é preciso verificar o que é de Deus, é preciso detectar o profeta de Araque, é preciso detectar aquele que está traduzindo uma mentira em nome da verdade, para poder fazer prevalecer as suas fantasias espirituais. Tome cuidado para que você, ouvinte, não seja enganado por isso, pelo contrário, rejeite isso. Porque as pessoas que vivem isso, propagam isso, são portadoras disso, essas pessoas rejeitam a verdade fincada em Cristo. Como eu disse, e só foi falar para a gente parar com essas coisas de pula-pula, dança-dança, sai de marcha ré, rebola daqui, recebi um, fui incorporado agora, até isso. Olha, desceu alguma coisa em mim agora. Você falou, pronto, já vem a ameaça e começam a te ameaçar. Profetas de Araque, abra os seus olhos. E à luz da palavra de Deus, vamos viver bem. Não o evangelho da graça barata, mas o evangelho da graça que foi conquistado na cruz do Calvário, com a morte de Cristo Jesus. Então vamos lá, e você que de repente... não, pastor, não é, eu não tenho maldade e tal. Então, busca o conhecimento que vem de Deus. Cresça na graça, sim, mas também no conhecimento. E Deus vai te usar, você é uma bênção, você tem talento. Mas às vezes você aprendeu errado e de repente está causando tanto transtorno. Não é? Então se coloca à disposição de Deus, Deus vai usar você sim, tem lugar para todo mundo trabalhar, a gente não precisa de forma alguma de ficar fazendo esses gritinhos assustadores aí que só levam pessoas ao medo, né? Não precisa, não precisa. O evangelho da graça, ele extermina o medo, não é o espírito de temor, não é força, não é violência e muito menos esses gritinhos. Para, chega, Débora, mais um hino, vamos lá.
1: Mais uma página musical chega pra gente do CD Promessa de Vitória com a Ângela. Privilégio especial.

0: Aqui é a Fabiana, de São Miguel Paulista. Gosto muito do programa MC. Eu gosto da parte da família, quando a irmã orienta aos filhos a honrar os pais.
1: É, meu nome é Karen, sou de Santo André. Fiz questão de mandar o meu áudio para dizer aos irmãos que eu acompanho o programa de vocês todos os dias. Deus tem me dado graça disso. E é uma grande bênção, assim. E eu amo ouvir a palavra de Deus através da vida de vocês. É uma sabedoria, assim, que vem do céu, que vem do alto, e que Deus conserve vocês fiéis ao evangelho genuíno de Jesus Cristo e a palavra de Deus sempre, tá?
2: E aí estão chegando as mensagens do povo de Deus, de todo o Brasil, e a gente fica feliz sabendo que em cada cantinho deste país tem um ouvinte ouvindo a gente. Não somente aqui no Brasil, mas também no exterior. Você ainda não mandou a sua mensagem? Ei, estamos aguardando a sua mensagem. Mande a sua mensagem de voz para o nosso WhatsApp agora mesmo, 11 982 92 3392.
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2: Falando de saúde, olha que interessante, eu fiquei assim até bastante assustada, né? A gente vê que o sol tá em falta no Brasil.
4: Sol?
2: É.
4: E aí tem problema com a vitamina D, né?
2: Olha, Lorival.
4: Tô tentando cortar
2: o sol. O sol não tá, né, em falta, né? Vou explicar, né? Vou explicar. A população brasileira, quer dizer, isso aqui é um dado, né? A população brasileira, principalmente nas grandes cidades, em especial entre as mulheres de classe média, está vivendo uma epidemia de falta de vitamina D por causa da falta de sol. Mas falta de sol no Brasil, irmã Débora, é? O uso excessivo de protetor solar, com fatores de proteção muito altos, tipo 30, 50, 70, 90, até 100, está provocando isso. Então, veja, é uma ironia nós padecermos de falta de sol, já que nosso país é tão tropical, o sol está aí brilhando o dia inteiro, todos os dias. Mas existe o medo do câncer de pele, é verdade. E é claro que devemos tomar cuidado e nos proteger, mas o exagero também é absurdo.
4: Verdade.
2: Né? E veja que o medo maior que há por trás desse abuso de protetor solar é o medo de envelhecer também. E vendo a maneira como nos atiramos a tudo o que é novo e anunciado como chique, interessante, bom para a beleza ou para a saúde, há um certo exagero também nessa atitude, não é verdade? Outra mania, Lorival, que parece estar tomando conta do país, é a transformação do glúten em um vilão, uma coisa ruim na nossa alimentação. Você já percebeu? Pão sem glúten.
4: É verdade.
2: É, Danone sem glúten, tudo tá sem glúten. Mas veja bem, tá todo mundo fazendo dieta sem glúten, acreditando que glúten faz mal para a saúde. E pior, glúten engorda. Então, veja que em uma revista médica explicando para as pessoas leigas, dizem que a dieta do glúten zero só tem sentido para quem tem alergia a glúten.
4: É verdade mesmo.
2: A essa substância.
4: Tem gente que é alérgica a glúten, né?
2: É claro que
4: tem um nome assim, como é que é? Celíaco? É isso mesmo? Celíaco?
2: Celíaco, né? Aquele que é intolerante ao glúten, que ele passa mal. Seu intestino fica aquoso, enfim.
4: Pode dar
2: é claro que
4: também,
2: quem suspende o glúten, Lorival, e com isso corta inteiramente o pão e todas as massas, acaba emagrecendo. Mas há outras maneiras da pessoa emagrecer sem precisar tirar o glúten do alimento. O glúten como vilão e o exagero do protetor solar provocando uma carência, a falta de vitamina D, são dois exemplos de como corremos atrás da moda sem parar para pensar sobre o que estamos fazendo. Ah, e brasileiros sempre são tão vaidosos, né? É dieta para emagrecer, é para beleza, para não envelhecer, mas tudo tem que ter equilíbrio, né? O sal, em demasia, ele estraga o alimento. Também sem nada, não conseguimos nos alimentar com aquele alimento. Quer dizer, tem que estar tudo na temperança.
4: É verdade. Né? É.
2: Sem exagero. Eu acho que tomar um solzinho 10 minutos por dia é 15, necessário.
4: É recomendado 15, né?
2: De 10 a 15 minutos, no horário certo, né?
4: É.
2: Das 10 até as 10 da manhã e depois das 4 da tarde. Porque os protetores solares também estão nos deixando doentes.
4: Eu uso protetor solar, né? Eu acho que eu uso bastante. bastante protetor solar mesmo, porque eu já tive problema de pele, mas o meu caso é diferente, como morei em regiões quentes e frequentante de beira de rio por muito tempo,
2: ela
4: é, né?
2: Ninguém usava protetor solar, ninguém falava.
4: E o
2: só
4: sol
2: falava de bronzeador,
4: é o
2: né?
4: Exato. É, nem bronzeador usava, na verdade, né? E o sol é cumulativo, né? Então eu acabei tendo um carcinoma base celular, que é o câncer benigno, né?
2: Uhum.
4: Então eu tive que tirar esse cancerzinho da pele, que é benigno, não é o maligno, mas não é o melanoma, no caso, né? É o carcinoma. Mas, por recomendação médica, eu sou obrigado a usar protetor solar. E muitas pessoas, às vezes, perguntam, às vezes, porque eu uso mesmo, eu uso, tem dia que eu fico lambuzado de branco, porque, dependendo do local que eu vou, é muito sol, realmente, aí, mas caso você não tenha tido esse tipo de coisa, não tenha circulação toda, mas assim mesmo, toma o sol.
2: É.
4: Toma o sol, porque o sol é necessário, principalmente para absorção da vitamina D, D3 e tal.
2: A vitamina D, ela não é absorvida se não tiver a presença do sol, né?
4: Exatamente, é preciso, o sol faz falta, a gente precisa do sol, né?
2: É.
4: Não no horário de pico, né? Eu vi,
2: tem que tomar cuidado com
4: certo.
2: Essas ondas de modismos, de, ah, faz isso que emagrece, faz isso que... Tem que tomar cuidado, ver se realmente é isso mesmo, né?
4: O sol, Débora, deve ser tomado, eles falam antes das 10, eu preferia dizer antes das 9 da manhã e depois das 5 da tarde. Esse sol é bom. Dá uma caminhadinha, 15, 20 minutos nesse solzinho, eu fico exposto ali um pouquinho, de 15 minutos pra lá, é o que seu corpo precisa pra você ter uma vida boa com as absorções devido às vitaminas que o sol nos faz absorver, né?
2: É verdade.
4: Porque isso é preciso, né?
2: Você imagina aquelas pessoas que moram naqueles países que ficam 6 meses sem sol. Imagine a falta de vitamina D, também a depressão, porque o sol também traz bastante serotonina, né?
4: É verdade.
2: Então veja também que tem todos esses contratempos que a gente está falando aí.
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2: O Ricardo vem aí cantando Nas Mãos de Deus, do CD O Verdadeiro Dom.

0: É o nosso MC, prezados ouvintes. Eu espero que vocês estejam apreciando, né? Nós estamos fazendo um programa para vocês apreciarem e de forma alguma o nosso programa tenta de alguma forma levar pessoas a uma situação embaraçosa. Pelo contrário, nós procuramos de uma forma agradável e às vezes de uma forma até, eu diria, mais alegre, expor coisas que precisam ser expostas para a gente saber realmente o que é agradável ao Senhor, não é? E também, né, Débora, às vezes a gente faz o programa, muitas pessoas ouvem e falam, ah, puxa vida, olha, falou. Nós também não somos os donos da verdade, não é? A verdade é Jesus Cristo. Nós procuramos falar da verdade. Quando eu digo dono da verdade, não estou dizendo que a gente vive programa, mentir também, né? Estou dizendo assim, nós podemos falar coisas aqui que você possa, de repente, ter uma ideia melhor.
1: Discordar
0: talvez, né? Tudo, né? E nós estamos abertos, é claro. Manda sua cartinha, manda sua matéria. Tem alguma coisa que você acha interessante? Oh, pastor, aquilo não foi bom, aquilo foi bom. Olha, isso aqui é bom, falar no programa. Manda pra gente. Com prazer, nós estaremos atendendo. E é aquela história, né? A gente vai um aprendendo com o outro e a gente vai crescendo e Deus vai nos abençoando. Nós vamos abrir espaço para os prefixos e já já voltaremos com mais MC.
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1: 13 horas e 1 minuto.
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1: 13 horas e 2 minutos.
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1: 13 horas e 2 minutos.

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A criança vai ter um ambiente super seguro, de aprendizado, lúdico, debaixo da palavra de Deus. É o que é mais importante. 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Ah, mas hoje eu trabalho, nesse dia eu trabalho, não vai dar. Alguém pode trazê-lo, com certeza. Pense aí, quem que pode trazê-lo? Faz alguma coisa, se esforce pelo seu filho, para alimentar a alma dele, para ele aprender do Senhor. 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Mas é claro que, quando eles descerem para brincar, eles ficam até 10 da noite. Vai ser maravilhoso e eu quero receber todas as crianças e o Senhor Jesus abraçando a cada uma delas. E olha que quando o Galileu chega, aí a festa é completa. Meu Deus, como as crianças gostam do Galileu. Eu nunca vi coisa linda. E vai ser um ambiente muito acolhedor, com muitos abraços, com muitos beijos. E Jesus abraçando todas elas, né? Imagine a alegria de Jesus. Deixai vir a mim os pequeninos, porque das tais é do reino do Senhor. 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Mamãe, papai, formem as caravanas. Pegue o seu carro, enche de crianças aí. E os pais também venham com as crianças. Por que não? Tragam, os pais podem entrar, qualquer igreja, qualquer religião, todos serão muito bem-vindos à nossa Escola Bíblica de Férias com o tema As Pedrinhas do Reino.

0: 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Olha que alegria genuína, louvor genuíno. 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Vamos combinar assim? 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Chega cedo para você reservar o seu lugarzinho na, pelo menos, estacionamento, né, gente? 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E tem que vir de carro mesmo. 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
2: Colorido é o título que vem cantando Daniela Balabim.

0: Salmos 127, versículo 1. Se não for o Senhor, o construtor da casa, será inútil trabalhar na construção. Eu faço algumas perguntas. Arar o terreno é inútil? Semear o campo é inútil? Adubar as plantas é inútil? E colocar grades nas janelas é inútil? Contratar um vigia para tomar conta da propriedade é inútil? E estudar? Tomar remédio? Trabalhar de manhã e de tarde é inútil? Ouvinte, tudo isso pode ser útil ou inútil. Depende do expediente maior. Sem ele, tudo é de fato inútil. A Bíblia diz em Salmos 127, se não for o Senhor o construtor da casa, será inútil trabalhar na construção. O primeiro e maior de todos os expedientes é dar a Deus a importância que ele tem como Senhor, controlador de tudo, de todos. E sem a determinação, o gerenciamento e a proteção de Deus, nada, nada é absolutamente seguro. Nem a inteligência, nem a criatividade, nem os recursos, nem as providências humanas. Nesse caso é igualmente inútil. O salmista não está produzindo uma ode e levantando a bandeira contra a pessoa fazer alguma coisa, está levantando a bandeira a favor da preguiça, ao Deus dará, ao improviso. O salmista não está estimulando a falta de planejamento, não. Desde o início, Deus deixou claro que o homem e a mulher deveriam encher e subjugar a terra, dominando sobre o reino animal, o reino vegetal. Para isso, eles deveriam trabalhar 6 dias e descansar apenas um dia cada semana. Ouvinte, o esforço humano é inútil sem a ajuda de Deus, seja na edificação de uma casa, na defesa de uma cidade ou na correria diária. Que tudo seja para a glória de Deus. Vamos seguindo, Lorival?
1: Vamos seguindo, sim.
0: Daqui a pouquinho, o momento da família. Eu quero falar hoje um tema importante, nunca falei aqui, como você fazer o seu filho enfrentar a morte, um momento de luto, como lidar com a criança nesse momento tão difícil.
1: Através do louvor, vem aí Cristina Santana cantar para nós esse hino do CD Deus de Milagres.

0: Antônio, aqui de Garanhuns, Pernambuco. Estou acompanhando vocês pela internet. Deus abençoe vocês.
1: Estou aqui ligadinha nessa programação linda, maravilhosa e abençoada por Deus. O que me faz assim ficar mais atento a tudo, assim, ligadinho mesmo, é minha vida no passado e uma experiência com Deus. Tenho aprendido muito e isso serve de edificação para a minha vida. Que Deus abençoe. Fala aqui do Itaim Paulista, cidade que é meu irmão Francisco.
2: Meu nome é Noemi, moro no município de Campo Largo, estado do Paraná, e estou acompanhando o programa Mensagens Cantadas. E gosto muito dos quadros apresentados por vocês. Deus os abençoe.
3: Aqui é a irmã Poliana, de Goiânia. Quero dizer que o programa Mensagens Cantadas é muito edificante para o meu lar. Todos os dias eu ouço quando não saio. Quando estou em casa, escuto. Maravilhoso, gratificante. O quadro que eu gosto é Minha Vida no Passado. Que Deus me abençoe mais e mais vocês. Amo o programa.
4: Momento da Família.
5: Momento da Família no ar. Queremos falar aqui como lidar com a morte, principalmente na parte dos nossos filhos, né? Lidar com a morte nunca foi tarefa fácil,
6: lidar,
5: né?
6: Lidar com o luto, né?
5: Lidar com o luto, com a morte. E não é uma tarefa fácil, mas nunca, mas numa cultura em que se cultua a juventude, a jovialidade, aprender a enfrentar a morte é particularmente difícil. São raros os bons exemplos, né? E para as crianças que estão apenas começando a aprender sobre o luto, a perda de um animalzinho de estimação, por exemplo, o amigo, é uma experiência traumática e bastante confusa. Não ignore se seu filho chorar pela perda de um animalzinho de estimação, né? E a melhor maneira de ajudar uma criança a enfrentar essa experiência vai depender de valores, inclusive a idade, o quanto ela era apegada à pessoa que morreu, as circunstâncias, né, que ela está vivendo, as circunstâncias da morte. E antes que você possa ajudar seu filho, no entanto, você precisa saber como você próprio reage diante da situação. Se geralmente a mãe grita, esperneia, chora, desmaia, a criança vai fazer o mesmo. E a dor da perda geralmente tem vários estágios, tanto para as crianças quanto para nós adultos. Nós precisamos ter consciência, principalmente, de que por mais forte que seja a nossa fé em Deus, provavelmente nós vamos passar por estágios de negação, às vezes de tristeza, mágoa profunda, raiva, que precisamos enfrentar e superar em vez de reprimir. Uma criança pequena pode fazer perguntas sobre a morte quando um animalzinho de estimação ou um parente morre. E essas perguntas devem ser respondidas o mais abertamente possível, sem ser evasiva, nem detalhes demais, desnecessários. A criança pode responder à morte de alguém próximo sentindo culpa, porque talvez se lembre de uma ocasião em que tenha ficado brava com a pessoa falecida e ache que ela morreu por sua causa. A criança precisa de ajuda para perceber que os sentimentos dela não têm nenhuma relação com o que aconteceu. Ela precisa também de ajuda para superar o sentimento de rejeição. A pessoa amada intencionalmente a deixou. A criança pode pensar assim. É discutível se uma criança pequena deve ou não ir ao funeral, preparadas para compreender e lidar com essa experiência. Depois de enfrentar uma morte, a criança deve permanecer em casa, mesmo que seus pais ainda estejam sofrendo com isso. As crianças sofrem e podem precisar ver que outros também estão sofrendo. Agora, a criança com por volta dos 8 anos, ela começa a entender a morte como algo inevitável, irreversível, e nessa fase ela precisa de liberdade para falar no assunto. Então evite ficar zombando, né? Ah, tá chorando. Não, seja sensível aos medos da criança. Porque a incerteza, às vezes a timidez, a agressividade, geralmente são formas de se expressar o medo nessa idade de 8, 9 anos. Pode ser uma boa ideia levar o seu filho para participar do culto fúnebre. Mas prepare a criança antes, conversando sobre as partes do culto. Olha, vai ter um velório, ali vamos cantar, mas ela não está ouvindo nada. Para a criança mais velhinha, assim, de 8, 10, 11 anos, já dá para se explicar, ela entende melhor. Agora, não fique forçando a criança a pôr a mão na pessoa falecida. Ah, vai lá para dar um beijo, para tocar no... Não force isso, né? Para resumir, em qualquer idade, o nosso filho precisa entender a morte da melhor maneira que puder, sob a luz da fé. Porque a Bíblia ensina que a morte é universal. E ao enfrentar a morte, os cristãos devem chorar, mas sem perder a esperança. Não é verdade? Então concorde com seu filho quando ele disser que tudo o que acontece na vida nem sempre parece justo ou lógico. E uma atitude real sua como pai e mãe vai eximi-lo de qualquer culpa. A criança não vai se sentir culpada porque aquela pessoa morreu, né? Embora a presença de Deus em um momento de pesar seja imensamente animadora, a dor não desaparece. O próprio Jesus chorou pela morte de Lázaro, né? Nós não deixamos de ser humanos, mesmo com a presença de Deus na nossa vida. Agora, com o exemplo do pai e da mãe de confiar abertamente, encarar as incertezas da vida, a criança tem essa tendência a aprender que a dor também é normal e que podemos aceitar e expressar nossos verdadeiros sentimentos sem medo. E preparando seu filho para enfrentar a morte, você o estará libertando para que ele também aproveite a vida, né? Agora já o adolescente, ele pode entender melhor todas as implicações que a morte traz, a sua fatalidade, e numa fase já conturbada emocionalmente, que é a adolescência, ele precisa de espaço para se expressar, seus sentimentos abertamente, sem censura. Então, não fique censurando o seu filho adolescente porque se expressou de uma maneira diferente da sua. O jovem pode querer ficar trancado no quarto, querer privacidade, né? Para entender os seus pensamentos, buscar apoio emocional em outros adultos ou colegas. Falamos um pouquinho como lidar com o luto, principalmente na fase infantil e adolescência. Que Deus os abençoe. Numa próxima oportunidade estaremos editando e tratando de um outro tema relacionado à família. E agora vamos a mais um hino, Casa de Deus. André Alexandre cantam no CD Coração Adorador.

Está aqui em minhas mãos a cartinha da Maria Luísa Caetano de Barros, de Campo Grande, Mato Grosso do Sul. E assim ela inicia a sua experiência com Deus. Queridos irmãos, eu quero dizer que eu vivi com o meu esposo durante 13 anos, pai dos meus 3 filhos. Não vou dizer que éramos casados, mas vivíamos muito tempo juntos e já me considerava casada. E certo dia ele foi ao médico e foi recomendado para que ele deixasse de fumar. O médico, muito preocupado, disse: olha, senhor, você precisa imediatamente parar de fumar. Você está no fio já, na ponta do fio para morrer. Ele ficou muito assustado, eu também. E assim resolvemos morar então num lugar que ele pudesse respirar, um ar mais puro. Fomos então morar em uma fazenda distante. E ali começamos a planejar, mas parece que os nossos planos não deram certo. Porque exatamente 9 meses que estávamos morando nesta fazenda, com a recomendação do médico, o meu marido veio sofrer um acidente vascular cerebral. E com 6 dias internado no hospital, ele veio a falecer. Com essa tragédia, fazendo um desvio de rota da minha vida, eu voltei com os meus 3 filhos para junto da minha família. Não tinha mais condições de morar na fazenda, sozinha, longe dos recursos, com 3 crianças. Não, melhor é voltar para a cidade. Lá está a minha família. E eu fiquei bastante desesperada sem o meu esposo. Sem saber o que fazer. A gente fica meio que perdida. E quando cheguei na cidade, a minha sobrinha veio me visitar, várias pessoas vieram me visitar. Mas em especial ela disse para mim: tia, eu gostaria de levar você na igreja comigo. E eu disse: tá bom, vamos sim. Eu comecei a me agarrar com todas as minhas forças nas vestes do Senhor Jesus. Eu queria me fortalecer. Estava agora sem o meu esposo, eu queria me dedicar totalmente à obra do Senhor, voltar-me totalmente a Deus e buscar forças para Ele. Mas eu não tinha aceitado a Jesus ainda como Salvador, eu era conhecedora da palavra. Por cima, sim, né? Gostava de Deus, amava Deus, mas eu não queria compromisso com Deus. Certo dia, eu estava na igreja com a minha sobrinha e eu comecei a ouvir um zum zum zum que a igreja ali iria se fechar. E eu comecei a ficar bastante preocupada. Eu até comentei com a minha sobrinha: será que é verdade? Será que é fofoca? Vai se fechar mesmo ou não?

Eu tenho que começar a buscar a Deus ou uma outra igreja evangélica, porque eu não posso ficar sem o alimento. Não passou muito tempo, conheci uma outra igreja evangélica. Frequentei aquela igreja por algumas semanas, até que a igreja também mudou-se para um lugar muito distante e eu novamente fiquei desigrejada, podemos dizer assim. Eu me lembro que foi muito ruim ficar sem ouvir a palavra de Deus, apesar que ainda eu não era serva de Deus, mas quando eu ouvia a palavra, eu me sentia tão bem. Era tão gostoso para mim. E os dias passaram. Eu morando naquela cidade pequena, logo chegou a notícia de que havia chegado um pastor na cidade. E aquele pastor era muito especial, porque ele ia fazer visita nas nossas casas. Ele ia, falava de Jesus, mas era aquele pastor que ia descompromissado com as coisas materiais, sem pedir dinheiro para isso ou para aquilo, de precisar de um alimento, coisa assim. Não, ele ia especificamente para alimentar as ovelhas ou então falar de Jesus às pessoas que não conheciam a Deus. Ah, como aquele pastor era maravilhoso. E um dia ele bateu na porta de casa. Lá estava o pastor que realmente dá vida pelas suas ovelhas, preocupada comigo, querendo saber como eu estava, querendo falar de Jesus, trazer-me esperança, trazer-me uma palavra de alegria, de ânimo, uma palavra realmente de salvação. Ah, não demorou muito tempo, eu aceitei Jesus como meu Salvador. Com a visita deste pastor nas casas, nas regiões, e até hoje as pessoas falam deste pastor. Falam bem, porque ele estava sempre ali, batendo de porta em porta, distribuindo folheto, evangelizando, orando, pregando, e não se cansava. E eu sou um dos frutos destas pregações, destas visitas de porta em porta, de casa em casa. Irmã Débora, aquele pastor foi embora para outra cidade. E eu não pude ter o tempo suficiente de ele estar ali me ensinando a palavra e de estar me assessorando. Eu estava sem igreja, eu ainda não tinha pleno conhecimento bíblico e eu não sabia como fazer. Eu passava quase todo o tempo sozinha e eu me sentia muito solitária, muito abandonada, enfim, eu precisava de que Deus me preparasse uma pessoa para que eu pudesse me juntar a esta pessoa civilmente, casar direitinho, mas eu não esperei o tempo certo, o tempo de Deus, e acabei me juntando a um homem que não era servo de Deus, praticava espiritismo. Passando a morar com ele, me desviei totalmente da palavra. Me desviei totalmente da verdade, daquilo que eu havia aprendido com aquele pastor que tanto me visitou, que tanto falou de Jesus, que tanto me recomendou, dizendo para mim: olha, Luísa, busque a igreja, sirva a Deus, dessas águas, se batize, aprenda a palavra, estude a palavra. Mas eu acabei deixando-me levar por uma situação bastante difícil e acabei me esquecendo de tudo que eu havia aprendido dele. Eu estava agora totalmente longe de Deus. E eu, fraca na fé, Satanás, conhecendo a minha fraqueza, me escravizou como sua cobaia por muitos anos. Eu sofri demais. Eu não dei lugar à palavra do Senhor que diz em Efésios, no capítulo 4, versículo 27, não deis lugar ao diabo. E eu dei lugar a ele. E ele começou a invadir a minha vida, invadir o meu ser, invadir a minha

casa, minha família, e começou a fazer com que as tragédias acontecessem dia após dia. Quanto sofrimento. Eu não precisava passar por tudo isso, não é verdade? Eu lá, longe de Deus, por quê? Sem paz, sabendo e conhecendo o caminho da paz. Sem direção, eu conhecendo o caminho que leva aos céus. Eu conhecendo o caminho certo, comecei a trilhar o caminho errado. Irmã Débora, quantos anos de sofrimento. Mas sabe quando você fica que como que escravizada, amarrada, sem forças, parecia que eu era escrava e estava amarrada, presa a uma parede, a correntes, enfim, eu não conseguia me mover. Apesar que eu fazia planos de voltar a Deus, de ter uma vida plena com o Senhor, mas aonde estavam as minhas forças? Irmã Débora, eu vendo que a minha situação estava cada dia pior, pensei comigo mesma, eu vou buscar uma igreja. E entrei na primeira igreja que eu encontrei perto da minha casa e eu disse: Senhor, eu quero ficar contigo. Eu quero me reconciliar, me dê forças, me ajude, porque a partir do momento que eu levantar as minhas mãos, de verdade, reconciliando-me, reconhecendo o meu pecado, o Senhor vai enviar o seu Espírito Santo para morar dentro de mim. E assim eu me reconciliei com o Senhor. Irmã Débora, passaram-se alguns dias, eu encontrei uma senhora. E ela falando para mim que era serva de Deus. E nós conseguimos conversar um bom tempo e eu acabei descobrindo que ela era membro da Igreja Pentecostal Deus de Amor. Uma irmã muito abençoada, parece que tinha o dom da palavra, o dom de evangelizar, falava muito bem do Senhor. E ela disse: olha, querida, o negócio é buscar a Deus mesmo. E eu comecei a falar: mas olha, eu me reconciliei, sabe como que é, mas meu esposo, ele não gosta desse negócio de crente, ele é espírita. E ela disse: não, você pode buscar a Deus pela salvação do seu esposo. Ele será abençoado por você. A Bíblia fala sobre isso. Ela começou a me explicar. E eu comecei a pensar seriamente naquilo que ela estava me ensinando. E eu comecei a buscar a Deus, não somente pela salvação dele. Eu não estava buscando a Deus para ser feliz ou por uma outra intenção. Não, eu queria ser serva de Deus porque eu amava Deus. Então ela me disse: olha, tem um programa de rádio que se chama Mensagens Cantadas. E eu disse: sério? Ela assim: lá toca bastante música, lá tem ensino, você vai gostar, você vai aprender de Deus, você precisa de muito ensinamento. E eu disse: ah, é, eu vou começar a ouvir então. E ela me explicou como fazer votos com Deus. Ela foi como se uma professora, dando para mim os primeiros passos do evangelho, como ser salva, como conhecer a palavra de Deus, como estudar. E eu comecei a ouvir aquela irmã e acompanhar o programa Mensagens Cantadas. E as coisas começaram a acontecer. Mas agora as coisas boas. Porque agora eu já não estava mais sendo dominada pelas forças malignas. Eu tinha um Deus forte, tremendo, poderoso, que estava me dando a direção. Eu tinha agora o estudo da palavra de Deus em mãos, para que eu pudesse saber lidar com as situações que eu estava vivendo. Deus nos dava ali, através da palavra, as fórmulas para vencer o inimigo, vencer as tentações, resistir às provações, e eu ia seguindo o caminho do Senhor e orando, e orando. E um dia eu falei: Senhor, eu vou seguir o que esta irmã está falando para eu seguir. E
estudar a tua palavra. E eu comecei a frequentar a Igreja Pentecostal Deus de Amor. Eu comecei a falar de Jesus para o meu esposo. No início ele ficava meio que assim, calado, não comentava nada, ou ficava até indiferente. Então eu falei com o Senhor: meu Deus, eu sou a tua serva. Eu tenho orado pedindo ao Senhor a libertação do meu esposo dos espíritos malignos. Porque, irmã Débora e ouvintes, meu marido era uma pessoa escrava de Satanás. E os inimigos das nossas almas o atormentavam. Os espíritos malignos não deixavam o meu esposo dormir. Ele era uma pessoa infeliz e eu via isso. Mas só que ele mesmo não podia ver a situação ruim que ele estava vivendo. E eu não parei de orar. Eu comecei a ter uma experiência tremenda com Deus. Vocês não podem imaginar, ouvintes, que quando eu fiz um voto pedindo ao Senhor que libertasse o meu esposo da escravidão, a partir daquele dia, por incrível que possa parecer, no mesmo dia que eu fiz o voto, o meu esposo pediu para que eu levasse ele na igreja juntamente comigo, no bairro onde morávamos. Mais uma vez o Senhor Jesus provava o seu poder, que ele estava ouvindo as minhas orações. E eu disse: meu Deus, eu sou praticamente nova convertida e eu fiz o voto e o Senhor já está me respondendo no mesmo dia. Ah, que experiência tremenda, ouvintes. Eu não sei expressar como eu fiquei feliz. Sabe aquela coisa de você falar e Deus responder no mesmo dia? Era a minha pequenina fé que agradava a Deus. Aleluias. Eu digo que o dia a dia não foi fácil. O meu esposo queria realmente buscar a Deus, estar na casa de Deus, conhecer a Deus, mas a gente via Satanás lutando de uma forma tão forte que eu tinha medo de ele recuar. Eu estava firme, clamando, mas ele era ainda muito novo na fé. Ainda não tinha aceitado a Jesus, não tinha aquela força para seguir adiante. E eu comecei a clamar ao Senhor para que ele se entregasse a Deus o mais rápido possível, para que ele pudesse ter a ajuda do Espírito Santo para seguir adiante. Não foi fácil. A luta foi tremenda, ferrenha. Mas eu posso dizer que hoje eu e a minha casa servimos ao Senhor. Aleluia. Todos nós somos evangélicos.

foi por meio de um voto nesta igreja Deus e Amor. E por este programa que eu comecei a conhecer a Deus mais profundamente, a lidar com as situações em família, saber como lidar com situações no trabalho, tanto para seguir adiante. Não foi fácil. A luta foi tremenda, ferrenha, mas eu posso dizer que hoje eu e a minha casa servimos ao Senhor. Aleluia. Todos nós somos evangélicos.

foi por meio de um voto nesta igreja Deus de Amor. E por este programa que eu comecei a conhecer a Deus mais profundamente. A lidar com as situações em família. Saber como lidar com situações no trabalho. Comecei a aprender através do programa como fazer com que eu pudesse ser ouvida por Deus. Enfrentar Satanás. Aprendi a como vencer a tentação.

e o meu coração crescendo também no desejo de conhecer a palavra, de estudar a palavra. E conhecereis a verdade, e a verdade vos libertará. Ouvintes, a verdade é Cristo. Conheça Cristo e Cristo vai te libertar. Hoje meu esposo é um novo homem, um servo de Deus, pela minha perseverança, na fé, na coragem, na esperança, eu venci e toda a minha família hoje serve a Deus, porque eu criei no Senhor. Eu persisti, eu lutei, eu orei, eu chorei e hoje estou aqui de pé, com as mãos levantadas, glorificando ao meu Deus pela grande experiência e pela grande vitória. Quero agradecer a você e ao seu esposo.

posso santificá-lo através da minha oração, da minha fé no Senhor, crendo e esperando na libertação e na salvação dele. E eu sei que neste momento há milhares de cônjuges que estão orando, pedindo a Deus a salvação deles. Não desistam, perseverem, lutem na oração, tenham um bom testemunho. Ah, isso, irmã Débora, o testemunho, isso é muito importante. Tenham paciência com seus cônjuges, não dê mau testemunho, não briguem, não reclamem, sejam sábios, sábias, para que possam ganhar os seus maridos sem palavras, ganhar suas esposas sem palavras. Agradeço ao Senhor por ter tido paciência comigo. Estou muito agradecida a Ele por esta vitória. Que Deus abençoe os ouvintes que acompanharam a minha história. Maria Luísa Caetano de Barros, meu esposo Vanderlei Rodrigues de Campos, de Campo Grande, Mato Grosso do Sul.

0: Queremos te agradecer, Senhor, pelas grandes vitórias. Olha, Senhor, nós ouvimos esse testemunho que com certeza trouxe ânimo para tantas irmãs, para tantos irmãos que estão orando pela salvação de seus esposos. Eu sei, Senhor, que a trajetória não tem sido fácil. Tantos espinhos, tantas lágrimas, tantas lutas, mas o Senhor tem estado com eles, o Senhor tem estado conosco, ó Pai. Meu Deus, neste momento eu quero te agradecer por esta programação, alcançando tantos lares, tantos lugares difíceis de chegar a palavra de Deus, mas a nossa voz está chegando, talvez como neste lugar tão difícil que é a penitenciária. Neste lugar, meu Deus, onde a entrada é restrita, nesse CTI, nesta UTI, Senhor, meu Deus, aonde estiver chegando a minha voz, chegue a salvação, chegue também, Senhor, a libertação através das mensagens que ouvimos, das mensagens que falamos, Senhor, meu Deus. Neste momento eu quero interceder por todos os ouvintes que estão agora passando um momento de aflição. Talvez com os seus entes queridos entre a vida e a morte, talvez recebendo, ó Pai, uma denúncia, talvez uma notícia, talvez recebendo uma triste notícia de tragédia, de morte, de perda. Mas Senhor, Tu és a nossa esperança, Tu és o nosso alto refúgio, e nós queremos que o Senhor nos coloque debaixo das Suas asas e estaremos seguros. Aleluia. Obrigada, Senhor, por ser o nosso Deus. Obrigado, Senhor, por termos o socorro presente na hora da nossa aflição. Meu Deus, traga paz a este lar. Traga consolo a este coração que está tão inquieto. Senhor, traga calmaria a esta vida que está desesperada. Senhor, seja o socorro presente agora. Iremos glorificar o Teu nome. Senhor, que a salvação chegue a esta casa, a esta vida. É o que eu Te peço em nome de Jesus. Graças Te damos. Amém, Senhor. Amém. Obrigado, ouvinte, pela sua audiência. Obrigada por você nos receber na sua casa, no seu trabalho. Divulgue este programa aos seus amigos de faculdade, de trabalho, aos seus vizinhos e também à sua parentela. Fiquem na paz do Senhor. Se despede Débora Miranda e também esteve também conosco o pastor Lourival de Almeida. Estaremos com vocês amanhã, sábado, das 12h30 às 14h. Ouça-nos. Até lá, na paz de Jesus.
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6: 14 horas e 1 minuto.
7: Ok,
6: é a irmã Carmen aqui dos Ingleses. Eu tinha uma dor aqui na minha coxa, até aqui em cima, até aqui no osso da coxa. Então eu falava, meu pai, o que eu vou fazer? A gente já tem idade, a pessoa com essas dores aqui, tem misericórdia de mim, pai, né? Daí esses dias eu senti, né, essa dor. Eu falei assim pro meu marido, olha, Jesus vai me curar. Eu tenho certeza que vai chegar a hora da minha cura. Glória a Deus, aleluia, irmão. Jesus.

0: E aí depois, né, eu comecei a sentir diferença, sentir melhor, melhor. Hoje eu não estou sentindo nada mais. É muito, muita bênção, né? O Jesus é bom demais. Fique na paz do Senhor a todos vocês.
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3: Estamos chegando com mais um espaço Eu e Mais Um. Este programa que tem como alvo orientar os novos convertidos e aqueles também que estão ensinando esses irmãos que acabaram de aceitar Jesus. Eu sei que muitos já se batizaram, vocês que aceitaram Jesus há pouco tempo, talvez já participaram da Santa Ceia, mas não deixe de acompanhar esta programação, porque a cada dia que vocês vão aprendendo um pouquinho mais, vocês vão crescendo no conhecimento de Deus. Hoje eu quero falar sobre o sistema de viver do mundo de hoje, né? Esse sistema do mundo, conforme é denominado pela Bíblia, além de manipular, subjugar e manter os seres humanos debaixo do domínio de Satanás, também posso dizer, tem como objetivo desviar por todos os meios nós, os crentes, dos caminhos do Senhor. E eu digo que a igreja jamais pode minimizar, ou em outras palavras, ignorar as ardilosas tramas desse sistema. A igreja precisa sim se posicionar contra esse sistema, para que ela possa prosseguir em vitória em Cristo Jesus. Quando a palavra diz sistema do mundo, o que é o mundo? Esta palavra mundo, conforme expressa na leitura bíblica, não diz respeito aos mares, aos campos, e nem à ordem geral da criação. Não. Este mundo é a maneira de viver de maneira organizada, conduzida pelo príncipe deste mundo, que é Satanás, e também caracterizada pela indiferença, rejeição e oposição ao nosso Deus, à sua palavra e ao seu reino. Em outras palavras, este mundo trata-se de um sistema constituído de pessoas, de ideias, de leis, comportamentos, atividades, né? Então, isso quer dizer o mundo. É um sistema, não são pessoas, né? É um sistema que governa este mundo. A Bíblia diz que no princípio, Deus criou um mundo perfeito e bom. O homem não conhecia o pecado. Deus conversava com Adão e com Eva todos os dias, quando estavam no jardim. Mas todavia Satanás, em forma de uma serpente, foi induzir Eva a desejar ser igual a Deus. E foi a partir desta infeliz, podemos dizer, circunstância, que todos aqueles que vieram depois de Adão, ou seja, nós, tornaram-se, vamos dizer assim, internamente portadores de uma natureza pecaminosa e externamente opositores de Deus. É a Bíblia quem diz em Romanos, capítulo 5, versículo 12. Então, com a contaminação do pecado, podemos ver que, entre aspas, né, o cosmos tornou-se um sistema maligno. Este mundo é regido por um sistema anti-Deus, anti-Cristo, controlado por Satanás, que é o príncipe deste mundo. E Satanás exerce uma autoridade sobre grande parte das atividades típicas deste mundo. Satanás, ele chefia um sistema invisível. Nós não podemos ver, mas ele está trabalhando com maldade, com destruição, no qual até os anjos malignos e homens a serviço de Satanás fazem direta oposição contra Deus, contra a sua palavra e também ao seu povo. Está em 1 Pedro, capítulo 1, versículo 18. Então,

0: A gente pode ver claramente na mentalidade das pessoas que não conhecem a Deus, que a gente pode dizer mentalidade mundana, expressa pelas ideias, opiniões, posicionamentos, leis, objetivos e metas do povo, dos governos, das nações e até mesmo de certas igrejas, podemos dizer igrejas entre aspas, semelhantes à igreja de Laodiceia que diz em Apocalipse 3:14. Então nós vemos que nós temos que saber que nós somos chamados a viver uma vida separada deste mundo, apesar que vivemos aqui, mas com objetivos infinitamente mais nobres e que honram o nome do Senhor, que nos chamou das trevas para a sua maravilhosa luz. Vamos continuar falando sobre esse tema na próxima programação. Por hoje é só. Um grande abraço. Se despede Débora Miranda. Na paz do Senhor Jesus. Até lá.
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2: Atenção operadores, disfarce neste momento a rede SAT, cadeia de transmissão direto da Central de Produção Internacional para a produção local. Seja sempre bem-vindo à Rádio Deus é Amor. A gente vai para mais informações aqui. Acessibilidade, para incluir pessoas com deficiência. Quando falamos de acessibilidade, é provável que uma rampa seja a primeira imagem que surja aí à mente. Isso porque a acessibilidade arquitetônica e o símbolo do cadeirante como pessoa com deficiência física são amplamente divulgados. Mas e quanto às outras deficiências e tipos de acessibilidade? As pessoas com deficiência ainda enfrentam muitas outras barreiras, nem sempre evidentes, que podem e devem ser eliminadas. A acessibilidade arquitetônica diz respeito a toda a infraestrutura dos ambientes, seja em residências, espaços públicos ou privados. Atitudinal, trata-se do relacionamento sem preconceitos com pessoas com deficiência. Metodológica, essa acessibilidade aborda a eliminação de barreiras de ensino e por isso também é chamada de acessibilidade pedagógica, quando os educadores elaboram atividades que incluam estudantes com deficiência. Instrumental, abrange a superação de barreiras em instrumentos, ferramentas, utensílios de estudos, nas escolas, em ambientes profissionais, de recreação e de lazer. Tem ainda a programática, que são as normas, regimentos e leis que dizem respeito aos direitos das pessoas com deficiência. Comunicacional são as maneiras de mitigar as barreiras de comunicação. Natural elimina as barreiras impostas pela própria natureza, como pisos irregulares, por exemplo, e acessibilidade digital, que é o que garante a eliminação de barreiras no acesso a sites, aplicativos e documentos em formato virtual. EJA, o que é e quem pode participar? Educação de jovens e adultos é uma modalidade de ensino criada pelo governo federal que perpassa todos os níveis da educação básica do país, destinada aos jovens, adultos e idosos que não tiveram acesso à educação na escola convencional na idade apropriada. Essa modalidade é ofertada tanto no ensino presencial como à distância. E isso com o objetivo principal de democratizar o ensino da rede pública no Brasil. Anteriormente, a EJA era conhecida como supletivo. Hoje, o programa é dividido em etapas com abrangência do ensino fundamental ao médio. EJA Ensino Fundamental é destinado a jovens a partir de 15 anos que não completaram a etapa entre o primeiro e o nono ano. E nessa etapa os alunos, eles entram numa nova forma de aprender e pensar. Tem ainda o EJA Ensino Médio, que é destinado a alunos maiores de 18 anos que não completaram o ensino médio e que completa a educação básica no Brasil. A prova EJA Ensino Fundamental é feita pelas secretarias municipais ou estaduais de educação. O aluno deve informar-se em seu município sobre as datas e documentos necessários para a inscrição, assim como sobre o dia e o local da prova.

14:15, agora em Curitiba. 14:15, queridos ouvintes. E com os acordes musicais do Hino Galileu, nós já estamos chegando com todos vocês com o programa A Voz da Libertação da Igreja Pentecostal Deus e Amor do seu rádio. A direção geral desta programação e Igreja Deus e Amor está a cargo da serva do Senhor, irmã Ereni Miranda, com a sede mundial das Igrejas Deus e Amor em São Paulo, na Avenida do Estado, 4568, na Liberdade, São Paulo, capital. A nossa sede estadual do Paraná, Igreja Deus e Amor, aqui em Curitiba, ela está na rua Pedro Ivo, 744, e a supervisão local está a cargo do servo do Senhor, Pastor Jerry Borchardi. Queridos ouvintes, recebam a paz do Senhor Jesus, deste seu amigo, também irmão em Cristo, Sidney Gonçalves. Que a paz do Senhor esteja na sua vida, no seu lar, com a sua casa e com a sua família. Estamos com todos vocês nesta tarde abençoada, tarde de sexta-feira, 24 de julho do ano da graça de 2026. Estamos nesta tarde louvando e engrandecendo ao Santo nome do Eterno Deus. A glória para ele, louvor, ações de graças, desde agora para todos sempre, é para o Santo nome do Deus Todo-Poderoso. Aonde quer que você, o Senhor, a Senhora esteja ouvindo a nossa programação nesta tarde, fiquem à vontade. Sintam-se à vontade, pois a nossa programação local vai até às 18 horas. Eu vou com todos vocês até às 18 horas, falando unicamente e exclusivamente das grandezas que é em Cristo Jesus, o Senhor nosso Deus. Às 18 horas é um momento especial, momento de oração aqui na nossa programação. Oração que acontece todos os dias, meia-noite, 6 da manhã, meio-dia e às 18 horas, tá bom? Fiquem conosco, com certeza Deus tem muita coisa boa para a sua vida ao longo de toda esta programação. Eu agradeço lá nos transmissores, na Cidade das Águas, que é Piraquara, Oswaldo Vieira coopera conosco, e agradeço a você, seu senhor, a senhora, pelo carinho da sintonia para com a nossa programação local. Programação local que começa assim, ó. Daniela Balabem, do CD Sala do Trono, o hino que traz título a este CD, Sala do Trono, mais um lançamento MC Music.

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1: Duas e 23.
0: Vamos então, seguindo com a nossa programação, programa Voz da Libertação, da Igreja Pentecostal Deus e Amor. Eu lembro a todos vocês, queridos ouvintes, o culto desta tarde prossegue. É no culto desta tarde, daqui a pouquinho mais, no Santo Altar de Deus, para pregar e orar em favor de todos, pelos excelentes dons do Espírito Santo, Diácono Geraldo da Costa, o servo do Senhor que daqui a pouquinho mais estará no Santo Altar de Deus, para pregar e orar em favor de todos, pelos excelentes dons do Espírito Santo, aqui mesmo, na rua Pedro Ivo, 744. No centro de Curitiba. Daqui a pouquinho mais, Diácono Geraldo da Costa pregando e orando, e Deus o Todo-Poderoso confirmando as bênçãos e vitórias desde os altos céus para a sua vida, para a sua casa e para a sua querida família. Aqui vai um convite todo em especial para o querido rádio ouvinte estar conosco aqui, adorando a Deus em espírito e em verdade aqui mesmo, Igreja Pentecostal Deus e Amor, Pedro Ivo 744, no culto desta tarde, a bênção, a vitória de Deus, grande, certa e garantida para todos. O abençoador, claro que é o Senhor Jesus Cristo, é Ele quem tem a bênção, é Ele quem tem a vitória, é a bênção de Deus para a sua vida, a bênção de Deus para a sua casa, a bênção de Deus para a sua família, bênçãos de Deus para a vida daquele que crê. Você pode crer no poder extraordinário que há em Cristo Jesus, o Senhor nosso Deus? Então venham para cá, para a Igreja Deus e Amor, nesta tarde. Ainda dá tempo, querido ouvinte, para você, o senhor, a senhora, estar conosco nesta tarde aqui, adorando a Deus em espírito e em verdade conosco. Pedro Ivo, 744, no centro de Curitiba. Igreja Deus e Amor, com as portas abertas. O bom Deus e Pai Todo-Poderoso, Ele te espera aqui de braços abertos, porque Ele tem uma vitória toda em especial para entregar em suas mãos aqui na nossa sede estadual do Paraná, Igreja Deus e Amor, Pedro Ivo 744, no centro de Curitiba. Esse é o endereço da sua bênção, esse é o local da sua vitória, na qual já está decretada pelo bom Deus e Pai Todo-Poderoso a vitória para todos nesta tarde. Tarde de bênçãos, tarde de vitórias e do manifestar extraordinário do poder que há em Cristo Jesus, o Senhor nosso Deus. Venham para cá.

Vocês estão bem, vocês estão com o programa Voz da Libertação, da Igreja Pentecostal Deus e Amor, no seu rádio, em AM 1210 kHz, da Super Rádio de Curitiba. Nós também estamos na internet, superradiodecuritiba.com.br. Queridos ouvintes, meu muito obrigado a todos pelo carinho da sintonia para com a nossa programação nesta tarde abençoada, tarde de sexta-feira, hoje, 24 de julho do ano da graça de 2026. Aonde quer que vocês estejam ouvindo a nossa programação, meu muito obrigado mesmo a todos que acompanham o programa A Voz da Libertação. Queridos ouvintes, vamos falar um pouquinho acerca do culto desta noite, hoje, sexta-feira.

E atenção, Grande Curitiba e região metropolitana. Hoje, sexta-feira da bênção, sexta-feira da vitória extraordinária de Deus para a sua vida. Atenção, povo de Deus, atenção, Grande Curitiba e região metropolitana. Deus tem bênçãos e vitórias para todos de uma maneira especial.

0: Queridos ouvintes, ligadinhos no programa Voz da Libertação, meu muito obrigado a todos pelo carinho da sintonia para com a nossa programação. E já vou lembrando a todos vocês, hoje sexta-feira, logo mais às 18 horas, hoje sexta-feira, começa a oração para o quarto e último culto desta sexta-feira aqui na nossa sede estadual do Paraná. Atenção, Grande Curitiba, atenção, região metropolitana. Hoje, sexta-feira, dia 24 de julho, logo mais às 18 horas, começa a oração para o quarto e último culto desta sexta-feira. A poderosa campanha Feridos pelo Processo, Curados pelo Propósito. Lembrando a todos vocês que na noite de hoje nós vamos contar com a presença do servo do Senhor, Diácono Jucimar Júnior, pregando a palavra de Deus, orando em favor de todos pelos excelentes dons do Espírito Santo, aqui mesmo em nossa sede estadual do Paraná. E aqui vai aquele convite todo em especial para todos que estão ouvindo a nossa programação nesta tarde, católicos, livres pensadores, você, o senhor, a senhora que não professam nenhum crédulo religioso, todos vocês são bem-vindos em nome de Jesus nesta noite, porque nesta noite o bom Deus e Pai Todo-Poderoso, ele tem uma bênção, ele tem uma vitória toda em especial para entregar em suas mãos. É a bênção de Deus que nos enriquece, bênção de Deus que nos enriquece sem acrescentar nenhuma dor. Independente do seu problema, independente do que você, o senhor, a senhora esteja passando ou enfrentando, Deus o Todo-Poderoso nesta noite tem uma bênção. Deus o Todo-Poderoso nesta noite tem uma vitória toda em especial para entregar em suas mãos. Bênçãos de Deus para a sua vida. Nesta noite, Diácono Jucimar Júnior vai estar pregando e orando em favor de todos. Também a presença do servo do Senhor, presbítero Fernando Zelinski, nesta noite, e também a presença do nosso pastor estadual, pastor Jerry Borchardi, nesta noite aqui no culto do PEMU também, nesta noite especial, noite de bênçãos e vitórias de Deus. E aqui vai um convite especial para os irmãos, membros, obreiros e obreiras, para que todos possam estar presentes aqui nesta noite, adorando a Deus em espírito e em verdade. Esta noite é noite de bênçãos e vitórias. Deus, o Todo-Poderoso, com certeza vai estar manifestando da sua glória, do seu poder de uma forma toda em especial. Venham para cá, todos são bem-vindos para receber de Deus as bênçãos e vitórias dos altos céus. Católicos, livres pensadores, você, o senhor, a senhora que não professam nenhum crédulo religioso, membros de outros ministérios, todos vocês são bem-vindos em nome de Jesus nesta noite para receber do bom Deus e Pai Todo-Poderoso as bênçãos e vitórias desde os altos céus. Você que está em angústia, você que está em aflição, Deus quer entrar com a providência. Deus quer lhe conceder a vitória especial. A bênção de Deus é para todos. Aqui na Igreja Deus e Amor não fazemos acepção de pessoas, não. Você, o senhor, a senhora, sejam problemáticos, tenham problemas, independente do problema que você, o senhor, a senhora esteja enfrentando, Deus nesta noite tem uma vitória para todos. Olha o tema da campanha que prossegue: Feridos pelo Processo, Curados pelo Propósito. Na noite de hoje, Diácono Jucimar Júnior pregando a palavra de Deus e orando em favor de todos pelos dons do Espírito Santo. A cada sexta-feira desta campanha, o presbítero Fernando Zelinski prega. A cada sexta-feira desta campanha, o Diácono Jucimar Júnior prega a palavra de Deus e ora em favor de todos. E a bênção A vitória de Deus será muito grande. Nesta noite, já a partir das 18 horas, a equipe do PEMU aqui orando, a equipe do PEMU já clamando, a equipe do PEMU aqui suplicando pela bênção e a providência de Deus. E por certo, a bênção, a vitória de Cristo será muito grande, certa e garantida em sua vida. Venham para cá, Grande Curitiba, venham para cá, região metropolitana. Deus, o Todo-Poderoso, nesta noite, ele tem uma bênção, ele tem uma vitória especial para entregar em suas mãos. Rua Pedro Ivo, 744, bem no centro de Curitiba. Nesta noite, a bênção de Cristo, a vitória de Cristo, será muito grande, certa e garantida em sua vida. O abençoador é o Senhor Jesus. É ele quem tem a bênção, é ele quem tem a vitória. A vitória de Deus será muito grande, certa e garantida em sua vida nesta noite. Diácono Jucimar Júnior vai estar pregando, ele vai estar dando liberdade para Deus, sim, para Deus usar ele na mensagem da palavra de Deus. Também orando pelos dons do Espírito Santo. E a bênção, a vitória de Cristo será muito grande, certa e garantida em sua vida. Venham para cá, Grande Curitiba, venham para cá, região metropolitana. Hoje, sexta-feira, dia 24, a bênção de Deus será muito grande. No altar de Deus, para pregar e orar em favor de todos, Diácono Jucimar Júnior. Lembrando que a oração já começa a partir das 18 horas, viu, querido ouvinte? Já a partir das 18 horas, começa a oração. Já a partir das 18 horas, a equipe do PEMU vão estar aqui, ó, em oração, pedindo a bênção, a vitória, o milagre de Deus para a sua vida. Anotou o endereço? Anotou o local da sua vitória? Igreja Pentecostal Deus e Amor. Rua Pedro Ivo, 744, bem no centro de Curitiba. Este é o endereço da sua bênção, esse é o local da sua vitória, é o local que o bom Deus e Pai Todo-Poderoso preparou para que todos possam estar presentes aqui. Juntamente com o diácono Jucimar Júnior, presbítero Fernando Zelinski, hoje, sexta-feira, dia 24 de julho. Também a presença do nosso pastor estadual, pastor Jerry Borchardi, também tendo uma participação toda em especial no culto desta noite, aqui em nossa sede estadual do Paraná. Venham para cá. Deus tem bênçãos, Deus tem vitórias, bênçãos e vitórias de Deus para a sua vida, para a sua casa e para a sua família. Não perca a oportunidade, querido ouvinte, de serem todos divinamente abençoados e agraciados por Deus. Rua Pedro Ivo, 744, bem no centro de Curitiba, hoje, sexta-feira. A bênção de Deus será muito grande, certa e garantida para todos. Já a partir das 18 horas, a vitória de Deus é para todos. Queridos ouvintes, e agora na nossa programação, nós vamos para um rápido break aqui na nossa programação, na sequência, testemunhos de bênçãos e vitórias. Fiquem conosco.
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3: Meu nome é Wesley Rangel, moro na cidade de Jacareí, tenho 28 anos e o testemunho que eu tenho para contar para os irmãos é para edificar a fé de você que está ouvindo esse testemunho. Nasci em berço evangélico e, para resumir, aos 14 anos de idade me afastei dos caminhos do Senhor e fui me envolver com drogas, mas eu tinha uma diferença onde eu não usava, aonde eu fui vender, fui ser o famoso aviãozinho. E eu comecei a vender drogas, e o inimigo foi me levando para esse lado, aonde eu me afastei totalmente da presença do Senhor. Mas, vivendo esse mundo das drogas, vendendo, chegando até a ter o meu próprio ponto de droga, a própria biqueira, como se diz, o inimigo não conseguiu ali me abater, não conseguiu fazer com que a minha vida fosse ceifada. Assim então, de um dia para o outro, fui mudando, fui conhecendo novas amizades, e fui conhecendo o outro lado da vida. Aonde seria aí o lado em trabalhar em segurança de casas noturnas. Fiquei dos meus 17 anos até os 21 anos de idade trabalhando em baladas, em casa noturna, e minha mente virou totalmente. Eu tomei nojo de drogas, tinha raiva de quem usava drogas, e foi entrando na minha mente o desejo de maldade com as pessoas. Hoje, tendo o entendimento que eu tenho, estando na presença do Senhor, eu posso ver que o que agia dentro da minha vida, dentro de mim, na minha alma, é um espírito ruim, onde o meu desejo era fazer maldade para as pessoas, onde o meu desejo era matar as pessoas, dar tiro. Graças a Deus, Deus não permitiu que eu chegasse a matar alguém, que eu chegasse a dar tiro em alguém, mas era um desejo que tinha no meu coração, e eu fazia muitas ruindades de bater, de judiar. Isso, infelizmente, eu cheguei a fazer. Mas eu quero dizer para você que tem um filho afastado, que tem o seu esposo afastado dos caminhos do Senhor. Uma vez eu estava saindo de casa, como eu disse, eu moro em Jacareí e trabalhava aqui em São Paulo. Eu saindo da minha casa, a vizinha da minha mãe disse para minha mãe assim: nossa, todos os seus filhos, seu esposo, servem ao Senhor e são temente a Deus. Somente o Wesley que tá nesse caminho e é a ovelha negra da família. E eu lembro que a minha mãe falou assim: eu só não digo que ele não tem mais jeito, porque o Deus que eu sirvo é o Deus do impossível. E isso foi uma semente que ficou gravada no meu coração, uma semente que ficou gravada e eu não conseguia tirar isso da minha cabeça. E toda vez que eu ia para casa, eu voltava para casa, de São Paulo para casa, a minha mãe falava: eu estou orando por você, eu estou jejuando por você. E eu tinha um vício, o único vício que eu tinha. Eu não bebia, não usava drogas, mas eu fumava o cigarro. E eu falava: mãe, eu só não volto, talvez eu não volto por causa do meu vício do cigarro. E Deus começou a quebrantar. O que eu quero dizer para você? A minha mãe, ela não desistiu de mim. Foi 14 anos que eu fiquei afastado dos caminhos do Senhor. E um belo dia eu cheguei em São Paulo para trabalhar, na empresa que eu trabalhava, e eu perdi o desejo de trabalhar. Eu não queria mais sair para a rua para fazer escolta, não queria mais, não tinha mais aquele prazer. Eu tinha um prazer muito grande por armas, e daí eu fui perdendo esse desejo, fui perdendo esse prazer, e Deus começou a trabalhar no meu coração. Comecei a namorar a minha atual esposa hoje, e ela era afastada dos caminhos do Senhor. Sendo assim, ela voltou, fazia 6 meses que ela tinha reconciliado com o Senhor. E foi passando o tempo e a minha esposa, ela sempre falava para mim: por que que você não volta para a igreja? Por que que você não vai para a igreja? E eu falava para ela: eu só volto para a igreja o dia que Deus me colocar de pé dentro da igreja e contar tudo o que eu estou passando, contar tudo a minha vida, o que eu passei. Sendo assim, eu volto para a igreja. E eu, como conhecedor da palavra, eu não perdi o temor. Eu sempre orava, sempre pedia para Deus falar o meu coração. E um belo dia, chegou numa campanha na terça-feira. Eu lembro até hoje que eu cheguei no culto, a igreja estava tinha poucas pessoas, estava bem vazia. E a primeira oportunidade que meu irmão teve para dar uma saudação, ele pediu para que eu me colocasse de pé, e ali ele contou toda a minha história, contou tudo que eu estava passando, que a minha alma estava cansada. Eu na rua era uma pessoa feliz, eu trabalhando era uma pessoa feliz, eu sempre sorrindo para todo mundo, não sou de demonstrar a minha tristeza, mas quando eu deitava para dormir, que eu estava sozinho, era a hora que o inimigo me atribulava, era a hora que o inimigo começava a jogar setas, e eu não tinha mais um rumo na minha vida. A partir desse momento, eu lembro até hoje, agora está fazendo 2 anos e meio que eu me reconciliei. Ali eu pude ser renovado, fui liberto do vício do cigarro. Eu me reconciliei na terça-feira, na quarta-feira eu já não fumava mais,

2 anos e meio que eu me reconciliei. Hoje, na onde eu congrego, eu sou obreiro na casa do Senhor. Para a honra e glória de Jesus, tenho no ministério do louvor, que Deus me deu o ministério do louvor, estamos engatinhando. E esse é só um pouquinho para edificar a tua fé. Não desista do teu filho, não desista do teu esposo. Por mais que todos digam que não tem jeito, o Deus que nós servimos é o Deus do impossível. A minha mãe, ela nunca desistiu de mim. Meus irmãos falavam que eu não tinha mais jeito, meu pai falava que eu não tinha mais jeito, mas a minha mãe, ela sempre em campanha de orações, sempre orando e buscando, ela não desistiu de mim. E por isso hoje eu posso dizer que eu sou um milagre, uma transformação para a honra e glória de Jesus.

Vamos então, seguindo com o programa Voz da Libertação da Igreja Pentecostal Deus e Amor. Queridos ouvintes, está aí mais um depoimento de fé para nossa edificação espiritual aqui no programa A Voz da Libertação. Acabamos de ouvir o depoimento de transformação do nosso irmão Wesley. Ele começa o seu testemunho dizendo que havia nascido na igreja ou num berço cristão. A mãe dele, a família, servos do Deus Todo-Poderoso. Quando a pessoa fala, querido ouvinte, que nasceu na igreja, a pessoa está querendo dizer que nasceu com os pais servindo a Deus. Quando ele nasceu, o pai e a mãe já serviam a Deus, o Todo-Poderoso. Então, ele está querendo dizer que nasceu na igreja, ou nasceu num berço cristão. Essa seria a palavra mais correta, né? Nasceu num berço cristão. E ele conta que, por nascer num berço cristão, isso não impediu dele ir para o mundo, conhecer o outro lado da vida. Querido rádio ouvinte, nascer num berço cristão não é garantia de que a pessoa vai permanecer para o resto da vida na igreja servindo a Deus. Nascer num berço cristão, isso não é garantia de que a pessoa será uma pessoa salva. O homem e a mulher, ele pode nascer num berço cristão, mas quando chega uma certa idade, ele e ela precisa aceitar a Jesus. Você sabia disso, ouvinte? Se não sabia, fique sabendo. Ah, eu nasci num berço cristão, meu pai e minha mãe já eram servo de Deus quando eu nasci na igreja, quando eu nasci. Mas você aceitou a Jesus como Senhor e Salvador da sua alma? Não, eu não aceitei a Jesus, só estou seguindo a vida. Não, você precisa aceitar a Jesus. O seu pai e a sua mãe são servos do Deus Todo-Poderoso. Mas isso não te dá garantia de que você também é. Você precisa, quando chegar à idade em que você sabe discernir a mão esquerda da mão direita, o bem e o mal, chegar a uma certa idade, você precisa aceitar a Jesus. Tem que aceitar ao Senhor Jesus como Senhor e Salvador da sua alma, confessar Ele como Senhor e Salvador da sua alma. Wesley, quando chegou a uma certa idade, querido ouvinte, ele se distanciou da presença de Deus. Ele conta que começou a vender drogas, tendo seu próprio ponto de vender drogas, vendia drogas. Ele não era usuário, ele era o traficante que vendia drogas. Ele vendendo drogas para várias pessoas, ele conta que quando chegou uma certa idade, ele já parou de usar drogas, ou parou de vender drogas, e começou a pender para outros lados. Ele começou a ser segurança de casas noturnas, e ele conta que nasceu um desejo dentro do coração dele de praticar a maldade para as pessoas, desejo de matar, aquele desejo no coração de matar, de bater, surrar as pessoas, praticar violência física contra as pessoas. E ele conta que estava ali, começou a frequentar casas noturnas, sendo segurança de casas noturnas. E ele conta que a situação dele era essa. Começou a ter armas, usando armas. E assim foi. Foi crescendo, porém, a mãe dele, os pais dele, a família dele, sempre na presença de Deus, pedindo para Deus visitar ele, trabalhar no coração dele. Ele conta que um certo dia, saindo de casa, a vizinha olhou para ele. Ele estava junto com a mãe dele. A vizinha disse: olha, toda a sua família está na igreja, na presença de Deus. A vizinha, vou fazer uso das palavras aqui do irmão Wesley, que disse, a vizinha disse: olha, todos estão na igreja, exceto Wesley, né? O Wesley é a ovelha negra da família. Mas a mãe do Wesley disse: mas eu continuo orando pelo meu filho. Eu não cesso de orar pelo meu filho. O meu filho, é verdade, como você disse, é a ovelha negra da família, mas eu não cesso de orar pelo meu filho. Uma hora Deus vai resgatar o meu filho. Irmão Wesley conta que falou para a mãe dele: mãe, eu não volto para a igreja porque o meu único vício é fumar. O meu único vício é fumar, e eu estou aqui todos esses anos distante da presença de Deus é porque eu não paro de fumar. Meu único vício. O irmão Wesley conta que conseguiu arrumar uma namorada. E essa namorada que ele teve era uma namorada que era desviada da presença de Deus.
E essa namorada do irmão Wesley disse: por que que você não volta para a igreja? O irmão Wesley falou, ele lançou um desafio aqui. Ele falou: só volto para a igreja o dia que eu entrar numa igreja e Deus falar toda a minha vida, tudo que está acontecendo comigo. Ele foi convidado um dia para ir numa igreja Deus e Amor. Quando chegou na igreja Deus e Amor, o culto estava transcorrendo tudo bem. De repente, um irmão lá pediu a oportunidade para dar uma palavra. Aquele irmão usado por Deus. Quando ele pegou a oportunidade, pegou o microfone na mão, ele chamou o irmão Wesley lá na frente. Assim diz o Senhor. Contou toda a vida do irmão Wesley, tudo que ele estava passando, e dizendo: olha, você não tem paz para dormir. Você acha que é uma pessoa que tem paz, mas você deita na cama, fica virando de um lado para outro, você não tem paz nem sequer para você dormir. Irmão Wesley, quando ouviu essas palavras, o irmão contou toda a vida dele. Ele não aguentou, se desmanchou na presença de Deus, e ali ele teve um encontro com Jesus. Ele aceitou ao Senhor Jesus como Senhor e Salvador da sua alma. E ele conta que já no outro dia já não sentiu vontade de fumar, pois esse era o único vício dele, fumar. No outro dia não teve mais vontade de fumar, se afirmou na presença de Deus: hoje é um servo do Deus Todo-Poderoso, hoje é casado. Aquela que era a namorada dele se tornou, ele se casou com ela. Hoje eles estão na presença de Deus, louvando e engrandecendo ao santo nome do Deus Todo-Poderoso, querido ouvinte. O Deus da transformação transformou a vida do Wesley. Hoje ele está na presença de Deus, é um servo do Deus Todo-Poderoso. Tinha uma vida toda atribulada, uma vida de angústia, de aflição, distante da presença de Deus. Eu estou falando agora com tantas pessoas, tantos crentes desviados. Eu estou falando com tantas pessoas que já se assentaram à mesa, já participaram do banquete espiritual, já se assentaram à mesa, já participaram da Santa Ceia do Senhor. Agora, olha para a sua vida, meu irmão, minha irmã. Hoje vocês estão distantes da presença de Deus, estão desviados, distantes da presença do Deus Todo-Poderoso. O Senhor Deus te dá a oportunidade hoje para você voltar. Wesley, que nasceu num berço evangélico, se distanciou da presença de Deus, e ele conta que por 14 anos esteve afastado, distante da presença de Deus, mas um certo dia ele abriu o coração e voltou para Cristo. Hoje está na presença de Deus, é casado, tem a sua casa, tem a sua família. Hoje ele glorifica ao Deus Todo-Poderoso, porque a mudança, a transformação de Deus aconteceu na vida dele. Querido ouvinte que me escuta agora, venha para cá você também, o senhor, a senhora, venham para cá para a igreja Deus e Amor. As portas da igreja Deus e Amor estão abertas para todos. As portas da igreja Deus e Amor estão abertas para todos. Venham para cá, o Senhor Deus da mudança, o Senhor Deus da transformação. Ele quer mudar a sua vida, ele quer transformar a sua vida, sim. O Senhor Jesus, ele quer mudar a sua vida. Venham para cá, para a igreja Deus e Amor. Procure uma de nossas igrejas Deus e Amor. Aí próximo de você, no seu bairro, na sua cidade, o Senhor Jesus, ele quer mudar a sua vida, ele quer transformar a sua vida, quer transformar o seu coração. Não importa o que você fez de errado, não importa o que você fez, por onde você andou, o que aconteceu com a sua vida, Deus é o Deus de poder, Deus é o Deus do impossível. O Senhor Deus, o Deus do impossível, ele tem a bênção, ele tem a vitória certa para a sua vida. Procure uma de nossas igrejas Deus e Amor, espalhado por toda a grande Curitiba e região metropolitana. O Senhor Deus e Pai Todo-Poderoso vai entrar na sua vida, desde que você, o senhor, a senhora, dê esta oportunidade para Deus. Ele vai fazer a transformação acontecer em sua vida. Transformação, mudança que aconteceu na vida do Wesley. Hoje ele dá testemunho do poder que há em Cristo Jesus, o Senhor nosso Deus. Eu falo com pessoas que se distanciou da presença de Deus, agora estão enfermos, estão desenganados dos recursos humanos. Eu quero te dizer, os recursos humanos podem te desenganar, mas existe um Deus Todo-Poderoso que tem poder de te curar, de te libertar e transformar a sua vida. Faça como Wesley, volte para Cristo
e o mais ele fará por você. A Bíblia diz: entrega o seu caminho ao Senhor, confia nele e ele tudo fará. Tá bom, querido ouvinte? Este foi o testemunho do irmão Wesley, testemunho de mudança, de transformação, mas ele deu oportunidade para Deus, Deus pelejou por ele, hoje ele é um servo do Deus Todo-Poderoso, ele e a casa dele servem ao Senhor nosso Deus. Que o bom Deus e Pai Todo-Poderoso abençoe a sua vida. Este foi o testemunho do nosso irmão Wesley, aqui no programa A Voz da Libertação.

0: Belíssimo hino de adoração a Deus, Deus do impossível, CD Toque com Fé, cantora Ângela Gonçalves aqui na nossa programação. 15 horas pontualmente, programa Voz da Libertação da Igreja Deus é Amor, direção geral irmã Ereni Miranda, sede mundial das igrejas Deus é Amor em São Paulo, Avenida do Estado 4568, Liberdade, São Paulo, capital. Sede estadual do Paraná aqui em Curitiba, Rua Pedro Ivo 744, no centro de Curitiba. Direção geral irmã Ereni Miranda, supervisão local Pastor Jerry Borchardi, comunicando com todos, Sidney Gonçalves, agradecendo Oswaldo Vieira lá nos transmissores e agradecendo a você, o senhor, a senhora, pelo carinho da sintonia para com a nossa programação. Aonde quer que você, o senhor, a senhora esteja ouvindo a nossa programação nesta tarde, que o bom Deus e Pai Todo-Poderoso abençoe sua vida, abençoe sua casa, sua família, que as muitas bênçãos e vitórias dos altos céus seja confirmado para todos que acompanham a nossa programação. Queridos ouvintes, ligadinhos aí no programa Voz da Libertação, nesta tarde, nós vamos agora ao prefixo da emissora, daqui a pouquinho mais a equipe do PEMU falando um pouquinho acerca do culto desta noite, com a bênção, com a vitória de Deus para as nossas vidas. Permaneçam conosco, Deus tem muitas bênçãos e vitórias para a sua vida, sua casa e sua família, ao longo de toda esta programação, programa Voz da Libertação. Prefixo da emissora agora.
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0: Queridos ouvintes que acompanham o programa Voz da Libertação, agora na nossa programação, preste atenção, por favor, neste comunicado que também é muito importante acerca da Fundação Reviver.

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1: 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Eu sou a Cristine Luiz e vamos agora ao giro de notícias aqui na Rádio Deus é Amor. Bem-estar, nutrólogo dá dicas para perder peso e não voltar a engordar. Olha, perder peso é o desejo de muita gente, né? Tanto que as pessoas acabam recorrendo a receitas extremas que podem, inclusive, levar ao chamado efeito sanfona. Ou seja, o emagrecimento não é duradouro e o peso acaba voltando. De acordo com o nutrólogo Nathaniel, seguindo algumas dicas bem simples, é possível perder peso de forma saudável e duradoura. Vamos agora ficar por dentro destas dicas. Não se concentre apenas na balança. Mais do que apenas perder peso, também é importante você consumir alimentos saudáveis e praticar atividades físicas que favoreçam o ganho de massa muscular, diz o nutrólogo. A fome não é saudável. Cuidado com as dietas da moda, viu? Lembre-se de que o mais importante é focar no estilo de vida, ou seja, com constância e paciência. E não se esqueça da proteína. O macronutriente, ele é fundamental para manter a massa muscular e evitar problemas de saúde. E cuidado com as porções. Evite realizar grandes refeições e prefira fracionar a comida ao longo do dia. Dessa maneira, você evita tanto a fome como os exageros, conclui o nutrólogo. Alimentação saudável. Alimento

Espécies diferentes de grãos milenares, o amaranto esteve entre os ingredientes básicos consumidos pelas civilizações antigas. Embora não seja assim um grão de cereal como a aveia, o amaranto se torna muito poderoso por dispor de um leque de nutrientes. A nutricionista Raquel Amgera citou os benefícios impressionantes do amaranto para a saúde. De acordo com ela, o grão apresenta micronutrientes e propriedades anti-inflamatórias.

0: 246 gramas de amaranto cozido fornece ao organismo manganês, magnésio, ferro, selênio, fósforo e cobre, sem contar o teor de proteína.
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0: 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Queridos ouvintes que estão ligadinhos aí na Super Rádio de Curitiba, hoje sexta-feira, vamos falar um pouquinho do culto de logo mais às 18 horas? Sim, hoje sexta-feira, logo mais às 18 horas, prossegue a poderosa campanha Feridos pelo Processo, Curados pelo Propósito. Nesta noite, a bênção, a vitória de Deus será muito grande, certa e garantida para a sua vida. Atenção, Grande Curitiba, atenção, região metropolitana, para o que o bom Deus e Pai Todo-Poderoso, por certo, vai realizar nesta noite. A poderosa campanha Feridos pelo Processo, Curados pelo Propósito. Aqui mesmo em nossa Igreja Pentecostal Deus e Amor, sede estadual do Paraná, Rua Pedro Ivo, 744, bem no centro de Curitiba. Deus, o Todo-Poderoso, por certo, ele tem uma bênção, ele tem uma vitória toda em especial para entregar em suas mãos. Deus, o Todo-Poderoso, é ele quem tem a bênção, é ele quem tem a vitória para a sua vida. Eu não sei quais são as feridas que estão no seu corpo. Eu não sei quais são as feridas, espiritualmente falando, estão te afetando. O que eu quero dizer, querido ouvinte, que tudo isso que você, o senhor, a senhora, estão passando ou estão enfrentando, é um processo. É um processo que, por certo, o Deus Todo-Poderoso entrará com a providência. Por certo, o Senhor Deus e Pai Todo-Poderoso, ele virá com a cura, porque ele tem um propósito. O Senhor Deus tem um propósito. Ele tem este propósito. Ora, se Deus tem este propósito na sua vida, ele há de intervir em seu favor. O Senhor Deus e Pai Todo-Poderoso, ele vai pelejar em seu favor. Ele vai confirmar para a sua vida a vitória certa, a vitória garantida de Deus para a sua vida, para a sua casa e para a sua família. Muitas das vezes, querido ouvinte, as feridas que foram causadas ao longo dos anos aí na sua vida, fisicamente ou até mesmo espiritualmente, é porque Deus tem um propósito. Deus tem um propósito. Todavia, não vem sobre vós tentação, senão humana. É o que nos diz a Bíblia Sagrada, a palavra de Deus. Todavia, o Senhor Deus, ele vem com escape. Todavia, o Senhor Deus vem com a bênção, ele vem com a vitória. A Bíblia Sagrada, a palavra de Deus, menciona por diversas vezes, diversas passagens, de homens e mulheres que passaram pelo processo, mas que foram curados pelo Deus Todo-Poderoso, que entrou com a providência e pelo propósito. Talvez você, talvez o senhor, a senhora, esteja passando por este processo, pela perda de um ente querido, por um casamento de anos que se rompeu, que se acabou, por uma porta de emprego que se fechou, por um filho, um ente querido seu que está nas drogas, nos vícios, na prostituição, e você, o senhor, a senhora, estão desorientados, não sabe o que fazer ou a quem recorrer. Lembre-se, você foi ferido. Você foi ferido, você está sendo ferido por um processo que está acontecendo na sua vida. Todavia, você será curado, você será curada pelo propósito, propósito de Deus na sua vida, pelo propósito do Deus Todo-Poderoso que vai acontecer na sua vida. Querido rádio ouvinte que me escuta agora, Deus tem uma bênção, Deus tem uma vitória especial para a sua vida. Hoje, sexta-feira, logo mais às 18 horas, aqui mesmo em nossa Igreja Pentecostal Deus e Amor, sede estadual do Paraná, Rua Pedro Ivo, 744, no centro de Curitiba. E lembrando a todos que ao longo de toda esta campanha, nós contaremos com a presença dos servos do Senhor, presbítero Fernando Zelinski, e também a presença do diácono Jucimar Júnior, que estarão aqui nas sextas-feiras à noite para clamar a Deus, para suplicar a Deus em seu favor na poderosa campanha Feridos pelo Processo, Curados pelo Propósito. Você, o senhor, a senhora, que estão enfrentando batalhas dificílimas na sua vida, mas tem um propósito. Você tem um propósito, você quer alcançar algo de Deus para a sua vida, e o propósito de Deus também para a sua vida é te alcançar e te conceder a vitória. Venham para cá nesta noite, hoje, sexta-feira, já a partir das 18 horas, a equipe do PEMU, Projeto Evangelístico Missão Urgente. A equipe do PEMU, já a partir das 18 horas, vão estar aqui clamando a Deus. A equipe do PEMU, já a partir das 18 horas, estarão aqui suplicando pela bondade e misericórdia infinda do Deus Todo-Poderoso. E você, o senhor, a senhora, todos vocês são bem-vindos em nome de Jesus, aqui mesmo em nossa igreja Pentecostal Deus e Amor, sede estadual do Paraná, Rua Pedro Ivo, 744, bem no centro de Curitiba. Esse é o endereço da sua bênção, esse é o local da sua vitória, esse é o local que o bom Deus e Pai Todo-Poderoso preparou para que o querido rádio ouvinte, nesta noite, possa estar conosco, recebendo de Deus as bênçãos e vitórias desde os altos céus. Lembrando que, já a partir das 18 horas, a igreja estará em oração, o povo de Deus estará em clamor, e Deus o Todo-Poderoso, por certo que tem a bênção, Deus o Todo-Poderoso, por certo que Deus tem a vitória para lhe conceder, Deus tem a vitórias para a sua casa, Deus tem a vitória para a sua querida família. Existem pessoas que passaram pelo processo, que passaram pelo processo da enfermidade, da angústia, mas Deus, o Todo-Poderoso, entrou com a providência. Deus, o Todo-Poderoso, entrou com a providência e concedeu a vitória. Ah, querido rádio ouvinte, muitos homens de Deus, mulheres de Deus, que passaram pelo processo. Na Bíblia Sagrada, o processo refere-se ao período de preparação, provação e crescimento que precede o cumprimento de um propósito. Vamos a algum exemplo? Exemplos clássicos incluem José. José, que foi vendido como escravo. Querido ouvinte, esta passagem é extraordinária. Esta passagem da Bíblia Sagrada, a palavra de Deus que fala de José. José, que foi vendido como escravo e preso injustamente antes de se tornar governador do Egito. É a história de José. Vocês se lembram? Vocês se lembram que José foi vendido pelos seus irmãos para a terra do Egito? Lá na terra do Egito ele chegou como escravo, mas o propósito de Deus para com a vida dele não era dele ser escravo, não era dele ser servo, mas o propósito de Deus para a vida de José era algo além. Ele se tornou alguém importante, se tornou o governador do Egito, ele se tornou Zafenate-Paneias, governador da terra do Egito. Por quê? Porque ele foi ferido por um processo, mas foi curado pelo propósito de Deus e alcançou as maiores vitórias de Deus. Não vamos longe também, a Bíblia Sagrada fala sobre Davi, perseguido por anos por Saul antes de assumir o trono. Ele foi perseguido por anos por Saul, foi perseguido, ameaçado de morte por anos e anos e anos a fio. Ele foi ferido pelo processo, mas ele foi curado pelo propósito. Ele se tornou quem? Rei do Egito. Ele se tornou um rei do Egito, ungido como rei, ainda jovem, passou por anos em fuga, vivendo em cavernas, sendo caçado pelo rei Saul. Esse processo moldou sua liderança e confiança em Deus. Sua trajetória de preparo está relatado lá no livro de Samuel, querido rádio ouvinte. Lá no livro de Samuel. E tem mais, a Bíblia Sagrada também fala. A Bíblia fala de Moisés, a Bíblia fala de Jó, a Bíblia fala de Paulo. Tantos homens de Deus. A Bíblia também fala de Ana também, que passou por um processo, mas que foram curados pelo propósito. Estejam conosco nesta noite, aqui na nossa sede estadual do Paraná, Igreja Pentecostal Deus e Amor, Rua Pedro Ivo, 744, a poderosa campanha Feridos pelo Processo, Curados pelo Propósito. Já a partir das 18 horas, Deus, o Todo-Poderoso, ele tem uma bênção, ele tem uma vitória toda em especial para entregar em suas mãos. A bênção de Deus que nos enriquece sem acrescentar nenhuma dor. Todos são bem-vindos, católicos, livres pensadores, você, o senhor, a senhora que não professam nenhum crédulo religioso, membros, obreiros e obreiras da Igreja Pentecostal Deus e Amor. Todos são bem-vindos em nome de Jesus nesta noite, pois o bom Deus e Pai Todo-Poderoso, ele tem uma bênção, ele tem uma vitória toda em especial para entregar em suas mãos. Ao longo desta campanha, a presença dos servos do Senhor, presbítero Fernando Zelinski e o diácono Jucimar Júnior. Todos são bem-vindos, em nome de Jesus, já a partir das 18 horas, hoje sexta-feira, no culto do PEMU. Igreja Pentecostal Deus e Amor, sede estadual do Paraná, aqui em Curitiba, Rua Pedro Ivo, 744, no centro de Curitiba. Todos são bem-vindos em nome do Senhor Jesus.
1: Quem vos cumprimenta, Fernando Zelinski, líder estadual do PEMU. Na direção geral, irmã Irene Miranda. Meus irmãos, estamos agora aqui para falar do amor de Deus, falar dos cultos de sexta-feira que acontece aqui na Igreja Pentecostal Deus e Amor, na sede estadual de Curitiba. Você que nos ouve nesta hora, você que está aí com seu radinho ligado, internauta que está nos acompanhando, eu quero te convidar para nessa sexta-feira você estar conosco para receber a sua bênção, a sua vitória das mãos de Deus. É dia de bênção, é dia de milagre. Sabemos que sexta-feira, em todos os horários, Deus tem trabalhado. É guerra contra o mal e a busca do novo do Senhor. E nessa sexta-feira não será diferente, queridos ouvintes. Nessa sexta-feira é o dia do teu milagre, o dia da tua bênção, da tua vitória, aonde o projeto evangelístico Missão Urgente estará já desde as 18 horas, orando pela sua vida, orando pela sua causa, orando pela sua necessidade. Sabemos que através da oração o Senhor tem operado, o Senhor tem feito maravilhas, a qual às 18 horas temos oração. Todos os dias estamos orando e apresentando as causas da sua vida, da igreja, das suas necessidades ao Senhor. Então quero te convidar para nessa sexta-feira estar conosco, já na primeira oração às 18 horas. Você que pode estar conosco, você que pode já vim mais cedo para nós estarmos orando, estaremos ali sobre o altar, já buscando a presença de Deus com aquela equipe da oração do projeto evangelístico Missão Urgente. Quem sabe, querido ouvinte, você não saiba o que é esse projeto. Projeto Evangelismo São Gente é um projeto onde tem um braço assistencial, que nós vamos até as casas das pessoas, verificamos como que está a situação, levamos cesta básica, levamos roupa, levamos coberta, fazemos aquela assistência social. E eu quero te convidar para você nos apoiar com 1 quilo de alimento, com uma cesta básica, apoiar com aquilo que você pode para ajudar essa obra assistencial do PEMU, aonde temos alcançado vidas, temos alcançado pessoas, temos alcançado lares. Então eu quero te convidar, querido ouvinte, você que tem o desejo no seu coração em ajudar, você que tem um desejo em cooperar com algo e às vezes ficar assim, eu não sei como que eu posso, como que eu vou fazer, eu não sou da igreja, mas eu quero te convidar. Nós temos aqui assistência social e temos alcançado vidas. E através da sua colaboração, através da sua vida, nós temos ajudado pessoas. Então, querido ouvinte, venha estar conosco, venha ajudar essa obra assistencial. Temos feito evangelismo nas ruas e temos acolhido pessoas que têm trabalhado, que têm sido alcançado por esse projeto. Esse projeto, ele tem assistência social, alcança os orfanatos, alcança as casas de recuperação e também trabalhamos na igreja, fazendo essa parte assistencial das pessoas que vêm até nós e nós vamos até as suas casas e ajudamos com alimento, com roupa, com cobertas. Então, aquilo que as pessoas precisam, tem esse projeto para acolher. Então, quero que você venha nos cultos de sexta-feira à noite, a qual o PEMU tem trabalhado, o PEMU tem feito grandes coisas na igreja, grandes obras missionárias, e você, querido ouvinte, pode estar conosco cooperando com um quilo de alimento, cooperando com uma cesta básica, e creio que Deus, aquele que pode recompensar, estará recompensando a sua vida, recompensando a sua casa, recompensando a sua empresa. De alguma forma, Deus está trabalhando. Queridos ouvintes, não deixe de estar conosco. Nessa sexta-feira, agora, eu mesmo estarei pregando a palavra do Senhor e tenho certeza que Deus tem uma palavra ao seu coração. Deus tem uma palavra do céu para a sua vida. Então não fique de fora. Vem estar conosco nessa sexta-feira. Deus vai fazer algo pela sua vida.

queridos ouvintes, você que está nos ouvindo, queridos ouvintes, a Igreja Sede Estadual de Curitiba está localizada na rua Pedro Ivo 744. O endereço da sua bênção, o endereço da sua vitória, bem pertinho aqui do terminal do Guadalupe. Então vem estar conosco, vem estar presente na igreja recebendo a tua bênção, a tua vitória. A qual nós temos aqui já aquela oração, a das 18 horas, temos louvores e temos aquela oração pelas crianças. Temos aquela oração pelos jovens, pelos adolescentes, pelas mamães que estão gestantes. Então eu quero te convidar para você estar conosco. Traga o seu filho, traga o seu neto, traga essa mulher que está grávida, essa mulher que está gestante, essa jovem que precisa de algo de Deus, que está tão difícil. Quem sabe você faça o convite e essa pessoa não aceite, não receba, mas você pode trazer uma peça de roupa e nós estaremos orando. Está junto conosco uma grande equipe de pastores, presbíteros, diáconos, cooperadores, e eu creio que Deus vai fazer a obra através do seu esforço, porque temos que se esforçar, porque a palavra do Senhor nos diz: esforça-te, tem bom ânimo, que eu sou contigo. Então venha, querido ouvinte, é nessa sexta-feira, o dia da bênção, o dia do teu milagre, o dia da tua vitória. Meu valor.

0: É, queridos ouvintes, pessoas já mandando seus pedidos de orações, os irmãos de longe ouvindo a programação aqui da cidade de Curitiba pela rádio A Voz da Libertação. Que maravilha! Manda seu pedido para cá, meu irmão, manda seu pedido para cá, minha irmã. Nós logo mais já estaremos orando em teu favor, nosso irmão José Camargo, nos ouvindo. Que maravilha! Queridos ouvintes, sabemos que é dia de bênção, sabemos que é dia de milagre na sexta-feira. É guerra contra o mal. Então se esforça, vem estar conosco. Deus tem uma obra na tua vida. Estará conosco com aquela grande equipe de pastores ali sobre o altar que vai estar orando pela sua vida, vai estar ungindo, e eu creio que Deus vai fazer milagre. Logo, logo já estaremos ouvindo o que Deus tem feito aqui na Igreja Deus e Amor. Estaremos ouvindo os testemunhos do que Deus tem operado na sede estadual de Curitiba.
1: Qual o seu nome?
2: Cecília.
1: Irmã Cecília, conte a bênção e a vitória que você recebeu na Igreja Pentecostal Deus e Amor.
2: Irmãos, eu estava com uma causa na justiça e no primeiro dia da campanha eu já recebi a vitória.
1: Então a senhora veio aqui na Igreja Pentecostal Deus e Amor, no culto de sexta-feira. Como que a senhora recebeu essa vitória das mãos de Deus?
2: Eu fiz um voto com Deus lá, não era um voto grande, um voto pequeno. Na sexta-feira, quando foi na segunda-feira, eu já tive a resposta.
1: Olha aí, queridos ouvintes. Essa nossa irmã Cecília, ela fez um voto com Deus na sexta-feira. Ela estava com uma causa na justiça e Deus tomou conta dessa causa e resolveu esse problema. O que a senhora tem para dizer para essa pessoa que está em casa, está nos ouvindo agora?
2: Que venha buscar as bênçãos de Deus, que é garantida as bênçãos para quem pode estar frio, pode estar chovendo. Você venha buscar as bênçãos, porque as bênçãos quem dá é Jesus.
1: Que maravilha, irmã Cecília. Irmã Cecília vem da onde?
2: E da Almirante Tamandaré.
1: Olha aí, meus irmãos, o povo está chegando, o povo está recebendo bênção e vitória. Não fique fora dessa bênção, não fique fora dessa vitória. Que Deus abençoe a irmã Cecília pelo seu lindo e maravilhoso testemunho. Qual o seu nome?
3: Maria Alice Diniz.
1: Maria Alice, conte uma bênção, a vitória que você recebeu das mãos do Senhor aqui na Igreja Pentecostal Deus e Amor.
3: Sexta-feira passada eu estava no culto aqui, daí na hora da oração, que era para a libertação, eu estava com muita dor assim nessa parte aqui, na parte esquerda aqui, eu pensei que era dos ruim e eu fui curada na mesma hora, na hora da oração, para a glória de Deus.
1: Que maravilha, minha irmã, que benção. Olha aí, queridos ouvintes, a nossa irmã aqui na hora da oração, que nós temos aqui toda sexta-feira, nós fazemos a oração da libertação, a oração da cura divina. A irmã foi curada para a glória do Senhor Jesus. Que Deus abençoe seu lindo testemunho, minha irmã. A irmã pode nos dizer da qual bairro a senhora está vindo?
3: Eu vim do Sabará e eu congrego aqui.
1: Que maravilha, que Deus abençoe seu lindo testemunho. Fique na paz do Senhor Jesus.
0: É, queridos ouvintes, Deus tem operado milagres e maravilhas através dos servos do Senhor, através da oração a qual nós temos buscado da presença de Deus. Queridos ouvintes, então temos uma equipe em oração nos montes, todos os dias alguém está orando pela sua vida. Você que entrou nesse propósito, continue, fique firme até o último dia, que eu tenho certeza que você vai receber o novo do Senhor. Temos visto aí o que Deus tem operado. Olha aí a nossa irmã Cecília, que contou o grande milagre que Deus fez na vida dela. Olha aí o que Deus tem operado, ouvinte. Deus tem curado, Deus tem libertado. Temos aquela oração da libertação, após a oração em favor das crianças, dos jovens, dos adolescentes, dos novos convertidos. Temos aquela oração de libertação, aquela oração de cura, aquela oração de transformação, a qual Deus tem operado. Grandes maravilhas, grandes testemunhos temos ouvido daquilo que Deus tem feito na Igreja Pentecostal Deus e Amor. E aonde é o endereço, irmão Fernando? É rua Pedro Ivo, 744, centro de Curitiba. Queridos irmãos, nós temos um amplo estacionamento aqui na igreja, mas chegue cedo. Você que quer deixar seu veículo aqui na igreja, chegue cedo para ter um bom lugar, para conseguir uma vaga, porque o estacionamento é limitado. Mas também você pode vir e deixar seu veículo aqui na rua João Negrão 595, um amplo estacionamento, bem facinho, bem pertinho da igreja. Então, querido ouvinte, se você vai vir com seu veículo, venha tranquilo, venha sossegado, que temos um amplo estacionamento para que seu carro fique bem acomodado. Então, não perca, nessa sexta-feira, às 18 horas, já começamos a oração. E eu te convido, você que quer buscar de Deus, você que precisa de algo do Senhor, algo material, algo espiritual, alguma cura do Espírito Santo de Deus para sua vida, cura para sua alma, algo que está travado na sua vida, Deus vai quebrar esse jugo, Deus vai destravar. Eu tenho certeza que nessa sexta-feira é o dia do teu milagre e o Senhor tem uma palavra para você. O Senhor tem uma palavra ao seu coração. Queridos ouvintes, estamos te esperando aqui na rua Pedro Ivo 744, o local da sua bênção. Queridos ouvintes, não deixe de mandar a sua mensagem, compartilhando as mensagens. Que bênção, meus irmãos, logo mais estaremos orando pela sua vida. Aqueles irmãos que não conhecem o projeto, nós temos o projeto a qual cuida dos hospitais. Tem a nossa irmã Ângela Almeida, é a líder estadual dos hospitais, que em todas as regiões ela recebe pedidos de oração nos hospitais, e ela tem a organização direcionada aqui pela sede estadual de Curitiba, a qual envia os irmãos nos hospitais para fazer visita, nos hospitais do câncer, nos hospitais regionais, nos hospitais municipais. Então, nossa irmã tem direcionado aquele público a qual atende o pedido de oração. Sabemos que tem muitas pessoas que estão enfermas, que estão nos hospitais, pessoas têm saído curadas através da oração do povo de Deus, da Igreja Pentecostal Deus e Amor. Onde temos essa equipe, e além das visitas, nós temos a equipe da oração, a qual nas madrugadas estão orando por essas vidas que estão hospitalizadas. Sabemos que as enfermidades têm chego à vida de muitas pessoas, mas Deus tem revertido situações. Temos também o nosso irmão David Hertz, a qual é líder estadual, qual cuida dos presídios, masculino, feminino, e tem estado em várias penitenciárias, levando a palavra de Deus, levando o amor de Deus a essas pessoas que estão privadas de liberdade. Mas eu tenho certeza que muitos estão nos ouvindo neste momento, estão sendo agraciados por esse programa, e quando sair, através da mensagem que têm ouvido, estarão na casa de Deus, mudado e moldado pela presença do Senhor.

0: queridos ouvintes, Deus tem feito milagres, maravilhas na Igreja Pentecostal Deus e Amor. Deus tem trabalhado nos cultos de sexta-feira à noite, através dessa equipe do Projeto Evangelístico Missão Urgente. É uma equipe, meus irmãos, a qual tem angariado almas, buscado almas para o reino. Não tem trabalhado para o homem, mas sim trabalhado para o Senhor. Vamos já ouvir mais os testemunhos da obra de Deus.
1: Qual o seu nome?
2: Irmã Fernanda.
1: Irmã Fernanda, conte uma bênção, uma vitória que a senhora recebeu das mãos do Senhor.
2: A vitória maravilhosa que eu recebi das mãos do Senhor foi a minha grande libertação. Eu era uma pessoa muito drogada, viciada na cocaína, viciada no cigarro, na cola, no cheirinho, no tiner. E o Senhor fez uma grande obra na minha vida, me livrou, me guardou, muitas das vezes da morte. E a maior vitória me deu o direito da minha salvação e a libertação a qual eu tanto mejava das mãos do Senhor. Ele me deu essa libertação. Hoje congrego na Igreja Pentecostal Deus e Amor. Sou feliz, tenho minha família restaurada, meus filhos restaurados. A coisa maravilhosa que tem é estar na casa do Senhor, poder contemplar as maravilhas e das grandezas que Ele faz ao nosso favor. E não perca a tua oportunidade. Venha para a casa do Senhor. Pedro Ivo 744. A igreja está de braços abertos esperando. Os membros estão de braços abertos esperando a sua vinda. Porque é coisa maravilhosa que está acontecendo na Igreja Pentecostal Deus e Amor.
1: Que maravilha, minha irmã. Que benção. Deus te libertou. Deus transformou a vida da senhora. E o que, que a senhora tem para falar para esse ouvinte que está em casa também? A senhora já fez o convite. Eu vi que a senhora trouxe os seus filhos. O que, que a senhora tem para falar para esses ouvintes nos cultos de sexta-feira, a qual tem aquela oração poderosa com o Projeto Evangelístico Missão Urgente?
2: Traga seus filhos, traga os jovens, porque aqui está uma oração tremenda. Todos os irmãos estão em jejum e oração constantemente para orar a favor da tua família, a favor dos jovens, a favor das criancinhas. Está tremendo, igreja, só glória. Pode ter certeza que você não vai sair da mesma maneira que você entrou.
1: Que maravilha, minha irmã. Que Deus abençoe por esse lindo testemunho. Que Deus abençoe, querido ouvinte. Venha pra cá, venha cultuar conosco. Venha receber as bênçãos e as vitórias da mão do Senhor. Traga o seu filho, traga esse jovem, traga os novos convertidos para nós estarmos orando aqui junto com o PEMU, Projeto Evangelístico Missão Urgente. Todos são convidados para a glória do nome santo do Senhor.
0: É, queridos ouvintes, Deus tem feito grandes maravilhas na Igreja Pentecostal Deus e Amor. Você que tem um filho que está nas drogas, você que não aguenta mais passar por situações de vício na sua casa, no seu lar, no meio da sua família, vem estar conosco. Deus tem uma obra a realizar na sua vida. Queridos ouvintes, já vamos estar orando em favor de você que mandou a sua mensagem, que pediu oração, e eu creio que Deus vai estar alcançando a sua vida. Soberano Deus, maravilhoso Pai, aqui nos colocamos diante da Tua presença, mais uma vez para apresentar a cada ouvinte, a cada internauta, que aqui conosco o Senhor acompanhou esse programa. Sim, meu Deus, eu creio que o Senhor já está de encontro a essas vidas. Aqueles que estão enfermos, meu Deus, venha curar. Aqueles que estão doentes, Senhor, venha, Pai querido, transformar sua vida em bênção. Venha repreender todas as forças malignas que têm lutado.

0: apresento a todos, Senhor, que tem, Senhor, colaborado para o crescimento dessa obra. Meu Deus, alcança esses irmãos, essas irmãs, Senhor, que neste momento estão de joelhos dobrados, juntamente conosco, cada um que participou, Senhor, enviou a sua mensagem, os irmãos do Rio Grande do Sul, os irmãos de Santa Catarina, do Paraná, todos aqueles nos ouvintes, Senhor, que acompanharam, Senhor, estão de joelhos agora, que precisam de uma bênção. Alcança, derrama da unção, da graça e do teu poder. Faz algo, Senhor, extraordinário nessa sexta-feira, para que o seu nome seja glorificado, exaltado, no nome do Senhor Jesus.
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0: É, queridos ouvintes, Deus abençoe a cada irmão, a cada irmã que esteve conosco. E eu quero já, desde já, agradecer a todos os irmãos que vão estar conosco. Se esforce, tem bom ânimo, Deus tem um milagre para você. Queridos ouvintes, quero me despedir dos irmãos dos transmissores, da nossa irmã Aline. A todos os ouvintes, fiquem todos na paz do Senhor Jesus. Quem vos despede, Fernando
2: Zé. 3:42.
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2: Já estamos de volta com

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1: Três e 51.
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0: Ação da explosão de milagre.
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1: Queridos irmãos e ouvintes, recebam agora a paz do Senhor Jesus. Eu sou sua irmã Isabel Ferreira. Deus abençoe todos vocês que estão acompanhando o programa Voz da Libertação. O motivo da nossa participação é para convidar você para um evento muito especial. Será no dia 10 de outubro, às 18 horas, com o tema Estou numa grande obra e não posso parar. Nesse dia, eu tenho certeza, o Senhor tem uma palavra poderosa para renovar as suas forças, para renovar a sua fé, para te levantar espiritualmente. E nessa oportunidade, nós estaremos orando por você e pela sua família. O endereço é muito fácil, Avenida Presidente Kennedy, número 2377, Curitiba, Paraná. Eu quero convidar você para estar conosco nesse grande dia, porque eu creio que a mão do Senhor estará presente para abençoar, para curar, para restaurar e para renovar a nossa fé. Venha, traga mais alguém e tenha certeza que o Senhor não despede vazio aquele que tem sede da sua presença. Até lá e que Deus te abençoe.
2: Três e 58.
3: Queridos ouvintes, ligadinhos do programa Voz da Libertação, que Deus abençoe a sua vida, a sua casa e a sua família. Eu tenho também aqui, acabou de me chegar aqui, chegou para mim aqui agora. Presbítero Luan acabou de mandar aqui um avisozinho importante. Vamos então para esse comunicado também. Atenção, povo querido que estão ouvindo a nossa programação ali no Boqueirão. Preste atenção a este comunicado.
4: E ouvintes, já quero aproveitar hoje o ensejo com todos vocês para deixar um convite especial para a sua vida hoje. Também ali no Boqueirão, na rua Anne Frank 6067, teremos também hoje à noite, às 19 horas, a presença da serva do Senhor, ela mesma, a nossa querida irmã evangelista Maria Lorena. Vai estar pregando a palavra de Deus e você é nosso convidado especial para participar. Olha, ouvintes, como Deus tem usado a evangelista Maria Lorena. Como Deus tem feito milagres, como Deus tem operado milagres. Os demônios, irmãos, não resiste o poder de Deus, como Deus começa a usar a serva do Senhor, a evangelista Maria Lorena, e ela que vai estar hoje ali no Boqueirão, às 19 horas, ali na rua Anne Frank, 6067. Deus tem feito os milagres, Deus tem operado, ouvinte.
5: Levanta a vossa mão. Pode gritar queima ele, igreja. Pode gritar queima ele, igreja. Olha ele aí, igreja. Pode gritar queima, igreja. Toda a obra da magia negra sai da garganta dela. Olha ele aí, igreja. Olha ele aí, igreja.
6: Ela vai morrer, ela é minha. Eu vou matar ela sufocada. Ela vai morrer. Eu odeio ela.
5: Com que autoridade você fala que ela vai morrer?
6: Matar ela. Eu vou matar, ela é minha, ela vai morrer.
5: Satanás, você esqueceu que a chave da morte está nas mãos de Jesus? Me responda agora. Perdeu até a língua. Pode gritar queima, pode gritar queima. Toda obra da bruxaria sai, sai em nome de Jesus.
4: É, ouvintes, daqui a pouquinho, logo mais, às 19 horas, teremos a presença dela mesma, a evangelista Maria Lorena, ali no Boqueirão, na rua Anne Frank, 6067. Se prepare, prepare o seu coração, Atenção, Boqueirão, atenção, região metropolitana de Curitiba, se prepare para mais uma concentração de fé, aonde Deus estará usando fortemente a evangelista Maria Lorena. Milagres, ouvintes, milagre e o poder de Deus vai acontecer.
5: Há uma pessoa, o Senhor me mostrava um caroço e Deus me fez eu sentir você engolindo esse caroço. O Senhor queimou esse caroço aqui hoje. No esôfago se sentiu aquela bola desse. Cadê essa encarra, minha irmã? Dá um glória, dá um glória, vai sair pelo intestino. Dá um glória, igreja, dá um glória, igreja.
4: Prepare, ouvinte, daqui a pouco, logo mais às 19 horas, a serva do Senhor evangelista Maria Lorena no Santo Altar de Deus, ali no Boqueirão, na rua Anne Frank, 6067. Você é nosso convidado especial para receber a benção, receber o milagre, receber a vitória. Não perca, ouvintes, daqui a pouquinho, logo mais, às 19 horas, ali no Boqueirão, na rua Anne Frank, 6067, evangelista Maria Lorena.

0: 16:03 em Curitiba, 16:04, está este aviso importante. Então, para a noite de hoje, evangelista Maria Lorena, ali no Boqueirão, Rony Frank, 6067, a bênção, a vitória de Deus, grande, certa e garantida em sua vida. Programa Voz da Libertação, da Igreja Deus e Amor, direção geral irmã Ereni Miranda, sede mundial das Igrejas Deus e Amor em São Paulo, Avenida do Estado 4568, Liberdade, São Paulo, capital. Sede estadual do Paraná, aqui em Curitiba, Rua Pedro Ivo, 744. Supervisão local, Pastor Jerry Borchardi. Comunicando com todos, Sidney Gonçalves, agradecendo Oswaldo Vieira lá nos transmissores, agradecendo a você, o senhor, a senhora, pelo carinho da sintonia para com a nossa programação local. Até às 18 horas, eu te faço companhia. Vamos juntos falando do amor que é em Cristo Jesus, o Senhor nosso Deus. Prefixo da emissora, já eu volto com todos vocês. Fiquem conosco.
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7: 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Vazamentos de dados. Entenda os riscos e saiba como se proteger. Nos últimos anos, os vazamentos de dados pessoais se tornaram cada vez mais comuns, afetando milhões de usuários em redes sociais, bancos, lojas virtuais e até órgãos públicos. Essas falhas expõem informações sensíveis como CPF, senhas, endereços e dados bancários, podendo resultar em fraudes, golpes e até roubo de identidade. Então, para se proteger, é importante adotar hábitos de segurança digital no dia a dia. Utilize senhas fortes e diferentes para cada conta, ativando a verificação em duas etapas, sempre que possível. Evite clicar em links suspeitos ou fornecer dados pessoais por mensagens, e-mails ou sites que não sejam oficiais. E mantenha antivírus e softwares atualizados, também ajuda a evitar ataques e invasões. Além disso, é recomendável verificar as suas informações se elas foram expostas, usando ferramentas seguras e oficiais ou plataformas de monitoramento de vazamentos. Primeiros socorros. O que fazer em casos de emergência? Saber agir em situações de emergência pode salvar vidas. Casos de engasgo, cortes, queimaduras ou desmaios exigem calma e atenção imediata. Os especialistas em primeiros socorros orientam que, antes de qualquer ação, é fundamental garantir a própria segurança e acionar o serviço de emergência, como o SAMU, pelo telefone 192. Enquanto o socorro não chega, pequenas atitudes podem fazer diferença. Em casos de sangramento, deve-se aplicar pressão sobre o ferimento com um pano limpo. Já em situações de desmaio, é indicado deitar a pessoa de lado e verificar a respiração. No caso de queimaduras, nunca se deve aplicar pomadas ou substâncias caseiras, apenas água corrente por alguns minutos. Aprender essas técnicas, que são básicas de primeiros socorros, é uma forma de cidadania e responsabilidade social. Escolas, empresas e órgãos públicos podem oferecer treinamentos para capacitar a população. A informação é muito importante. O preparo são as melhores formas de transformar o pânico em ação eficaz. Então, além do aprendizado técnico, é importante manter a calma e agir com empatia em qualquer emergência. A presença de uma pessoa tranquila e preparada pode evitar complicações graves. Por isso, investir em conhecimento e conscientização é fundamental para uma sociedade mais segura.
0: Quatro e doze.

0: Vamos seguindo com o programa Voz da Libertação da Igreja Deus e Amor. Tarde abençoada, tarde de sexta-feira. Queridos ouvintes, eu vou lembrando a todos vocês que o culto desta tarde está em andamento aqui na nossa sede estadual do Paraná. É a sexta-feira em que o servo do Senhor, nosso querido irmão, Diácono Geraldo da Costa, está no altar de Deus já, pregando a palavra do Senhor Deus, orando em favor de todos e a bênção. A vitória de Deus grande, certa e garantida para a sua vida. Desperta, ó grande Curitiba e região metropolitana, porque às sextas-feiras à tarde, o servo do Senhor, Diácono Geraldo da Costa, aqui prega a palavra de Deus, ora em favor de todos, pelos excelentes dons do Espírito Santo. E aqui vai aquele convite todo em especial para o ouvinte que está ligadinho aí na nossa programação, para que você, o senhor, a senhora possam estar conosco nas tardes de sexta-feira, quando o servo do Senhor, Diácono Geraldo da Costa, prega a palavra de Deus, ora em favor de todos pelos excelentes dons do Espírito Santo, e por certo que Deus tem a bênção, por certo que Deus tem a vitória, por certo que o Senhor Deus e Pai Todo-Poderoso estará realizando um milagre em sua vida. Venham para cá, grande Curitiba e região. Deus, o Todo-Poderoso, tem uma palavra ao seu coração. Deus o Todo-Poderoso, ele tem a cura divina, ele tem o milagre, ele tem a libertação. O Senhor Deus é aquele que abre a porta em seu favor, ele vem com resgate em seu favor e te concede a vitória completa. Você, o senhor, a senhora precisam, necessitam da providência, do agir do Senhor Deus em sua vida? Aqui vai aquele convite formal, objetivo e direto para que todos possam estar conosco aqui nas tardes de sexta-feira. Diácono Geraldo da Costa prega a palavra de Deus, ora em favor de todos, pelos excelentes dons do Espírito Santo, e a bênção, a vitória de Deus, grande, certa e garantida em sua vida. Venham para cá, querido ouvinte, mas venham com fé, viu? Venham para cá, mas venham com fé no Deus Todo-Poderoso, porque ele tem a bênção. O Senhor Deus e Pai Todo-Poderoso, ele tem a vitória. O Senhor Deus e Pai Todo-Poderoso é ele quem vai pelejar em seu favor. É ele quem vai lhe conceder a vitória. É o Senhor Deus quem vai te conceder a vitória por completo. Então, querido ouvinte, todos são bem-vindos em nome do Senhor Jesus para receber de Deus as bênçãos e vitórias certas. Ah, talvez o ouvinte está lá do outro lado dizendo: ah, irmão Sidney, já não dá tempo para estar presente no culto desta tarde. Ah, eu estava resolvendo algumas situações, já não dá para estar presente no culto desta tarde. Querido rádio ouvinte, já não dá mais tempo, de fato, para você estar no culto desta tarde, mas aqui vai um convite especial. Na próxima sexta-feira, você, o senhor, a senhora pode, devem se programar para estarem aqui presente na nossa igreja Pentecostal Deus e Amor e chegar aí até as 15h30, quando é o momento em que o servo do Senhor já assume o santo altar de Deus para pregar e orar em favor de todos pelos excelentes dons do Espírito Santo. Então fica combinado, viu, querido ouvinte? Na próxima sexta-feira, nosso querido irmão Diácono Geraldo da Costa, ele conta com a sua presença aqui na nossa igreja Pentecostal Deus e Amor, pois ele quer pregar, ele quer orar em seu favor, orar em favor de todos para que o milagre de Cristo venha acontecer em sua vida. Igreja Pentecostal Deus e Amor, Rua Pedro Ivo, 744, no centro de Curitiba. Esse é o local da sua bênção, esse é o local da sua vitória, é o local que o bom Deus e Pai Todo-Poderoso preparou para que você, o senhor, a senhora, possa estar conosco aqui, adorando a Deus em espírito e em verdade. Sabe por que do convite, querido rádio ouvinte? Porque as pessoas que adentram a igreja Deus e Amor, sim, as pessoas que vêm para a igreja Pentecostal Deus e Amor relatam aqui, testificam aqui, através do programa A Voz da Libertação, as bênçãos, as vitórias recebidas de Deus. Quer ser o próximo, a próxima também dar testemunho do poder que há em Cristo Jesus, o Senhor nosso Deus? Venham para cá para os cultos da Igreja Deus e Amor. E se prepare, viu, querido rádio ouvinte? Você, o senhor, a senhora, com certeza, serão os próximos a dar o testemunho do que o bom Deus e Pai Todo-Poderoso, por certo, também vai realizar em sua vida. E vocês darão testemunho do poder que é em Cristo Jesus, o Senhor nosso Deus.
1: Meu nome é Gabriela Gonçalves, eu estou aqui para dar o meu depoimento, o meu testemunho de vida. Que o Senhor Jesus Cristo, ele me chamou com 16 anos, mas eu, com 18 anos, eu saí da presença do Senhor, quis curtir um pouco o mundo, mas aí com 5 anos que eu estava afastada, eu tive 2 ameaços de derrame cerebral e de um infarto. Com 45 dias contadinho, 15 dias de cada um. Era dias que eu ia com falta de ar para o hospital. Era dias que eu ia com muita dor na cabeça. Que a minha cabeça ela fervia tanto, tanto, tanto que eu perdi até a noção de tudo que eu estava fazendo. Eu cheguei a parar no hospital, ficar internada nos hospitais. E nem o meu plano, nem o meu convênio não dava conta de tanta enfermidade que estava aparecendo no meu corpo. E ali eu estava, né, no mundão, não estava na presença do Senhor. A partir do momento que eu comecei a ficar enferma, ficar doente, eu senti que era Deus cobrando de mim para me voltar para os caminhos dele, aonde ali eu fazia a obra do Senhor e sair. Eu peguei e comecei a ir para a igreja, comecei a buscar Deus. Eu reconciliei com o Senhor. Então, quando eu reconciliei com o Senhor ele foi abençoando, ele foi dando a vitória. Ele foi me libertando, mas eu parei várias vezes nos hospitais e quando eu ia para o hospital eu não saía de imediato, eu ficava internada e ali eu passava por psiquiatra, pelos psicólogos ali. Um dos psiquiatras queria me internar no hospital de louco, me deixando dormir uma semana, falando que o meu cérebro estava muito ativo, eu estava muito enferma, muito ruim, que os remédios que eles estavam me dando, diazepam, Odol, remédio fortíssimo, tarja preta, não estava resolvendo. Então eles falaram que iriam me deixar dormindo uma semana para ver se eu voltava à minha vida rotina. E eu ali comecei a orar ao Senhor, comecei a buscar Deus. Eu senti uma mão gigantesca sobre a minha cabeça. E quando eu senti aquela mão grande sobre a minha cabeça, começou a aquecer meu corpo, começou a aquecer minha cabeça. E eu senti que ali aquela enfermidade, ela saiu por completo do meu corpo. Eu senti que aquela enfermidade, ela saiu assim, nossa, foi lindo, porque eu estava com dor, estava enferma ali, debilitada, dopada de calmante. Quando eu saí de casa, eu tinha que sair juntamente com minha mãe, porque eu não saía sozinha. Eu tinha medo, síndrome, eu tinha medo de ficar sozinha e sair sozinha. Mas a partir do momento que eu tomei uma posição com Deus, a partir do momento que eu voltei por completo para o Senhor me libertou, o Senhor fez um milagre na minha vida.

0: E seguindo com o programa Voz da Libertação da Igreja Pentecostal Deus e Amor, está aí, queridos ouvintes, o testemunho da nossa irmã Gabriela contando a transformação que Deus fizera na vida dela. Mas toda esta situação poderia ser evitada se ela não tivesse virado as costas para o Senhor, né? Ela conta que aos 16 anos estava na presença de Deus, louvando e engrandecendo ao Senhor. Aos 18 anos saiu da presença de Deus. Quando saiu da presença de Deus, ela conta que sofreu duas ameaças de derrame e um infarto. Ia para o hospital, hospital aqui, hospital ali, ia para os médicos e a situação dela não estava nada bem. Ela passou por médico psiquiatra que queria internar ela. Os médicos disseram, olha, ela tem que ficar pelo menos uma semana dormindo em repouso para ver se ela volta ao normal. Ela tomava diazepam, ela tomava odol, remédios fortíssimos, tarja preta, remédios fortíssimos. E ela precisava tomar esses remédios até por conta dessa situação. E o médico queria internar ela de qualquer maneira em hospital psiquiátrico, que achava que o problema dela era na cabeça. Mas ela sabia que o que estava acontecendo com ela era por causa da rebeldia dela, porque ela se distanciou da presença do Senhor Deus. Os médicos disseram, olha, ela não pode sair de casa sozinha, ela tem que sair acompanhada por alguém, porque pode dar uma crise nela e ela não saber onde está, fica desorientada. Ela reconheceu que ela precisava de Deus. Ela se voltou para Deus, voltou para a casa do Pai, voltou para a igreja. Ela formou um compromisso com o Senhor nosso Deus. Deus o Todo-Poderoso recebeu ela gostoso novamente. Hoje ela está na presença do Senhor Deus. Hoje ela está adorando ao santo nome do Senhor Deus. Hoje ela voltou para a casa do Pai. O Pai a recebeu e ela hoje está adorando ao santo nome do Senhor nosso Deus. Ô, querido ouvinte que me escuta nesta oportunidade, neste momento, o Senhor Deus, ele tem para você a bênção. O Senhor Deus, ele tem para você a vitória, vitória completa. Faça como a Gabriela, venha para cá para a igreja Deus e Amor. Você, o senhor, a senhora que me escuta neste momento, venham para cá. A nossa igreja Deus e Amor está aqui mesmo em Curitiba, a nossa sede estadual do Paraná, na rua Pedro Ivo 744, bem no centro de Curitiba. Esse é o endereço da sua vitória. Venham para cá. Deus tem bênçãos e vitórias para a sua vida. Ele quer te pôr em liberdade de vida. Eu falo com pessoas que estão fazendo aí uso de vários tipos de medicamentos para aliviar a dor, para você conseguir dormir, para tirar esta angústia, esta depressão, esta opressão que está aí tirando a sua paz. Venham para cá, para a igreja Deus e Amor. Aqui a bênção, a vitória de Deus é certa e é garantida para todos, tá bom? Pedro Ivo 744, no centro de Curitiba, igreja Deus e Amor.
1: 4:24.
0: Deus tem a bênção, Deus tem a vitória para todos aqui na igreja Pentecostal Deus e Amor. Por certo, querido ouvinte, a bênção, a vitória de Deus grande, certa e garantida para a sua vida. Amanhã, sábado, olha, pela manhã, as irmãs do círculo de oração aqui clamando a Deus o Todo-Poderoso e a vitória de Deus grande, certa e garantida em sua vida. No domingo pela manhã, nosso pastor estadual, pastor Jerry Borchard, aqui pregando a palavra de Deus e orando em favor de todos aqui no domingo pela manhã. Venham para cá, querido ouvinte. Deus tem bênçãos e vitórias para a sua vida, bênçãos de Deus para a sua casa, bênçãos de Deus para a sua família. O abençoador é o Cristo vivo, que por certo, ele tem uma vitória especial para entregar em suas mãos. E agora na nossa programação, vamos para o podcast desta tarde. Como lidar com a falta de apetite em idosos? Vamos para este podcast desta tarde. Deus com certeza tem uma palavra aos nossos corações e aprendizado, com certeza.

0: Eu vou trazer algumas dicas interessantes de como lidar com a falta de apetite e a perda de peso involuntária no idoso. Então vamos lá. Antes de mais nada, é importante a gente falar que a redução do apetite ou a falta de apetite, a gente chama isso de hiporexia, é uma situação muito frequente no dia a dia do idoso. Com o passar dos anos, é comum que o idoso passe a ter uma redução do olfato, do paladar. Então é muito frequente eu receber aqui pacientes que chegam dizendo que não tem mais prazer e interesse nos alimentos. Bom, e quando isso acontece, o que, que a gente deve fazer para estimular o idoso a se alimentar melhor e, consequentemente, reduzir o risco de perda de peso e desnutrição? Algumas dicas são super simples e fáceis do idoso implementar na prática. Em primeiro lugar, quando o idoso apresenta uma redução importante do apetite, uma inapetência significativa, a gente precisa identificar se existe algum fator que possa estar levando, contribuindo para que o idoso apresente essa inapetência. Então, muitas vezes é um medicamento que ele está utilizando de forma inadvertida ou numa dose incorreta que pode estar levando ele a diminuir o apetite. Ou ele tem uma doença que está contribuindo para aquela falta de apetite. Então, muitas vezes o idoso tem depressão e a depressão causa falta de apetite e induz perda de peso. Então, quando a gente identifica a depressão, a gente deve tratar efetivamente isso e muitas vezes isso traz um bom resultado. A falta de apetite, por exemplo, pode ser um sintoma de um problema renal ou um problema no fígado. Quando isso é identificado e efetivamente tratado, pode trazer benefícios e melhora do apetite. Outra dica super simples e que traz muitos resultados frequentemente é estimular o idoso a fazer a refeição junto com a família, junto com os amigos. O simples fato dele estar ali na mesa, convivendo com outras pessoas, dividindo aquele momento com outras pessoas, já faz com que ele tenha mais prazer no momento da refeição e faz com que ele se alimente melhor. Então é importante evitar o isolamento, né? É importante evitar que o idoso fique ali se alimentando no quarto sozinho ou no canto da casa sozinho. Então incentivem o convívio familiar e social do idoso durante as refeições. Outra dica, se o idoso tem uma dificuldade no paladar, por que não trazer um alimento que tenha um cheiro muito agradável ou um visual muito bacana? Isso acaba estimulando ele a ter mais prazer na alimentação. E o contrário, se o idoso tem um problema no olfato, vamos trazer um alimento que tenha um gosto muito saboroso. Muitas vezes isso traz um grande resultado. Uma outra dica, diversifique. Como assim? Bom, qualquer um de nós, se a gente come o mesmo alimento, o mesmo tipo de alimento, segunda, terça, quarta, quinta, sexta, a gente vai acabar, obviamente, enjoando do alimento. Então, a diversificação no cardápio é muito importante e pode também trazer bons resultados. A oferta de pratos coloridos, além de prover uma maior diversidade de nutrientes, também costuma melhorar a aceitação. Outra coisa, se o idoso tem uma dificuldade em se alimentar por conta de uma prótese dentária mal ajustada, é importantíssimo que seja feita uma readequação dessa prótese. Muitas vezes, o fato que leva o idoso a se alimentar pouco, a aceitar pouco o alimento, é porque ele não está conseguindo mastigar adequadamente. Então, fiquem atentos a isso. Dietas muito restritivas também podem causar um desinteresse do idoso pela alimentação. Então, a gente tem que sempre pesar na balança. Às vezes, é melhor a gente liberar um pouquinho a alimentação do idoso, a dieta do idoso, ele fugir um pouquinho da dieta e a gente compensar isso através do ajuste em algumas medicações, do que deixar o idoso ali com muita inapetência, causando isso uma perda de peso importante e até mesmo desnutrição. Não estou querendo dizer com isso que um idoso diabético, por exemplo, que ele pode comer tudo. É muito importante a gente sempre utilizar o bom senso. Mas se apesar de todas essas recomendações, o idoso continuar se alimentando mal, aceitando pouco a alimentação, perdendo peso, vale a pena a gente introduzir suplementos nutricionais. Existem vários suplementos disponíveis no mercado que podem fazer com que o idoso aumente a ingestão proteica e calórica e evite assim a perda de peso e a desnutrição. Bom, e os famosos estimulantes de apetite, será que realmente funcionam? Bom, na maioria das vezes, os estimulantes de apetite, as medicações ditas estimuladoras do apetite, não trazem grandes resultados e muitas vezes trazem efeitos colaterais que acabam agravando ainda mais a condição clínica do idoso. Bom, pessoal, é isso. Espero que essas dicas tenham sido valiosas para vocês. Fiquem bem atentos. Falta de apetite e perda de peso é algo corriqueiro no idoso e que pode trazer consequências muito graves. Até a próxima.
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1: Quatro e 38.
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3: Quatro e 53.
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5: Queridos ouvintes do programa Voz da Libertação, eu te convido agora para, juntamente comigo, ouvir um depoimento de fé. As pessoas que vão contar, vão relatar as bênçãos e vitórias recebidas do nosso Deus por meio da fé em Cristo Jesus, o Senhor nosso Deus. A bênção de Deus é para todos. Deus tem prazer em abençoar. Quer ser abençoado? Quer ser abençoada? Venha para cá, para a igreja Deus e Amor. Testemunho de bênçãos, testemunho de vitórias. Após este testemunho, eu volto novamente com todos vocês, citando o endereço da sua bênção, da sua vitória. Testemunho de vitória agora.
6: O meu nome é Liduína Amorim Falcão da Cruz. Eu vim da cidade de Cotia, sou de Cotia, vim aqui para contar o meu milagre. Quero testemunhar o meu milagre sobre meu filho e meu sobrinho. Meu filho há muito tempo vivia desempregado e andando às vezes até com más companhia, muito tempo. E eu sempre fazendo as campanhas aqui na sede, também nas congregações de Cotia. E graças a Deus, por muito tempo fiquei nessa peleja. Deus abriu as portas para o meu filho, ali com a experiência na empresa, ele foi registrado, fiquei muito feliz, aleluia, até de pagar um voto. Meu sobrinho também estava se encaminhando às más companhias, E ali Deus também abriu uma porta, hoje também ele está trabalhando, graças a Deus. Grandes são os livramentos. Eu também quero contar mais um milagre. Eu ouvi um testemunho de uma irmã que ela teve uma infecção, uma lesão na arcada dentária. Eu também passei por esta enfermidade. O dentista ali descobriu uma lesão também na minha arcada dentária. Fiquei muito preocupada, mas eu já estava em campanha, esperando muitas bênçãos. Entreguei na mão do Senhor também. E ali eu muito preocupada, sentia dores. Voltei ao dentista e ele constatou que não tinha também mais nada. Essa lesão, eu não tinha dores mais. E eu agradeço ao Senhor. Eu digo ao ouvinte, a quem está me escutando, que Jesus é o advogado, é o médico. Você que está indeciso na sua vida, venha receber o seu milagre. Vá nas congregações pentecostais, Deus e amor, porque as bênçãos caem todo minuto e toda hora. Eu agradeço ao Senhor Jesus Cristo por cuidar da nossa família e de nós todos.

E seguindo com o programa Voz da Libertação da Igreja Pentecostal Deus e Amor, queridos ouvintes, está aí o testemunho da nossa irmã Liduína. Por isso da importância de fazer campanhas. Por isso da importância de estar conosco nos cultos da Igreja Deus e Amor fazendo campanhas. Ela conta dois depoimentos, o testemunho do filho dela e o testemunho do sobrinho. O filho que estava desempregado há tanto tempo. E por estar desempregado, não vou dizer que seria normal, né? Mas estava desempregado há bastante tempo. O pior da situação é que ele estava já se envolvendo com más companhias. A irmã Liduína, fazendo campanha aqui na Igreja Deus e Amor, pediu para Deus abrir uma porta de emprego para o filho. Pediu: Senhor, abra uma porta de emprego para o meu filho, ele é trabalhador, ele tem experiência. Abra uma porta de emprego justamente na área em que ele tem experiência. O bom Deus e Pai Todo-Poderoso abriu a porta de emprego. Hoje, o filho da nossa irmã Liduína trabalha, está trabalhando. O sobrinho dela também estava com más companhias. E ela pediu também, já aproveitou e incluiu o sobrinho. Senhor, abra uma porta de emprego também para o meu sobrinho, para que ele não fica batendo cabeça para lá e para cá e com essas más companhias. O sobrinho também está trabalhando. Trabalhando para a honra e glória do santo nome do Senhor Deus. Ah, ouvinte, eu estou falando com pessoas que estão desempregados aqui há meses. Há anos, tem pessoas aí desempregado há anos. A porta de emprego não se abre, abre para tanta gente, menos para você, menos para o senhor, para a senhora. Ouvinte, pode ser que tenha um demônio tranca-rua aí, trancando o seu caminho, trancando o caminho deste seu familiar. Venha para cá, para a Igreja Deus e Amor, venham para cá fazer campanhas conosco. Venham para cá, para a Igreja Deus e Amor, buscar a Deus conosco e receber de Cristo a sua vitória. Lembrando a todos que a nossa sede estadual do Paraná, Igreja Deus e Amor aqui em Curitiba, ela está na rua Pedro Ivo, 744, no centro de Curitiba. Nós estamos aqui a 50, quando muito 70 metros do terminal de ônibus, o Guadalupe. É um local de fácil acesso. O querido ouvinte pode vir com seus problemas, com as dificuldades, com as adversidades desta vida, e vocês vão se deparar com Deus de amor, bondade e misericórdia infinda, que vai confirmar para todos a vitória completa. Deus abriu a porta de emprego para o filho da nossa irmã Liduína. Deus abriu a porta de emprego para o sobrinho da irmã Liduína também. E ela conta que ouviu, através do programa Voz da Libertação, este mesmo programa que vocês estão ouvindo agora, ela ouviu uma pessoa contando que estava com um problema sério na arcada dentária, uma infecção, uma ferida na arcada dentária, e ela falou: eu também estou com este problema. Só que ela ouviu a pessoa contando a bênção, a vitória de Deus alcançada da parte do Senhor Jesus. Ela ouviu, através do programa Voz da Libertação, a pessoa contando a bênção recebida de Deus. Ela falou: não, vou tratar de depositar a minha confiança em Deus, vou depositar a minha fé em Deus. Ela depositou a fé em Deus, Deus o Todo-Poderoso pelejou por ela. Ela foi novamente no médico. Quando chegou novamente no médico lá, o médico falou: olha, a senhora não tem nada, essa lesão que estava aí na sua arcada dentária, ela desapareceu. O que foi isso, querido ouvinte? Foi a mão de Deus, foi a mão amiga do Senhor Deus que fez este milagre acontecer. Deus quer fazer um milagre também acontecer em sua vida. Venham para cá, venham para a Igreja Deus e Amor, venham para cá buscar a Deus. Deus tem a vitória para todos, independente de raça, cor, posição social ou nível cultural. Pode vir, queridos ouvintes, venham com os problemas. O Senhor nosso Deus vai pelejar por você. Ele entrará com as providências cabíveis na sua vida e com certeza ele te dará vitórias. Tá bom, querido ouvinte?

0: 17 horas com 2 minutos em Curitiba, programa Voz da Libertação da Igreja. 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Direção geral irmã Ereni Miranda. Sede mundial das igrejas Deus é amor em São Paulo. Avenida do Estado 4568, Liberdade, São Paulo, capital. Sede estadual do Paraná aqui em Curitiba. Rua Pedro Ivo, 744, supervisão local, pastor Jerry Borchardi, comunicando com todos, Sidney Gonçalves, nos transmissores Oswaldo Vieira. Até às 18 horas, programação local. Prefixo da emissora, já já eu volto com todos vocês.
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1: 5 e 8. Queridos ouvintes, ligadinhos do programa Voz da Libertação, meu muito obrigado a todos pelo carinho da sintonia para com a nossa programação. E já vou lembrando a todos vocês, hoje sexta-feira, logo mais às 18 horas, hoje sexta-feira, começa a oração para o quarto e último culto desta sexta-feira aqui na nossa sede estadual do Paraná. Atenção, Grande Curitiba, atenção, região metropolitana. Hoje, sexta-feira, dia 24 de julho, logo mais às 18 horas, começa a oração para o quarto e último culto desta sexta-feira. A poderosa campanha, Feridos pelo Processo, Curados pelo Propósito. Lembrando a todos vocês que na noite de hoje nós vamos contar com a presença do servo do Senhor, Diácono Jucimar Júnior, pregando a palavra de Deus, orando em favor de todos pelos excelentes dons do Espírito Santo, aqui mesmo em nossa sede estadual do Paraná. E aqui vai aquele convite todo em especial para todos que estão ouvindo a nossa programação nesta tarde, católicos, livres pensadores, você, o senhor, a senhora que não professam nenhum crédulo religioso, todos vocês são bem-vindos em nome de Jesus nesta noite, porque nesta noite o bom Deus e Pai Todo-Poderoso, ele tem uma bênção, ele tem uma vitória toda em especial para entregar em suas mãos. É a bênção de Deus que nos enriquece, bênção de Deus que nos enriquece sem acrescentar nenhuma dor. Independente do seu problema, independente do que você, o senhor, a senhora esteja passando ou enfrentando, Deus o Todo-Poderoso nesta noite tem uma bênção. Deus o Todo-Poderoso nesta noite tem uma vitória toda em especial para entregar em suas mãos. Bênçãos de Deus para a sua vida. Nesta noite, Diácono Jucimar Júnior vai estar pregando e orando em favor de todos. Também a presença do servo do Senhor, presbítero Fernando Zelinski, nesta noite, e também a presença do nosso pastor estadual, pastor Jerry Borchard, nesta noite aqui no culto do PEMU também, nesta noite especial, noite de bênçãos e vitórias de Deus. E aqui vai um convite especial para os irmãos, membros, obreiros e obreiras, para que todos possam estar presentes aqui nesta noite, adorando a Deus em espírito e em verdade. Esta noite é noite de bênçãos e vitórias. Deus, o Todo-Poderoso, com certeza vai estar manifestando da sua glória, do seu poder de uma forma toda em especial. Venham para cá, todos são bem-vindos para receber de Deus as bênçãos e vitórias dos altos céus. Católicos, livres pensadores, você, o senhor, a senhora que não professam nenhum crédulo religioso, membros de outros ministérios, todos vocês são bem-vindos em nome de Jesus nesta noite para receber do bom Deus e Pai Todo-Poderoso as bênçãos e vitórias desde os altos céus. Você que está em angústia, você que está em aflição, Deus quer entrar com a providência. Deus quer lhe conceder a vitória especial. A bênção de Deus é para todos. Aqui na Igreja Deus e Amor não fazemos acepção de pessoas, não. Você, o senhor, a senhora, sejam problemáticos, tenham problemas, independente do problema que você, o senhor, a senhora esteja enfrentando, Deus nesta noite tem uma vitória para todos. Olha o tema da campanha que prossegue: Feridos pelo Processo, Curados pelo Propósito. Na noite de hoje, Diácono Jucimar Júnior pregando a palavra de Deus e orando em favor de todos pelos dons do Espírito Santo. A cada sexta-feira desta campanha, o presbítero Fernando Zelinski prega. A cada sexta-feira desta campanha, o Diácono Jucimar Júnior prega a palavra de Deus e ora em favor de todos. E a bênção A vitória de Deus será muito grande. Nesta noite, já a partir das 18 horas, a equipe do PEMU aqui orando, a equipe do PEMU já clamando, a equipe do PEMU aqui suplicando pela bênção e a providência de Deus. E por certo, a bênção, a vitória de Cristo será muito grande, certa e garantida em sua vida. Venham para cá, Grande Curitiba, venham para cá, região metropolitana. Deus, o Todo-Poderoso, nesta noite, ele tem uma bênção, ele tem uma vitória especial para entregar em suas mãos. Rua Pedro Ivo, 744, bem no centro de Curitiba. Nesta noite, a bênção de Cristo, a vitória de Cristo, será muito grande, certa e garantida em sua vida. O abençoador é o Senhor Jesus. É ele quem tem a bênção, é ele quem tem a vitória. A vitória de Deus será muito grande, certa e garantida em sua vida nesta noite. Diácono Jucimar Júnior vai estar pregando, ele vai estar dando liberdade para Deus, sim, para Deus usar ele na mensagem da palavra de Deus, também orando pelos dons do Espírito Santo. E a bênção, a vitória de Cristo será muito grande, certa e garantida em sua vida. Venham para cá, Grande Curitiba, venham para cá, região metropolitana. Hoje, sexta-feira, dia 24, a bênção de Deus será muito grande. No altar de Deus, para pregar e orar em favor de todos, Diácono Jucimar Júnior. Lembrando que a oração já começa a partir das 18 horas, viu, querido ouvinte? Já a partir das 18 horas, começa a oração. Já a partir das 18 horas, a equipe do PEMU vão estar aqui, ó, em oração, pedindo a bênção, a vitória, o milagre de Deus para a sua vida. Anotou o endereço? Anotou o local da sua vitória? Igreja Pentecostal Deus e Amor. Rua Pedro Ivo, 744, bem no centro de Curitiba. Este é o endereço da sua bênção, esse é o local da sua vitória, é o local que o bom Deus e Pai Todo-Poderoso preparou para que todos possam estar presentes aqui. Juntamente com o diácono Jucimar Júnior, presbítero Fernando Zelinski, hoje, sexta-feira, dia 24 de julho. Também a presença do nosso pastor estadual, pastor Jerry Borchardt, também tendo uma participação toda em especial no culto desta noite, aqui em nossa sede estadual do Paraná. Venham para cá. Deus tem bênçãos, Deus tem vitórias, bênçãos e vitórias de Deus para a sua vida, para a sua casa e para a sua família. Não perca a oportunidade, querido ouvinte, de serem todos divinamente abençoados e agraciados por Deus. Rua Pedro Ivo, 744, bem no centro de Curitiba, hoje, sexta-feira. A bênção de Deus será muito grande, certa e garantida para todos. Já a partir das 18 horas, a vitória de Deus é para todos.
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3: Meu nome é Celcina Pardinho de Souza. No começo de janeiro, um bebê que nasceu, o bebezinho tinha 10 dias. Aí ele passou ânsia de vômito, vomitando. E o meu sobrinho correu, ele com a minha sobrinha no pediatra. Aí chegou lá, eles fizeram os exames. Aí o pediatra falou, esse bebê vai ter que ser operado. Ele está com um problema seríssimo na cabeça dele. Aí a minha sobrinha entrou em pânico. Aí eu falei, filha, não se preocupa. Aí fiz um propósito com Deus. Senhor, se é da tua vontade, é saber se bebê, esse é nascido, ser operado do cérebro, da cabecinha dele, que tinha tumor na cabeça dele, e essa criança vier ficar bom, ficar bem na cirurgia, eu vou gravar testemunha para que teu nome, Jesus, seja glorificado. E a criancinha está bem, está com saúde, olha, já vai fazer 3 meses, já está sorrindo e já está uma bênção de Deus o bebê. E eu agradeço a Deus por essa oportunidade, pelas bênçãos maravilhosas que deu para essa criança. Em nome de Jesus Cristo, meu nome é Celcina Pardinho de Souza, moro na Avenida Tereza Campanella, 402, bairro Boa Vista, São Caetano do Sul.
1: Está aí, queridos ouvintes, o testemunho da irmã Celcina, contando que seu sobrinho, que teve tumor na cabeça,
4: E a criança precisou passar por uma cirurgia com 10 dias de vida, gente. 10 dias de nascimento, a criança tem que passar por uma cirurgia. Os pais da criança ficam desesperados, entram no desespero. E não é por menos, né, querido ouvinte? Com a criança com 10 dias de nascido, tem que passar por uma cirurgia por conta dos tumores na cabeça. A irmã Celcina apresentou a Deus esta causa e falou com o Senhor: Senhor, se for da sua vontade, que o Senhor encaminha tudo certinho aí para a cirurgia dar tudo certo, para essa criança crescer tudo bem, sob a tua proteção. Se for, mas se não for da sua vontade, Senhor, não permita que essa cirurgia seja feita. Ela fez este voto, este propósito, confiou na providência de Deus. Ela conta que a criança passou pela cirurgia. Hoje a criança está bem, está tudo bem. O tempo já se descorreram e a criança está tudo bem. E ela atribui isso, a irmã Celcina atribui isso a uma intervenção de Deus. É de fato, querido ouvinte, Deus também deixou a medicina. O Senhor Deus deixou os recursos humanos, sim. Deixou os recursos humanos. E eu sempre digo aqui através do programa Voz da Libertação: se você tem um problema, uma enfermidade e está preocupado de ir no médico, vai no médico. Ah, mas e se constatar, se os médicos através de exame confirmar que a minha enfermidade é uma enfermidade terrível, uma enfermidade que não tem cura? Pelo menos, querido ouvinte, quando você se achegar diante de Deus para pedir para ele um milagre, você vai saber para que você vai pedir. Qual a finalidade daquela oração, daquele propósito? Que bênção que você, o Senhor, a senhora busca de Deus. Então nós confiamos no poder extraordinário de Deus acima de tudo, respeitamos os profissionais da medicina, respeitamos o que eles dizem, mas a nossa confiança acima de tudo está no bom Deus. Venham para cá, para a Igreja Deus e Amor, firmar votos e propósitos com Deus, e ele vai te honrar, vai te conceder a bênção e a vitória completa. Lembrando que a nossa sede estadual do Paraná, aqui em Curitiba, ela está na Pedro Ivo 744, bem no centro de Curitiba. Todos são os nossos convidados para receber de Deus a sua vitória. Venham para cá, vitória de Deus, grande, certa e garantida para a sua vida. Queridos ouvintes, eu já volto falando um pouquinho mais acerca do culto desta noite, aqui na nossa sede estadual do Paraná. Eu só quero lembrar a todos que amanhã, sábado, pela manhã, as irmãs do Círculo de Oração, aqui clamando ao Senhor nosso Deus, aqui na Pedro Ivo 744, e a bênção de Deus grande, certa e garantida em sua vida. 14h, 19h, 2 cultos de bênçãos e vitórias de Deus. Domingo pela manhã, a presença do nosso pastor estadual, pastor Jerry Borchardi, conosco aqui na nossa sede estadual do Paraná. Segunda-feira, pastor Jerry Borchardi vai estar conosco aqui na segunda-feira do culto doutrinário, 9h e também às 19h. No culto das 14h desta segunda-feira, presbítero Fernando Zelinski aqui na Pedro Ivo 744, Igreja Pentecostal Deus e Amor. A bênção de Deus, a vitória de Deus é para todos. Todos são bem-vindos em nome do Senhor Jesus, aqui na nossa sede estadual do Paraná, Igreja Pentecostal Deus e Amor. Então, amanhã, sábado, pela manhã, as irmãs do Círculo de Oração, aqui clamando ao Senhor nosso Deus, e a bênção, a vitória de Deus, grande, certa e garantida em sua vida. 14h, 19h, deste sábado, Deus tem vitórias para a sua vida, para a sua casa e para a sua família. Venham para cá, Igreja Pentecostal Deus e Amor, Pedro Ivo 744, no centro de Curitiba, Igreja Pentecostal Deus e Amor. A bênção, a vitória é de Deus, grande, certa e garantida para a sua vida. 17h com 22 minutos em Curitiba. 17h, 17h com 22 minutos.

0: 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Queridos ouvintes que estão ligadinhos aí na Super Rádio de Curitiba, hoje sexta-feira, vamos falar um pouquinho do culto de logo mais às 18 horas? Sim, hoje sexta-feira, logo mais às 18 horas, prossegue a poderosa campanha Feridos pelo Processo, Curados pelo Propósito. Nesta noite, a bênção, a vitória de Deus será muito grande, certa e garantida para a sua vida. Atenção, Grande Curitiba, atenção, região metropolitana, para o que o bom Deus e Pai Todo-Poderoso, por certo, vai realizar nesta noite. A poderosa campanha Feridos pelo Processo, Curados pelo Propósito, aqui mesmo em nossa Igreja Pentecostal Deus e Amor, sede estadual do Paraná, Rua Pedro Ivo, 744, bem no centro de Curitiba. Deus, o Todo-Poderoso, por certo, ele tem uma bênção, ele tem uma vitória toda em especial para entregar em suas mãos. Deus, o Todo-Poderoso, é ele quem tem a bênção, é ele quem tem a vitória para a sua vida. Eu não sei quais são as feridas que estão no seu corpo, eu não sei quais são as feridas, espiritualmente falando, estão te afetando. O que eu quero dizer, querido ouvinte, que tudo isso que você, o senhor, a senhora, estão passando ou estão enfrentando, é um processo. É um processo que, por certo, o Deus Todo-Poderoso entrará com a providência. Por certo, o Senhor, Deus e Pai Todo-Poderoso, ele virá com a cura, porque ele tem um propósito. O Senhor Deus tem um propósito. Ele tem este propósito. Ora, se Deus tem este propósito na sua vida, ele há de intervir em seu favor. O Senhor Deus e Pai Todo-Poderoso, ele vai pelejar em seu favor. Ele vai confirmar para a sua vida a vitória certa, a vitória garantida de Deus para a sua vida, para a sua casa e para a sua família. Muitas das vezes, querido ouvinte, as feridas que foram causadas ao longo dos anos aí na sua vida, fisicamente ou até mesmo espiritualmente, é porque Deus tem um propósito. Deus tem um propósito. Todavia, não vem sobre vós tentação, senão humana. É o que nos diz a Bíblia Sagrada, a palavra de Deus. Todavia, o Senhor Deus, ele vem com escape. Todavia, o Senhor Deus vem com a bênção, ele vem com a vitória. A Bíblia Sagrada, a palavra de Deus, menciona por diversas vezes, diversas passagens, de homens e mulheres que passaram pelo processo, mas que foram curados pelo Deus Todo-Poderoso, que entrou com a providência e pelo propósito. Talvez você, talvez o senhor, a senhora, esteja passando por este processo, pela perda de um ente querido, por um casamento de anos que se rompeu, que se acabou, por uma porta de emprego que se fechou, por um filho, um ente querido seu que está nas drogas, nos vícios, na prostituição, e você, o senhor, a senhora, estão desorientados, não sabe o que fazer ou a quem recorrer. Lembre-se, você foi ferido. Você foi ferido, você está sendo ferido por um processo que está acontecendo na sua vida. Todavia, você será curado, você será curada pelo propósito, propósito de Deus na sua vida, pelo propósito do Deus Todo-Poderoso que vai acontecer na sua vida. Querido rádio ouvinte que me escuta agora, Deus tem uma bênção, Deus tem uma vitória especial para a sua vida. Hoje, sexta-feira, logo mais às 18 horas, aqui mesmo em nossa Igreja Pentecostal Deus e Amor, sede estadual do Paraná, Rua Pedro Ivo, 744, no centro de Curitiba. E lembrando a todos que ao longo de toda esta campanha, nós contaremos com a presença dos servos do Senhor, presbítero Fernando Zelinski, e também a presença do diácono Jucimar Júnior, que estarão aqui nas sextas-feiras à noite para clamar a Deus, para suplicar a Deus em seu favor na poderosa campanha Feridos pelo Processo, Curados pelo Propósito. Você, o senhor, a senhora, que estão enfrentando batalhas dificílimas na sua vida, mas tem um propósito. Você tem um propósito, você quer alcançar algo de Deus para a sua vida, e o propósito de Deus também para a sua vida é te alcançar e te conceder a vitória. Venham para cá nesta noite, hoje, sexta-feira, já a partir das 18 horas, a equipe do PEMU, Projeto Evangelístico Missão Urgente. A equipe do PEMU, já a partir das 18 horas, vão estar aqui clamando a Deus. A equipe do PEMU, já a partir das 18 horas, estarão aqui suplicando pela bondade e misericórdia infinda do Deus Todo-Poderoso. E você, o senhor, a senhora, todos vocês são bem-vindos em nome de Jesus, aqui mesmo em nossa igreja Pentecostal Deus e Amor, sede estadual do Paraná, Rua Pedro Ivo, 744, bem no centro de Curitiba. Esse é o endereço da sua bênção, esse é o local da sua vitória, esse é o local que o bom Deus e Pai Todo-Poderoso preparou para que o querido rádio ouvinte, nesta noite, possa estar conosco, recebendo de Deus as bênçãos e vitórias desde os altos céus. Lembrando que, já a partir das 18 horas, a igreja estará em oração, o povo de Deus estará em clamor, e Deus o Todo-Poderoso, por certo que tem a bênção, Deus o Todo-Poderoso, por certo que Deus tem a vitória para lhe conceder, Deus tem a vitórias para a sua casa, Deus tem a vitória para a sua querida família. Existem pessoas que passaram pelo processo, que passaram pelo processo da enfermidade, da angústia, mas Deus, o Todo-Poderoso, entrou com a providência. Deus, o Todo-Poderoso, entrou com a providência e concedeu a vitória. Ah, querido rádio ouvinte, muitos homens de Deus, mulheres de Deus, que passaram pelo processo. Na Bíblia Sagrada, o processo refere-se ao período de preparação, provação e crescimento que precede o cumprimento de um propósito. Vamos a algum exemplo? Exemplos clássicos incluem José. José, que foi vendido como escravo. Querido ouvinte, esta passagem é extraordinária. Esta passagem da Bíblia Sagrada, a palavra de Deus que fala de José. José, que foi vendido como escravo e preso injustamente antes de se tornar governador do Egito. É a história de José. Vocês se lembram? Vocês se lembram que José foi vendido pelos seus irmãos para a terra do Egito? Lá na terra do Egito ele chegou como escravo, mas o propósito de Deus para com a vida dele não era dele ser escravo, não era dele ser servo, mas o propósito de Deus para a vida de José era algo além. Ele se tornou alguém importante, se tornou o governador do Egito, ele se tornou Zafenate-Paneias, governador da terra do Egito. Por quê? Porque ele foi ferido por um processo, mas foi curado pelo propósito de Deus e alcançou as maiores vitórias de Deus. Não vamos longe também, a Bíblia Sagrada fala sobre Davi, perseguido por anos por Saul antes de assumir o trono. Ele foi perseguido por anos por Saul, foi perseguido, ameaçado de morte por anos e anos e anos a fio. Ele foi ferido pelo processo, mas ele foi curado pelo propósito. Ele se tornou quem? Rei do Egito. Ele se tornou um rei do Egito, ungido como rei, ainda jovem, passou por anos em fuga, vivendo em cavernas, sendo caçado pelo rei Saul. Esse processo moldou sua liderança e confiança em Deus. Sua trajetória de preparo está relatado lá no livro de Samuel, querido rádio ouvinte. Lá no livro de Samuel. E tem mais, a Bíblia Sagrada também fala. A Bíblia fala de Moisés, a Bíblia fala de Jó, a Bíblia fala de Paulo. Tantos homens de Deus. A Bíblia também fala de Ana também, que passou por um processo, mas que foram curados pelo propósito. Estejam conosco nesta noite, aqui na nossa sede estadual do Paraná, Igreja Pentecostal Deus e Amor, Rua Pedro Ivo, 744. A poderosa campanha Feridos pelo Processo, Curados pelo Propósito. Já a partir das 18 horas, Deus, o Todo-Poderoso, ele tem uma bênção, ele tem uma vitória toda em especial para entregar em suas mãos. A bênção de Deus que nos enriquece sem acrescentar nenhuma dor. Todos são bem-vindos, católicos, livres pensadores, você, o senhor, a senhora que não professam nenhum crédulo religioso, membros, obreiros e obreiras da Igreja Pentecostal Deus e Amor, todos são bem-vindos em nome de Jesus nesta noite, pois o bom Deus e Pai Todo-Poderoso, ele tem uma bênção, ele tem uma vitória toda em especial para entregar em suas mãos. Ao longo desta campanha, a presença dos servos do Senhor, presbítero Fernando Zelinski e o diácono Jucimar Júnior. Todos são bem-vindos, em nome de Jesus, já a partir das 18 horas, hoje sexta-feira, no culto do PEMU. Igreja Pentecostal Deus e Amor, sede estadual do Paraná, aqui em Curitiba, Rua Pedro Ivo, 744, no centro de Curitiba. Todos são bem-vindos em nome do Senhor Jesus.
1: Quem vos cumprimenta, Fernando Zelinski, líder estadual do PEMU. Na direção geral, irmã Irene Miranda. Meus irmãos, estamos agora aqui para falar do amor de Deus, falar dos cultos de sexta-feira que acontece aqui na Igreja Pentecostal Deus e Amor, na sede estadual de Curitiba. Você que nos ouve nesta hora, você que está aí com o seu radinho ligado, internauta que está nos acompanhando, eu quero te convidar para nessa sexta-feira você estar conosco para receber a sua bênção, a sua vitória das mãos de Deus. É dia de bênção, é dia de milagre. Sabemos que sexta-feira, em todos os horários, Deus tem trabalhado. É guerra contra o mal e a busca do novo do Senhor. E nessa sexta-feira não será diferente, queridos ouvintes. Nessa sexta-feira é o dia do teu milagre, o dia da tua bênção, da tua vitória, aonde o projeto evangelístico Missão Urgente estará já desde as 18 horas, orando pela sua vida, orando pela sua causa, orando pela sua necessidade. Sabemos que através da oração o Senhor tem operado, o Senhor tem feito maravilhas, a qual às 18 horas temos oração, todos os dias estamos orando e apresentando as causas da sua vida, da igreja, das suas necessidades ao Senhor. Então quero te convidar para nessa sexta-feira estar conosco, já na primeira oração às 18 horas. Você que pode estar conosco, você que pode já vim mais cedo para nós estarmos orando, estaremos ali sobre o altar, já buscando a presença de Deus com aquela equipe da oração do projeto evangelístico Missão Urgente. Quem sabe, querido ouvinte, você não saiba o que é esse projeto. Projeto Evangelismo Missão Urgente é um projeto onde tem um braço assistencial, que nós vamos até as casas das pessoas, verificamos como que está a situação, levamos cesta básica, levamos roupa, levamos coberta, fazemos aquela assistência social, e eu quero te convidar para você nos apoiar com 1 quilo de alimento, com uma cesta básica, apoiar com aquilo que você pode para ajudar essa obra assistencial do PEMU, aonde temos alcançado vidas, temos alcançado pessoas, temos alcançado lares. Então eu quero te convidar, querido ouvinte, você que tem o desejo no seu coração em ajudar, você que tem um desejo em cooperar com algo e às vezes fica assim, eu não sei como que eu posso, como que eu vou fazer, eu não sou da igreja, mas eu quero te convidar. Nós temos aqui assistência social e temos alcançado vidas. E através da sua colaboração, através da sua vida, nós temos ajudado pessoas. Então, querido ouvinte, venha estar conosco, venha ajudar essa obra assistencial. Temos feito evangelismo nas ruas e temos acolhido pessoas que têm trabalhado, que têm sido alcançado por esse projeto. Esse projeto, ele tem assistência social, alcança os orfanatos, alcança as casas de recuperação e também trabalhamos na igreja, fazendo essa parte assistencial das pessoas que vêm até nós e nós vamos até as suas casas e ajudamos com alimento, com roupa, com cobertas. Então, aquilo que as pessoas precisam, tem esse projeto para acolher. Então, quero que você venha nos cultos de sexta-feira à noite, a qual o PEMU tem trabalhado, o PEMU tem feito grandes coisas na igreja, grandes obras missionárias, e você, querido ouvinte, pode estar conosco cooperando com um quilo de alimento, cooperando com uma cesta básica, e creio que Deus, aquele que pode recompensar, estará recompensando a sua vida, recompensando a sua casa, recompensando a sua empresa. De alguma forma, Deus está trabalhando. Queridos ouvintes, não deixe de estar conosco. Nessa sexta-feira, agora, eu mesmo estarei pregando a palavra do Senhor e tenho certeza que Deus tem uma palavra ao seu coração. Deus tem uma palavra do céu para a sua vida. Então não fique de fora, vem estar conosco nessa sexta-feira. Deus vai fazer algo pela sua vida.

queridos ouvintes, você que está nos ouvindo, queridos ouvintes, a Igreja Sede Estadual de Curitiba está localizada na rua Pedro Ivo 744. O endereço da sua bênção, o endereço da sua vitória, bem pertinho aqui do terminal do Guadalupe. Então vem estar conosco, vem estar presente na igreja recebendo a tua bênção, a tua vitória. A qual nós temos aqui, já aquela oração, a das 18 horas, temos louvores e temos aquela oração pelas crianças. Temos aquela oração pelos jovens, pelos adolescentes, pelas mamães que estão gestantes. Então eu quero te convidar para você estar conosco. Traga o seu filho, traga o seu neto, traga essa mulher que está grávida, essa mulher que está gestante, essa jovem que precisa de algo de Deus, que está tão difícil. Quem sabe você faça o convite e essa pessoa não aceite, não receba, mas você pode trazer uma peça de roupa e nós estaremos orando. Está junto conosco uma grande equipe de pastores, presbíteros, diáconos, cooperadores, e eu creio que Deus vai fazer a obra através do seu esforço, porque temos que se esforçar, porque a palavra do Senhor nos diz: esforça-te, tem bom ânimo, que eu sou contigo. Então venha, querido ouvinte, é nessa sexta-feira, o dia da bênção, o dia do teu milagre, o dia da tua vitória.

0: dia de bênção. Sabemos que dia é dia de milagre na sexta-feira. É guerra contra o mal. Então se esforça, vem estar conosco. Deus tem uma obra na tua vida. Estará conosco, aquela grande equipe de pastores ali sobre o altar que vai estar orando pela sua vida, vai estar ungindo. E eu creio que Deus vai fazer milagre. Logo, logo já estaremos ouvindo o que Deus tem feito aqui na Igreja Deus e Amor. Estaremos ouvindo os testemunhos do que Deus tem operado na sede estadual de Curitiba. Qual o seu nome?
1: Cecília.
0: Irmã Cecília, conte a bênção e a vitória que você recebeu na Igreja Pentecostal Deus e Amor.
1: Irmãos, eu estava com uma causa na justiça e no primeiro dia da campanha eu já recebi a vitória.
0: Então a senhora veio aqui na Igreja Pentecostal Deus e Amor, no culto de sexta-feira. Como que a senhora recebeu essa vitória das mãos de Deus?
1: Eu fiz um voto com Deus, não era um voto grande, um voto pequeno. Na sexta-feira, quando foi na segunda-feira, eu já tive a resposta.
0: Olha aí, queridos ouvintes. Essa nossa irmã Cecília, ela fez um voto com Deus na sexta-feira. Ela estava com uma causa na justiça e Deus tomou conta dessa causa e resolveu esse problema. O que a senhora tem para dizer para essa pessoa que está em casa, está nos ouvindo agora?
1: Que venha buscar as bênçãos de Deus, que é garantida as bênçãos para quem. Pode estar frio, pode estar chovendo, você venha buscar as bênçãos, porque as bênçãos quem dá é Jesus.
0: Que maravilha, irmã Cecília. Irmã Cecília vem da onde?
1: E da Almirante Tamandaré.
0: Olha aí, meus irmãos, o povo está chegando, o povo está recebendo bênção e vitória. Não fique fora dessa bênção, não fique fora dessa vitória. Que Deus abençoe a irmã Cecília pelo seu lindo e maravilhoso testemunho. Qual o seu nome?
2: Maria Alice Diniz.
0: Maria Alice, conte uma bênção, a vitória que você recebeu das mãos do Senhor aqui na Igreja Pentecostal Deus e Amor.
2: Sexta-feira passada eu estava no culto aqui, daí na hora da oração, que era para a libertação, eu estava com muita dor assim nessa parte aqui, na parte esquerda aqui, eu pensei que era dos rins e eu fui curada na mesma hora, na hora da oração, para a glória de Deus.
0: Que maravilha, minha irmã, que benção. Olha aí, queridos ouvintes, a nossa irmã aqui na hora da oração, que nós temos aqui toda sexta-feira, nós fazemos a oração da libertação, a oração da cura divina. A irmã foi curada para a glória do Senhor Jesus. Que Deus abençoe seu lindo testemunho, minha irmã. A irmã pode nos dizer da qual bairro a senhora está vindo?
2: Eu vim do Sabará e eu congrego aqui.
0: Que maravilha, que Deus abençoe seu lindo testemunho. Fique na paz do Senhor Jesus.
3: É, queridos ouvintes, Deus tem operado milagres e maravilhas através dos servos do Senhor, através da oração a qual nós temos buscado da presença de Deus. Queridos ouvintes, então temos uma equipe em oração nos montes, todos os dias alguém está orando pela sua vida. Você que entrou nesse propósito, continue, fique firme até o último dia, que eu tenho certeza que você vai receber o novo do Senhor. Temos visto aí o que Deus tem operado. Olha aí a nossa irmã Cecília, que contou o grande milagre que Deus fez na vida dela. Olha aí o que Deus tem operado, ouvinte. Deus tem curado, Deus tem libertado. Temos aquela oração da libertação, após a oração em favor das crianças, dos jovens, dos adolescentes, dos novos convertidos. Temos aquela oração de libertação, aquela oração de cura, aquela oração de transformação, a qual Deus tem operado. Grandes maravilhas, grandes testemunhos temos ouvido daquilo que Deus tem feito na Igreja Pentecostal Deus e Amor. E aonde é o endereço, irmão Fernando? É rua Pedro Ivo, 744, centro de Curitiba. Queridos irmãos, nós temos um amplo estacionamento aqui na igreja, mas chegue cedo. Você que quer deixar seu veículo aqui na igreja, chegue cedo para ter um bom lugar, para conseguir uma vaga, porque o estacionamento é limitado. Mas também você pode vir e deixar seu veículo aqui na rua João Negrão 595, um amplo estacionamento, bem facinho, bem pertinho da igreja. Então, querido ouvinte, se você vai vir com o seu veículo, venha tranquilo, venha sossegado, que temos um amplo estacionamento para que seu carro fique bem acomodado. Então, não perca, nessa sexta-feira, às 18 horas, já começamos a oração. E eu te convido, você que quer buscar de Deus, você que precisa de algo do Senhor, algo material, algo espiritual, alguma cura do Espírito Santo de Deus para sua vida, cura para sua alma, algo que está travado na sua vida, Deus vai quebrar esse jugo, Deus vai destravar. Eu tenho certeza que nessa sexta-feira é o dia do teu milagre e o Senhor tem uma palavra para você. O Senhor tem uma palavra no seu coração. Queridos ouvintes, estamos te esperando aqui na rua Pedro Ivo 744, o local da sua bênção. Queridos ouvintes, não deixe de mandar a sua mensagem, compartilhando as mensagens. Que bênção, meus irmãos, logo mais estaremos orando pela sua vida. Aqueles irmãos que não conhecem o

projeto, nós temos um projeto a qual cuida dos hospitais. Tem a nossa irmã Ângela Almeida, é a líder estadual dos hospitais, que em todas as regiões ela recebe pedidos de oração nos hospitais, e ela tem uma organização direcionada aqui pela sede estadual de Curitiba, a qual envia os irmãos nos hospitais para fazer visita, nos hospital do câncer, nos hospitais regionais, nos hospitais municipais. Então, nossa irmã tem direcionado aquele público a qual atende o pedido de oração. Sabemos que tem muitas pessoas que estão enfermas, que estão nos hospitais, pessoas têm saído curadas através da oração do povo de Deus, da Igreja Pentecostal Deus e Amor. Onde temos essa equipe, e além das visitas, nós temos a equipe da oração, a qual nas madrugadas estão orando por essas vidas que estão hospitalizadas. Sabemos que as enfermidades têm chego à vida de muitas pessoas, mas Deus tem revertido situações. Temos também o nosso irmão David Hertz, a qual é líder estadual, qual cuida dos presídios, masculino, feminino, e tem estado em várias penitenciárias, levando a palavra de Deus, levando o amor de Deus a essas pessoas que estão privadas de liberdade. Mas eu tenho certeza que muitos estão nos ouvindo neste momento, estão sendo agraciados por esse programa, e quando sair, através da mensagem que têm ouvido, estarão na casa de Deus, mudado e moldado pela presença do Senhor.

0: queridos ouvintes, Deus tem feito milagres, maravilhas na Igreja Pentecostal Deus e Amor. Deus tem trabalhado nos cultos de sexta-feira à noite, através dessa equipe do Projeto Evangelístico Missão Gente. É uma equipe, meus irmãos, a qual tem angariado almas, buscado almas para o reino. Não tem trabalhado para o homem, mas sim trabalhado para o Senhor. Vamos já ouvir mais os testemunhos da obra de Deus.
1: Qual o seu nome?
2: Irmã Fernanda.
1: Irmã Fernanda, conte uma bênção, uma vitória que a senhora recebeu das mãos do Senhor.
2: A vitória maravilhosa que eu recebi das mãos do Senhor foi a minha grande libertação. Eu era uma pessoa muito drogada, viciada na cocaína, viciada no cigarro, na cola, no cheirinho, no tiner. E o Senhor fez uma grande obra na minha vida, me livrou, me guardou, muitas das vezes da morte. E a maior vitória me deu o direito da minha salvação e a libertação a qual tanto mejava das mãos do Senhor. Ele me deu essa libertação. Hoje congrego na Igreja Pentecostal Deus e Amor. Sou feliz, tenho minha família restaurada, meus filhos restaurados. A coisa maravilhosa que tem é estar na casa do Senhor, poder contemplar das maravilhas e das grandezas que ele faz ao nosso favor. E não perca a tua oportunidade. Venha para a casa do Senhor. Pedro Ivo 744. A igreja está de braços abertos esperando. Os membros estão de braços abertos esperando a sua vinda. Porque é coisa maravilhosa que está acontecendo na Igreja Pentecostal Deus e Amor.
1: Que maravilha, minha irmã. Que benção. Deus te libertou. Deus transformou a vida da senhora. E o que, que a senhora tem para falar para esse ouvinte que está em casa também? A senhora já fez o convite. Eu vi que a senhora trouxe os seus filhos. O que, que a senhora tem para falar para esses ouvintes nos cultos de sexta-feira, a qual tem aquela oração poderosa com o Projeto Evangelístico Missão Urgente?
2: Traga seus filhos, traga os jovens, porque aqui está uma oração tremenda. Todos os irmãos estão em jejum e oração constantemente para orar a favor da tua família, a favor dos jovens, a favor das criancinhas. Está tremendo, igreja, só glória. Pode ter certeza que você não vai sair da mesma maneira que você entrou.
1: Que maravilha, minha irmã. Que Deus abençoe para esse lindo testemunho. Que Deus abençoe, querido ouvinte. Venha para cá, venha cultuar conosco. Venha receber as bênçãos e as vitórias da mão do Senhor. Traga o seu filho, traga o jovem, traga os novos convertidos para nós estarmos orando aqui junto com o PEMU, Projeto Evangelístico Missão Urgente. Todos são convidados para a glória do nome santo do Senhor.
0: É, queridos ouvintes, Deus tem feito grandes maravilhas na Igreja Pentecostal Deus e Amor. Você que tem um filho que está nas drogas, você que não aguenta mais passar por situações de vício na sua casa, no seu lar, no meio da sua família, vem estar conosco. Deus tem uma obra a realizar na sua vida. Queridos ouvintes, já vamos estar orando em favor de você que mandou a sua mensagem, que pediu oração, e eu creio que Deus vai estar alcançando a sua vida. Soberano Deus, maravilhoso Pai, aqui nos colocamos diante da tua presença, mais uma vez para apresentar a cada ouvinte, a cada internauta que aqui conosco, o Senhor acompanhou esse programa. Sim, meu Deus, eu creio que o Senhor já está de encontro a essas vidas. Aqueles que estão enfermos, meu Deus, venha curar. Aqueles que estão doentes, Senhor, venha, Pai querido, transformar sua vida em bênção. Venha repreender todas as forças malignas que têm lutado, que têm, Senhor, ó Pai, apreendido essas pessoas na enfermidade. Meu Deus e Pai, eu apresento toda a diretoria deliberativa, executiva, a presidência da igreja. Sim, meu Deus e Pai, eu apresento os transmissores, a nossa irmã Aline, eu apresento a todo o Senhor que tem, Senhor, colaborado para o crescimento dessa obra. Meu Deus, alcança esses irmãos, essas irmãs, Senhor, que neste momento estão de joelhos dobrados, juntamente conosco, cada um que participou, Senhor, enviou a sua mensagem, os irmãos do Rio Grande do Sul, os irmãos de Santa Catarina, do Paraná, todos aqueles nos ouvintes, Senhor, que acompanharam, Senhor, estão de joelhos agora, que precisam de uma bênção. Alcança, derrama da unção, da graça e do teu poder. Faz algo, Senhor, extraordinário nessa sexta-feira, para que o seu nome seja glorificado, exaltado, no nome do Senhor Jesus.
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0: É, queridos ouvintes, Deus abençoe a cada irmão, a cada irmã que esteve conosco. Eu quero já, desde já, agradecer a todos os irmãos que vão estar conosco. Se esforce, tem bom ânimo, Deus tem um milagre para você. Queridos ouvintes, quero me despedir dos irmãos dos transmissores, da nossa irmã Aline. A todos os ouvintes, fiquem todos na paz do Senhor Jesus. Quem vos despede, Fernando Zelinski.

0: Queridos ouvintes, que Deus abençoe a sua vida, Deus abençoe a sua casa e a sua família. E eu vou finalizando a minha participação por hoje aqui no programa A Voz da Libertação, para voltar domingo, dia 26, com todos vocês a partir das 7 horas da manhã, tá bom? Programa Voz da Libertação da Igreja Deus e Amor. Direção geral, irmã Ereni Miranda, sede mundial das igrejas Deus e Amor em São Paulo, Avenida do Estado 4568, Liberdade, São Paulo, capital. Sede estadual do Paraná, aqui em Curitiba, na Pedro Ivo, 744, supervisão local, pastor Jerry Borchard. Despede-se na comunicação, Sidney Gonçalves, agradecendo Oswaldo Vieira lá nos transmissores e agradecendo a você, o senhor, a senhora, pelo carinho da sintonia para com a nossa programação. Não desligue seu rádio não, prefixo da emissora e na sequência a oração das 18 horas. Um ótimo final de semana a todos, sob a proteção do Deus Altíssimo.
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1: 17 horas e 59 minutos.

0: Sol do Entardecer. Que a graça e a paz do nosso Senhor e Salvador Jesus Cristo esteja sobre a sua vida. Seja muito bem-vindo, seja muito bem-vinda. Você está na oração do Entardecer através do canal do YouTube e também através do programa A Voz da Libertação, essa igreja pentecostal Deus e Amor. Mais que uma igreja, uma família. Esse quem fala com você é o seu irmão em Cristo, o diácono Douglas Almeida, e nós vamos orar, nós vamos falar com Deus. Eu tenho a certeza que a boa mão, a mão amiga, a mão bendita de Jesus, ela já está estendida, e ele vai trazer uma operação de maravilhas, um derramar de bênçãos sobre as nossas vidas. Querido ouvinte, eu já quero convidar você para compartilhar esta live, é isso mesmo, compartilhe com o seu amigo, compartilhe com o seu irmão na fé, compartilhe no grupo da família, porque mais pessoas vão ser alcançadas e orar juntamente conosco. Bom, sem mais delongas, vamos já falar com Deus, o nosso Pai, e eu tenho a certeza, vamos receber de Jesus o renovo espiritual. Oremos a Deus, falemos com Deus, o nosso Pai. Santíssimo Deus, maravilhoso e eterno e querido Pai, Pai de nosso Senhor e Salvador, Jesus Cristo de Nazaré. Mais uma vez, ó Pai amado, ó Pai querido, diante da tua face, eu me coloco em oração e eu quero, nesta tarde, agradecer ao Senhor, porque as suas bênçãos, ó Pai, têm recaído sobre a minha vida, sobre a vida dos meus irmãos, sobre a vida do povo de Deus. Só o fato de nós estarmos, ó Deus, nesse momento em oração, já é uma prova da dádiva ao qual o Senhor tem nos dado. Quantas pessoas gostariam de estar em oração como nós estamos, mas, Pai, devido a um afastamento, a uma frieza espiritual, estão sem forças, não conseguem, estão totalmente distantes da tua presença. Mas nesse momento, queremos orar. Orar por cada vida, orar por cada alma, sim, meu Pai, para que aqueles que estão caídos sejam levantados, aqueles que estão prostrados, Senhor, sintam o toque do teu Espírito e se levantem, ó Pai, sim, em meio às lutas, em meio às aflições, em meio às tribulações, que cada vida, ó Rei de toda a terra, seja tocada pelo teu Espírito, ó Pai. Nesse momento, eu quero apresentar ao Senhor cada pedido de oração, pedidos de orações, ó Pai, que tenham chegado através, ó Senhor dos exércitos, do nosso chat, Senhor, no canal do YouTube. Vai tomando nas suas mãos cada pedido, ó Pai. Pedidos de orações que têm chegado na Central de Produções Internacional do programa Voz da Libertação. Senhor, pedidos de oração que têm chegado via WhatsApp. Pedidos de orações que têm chegado, ó Senhor, por meio da fé, ó Deus, desse irmão, dessa irmã, que tem comparecido e trazido pessoalmente, ó Deus, e depositado nas urnas, no santuário da oração. Sim, meu Pai, vai respondendo, vai manifestando a sua glória, manifestando o seu poder, trazendo a resposta divina, sim, trazendo o extraordinário para a glória e também para o louvor do teu santo nome. Nesse momento, não quero só orar pelos pedidos de orações, mas eu também quero orar por esta pessoa, Senhor, que de joelhos dobrados ou em espírito de oração, ó Pai, está juntamente comigo, buscando a tua face, buscando a tua presença. Ah, bondoso Deus, vai curando, curando aquele que se encontra enfermo, pessoas que estão acometidas, ó Pai, por enfermidades, enfermidades, ó Pai, das mais terríveis, até as mais, ó Pai, simples, aparentemente. Senhor, cura agora. Ah, Senhor, desde uma dor de cabeça até um câncer, ó Pai, vai repreendendo agora, sim, esse mal que está assolando o corpo físico desta pessoa, esse caroço que, ó Pai, de repente apareceu e está causando preocupação, está causando medo nesta pessoa, mas que nesse momento, ó Pai, durante esse momento de comunhão, ó Deus, que haja um milagre, que haja o extraordinário. Vai estendendo as suas mãos, Senhor, vai confirmando as bênçãos, ó Pai, sem medidas sobre esta pessoa. Esta pessoa, ó Deus, que, ó Deus, foi diagnosticada, Senhor, com uma enfermidade que não tem cura, uma enfermidade crônica, Senhor. Deus, que esta enfermidade desapareça, que esse mal desapareça da vida desta pessoa. Sim, esta pessoa, meu Pai, que está fazendo um tratamento para combater esta enfermidade, esta pessoa que está na quimioterapia, na radioterapia, esta pessoa, Senhor, que está sendo submetida a medicamentos fortíssimos, antibióticos fortíssimos, meu Deus. Ah, papai, que o milagre aconteça, que a cura seja manifestada e o teu bom nome, ó Rei de todo o universo, seja uma vez mais glorificado. Sim, porque o Senhor não mudou, o Senhor continua operando, porque as suas mãos continuam estendidas sobre a vida daquele que clama, sobre a vida daquele que pede. Sim, e esta pessoa, ah, Pai, ela pede o milagre, ela pede a libertação. Sim, quantas mães, quantos pais, quantos filhos, ah, meu Pai, estão pedindo a libertação, porque ele mesmo ou um ente querido, ah, Senhor, está preso, preso na bebida alcoólica, preso no tabagismo, preso, ah, Senhor, em jogos de azar, preso, Senhor, em drogas ilícitas, meu Pai. Estende as suas mãos, traga sobre a vida desta pessoa a verdadeira libertação, a libertação total, Senhor meu Deus. Essa libertação, ó Pai, ao qual esta pessoa já procurou, ó Deus, em uma clínica de internação de dependente químico, mas não encontrou. Esta pessoa que procurou libertação, ó Pai, em lugares aonde ele achou que o Senhor lá estava, mas lá o Senhor não estava. Ah, Deus, mas que agora, perante a tua presença, ah, meu Pai, esta pessoa sinta a visitação do teu Espírito, sinta o toque do teu Espírito Santo e seja impactada, meu Deus, pelo poder do teu Espírito que traz sobre a vida do homem, ó Deus, a verdadeira libertação. Vai convencendo do pecado, Espírito Santo, vai convencendo da justiça, vai convencendo do juízo, Senhor. Confirma esta bênção, meu Pai. Alegra o coração desta mãe, alegra o coração deste pai, alegra o coração deste filho, desta filha, que ora, que clama, que se humilha, meu Pai, porque ele, porque ela já não aguenta mais ver a família ao qual ela faz parte sendo, ó Deus, destruída dia após dia. Sim, dentro de casa, meu Pai, ela tem presenciado, Senhor, uma verdadeira tribulação, uma verdadeira aflição, Senhor. E esse jovem, essa jovem tem pensado até mesmo em sair de casa, porque dentro de casa ele e ela não tem paz. Mas que nesse momento, meu Deus, que nesse momento, Senhor, esses espíritos, ó Pai, que vieram destruir, esses espíritos que vieram, ó Pai, trazer prejuízos, ah, Senhor, que esses espíritos batam em retirada desta casa, deste lar, do seio desta família. Sim, que esses espíritos caiam por terra diante do teu nome, ó Jesus Cristo de Nazaré, e a verdadeira paz, a paz que excede todo entendimento, seja ela, ó Pai, ministrada, ó Deus, sobre a vida desta pessoa, sobre o lar e a família desta pessoa, meu Pai. Sim, ela já não sabia mais o que fazer, mas a partir de agora, Senhor, a história da família dela, da família dele, já está sendo transformada, porque o Senhor já está operando, as suas mãos já estão operando o milagre da libertação. Vai abençoando nesse momento, meu Pai, de uma maneira gloriosa, de uma maneira bendita. Sim, abençoa, ah, meu Pai, esta família, esse casamento, sim, esse marido, essa esposa, Senhor, que já não se entende mais. Sim, ó Pai, essa casa que virou, ó Deus, um verdadeiro, ó Pai, campo de batalha, que nesta tarde, meu Deus, haja o milagre da restauração. Restaura esse casamento, restaura a comunhão, ó Pai, entre as partes, ó Pai, conjugais, restaura o respeito, restaura, ó Deus, a intimidade, restaura em todos os âmbitos, em todas as áreas. Ah, Deus verdadeiro, visita neste momento, não só, ah, Pai, esta pessoa que ora comigo, mas também esta pessoa por quem nós, ah, Senhor Jesus, juntos, ah, Pai, clamamos, abençoa, abençoa de uma maneira gloriosa, ó Deus. Vai tomando nas suas mãos aqueles que estão sendo escravizados pelo pecado, pessoas que, ó Pai, tem como estilo de vida a prática do pecado, e para eles está tudo bem, Senhor. Falta a eles o conhecimento da verdade, falta a eles, ó Pai, a verdadeira libertação. Mas nós oramos, Senhor, oramos porque o Senhor é a verdade que liberta, e pedimos, ó Pai, assim como o Senhor se revelou a Saulo no caminho de Damasco, sim, aquele que era um perseguidor, quando teve um encontro contigo, Senhor, ele caiu por terra e passou a ser não mais um perseguidor, mas alguém que agora professava fé de maneira genuína no Cristo que morreu, mas ressuscitou. E quantas pessoas agora, Pai, necessitam desse real encontro contigo. E o Senhor mesmo disse que ninguém vem ao Pai a não ser pelo Senhor. Então, Espírito Santo, sim, Espírito de Jesus, vai conduzindo esta pessoa que para a sociedade não tem jeito, esta pessoa que para os familiares não tem mais solução, esta pessoa, Pai, que na ótica humana está totalmente no fundo do poço, ou, ó Pai, aparentemente está bem apegado aos seus bens materiais, com uma posição, ó Deus, invejada por muitos, mas como Zaqueu, ah, Pai, falta na alma dele a verdadeira paz. Nós oramos, meu Pai, para que essas pessoas se acheguem ao Senhor, tenham o verdadeiro encontro contigo, para que o Senhor, que é a graça manifesta, tire esta pessoa, ó Pai, de uma vida, Senhor, vazia, uma vida, ó Papai, que não levará a lugar algum, mas tão somente, ó Pai, a sofrimento, e até mesmo um sofrimento eterno. Mas nós oramos para que, ah, Papai, o real encontro contigo, ó Jesus Cristo de Nazaré, seja manifestado, e esta pessoa seja resgatada da sua vã maneira de viver, como nós que vivíamos assim em outrora. Mas o Senhor, ainda quando nós éramos pecadores, o Senhor nos amou e pagou o preço pelos nossos pecados. Ah, Senhor, e nos deu um banho de graça e misericórdia. E aqui nessa tarde, meu Deus, nós nos colocamos, ah, Pai, em intercessão, ó Deus, pelas pessoas que ainda estão, ó Pai, sendo ludibriadas pelo inimigo da nossa alma, pessoas que ainda estão sendo ludibriadas, meu Pai, pelos seus prazeres carnais, pessoas que estão sendo, ó Pai, seduzidas pelo mundo. Sim, Deus, confirma a obra da libertação, confirma a salvação que só há em ti, ó Cristo Jesus. Vai tomando nas suas mãos, vai confirmando esta bênção, ó Deus, ó Pai, que é de graça, é tão somente para aquele que crê. Sim, basta crer, basta confessar o teu nome, ó Jesus. Vai tomando nesta tarde, ó meu Rei e meu Pai, o povo de Deus. Sim, quero orar por esse irmão, quero orar por esta irmã. Sim, ó Pai, que constantemente tem sofrido ataques, ó Pai, por parte do adversário. É, o inimigo luta, ele luta constantemente para tentar abater a fé do crente, para tentar afastar o cristão do propósito que o Senhor estabeleceu sobre a vida dele, sobre a vida dela. Mas nesta tarde, Jesus, que por meio do teu Espírito, os nossos irmãos, o povo de Deus, receba fortalecimento, receba, ó Pai, graça para sujeitar-se ao Senhor e resistir às tentações, resistir, ó Pai, tudo quanto o adversário da nossa alma tem semeado, tudo quanto o velho eu, a velha criatura, ó Pai, tem cobiçado para vencer, meu Pai, Satanás, sim, que tem regido esse sistema, Ó Pai, ó Deus que governa o mundo, mas nós oramos, Deus vivo, nós oramos, Deus verdadeiro, pedindo ao Senhor que haja sobre ele, que haja sobre ela um verdadeiro fortalecimento, como disse Paulo escrevendo a carta aos Efésios, ah Senhor, a partir do versículo de número 10, do capítulo de número 6, quando Paulo vai declarar dizendo, no demais irmãos meus, fortalecei-vos no Senhor e na força do seu poder, Senhor, é só diante da tua presença, é só diante do Senhor em oração que recebemos fortalecimento, que recebemos revestimento, e é no teu poder, ó Jesus Cristo de Nazaré, que nós temos resiliência, que nós temos, ó Pai, sustentação para, ó Deus, vencer tudo quanto o adversário, ó Deus, tem preparado. Guarda neste momento cada vida, cada irmão e irmã na fé. Sim, ó Papai, ajuda-nos, ó Deus, ajuda-nos, ó Pai, a cada dia, para que, ó Deus, continuemos caminhando pelo caminho estreito, continuemos, meu Pai, ó Deus, com a fé inabalável, mesmo diante de provações, mesmo diante de perseguições, mesmo diante, ó Pai, de obstáculos, que por meio da fé, por meio da comunhão, por meio da intimidade, nós possamos vencer cada barreira, nós possamos vencer cada muralha, sim, porque é o que o Senhor disse através do profeta Abacuque, quando o Senhor declarou que o justo viverá pela fé. Ah, Deus, a fé é o agente, o combustível que nos faz, ó Pai, prosseguir em meio à caminhada. Por isso, segura nas nossas mãos, segura nas mãos, ó Pai, do teu povo, toma nas suas mãos a Igreja Pentecostal, Deus de amor, vai abençoando a vida, meu Pai, da nossa diretoria, vai abençoando, ó Pai, a nossa irmã presidente mundial, Ereni Miranda, e também, Senhor, a nossa irmã vice-presidente mundial, Débora Miranda, o nosso, ó Pai querido, pastor Lorival de Almeida, ah, Senhor dos Exércitos, toma nas suas mãos o nosso irmão presbítero Davi Miranda Neto e toda a diretoria executiva, deliberativa, confirma, sim, as suas misericórdias. Toma o corpo de obreiros, meu Pai, sim, toma os pastores, os presbíteros, os diáconos, os evangelistas, os cooperadores, as cooperadoras desta obra, a membresia, de modo geral, vai guardando, vai livrando, vai abençoando, ó Deus, ajuda-nos como igreja, Deus de amor, a cumprirmos a missão, sim, que é, ó Deus, conduzir os pecadores até os pés da cruz, sim, até a pessoa bendita de Jesus Cristo, que não está morto naquela cruz, mas ressuscitou dentre os mortos e vivo está para todo sempre. Por isso, meu Deus, fortalece-nos como igreja, Deus de amor, ah, Papai do céu, e nos ajuda, sim, não só na federação, mas em todos os continentes da terra. Ajuda-nos, meu Deus, abençoa, sim, os nossos irmãos, as nossas irmãs que estão em campo missionário, sim, que deixaram a sua pátria, ó Deus, e atravessaram até mesmo o continente para pregar a Deus, a povos, nações e línguas. Usa, meu Deus, fortalece, meu Pai, de uma maneira gloriosa, de uma maneira bendita. Joga por terra, papai, tudo aquilo que o inimigo da nossa alma, ó Deus, lança para tentar parar a igreja, para tentar parar o povo de Deus. Mas nós temos uma promessa quando o Senhor nos disse que as portas do inferno não prevaleceriam contra a igreja. Sim, esta promessa, ó Pai, ela não tem prazo de validade, ela é válida para os nossos dias, ela é válida para a igreja, Deus de amor, e nós cremos, meu Pai, nós cremos, ah, Senhor Jesus, que conosco o Senhor está, conosco o Senhor está, e se o Senhor está conosco, ó Pai, nós vamos vencer, nós vamos viver o extraordinário. Assim, nesta tarde, meu Deus, eu quero te bendizer, eu quero te glorificar, ó Deus, e, ah, Pai, ser grato ao Senhor por esses minutos de oração. Obrigado, porque a sua presença, ó Deus, é discernida, ó Pai, no meu espírito, e eu tenho a certeza que esse ouvinte, que esse irmão internauta também está discernindo, ó Pai, pelo teu espírito, a real presença do Senhor. Te damos graças, ó Deus, te damos graças, ó Pai, por esta oração, ao qual fazemos em nome de Jesus. Amém. E amém, Senhor Jesus. Que Deus abençoe, querido irmão internauta, que Deus abençoe, querido irmão ouvinte, você que orou juntamente comigo. Eu quero nesse momento fazer a você um convite muito mais do que especial. Eu quero convidar você, você que ainda não reconheceu Jesus como seu único e exclusivo salvador da sua alma. Eu quero que você faça comigo a oração de confissão a Deus. E não só você que ainda não reconheceu Jesus, mas esse convite também é para você que está afastado e deseja reconciliar. Vamos fazer a oração de confissão a Deus. Repita comigo as seguintes palavras: Senhor meu Deus, Senhor meu Pai, nesse momento eu entrego a minha vida aos teus cuidados. Peço que o Senhor me perdoe, ó Pai, me perdoe pelas obras, me perdoe por cada atitude, ó Deus, que foi contrária aos teus princípios. Reconheço que sou um pecador e que só por meio da fé em Jesus Cristo de Nazaré eu posso receber o perdão dos pecados e o direito à vida eterna. Senhor, me recebe e me dá do teu espírito e me auxilia na minha caminhada para que eu possa viver em fé até que o Senhor venha buscar a sua igreja. Pedimos, ó Pai, em nome de Jesus. Parabéns, você que aceitou a Jesus, você que reconciliou-se, procure uma de nossas igrejas pentecostal Deus de Amor mais próxima da sua casa, diga ao pastor local que você aceitou ou reconciliou-se com o Senhor e você será orientado. E você que está nos acompanhando e aceitou e reconciliou com o Senhor, você pode mandar a sua mensagem também através dos endereços. E-mail: quero aceitar Jesus, @ipda.com.
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0: 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E os pais também venham com as crianças. Por que não? Tragam, os pais podem entrar, qualquer igreja, qualquer religião, todos serão muito bem-vindos à nossa Escola Bíblica de Férias com o tema As Pedrinhas do Reino.
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0: amor, espalhe alegria onde você for, sorria. E se tem uma coisa que pra mim já virou, Cido, aqui no nosso programa, uma forma de espalhar o amor é aquela nossa...
1: Aquela nossa canção, aquela nossa campanha maravilhosa que eu vou mostrar agora, essa aqui que a gente não consegue parar.

0: Jesus, essa paz que invade a alma, que invade o ambiente e que transforma tudo, tudo, tudo naquele, aquela serenidade, aquela coisa gostosa,
1: o
0: né?
1: O prazer de estar vivo,
0: exatamente,
1: né?
0: Exatamente, o prazer de estar vivo, exato, é isso mesmo. E Cido, você, como que tá assim, a sua vida, assim, na sua vida, o seu sentimento em relação ao Agosto Verde?
1: Olha, eu vou falar pra você, quanto mais, eu já juntei as coisinhas, né? Até tô juntando, já trouxe um pouco, mas foi bem no dia primeiro, deixei aqui na NEM, porque até avisando o pessoal, fica, é fácil de doar aqui,
0: é,
1: né?
0: É fácil, nós temos ali então, o nosso centro de doação.
1: Como eu venho de moto, eu não posso trazer um grande volume.
0: Sim.
1: Mas eu já vi lá umas roupinhas, eu já tinha separado ali, eu já entreguei. Ótimo, mas a sensação, só que não é suficiente, né?
0: Aí até falei. A gente sempre quer fazer mais.
1: Verdade.
0: E sabe de uma coisa? O que é mais interessante assim, é porque, por exemplo, né? Eu vejo a doação daqui de São Paulo. É. Chegou tanto. Peraí, nós vamos trabalhar porque dá pra conseguir mais.
1: Dá pra conseguir. É. E a minha esposa, né? A Mari falou assim, você vai levar essa? Eu falei, não dá pra levar agora de moto. Uhum. Então vai distribuindo. Mas o que eu quero dizer não é o doar em si, mas o prazer que é gerado.
0: Exato.
1: A ação, assim, é uma sensação, bom, é que já é comum, não é uma novidade pra gente,
0: sim,
1: né?
0: Sim.
1: Mas a sensação de estar ajudando alguém, às vezes você olha uma criancinha, né? Nessa época do frio, no inverno, teve um frio forte em São Paulo, né?
0: Tá chegando uma outra onda.
1: Exatamente. E claro, a gente tá no inverno no Brasil, né? Claro, tem região que não vai ser tão fria porque é quente, mas voltando ao foco do, né? A gente mora numa região que é mais instável, faz frio, faz calor, o inverno aqui é mais intenso, e aí só de saber que uma roupinha vai aquecer alguém, que vai aquecer um bebê, às vezes a mãe pega uma roupa um pouquinho maior, põe bebê dentro, sim, que foi o que eu vi, isso gera uma sensação de bem-estar e assim, de agradecimento a Deus, que é difícil até, olha, eu sou um comunicador, eu sou jornalista, mas fica difícil de descrever a tamanha sensação de você falar, eu tô fazendo um bem pra uma pessoa que eu não conheço, que eu nunca vi.
0: Sabe qual a sensação que eu tenho? Que assim, o meu tempo é útil na Terra.
1: É, exatamente.
0: O meu útil é tempo, eu estou aqui, mas não tô só passando, eu tô deixando uma marca.
1: Exatamente. E a gente vê isso e libera tanta serotonina assim,
0: nossa,
1: que aí você quer fazer mais. Quer fazer mais. Seja doando alimento, seja doando. E isso já vira um hábito. Sabe? Aí eu conheço gente que fala que era meio desanimado. Vai fazer. Olha, eu já falei aqui no programa, pra quem ouve sempre, já ouviu isso. Teve uma época que a minha esposa, ela tava muito tristinha, sabe? Ela, sabe, meio sem. Claro que a gente passou por situações na vida muito difíceis, né? Mas teve a época também, antes de passar por aquele, um grande choque que nós passamos, que eu já comentei, mas não é o foco agora, já vira um hábito. Sabe? Aí eu conheço gente que fala que era meio desanimado. Vai fazer. Olha, eu já falei aqui no programa, pra quem ouve sempre, já ouviu isso. Teve uma época que a minha esposa, ela tava muito tristinha, sabe? Ela, sabe, meio sem. Claro que a gente passou por situações na vida muito difíceis, né? Mas teve a época também, antes de passar por aquele, um grande choque que nós passamos, que eu já comentei, mas não é o foco agora. Ela tava. A gente tava lá, não tinha fita, vida boa, nada acontecia. Falei, quer saber? Vamos arrumar um lugar, porque ela era cabeleireira.
0: Sim.
1: A Mari era cabeleireira. Vamos cortar cabelo de criança carente. Ó, mudou a vida. Aí voltava cheia de história, todo dia. Então, eu sei disso, que quando a gente, e você que tá desmotivado, experimenta, faz um teste. Começa a falar assim, ó, eu vou numa instituição, eu vou num hospital orar por alguém. Falar, olha, eu tô aqui orando por você. Eu vou, claro que no hospital é diferente, mas é só usando um termo, que às vezes tem alas de hospitais que a pessoa fala, ó, eu aceito uma oração, né? Tem alas tem lugares que as pessoas só precisa de uma ajuda, de uma reforminha.
0: Sim.
1: Né? Numa instituição carente, numa casa de um irmãozinho, o irmãozinho tá lá e já é velhinho, não pode limpar a casa, o quintal tá uma bagunça. Ó, irmão, dá licença um pouquinho, a gente pode falar, a gente tá fazendo pra ele não se sentir mal, já fica até a dica, porque é isso que eu faço. É, ó, para ele não se sentir mal, assim, o que que a gente faz? Olha, a gente tá fazendo mutirão para deixar a casa mais bonita dos vizinhos. A gente pode dar uma força pro senhor aqui? Ah, claro!
0: E tudo depende da abordagem, né?
1: Exatamente.
0: Você chegar lá falando pra pessoa, ai, sua casa tá muito cheia de lixo, tá muito sujo aqui, a pessoa vai dizer assim, vai cuidar da tua vida que eu vou cuidar.
1: É bem isso, porque fala, olha, eu já não suporto mais essa sujeira aqui, né?
0: Não vai dar certo.
1: Tem um grupo aqui que quer limpar sua casa. Não, vocês nem vão invadir aqui. Mas com carinho, a pessoa vai enxergar de uma forma diferente. Olha, a gente está fazendo isso. Se o senhor não quiser, não precisa. Mas a gente vai ficar muito feliz de ajudar o senhor.
0: Exatamente.
1: Colocar amor no que faz.
0: Sim.
1: E isso muda o nosso dia, muda a nossa vida.
0: Com toda certeza. Eu já dividi várias vezes com vocês aqui sobre as minhas viagens, as minhas experiências e tantas coisas que Deus me permitiu viver para poder, acho que para isso mesmo, para estar hoje dividindo com todos os nossos ouvintes. E cada vez você falando aqui agora me levou sim a uma situação, né, da minha vida, quando eu estava evangelizando, mas tinha passado por alguns processos, aí estava num estágio de depressão profunda, e aí nesse estágio que eu estava, eu falo que eu sobrevivia, eu não vivia, eu sobrevivia, que eu não tinha prazer, não tinha aquela alegria que hoje eu chego aqui quando eu falo que eu estou muito feliz, que tudo isso é verdadeiro, porque eu sei o que é não ter vontade de viver. No passado eu tive isso. E aí, então, eu numa situação reclamando da minha vida, porque isso, porque aquilo, eu só conseguia ver as coisas negativas, não conseguia ver os benefícios, as bênçãos de Deus nesse período de luta, de provação,
1: tem,
0: né?
1: Tem 100 bênçãos e uma provação, só olha, as 100 bênçãos não tem valor nenhum.
0: Exatamente.
1: Só a provação que está em evidência.
0: Era bem assim que eu estava, e o Senhor me permitiu, então, ir aí a um local, um lugar, um orfanato lá na África, onde ali eu tive essa experiência de ver seres humanos, crianças, adolescentes, pela metade. Seres humanos onde faltava parte do corpo. E quando eu vi o sorriso daquelas crianças, que eu vi ali aqueles jovens sorrindo, foi uma cena que me marcou muito, porque uma menininha que acho que tinha uns 3-4 anos, e ela chegou perto de mim assim, e aí ela puxou a minha saia, eu olhei para ela, ela não falava nada comigo, mas ela pediu para que eu abaixasse, eu me abaixei, e ela passou a mão no meu rosto, a mão no meu cabelo ali, sorrindo, como se aquele momento fosse tão prazeroso para ela, só um momento que eu permiti que ela tocasse no meu cabelo, que ela tocasse no meu rosto, e aquilo para mim, assim, eu falei, meu Deus, eu reclamando da minha vida, e tudo que essa criança quer é só um toque humano, para ela já é motivo para ela. Foi abandonada pelos pais, ela não tem pais, eu já expliquei aqui que tem alguns países

0: abandonadas pelos seus entes queridos.
1: É por uma deficiência.
0: Por uma deficiência. Uma coisa que não é culpa deles, porque nesses países existem muitos casamentos de

0: que ela precisa para ser feliz nesse momento agora é um toque no rosto, é um toque no cabelo, é um toque, um afeto ali de outro ser humano. E isso mexeu muito comigo. A ponto
1: nessa
0: de...
1: hora você olha para Deus e fala: Senhor,
0: eu tô reclamando do quê?
1: Que eu vou falar para Deus agora?
0: Exatamente. É aquela hora que Deus te coloca na parede e fala: vem cá, ó, peraí, deixa eu te mostrar que a sua realidade não é nada diante da realidade de outros.
1: É.
0: E nesse momento, então, é um choque de realidade.
1: É, porque você até se pergunta: Senhor, cadê o meu sofrimento?
0: Exato.
1: Onde é que foi parar o meu sofrimento?
0: Aí você pensa, eu não sou sofredor. De repente você começa a ser grato pelo que você tem, porque foi o que aconteceu comigo. Eu comecei a agradecer. Agradecer pelo pedaço de pão que eu vou comer. Eu comecei a agradecer pelo sabão que lava a minha roupa. Eu comecei a agradecer pela a torneira que eu abro e caia a água ali. Eu comecei a agradecer por coisas que... a minha vida inteira passou desapercebido diante de mim.
1: Que era comum, né?
0: Era, pra mim, é tão comum.
1: Uma água
0: comum
1: quente
0: que eu
1: no
0: valorizava.
1: Chuveiro, você decidia a hora que você quer tomar banho e a qualquer momento do dia vai ter uma água quente, um banheiro confortável.
0: Exatamente.
1: Água pra beber quente, fria, gelada.
0: É bem isso. Então, assim, a transformação acontece. É um choque de realidade que pra mim foi necessário. Então, quando você olha para as pessoas que estão na rua, eu não vejo ali aquela coisa assim de olhar, estão morando na rua, ai que nojo desse povo, ai que isso, aqui, aquilo, ai, só porque chegou perto de mim eu vou achar que vai me roubar, que vai fazer isso. Não, eu não penso assim. Eu uso, quando eu vejo as pessoas na rua, eu uso motivo para agradecer a Deus pelo muito que Deus tem feito na minha vida. E existem várias formas de ser gratos a Deus, não existe?
1: Exatamente, existe.
0: E uma das formas que você pode ser grato a Deus é tomando essa atitude, exatamente o que o Cido falou: vai lá, se oferece pro seu vizinho, vai lá, se oferece na sua comunidade, se oferece pro seu pastor. Chega lá: pastor, é o seguinte, ó, vou ter um dia de folga aí e eu quero fazer parte dessa campanha aí, Agosto Verde, é o mês da beneficência cristã, vamos aproveitar para poder demonstrar que nós podemos, nós conseguimos, porque nós temos um Deus que nos ensina a amar ao nosso semelhante. Então vai lá, às vezes, né, você, eu sei que tem muita coisa, inclusive, nós tínhamos aqui na nossa igreja, que pintou a nossa creche, um irmão, que ele era, assim, um gênio com um pincel na mão. Você foi lá na creche, você viu a nossa pintura.
1: Exatamente, é um artista.
0: É um artista, exatamente. Então, às vezes, você é um artista e aí você quer fazer algo, uma forma de expressar a sua arte aí, né? A sua gratidão pela comunidade. Então, vai lá na sua prefeitura, ó, tem um muro lá, que aquele muro você precisa pedir, né? Autorização
1: pra
0: prefeitura. Autorização pro seu vizinho. Ó, tem um muro aqui do vizinho, ó, tem um muro, né? A casa do vizinho precisa aí de um upgrade, né?
1: É verdade.
0: Aquela coisa assim, um up, que eu falo que é dar uma levantada, assim, né? E aí você vai lá, né? Pede autorização lá e faz uma pintura, deixa algo. Outro dia eu vi uma pintura que foi muito interessante, que eles fizeram uma pintura na parede e tinha uma árvore e pintaram o rosto de uma mulher e o cabelo da mulher eram os galhos da árvore.
1: Ah, eu vi isso.
0: Ficou muito bonito.
1: Muito lindo.
0: Então, é uma forma também de você expressar aí o seu lado artístico e fazer algo que vai alegrar a comunidade. Eu mesmo gosto de passar aqui nas ruas de São Paulo, né? Tem os prédios pintados, eu gosto de passar e olhar e pensar assim, né? O que o pintor estava pensando quando estava pintando ali e tudo mais.
1: Então,
0: tem várias formas de ajudar. Então, é só você disponibilizar aí o seu tempo, disponibilizar aí, né? A sua alegria, a sua gratidão, que vai dar certo.
1: Verdade.
0: Nós temos, inclusive, e também, Cido, irmãs que são costureiras, sabia? Elas são costureiras e elas fazem, nós recebemos aqui na nossa sede, então elas decidem, olha, eu vou fazer aqui vestidinho para as meninas da creche. Teve um ano que uma pessoa ligou aqui para nós e falou isso, falou: nós somos costureira, eu e a minha irmã aqui, e nós queremos doar umas roupinhas. Me fala mais ou menos a idade das crianças, me fala mais ou menos aí o número de calçado, quero doar calçado. E aí, então, elas fizeram a doação. Você pode fazer cachecol, sabe? Eu não sou muito boa no tricô, não. Mas cachecol eu sei fazer. Então você pode fazer um cachecol para doar. Tem aquelas irmãs que fazem crochê, pode fazer a toquinha para doar. Tem luvas, tem tanta coisa que dá para fazer.
1: Tem. E olha, é que a gente não trabalha com a rede social simultânea. Mas se tivesse

0: até colocaria assim, ó, você trabalhando, pode, você vai falar assim, ó, não funcionou comigo, eu fiz um cachecol já com a intenção de doar. Separei aqui um quilinho de arroz com a intenção de doar. Separei uma blusa aqui com a intenção de doar. Ah, eu vou pintar aquela parede com a intenção de doar seu tempo. A sensação que é criada no seu corpo é instantâneo.
1: Exatamente.
0: Não dá, não dá. A gente fala assim, ó, eu vou falar assim, eu acredito que você vai ser diferente. Não vai ser diferente.
1: O sentimento é o mesmo.
0: O sentimento
1: porque
0: é o mesmo.
1: Porque os hormônios da felicidade são os mesmos em qualquer corpo.
0: E isso então, impacta até na longevidade, sabia?
1: Sim, sim.
0: Estudos mostram que uma pessoa que doa muito,
1: pessoas
0: que cuida,
1: mais felizes vivem mais,
0: vivem
1: não é?
0: Mais, vivem mais. É uma coisa assim, fora da curva. Por mais que a gente tente explicar, só vivendo.
1: E quero dizer uma coisa, você fique atento às nossas lives, porque eu estarei disponibilizando ali um número para que você envie os seus vídeos do que você está fazendo na sua comunidade, na sua sociedade aí. E olha, vai ter uma premiação, viu? Vai ser algo bem legal aí, ó. Fica atento porque você vai receber um agrado aí. Nós vamos fazer assim, vamos pôr assim, não vai ser uma competição.
0: Não, não.
1: Não, não vai ser uma competição.
0: Exposição.
1: Vai ser, exato,
0: uma exposição.
1: Exatamente.
0: É.
1: E aí a gente vai mostrar lá o que você está fazendo na sua comunidade e vamos selecionar ali algumas pessoas para serem sorteadas ou... né? Vamos ver lá como que nós estamos pensando aqui, como que nós vamos estar presenteando essas pessoas.
0: Um grupo de júri para ajudar a gente.
1: Vamos
0: jogar. Mas olha,
1: ali.
0: O mais importante é o resultado, é a participação e a emoção de estar fazendo parte de mais uma vez essa história, né?
1: Quem sabe, né, Cido? Uma pessoa artística lá faz pinta um quadro, faz alguma coisa para doar, né?
0: É verdade.
1: E aí, eu posso mostrar o seu trabalho artístico, né? Posso estar, né? Olha, gente, vamos fazer aí uma mídia, né? Pra pessoa,
0: verdade,
1: né?
0: Por que não? Comenta, olha, aqui foi o pintor Chido Gamero, que pintou este paisagem francês.
1: Aí, se quiser encomendar, já deixamos
0: então,
1: o contato.
0: Agora,
1: ali,
0: meu contato está cá, então.
1: Contatou.
0: Mas eu, olha, pinto parede, pinto... roda, pinta tudo, menos quadro. Quadro, a não ser que alguém fale assim, isso é arte, porque que é coisa nenhuma com não sei o quê.
1: Curvada, né? É tipo assim, Picasso botava lá uma cadeira quebrada com uma roda de bicicleta, é arte contemporânea.
0: Então,
1: eu faço também.
0: Mas olha, assista a nossa live, acompanha pela nossa rede social, fique à vontade pra participar.
1: Toda
0: quinta-feira a gente faz com muito carinho. Às 18h40. Logo depois do informativo, a gente tem um intervalinho de 10 minutos.
1: Uhum.
0: Aí já vai direto. Então vai ser muito bem-vindo.
1: Com essas pessoas simpáticas aqui. Sim, né?
0: Espanjando simpatia. Claro, somos muito sérios no que a gente faz, mas muito felizes
1: muito
0: nos
1: feliz.
0: Nossos resultados.
1: Eu falo que eu tenho o melhor trabalho do mundo, que eu amo demais.
0: Então,
1: é muito bom.
0: E você que de repente quer ajudar, fala assim: eu tenho vontade de ajudar.
1: Agora.
0: Já. Como é que faz? Tem um jeito prático de ajudar? Eu quero ajudar, mas eu não tenho tempo para levar o alimento, não tenho tempo pra... Mas pode ajudar, sabe de que forma? Dessa aqui, ó.
1: Presta atenção.
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1: Glória. Glória a Deus nas alturas, louvado seja o nome do Senhor que nos dá a oportunidade de estarmos aqui ligadinhos, juntinhos, para poder falar do amor de Deus. E tem um momento que é muito especial, que é esse momento de meditarmos no nosso manual de vida na Terra. Hoje vamos ler no Evangelho de João, capítulo 10, versículo 28, que diz o seguinte: e dou-lhes a vida eterna, e nunca perecerão, e ninguém as arrebatará da minha mão. Meu Pai, que me as deu, é maior do que todos. Ninguém pode arrebatá-las da mão de meu Pai. Eu e o Pai somos um. Que maravilha! Isso me dá uma satisfação, uma tranquilidade, não é? Porque a nossa vida terrena é cheia de perdas. Nós perdemos o tempo todo. Às vezes até mais perdemos do que ganhamos, não é? Depende do ponto de vista. Mas se tem uma coisa que me conforta o coração, me acalenta a alma e diz para mim: sossega, sossega, fica tranquila, é saber que ninguém pode me tirar das mãos do Senhor, que ninguém pode me tirar da proteção dele, ninguém pode me tirar a certeza da salvação em Jesus Cristo. Todos os dias eu sou grata a Deus, porque ele me deu o privilégio de conhecê-lo e conhecer da forma que eu conheço. Eu não conheço ele como alguém distante, como alguém que de vez em quando eu aceno, mas eu conheço ele na intimidade, na profundidade, porque ele não é aquele que de vez em quando eu encontro, mas ele é aquele que todos os dias está presente na minha vida. Nos momentos mais difíceis, ele está comigo. Nos momentos mais felizes, ele está comigo. Naquele momento que ninguém me vê, ele está me vendo. No momento em que ninguém tem cuidado de mim, ele está cuidando de mim. Isso me dá uma tranquilidade, uma paz de espírito, porque eu consigo ver nos mínimos detalhes o quanto é precioso construir uma vida espiritual, construir uma vida com Cristo, o quanto é precioso saber que enquanto eu durmo, ele está preparando o meu dia seguinte. Eu não tenho que me preocupar com o que eu vou comer, com o que eu vou vestir, porque Deus já está provendo as minhas necessidades. E esta tranquilidade se encaixa perfeitamente nestas palavras, onde Jesus diz que a vida eterna é dada por ele, é ele quem me dá, e de maneira alguma ninguém pode tirar. O único que tem poder para tirar de mim a minha salvação é Jesus Cristo, e ele está me garantindo, ele está dando a palavra dele que ele não fará isso. As minhas atitudes, sim, pode reverter, pode mudar a história. Mas mesmo que eu erre, mesmo que eu caia, ele está já a posto, pronto para dizer: eu te perdoo. Levanta e se coloca de pé, porque eu estou aqui para te ajudar a permanecer de pé. Ainda que eu erre todos os dias, que eu caia todos os dias ele me colocará de pé e todos os dias ele me perdoará. Você pode buscar na sua vida aí, na sua análise, se você conhece algum ser humano assim, você não vai encontrar. Mas Jesus Cristo, o Verbo que se fez carne, o Filho de Deus, que deixou toda a glória, deixou toda a autoridade, todo o poder que ele tinha ali, para se fazer carne, se fazer mais um neste mundo tão grande, com tantos seres humanos, ele veio, se tornou como eu. Sentiu as mesmas dores, teve as mesmas provações, as mesmas privações, para que ele pudesse hoje entender E desta maneira, jamais, ele garante aqui na sua palavra, ele está dizendo para mim, está dizendo para você, que ele não abre mão de você. Ele não vai soltar a sua mão. O homem pode fazer isso, o ser humano pode fazer isso, mas ele jamais fará. Ainda que seu pai e sua mãe te rejeite, não te queira, te expulsem de casa, virem as costas para você, ele está dizendo, eu estarei contigo onde quer que você esteja. Você não está sozinho. Tem alguém aí do seu lado? Tem alguém aí? Olha aí para um lado, olha para o outro. Não está vendo ninguém aí? Pois é, mas ele está. Se você não vê, sinta. Sinta a presença dele, porque ele está aí, segurando a sua mão, cuidando de você, te abraçando, dizendo, você é importante e eu vou cuidar de você. Não desanimes. Continua vivendo a sua vida. Continua passando pelas suas aflições, pelos seus problemas, mas tenha certeza de uma coisa, você não está sozinho. Eu estou contigo. E a palavra de Deus me dá essa certeza tão grandiosa. E ele está dizendo aqui, ó, eu e o Pai somos um. E assim como ele e o Pai é um, também em nós ele é um. Assim também como na sua igreja ele é um. Nós nos tornamos um com ele através do seu Espírito Santo. E é por isso que nós nunca estamos sozinhos, mas estamos muito bem guardados por ele. Que Deus abençoe você. Chegamos ao fim de mais um informativo Reviver. Vamos firme e forte na nossa campanha.
4: Agosto verde chegou.
0: Oi.
4: Agosto verde chegou.
0: Essa campanha é maravilhosa.
1: É tempo de acender a mão.

0: Em Brasília, 19 horas. Está no ar a Voz do Brasil. As notícias do governo federal que movimentaram o país no dia de hoje.
1: Olá, boa noite.
0: Boa noite para você que nos acompanha em todo o país.
1: Sexta-feira, 24 de julho de 2026.
0: E vamos aos destaques do dia.
1: Atenção, entregadores e mototaxistas.
0: A partir de segunda-feira, você pode negociar um novo veículo com juros mais em conta. Pablo Mundi.
2: O programa permite financiar um veículo zero quilômetro, como bicicleta elétrica, ciclomotor, motor moto elétrica ou moto flex.
1: Proteção de mulheres na internet e enfrentamento da violência no ambiente digital.
0: Plataformas devem retirar em até 2 horas conteúdo íntimo não autorizado.
1: E está proibido o uso de inteligência artificial para criar imagens íntimas falsas.
0: É o que prevê o decreto que entrou em vigor esta semana, Luana Karen.
3: A norma engloba crimes e outros atos ilícitos praticados com o uso da internet que provoquem sofrimento físico, psicológico, lógico, sexual, político ou econômico.
1: E sancionada lei que autoriza o uso do spray de pimenta para autodefesa por mulheres acima de 18 anos. Raquel Mariano.
4: O aerossol deverá ser de uso individual, intransferível e não poderá conter substância letal ou que cause intoxicação permanente.
0: Hoje na apresentação da Voz do Brasil, eu, Helen Bernardes e Luciana Vasconcelos.
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0: Atenção, mototaxistas, motofretistas e entregadores de aplicativos habilitados no programa Move Brasil.
1: O início das operações da linha de crédito nos bancos para a compra de novos veículos começa na próxima segunda-feira, dia 27 de julho.
0: Nesta fase, a liberação do financiamento dependerá da análise feita pelas instituições financeiras.
5: Os trabalhadores que usam motocicletas e bicicletas como instrumento de trabalho terão um pouco mais de tempo para dar início à segunda fase da linha de financiamento do programa Move Brasil. As operações, que começariam em 13 de julho, foram adiadas para o dia 27 para a conclusão de testes tecnológicos e operacionais entre os sistemas dos bancos e do programa, explica o Alice Moreira, secretário de Desenvolvimento Industrial, Inovação, Comércio e Serviços.
6: Nós fizemos uma prorrogação do programa para que isso estivesse garantido. Por quê? Porque com o fundo garantidor não significa dizer que o trabalhador com problema de inadimplência, por exemplo, vai ter acesso a esse crédito. Mas melhora, por exemplo, a pontuação, as condições de score dos trabalhadores para ter acesso ao crédito.
5: A linha de crédito é destinada a entregadores ciclistas e motociclistas, motofretistas e mototaxistas. Tanto os que trabalham por aplicativos, quanto os que têm vínculo formal de emprego. O programa permite financiar um veículo zero quilômetro, como bicicleta elétrica, ciclomotor, motoneta, moto elétrica ou moto flex. A contratação do financiamento continua dependendo da análise de crédito feita pela instituição financeira. O financiamento tem prazo de até 48 meses para pagamento e carência de 2 meses. As operações contam com parte da cobertura do Fundo Garantidor de Operações, o FGO, como destaca o secretário de Desenvolvimento Industrial, Inovação, Comércio e Serviços, o Alice Moreira.
6: A utilização do fundo garantidor vai mitigar o risco de crédito. Então a gente vai ter uma cobertura de 50% da receita e 100% da operação. Com o Banco do Brasil e Caixa Econômica operando essas linhas de crédito, assim como outros bancos que se habilitarão ao programa. A taxa de juros para os homens é de 12,5% ao ano. A taxa de juros para as mulheres é de 11,5% ao ano.
5: Aqueles que não se habilitaram ainda podem fazer a solicitação, mas precisam cumprir alguns requisitos. É preciso ter CNH categoria A, estar cadastrado em aplicativos de transporte ou entrega há pelo menos 6 meses, com no mínimo 100 corridas ou entregas feitas, ou trabalhar com carteira assinada há pelo menos 6 meses. Em seguida, o trabalhador deve acessar o endereço movebrasil.sistema.gov.br e fazer a inscrição utilizando a conta Gov. Em até 5 dias úteis, o sistema informa se a solicitação atende aos critérios do programa. Com isso, os trabalhadores com participação confirmada poderão procurar a Caixa Econômica Federal, o Banco do Brasil ou outras instituições financeiras habilitadas para facilitar o crédito. Reportagem Pablo Mudim.
1: Após a divulgação de duas taxas adicionais impostas pelos Estados Unidos a produtos brasileiros, o governo informou como isso afeta o país.
7: Levantamento feito pelo Ministério do Desenvolvimento, Indústria, Comércio e Serviços apontou que 52,7% das exportações brasileiras para os Estados Unidos não estão alcançadas pelas sobretaxas.
1: Nessa categoria estão, por exemplo, café, carnes, ferro fundido, aeronaves, suco de laranja, frutas, vários produtos químicos e a maior parte das exportações de celulose.
7: De acordo com o Ministério, com base no comércio bilateral de 2024, estima-se que aproximadamente 23,1% das exportações ao país norte-americano estejam sujeitas às novas sobretaxas.
1: Agora é lei. Mulheres poderão usar aerossol de extratos vegetais, conhecido como spray de pimenta, para autodefesa.
7: A norma foi publicada hoje no Diário Oficial.
8: Foi sancionada nesta sexta-feira a lei que autoriza em todo o país a comercialização, a aquisição e a posse de aerossol de extratos vegetais, conhecido como spray de pimenta, para a autodefesa das mulheres. Para comprar o produto, elas terão que cumprir algumas exigências, como ter idade mínima de 18 anos, apresentar documento com foto e o comprovante de residência e declarar que não possui condenação por crime doloso com violência ou grave ameaça. O dispositivo pode ter capacidade máxima de 50 ml e pode ser usado apenas para repelir agressão injusta, atual ou iminente. Ele é classificado como um instrumento de menor potencial ofensivo e deve ser composto por extratos vegetais regulamentados pela Anvisa. O aerossol deverá ser de uso individual, intransferível e não poderá conter substância letal ou que cause intoxicação permanente. A comercialização será fiscalizada pelo Poder Executivo e os comerciantes deverão manter o registro das vendas por 5 anos e orientar as compradoras sobre o uso correto do equipamento. A nova legislação ainda cria o Programa Nacional de Capacitação em Defesa Pessoal e Uso de Instrumentos de Menor Potencial Ofensivo para Mulheres. A ideia é oferecer orientações sobre legítima defesa e ações de combate à violência doméstica. Raquel Mariano, para a Voz do Brasil.
1: E já estão em vigor novas regras para proteger as mulheres do ambiente digital.
7: O decreto publicado nesta semana estabelece diretrizes para prevenir e combater os crimes cometidos ou facilitados pelo uso de tecnologias, incluindo conteúdos manipulados por inteligência artificial.
1: Confira agora na reportagem de Luana Karen.
9: A violência contra mulheres não conhece limites físicos e cada vez mais as agressões se espalham pelas redes sociais, aplicativos de mensagens e outras plataformas digitais. Para enfrentar esse cenário, entraram em vigor novas regras que reforçam a proteção das mulheres no ambiente digital e estabelecem responsabilidades para as plataformas de internet, como destaca a ministra das Mulheres, Márcia Lopes.
10: Toda vez que uma mulher se sentir ofendida, humilhada, com exposição de conteúdos íntimos não consentidos, ela imediatamente denuncia para a plataforma e a plataforma tem 2 horas para remoção desses conteúdos. Caso contrário, responderá com multa, com outros tipos de controle pela Agência Nacional de Proteção de Dados do Ministério da Justiça.
9: O decreto define o que é violência contra a mulher em ambiente digital. A norma engloba crimes e outros atos ilícitos praticados com o uso da internet e de tecnologias digitais, que provoquem sofrimento físico, psicológico, sexual, político ou econômico. A delegada-chefe adjunta da Delegacia Especial de Atendimento à Mulher de Brasília, Mariana Almeida, destaca que grande parte das vítimas são crianças e adolescentes.
11: Muitos desses casos têm acontecido com adolescentes, principalmente ali na faixa iniciando ali dos 10, 11 anos de idade, que é o que, quando a gente acredita que elas passam a ter um acesso ao celular um pouco mais livre, né? E aí a gente vê, infelizmente, esses casos em que essas meninas são cooptadas através desses, até mesmo de chats de jogos, né?
9: Uma das principais mudanças trazidas pelo decreto é a obrigação das plataformas digitais de agir com rapidez nos casos de divulgação de imagens ou vídeos íntimos sem autorização, o conteúdo deverá ser retirado do ar em até 2 horas após a notificação. As empresas terão ainda que oferecer canais gratuitos e de fácil acesso para denúncias, acompanhar cada caso e divulgar informações sobre a Central de Atendimento à Mulher, o Ligue 180. A delegada-chefe adjunta Mariana Almeida destaca que muitas vezes, por estar atrás de uma tela, o criminoso acredita que pode sair impune.
11: A internet, ela deixa rastro. Então, nós temos, sim, meios, nós temos mecanismos de, através desses rastros, né, que são deixados ali, é possível, sim, responsabilizar esses agressores que tentam ali se valer desse anonimato para praticar esses crimes contra as mulheres.
9: O decreto também trata de um problema cada vez mais comum, o uso da inteligência artificial para criar imagens ou vídeos falsos de nudez ou conteúdo sexual envolvendo mulheres. As plataformas deverão adotar mecanismos para identificar e bloquear esse tipo de solicitação. Outra novidade é a determinação para reduzir o alcance de ataques coordenados contra mulheres nas redes sociais, especialmente quando envolvem mulheres que exercem funções públicas ou têm grande exposição profissional, como jornalistas. A fiscalização ficará a cargo da Autoridade Nacional de Proteção de Dados. Casos de violência contra a mulher podem ser denunciados pelo Ligue 180, que funciona gratuitamente 24 horas por dia. Violações de direitos humanos também podem ser comunicadas pelo Disque 100. Reportagem Luana Karen.
7: Atualmente, a maior parte dos serviços públicos podem ser encontrados pela internet usando a conta GovBR.
12: Mais de 177 milhões de pessoas usam o GovBR e são mais de 13 mil serviços públicos digitais disponíveis.
7: O repórter Carlos Oliveira fala quais cuidados que temos que ter com a conta. Vamos ouvir.
13: O primeiro cuidado que você precisa ter com a conta GovBR é guardar a sua senha com o mais absoluto sigilo. Nunca compartilhe com ninguém. Tenha o mesmo rigor que você tem com a senha do seu banco. Outra coisa importante é aumentar o nível da sua conta GovBR para ouro, caso ainda não seja. Aí você pode fazer o reconhecimento facial, o que torna a identificação ainda mais segura contra possíveis fraudes. Habilite também a verificação em 2 etapas. Com isso, toda vez que você entrar no GovBR, colocar o seu CPF e senha, o aplicativo GovBR vai gerar um código. Só depois que digitar esse código é que você terá acesso à plataforma. A verificação em 2 etapas vai funcionar se você tiver a conta GovBR de nível prata ou ouro. Você ainda pode fazer a gestão dos dispositivos que acessam sua conta GovBR. Essa ferramenta permite o monitoramento de quais aparelhos e em que locais a sua conta foi acessada pela última vez. E o histórico da conta GovBR, do mesmo jeito, mostra todos os acessos, além dos atendimentos feitos na plataforma. Mais de 177 milhões de pessoas usam o GovBR e são mais de 13 mil serviços públicos digitais disponíveis. A plataforma abrange serviços federais, estaduais e municipais. Segundo o diretor do Departamento de Identidade Digital da Secretaria de Governo Digital do Ministério da Gestão, Hudson Mesquita, este ambiente do GovBR é seguro.
14: Não há registros de invasões ou de vazamento de dados na plataforma GovBR. O sistema possui diversas tecnologias e processos de monitoramento que garantem a segurança dos ambientes tecnológicos e a privacidade das pessoas.
13: Para saber como aumentar o nível de sua conta, fazer a verificação em 2 etapas, habilitar a gestão de dispositivos, ver como baixar o aplicativo GovBR e tirar qualquer dúvida sobre a plataforma, acesse o site gov.br/conta. Também existem unidades de atendimento presencial do GovBR. Para saber se tem uma perto de você, acesse o site gov.br/presencial. Reportagem Carlos Oliveira.
12: Lidar com dinheiro não precisa ser um bicho de 7 cabeças e o aprendizado pode começar bem cedo na própria escola.
7: Para ajudar o ensino dentro das salas de aula, as secretarias de educação podem contar com material de apoio do FNDE. Saiba mais com Diego Freitas.
15: secretarias estaduais e municipais de educação já podem acessar os materiais do projeto Educação Fiscal, Cidadania e Controle Social nas Escolas. Os conteúdos estão disponíveis no portal do Fundo Nacional de Desenvolvimento da Educação, FNDE. Os materiais podem ser utilizados em disciplinas, projetos pedagógicos locais e atividades de educação integral, observadas as definições de cada sistema de ensino. Segundo o Ministério da Educação, a proposta é apoiar o trabalho das redes da educação básica com conteúdos voltados à educação fiscal, ao orçamento público, à transparência e ao controle social. Os recursos pedagógicos e as informações sobre a adesão podem ser consultados na página do projeto, disponível em gov.br/FNDE. A adesão é voluntária. Diego Freitas, para a Voz do Brasil.
12: Termina amanhã, dia 25, o prazo para o envio de contribuições sobre a educação bilíngue de surdos no país.
7: As contribuições serão usadas para consolidar as diretrizes nacionais desta modalidade, para um ensino mais inclusivo e de maior qualidade.
9: Podem participar professores, gestores, profissionais da educação e qualquer cidadão interessado no tema. O professor universitário Emiliano Aquino, que é também pai e sobrinho de surdos, destaca a importância da participação da sociedade em torno deste tema.
16: Essas opiniões da sociedade constituem uma das fontes que ajudam os conselheiros a pensarem e a deliberarem. Isso é absolutamente fundamental para que a modalidade possa ter consequências nos sistemas de ensino, nas escolas.
9: A consulta pública vai embasar a elaboração das diretrizes curriculares nacionais da educação bilíngue de surdos, um norte para estados e municípios na expansão e na consolidação dessa modalidade de ensino. Alguns dos pontos abordados pelo documento são o uso da língua brasileira de sinais nas escolas, o ensino do português escrito como segunda língua, a formação de professores bilíngues e a produção de materiais didáticos específicos para estudantes surdos. Para contribuir, basta acessar a plataforma brasilparticipativo.presidencia.gov.br. Reportagem Thaís Antônio.
12: E você pode aprender inglês e espanhol pela internet na plataforma MEC Idiomas.
7: A ferramenta é voltada à aprendizagem do nível básico ao avançado.
12: Saiba como se inscrever com Thaísa Vitória.
17: Uma plataforma gratuita para estudantes iniciarem ou complementarem o aprendizado em línguas estrangeiras. Esse é o objetivo do MEC Idiomas, que oferece cursos de inglês e espanhol por meio do portal mecidiomas.mec.gov.br ou de aplicativo. Para acessar a ferramenta, é necessário fazer login com uma conta gov.br. O usuário deve escolher o idioma que quer aprender. Em seguida, pode realizar o teste de proficiência disponível, que avalia o grau de conhecimento, ou iniciar diretamente pelo nível básico. Depois, é só começar as aulas, realizar os exercícios propostos e avançar pelas unidades do curso. As aulas são organizadas em 6 níveis de aprendizado. Cada um deles reúne de 4 a 6 módulos, contendo entre 10 e 15 aulas. No total, estão disponíveis cerca de 800 aulas. Ao concluir um nível, o estudante recebe um certificado. Thaísa Vitória para a Voz do Brasil.
7: Férias de julho estão na reta final e o fim de semana promete ser de praias, piscinas, rios e lagos para crianças e adolescentes.
12: Mas para garantir que a diversão não vire tragédia, a atenção com os pequenos precisa ser redobrada.
7: É amanhã, dia 25 de julho, é o Dia Mundial de Prevenção do Afogamento, uma data que reforça cuidados simples e que podem salvar vidas.
12: E a repórter Graziele Bezerra mostra o que pais e responsáveis devem fazer para proteger a garotada.
18: A babá Cassiane de Freitas aproveitou os últimos dias de férias para levar a filha Ruth Esther, de 8 anos, para brincar e nadar no Lago Paranoá, em Brasília. Mas em nenhum momento da brincadeira desviou a atenção da menina. Era um olho na cria
19: e o outro também.
20: É ter bastante atenção, né? Porque criança cega a gente. Eu tenho muito medo também, por isso que eu deixo ela só no raso mesmo, porque a água é traiçoeira, né?
19: Nadar no lago é uma das brincadeiras preferidas da Ruth, que está sempre atenta para evitar acidentes na água.
21: Eu brinco de peixe, porque eu amo nadar. Eu tomo cuidado para mim não afogar, porque eu sou inteligente.
19: O Davi Lucas, de 13 anos, também aproveitou os últimos dias de férias na água, mas tudo com muita atenção e cuidado.
22: Eu sei nadar, mas eu não sou aquela pessoa que nada muito bem, e aí de vez em quando eu uso boia, mas como aqui eu tava com meu pai, né, ele tava tendo atenção e me olhando.
19: Dados do Ministério da Saúde apontam que dos cerca de 72 mil afogamentos ocorridos no Brasil entre 2010 e 2023, mais de 13 mil foram de crianças e adolescentes de 0 a 14 anos. Para os pequenos, entre 1 e 4 anos, essa é a segunda maior causa de mortes acidentais no país. E o afogamento em águas naturais, como rios e lagos, foi o mais frequente. Segundo o sargento Flávio Rosa, do Grupo de Operações Aquáticas do Corpo de Bombeiros do Distrito Federal, existem cuidados que precisam ser adotados para evitar que a diversão seja substituída por tragédia.
23: Em afogamento, a gente fala que água no umbigo é sinal de perigo. Uma criança deve estar a um braço de distância do adulto responsável. A responsabilidade sobre a criança é do próprio responsável e não delegar isso jamais. Existe um tipo de boia que é o mais eficaz, que é ela que vai no tórax da criança e vai nos braços. Mesmo com equipamento, a criança deve estar sob observação.
19: Para os adultos, o alerta do sargento é: se beber, não mergulhe.
23: Mais de 70% dos afogamentos têm influência da bebida alcoólica. Bebeu, interessante que não entre na água.
19: O Brasil tem uma política nacional de redução da morbimortalidade por acidentes e violências. O plano estabelece diretrizes para prevenir mortes e ferimentos causados por acidentes no país. Entre as diretrizes dessa política está a promoção de práticas e comportamentos seguros e saudáveis para evitar que os afogamentos acabem em morte ou lesões físicas, como explica a médica do Hospital Universitário de Brasília, Thaís Mendonça Barbosa.
24: É importante que a gente determine quem é o guardião da vez, né? Quem que vai cuidar daquelas crianças que estão próximas à água e que essa pessoa tenha atenção total naquilo. Claro que saber nadar diminui o risco, mas a gente tem que lembrar que ele não elimina, né? Brincadeiras na água, essa criança pode engolir a água, ela pode bater a cabeça num salto. Por isso que mesmo crianças que sabem nadar precisam estar sob supervisão e a gente lembrar que tudo acontece em questão de segundos, né?
19: O socorro imediato pode salvar vidas em caso de afogamentos. As ocorrências devem ser comunicadas ao SAMU no 192 ou aos bombeiros no número 193. Reportagem Graziele Bezerra.
25: E hoje, sexta-feira, Luciana, tem dica para o final de semana. Que tal assistir de casa um filme brasileiro?
26: Acho uma ótima ideia, Ellen. E a dica que quem vai dar sou eu. É a plataforma pública de streaming Tela Brasil, que tem mais de 550 opções de produções.
25: É, além de produções infantis, tem alguns indicados ao Oscar, como O Que É Isso, Companheiro? E clássicos como Deus e o Diabo na Terra do Sol, de Glauber Rocha.
27: A produção nacional de cinema está disponível a qualquer pessoa, em qualquer lugar, na palma da mão. É o Tela Brasil, primeira plataforma pública de streaming do audiovisual brasileiro. São filmes premiados, documentários, produções infantis, obras musicais e animações, entre mais de 550 títulos no catálogo. E o acesso é gratuito, basta usar a conta gov.br. A plataforma apresenta ainda filmes brasileiros indicados ao Oscar, entre eles O Quatrilho, de Fábio Barreto, e O Que É Isso, Companheiro, de Bruno Barreto, além de sucessos de bilheteria, como Carandiru, de Hector Babenco, e Olga, de Jaime Monjardim. Também estão disponíveis clássicos do cinema brasileiro, como Deus e o Diabo na Terra do Sol, de Glauber Rocha, e A Hora da Estrela, de Suzana Amaral. Mais de 300 obras oferecem recursos, como legendas descritivas, audiodescrição e tradução em libras. O aplicativo Tela Brasil está disponível para celulares e tablets com sistemas Android e iOS e na versão para computadores no endereço telabrasil.cultura.gov.br. Daniele Popov para A Voz do Brasil.
25: Mas a
0: agências do INSS terão mais de 13 mil vagas de atendimento nesse fim de semana em todas as regiões do país.
25: Os atendimentos serão destinados à realização de perícias médicas e avaliações sociais, etapas obrigatórias para concessão de benefícios.
0: Para ser atendido, o cidadão precisa agendar pelo site ou aplicativo Meu INSS, ou então pelo telefone na central 135.
25: E essas foram as notícias do governo federal.
0: Uma realização da Secretaria de Comunicação Social da Presidência da República.
25: Com produção da empresa Brasil de Comunicação.
0: Fique agora com as notícias do Poder Judiciário e do Congresso Nacional. Boa noite e um bom fim de semana.
25: Boa noite, até segunda-feira.
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3: No Tribunal Constitucional de Portugal, o presidente do STF defende criação de rede de cortes constitucionais em defesa da independência judicial.
4: Para o STJ, é assédio de consumo a visita não solicitada a idosos para oferecer empréstimo consignado.
3: O Tribunal Superior do Trabalho apoia a campanha de combate ao tráfico de crianças e adolescentes pela internet.
4: Boa noite, eu sou Marcela Luiz.
3: E eu sou Walter Lima.
4: O presidente do Supremo Tribunal Federal, ministro Edson Fachin, defendeu nesta sexta-feira em Lisboa a criação de uma rede de cortes constitucionais da América Latina, do Caribe e da Península Ibérica.
3: A proposta foi apresentada durante uma visita institucional ao Tribunal Constitucional de Portugal, com o objetivo de fortalecer a cooperação entre os tribunais na defesa da democracia, do Estado de Direito e da independência do Judiciário. Marcelo Della Libera.
5: O presidente do Supremo fez um balanço da agenda de sexta-feira em Portugal e destacou os avanços nas relações entre as instituições de justiça dos países de língua portuguesa.
6: Tivemos dois encontros muito produtivos. O primeiro com o Conselho Superior da Magistratura de Portugal, no qual discutimos integrações institucionais muito importantes. O segundo encontro que tivemos foi com o senhor presidente do Tribunal Constitucional Português e nós levamos a ele a nossa preocupação para criar e desenvolver uma rede na comunidade dos países de língua portuguesa de defesa da autonomia e da independência judicial.
5: Durante a agenda também foi anunciada a primeira edição do curso Justiça 4.0. A formação será realizada em novembro no Supremo Tribunal Federal e reunirá representantes da comunidade dos países de língua portuguesa.
4: Para o STJ é assédio de consumo a visita domiciliar de correspondentes bancários a aposentados e pensionistas do INSS sem solicitação para oferecer empréstimos consignados.
3: Essa prática é proibida pelo Código de Defesa do Consumidor. Fátima Uchoa.
8: O Ministério Público do Maranhão ajuizou ação civil pública após denúncias de assédio de consumo em Timbiras. A terceira turma do STJ manteve a decisão da Justiça Maranhense que condenou instituições financeiras a não realizarem visitas à casa de idosos para oferecer empréstimos consignados quando o serviço não tiver sido solicitado. Segundo a ministra relatora Nancy Andrighi, considerando a hipervulnerabilidade do idoso, a visita domiciliar não solicitada reduz drasticamente a margem de reflexão, pressionando a aceitação imediata do serviço.
4: Tribunal Superior do Trabalho apoia a campanha de combate ao tráfico de crianças e adolescentes pela internet.
3: Este ano, a iniciativa foca na conscientização sobre os riscos das redes sociais. Marla Lacerda.
28: A campanha O Tráfico de Pessoas é Real quer conscientizar pais, mães, professores e sociedade sobre os perigos que sites e redes sociais oferecem. Um alerta sobre conversas aparentemente inocentes em ambientes virtuais, mas que, na verdade, terminam em aliciamento de vítimas. Mais de 3 milhões por ano. A campanha faz parte do projeto Liberdade no Ar, que desde 2022 conta com o apoio da Justiça do Trabalho na divulgação de vídeos e banners de conscientização.
7: Justiça determina que vereador de Joinville, em Santa Catarina, e outro réu removam vídeos ofensivos publicados em redes sociais.
9: A ação foi apresentada pelo Ministério Público Federal, Vanessa Pereira.
10: Segundo a ação, os vídeos publicados por um vereador de Joinville, em Santa Catarina, e por outro réu, contém mensagens discriminatórias e ofensivas contra moradores de comunidades periféricas, migrantes e beneficiários de programas sociais. Com isso, a Justiça Federal em Florianópolis determinou que os réus removam os conteúdos do ar em até 24 horas e que a empresa Meta retire os links das publicações do ar em até 48 horas, sob pena de multa.
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9: Boa noite.
7: E um bom fim de semana.
9: E até segunda-feira.
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1: Eu sou Humberto Pinheiro e estes são os destaques de hoje do Jornal do Senado, que começa agora. Acordo entre Mercosul e União Europeia é destaque da pauta internacional do Senado. Lei garante crédito a empresas afetadas pela crise no comércio externo. Aprovada pelo Senado, lei garante meia entrada na Copa do Mundo Feminina de 2027. Boa noite. O acordo de livre comércio entre o Mercosul e a União Europeia foi o principal destaque da pauta internacional do Senado no primeiro semestre. Após 26 anos de negociações, os senadores aprovaram o acordo provisório de comércio entre os dois blocos. A medida abre caminho para a formação de uma das maiores áreas de livre comércio do mundo, com um mercado de mais de 700 milhões de consumidores. Mais informações com o repórter Pedro Pincer.
2: O texto prevê redução de tarifas para 91% dos produtos importados pelo Mercosul e 95% dos produtos importados pela União Europeia. O acordo criará uma das maiores áreas de livre comércio do mundo, ligando os dois blocos em um mercado de mais de 700 milhões de pessoas. Entre os pontos positivos estão o aumento das exportações agrícolas, maior acesso a equipamentos e maquinários europeus, atração de investimentos e modernização industrial. A senadora Tereza Cristina, do Progressistas de Mato Grosso do Sul, deu mais detalhes sobre o tratado.
3: E o acordo, ele é muito amplo, ele trata de compras governamentais, investimentos, ele trata do setor financeiro, produtos do agro que vão ter acesso ao mercado europeu com alíquotas mais baratas e também o que nós vamos receber de lá. É uma coisa de mão dupla o acordo, não só o que nós exportamos e o que nós vamos importar de lá.
2: Outro acordo de livre comércio considerado importante foi o firmado entre o Mercosul e Singapura. Pelo texto, o país asiático concederá isenção tarifária imediata e integral à totalidade de produtos exportados pelo Mercosul. Já o bloco sul-americano se compromete a eliminar progressivamente, em até 15 anos, as tarifas incidentes sobre 95,8% dos produtos do país asiático, o que corresponde a 90,8% do total do valor atualmente importado. Outros tratados internacionais aprovados dizem respeito à proteção de direitos do consumidor em contratos do Mercosul e projetos de coprodução cinematográfica com a França e com a China.
1: Foi sancionada a lei que cria linhas de crédito para empresas afetadas pelas crises do comércio internacional. A medida prevê até 15 bilhões de reais em financiamentos para exportadores de outros setores da economia. O objetivo é ampliar o acesso ao crédito, preservar a competitividade das empresas brasileiras e reduzir os impactos de instabilidade no mercado externo. Repórter Patrícia Oliveira.
4: A nova lei busca reduzir o impacto do aumento das tarifas sobre produtos brasileiros. Poderão ter acesso ao crédito empresas da indústria, da agropecuária, da pesca, da aquicultura, da mineração e também cooperativas e associações. Os recursos podem ser usados para capital de giro, compra de máquinas e equipamentos e modernização da produção. O presidente da Comissão de Relações Exteriores, senador Nelsinho Trade, do PSD de Mato Grosso do Sul, defende a atuação coordenada das instituições brasileiras.
5: Precisamos entender se os instrumentos criados são suficientes para enfrentar uma situação como essa e, se necessário, discutir aperfeiçoamento, sempre com base em critérios técnicos e na proteção da economia brasileira.
4: O governo prevê que o novo tarifaço vai atingir 18% das exportações brasileiras para os Estados Unidos.
1: A Comissão de Constituição e Justiça aprovou neste ano um pacote de propostas voltadas à eficiência do Poder Judiciário, à modalidade administrativa, à segurança de servidores essenciais e à regulação de direitos civis. Entre as matérias estão o estabelecimento de barreiras contra a sobrecarga processual em tribunais superiores, a tipificação de novos crimes qualificados e o endurecimento das normas contra a lavagem de dinheiro no país. A reportagem é de Bruno Lourenço. Congresso.
6: A Comissão de Constituição e Justiça votou neste primeiro semestre restrições para o uso de dinheiro em espécie para a compra de imóveis, a autorização para que servidores públicos sejam MEIs e iniciativa que define critérios objetivos para a concessão da assistência judiciária gratuita. Os senadores chancelaram ainda a regulamentação do chamado filtro de relevância para a admissão de recursos especiais direcionados ao Superior Tribunal de Justiça. O relator da matéria, senador Sérgio Moro, do PL do Paraná, enfatizou que o acúmulo de processos nas cortes superiores inviabiliza uma justiça de qualidade.
7: Porque o acesso em demasia aos tribunais superiores, pelo acúmulo de milhares de processos nessas cortes, acaba dificultando a porta de saída. E o cidadão quer ver o final do processo.
6: A CCJ também aprovou no semestre a criminalização do exercício ilegal da medicina veterinária e o projeto que agrava as punições para crimes cometidos contra profissionais das áreas de saúde e de educação no exercício das funções. A comissão estabeleceu ainda regras de custódia compartilhada de animais de estimação em casos de dissolução conjugal, fixou o prazo máximo de 5 anos para regularização e reordenamento de fios aéreos em postes pelas empresas de telefonia e energia e assegurou a equiparação de direitos de agentes indígenas de saúde e de vigilância sanitária aos agentes comunitários.
1: Apesar de reconhecer que o acesso à educação foi ampliado nas últimas décadas, o senador Confúcio Moura, do MDB de Rondônia, lembrou que é preciso garantir permanência dos alunos nas escolas, evitando a evasão e que haja aprendizagem efetiva. Para que isso ocorra, argumentou, é necessário valorizar os professores. Confúcio Moura também destacou que a melhoria da educação depende da continuidade das políticas públicas relacionadas ao setor e da redução das desigualdades entre as regiões do país.
8: Já não se trata apenas de garantir acesso, temos que garantir a permanência do aluno na sala de aula, a aprendizagem efetiva do aluno, a formação que prepare o cidadão para a vida. É aí que está o segredo, o nó da questão.
1: A FIFA começou a receber o cadastro de interessados em comprar ingressos para a Copa do Mundo Feminina de 2027, que será realizada no Brasil. Lei aprovada pelo Congresso Nacional garante o direito à meia entrada para estudantes, idosos, jovens de baixa renda e pessoas com deficiência. O benefício vale para todos os jogos disputados no país e busca ampliar o acesso do público ao maior torneio do futebol feminino. Mais detalhes com Rodrigo Rezende.
9: O cadastro para receber informações sobre a compra dos ingressos para a Copa do Mundo Feminina de 2027 já começou. As informações estão no site fifa.com. A lei com as regras para a Copa de 2027, aprovada pelo Congresso, garante uma carga de ingressos com preços pela metade para estudantes, pessoas com mais de 60 anos e jovens de baixa renda com até 29 anos cadastrados no CadÚnico. O senador Romário, do PL do Rio de Janeiro, destaca que o evento de 2027 terá um legado importante e se aproveitará da estrutura construída para a Copa de 2014.
10: Estamos falando de jovens e crianças que certamente irão se inspirar com as atletas e com a festa nos estádios. Estamos falando também do turismo e dos recursos da economia que serão gerados.
9: 8 cidades brasileiras serão sedes da Copa do Mundo em 2027. São elas: Rio de Janeiro, São Paulo, Belo Horizonte, Recife, Fortaleza, Salvador, Brasília e Porto Alegre.
1: Com trabalhos técnicos de João Lira, o Jornal do Senado fica por aqui. Acompanhe agora as notícias do Tribunal de Contas da União e da Câmara dos Deputados. Boa noite e um bom fim de semana.
11: Minuto do TCU.
12: O Tribunal de Contas da União avaliou a política que busca garantir o acesso da população aos serviços postais em todo o país. O objetivo é assegurar que cartas e encomendas continuem chegando a todos os brasileiros, inclusive em regiões mais distantes. A auditoria apontou que os serviços postais continuam sendo essenciais, principalmente para moradores de áreas rurais e locais de difícil acesso. Nessas regiões, eles também garantem o acesso da população a documentos, medicamentos, alimentos e outros serviços importantes. O TCU identificou desafios como dificuldades de financiamento, falhas no acompanhamento da qualidade dos serviços e necessidade de melhorar o planejamento. Por isso, o tribunal recomendou medidas para fortalecer a gestão, aumentar a transparência e garantir a continuidade dos serviços em todo o Brasil. Saiba mais em tcu.gov.br.
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14: Câmara aprova atendimento permanente para mulheres vítimas de violência.
15: Comissão limita a autoria de obra artística com uso de inteligência artificial.
14: Projeto prevê medidas para enfrentar os impactos climáticos nas escolas.
15: Plenário pode votar medida que impede fim repentino de jogos eletrônicos.
14: Boa noite. Já pode entrar na pauta de votações do plenário projeto que obriga empresas de jogos eletrônicos a avisarem antes de retirarem o produto do mercado. O repórter Antônio Vital tem os detalhes da proposta.
16: Daí o regime de urgência pode ser votado no plenário da Câmara, projeto que pretende acabar com um dos principais motivos de queixas de jogadores de videogames, que é a retirada do produto do ar pela empresa desenvolvedora sem que haja um aviso prévio, ou até mesmo a chance de manter o game em um servidor próprio, disponível para quem quiser. Hoje, diversos videogames vendidos no mercado, na verdade, não passam de uma licença que dá direito aos compradores a acessarem o conteúdo online, sem que o jogo possa ser baixado no computador. Isso significa que, quando a empresa decide retirar o produto do mercado, os jogadores que pagaram pela licença ficam sem acesso ao game. O projeto que ganhou o regime de urgência foi apresentado pela deputada Jandira Fegali, do PCdoB do Rio de Janeiro, e prevê obrigações para as empresas desenvolvedoras dos jogos. Obriga, por exemplo, que os consumidores sejam avisados com antecedência de 180 dias antes da retirada do produto e determina que os jogos fiquem disponíveis por pelo menos 2 anos antes de serem descontinuados. Os jogadores terão ainda o direito de serem informados se estão comprando um jogo que pode ser baixado no computador ou apenas uma licença para acesso online ao produto. Nesse caso, o fornecedor do jogo terá ainda que disponibilizar uma versão alternativa do jogo sem custos extras ou devolver o dinheiro pago, corrigido, quantia proporcional ao tempo de uso do produto. Segundo a autora do projeto, Jandira Fegali, as medidas foram sugeridas por comunidades de jogadores e complementam as regras do marco legal da indústria de jogos eletrônicos, uma lei aprovada em 2024. Além das obrigações das empresas, a proposta cria um fundo para preservação e fomento dos jogos eletrônicos. Os recursos serão destinados à preservação, catalogação, restauração e disponibilização pública dos jogos nacionais considerados relevantes, o que será feito em parceria com o Instituto do Patrimônio Histórico e Artístico Nacional, o IFAM. O regime de urgência foi aprovado de maneira simbólica pelo plenário. O deputado Kim Kataguiri, do Missão de São Paulo, defendeu as medidas previstas para evitar que o consumidor compre uma licença achando que está adquirindo um jogo, mas ele criticou a criação do fundo.
17: Os jogadores não

0: vai encerrar o servidor. A empresa sabe até onde vai manter as suas atividades, mas não esclarece isso para o consumidor. A empresa sabe que não está vendendo o jogo, a empresa sabe que está vendendo licença, mas não deixa isso claro para o consumidor.
1: O projeto proíbe a venda de qualquer jogo eletrônico que não possa ser utilizado pelo consumidor de forma independente após o encerramento do serviço, com exceção daqueles oferecidos por meio de assinatura, e desde que isso esteja claro no contrato. A punição para a empresa que não obedecer às regras é multa que pode ser de 1% do faturamento bruto ou R$500 mil. Com regime de urgência, o projeto pode ser votado a qualquer momento no plenário da Câmara, sem passar pela análise das comissões permanentes da Casa. Rádio Câmara, de Brasília, Antônio Vital.
2: Previdência.
3: Sérgio Brito, do PSD da Bahia, pede urgência na votação do projeto que regulamenta a aposentadoria especial dos agentes comunitários de saúde e dos agentes de combate às endemias. Ele lembra que a medida beneficia mais de 400 mil profissionais e reconhece o trabalho realizado para melhorar a atenção básica.
4: Esses profissionais estão todos os dias nas ruas, enfrentando sol, chuva, doenças e situações de risco para cuidar da saúde da nossa população. Eles são a porta de entrada do SUS e merecem reconhecimento. O projeto garante uma aposentadoria mais justa, aos 52 anos de idade para os homens e 50 anos para as mulheres, com pelo menos 20 anos de efetivo exercício na função, além de assegurar integralidade e paridade nos benefícios.
2: Sérgio Brito lembra ainda que o texto estabelece regras para os servidores que exerceram parte da carreira em outras atividades. Para ele, a proposta representa um ato de justiça e fortalece o SUS ao valorizar os profissionais responsáveis pela prevenção de doenças e pelo cuidado das famílias. Agricultura.
3: O governo federal editou uma medida provisória como parte do acordo com o Congresso e o setor agropecuário para buscar soluções para a dívida agrícola. A repórter Silvia Munhato traz mais informações sobre o texto enviado pelo Executivo.
5: A Câmara analisa a medida provisória que autoriza a criação de linhas de crédito rural para recomposição de dívidas de produtores rurais e cooperativas afetados por eventos climáticos adversos ou pela redução nos preços de comercialização de seus produtos. O texto é fruto de um acordo entre o governo, representantes do setor e parlamentares, anunciado pelo presidente da Câmara dos Deputados, Hugo Mota. O deputado Alceu Moreira, do MDB do Rio Grande do Sul, da Frente Parlamentar da Agropecuária, disse que o setor teve que ceder nas suas reivindicações, mas que o acordo foi bom, porque sinalizou para a criação de um fundo garantidor que poderá reduzir custos de forma mais permanente.
6: Porque o fundo garantidor reduz o risco de quem financia. Se nós tivermos outro problema climático, o fundo garantidor vai conseguir indenizar as lavouras pela perda, o que significa dizer que o seguro agrícola que virá logo depois será muito mais barato, porque ele terá menos risco de indenização pela incidência do prejuízo.
5: Segundo o governo, a medida provisória deverá permitir a renegociação de mais de 100 bilhões de reais em dívidas, com um impacto anual nas contas públicas inferior a 4 bilhões de reais. Para ter acesso aos benefícios, produtores rurais e cooperativas devem ter registrado entre 2019 e 2025 perdas em duas ou mais safras, que resultaram na redução de, no mínimo, 30% da renda bruta esperada. Os encargos financeiros ficarão entre 6% ao ano e 12% ao ano, dependendo do porte do produtor. O prazo de reembolso será de até 8 anos, com carência de 2 anos para o pagamento da primeira parcela do principal. A medida provisória ainda permite que os bancos prorroguem por até 30 dias o vencimento das operações de crédito de produtores que estavam adimplentes até o dia 14 de julho. Da Rádio Câmara de Brasília, Silvia Munhato.
2: Desenvolvimento Regional. Projeto de Hildo Rocha, do MDB do Maranhão, obriga os estados e a União a informarem as câmaras de vereadores sobre a execução de obras e serviços nos municípios. Ele explica que a ideia é ampliar a transparência e permitir que os vereadores acompanhem investimentos feitos com recursos públicos.
7: O governo federal, eles têm executado obras diretamente nos estados e nos municípios. E os estados também. Tem estado que até reforma de praça fazem. Entretanto, os vereadores, eles não têm acesso a essas informações. A União chega lá, o governo federal, através de algum órgão do governo federal, executa a obra e

0: e o vereador fica sem saber o que é que está acontecendo ali. Da mesma forma, o governo do estado chega no município, executa a obra e faz o serviço. E os vereadores ficam sem saber.
1: Pelo texto, devem ser repassadas informações como valor da obra, fonte dos recursos, prazos e identificação do órgão executor ou da empresa contratada. Hildo Rocha acrescenta que a medida prevê punição para quem deixar de comunicar as ações ao Legislativo Municipal.
2: Educação. Avança na Câmara projeto que prevê medidas para enfrentar os impactos climáticos nas escolas. A repórter Júlia Lopes traz mais informações sobre a proposta.
3: A Comissão de Educação da Câmara dos Deputados aprovou um projeto que estabelece diretrizes para reduzir os efeitos das mudanças climáticas no ambiente escolar, como ondas de calor e chuvas intensas. A proposta prevê ações de adaptação e educação ambiental nas unidades de ensino, além de medidas para garantir conforto térmico em salas de aulas e áreas comuns. Para a autora do projeto, deputada Sâmia Bonfim, do PSOL de São Paulo, adaptar as estruturas das escolas às mudanças climáticas é fundamental.
4: As escolas, elas precisam estar adaptadas para que o direito à educação seja assegurado, para que os alunos possam aprender e para que os trabalhadores da educação possam trabalhar, porque senão é inviável, é impossível. E aí o projeto propõe iniciativas e diretrizes para que haja mudança da estrutura, da arquitetura, instalação de ar-condicionados, ventiladores, arborização, ou seja, é uma meta mesmo, uma construção de escolas em que a infraestrutura considera as questões climáticas também.
3: No texto proposto pela relatora, deputada Silvia Cristina, do PP de Rondônia, haverá mudanças na Lei de Diretrizes e Bases da Educação para garantir que seja de responsabilidade do poder público realizar instalações escolares adequadas ao clima de acordo com cada região. Segundo a relatora, não é necessário alterar regras sobre o uso de recursos da educação. Ela explicou que os investimentos para a adaptação das escolas já podem ser feitos com base na legislação atual. Dados do Censo Escolar de 2023 mostram que apenas 3 em cada 10 salas de aula da rede pública têm climatização. Isso significa que cerca de 70% ainda não contam com esse tipo de estrutura. Na rede privada, o índice de salas climatizadas chega a 47%. Ainda segundo o levantamento, cerca de 7.500 escolas não têm acesso à água potável e mais de 3.200 não contam com nenhuma fonte de água. Da Rádio Câmara de Brasília, Júlia Lopes.
1: O projeto que propõe medidas para a redução dos efeitos climáticos nas escolas ainda será analisado pelas comissões de desenvolvimento urbano, finanças e tributação e Constituição e Justiça.
2: Saúde. A Câmara aprovou e já encaminhou ao Senado o projeto de Jorge Sola, do PT da Bahia, que permite a dispensa de licitação para aquisição pelo SUS de medicamentos da empresa brasileira de hemoderivados e biotecnologia, a Hemobras.
1: O deputado explica que a medida agiliza o acesso aos produtos, reduz entraves administrativos e fortalece a produção nacional. Jorge Sola acrescenta que a proposta garante o abastecimento do SUS e preserva o caráter público da produção desses medicamentos por meio da Hemobras.
5: É bom lembrar que a Hemobras produz hemoderivados a partir do plasma excedente coletado na rede de banco de sangue do SUS. E no Brasil, a nossa Constituição proíbe a comercialização do sangue e de todos os tecidos e órgãos. Então, não é possível uma empresa privada produzir hemoderivados no Brasil, porque sangue no Brasil não é mercadoria, sangue não pode gerar lucro. Por isso foi criada a Hemobras e por isso que a dispensa de licitação é extremamente coerente e necessária para o SUS.
2: A comissão aprova projeto que limita a autoria de obras com uso de inteligência artificial. A repórter Sofia Peçanha tem os detalhes.
6: A Comissão de Ciência, Tecnologia e Inovação aprovou o projeto que estabelece que apenas pessoas físicas podem ser reconhecidas como autoras de obras literárias, artísticas ou científicas. A proposta, apresentada pelo deputado Jonas Donizete, do PSB de São Paulo, altera a Lei de Direitos Autorais. Na prática, o texto reforça que mesmo quando há uso de ferramentas de inteligência artificial, artificial no processo de criação, a autoria só poderá ser atribuída a um indivíduo humano, independentemente do nível de autonomia da tecnologia utilizada. O relator da proposta na comissão, o deputado Davi Soares, do Podemos de São Paulo, destacou que o uso de inteligência artificial deve ser equiparado a outras ferramentas usadas no processo criativo, como, por exemplo, pincéis e tintas utilizados por um artista plástico.
7: O uso das ferramentas de IA não pode ser considerado de forma diferente do emprego de qualquer outra ferramenta utilizada para a criação de obras, sejam elas físicas, analógicas ou digitais.
6: Segundo o projeto, a inteligência artificial pode ser usada como instrumento, mas não pode ser considerada autora de uma obra. Por exemplo, um escritor que utiliza um programa de IA para ajudar na elaboração de um texto continua sendo autor. Já conteúdos gerados automaticamente, sem participação criativa humana relevante, não terão autoria reconhecida. Na justificativa da proposta, o autor esclarece que a criação intelectual é um ato profundamente humano, que reflete a individualidade, a personalidade e a criatividade do autor, atributos que sistemas de IA, por mais avançados que sejam, não possuem. O relator, o deputado Davi Soares, ressaltou que a medida pretende proteger os criadores e evitar impactos no mercado cultural, como a produção em massa de conteúdos automatizados e a concentração no setor devido ao rápido avanço tecnológico.
7: Entretanto, a velocidade da evolução desses sistemas, a massificação do uso, exige uma resposta legislativa mais rápida, sob pena de estar sendo criada uma insegurança no ambiente de trabalho de artistas para os negócios de editores.
6: Agora, o projeto que assegura a humanos os direitos autorais de obras produzidas com o uso de inteligência artificial segue para análise na Comissão de Cultura. Da Rádio Câmara de Brasília, Sofia Peçanha.
8: Justiça.
1: Paulo Soares, do Podemos de São Paulo, apresentou o projeto de lei que cria o crime de corrupção sistêmica na legislação brasileira. O texto prevê punições para agentes públicos envolvidos em esquemas ilegais de desvio de recursos do contribuinte.
9: É fundamental que a gente possa penalizar, criminalizar o que eu chamo de corrupção sistêmica, ou seja, incluir no Código Penal um dispositivo que possa colocar na cadeia para valer desde o político, aquele com mandato, até o seu assessor que tenha participado de alguma maneira dos esquemas de corrupção. Ou seja, é o interlocutor que foi chamar um prefeito, um vereador, uma empresa terceirizada para fazer parte da esquema. Todos os agentes envolvidos nos esquemas de corrupção precisam ser penalizados e com cadeia. Inclusive, prevê penas pesadas, mais de 20 anos de prisão, no caso, por exemplo, de políticos com mandato.
2: Paulo Soares explica que o projeto amplia a responsabilização de todos os envolvidos em esquemas de corrupção e prevê penas mais rigorosas para esses crimes. Ele afirma que a proposta fortalece o combate à corrupção e aumenta a transparência na administração pública.
8: Segurança Pública.
1: A Câmara aprovou a oferta de canais de atendimento permanentes para mulheres vítimas de violência. A repórter Paula Bittar acompanhou a votação.
10: A Comissão de Constituição e Justiça da Câmara aprovou um projeto que determina a oferta permanente e gratuita de canais telefônicos e virtuais de atendimento para mulheres em situação de violência doméstica e familiar. O texto aprovado prevê que esses canais funcionem 24 horas por dia, todos os dias da semana, com profissionais capacitados para receber notícias de infrações penais, orientar as vítimas e encaminhá-las à rede de apoio. A proposta também estabelece que deverão ser elaborados relatórios mensais a partir dos dados coletados para subsidiar políticas públicas. A relatora do projeto na comissão, deputada Lídice da Mata, do PSB da Bahia, comentou a importância de reforçar a legislação de combate à violência contra mulheres.
11: Muitas vezes o primeiro pedido de ajuda acontece por telefone ou pela internet. Garantir que esses canais funcionem 24 horas por dia, todos os dias, de forma ininterrupta, faz com que a garantia, a proteção à mulher, ela possa ser efetiva. Que esses profissionais que funcionam nesses serviços sejam profissionais capacitados, significa ampliar o acesso à proteção e salvar vidas. Fortalecer a Lei Maria da Penha é reafirmar que o Estado não pode tolerar nenhuma forma de violência contra a mulher.
10: A proposta que determina a oferta permanente e gratuita de canais telefônicos e virtuais de atendimento para mulheres em situação de violência doméstica e familiar já pode seguir para o Senado, a menos que haja recurso para análise pelo plenário da Câmara. Da Rádio Câmara de Brasília, Paula Bittar.
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2: Eimondo, PT do Rio de Janeiro, apresentou projeto que obriga síndicos de condomínios a comunicar às autoridades casos de suspeita de violência contra mulheres, crianças, idosos e animais. O objetivo é ampliar o enfrentamento da violência nos espaços residenciais.
13: Nos condomínios, muitas vezes, a gente tem aquela expressão: em briga de marido e mulher, ninguém mete a colher. A gente se posiciona sim. Então, esse nosso projeto diz que, em caso de suspeita de violência contra mulheres nos condomínios, contra pessoas idosas nos condomínios, contra crianças nos condomínios e também violência contra animais, portanto a violência pet, os síndicos desses condomínios, eles têm a obrigação de se reportar às autoridades para que as investigações sejam feitas, para a gente barrar esta violência.
1: Reimor argumenta que o projeto não transforma o síndico em agente policial, mas atribui a ele a responsabilidade de proteger os condôminos. Para o deputado, a medida facilita a atuação de órgãos de proteção, como conselhos tutelares, delegacias especializadas e serviços de assistência social.
2: Termina agora o jornal Câmara dos Deputados, produzido pela Rádio Câmara, com trabalhos técnicos de Everson Onani e apresentação de Luciana Vieira e José Carlos Andrade. Uma ótima noite para você.
1: A Voz do Brasil está de volta na segunda-feira. Uma boa noite e um bom fim de semana.
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0: 20h01.
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0: 20h01.

0: acordes do hino Galileu, estamos começando mais uma programação A Voz da Libertação. Este programa que é um órgão oficial e informativo da Igreja Pentecostal Deus é Amor. A sede mundial localizada na Avenida do Estado, número 4568, no bairro da Liberdade, São Paulo, capital. O trabalho da obra de Deus está a cargo da presidente, nossa querida irmã Ereni Miranda. Hoje é sexta-feira, dia 24 de julho de 2026. Receba, querido ouvinte, a mais perfeita paz do Senhor Jesus. Saudações aqui de sua irmã em Cristo, Aline Neves. Deus abençoe você pelo carinho da audiência. Deus abençoe nos transmissores, cooperando conosco, nosso irmão Edson de Moraes. Temos a nossa sede estadual localizada aqui na rua Pedro Ivo, número 744. Bem no centro da capital paranaense. E o trabalho da obra de Deus está sob a responsabilidade do pastor Jerry Bochard. Hoje é sexta-feira, campanha de libertação, campanha da guerra contra o mal. E o propósito que tem o tema no culto do PEMU: feridos pelo processo, curados pelo propósito. Nesta noite contaremos com a presença do diácono Jucimar Júnior, pregando a palavra do Senhor, orando em favor de todos. Daqui a pouco nós teremos a transmissão da oração com o presbítero Fernando Zelinski e toda a equipe. E você já pode deixar aqui o teu pedido de oração. Você pode mandar a mensagem no WhatsApp. Temos um WhatsApp exclusivo para o ouvinte participar. Você já tem um número, então mande a tua mensagem. Você que ainda não tem o WhatsApp aqui da Super Rádio de Curitiba, já estaremos aqui divulgando para você anotar e mandar a tua mensagem. Já tem ouvinte participando. Já tem ouvinte confirmando que está ligadinho conosco desde os primeiros momentos da programação local desta noite. Deus abençoe grandemente você que já está participando, você que ainda participará. Quero aqui, querido ouvinte, ler a mensagem que já recebi do nosso irmão Elcio de Goiás Macedo, deixando o pedido de oração para a realização e a solução de causas impossíveis. É o Elcio Santos Macedo, Deus abençoe. Também a participação do ouvinte Pedro Paulo de Piraquara, Deus abençoe, contando com nossas orações. O Anderson Francisco de Assis ouve na Lapa e ele está aqui pedindo oração pelo filho. Ele diz: boa noite, peço oração para meu filho Leonardo Soares de Assis. Está de aniversário hoje e está preso na penitenciária, né? Acredito que seja, de Curitiba. E ele reforça aqui: peço muita ajuda de oração por ele. Amém, Anderson. Estaremos orando pelo teu filho, para que Deus possa ir de encontro ao Leonardo e dar de presente, né, justamente hoje, no dia do aniversário dele, a libertação, o socorro, que Deus sabe a situação dele, que Deus possa dar a vitória. O Paulo César também dizendo: boa noite, a paz do Senhor Jesus, irmã Aline. Ele já está aqui ligadinho, né, antes mesmo de dar 8 horas, ele já tinha mandado a mensagem, e ele completa aqui, né, a mensagem com pedido de oração. Quero pedir oração em favor da minha filha, do meu neto, Davi, que vão viajar amanhã. Amém, vamos orar, que Deus abençoe, que seja uma viagem segura e tranquila. E o Paulo César agradece em nome de Jesus. Deus abençoe, também recebo aqui a mensagem da Maiara de Irecê, na Bahia. E a Mayara está dizendo: paz do senhor Maline, também já estou na sintonia. Deus abençoe a todos os ouvintes. E ela completa aqui: um abraço de longe para você. Amém, eu recebo, receba também meu abraço apertado, que Deus abençoe a Mayara e as filhinhas na Bahia, Deus abençoe grandemente. Você que deseja mandar a tua mensagem, o WhatsApp aqui da Super Rádio de Curitiba é o DDD 41 987474513. Vamos lá, repetindo: DDD 41 987474513. Temos também, querido ouvinte, o novo site. 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Nós já vamos aqui à divulgação do site da Super Rádio de Curitiba. Então, tome nota.
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2: 8:10.

0: E neste momento vamos acompanhar aqui testemunhos de bênçãos, momentos de cultos que Deus tem usado a vida dos seus servos. É, Deus tem usado seus vasos para abençoar a vida do povo que tem chegado aqui na rua Pedro Ivo 744. Temos cultos diariamente. De segunda a sexta-feira, os cultos acontecem em quatro horários: manhã, tarde, manhã, meio-dia, tarde e noite. Sendo eles 9 horas da manhã, às 12, às 14 e às 19 horas. E aos finais de semana, como amanhã, sábado e depois domingo, não temos somente o culto do almoço com Cristo. Então, os cultos acontecem em três horários: manhã, tarde e noite. 9, 14 e 19 horas. Vamos acompanhar testemunhos, momentos que Deus tem realizado obras maravilhosas durante os cultos aqui em nossa sede estadual.
1: É Leila.
2: Leila, irmã Leila, o que que a irmã não enxergava de uma vista, de um olho?
1: Esse olho, é, na verdade, foi na oração que eu recebi aqui. Sim. Eu tô muito emocionada, porque quando eu cheguei aqui, eu não tava conseguindo enxergar direito, nesse olho aqui que tava fechando.
2: O seu olho direito.
1: Já tava fechando meu olho.
2: Sim.
1: Abriu o meu olho.
2: O olho abriu, tá enxergando normal, consegue ver tudo. Antes a irmã não conseguia, por exemplo, ver esse envelope, por exemplo, com um olho, não conseguia ver antes. E agora consegue? Normal. Que é? Fecha o olho que estava bom. O olho que estava bom. Isso. Não, o que estava bom. Porque a senhora enxergava bem. Fecha. Esse a senhora enxergava. Então fecha esse. Fecha esse. Agora olha com esse. O que está escrito aqui?
1: Projetos nas mãos de Deus.
2: Que maravilha! A irmã está contando aqui, irmãos, que o seu olho direito ela não conseguia enxergar. E ela chegou aqui hoje, nesta manhã, no momento da oração, abriu a visão.
1: Abriu.
2: Enxergando perfeitamente.
1: Assim, quando eu recebi a oração, foi limpando assim.
2: Foi limpando
1: assim, foi saindo os negócios pretos assim.
2: Saiu alguma coisa preta?
1: Saiu.
2: E aí a irmã começou a...
1: Agora eu tô enxergando normal agora.
2: Que maravilha, aleluia. Tá emocionada nossa irmã. Jesus é bom, irmã. Jesus é maravilhoso, está emocionada nossa irmã. Que lindo, meu Deus. Jesus operando, tá vendo? Irmãos.
1: Tempo que eu tô ficando cega, eu consegui enxergar.
2: Já tempo.
1: Já faz tempo, já.
2: Meu Deus do céu. Vale a pena fazer as campanhas da Igreja Deus e Amor?
1: Muito a pena, meu Deus, muito mesmo.
2: O que a irmã diria para as pessoas que estão nos ouvindo?
1: Nossa, meus irmãos, venham participar, que eu fui curada, eu tô curada.
2: Curada agora, aqui, instantaneamente.
1: Instantaneamente, eu me...
2: Glória a Deus!
1: Glória a Deus, aleluia!
2: Maravilha! Como é o nome completo da irmã?
1: É Leila Regina dos Reis.
2: Amém! Que lindo testemunho, que Deus abençoe minha irmã, viu? Que maravilha!
1: Porque eu já passei por exame oftalmológico. Mas daí não estava adiantando nada mais.
2: Chegou a usar colírios, né?
1: Eu usei colírio, pingava e estava ardendo.
2: Não resolvia.
1: Não resolvia.
2: E agora, enxergando de uma forma nítida.
1: Eu tô vendo agora.
2: Aê, irmãos! Glória a Deus! Que Deus abençoe, minha querida. Tá feliz com Jesus, né? Amém.
3: Qual o seu nome?
4: Maria Alice Diniz.
3: Maria Alice, conte uma bênção, a vitória que você recebeu das mãos do Senhor aqui na Igreja Pentecostal Deus e Amor.
4: Sexta-feira passada eu estava no culto aqui, daí na hora da oração, que era para a libertação, eu estava com muita dor assim nessa parte aqui, na parte esquerda aqui, eu pensei que era dos rins, e eu fui curada na mesma hora, na hora da oração, para a glória de Deus.
3: Que maravilha, minha irmã, que benção. Olha aí, queridos ouvintes, a nossa irmã aqui na hora da oração, que nós temos aqui toda sexta-feira, nós fazemos a oração da libertação, a oração da cura divina. A irmã foi curada para a glória do Senhor Jesus. Que Deus abençoe seu lindo testemunho, minha irmã. A irmã pode nos dizer da qual bairro a senhora está vindo?
4: Eu vim do Sabará e eu congrego aqui.
3: Que maravilha, que Deus abençoe seu lindo testemunho. Fique na paz do Senhor Jesus. A paz do Senhor, meu irmão.
5: Paz do Senhor.
3: Qual o seu nome?
5: Marcelo.
3: Irmão Marcelo, conte uma benção que o senhor recebeu aqui na igreja pentecostal, Deus e amor.
5: É, para a honra e glória do Senhor Jesus, né? Eu estava indo para casa e dei a cochilada no, na direção do olho do carro, assim, e peguei a lateral da BR, assim. E em segundo, assim, o Espírito Santo de Deus me tocou, eu retornei com a direção e continuei embora. Deus deu um grande livramento.
3: Deus é Deus do livramento.
5: Oh, glória a Deus.
3: Que maravilha. O irmão vem da onde?
5: Campo Largo.
3: Vale a pena estar na presença de Deus?
5: Vale, sempre. Estamos firmes.
3: Que bênção, meu irmão. Seja bem-vindo na presença de Deus. Seja aí, venha receber as bênçãos do Senhor na casa do Senhor cada dia mais. Em nome de Jesus.
5: Amém.
3: Amém.
0: É, nessa sexta-feira, agora mesmo, está acontecendo o culto com o PEMU, Projeto Evangelístico Missão Urgente. Daqui a pouco mais acompanharemos a oração diretamente do altar. E nós teremos também a palavra sendo pregada pelo nosso irmão diácono Jucimar Júnior. Então já pegue a tua Bíblia e já se prepare. E falando aqui no PEMU, queridos ouvintes, nós teremos no mês de outubro, dia 10, uma festividade, o aniversário do PEMU. Nós vamos acompanhar aqui as informações, o convite todo especial para esse grande evento.
6: Vem aí o segundo aniversário do PEMU, Projeto Evangelístico Missão Urgente. Será no dia 10 de outubro deste ano de 2026, às 5 horas da tarde, neste local, Avenida Presidente Kennedy, 2377, Vila Guaíra, Curitiba, Paraná. Neste dia, a presença confirmada da mensageira de Cristo, evangelista Isabel Ferreira.

0: São de milagre.
1: Pode andar todos com a boleta agora. Você que está com a boleta, levanta tua boleta agora. Levanta mais alto, igreja.

0: mais uma vez o local da festividade, Avenida Presidente Kennedy, 2377, Vila Guaíra, Curitiba, Paraná. O tema da festa é este: estou em uma boa obra e não posso parar. Neemias, capítulo 6, versículo 3. Evangelista Maria Lorena, confirmando a sua presença.
1: Quero saudar os ouvintes de casa com a gloriosa paz do Senhor Jesus. Tá chegando o grande dia do Pemu, o aniversário, aonde o Pemu estará comemorando.

0: você não pode parar. Venha estar conosco, seu único conosco nesta noite. Estaremos todos de mão dada, fazendo aquela oração poderosa pelo Pimu. E Deus sendo glorificado. Deus conta contigo. Venha.
1: Ouviremos também neste momento a confirmação da mensageira que trará o recado do Senhor, evangelista Isabel Ferreira.
2: Queridos irmãos e ouvintes, recebam agora a paz do Senhor Jesus. Eu sou sua irmã Isabel Ferreira. Deus abençoe todos vocês que estão acompanhando o programa Voz da Libertação. O motivo da nossa participação é para convidar você para um evento muito especial. Será no dia 10 de outubro, às 18 horas, com o tema Estou numa grande obra e não posso parar. Nesse dia, eu tenho certeza, o Senhor tem uma palavra poderosa para renovar as suas forças, para renovar a sua fé, para te levantar espiritualmente. E nessa oportunidade, nós estaremos orando por você e pela sua família. O endereço é muito fácil, Avenida Presidente Kennedy, número 2377, Curitiba, Paraná. Eu quero convidar você para estar conosco nesse grande dia, porque eu creio que a mão do Senhor estará presente para abençoar, para curar, para restaurar e para renovar a nossa fé. Venha, traga mais alguém e tenha certeza que o Senhor não despede vazio aquele que tem sede da sua presença. Até lá e que Deus te abençoe.
3: Então está aí essa chamada, esse convite especial para outubro, dia 10, você não marque nada nesse dia, nessa data, e esteja conosco que vai ser algo maravilhoso que Deus fará nesse aniversário do PEMU. Deus abençoe a nossa ouvinte Sandra Mara de Almirante Tamandaré, diz a paz do Senhor Maline, estou na escuta, peço oração para Moacir e Sandra, Jamile, Gabriele, Venício e família. Também ela pede para Nice e família, para os vizinhos, os projetos, para Deus abrir as portas, prosperidade e salvação para a família com curas e livramentos. E ela também acrescenta aqui para Lourdes e Iris, para o Sidney, Rosângela, Luan, Jonathan e família, e também pelos inquilinos. Amém. Vamos orar, Sandra. Deus abençoe a tua vida e o teu pedido de oração. Deus abençoe também a nossa ouvinte Vilma Correia, participando conosco, ligadinha na escuta. Deus abençoe a irmã Vilma, a irmã e toda a família. Nós vamos agora com o som diretamente do altar, na palavra o diácono Jucimar Júnior.
4: Isso. Vamos também escutar da palavra de Deus lá em cima, tanto as crianças como os adolescentes. Agora nós vamos fazer aqui a próxima oração, e eu quero nesta hora orar por milagres. Quem vem em busca de um milagre aqui hoje? Quem vem? Então sai do seu lugar, você que chegou aqui enfermo, você que chegou aqui com dores, sai do seu lugar, vem aqui para frente, nós queremos orar por você. Você que chegou aqui hoje com a tua vida totalmente travada, totalmente bloqueada, você em que as coisas não andam indo bem, vem para frente, venha para cá. Nós queremos orar com toda a igreja por você. Você que está com um problema familiar, está com um problema aí no teu casamento, está com dificuldade aí na tua vida profissional, na tua vida financeira, venha para frente. Nós queremos orar por você. Isso, os nossos irmãos fiquem aqui à minha direita e as nossas irmãs à minha esquerda. Vem para cá. Vem para cá, você que está precisando de um milagre da parte de Deus. Não tenha vergonha, não. Venha para frente. Você que está passando por um tratamento médico. Você que está fazendo uso contínuo de medicamentos. Venha para frente. Nós queremos orar por você. Vai ter aqui a unção com óleo. Venha para frente, venha. Você vai receber a unção. E o Senhor vai trabalhar sobre a tua vida aqui hoje de uma forma extraordinária. Vem para frente, vem. Você que tem sentido aí que a depressão quer te pegar, a síndrome do pânico tem te atacado, venha para frente, nós queremos orar por você. Você que tem dificuldade aí no caminhar, venha para frente, o Senhor quer te tocar. Você que tem aí, quem sabe, uma hérnia, você que quem sabe aí tem um caroço no teu corpo, venha para frente, nós queremos orar por você aqui agora. E o Senhor que tem poder quer realizar milagres na tua vida. Quem estava aqui semana passada? Quem estava aqui semana passada? Viram aqui os milagres sendo contados, milagres que aconteceram instantaneamente. Na oração que foram feitas, as pessoas já receberam um milagre aqui instantaneamente. E eu creio que Deus vai fazer hoje aqui de novo. Eu creio que as mãos de Deus estão estendidas. Amém? Estão todos aqui na frente? Estão todos aqui na frente? Levante as mãos, levante as mãos. Levante as mãos. Presbítero Valdir vai ungir vocês com azeite. Levante as mãos, levante as mãos. Fecha os seus olhos, fecha, fecha os seus olhos. Pode fechar. Fica tranquilo. Cadê as nossas irmãs do PEMU para auxiliar aqui na frente? Cadê os nossos irmãos do PEMU? Isso. Fecha seus olhos, fecha, fecha seus olhos. Eterno Deus, glorioso e altíssimo Pai, nós estamos clamando a Ti, Senhor, mais uma vez. Nós estamos pedindo, Senhor, a Ti mais uma vez, ó Pai. Venha repreender, Senhor, toda dor. Venha repreender, Senhor, toda enfermidade. Venha repreender, ó Deus, todo mal que tem assolado esta vida. Todo mal que tem assolado esta casa. Espírito maligno que tem atormentado esta vida. Vai batendo em retirada, vai batendo em retirada. Há poder no sangue de Jesus. Há poder no sangue de Jesus para desfazer todas as obras de Satanás. Há poder no sangue de Jesus para desfazer todos os levantes do maligno. Saia, Satanás, saia, espírito de enfermidade, espírito maligno que tem atormentado essa vida, vai saindo agora em nome de Jesus, vai saindo agora em nome de Jesus. Todo mal que tem assolado a cabeça, todo mal que tem assolado, vai caindo por terra agora, em nome de Jesus, em nome de Jesus. Vai tocando o Senhor nas vistas, vai tocando agora na audição, vai tocando na visão, vai tocando agora, meu Pai, que a tua mão de poder esteja estendida, vai tocando sobre a junta, vai tocando sobre os nervos, vai tocando agora sobre toda a musculatura, essa perna atrofiada, essa perna que está quase a travar, em nome de Jesus Cristo, toca agora, toca agora, toca agora, toda a enfermidade desapareça, todo o mal desapareça, em nome de Jesus, saia, saia, saia, toda a enfermidade que tem atingido o sistema cardíaco, que tem atingido o sistema respiratório, toca, meu Pai, toca, toca dando um pulmão novo hoje, toca dando um coração novo hoje, vai repreendendo, ó Deus, vai arrancando esta hérnia, vai arrancando esta raiz cancerosa, em nome de Jesus, em nome de Jesus, em nome de Jesus. Toda obra de Satanás, todo espírito da maldade, vai caindo por terra agora, vai caindo por terra agora, vai caindo por terra agora. Seja tocado nesta noite com milagre, seja tocado nesta noite com providência, seja tocado nesta noite com agir extraordinário nas mãos de Deus. Não vai resistir, não vai, não vai, não vai. Toda a força das trevas já caiu por terra, já caiu por terra. Sai, sai, sai, sai, sai, sai em nome de Jesus. Toda obra de macumbaria, toda obra de feitiçaria, sai, sai, sai, saia, em nome de Jesus. Seja tocado agora, seja tocado agora, seja tocado agora. Olha as mãos de Deus operando, olha as mãos de Deus agindo. Toca, Senhor, toca, toca nesta enfermidade que está alojada, toca nesta enfermidade que está escondida agora, na autoridade do nome de Jesus. Nós repreendemos agora, na autoridade do nome de Jesus, nós repreendemos agora. Saia! Sai agora! Sai agora! Sai agora! Sai agora! Seja tocado com milagre! Seja tocado com milagre! Seja tocado com milagre! Em nome de Jesus! Em nome de Jesus! Receba a vitória! Receba a vitória! Receba a vitória! Receba a vitória! Na autoridade do nome de Jesus! Receba o teu milagre nesta hora! Olha Deus agindo, olha Deus operando, olha as mãos de Deus operando, olha as mãos de Deus operando. Não adianta se esconder, Satanás, não adianta se esconder. Dá teu grito de derrota agora, dá teu grito de derrota agora. Saia, saia em nome de Jesus, saia em nome de Jesus, saia em nome de Jesus. Recebe vitória, olha Deus operando, olha Deus.
5: Glorioso Deus e eterno Pai, Em nome de Jesus Cristo, Senhor, aqui está, Senhor, este povo, ó Pai. Ó Deus, abençoa, Pai. Passa a gota do teu sangue, Senhor. Vai curando agora esta enfermidade. Espírito maligno, vai saindo desta vida. Espírito maligno, vai saindo. O sangue de Jesus te repreende. O sangue de Jesus te repreende. Vai saindo. Saia dessa vida. Saia dessa vida. Vai saindo, Satanás. Vai passando a gota do teu sangue, Senhor Jesus, tu és o dono da vitória, tu és o dono da bênção, ó Deus de poder e graça, aceite, Senhor, esta oração, aceite, Senhor, vai queimando, ó Pai, vai queimando, ó Pai, toda a enfermidade maligna, toda a enfermidade maligna, vai saindo, o sangue de Jesus repreende, vai saindo, ó Deus de poder e graça, ó Deus de maravilha, passo a gota do teu sangue, passa a gota do teu sangue, cura, Senhor, vai curando esta enfermidade, vai curando esta enfermidade, vai curando, repreende, repreende, vai repreendendo, saia, saia todo mal, saia todo mal, saia em nome de Jesus, ó Deus de poder e graça, ó Deus de maravilha.
6: Deus, vai trabalhando sobre a tua igreja, vai trabalhando agora, vai trabalhando agora, é noite de milagre, é noite do mover extraordinário das mãos de Deus, receba a vitória, queridos ouvintes, recebam agora, sejam tocados pelo Senhor, no interior da tua casa, aonde estiver chegando a programação, do programa Voz da Libertação, receba milagre dentro desta UTI, receba milagre dentro desta enfermaria, receba milagre agora, receba milagre agora, Espírito Suicídio, cai por terra agora, cai por terra agora, em nome de Jesus, em nome de Jesus, em nome de Jesus, olha as mãos de Deus operando aqui, igreja, olha as mãos de Deus operando aqui, igreja, e fala bacana, lavaias, opera, Senhor, opera, Senhor, opera, Senhor, as tuas maravilhas, opera, Senhor, a tua obra, coloca por terra toda obra do diabo, saia, em nome de Jesus. Isso, pode bater palma e dar glória a Deus. Se assenta um instantinho, se assenta. Aonde estão três pessoas que vocês sentiram que o Senhor te tocou de uma maneira diferente? E você falou consigo mesmo no seu coração: eu tenho certeza que eu já recebi o meu milagre. A primeira está lá. Cadê? Tem três pessoas. A segunda está ali. Cadê a última pessoa revelada? Você tem certeza? Está levando o milagre hoje da parte de Deus. Isso, pode adorar, pode adorar, pode adorar. Diga graças a Deus. Tem uma pessoa aqui que você falou com Deus: Senhor, hoje eu não aceito ir na sua igreja e sair de lá sem ouvir a tua voz. Eu preciso ouvir a tua voz. Você sentiu um calorão no teu corpo inteiro aí. Jesus já te visitou aqui hoje. Cadê a pessoa revelada? Você veio aqui em busca de uma resposta da parte de Deus. O Senhor já te visitou, cadê? Poderia dizer que eram os meus irmãos, cadê? A minha irmã lá, ó, isso. Pode bater palma e dar glória a Deus. Tem três pessoas em nosso meio que você pediu a Deus. Você pediu. E na tua petição a Deus, você disse: Deus, as minhas forças acabaram. Se o Senhor não me socorrer, eu não sei mais o que fazer. Essas três pessoas vieram no lugar certo nessa noite. E Deus está dizendo que a mão dele já está sobre a tua vida para te ajudar. Cadê as três pessoas reveladas? Recebe pela fé. A primeira está na ponta do banco. A segunda está aqui na frente também. Cadê a terceira lá, ó? Deus está entrando com providência. Diga graças a Deus. Fica de pé, irmãos, para nós ganharmos tempo. Fica de pé, pega a sua Bíblia, por gentileza. Pega a sua Bíblia. Nós estamos hoje em mais um dia da campanha Feridos pelo Processo, mas Curados pelo Propósito. E mesmo com chuva em Curitiba,
4: Nós estamos com uma multidão aqui na rua Pedro Ivo 744. E eu quero aproveitar para deixar o convite para os nossos ouvintes. Você que nos ouve hoje não teve condições de estar aqui conosco, não perca a oportunidade na próxima sexta-feira. Essa campanha prossegue e é necessário que você venha até a casa de Deus para experimentar as maravilhas que o Senhor tem feito aqui neste lugar. Abra comigo livro de Josué. Livro de Josué. Nós vamos fazer a leitura do capítulo 1 e do versículo 9. Louvado seja Deus. Nós estamos em sintonia. Eu ia pedir para você buscar agora a caixa. Eita, Jesus. Tá até molhado aqui em cima, irmãos. Nós pegamos um dia de chuva na madrugada, mas nós estávamos lá orando pelo teu propósito. Quem já colocou o formulário aqui dentro? Quem já colocou o formulário aqui dentro? Quem já colocou? Tá mudando o povo toda sexta-feira, pastor Fernando. Tô notando isso, viu? Então você que não pegou, eu fico imaginando de que vem todo mundo junto. Vai caber não, viu, irmãos? Então você vai pegar daqui a pouquinho o teu formulário, você vai preencher, nós vamos deixar aqui na frente do altar, e você vai colocar o teu formulário aqui. Nós estamos orando na madrugada com uma equipe de homens e mulheres de Deus, e o Senhor vai fazer maravilhas na tua vida através dessa campanha. Josué capítulo 1, versículo 9, quem achou diga amém. Vamos ler o texto sagrado, vamos ler? Diz assim: não te mandei eu? Esforça-te e tem de bom ânimo, não pasme nem te espantes, porque o Senhor teu Deus é contigo por onde quer que andares. Diga comigo: não pasme nem te espantes, porque o Senhor teu Deus é contigo. Porque o Senhor teu Deus é contigo. Amém? Levanta tua mão para cima ou a tua Bíblia como queira. Fecha teus olhos.

Senhor, aqui está a tua palavra que é fiel, a tua palavra que é verdadeira, a tua palavra, ó Deus, que é digna de toda aceitação. Senhor, o homem não é nada, mas a tua palavra, ela é poderosa. Abra os céus sobre a Pedro Ivo nesta noite e derrama sobre Curitiba da revelação da tua palavra, que enquanto ela é ministrada à tua igreja, que o teu Espírito Santo venha agir no meio dela, e que enquanto a palavra é pregada, que haja cura divina no meio da igreja, que haja libertações, que haja, Senhor, arrependimento e conversão de vidas. Espírito Santo é bem-vindo aqui. Age, Senhor, em nosso meio, em nome de Jesus. Amém. Se assenta, desocupa suas mãos e exalta Cristo com palmas. Irmãos, nós estamos na campanha Feridos pelo Processo e Curados pelo Propósito. E o Senhor propôs no meu coração na noite de hoje apresentar dois processos que foram necessários para a cura pelo propósito. Eu quero vos falar primeiramente de Josué, este homem que Deus escolheu para suceder Moisés. Josué não pegou uma tarefa fácil, muito pelo contrário. A tarefa que Josué assumiu era uma tarefa árdua, porque Moisés é um dos maiores nomes da Bíblia Sagrada. Moisés foi o homem que teve coragem diante de Deus para dizer: Senhor, eu quero te ver, nem que seja de costas. Moisés foi o homem que viu a sarça queimar e não se consumir, e ouviu a voz do céu dizendo: tira a sandália dos teus pés, porque o lugar que você está é terra santa. Moisés foi o homem que teve a autoridade de Deus para estender o cajado sobre as águas, e assim Deus abrir as águas do Mar Vermelho ao meio. Moisés era o homem que subiu no monte da oração e teve por revelação os 10 mandamentos, teve por revelação todas as ordenâncias para a nação de Israel. É este Moisés que diante de Deus foi guiado e conduziu o povo na peregrinação pelo deserto. E agora em Deuteronômio, no finalzinho do livro, ele está nas campinas de Moabe, em frente ao Monte Nebo, e o Senhor vai lhe receber em cima dos céus. O Senhor vai olhar para Moisés e vai dizer: está vendo aquela terra? Aquela terra é a terra que eu prometi a Abraão, Isaque e Jacó que lhe daria. Aquela é a terra prometida, aquela é a terra que mana leite e mel. Mas você não vai para lá. E o Senhor o recebe na eternidade. É aí então que Josué vai tomar conta de direcionar o povo de Deus em busca da terra prometida. Mas como suceder Moisés? Como estar diante do povo depois de Moisés? A Bíblia vai nos dizer que ele se amedronta. O processo da chamada de Josué vai ser um processo de dificuldade, porque ele vai olhar para si mesmo e não vai encontrar nele qualidade suficiente para dar continuidade ao trabalho. E eu anotei debaixo da autoridade do Espírito Santo, enquanto preparava essa mensagem, 4

convicção em si mesmo, ele não tem convicção no Deus que lhe chamou, ele não tem convicção na promessa que estava debaixo dele, ele não tem convicção naquilo que Deus tinha preparado para ele. E eu falei de Moisés, e também eu tenho que falar de Josué. Josué não é alguém que foi pegado de uma hora para outra, não. Josué já tinha história, ele era o capitão do exército de Israel, ele já havia enfrentado pelejas tremendas, em todas elas Deus tinha lhe dado vitória. E agora este homem que é vencedor, este homem que já tinha conquistado, ele está tomado por insegurança, ele está tomado por incerteza. Mas no capítulo 1 e no versículo 9 que nós lemos, o Senhor vai perguntar para ele: não te mandei eu? Olha o que o Senhor está dizendo para ele: você não está indo na direção de Moisés, você não está indo na direção do homem. Quem te mandou fui eu, Josué, fui eu que te ordenei, fui eu que te preparei, fui eu que te capacitei, Josué. Você não está debaixo da dependência de homem, você está debaixo da dependência de Deus. E o Senhor lhe trouxe nesta sexta-feira para lhe dizer: fui eu que te dei essa família, fui eu que te abri essa porta, fui eu que te dei essa empresa, fui eu que estou no controle de todas as coisas. Descansa o teu coração, porque eu ainda estou no domínio. É uma pergunta: não te mandei eu? Ele não tem a oportunidade de responder, mas na sequência o Senhor vai dizer: esforça-te e tem de bom ânimo. Hoje o Senhor te trouxe aqui para te dizer a primeira coisa: fui eu que te mandei, somente esforça-te e tem de bom ânimo. Não para diante a prova, não para diante a perseguição, não pare diante da dificuldade, não pare diante da afronta, prossiga, prossiga, prossiga, tenha ânimo, esforça-te, porque eu sou o teu Deus. Olha como vai ser as orientações do Senhor: não te mandei eu? Esforça-te, tem de bom ânimo, não pasme e nem te espantes. O Senhor quer dizer para ele: a peleja vai ser travada, a luta vai ser grande, a batalha vai ser gigante, mas não se assuste diante do problema, não se assuste diante da dificuldade, não se assuste diante da adversidade, não te assustes, porque eu sou o teu Deus. Pode glorificar a Jesus. Não pasme, nem te espantes, porque o Senhor teu Deus é contigo. No caminho para a conquista de Jericó, ele está tomado de incerteza. É a primeira dificuldade no propósito, é a primeira dificuldade que ele vai enfrentar para alcançar o propósito, é a primeira dificuldade que ele vai encontrar neste processo que ele está passando. Mas a palavra de Deus já é positiva: esforça-te, tem de bom ânimo, não pasme e nem te espantes, porque o Senhor teu Deus é contigo por onde quer que andares. Segundo tópico: ele vai olhar para si mesmo, vai encontrar dificuldade de conquistar Jericó, e pela uma direção divina, ele vai mandar dois espias para dentro da cidade. O nosso esforço tem que estar alinhado à direção do Senhor nosso Deus. No capítulo 2, ele vai se encontrar com um varão, melhor, no capítulo 1, ele vai se encontrar com um anjo do Senhor, que vai fazer ele passar o Jordão, preparar o povo para passar o Jordão, vai direcionar a ele a enviar um espia. Ele vai enviar para conhecer a terra, saber da terra. Eles do lado de fora estão com medo, porque Jericó é inconquistável, as muralhas são intransponíveis. Mas quando os dois espias entram dentro da cidade, sabe o que eles ficam sabendo? Que mais medo está quem está dentro de Jericó. Ei, irmão, eles estão do lado de fora, amedrontados, mas quem está do lado de

não está nem dormindo à noite. Eles entram na casa de uma mulher com o nome de Raabe, e a Bíblia vai dizer que aquela mulher, quando olhou para eles, reconheceu que era um povo de Deus, o povo de Israel, que eram judeus, e ele vai declarar: ei, desde que vocês vieram caminhando em nossa direção, não há mais paz nessa cidade. Porque nós não apenas conhecemos a sua história, mas nós também ouvimos falar das pelejas que vocês venceram, dos exércitos que vocês derrubaram, das guerras que vocês travaram, e o teu Deus te deu vitória. Nós ficamos sabendo do mar que se abriu, de Faraó que morreu com seus cavalos. Nós ficamos sabendo das vitórias do deserto. Não há paz neste lugar. Agora imagina os dois espias voltando para dizer para Josué: Josué, fique em paz, tem mais medo não, filho. Descansa o teu coração, porque essa batalha a gente já ganhou, o nosso inimigo está amedrontado diante da nossa frente. Você nem sabe, mas você entrou aqui hoje nessa sexta-feira e Satanás já deu por perdida a batalha que estava travando contra você. Até hoje eu tentei, até hoje eu consegui, até hoje eu fiz o que queria, mas hoje ele entrou na campanha, hoje ele entrou no propósito, hoje ele está na sexta-feira da guerra contra o mal. Eu já perdi, e na autoridade do nome do Senhor Jesus Cristo, ele

Quem recebe da parte de Deus, quem recebe, é profético para a tua vida. Vamos acelerar. Os espias entraram, trouxeram boas notícias. Só que tem um porém, para chegar em Jericó tem que passar o Jordão. E a Bíblia vai dizer que era época de cheia, não tinha como passar caminhando. Não tinha. Mas no versículo 3, no capítulo 3, o Senhor vai orientar a Josué, e Josué vai reunir o povo e dizer: amanhã a lua santifiquemos ao Senhor, porque o Senhor fará maravilha no meio de vós. Olha o que ele está dizendo: amanhã santifica, consagra, se prepara, porque o Senhor fará maravilha no meio de vós. Quando dá no dia seguinte, ele sai caminhando, a arca da aliança vai na frente, os sacerdotes vão na frente, e quando os sacerdotes tocam o pé na água do Jordão, o Jordão se abre ao meio, e o povo do Senhor atravessa para o outro lado. Deus está dizendo: eu sou contigo, esforça-te, tem de bom ânimo. Deus está dizendo: o

último desafio que ele vai enfrentar. Ele enfrentou primeiro a incerteza, ele envia os espias direcionados pelo próprio Senhor, ele passa pela dificuldade do Jordão, e agora é hora de conquistar Jericó. Mas conquista como? As muralhas são intransponíveis. Mas o Senhor vai dar uma estratégia. Aleluia. Toma os sacerdotes e passa rodeando Jericó uma volta por dia, por 6 dias. E no sétimo, no último dia, você dá 7 voltas. E depois manda tocar a buzina, manda tocar a trombeta e fala pro povo levantar a voz e gritar com voz forte, porque eu, diante do grito do meu povo, vou derrubar Jericó, vou derrubar Jericó. Não, não é grito de desespero, é grito de afronta ao inimigo para dizer: eu tô chegando, Jericó, eu tô chegando, Jericó, eu tô chegando. Sabe o que nós temos que aprender no quarto e último tópico da conquista de Jericó? É que nós temos que ser constantes debaixo das promessas de Deus da nossa vida. Tem alguém que vem e dá a primeira volta, tem alguém que vem e dá a segunda volta, dá a terceira volta, mas no meio do caminho desiste. Sabe por quê? Porque olha para a muralha, olha para o tamanho da dificuldade e diz: isso aí é loucura, nunca que vai dar certo. Pastor Fernando e o diácono Jucimar são doidos, nunca que o meu problema vai ser solucionado. E aí vem o primeiro dia da campanha, vem o segundo, vem o terceiro, e daqui a pouco está abandonando. Para mim não dá não. Escuta o que eu vou lhe dizer: Satanás vai lutar com você para você não vir na sexta-feira próxima. É o dia que o carro não funciona, é o dia que o pneu fura, que a bateria descarrega, é o dia que o filho se atrasa, é o dia que bem na hora de vir para o culto chega a visita. Tudo acontece no dia do teu propósito, mas o Senhor está dizendo: vai firme, se a visita chegar, vamos comigo.

desiste não. Desiste não. Deram a primeira, deram a segunda, deram a terceira, deram a quarta, deram a quinta. E quando chega o sétimo dia, eles dão mais 7 voltas. Prepara a buzina para tocar, prepara a garganta para gritar. Daqui a pouquinho a muralha está caindo. Jeová está descendo na terra e está dizendo que o exército do mundo não vence, eu venço. O que o homem não vence, eu venço. O que o homem não conquista, eu venço.

olha para o teu irmão e diga para ele: vai até o fim. Vai até o fim. Primeira coisa, vencer a incerteza. Segunda coisa, ser direcionado pelo Espírito Santo. Terceiro ponto, o Jordão não vai te parar, você vai passar por ele. Quarto e último, Jericó é só um detalhe, depois da muralha tem vitória preparada para a tua vida. Quem recebe essa palavra, diga glória a Deus. Eu vou correr. Olhemos agora, segundo livro dos Reis, capítulo 5. A história de Naamã. Quando nós olhamos para Naamã, a Bíblia vai dizer que ele era chefe do exército do rei da Síria. Sabe o que a Bíblia diz? Que ele era um grande homem, e além de ser grande, ele era respeitado. Ele era chefe, ele era grande, ele era respeitado. Mas quando chega no finalzinho do versículo 1, ele vai dizer: porém, leproso. Sabe aquele porém que dói? Sabe aquele porém que machuca? Tem gente aqui que já conquistou tanta coisa, mas sempre tem um porém que o inimigo coloca. É o processo de Naamã. Ele tem tudo, tem dinheiro, tem família, tem respeito, tem cargo, tem confiança dentro do reino, mas ele é leproso. Aleluia. A primeira dificuldade que Naamã vai ter na sua vida, a primeira dificuldade que ele vai encontrar na sua caminhada, sabe qual é? Saber o lugar do seu milagre. Como homem que tinha bens, como homem que tinha propriedades, com toda certeza ele correu em todos os lugares para buscar um milagre, para buscar uma cura. Aos médicos da sua época ele recorreu, aos benzedores da sua época ele recorreu, aos curandeiros da sua época ele recorreu, mas ninguém podia te ajudar. Quem sabe eu estou falando para alguém aqui que já recorreu também a diversos lugares. E chega uma hora que as possibilidades vão se esgotando. Mas daqui a pouquinho chega uma menina lá dentro da sua casa. Olha para a esposa de Naamã e diz para ela: mulher, se o meu servo fosse até onde está o profeta Eliseu, ele seria curado. Você procurou em tanto lugar, bateu em tanta porta, buscou tanta opção e não conseguiu alcançar o teu milagre, mas hoje eu vim aqui para te dar o endereço do teu milagre. Para aqueles que nos ouvem dentro da sua casa, teu milagre tem endereço: Rua Pedro Ivo 744, aqui no centro de Curitiba. Quem é que tem lá? Liseu tá lá? Não. É o pregador da noite, é o pastor da igreja, não. É o eterno Deus que está agindo toda noite aqui dentro da sua casa. Vem para cá, vem. Ele já tem o endereço do milagre. Só que é outro povo, é outra nação. Ele vai diante do chefe do rei da Síria e pede uma carta. Ele diz: permite que eu vá lá, mande uma recomendação. Só que ele, no auge da sua ignorância, ele achou que poderia comprar a sua bênção. Ele pegou a carta, ele pegou 10 talentos de prata, ele pegou 6.000 ciclos de ouro, e ele pegou 10 vestes novas, e disse: eu vou levar, e chegando lá eu vou pagar pelo meu milagre. E ele foi, irmão. Glória a Deus. Chegou diante do rei de Israel, ficou amedrontado, mas quando Eliseu descobriu, disse: não, manda vir até aqui, que aqui tem. E lá vai Naamã. Aleluia. Ele pensou que Eliseu ia sair correndo para lhe receber, mas Eliseu nem saiu de casa. Olhou para o moço e disse: sai lá.
e fala para ele mergulhar 7 vezes no Jordão, que quando ele levantar a última vez ele vai ser curado. Ele vai ser curado. Quando ele recebe essa notícia, a Bíblia vai dizer que ele se revolta. Como pode? Não sai me atender. E além de tudo, me manda mergulhar no Jordão. Por que não me mandou para Damasco, capital da Síria, para mergulhar no rio de Abana ou no rio de Fapá, que são rios limpos? Ele me manda mergulhar nessa podridão chamada Jordão. Às vezes, para nós sermos vencedores diante dos processos da vida, vai ser necessário nós nos humilharmos. Ele poderia ter dito: sobe 7 vezes a montanha. Mas o Senhor está dizendo: não, para mim curar a tua lepra, você vai ter que descer 7 vezes. Vai ter que mergulhar 7 vezes. E não vai para Bana e nem para Fapá, é no Jordão. Ô pastor, até aqui estava bom, agora falou de se humilhar, de descer. Mas é assim. No processo da vida, às vezes nós vamos ter que nos calar querendo falar. Nós vamos ter que pôr a mão para trás querendo levantar a mão e dá-lhe. É. Porque a ira é natural do homem, mas o Espírito Santo testifica e diz: acalma, não é com a força do teu braço, não é com a força da tua perna, não é com as tuas palavras, é no meu momento. Se humilha, se humilha. Lá em Damasco você é chefe, aqui você é leproso. Lá em Damasco você é homem importante e poderoso, mas aqui você não é nada. Desce. É difícil, mas ele estava bem acompanhado. Alguém olhou dizer para ele: ô Senhor, você já tentou de tudo, você já bateu em tantas portas, o que custa? Você já está aqui.